0: Lota a Vila Belmiro esta noite, faixas espalhadas para incentivar o time aos 90 minutos. E o torcedor vai com o time, acredita. Outros sabem que é difícil, mas o torcedor faz a parte dele. E Cuca também acredita, tanto é que coloca força máxima em campo. Neymar e Gabigol estão confirmados entre os titulares, Éder.
1: Aí o destaque do Santos, Fabiano Fará no microfone da TMC. E agora, destaque era o Verdão, Palmeiras, Gustavo Soler.
2: Tudo bom, Éder? Grande abraço para você e para todo mundo ligado no potente microfone da TMC. O Palmeiras, com a vantagem de 3-0 no marcador, vem com um misto quente para a partida de hoje. Como já tínhamos antecipado na segunda-feira, John Arias, Piquerez e Alexander Barbosa estão na Vila Belmiro, mas apenas Barbosa inicia entre os titulares e na vaga do capitão Gustavo Gomes.
1: 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Santos e Palmeiras para você curtir aqui no Futebol Nota 10 do Brasil. E agora, quem comenta o jogo é José Calil. Fala, Calil.
3: Boa noite, meu amigo Éder, galera da TMC. Veja bem, se o jogo tivesse 0-0, o Palmeiras já seria o favorito, porque vive hoje uma realidade completamente diferente em relação àquela do Santos. Eu sei que a torcida do Santos está empolgada, vai lotar a Vila, vai jogar o Neymar, mas com 3-0 de vantagem, Éder, você vê que até o Abel está poupando titulares, o Palmeiras está praticamente classificado. Vamos torcer para que tenhamos um bom jogo, que a arbitragem não atrapalhe, mas quem vai ficar com a vaga é o Palmeiras, né?
1: Jogos de volta na Copa do Brasil para você curtir aqui no microfone da TNC, o futebol mais bem jogado no rádio brasileiro. 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Santos e Palmeiras jogando daqui a pouquinho, mas tem outros jogos decisivos pela Copa do Brasil. Lucasito.
4: Alô, Éder, ontem já tivemos o primeiro classificado para a semifinal. O Atlético Mineiro venceu o Cruzeiro por 2-1 e já avançou de fase. Agora às 9h30, além de Santos e Palmeiras, a bola vai rolar também para Vitória e Vasco da Gama. Primeiro jogo, o Vasco conseguiu uma vitória por 1-0. E amanhã sai o último classificado às 20h, outro clássico, Grêmio e Internacional, primeiro jogo 0-0. Neste momento, a gente tem bola rolando também pelo Campeonato Brasileiro, jogo adiado da quarta rodada, e o Flamengo está fazendo 2-0 sobre o Mirassol, 30 da etapa final. Neste momento na classificação, Palmeiras líder com 52 pontos e o Flamengo encostou, chega aos 25 jogos também e agora tem 51 pontos, Ed.
3: Agora você vê, Éder, domingo era o Lucas Scorsi, o plantão Santos ganhou. Hoje o Lucasito não ganha.
1: Muito bem, Calil, mas ele é pé quente, você vai ver. Olha, vamos acompanhar Santos e Palmeiras do futebol da TMC. 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Voltamos na sequência com você no futebol da TNC. 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

0: volta no futebol nota 10 do Rádio Brasileiro. Santos e Palmeiras para você curtir. Daqui a pouco é Copa do Brasil. Vale a classificação. Santos e Palmeiras jogando e você curtindo aqui no futebol da TNC. É teve torcida aí, ele imagina o futebol ser em coração, de conexão. Vamos juntos, times escalados, definidos. Atenção, torcedor do Peixe, torcedor santista, aí vem o Santos.
1: Luzes apagadas na Vila Belmiro. Torcedores com celulares aguardando o time do técnico Cuca, que tenta a virada histórica com Gabriel Brazão no gol, camisa 77. Nas laterais, Igor Vinícius veste a 18 pela direita e Gonzalo Escobar tem a 31 da esquerda. A dupla de zaga, 4 para Lucas Veríssimo e 14 para Luan Pérez. No meio de campo, 15 William Arão, 28 Christian Oliva, 8 Gabriel Bontempo, 22 Álvaro Barreal. No ataque, 9 Gabriel Barbosa, Gabigol, e 10 para o capitão Neymar Júnior. Este o Peixe.
0: 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Aí, portanto, o time do Santos. E agora, vamos escalar o Verdão. Aí vem o Palmeiras.
2: A Sociedade Esportiva, em busca do pentacampeonato da Copa do Brasil, definida e escalada pelo técnico Abel Ferreira, com no gol Carlos Miguel, 4 Giai, 26 o capitão Murilo, 2 Alexander Barbosa e 56 Arthur. Meio de campo com 3 volantes, 17 para Marlon Freitas, 30 Lucas Evangelista e 8 Andreas Pereira. O ataque de 7 Felipe Anderson, 18 Maurício e 42 de contrato renovado até 2030, o artilheiro Flaco Lopes.
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0: Escalado, né? Grande José Calil participando no TNC 360. Muita opinião, a participação é importante, é o esporte também no jornalismo aqui na TNC. E agora, árbitro e bandeiras para Santos e Palmeiras.
1: Ele é do Espírito Santo. Davi de Oliveira Lacerda comanda um espetáculo. E o restante da turma, Soler.
2: Com os auxílios de Guilherme Dias Camilo e Neuzi Nesbach, ambos do quadro da FIFA. O quarto árbitro é Anderson Moraes Coelho. E no VAR, Pablo Ramon Pinheiro, do Rio Grande do Norte.
0: Muito bem, retrospectiva TNC Santos e Palmeiras. Lucasito.
4: Já tivemos 358 jogos entre as equipes, com 156 vitórias do Palmeiras, 109 do Santos e 93 empates. Na Vila foram 116 partidas, com 46 vitórias do Verdão, 49 do Peixe e 21 empates. Ade.
0: Muito bem, rápido intervalo e já voltamos com você aqui no futebol da TNC. 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
1: Estamos de volta com você no futebol nota 10 do Rádio Brasileiro. Santos e Palmeiras jogando daqui a pouquinho na Vila Belmiro. E você curtindo tudo aqui no microfone TMC. Mais informações do time de repórteres da TMC. Direto na Vila Belmiro, Fabiano Fará, Gustavo Soler.
2: Neymar, assim que entrou para o aquecimento, Éder, chamou Léo, ex-lateral do Santos, que faz parte da comissão técnica, e reclamou do gramado. Rolou a bola, reclamou de irregularidades, o gramado muito irregular da Vila Belmiro. Mas foi para o aquecimento. Neste momento, torcedores fazem festa na Vila Belmiro. Peixe, que anunciou e já tem regularizados os reforços do volante Arthur Melo e o lateral Rodinei, Éder.
1: Muito bem, do outro lado, Palmeiras, Gustavo Soler, diga aí, Soler.
3: Até aproveitando o tema gramado, Éder, porque o Alexander Barbosa, antes mesmo de sair a escalação oficial do Palmeiras, o defensor subiu para o campo de jogo e começou a caminhar dentro da grande área aqui do lado direito das cabines da Vila Belmiro para também ver a condição do gramado. O Barbosa, que se recupera de um trauma no pé esquerdo, onde ele até perdeu uma das unhas do dedo do pé. O Palmeiras, que hoje oficializou a venda de Riquelme Felipe para o Inter Miami por 30 milhões de reais. E agora o Verdão chega a 377 milhões de reais em vendas nesta temporada.
1: Aí os repórteres da TMC trazendo muita informação antes do início da partida. José Calil, tá correto, o técnico do Palmeiras, poupando os jogadores. É verdade, o Palmeiras vai ter um jogo decisivo domingo que vem, principalmente em função do resultado conquistado pelo Flamengo hoje diante do Mirassol. O Palmeiras vai jogar fora contra o Botafogo e no outro meio de semana já tem a Libertadores da América. Tá correto o técnico do Palmeiras, Calil, poupando o time?
4: Tá correto, o time tá bem escalado. Acho que quando você faz 3-0 numa eliminatória, essa é a vantagem. Poder manejar o elenco para o próximo jogo. Eu não sei se já acabou o jogo do Flamengo. O Luquinhas está...
5: Ainda não. Faltam 2 minutos para acabar.
4: Mas está 2-0?
5: 2-0 Flamengo.
4: É, então não vai mudar mais, Éder. E realmente fica um ponto só a diferença, né? Então o Palmeiras, o Santos, o Vasco e o Atlético Mineiro são os únicos times que estão ainda em 3 competições aqui no Brasil. E o Palmeiras tem condições de ganhar as 3. Não é fácil? Não é fácil. Tem adversários difíceis? Tem. Agora, o Cruzeiro, por exemplo, que é um grande adversário, já está fora de tudo. Já está fora da Libertadores e já está fora da Copa do Brasil. Flamengo está fora da Copa do Brasil. Então os caminhos estão se abrindo para o Palmeiras. E o Abel está manejando bem o elenco. Hoje ele deixa o capitão, o grande capitão, Gustavo Gomes, o John Arias, o Piquerez, né, o próprio Vitor Roque, jogadores importantes no banco. Mas ele tem o Maurício, que está jogando bem, ele monta o time com 3 volantes, o que reforça a marcação. Então, acho que o Abel está trabalhando direitinho. O Palmeiras já deu um grande passo na última quarta-feira, Éder. A gente tem que trabalhar com a realidade. Se tivesse 0-0, o Palmeiras já seria favorito. Imagina com o placar de 3-0. Agora eu quero só terminar essa minha participação, Éder, falando do gramado. A gente está vendo imagens aqui. É lamentável, né, você vê? Isso reflete a crise dos clubes. Outro dia o Diniz reclamou do gramado do Corinthians, que era um dos melhores, sempre foi um dos melhores do Brasil. O da Vila Belmiro também sempre foi um gramado de excelência, tá ruim. Então eu acho que isso reflete a crise dos clubes, que com problemas financeiros não conseguem mais investir na manutenção dos seus gramados, Éder.
1: Olha aí o foguetório, a festa na chegada do Santos no gramado no Estádio Urbano Caldeira, Vila Belmiro. Santos em campo, Palmeiras em campo para essa partida decisiva pela Copa do Brasil. E você vai curtir do microfone da TMC. 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Equipe já no gramado, Lucasito, mais informação da Copa do Brasil 2026. Diga, Lucas.
5: Já temos um time na semifinal, Atlético Mineiro, que venceu ontem o Cruzeiro por 2-1. Agora às 9h30, além de Santos e Palmeiras, a gente acompanha também Vitória e Vasco da Gama. Vasco venceu o primeiro jogo 1-0 e amanhã mais um clássico definindo a última vaga. Às 20h, Grêmio e Internacional, primeiro jogo 0-0 e acaba neste momento no Maracanã, jogo adiado do Brasileirão. Flamengo 2-0 sobre o Mirassol, agora apenas um ponto atrás do Palmeiras e eles ainda se enfrentam na 36ª rodada, Éder.
1: É, José Calil, temos um campeonato aí pela frente. Um ponto a diferença agora de Palmeiras para Flamengo, Calil.
4: Se eu não estou enganado, o Soler pode me ajudar, parece que chegou a ser de 10 pontos essa diferença. Ou 9 eu tenho certeza, 10 eu não tenho, mas por aí. Então, Éder, é o que eu disse, agora o Palmeiras tem que priorizar o jogo de domingo contra o Botafogo, depois a Libertadores, e tentar se equilibrar, né? Equilibrar os pratos, como a gente diz, para se manter nas três competições. O Flamengo tem o jogo ainda, agora não tem mais aquele negócio de jogo a menos, né? Estão na mesma rodada, Palmeiras e Flamengo, o Palmeiras tem um ponto de frente, e agora tem que ganhar todo jogo, Éder. Tem que ganhar, e depois, até a 36ª rodada, tentar aumentar a diferença, porque na 36ª rodada o jogo será Palmeiras e Flamengo aqui em São Paulo. Seria importante para o Palmeiras não deixar o Flamengo estar vivo, né, nessa 36ª rodada, porque se o Flamengo vier para cá vivo, ele pode ganhar do Palmeiras, como o Palmeiras ganhou de 3 lá no Maracanã, e ganhar o título. Então é. Mas o Palmeiras está trabalhando direitinho. Acho que está no caminho certo.
1: José Calil do microfone TNC vai analisar Santos e Palmeiras para você. Segunda a sexta-feira, a partir das 7h35 da manhã, tem o É da Sua Conta na TNC. 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Você ligado aqui na TNC, Copa do Brasil, é reta final da competição. Quem passa? Será que o Santos consegue reverter o 3-0 do Palmeiras na primeira partida disputada no Nubem Parque? Já já tem bola rolando e aqui tem José Calil comentando no microfone da TNC. Fala, Calil.
4: Bom, hoje eu estava conversando com o Dentinho, Éder, nosso colega, nosso grande companheiro aqui. Ele já jogou partidas assim, quando o time dele tinha que reverter. E o Santos só tem um caminho. A torcida está acreditando, levou faixas, fogos, lotou a Vila Belmiro. O Santos só tem um caminho, atacar, atacar, atacar, atacar. É claro que isso impõe um risco, porque não contra um time como o Palmeiras, que tem Maurício, que tem Flaco Lopes, jogadores talhados, né, para o contra-ataque, impõe um risco. Você atacar, atacar, atacar, você se abre e pode sofrer contra-ataque, mas o Santos não tem escolha, está perdendo de 3-0. Então o jogo será assim, até que saia o primeiro gol, o Santos vai atacar, atacar, atacar. Se o primeiro gol for dele, Santos vai continuar atacando, atacando, e se o Palmeiras fizer o gol, aí vamos todo mundo para casa, né? Porque, claro, estará tudo resolvido. Então uma tarefa em glória. O Santos jogou muito mal a partir daqui de São Paulo, principalmente a partir até os 35 minutos. O jogo aqui no estádio do Palmeiras estava equilibrado. Aí o goleiro do Santos tomou um frango num tiro longo do Flaco Lopes e a vaca foi para o brejo. No segundo tempo o Palmeiras fez 3-0 e poderia ter feito. Você transmitiu o jogo 4, 5, 6, depois do primeiro gol. A grande verdade é que o Palmeiras poderia ter imposto ao Santos uma goleada histórica. Então o time do Abel Ferreira hoje vai tentar administrar, vai tentar ficar com a bola, tem para não sofrer pressão, tem jogadores de talento, como o Marlon, como o Andréas, como o Evangelista, o próprio Maurício, o Felipe Anderson, são jogadores de trabalho de bola, e é isso que o Abel vai tentar, porque se você está com a bola, evidentemente você não está permitindo que o adversário pressione. Então o Palmeiras vai tentar sair bem com a bola ali de trás e ficar com essa bola. Se conseguir fazer um gol, ótimo para ele, Palmeiras. Se não fizer, mas também não tomar, tá bom. Então acho que o Abel escala bem o time e o Cuca também. O Cuca vai pro tudo ou nada. O Cuca ainda acredita. Eu, Éder, se fosse treinador do Santos, eu deixaria meus jogadores na banheira de gelo essa semana. Porque o Santos tem um jogo decisivo domingo em Porto Alegre e não pode perder no Internacional. Mas o Cuca não vê assim. Ele enxerga, e a diretoria, os próprios jogadores enxergam a possibilidade de classificação e vão lutar por isso. Mas a chance do Palmeiras, Éder, é muito maior. A tendência é que o Palmeiras vá administrando o jogo e saia com a classificação da Vila Belmiro.
1: José Calil no microfone TNC, falando na sua expectativa para Santos e Palmeiras. É decisão de vaga para a fase seguinte da Copa do Brasil. E você se ligando aqui na TNC. 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Neymar pelo lado do Santos, Murilo pelo lado do Palmeiras, tirado o Tosa ali, os jogadores se cumprimentando nesse instante, já definindo posições. Fabiano fará com Gustavo Soler no clima ali à beira do gramado, com detalhes antes do início da partida. Fala, Pará.
2: Observando aqui, Éder, o técnico Cuca, ele olha para a torcida, ele pede que a torcida participe. O Neymar desde o aquecimento chamando a torcida, que grita o nome dele. É um Santos confiante esta noite, Éder.
1: Tudo praticamente pronto, vai começar esse jogaço de bola. Santos e Palmeiras, Neymar chamando a galera do Santos, querendo incentivo na torcida antes do início dessa partida decisiva pela Copa do Brasil. 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Tudo praticamente pronto para o início desse grande jogo. É a Copa do Brasil, final de semana, cobertura completa da TNC. Campeonato Brasileiro, agora reta final do ano, semana que vem Libertadores da América, com Palmeiras e Corinthians em ação. E atenção, ouvintes do Brasil, da Vila Cerda, o árbitro da partida ali no círculo central vai autorizar, vai rolar a bola, Gabigol vai movimentar pelo Camilo Santos, vai começar Santos e Palmeiras no futebol da TNC, jogo que vale vaga para fase semifinal. Atenção, Brasil, vai autorizar o árbitro, a bola vai rolar da Vila Belmiro, saída do Camilo Santos, vai autorizar da Vila Cerda, autoriza o árbitro, agora é para valer, rolou a bola na Vila. É comigo no futebol, nota 10 do Rádio Brasileiro. E na primeira bola endereçada para Neymar, já recebe uma traulitada, esquenta o clima na Vila Belmiro. Na primeira jogada, Neymar recebeu tranco aí no lance.
3: Falta do Felipe Anderson, pegada firme para cima do Neymar e já tem o primeiro cartão amarelo da partida para o camisa 7 do Palmeiras, o Felipe Anderson. Tá caído também o Andreas Pereira, reclamando de um empurra-empurra, mas já pinta cartão amarelo para Felipe Anderson do Palmeiras.
1: E foi uma entrada dura e por trás aí, foi imprudente, chegou forte demais o Felipe Anderson, hein,
4: Camilo? É, jogaram juntos no Santos, mas o Felipe Anderson não quis saber, não. Uma entrada violenta por trás. Olha, muito dura a entrada do Felipe Anderson. E depois eu não sei porque que o Andrés, eu tô tentando ver aqui. Olha só, Éder, ele não acerta a bola e pega o Neymar por trás para um jogo de 3-0. Não há o menor propósito em fazer isso. E o Andrés, eu não sei porque que tá caído. Parece que ele se chocou com alguém ali também, é.
1: 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A Vila Certa vai lá, tá conversando com o Neymar, começou com a bandeirinha, vai ser reiniciada a partida na Vila Belmiro. É jogo de decisão, vale vaga para a fase seguinte da Copa do Brasil. Flaco Lopes disse alguma coisa, o Neymar não gosta, o William Arão continua reclamando com o árbitro. Éder, o fato é que essa primeira entrada aí já botou pilha, já botou fogo na partida, no lance.
2: O Santos está pedindo a revisão, que o árbitro, que o VAR revise o lance. O Santos queria cartão vermelho direto para o Felipe Anderson, mas nada vai acontecer, apenas o amarelo, é falta para o Peixe.
4: E Escobar tomou um cartão amarelo, também não entendi por quê, porque ele seguiu na jogada e chutou a bola em cima do Felipe Anderson.
1: tomando impulso para fazer a cobrança. O Tribino Santos ajeita na esquerda. Neymar vem na movimentação, batendo a bola curta de primeiro campo, intermédia para Luan Teres de primeira da faça central do campo. Toca a bola de primeira, rápida agora pela direita, bola enfiada para Veríssimo. Veríssimo abre na ponta direita, rápida agora para o Bom Tempo. Retrocedeu, deixou na zaga lá atrás, agora para Igor Vinícius de primeira pelo campo de defesa, entregando para Veríssimo. Devolveu outra vez agora para o lateral. Recolhe Igor, tentou passar. Flaco aperta na cobertura, a bola bate no Santista e sai. Tem a posse de bola do Mino Palmeiras da esquerda, campo de ataque. 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Bola batida para o campo de ataque, rasga o Mino, tirou da linha da defesa. O Palmeiras levantou para o campo de ataque, corta o Mineirão. Volta a bola para Marlon Freitas, zero passe. Barreu de primeira, põe na ponta para Neymar. Recebeu, tentou passar, invadiu a grande área, fintou o primeiro, toma, Giai! Matação ofensiva, recupera, sai jogando pelo campo de defesa. Neymar luta, a bola cai na esquerda outra vez, agora para Luan Pérez de primeira para Neymar. Neymar recepcionando, fugiu outra vez agora para o campo de ataque, tira Giai, volta para Neymar, insistiu, perdeu, rebotada na bateria. Andréas tira, levanta a bola para o campo de ataque, ela volta na intermédia do Santos, vem, fica dominada lá atrás outra vez agora pelo campo de defesa com Veríssimo. Abre pela direita para Igor, Igor Vinícius dominando ainda no campo intermédia, rolou macio na ponta, Gabigol errou o passe, deu de graça, olha o Flaco, partiu para o campo de ataque, Maurício vem por dentro, ainda Flaco tentou desencilhar o filho primeiro, perde a bola, recupera Escobar, Escobar para Luan Pérez, mandando na esquerda agora de primeira para Barreal, daí a Gabigol, voltou outra vez agora para Barreal, domina pelo campo intermandado, tentando partir para o campo de ataque, rolou na meia esquerda, vem o Santos, Neymar, carrega na linha meta adversária, tentou, mandou por dentro, Marlon tira, volta, rebote, Igor tentou, intercepta a defesa do Palmeiras, tirando de qualquer forma ali atrás, agora com André, voltou para Evangelista, Evangelista para Maurício, Maurício tentou a sequência de jogada, levantou para o campo de ataque, toma o Santos, recupera, domina, William Arão, abre na direita agora para Igor, Igor dominando o tempo, só ele jogando agora com Bom Tempo, volta recuando para o William Arão, abre pela direita para Bom Tempo, Bom Tempo de primeira pela meia para Igor, pé esquerdo vai tentar bater, o Carlos Miguel defendeu na chegada do lateral, Carlos Miguel para fazer a defesa parar,
2: tinha até mais espaço para caminhar o Igor Vinícius, mas de perna esquerda bateu forte, mas nas mãos do Carlos Miguel.
1: 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Bola dominada no campo de defesa do time do Santos. Igor Vinícius recebendo, protegendo. Evangelista dá combate pelo time do Palmeiras. Ele volta, retrocede a bola para Veríssimo. De primeira agora para Brazão. Brazão para Veríssimo. Recebendo, dominando no campo de defesa. Vai tentar partir para o campo de ataque. Outra vez tem a bola dominada. O Santos tenta partir. Com um tempo perde. A bola volta pela direita. Carrega, leva a bola. Igor Vinícius tentando partir para o campo de ataque. Recorre, deixou na faça central do campo. Tocou para Gabigol, abriu na esquerda agora para Escobar, Escobar da ponta para Neymar, Neymar avança, ele pega na bola, é o ídolo da torcida, vem para a bola, tentou de três dedos, tira Marlon Freitas, rifa pela defesa do Palmeiras, tirou dali, levanta a bola para Flaco, Flaco luta contra Luan Pérez, o árbitro parou, deu falta ali na tentativa de sequência na jogada, falta para o Palmeiras bater no lance.
2: O Luan Pérez agarrou o Flaco Lopes, que faria a volta no zagueiro santista, falta marcada no círculo central.
1: 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Bora trabalhada no campo de defesa, trabalha o time do Palmeiras outra vez com o Marlon, ativou no ataque, chega Veríssimo, toma pela reta, guarda no peixe, volta recuando ali atrás agora para o goleiro devolver pela direita para Veríssimo, recebendo, dominando no campo de defesa, vai tentar bater para o campo de ataque, ativando lá na ponta direita, chegou primeiro da cobertura de Escobar, a bola volta outra vez, aliás, com o Alexander Barbosa. Barbosa foi no lance, a bola sobra lá atrás, o árbitro para o lance ali quando o Gabigol tentava jogar a fará.
2: O árbitro interpretou que o Alexander Barbosa foi no corpo do Gabigol e esqueceu a bola. O Alexander Barbosa reclama, mas a falta está marcada.
1: 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Escobar, retrocede pelo campo de defesa, entregando para Luan. Luan Pérez domina pelo campo de defesa. Bate a marcação no primeiro, volta, retrocedeu, deixou na zaga lá atrás. Agora de primeira para Veríssimo. Abre pela direita agora para Igor. Igor Vinícius trabalhando no campo de defesa. Evangelista dá combate pelo time do Palmeiras. Igor volta, recuou, deixou na zaga para Veríssimo. Abre para o William Arão. Perdeu a bola, Arthur tentou chegar no campo de ataque. Afasta a retaguarda do Santos. Tirou dali, mandou para fora. lateral para o time do Palmeiras bater. Na esquerda, campo de ataque, mantém-se no ataque. O time do Palmeiras evangelista, tenta o cruzamento, procurando o Flaco Lopes, tira Luan. Volta a bola para Marlon Freitas, tentou na esquerda, ativou, não deu para o lateral. A bola sai, é posse de bola para o time do Santos fazer a cobrança. 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E atenção, ouvinte TMC, a bola corre solta na Vila Belmiro. 7 minutos, aí o Sonsini marcando. 7 minutos do toque da TNC. 7 no primeiro tempo, placar Jeep, você confere. 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Quando outra chegada do Neymar, hein? Outra chegada, arbitragem chama atenção, está no São Santista de novo aí, Soler.
3: E quem pegou ele agora foi o Flaco Lopes. O Neymar voltou para ajudar na armação. O Flaco não quis nem saber e deu um rapa nele.
1: 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Placar Jeep na Copa do Brasil, na Vila Belmiro, Santos 0, Palmeiras 0.
5: Bola rolando para Vitória e Vasco, 0-0.
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1: Torcedor do Santos grita forte na Vila Belmiro, incentivando o time do Santos na tentativa de reter do resultado. Bola para Luan, Luan de primeira, agora para Barreal, faz abertura para Oliva. Oliva deixou lá na ponta esquerda para Neymar, carrega, tentando partir para o campo de ataque, chama contra si, marcação no primeiro, já acompanha para tocada lá dentro, cruzamento vem, tentou bater, Oliva tocou na zaga, vai pela linha de fundo, escanteio para o Santos bater aí no lance.
3: Luan Pérez, Lucas Veríssimo, zagueirões do Peixe na área. Neymar cobra, lado esquerdo, é escanteio.
1: Neymar ajeita para fazer a cobrança no escanteio. Vai baixar na grande área do Palmeiras, ajeitando lá na ponta esquerda. Vai baixar na grande área. O gol é mil, emoção é sua, intenção, a dele é aberta, é o gol. Ajeita Neymar, vai colocar na grande área do Verdão. 9:30 no primeiro tempo, é o futebol da TNC, o futebol mais bem jogado no rádio brasileiro. Vem Neymar, bateu, bola perigosa, sobe de cabeça, Flaco tira, reboteada na bateria, voltou na meia esquerda, agora para Parreal, tenta o cruzamento, Veríssimo de cabeça, encostou, tentou bater, Luan Pérez de esquerda, engraxou a canhota, mandou pelo alto, pela linha de fundo, é tiro de gol. 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A bola tocada para o campo de ataque, Flaco tentou passar, desancilhou-se de primeira, bola para fora pela linha de lado. É lateral para o Santos bater pelo campo de defesa, cobra Escobar. Recondeceu na zaga, lá atrás agora para Luan Pérez. Luan Pérez dominando no campo de defesa do Santos, aplica a finta, Flaco Lopes, se decora a cobertura. Ainda Luan levantou na faça central do campo, bola tocada para Neymar. De primeira agora para Bom Tempo, tentou passar, Andréas dá combate. A bola sobrando para Bom Tempo, Bom Tempo vem embora para o campo de ataque, abriu na ponta direita agora para Igor. Igor Vinícius descendo na meia direita, chega no bico de área, devolveu na ponta. Outra vez agora para Bom Tempo, prepara o cruzamento, executou, Escobar ajeitou, boa bola para Neymar. Neymar recebeu, Barreal por dentro, ainda Neymar, voltou na esquerda, Escobar cruzou na linha de grande área, Bom Tempo recebeu, dentro da grande área, tentou chutar, tira Arthur, afasta pela defesa do Palmeiras, bota a bola para fora, o Santos permanece no ataque. 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Para tocar pela meia direita, outra vez agora para Oliva. Cristian Oliva na ponta para Igor, volta recuando no meio de campo, deu jogo a Veríssimo. Veríssimo prepara a jogada pela meia direita, campo de ataque, vai tentar, virou, deixou na esquerda agora para Escobar. Escobar dominando, protegendo, sai da ponta, cai para a meia, recuou, deixou na meia esquerda, vem desbravando, outra vez agora Neymar. Desencilhou-se na marcação no primeiro, Giai colado no Neymar e outra falta. Outra falta e o Neymar ironicamente está ali chamando a atenção da arbitragem, falando outra vez a falta. Fala, Fabiano.
3: É a terceira para cima dele agora, o Giai, que se cuide, hein? Fraco demais na marcação, o Neymar chamou a falta, conseguiu. É de longa distância, mas o camisa 10 do Peixe é quem cobra.
1: Toma posição, Neymar. Numa falta, nasceu o gol do Santos domingo passado. O Santos apertando a defesa do Palmeiras. é jogo decisivo. Vale vaga na próxima fase da Copa do Brasil. 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Olha Carlos Miguel no canto direito na meta do time do Palmeiras. Neymar para bater de falta, ajeita. Vai correr, atenção, tomou distância, vem batendo direto. Espalma Carlos Miguel! Tirou dali, voltou o rebote agora para Flaco. Domina pelo cabo de defesa, tentou desenfiou-se no primeiro. A bola sai pela linha de lado, mas o árbitro parou, deu falta na jogada. Que batida do Neymar, Fará!
2: Bateu forte, a meia altura o Carlos Miguel, se esticou todo. Boa defesa que fez a vila ferver.
1: 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José Calil, 12 minutos do primeiro tempo. Placar Jeep Santos 0, Palmeiras 0, Calil.
4: O jogo é aquilo que a gente esperava. O Santos parte para cima, já teve duas chances. O Palmeiras não consegue ficar com a bola. A posse de bola do Santos vai a mais de 80%. E o Santos vai tentar abrir o placar para incendiar o estádio. Agora, o Palmeiras é sempre perigoso no contra-ataque.
1: Olha para a tocada na esquerda, ativada na direção. Agora, do lateral esquerdo, Arthur não dominou. A bola vai pela linha lateral. Foi muito forte, exagerou na tosse na tentativa de passagem outra vez. É lateral, o Santos abate. Igor Vinícius levantou para o campo de ataque, cortou para a Barbosa. Volta a bola para Bom Tempo. Bom Tempo dá para Cristian Oliva. Virou jogada na esquerda agora para Escobar. Defesa, o ataque, segue atacando o Santos, abriu na esquerda para Neymar. Neymar dominando, encarando a marcação do primeiro. Giai vai para cima dele ainda. Neymar dominou, tentou passar, descendo o primeiro, perde a bola, recupera Felipe Anderson de primeiro, agora para André, largando pelo meio, para volta outra vez, agora para Felipe, recua, bola batida por campo de ataque, subindo a cabeçada, tira o Lima, volta o rebote, cai na esquerda para Escobar. Escobar dominando agora pelo setor esquerdo, vai tentar a passagem, levantou o Barreal na ponta, tenta o cruzamento, olha o Gabigol na área, recebeu, não pode bater, voltou. Recuando, tocou no Igor, daí no Bom Tempo. Recuando a bola para Oliva. Oliva abre na meia direita, campo de ataque para o Ilharão. Mandou na ponta agora para Gabigol. Engraçou a esquerda, tentou bater, bateu na zaga. Voltou, rebote. Cristian Oliva de longe, apontou, bateu. Vai pela linha de fundo. É tiro de meta para o Palmeiras, Fará.
2: O Palmeiras se postou bem na defesa, não deu espaços para o Santos trocar passe. O Oliva tentou de longe, mas não acertou o gol.
1: 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Bora da mirada na esquerda, Escobar tentando fugir para o campo de ataque, largando na canhota agora para Barreal, recebendo, dominando na meia esquerda, cortou por dentro, recorta bem a marcação no primeiro da sequência na jogada, tentou abertura, manda mal, tira Evangelista, recupera, tocou no Marlon de primeira, agora vira direita para Flaco, recuando para Felipe Anderson, domina pelo campo intermediário, volta para Giai, Giai levantou para o campo de ataque, vai tentar subir Luan Pérez, ele Flaco, corta Luan, tirou dali, Felipe Anderson, passa batido, volta para Marlon, levantou na passa central do campo, perdeu o Escobar, que primeira bola vem para Oliva, bora tocar para Neymar, Neymar recebeu, tentou a sequência, Murilo na combate, Neymar cai, pede falta, atra em cima, não marcou, a bola fica para Carlos Miguel, de primeira servindo para Barbosa, Barbosa pelo meio outra vez, agora para o Evangelista, volta para Barbosa na sequência. Erra o passo, tira Cristian Oliva, abriu na meia direita, campo de ataque para Arão, Arão de primeiro da ponta, bora da mirada, Igor Vinícius cortou por dentro, Bom Tempo se aproxima, bora da cara para ele, tentou aproximação, toma Evangelista, dale, dale, contra-ataque no Palmeiras, vem a bola, olha Maurício, levantou no ataque, tira Escobar, chega primeiro, recupera o domínio pelo time do Santos, tentou abertura, mandou lá na ponta esquerda, agora para Parreal, Parreal a Neymar, Neymar recebendo, domina pela meia esquerda, volta para Escobar, do Totó, voltou para Neymar, Neymar vai tentar, fez a passagem lá na ponta direita, agora para Igor Vinícius, recebendo a lateral, Evangelista na cobertura, ele volta recuando, entregando para o Ilharão de primeira, agora para Veríssimo, recolheu Lucas Veríssimo, abrindo na esquerda agora, domina Luan Pérez, tentando partir para o campo de ataque, tenta aproximação, rolou na meia esquerda, tentou contato, descartou para Oliva, Oliva Luan, Luan recebendo, vai tentar virar na meia direita, agora para o Ilharão, recebe na mina pela meia direita, campo de ataque, só dá Santos no ataque, o Palmeiras se defendendo, bola recuada, vem para Veríssimo, abriu na ponta, o Ilharão agora para Oliva, Oliva tentando partir para o campo de ataque, por dentro agora para Neymar, recebeu o craque no time, levantou, tira a retaguarda no Palmeiras, Barbosa afasta, volta o rebote para Luan Pérez, dá o Ilharão, voltou para Luan, tentou a sequência. assistência, Flaco toma, recupera, leva a falta, o árbitro marca mais uma vez o Luan Pérez em cima do Flaco Lopes, aí fará.
2: É, o Luan Pérez errou o bote, o Flaco Lopes fez a volta, sairia no contra-ataque, foi puxado o argentino, atacante artilheiro do Palmeiras, falta marcada.
1: É. 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
3: No lance anterior, o Marlon Freitas tinha errado um passe para o Flaco Lopes, que não poupou ofensas para o volante. Agora, depois dessa falta, o Flaco fez questão de pedir desculpas.
1: Marlon dominando no meio de campo, tentando passar, agora tocada para o campo de ataque. Olha o Flaco, desencinou, se no primeiro, carregou, dominou, tentou o cruzamento, levantou, levantou, levantou, levantou, levantou, levantou, bate, pega mal na bola, mas o Bandeirinha parece que já estava marcando a posição do ataque do Palmeiras aí, Soler.
3: Exatamente, Éder, mas o Maurício, mesmo se não tivesse a anulação da jogada, perderia um gol inacreditável, cruzamento na medida contra o Mirassol, ele deu de voleio e fez, agora contra o Santos ele espanou o taco.
1: 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A bola para o Ilharão, virou jogada na esquerda, agora para Escobar, foi no peito, acomoda pelo alto da sequência, o jogador tentou abertura, mandando na esquerda, agora pelo campo de defesa, Barreal, Barreal na ponta para Neymar, entra Giai, tirou dali, voltou agora para Felipe Anderson, daí Andréas tentou passar, entra bom tempo, bola sobrando outra vez agora para Neymar, levanta para o campo de ataque, tira Murilo, toma pelo Palmeiras, ativando a ofensiva, a bola volta lá atrás, outra vez agora para Veríssimo, Veríssimo domina pelo campo de defesa do Santos, tenta partir para o campo de ataque, pisa na bola, volta, recuando, deixando pela meia agora para o Ilharão, virou jogada na esquerda para Escobar, Escobar dominando, do campo de defesa, partindo outra vez, agora faz aproximação, chegando para o campo de ataque, boa jogada no Escobar, recuando, deu jogo a Neymar, tenta o passe, toma Felipe Anderson, volta a bola, Andréas tenta, Marlon completa, levanta no meio de campo, entra o Arão, recuperou, descendo a meia esquerda agora para Neymar, Neymar avança, vem chegando para o campo de ataque, aperta na cobertura, Andréas Pereira, ainda Neymar, virou jogada pela meia direita, agora de primeira para Igor Vinícius, descendo para o campo de ataque, aperta a marcação, Evangelista, Igor recuando, deu Arão, passou pelo Oliva, vai voltar na esquerda para Neymar, Neymar tentou ativar para Barreal, Barreal dominando na esquerda, Escobar vem passando, ainda Barreal domina pelo setor esquerdo, campo de ataque, prepara, volta, recuando outra vez, agora para Neymar, tenta o passe, bate na defesa do Palmeiras, Maurício insiste, Luan Pérez recupera, bola sobrando para o Ilharão, rolou lá embaixo, queimando a grama para Igor Vinícius, dominando o lateral, tentou para o bom tempo, olha o Santos, bom tempo vem, escapa no primeiro, tento enfiada de jogada, sobrou na ponta, outra vez Arão, cruzou na área, sobe Giai, tira, volta, Igor levanta, entra Murilo, faz o corte, voltou no peito, Escobar, tirou a marcação no primeiro, chamou na perna direita, bateu pro gol, tocou na defesa do Palmeiras, Murilo afasta, sobra o rebote ali atrás, descarta de qualquer forma a defesa alviverde, mas o Santos é pressão, recupera Oliva, de primeira da esquerda, o torcedor vem junto, Escobar descendo na esquerda, levando o travessão agora para o campo de ataque, cruzou na área, ela passa pela grande área do Palmeiras, sobra o rebote na esquerda agora para Arthur, Arthur descartou, o Ilharão vem, o Santos luta, é aguerrido, vai para cima, Maurício tira pela defesa do Palmeiras, levanta a bola para Flaco Lopes, entrou Luan Pérez, retomou, domina pelo time do Santos, de primeira para Neymar, Neymar avança, escapou no primeiro, golou de primeira para Barreal, Barreal invadiu a área, tentou a sequência, mas perdeu o pique, a bola saiu, vai pela linha de fundo, tiro de meta para a equipe do Palmeiras bater. 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
4: Tá jogando bem o Santos, fazendo aquilo que se propôs, né? Tentar abrir o placar pra colocar uma pulga atrás da orelha do Palmeiras. Já perdeu algumas oportunidades e só chama atenção que o Palmeiras não conseguiu ainda nenhum contra-ataque, Éder. Esse é o problema, o Palmeiras tá sendo pressionado e não consegue contra-atacar.
1: Bola para Murilo, recebe Murilo pelo campo de defesa, virou jogada na esquerda da Inter, bateu outra vez, agora deu jogo, Evangelista, puxa a bola, tentou o drible, bate a marcação de bom tempo da sequência, na jogada, levanta para Andréas, completou no meio de campo, rebate a rata, guarda no Santos, bola desceu na esquerda para Barreal, botou na frente, tira na hora, garra, tá, guarda o Viverde, Murilo vem no lance. E o Neymar continua reclamando ali na tentativa. O Barreal estava com a bola dominada, o Neymar pedindo. O Barreal adiantou e facilitou a ação da defesa do time do Palmeiras. Segue o Santos, Oliva para Neymar. Neymar recebendo, dominando na meia esquerda, campo de ataque. Vai tentar passar, se escapa na marcação, aperta, dá combate. Andréas, que drible. Neymar levou o primeiro, dominou. Fez o zigue-zague, escapa no primeiro, volta reclamando. Cai de novo na chegada do Andréas Pereira. Outra falta marcada. 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E atenção, ouvinte TNC, bola corre solta na Vila Belmiro. Você se ligando no microfone TNC. 22 minutos do primeiro tempo de partida, placar Jeep. Quando o Santos vem, Neymar de longe, correu, bateu, sobe na cabeçada para tirar na reta, aguarda no domínio, o Palmeiras afasta ali atrás, tirou flaco, volta, rebota outra vez, agora pela direita, recupera o domínio Escobar, volta, recuando agora para Igor Vinícius, tenta o levantamento, mandou na grande área, olha o primeiro toque, luta o Ilharão na segunda, a bola sobrou na esquerda, Barreal tentou bater, mandou por dentro, entrou Marlon, afastou, tirou dali, voltou o rebote, flaco vem, disputa, Escobar chega, a bola fica, Oliva, tenta o levantamento, cruzou na grande área, entra Arthur e corta pela defesa do Palmeiras, reboteada na batida, cai na esquerda, recupera Neymar, o Santos só no ataque, o Palmeiras se defendendo, bota a pressão, vem na blitz o Santos, bola para Escobar, recebe na mira pela direita, volta, recuando outra vez, agora para o Ilharão, dá sequência na jogada, carregando, dominando, tentando abertura outra vez, agora para o Oliva, Oliva, Neymar, Neymar outra vez, agora para o Oliva, de primeira para o Ilharão, abriu na esquerda para Neymar, Neymar vem embora, dominou na esquerda, preparou, mandou por dentro, a bola ajeitada, Oliva bate, a bola sobrou, vem em cima, tenta, sai, Carlos Miguel! Pega o goleiro do Palmeiras, o Santos irresistível no ataque, aí fará!
2: Mais uma tentativa e nessa, Éder, o Lucas Veríssimo não esperava que a bola batesse no defensor do Palmeiras e sobrasse para ele. Esperto Carlos Miguel, rápido Carlos Miguel, evitou o primeiro gol do Peixe.
1: É jogo emocionante, é pressão, o Santos em cima, o Palmeiras se defendendo, levanta a Barbosa, é a quarta Oliva, levanta ele primeiro para Neymar, Neymar tentou de ascensão, tirou o primeiro, tira Andréas Pereira, afasta pela defesa do Verdão, volta para Veríssimo de primeira pela linha direita, agora para o Ilharão, retrocedeu, deixou na zaga lá atrás, agora de primeira para Igor, Igor por dentro, para Luan Pérez, deixou na esquerda, vem embora Escobar, Escobar partida por campo de ataque, Neymar pediu na ponta esquerda, ainda Escobar dominou, deu kick, escapou na marcação no primeiro da sequência, na jogada de espravando pelo menos, volta, recuando pela linha direita, agora dá o cara para o Ilharão, largou na ponta direita, para Igor Vinícius, trabalhou, tentou na ponta, faz abertura outra vez, agora para Bom Tempo, Bom Tempo recebendo, virando pelo meio, o Santos troca passes, o Santos tenta chegar, Barreal vem embora, levou na linha de fundo, cruzou, bateu na zaga, já saiu a bola, é tiro de meta para a equipe do Palmeiras fazer a cobrança. 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
4: Essa bola não saiu totalmente, hein?
1: Tá bem, achei.
4: É, o bandeirinha ali, vou dizer uma coisa para você, o simpático Guilherme Dias Camilo, ele está muito preocupado com a possibilidade do Palmeiras tomar o gol.
1: Olha o Igor, tentando partir para o campo de ataque, descartou, mandou na ponta direita. Agora para Gabigol, tem a marcação de Arthur, Gabigol volta, recuando pelo campo de defesa, tocando para Vinícius, de primeira agora para o Oliva. Vira jogada na esquerda para Escobar, segue atacando o Santos, desce na esquerda de primeira para Neymar, voltou para Escobar. Outra vez agora da ponta esquerda para Neymar, Neymar dominando, Jair acompanha, tem dificuldade, Neymar dá sequência, combate é forte na defesa do time do Palmeiras, ele volta. Retrocede pelo campo de defesa, entregando para Luan, Luan Pérez de primeira pela direita, agora para o Ilharão, domina pelo campo interno. Era fácil, abertura da ponta direita para Igor. Toma Arthur, recupera, domina pelo Palmeiras, boa bola, Maurício rolou, flaco, dominou, flaco Lopes, tentou passar, toma Oliva, vem na contenção e recupera, vem a bola, para Real na ponta, para Neymar, por baixo Murilo toca pela linha lateral, lateral para o time do Santos fazer a cobrança. Agora tem o seguinte, o Calil conhece, hein? Gustavinho tava jogando, agora o Oliva deu outra cor nesse meio de campo do Santos aí, hein, Calil?
4: Deus escalou, né? Foi domingo contra o Corinthians. O Oliva é um jogador experiente, ele não é brilhante, mas ele marca melhor e faz o time funcionar mais. Agora tem alguém aquecendo aí, não sei se o Neymar não vai sair, hein, Éder? Ele tá meio mancando ali.
2: É o Rolaser que está no aquecimento.
1: Rolaser no aquecimento pelo time do Santos. Bola dominada no campo de defesa outra vez. Agora para o William Arão. Rolando na esquerda para Luan Pérez. Domina pela intermediária do Santos. Desce aos 26 minutos do primeiro tempo de partida. Batendo a bola curta, ligando na esquerda. Bola para Escobar. Escobar volta. Recua outra vez agora para Luan Pérez. Projetou para o campo de ataque. Bola tocada na ponta para Neymar. Faz e ai, comete falta. Neymar no chão mais uma vez. 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C de coração, de conexão, futebol mais bem jogado no rádio brasileiro. 27 minutos passados desse primeiro tempo de partida, Vila Belmiro, 0-0. 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
4: Olha, o Cuca tá fazendo. O Cuca olhou para o campo e fez um sinal de substituição. Eu não sei quem, alguém vai sair aí. Eu acredito que seja o Neymar, mas eu não tenho certeza.
1: Olha Flaco pelo meio, Felipe de primeira para Maurício, invadiu o Grandeira, saiu, o goleiro voltou para a batida, para fora Maurício! Vai pela linha de fundo depois da jogada do Giai lá pela direita. Bom ataque no Verdão, boa chegada no Palmeiras, Soler.
3: Jogadaça do Giai pelo lado direito, ele consegue vencer a disputa com o Barreal, que será ele o substituído. Estourou a posterior da coxa esquerda, o Barreal no ataque, voltou para marcar e agora arrebentou de vez o camisa 22, que faz o sinal de alteração. E de novo, o Maurício, cara a cara com o Brazão, ele chuta para fora.
2: É, Nery, o Barreal, Calil, já chegou pro jogo com musculares, veio pro sacrifício no jogo, ele sai para a entrada do Benjamin Rolaser, camisa 32.
4: Incrível gol que o Maurício perdeu, né, Éder? Sem goleiro, impressionante.

0: Recebendo, dominando a intermediária do Santos, recolhe atrás agora para o Veríssimo, devolveu, ativa mal no bom tempo, bola para fora, é lateral. 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Vem Maurício, toma Oliva, arbitragem já parava, dando impedimento no ataque do time do Palmeiras. Oliva vai ser tocando pelo campo de defesa. Alteração, Rolenzer entrou no time do Santos desse segundo tempo. Saiu para Real, bola para Oliva. Oliva recepcionando, domina pelo campo de defesa do time do Santos. Tempo sendo jogado por dentro, Milharão pedindo. Ele vira pela direita agora para Igor Vinícius. Chama contra si, marcação para Evangelista. Evangelista vem em cima, abriu na ponta para Bom Tempo. Retrocedeu, deixou na zaga lá atrás agora de primeira. Lucas Veríssimo variou, toca na direção de Luan Pérez. Recebendo, recepciona pela esquerda, batendo a bola curta agora para Escobar. Escobar na ponta para Neymar. Neymar recebendo, olha o Giai colado nele, marcando o Neymar o tempo todo. Neymar vira pela direita, atravessou a jogada na direita agora para o Willian, dominando na intermediária, carregando para o campo de ataque, tentando partir, abriu na ponta esquerda, variou a jogada lá na ponta para Neymar. Neymar recebeu, o Messi vem por dentro, ainda Neymar puxa a bola, evita a marcação no primeiro. Giai colado nele, grudado em Neymar. Neymar segurando, ainda pisando na bola. Giai tenta aproximação, prefere a finta por fora. Neymar tentou passar, escapou Giai em cima, ainda Neymar volta para Rolenzer. Rolenzer trabalhando na meia esquerda, campo de ataque, entregando para Oliva. Oliva recepcionou, virou jogada na direita agora para Veríssimo. Parte o Santos, vem embora Veríssimo na ponta para Igor. Igor Vinícius dominando, tentando partir, aperta na cobertura outra vez Arthur. Ele volta recuando para Cristian. Oliva dominando na meia direita, campo de ataque do time do Santos, toca na ponta outra vez agora para Igor. Daí a Bom Tempo. Bom Tempo recebeu, Arthur em cima. Bom Tempo escapulira, marcação no primeiro de sequência. Toma Arthur, mata a jogada, recupera. O Arthur marcou no lance ali, a falta, jogo parado. Tá mandando voltar aí, fará.
1: É, a falta foi no Gabriel Bom Tempo antes dele cair. Falta marcada, campo de ataque pro Peixe.
0: 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Bola dominada no campo de defesa, carne é contra vez. Dali, contra-ataque do domínio Palmeiras. Paulista tentando partir para o campo de ataque, desarmado. Bola de fada na ponta direita para Igor. Não chega a bola para fora pela linha lateral. É posse de bola outra vez agora para o Palmeiras. 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Bola para Carlos Miguel. Tentou, bate pelo alto. Evangelista vai tentar subir. Complementa a ligadeza, levantando para o ataque. Luan Pérez toma, mata a jogada, tenta ligação. Faz o passe errado agora para Rolenzer. Abrindo na meia direita agora para o Willian. Partiu para o campo de ataque, devolveu. Boa bola. Olha o Rolenzer. Vem embora. Rola na esquerda para Neymar. Neymar dominou. Desensinou o primeiro. Chama contra si. O segundo vai tentar a passagem. Abre na direita. Outra vez agora para Igor. Prepara o cruzamento. Levantou na boca do gol. Neymar tentou fechar, afasta a defesa do Palmeiras, volta pro Rolenzer, insiste o Santos. Rolenzer na esquerda, é pro Escobar, domina pela canhota, Escobar para, pensa o jogo, faz a leitura da jogada, conectou outra vez agora para Rolenzer, de primeira pelo meio, no Bom Tempo, volta, recona para Oliva, abre na direita, Igor Vinícius recebeu, dominou na meia direita, campo de ataque, Evangelista da combate, recuou para o Ilharão, trabalhou, tentou passar, virou por dentro, boa bola, Bom Tempo, vira na canhota, olha o Santos, vem tocando, Rolenzer de primeira para Neymar, recebeu, dominou na meia esquerda, vai tentar, cutucou por dentro, tira Murilo, afasta, volta, rebote, ainda Rolenzer tenta o cruzamento, levantou, subiu a defesa do Palmeiras, afasta Arthur, sai no contra-ataque, Maurício tenta, o Santos toma com falta, marca o árbitro, falta para o Palmeiras, bater no campo de defesa.
1: Amarelo.
0: Diga.
1: Amarelo por Bom Tempo. Pegou o Maurício por baixo e recebeu o cartão amarelo, camisa 8 do Peixe.
2: Agora é uma loucura, é uma loucura num jogo onde só o Neymar recebeu 5 faltas, sendo 3 por trás, o Santos ter 2 cartões amarelos e o Palmeiras ter um só. É um absurdo. O árbitro realmente começa muito mal.
0: 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Galera da Daikin ligada aqui no microfone da TNC, acompanhando o jogo, ligado na TNC, na Copa do Brasil. 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

0: do mundo todo. Nelson Murai, Nilson Murayama ligado, curtindo o jogo. Também o Júlio Passos, grande Gilmar Oliveira, Diego Camargos, galera santista da Naikin torcendo pelo Santos hoje. Lateral vai ser batido, Roberto, e também ligado aqui no futebol da TNC. Bora dominar pelo campo de defesa, sai por baixo, outra vez o time do Santos, domina pelo campo de defesa, outra vez agora com Igor Vinícius dominando. Evangelista parte na cobertura, ele toca na ponta para Bom Tempo, desencilou-se na marcação do primeiro, Arthur chegou, bola sobrando para o William Arão, levantando para o campo de ataque, afasta Alexander Barbosa, mandou na frente, vai tentar fechar outra vez Maurício, tem a marcação de Vinícius. No toma Bom Tempo, chegou primeiro dominando no campo de defesa, soltando para o Ilharão, tentou a sequência, Murilo tomou, levantou para o campo de ataque, Bom Tempo passou batido, recupera o Palmeiras, bola aberta para Arthur, cortou por dentro, boa volta, recua outra vez agora para Andréas, vira jogada pela direita para Felipe Anderson, domina Anderson, Giai passou na ponta ainda Anderson, tentou o passe agora pelo Milo, tentou a sequência, Maurício perde a bola, entra Rolês, ele dá-lhe contra a Copa do Santos, olha Neymar levando para o campo de ataque, por baixo a retaguarda do Palmeiras, tirando mandando pela linha lateral Barbosa, é lateral para o Santos bater. 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Palmeiras vai mantendo por enquanto a sua vantagem de 3 gols de diferença, fez 3-0 no primeiro partido. O Santos tenta partir para cima, Felipe Anderson toma, domina pelo time do Palmeiras, arrancando para o campo de ataque, descartou, falta, recuando para André, de primeira pela direita, agora para Giai, Rolês na abertura, cobertura, Giai vem embora, entra Neymar, recupera, mas o Arthur deu falta de Rolês, chegando no lateral do Palmeiras, falta marcada aí, Soler.
1: E o Rolês agora pede desculpas para o Giai, porque foi sem querer, mas sem querer também machuca, falta marcada a favor do Palmeiras.
0: 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Grande Daniel Coutinho lá em Santa Catarina, em São Bento do Sul, tá feliz hoje que o Flamengo ganhou, curtindo o futebol da TNC. Bola recuada do campo de defesa, sai tocando outra vez no Palmeiras, bola tocada para Evangelista, virando agora para Alexander Barbosa, prendendo na esquerda, levantou para o campo de ataque, Flaco tentou fechar, tomou Luan, afastou, William Arão completa, levanta, põe no peito de Neymar, bota no peito, ajeita, bota no terreno, tenta a sequência, o Arão chega, recupera, mas o Palmeiras ganha o lance outra vez agora com Flaco, de primeira soltando para Evangelista, tenta Marlon, entra Cristian Oliva, recupera, domina pelo time do Santos, levantando para o campo de ataque, bola tocada para Rolês, abriu na meia direita para Bom Tempo, Bom Tempo vem embora, levou na meia direita, preparou, recuando a bola para Rolês, dominou na meia direita, campo de ataque, abriu na ponta outra vez agora para Igor, chegou Arthur, tomou, volta a reboteada na batida, sobra outra vez agora para Rolês, Rolês dominou, girou por fora, fez a volta, preparou de esquerda, engraxa a canhota, manda para Neymar, Neymar recuando, na esquerda agora para Luan Pérez, devolveu para Neymar, Neymar partindo para o campo de ataque, prepara o cruzamento, levantou, Gabigol tentou, chegou na cobertura, Marlon pediu a falta, o Gabigol ficou pedindo falta no zagueiro, tá com os braços abertos o atacante, fala aí, fala.
2: Nada, não foi nada, o Gabigol tentou cavar a falta, não deu certo.
3: Pra mim também não foi nada, agora a entrada do Rolês, ela fez bem ao Santos, porque o Barreal tava jogando muito aberto, e o Rolês ele encorpou, ele veio jogar por dentro, ele encorpou o meio, o Santos domina totalmente a partida, já era para ter feito pelo menos um gol.
0: Bola para Neymar, recepcionando, dominando, tentando partir para o campo de ataque, Giai, outra falta, hein? E agora amarelou, e olha o bate-boca ali, Veríssimo, chama atenção, Giai reclama, o jogo vai ficando tenso, muita adrenalina no ar, e agora troca amarelo de ofensas entre Veríssimo e Maurício, aí fora.
2: É isso, o Veríssimo não gostou da reclamação do Maurício, foi para cima do brasileiro paraguaio, o árbitro está ali conferindo tudo, mas cartão apenas para o Giai. Agora ele vem para o banco de reservas com o cartão amarelo para o banco do Palmeiras, né, Soler?
1: João Martins vai tomar cartão amarelo e o Giai tomou cartão porque ele fez a falta e depois deu um pico na bola.
3: É, o Giai já tinha que ter tomado o cartão, né, porque ele está marcando o Neymar muito forte, o Felipe Anderson também. O Neymar hoje tenta cair mais pela esquerda e ele encontra esses dois jogadores na zona ali, né, de marcação, Felipe Anderson e Giai, que estão baixando a porrada.
0: E o Abel parece que também tomou amarelo aí, hein? Foi advertido o técnico do time do Palmeiras. a bola batida para o campo de ataque, toma Rata, guarda, volta, o rebote, outra vez, agora para o Maurício, recuando, põe no peito do Evangelista, Evangelista de primeira, agora para o Murilo, Murilo troca na direita, põe no pé esquerdo, levando outra vez agora para o campo de ataque, entrou Luan Pérez, fez o corte, rebote, ela volta na ponta, agora para Felipe Anderson, tenta partir para o campo de ataque, entrou Oliva, recupera na mira pelo Domingos Santos, toca de primeira para Escobar, Escobar para Bom Tempo, retrocede lá atrás, Luan Pérez vai deixar passar para Brasão, Brasão prepara de pé direito, levanta a bola para o campo de ataque, bola tocada na ponta, sobe de cabeça, tira Giai, afasta pela defesa do Palmeiras, volta a rebotar agora para Bom Tempo, dá sequência carregando para o campo de ataque, abriu na meia esquerda para Rolezer, domina na canhota, faz o passe lá na ponta esquerda para Escobar, devolveu na meia esquerda, campo de ataque do Santos para Rolezer, entra Marlon, faz o corte e volta para Rolezer, entra Marlon de novo, toma pelo time do Palmeiras, dá sequência na jogada, terceiro pelo meio agora, Flaco, perdeu para Rolezer, recuperou, domina pelo Santos, e essa abertura lá na ponta esquerda, vem embora, o Peixe levando, Escobar para, pensa o jogo, chama contra si o primeiro, toca pela meia, Rolezer de primeira para Bom Tempo, Bom Tempo recebendo, Neymar pelo miolo, bola tocada para Neymar, descense no estilo primeiro, preparou, pintou mais um, entra Evangelista, vem na bola, recupera pelo Palmeiras, sai do contra-ataque, o Verdão tenta partir para o campo de ataque, Andréas Pereira recebeu na ponta direita, fecha a porta, defesa do Santos, tocando de qualquer forma pela liga lateral. Outra chegada no Santos do ataque aí, sempre com o Neymar, Fará.
2: É, mas o Neymar, Éder, ele consegue fazer um, dois dribles. Quando dá sequência, ele não consegue, caiu e não foi absolutamente nada.
0: Desce Marlon Freitas, trabalhando a jogada pelo time do Palmeiras, voltando para Giai. Recorda para Murilo, de primeira agora para Marlon. Marlon recebendo, no meio de campo, tentou a abertura da ponta direita, bola colocada para Felipe Anderson. Recebeu, fez a abertura outra vez agora para Marlon. Retrocedeu na faixa central do campo, deu sequência para Barbosa de primeira para Maurício, recuando para Murilo, Murilo recebendo, domina pelo campo de defesa, abre pela meia direita, agora de primeira para

0: Da Felipe cruzou para Flaco Lopes, dominou na área, arrumou, cruzou no vazio, ninguém fecha. A bola cai na esquerda, Evangelista chuta, bate no Igor e vai pela linha lateral. É lateral para o Palmeiras bater. 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Prevent Senior, olha Arthur, desceu, vem na ponta, cruzou, entra Luan. Tira pela defesa do Santos, volta, reboteada, vai tentar a sequência, outra vez agora. Lucas Evangelista, recupera, domina o Palmeiras, tocando para Marlon. Procede agora na quarta, centro do campo, para tocar outra vez, agora para Maurício. Maurício de primeira para o campo de ataque, voltando para Marlon Freitas, ativando na esquerda, agora para Evangelista. Evangelista para na esquerda, volta, recuando para Barbosa, de primeira para o campo de ataque, para tocar na ponta, Arthur. Arthur, Maurício. Maurício levanta de cabeça, fecha a porta, defesa do Santos. A bola volta para Igor Vinícius, trabalha pela direita, levantou para o campo de ataque, para tocar na Gabigol, vai tentar fechar. Barbosa vem na cobertura, retrocede, recua a bola do goleiro, Carlos Miguel, da Giai. Olha o Neymar apertando, Giai estoura no meio de campo, a bola cai pela direita, vai com laser da cobertura, o Palmeiras chegou, não mira, a bola sai. É lateral para o Santos bater. 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Desce Escobar, trabalhando, levando na esquerda, fugindo para o campo de ataque, tocando para a roleja. Devolveu na esquerda, vem Escobar, levou na linha de fundo, prepara o cruzamento, tentou por fora, ajeitou, cruzou, bate na defesa do Palmeiras e sai. Incessantemente o Santos vai no ataque, quer o gol, escanteio marcado, fará!
1: O Arão ficou reclamando que o Escobar demorou, o escanteio, o Neymar cobra.
0: Dá uma posição, lá na ponta esquerda, goleza agora para fazer o cruzamento, veio na bola, levantou, Flaco tentou afastar, voltou o rebote, Maurício tira, sobrou o Ilharão, chutou, pegou na zaga, entra o Maurício, tentou cortar, Marlon cabeceou, o Ilharão tentou tomar, a defesa afasta, volta o rebote, Neymar recupera de três dedos, bate Carlos Miguel, a magia. Domina pelo time do Palmeiras e vai ser jogando. 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A bola dominada no campo de defesa. Vem por baixo o time do Palmeiras. Outra vez, Marlon. Recorre na direção de Murilo. Murilo trabalha pelo campo de defesa. Tenta partir outra vez. Agora para o campo de ataque. Andréas vem por dentro. Para tocar pela meia para Felipe Anderson. Cai Andréas. Andréas dominando. Ainda na faixa central do campo. Recorre. Deixou na esquerda. Evangelista. De primeira agora para Marlon. Marlon conduzindo. Faz a abertura da meia esquerda. Agora para Andréas Pereira. Parte o Palmeiras. Partiu o Verdão na esquerda. Olha o Arthur. Tenta o cruzamento. Pintou por fora. Recorre na meia esquerda. No Marlon, Marlon põe a bola pela meia para Felipe Anderson, outra vez Marlon volta recuando para Murilo, Murilo vem embora, desce o Verdão, vai para o campo de ataque, bola tocada para Marlon, vai tentar encontrar na ponta, outra vez agora Flaco dominando, tentando partir contra a marcação no primeiro, cortou, chama contra si a marcação no primeiro, dá sequência na jogada, dobra a cobertura, defesa do Santos, ele volta outra vez agora pela meia direita para Murilo, Murilo tem Marlon colocado, boa abertura, lá na ponta, recebeu Giai, Giai a Marlon, Marlon Freitas cruzou, entra Luan Pérez cortando. Põe pela linha de fundo, escanteio pro Palmeiras, Soler.
2: E foi inteligente agora o Marlon Freitas, porque o Flaco Lopes, que é o centroavante, estava fora da área. O Marlon usa o corpo do Luan Pérez, fatura escanteio. E o Andréas Pereira vem para bater de pé direito.
0: 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É Copa do Brasil. Jornada decisiva. Daqui sai um semifinalista. O Atlético Mineiro foi o primeiro ontem. Dá uma posição lá na ponta direita agora para bater o escanteio. Domina o Palmeiras. O Santos pressionou, não fez. O Palmeiras sem bola cruzada. Corta Cristian Oliva. Tirou, voltou para Giai. Fez a abertura lá na ponta para Andréas. Levou na ponta direita para. Para o cruzamento, tira Oliva, afasta, volta a bola, sopra o Maurício, vem, bate, enche o pé, a bola vai pelo alto, pela linha de fundo, é tiro de gol. 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Teremos três de acréscimo, já batemos os 45 minutos do primeiro tempo, é decisão e decisão de vaga com emoção, é aqui. Olha a bola cruzada na área, faz a cortina do Ampere e sai prazão para fazer a defesa. E depois do jogo, fim de papo, para Yamaha Factor, entrada zero, parcelas de R$ 733, R$ 1.000 de bônus. 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Hora do campo de defesa do time do Santos, tocada para bom tempo, virando na esquerda agora da intermediária. Reinicia o time de Vila Belmiro, prendendo pelo campo de defesa, bola tocada outra vez agora para o campo de ataque, vai tentar fechar Rolaser. Rolaser recebendo, Gabigol passou, interceptou, tirou Murilo, voltou, reboteada para Rolaser. Rolaser vem na ponta, Gabigol pedindo, bola recuada, vem outra vez agora para Escobar, devolveu, atenção, Gabigol tentou na a bola desfila na cara do gol e ele fica reclamando, tinha que fechar alguém, ninguém foi no lance.
1: O Oliva e o Igor Vinícius chegaram muito atrasados no lance, dava pra chegar, o Santos desperdiça o ataque.
3: Agora, o jogador do Santos que mais tem espaço pra jogar é o Igor Vinícius, porque o Maurício não recompõe e o Igor Vinícius tá com espaço pra jogar, mas aí é a qualidade, né? Ele não joga nada.
0: Olha o Santos, vem embora, Gabigol servindo, dominando outra vez agora pelo centro, nesse campo do campo de ataque, Murilo colado nele na cobertura, Gabigol deu a sequência, deu um totó na esquerda, virando para Escobar, tocando para Rolaser, de primeira para Neymar, daí o Ilharão, abriu na meia direita, campo de ataque para bom tempo vem embora, dominando na meia direita, peça ofensiva do time do Santos, carrega, domina pela meia direita, vai tentar a sequência, escapa a marcação no primeiro, ainda bom tempo na direita para o Ilharão, recuando na meia direita, agora para Christian Oliva, na esquerda agora para Luan Pérez, dominando no campo de ataque, tudo isso na intermediária do Palmeiras, bola para Oliva, Oliva tentou passe, espetou na frente, chegou tomando Arthur, recupera, domina pelo campo de defesa, quando o árbitro já parava e vai terminar o primeiro tempo na Vila, final do primeiro tempo na Vila Belmiro, Santos e Palmeiras vão empatando em 0-0, resultado que põe a Sociedade Esportiva Palmeiras na semifinal da Copa do Brasil. 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Os destaques dos repórteres da TNC. Vamos conferir aí as informações. Gustavo Solé, Fabiano fará, você fará.
1: Jogadores do Santos saindo e a torcida aplaude timidamente pelo primeiro tempo realizado pelo Santos. O técnico Cuca sai ali também conversando com o Neymar, com o William Arão, e pode ser que volte com Davizinho na lateral direita. O lateral da base do Peixe conversava com o treinador na reta final do primeiro tempo. E o Palmeiras, Soler?
2: Já rapidamente chegando no vestiário de número 2, aqui da Vila Belmiro. O Palmeiras, com este resultado, vai se classificando para a semifinal e garantindo 9 milhões de reais de premiação por parte da CBF.
0: Muito bem, aí a reportagem TNC no final do primeiro tempo da Vila Belmiro, depois do jogo. 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Lucasito, mais informações do placar. Jipe terminou o primeiro tempo na Vila, 0-0. Diga, Lucas.
4: Intervalo de jogo também, Vitória e Vasco por enquanto 0-0. Resultado que vai dando a classificação para o Vasco, que venceu o primeiro jogo por 1-0. Amanhã teremos a última definição, às 8 da noite tem Grêmio Internacional, primeiro jogo 0-0. Lembrando que hoje a bola rolou também, jogo adiado do Brasileirão, vitória do Flamengo 2-0 sobre o Mirassol, Eder.
0: Muito bem, Lucasito trazendo informação. Nós vamos para um rápido intervalo, já tem as perguntas. É a hora do ouvinte participar da nossa transmissão. O ouvinte interagir com o comentarista José Calil, fazer perguntas, mande já. Se você não mandou, mande agora as perguntas. O Lucasito vai trazer algumas perguntas aqui para o Calil responder à nossa audiência. Nós voltamos na sequência Transamérica. 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
24: o Calisto manda o seguinte, o Santos faz, não acontece nada, mas quando o Palmeiras desce é um sufoco. Como furar essa defesa do Palmeiras, Calil?
25: Ah, o Santos está fazendo um bom, fez um bom primeiro tempo e o Palmeiras teve uma grande chance com o Maurício, é verdade, mas o Santos dominou totalmente.
24: O Fábio Salgado tá bravo aqui, que o Santos brigando contra o rebaixamento e pode perder o Neymar por contusão nesse jogo aí, Calil.
25: Eu também tô bravo.
24: Devia preservá-lo?
25: É, eu concordo, eu também tô bravo, acho que é uma loucura. Já perdeu o Barreal e o Neymar, eu não sei nem se volta pro segundo tempo. O Santos tem que pensar no jogo de domingo contra o Inter.
24: O Paulo Sérgio manda o seguinte, que o Igor Vinícius está péssimo no jogo, Calil.
25: E é o jogador que, bom, o Abel não é trouxa, né? Ele dá espaço pro Igor Vinícius e fecha o outro lado. O Igor Vinícius tem muito espaço para jogar. O problema é que ele não sabe jogar.
24: O Lúcio pergunta se o Palmeiras virou dependente do Flaco Lopes, cara.
25: Não, o Palmeiras tem um conjunto. Hoje o Flaco não está jogando bem, mas o Palmeiras tem um conjunto muito forte e ele está ganhando de 3-0. Né? O Palmeiras administra, Éder. É, da melhor forma, tá com uma vantagem muito grande.
0: Muito bem. José Calil respondendo a nossa audiência. Voltamos na sequência. O Calil comenta o primeiro tempo. 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
1: Muito bem, meus amigos, estamos de volta. Vila Belmiro, o Calil vai falar antes do início do segundo tempo. Mas o Santos está alterando aí, Fará.
2: É isso, Igor Vinícius ficou no vestiário, veio Davizinho, camisa 27. Lucas Veríssimo saiu também com a 4. O Arão vem para a zaga e entra o atacante Moisés com a 21. E Neymar Júnior deixou o campo. Rony, camisa 11, vem para o jogo.
1: Muito bem, confirma aí, o Veríssimo saiu, quem entra?
2: O Veríssimo saiu e entrou o Moisés, camisa número 21.
1: Moisés, número 21, portanto, no time do Santos. Moisés, Rony, entrando nessa etapa final e também o Davizinho. José Cali, expectativa para o segundo tempo.
3: É, eu quero saber, teve mudança no Palmeiras também, já a gente informa. Eu só quero saber quem vai se responsabilizar pela perda do Neymar. Nós avisamos, esse jogo está perdido, não tem como o Santos reverter. Puseram o Neymar, ele sofreu várias faltas violentas, saiu machucado e provavelmente não vai jogar tão cedo. Eu quero saber quem vai se responsabilizar por isso.
1: E atenção, Brasil, autoriza o árbitro, rolou a bola na Vila. É comigo no futebol, nota 10 do Rádio Brasileiro. E a mudança no Palmeiras, diga aí, Soler.
4: Sai com a 42, Flaco Lopes, vem com a 9, Vitor Roque. Sai com a 7, Felipe Anderson, vem com a 12, Kelvin.
1: Bora do Minato, no campo de defesa do Santos. Tentando tocando na entrada de área. Recupera, domina Arthur, pela esquerda, vai tentar, bateu pro gol, pra fora! Vai pela linha de fundo na primeira estocada no Palmeiras. Arthur, de longa distância, procurou o canto esquerdo, bola para fora no lance.
4: Com menos de um minuto de bola rolando, deram espaço, o Arthur confiou no pé canhoto, quase surpreende o Brasão.
1: Bola para o Ilharão, recepção pelo cabo de defesa, serve mal, Gabriel recupera, largou de primeira pelo meio, Andrés protegeu, vai tentar a sequência, afastou a defesa, volta a bola reboteada, sobrou outra vez a intermediária do Clube do Santos, tenta partir para o campo de ataque, Rony dominando na meia direita, vem chegando, carregou na meia direita, campo de ataque, Rolês, ele vem por dentro, abre Tadizinho na ponta, olha o Rony, tenta o cruzamento, subiu o Murilo. E cabeça afastou, reboteada, volta para o laser de primeira pela direita, campo de ataque, a Rony, põe na ponta lá embaixo, agora para Davizinho, recebendo o lateral, o laser pedindo pela meia direita, ainda Davizinho, descartou, volta reclamando na meia direita, o Santos troca passes, desce outra vez da ofensiva, bola cruzada, sobrou, outra vez para o Moisés, Moisés tentou o passe, afasta Marlon pela defesa do Verdão, volta a bola para Evangelista, Evangelista de primeira pelo setor esquerdo, agora para Arthur, descarta no meio de campo, volta a bola, vai ficar no campo de ataque, toca de cabeça outra vez agora para Andréas, volta recuando, bola tocada na esquerda, chega Escobar, Escobar dominando outra vez, sai jogando pelo time do Santos, carrega na intermediária. Temos aí o Vitor, entrou no Palmeiras, é isso?
4: Isso, no lugar do Flaco Lopes, o Vitor Roque.
1: Vitor Roque, portanto, entrando no time do Palmeiras nessa etapa final. Olha o Verdão, vem para o campo de ataque, abertura pela meia direita, carrega Vitor Roque, carregando, dominando, escapa a marcação no primeiro tempo, sendo jogada na esquerda, volta recuando para o Evangelista, ali primeiro tocou no Marlon, abriu na esquerda agora para Arthur, Arthur vem embora para o campo de ataque, já descarta, volta recuando para Marlon, retrocede a bola para Barbosa, domina pelo campo de defesa no Palmeiras, abre pela direita agora para Murilo, Murilo, Marlon Freitas trabalhou, vem na cobertura, defesa do Santos, ele retrocedeu, desceu outra vez agora para Murilo, abre na direita, é para o Giai, Giai da ponta, bom toque, Kelvin para Giai, levanta de cabeça, tenta a sequência na chegada no ataque, Marlon Freitas não domina, a bola sai pela linha lateral, é posse de bola para o time do Santos, e depois do jogo, tem o fim de papo, Leandro Boldacchian, vem aí, Praia Barra Fator. 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Olha o Palmeiras, Kelvin no meio, Maurício. Rolou, Vitor Roque, fecha, sai, Brasil! Tem o goleiro do Santos para defesa. Aí, Soler.
4: Foi muito bem agora o Gabriel Brazão para evitar o gol do Vitor Roque. Só que na sequência, o goleiro do Santos dá um berro. Ele sente muitas dores no ombro direito, Gabriel Brazão.
1: Bora tocar para Escobar. Recebe na mira pelo campo de defesa. Volta, descartou, deixou na zaga. Lá atrás agora para Luan Pérez. E libera a direita para o William Arão. Arão recebendo. Domina pelo campo de defesa. Tempo para tocar na beira direita. Tocou para Davizinho. Davizinho recebendo. Bom tempo pedindo. Ele volta recuando outra vez agora para Arão. Retrocede a bola para Brazão. Brazão dominando. Dentro da grande área do time do Santos. Espetou na esquerda aqui embaixo. Domina Escobar. Está jogando pelo campo de defesa do Santos. Carrega outra vez agora. Tentando Escobar para o campo de ataque. Toca a bola de primeira para Golês. Ele abriu na ponta para Moisés. E aí toma a bola. Bate no Moisés. Sérgio sai, é lateral para o time do Palmeiras bater. 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Toma retaguarda do Santos com falta em Vitor Roque. Outra falta para o Palmeiras aí, Soler.
4: Ia tomando o drible do Luan Pérez e aí acabou sendo derrubado. Vitor Roque, falta a favor do Palmeiras.
1: 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Olha pra Marlon, trabalhando no meio de campo, volta, retrocedeu, deixou para Andréas, abre pela direita, agora para Giai, tentando bater a marcação no primeiro goleiro, ele correu, chegou primeiro da cobertura, bate na bola, Andréas levantou para o campo de ataque, Luan Pérez chega de cabeça contornando a situação, recua a bola na meta para Brazão, Brazão sai jogando aí, o toque, o Sonsini marcando 5 minutos do segundo tempo, e atenção, ouvinte TNC, a bola corre, solta na Vila Belmiro. 5 minutos, desce o Santos, Rony avança, entra Andréas tomando bate na carteira, recupera o domínio pelo campo de defesa, Corinthians apertou, tocou na meia direita, agora para Gabigol, Gabigol recebendo, volta recuando no meio de campo, bom tempo, abriu na ponta, agora para Davizinho, faz a abertura da ponta direita, campo de ataque, olha o Santos, vem dominando, Rony recebendo, dominando na meia direita, volta para Cristian Oliva, Oliva recepcionou, recua a bola outra vez, agora para Luan Pérez, de primeira meia direita para William Arão, descendo para o campo de ataque, faz a abertura da ponta direita, lá embaixo, agora para Davizinho, encosta para receber, vem embora Davizinho, carregando, levando, tentou passar, chegou Arthur, tomou, voltou rebote, cai ali atrás do campo de defesa, agora com Marlon, com Maurício ajudando, Marlon volta, Birbino para Marlon Freitas, domina pela intermediária do time do Palmeiras, e dali, contra-ataque, espetou, exagerou na dose, lá na ponta direita, vai dominando, outra vez o Palmeiras, Kelvin recebeu, tentou passar por baixo, vai na cobertura do Luan Pérez, cai o lateral do Palmeiras, o árbitro marca. Falta para o Palmeiras bater aí, Gustavo Soler.
4: Entendeu que o Luan Pérez chegou atrasado e acabou pegando o Kelvin depois a bola. Falta perigosa para o Palmeiras, o Andréas Pereira vai jogar na área.
1: 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Tempo vai passando, 7 minutos do segundo tempo, Andréas lá na ponta direita, vai passar na grande área, Palmeiras vai tentar o jogo aéreo, no cruzamento Murilo vem fechando, Vitor Roque lá dentro para tentar a cabeçada, Andréas para bater o gol, vai meio emoção, é sua intenção, a dele aberta, é gol, Evangelista na grande área, para cruzar a perigosa na boca do gol, passa pelo Murilo, subiu a rata, guarda, bastou, voltou, rebota outra vez, agora vai tentar de longe, a bola dispara pelo alto, pela linha de fundo. Tentava cavar a conclusão, é tiro de meta para o Santos. 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Olha o Santos, bola cruzada, cabe gol de raspão a bola. Sai Carlos Miguel para fazer defesa. 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A bola batida para o campo de ataque, Luan Pérez de cabeça pela direita, agora para Arão. Arão recebendo, dominando no campo de defesa do time do Santos. Abre pela direita, agora para Davizinho. Tentando partir, chegando outra vez agora no campo de ataque. Tempo sendo jogado por dentro, para bom tempo. Volta recuando agora para Oliva. Recepcionou, passa na defesa no ataque. Tenta o passe agora para Roleza. Lutou, chegou primeiro defesa no Palmeiras, afastando. Vanzinista tocou. tocou por dentro, o Marlon completa, agora volta para o Oliva, abre pela direita agora para Davizinho, recebendo, dominando agora, recorta pela meia, faz o passe na meia direita, cabe ataque para Cristian Oliva, devolveu na direita, Santos vem tocando a bola, Davizinho retrocedeu, deixou para o William Arão, trabalha pela face central do campo, tenta partir para o campo de ataque, orienta a jogada, vai tentar a abertura, largou lá na ponta, bate na bola de qualquer forma, chega Marlon testando, linha de fundo, escanteio para o Santos bater no lance, fará.
2: Escanteio lá pela direita, e só uma informação, respeitando aí a informação do Calil, o Neymar não sentiu dores, não saiu machucado, ele foi preservado porque o Santos não conseguiu vantagem no primeiro tempo, Éder.
3: Tomara, Deus te ouça. Tomara.
2: A informação, seja... Calil.
3: Não, tomara, graças a Deus então, porque realmente é uma loucura, né? Ter escalado o Neymar num jogo como hoje, que já estava perdido.
1: Olha o Santos, vem embora, bom tempo, tentou ativar, mandou lá dentro, rasga Kelvin, tira pela defesa do Palmeiras, descartou, manda a bola para o campo de ataque, volta a bola para Cristian Oliva, recebendo, dominando na meia direita, campo de ataque do time, o Santos vem tocando o peixe, outra vez, abertura agora para Luan Pérez, recebeu, domina pela esquerda, volta, recuando no campo intermediário, toca a bola ali atrás, agora para Escobar, de primeira para Oliva, abre pela meia direita, agora para William Arão, partiu para o campo de ataque, boa abertura da ponta direita, agora para Davizinho, Davizinho vem embora por baixo, a retaguarda no Palmeiras, tocando com o Arthur, manda a bola para fora, o Santos permanece no ataque. 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Bora trabalhar pela meia direita, outra vez agora com Oliva. Oliva vem embora, ativou na esquerda para Luan Pérez, recepcionou, tentou partir para o campo de ataque, abriu na ponta esquerda para Moisés. Moisés domina, Giai com ele, vem por baixo, colado no Moisés, tirou dali, tomou bem, volta ao recuando, outra vez agora para Vitor Roque, domina o Tigrinho, partindo pelo campo de defesa, domina o Palmeiras, boa finta, escapa a marcação, faz o passe lateral, jogando para o Andréas, tentando partir para o campo de ataque, tem o combate ali, o Gabigol, o Andréas levou vantagem, entra Luan Pérez, não perde a viagem, é falta. Falta sobre Andréas na chegada do zagueiro santista no lance.
4: E a fazendo fila agora o Andréas Pereira, se livrou de três marcadores até a chegada do Luan Pérez, que chega firme e derruba a falta para o Palmeiras.
1: Tempo vai passando, o Palmeiras está se classificando para as semifinais da Copa do Brasil. Vai mantendo a sua vantagem, conquistada na primeira partida, 3-0 no Nubem Park em São Paulo. 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Falta para o Dimino Palmeiras fazer a cobrança, tomou distância, agora Andréas vai tentar o cruzamento na linha de grande área. Murilo lá dentro pedindo, tomou distância, Andréas Pereira para bater, rolou macio na meia direita, agora para Giai, ativou na ponta Kelvin, Kelvin recebendo, Moisés acompanhou, ele faz a abertura para Giai, levou na meia direita, campo de ataque, licença no filho primeiro, bola, bola, olha o que Kelvin cruzou no primeiro gol, Doni de Corvote pra fora! Pela linha de fundo, perde a chance, Vitor Roque, Soler!
4: A dobradinha Kelvin Giai foi espetacular pelo lado direito, envolvendo a defesa do Santos, o cruzamento na medida, Vitor Roque totalmente livre e perde um gol impressionante de cabeça.
1: 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Torcedor santista ainda acreditando, mas tá difícil. Palmeiras toma, vai crescendo mais nesse segundo tempo. Bola recuada no campo de defesa para chegar de Arthur. Arthur por dentro já descarta, toca de primeira agora para Marlon Freitas. Abre pela meia direita para Kelvin. Tentou, Totó na bola, não deu certo. A bola para fora, é lateral para o Santos bater. E atenção, ouvinte TMC. A bola corre solta na mira, meu amigo. Vamos chegando a 12. 12 minutos do segundo tempo, placar, Jeep na Copa do Brasil. 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Placar Jeep da Vila, Santos 0, Palmeiras 0. Quando ataca o Santos, vem embora, bom tempo, levando na esquerda, preparou, carregou, Giai vai na cobertura ainda, bom tempo, tocou ele primeiro para Escobar, recebeu Escobar, levou na esquerda, cruzou, Gabi furou! chutou o vento, Gabigol, por favor, Gabigol, assim não, a bola dominada para Vitor Roque, recebe no meio do campo de defesa, volta recuando, descartou para Kelvin, devolveu na ponta agora para Vitor Roque, vai fechar, Luan Pérez de primeira agora para Oliva, deu outra vez a Luan na ponta para Escobar, Escobar recebendo, faz abertura lá pela esquerda agora para Moisés, Giai vai de carne e complementa tirando pela linha lateral, posse de bola para o Santos, se mantém no ataque o time da Vila Belmiro, bola recuada na meia esquerda agora para Luan Pérez, encostou para receber o Willian, é com ele, põe na ponta, recebe na mira, tentando partir outra vez agora para o campo de ataque, Davizinho faz abertura, bola colocada na ponta, Rony recebendo, levando, chama contra si, marcação no primeiro, volta na meia direita, campo de ataque para o Willian, serve na intermediária do Palmeiras, devolveu na ponta outra vez, ainda abaixo o Rony, Rony recebendo, vem partindo, Davizinho vem pela meia, bom tempo pedindo, ainda Rony, encara o primeiro, Arthur dá combate, ele toca para o Roneser, recebeu, dominou na meia direita, campo de ataque, Marlon Freitas vai para cima dele da cobertura, devolveu na ponta, abriu lá embaixo outra vez, Rony, Rony a Roneser, recebeu, preparou de esquerda, cruzou na boca do gol, tentou subir, Escobar entrou, Kelvin chega para estourar aqui na defesa do Palmeiras, afasta, volta a bola reboteada, vai tentar fechar outra vez, agora o Vitor Roque, perde para o Oliva, Oliva de primeira pelo centro esquerda, agora para Luan Pérez, descendo para o campo de ataque, tentou abertura, mandou na ponta esquerda para Escobar, Escobar recebendo, parte a marcação no primeiro, dá sequência na jogada, ainda Escobar, escapa no primeiro, toca pela meia, bola para bom tempo, recuando para o Ilharão, chegando para o campo de ataque, Davizinho pediu na ponta direita, bola tocar para ele, carregou Davizinho, prepara o cruzamento, levantou, sobe na cabeçada de Andrés, volta o rebote, cai para o Oliva, Oliva na meia direita, segue atacando o time do Santos, o Ilharão na ponta, é para o Davizinho, recebeu, dominou na ponta direita, ele primeiro agora, Gabigol, encostou, tentou chegar outra vez, agora bom tempo no campo de ataque, bola tocada na liga de Grandeira, chega o primeiro da cobertura, Andrés e já descarta pela linha lateral, é lateral para o Santos bater, Grupo CrossFox, distribuição, fabricação, entrega em frota própria em todo o território nacional, fios e cabos elétricos com qualidade, a energia que 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linha de lado, lateral para o Santos, Santos permanece no ataque, põe pressão, Palmeiras já alguns minutos no campo de defesa, o Santos no ataque, carrega Oliva, Oliva tentou partir, devolveu na meia direita para o Ilharão, conduziu na meia direita, campo de ataque, faz abertura da ponta direita, bola tocar outra vez, agora da vizinha recebendo, volta recuando pela meia para Cristian Oliva, virou jogada na esquerda, agora para Luan Pérez, tentando jogar por dentro, o Santos apertando, vem levando o goleiro, abriu na esquerda agora para Escobar, Escobar tentou o tiro, entra Giai, corta a bola para fora, escanteio para o Santos bater aí no lance, fará.
2: O Escobar ficou irritado com tanto toque de lado e tentou arriscar o chute, escanteio, Roleiser cobra.
1: Vem Roleiser, olha a torcida do Santos, atenção, Roleiser vem, levantou na grande área, Murilo afastou, volta a bola, reboteada aí no Santos, dominou, vai tentar girar, bom tempo, recuando pela meia, bola tocar outra vez, Oliva, Oliva de primeira na esquerda para Roleiser, tentou o cruzamento, a bola sobrou na boca do gol, atenção, veio o rebote, cortou Marlon na tentativa de chute de Oliva, volta o rebote da vizinho, tentou na ponta, descarta, defesa do domínio, Palmeiras recupera, domina Arthur, agora pelo campo intermediário, faz o levantamento de bola para o campo de ataque, toca de cabeça, Escobar, Vitor Roque vai tentar chegar para ação, rifa a bola no meio de campo, ela volta então para o Ilharão, disputou, Marlon chegou, o árbitro deu falta no evangelista no Arão, falta para o time do Santos bater, pintor automotivo que quer evoluir, entra para o jogo certo, clube Sherwin Automotivo, conhecimento, vantagens e reconhecimento para você, o Santos vai outra vez para o ataque, Moisés, dominando na esquerda, vem chegando para o campo de ataque, preparou, tem dois da cobertura, volta pela meia, agora soltou para Escobar, outra vez agora para Moisés, Moisés dominando, o Leiser pedindo na entrada da grande área, ainda ele, dominou, vai tentar virar, retraiu ao Ilharão, dominou de primeira agora para bom tempo, recebe na mira pela meia direita, bom tempo, volta recuando para Luan Pérez, olha o Santos, Luan de primeira na esquerda, Cristian Oliva recebe, domina pela esquerda, aperta a marcação, Palmeiras sem opção de jogar, Oliva recuando, toca lá atrás agora para Brazão, tempo vai passando, 17 minutos do segundo tempo, Palmeiras mantendo a sua vantagem, se classificando para semifinais, a bola tocada pelo alto, vai chegando outra vez agora, Roleiser protegeu, desceu, fugiu para o ataque, vai tentando abertura, ativou na ponta esquerda para Moisés, Moisés domina pela esquerda, vem chegando Kelvin agora na cobertura, Moisés dominou, limpou, entrou Kelvin, tentou tomar, Moisés recupera, chuta, bate na defesa, entra Kelvin, toma, chuta a bola batida contra Escobar, vai pela linha de fundo. Lucas Itri, o outro jogo dessa noite. Diga aí, Lucas.
5: Estamos com 20 da segunda etapa. Vitória e Vasco segue 0-0. O resultado que vai dando a classificação para o Vasco. Vitória teve um gol anulado agora há pouco por impedimento, é dele.
1: Agora me explica o que foi essa furada no Gabigol aí, José Calil, que coisa, hein?
3: Éder, eu vou falar sobre o Gabriel no fim de papo com o Leandro Boldatinho, que a gente vai ter mais tempo. É complicado, viu? Eu vou te dizer uma coisa aí, ó. Os jogadores de hoje no Brasil, eles vão a campo para arrumar confusão. É lamentável. Daqui a pouco eu completo, né?
1: Foi o Vitor Roque que foi ali junto aos jogadores do banco de reservas do Santos. E a reclamação começou e a treta também, hein, Solé?
2: O Miguelito tomou amarelo, tá? O Miguelito boliviano estava no banco no aquecimento e estava envolvido na confusão.
4: E amarelo também para o Vitor Roque. O Vitor Roque, ele deu um bico na bola e gritou perto ali dos jogadores do Santos, que evidentemente não gostaram, e aí começou a desinteligência.
3: Agora, o Santos, o Palmeiras voltou melhor para o segundo tempo, já perdeu uma grande chance com o Vitor Roque de cabeça. E o problema é o seguinte: o Santos sentiu bastante a saída do Neymar, porque o time gira em torno dele. Sem o Neymar, agora o Cuca fez um 4-1-4-1. Com quatro caras atrás, Oliva, depois Rony, Bom Tempo, Rolaser e Moisés, e o Gabigol sozinho à frente, tenta pressionar, voltou a dominar o jogo depois dos 10 minutos, mas é um jogo difícil, porque fazer 3 gols aí não vai fazer, e o Palmeiras com tranquilidade vai administrando a sua vantagem.
1: Bola para Rolaser, recebe ali na meia direita, tentou fugir para o campo de ataque, descarta a defesa da Palmeiras, volta Maurício, larga no campo de defesa, Murilo completa de cabeça, toca rápido outra vez ali atrás, Andrés vem, perdeu por Bom Tempo, recupera o Danilo, Danilo Santos, partiu para o campo de ataque, tenta o cruzamento, levantou, subiu, Murilo cabeceou, voltou para Rolaser, aí no Santos, pressiona, Rolaser, vem embora, retrocedeu, deixou na esquerda agora para chegar de Escobar, vira jogada pela meia direita, campo de ataque para o Ilharão, tem Davizinho livre, livre, leve, solto na direita, bola para ele, recebeu, Davizinho tentou cruzar, Andréas toma, mata a jogada pela defesa do time do Palmeiras, contém um avanço, volta pela direita outra vez, agora para Vitor Roque, cortou por dentro, escapou Luan Pérez, chegou primeiro à frente dele, ganhou de Vitor Roque, volta recuando no campo de defesa outra vez, agora para Cristian Oliva, abre pela direita para Davizinho, partindo para o campo de ataque, carrega na meia direita, recorda pela meia, tenta o passe, entra Barbosa, faz o corte, volta ali atrás, outra vez Barba, volta recuando, completa Murilo, fica ali, uma discussão entre o Rony e o jogador do Palmeiras, jogo parado e a reclamação. Rony dizendo que foi puxado, agarrado. E realmente, olha, o Barbosa quase arrancou a camisa dele aí, hein, Fará?
2: E rolaram no chão, né? Um puxando o outro puxando um. O árbitro apenas parou, deu falta para o Palmeiras.
3: Você falou, o Rony teve a sua camisa quase rasgada e o juiz deu falta para o Palmeiras. Realmente uma arbitragem lamentável, não é por causa do juiz que o Santos não está ganhando, já perdeu de 3-0 aqui, mas pelo amor de Deus, a arbitragem hoje apita para um lado só.
1: 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Lateral para o Palmeiras pela direita, campo de ataque, toma posição, lateral agora para Giai, Giai de primeira para Kelvin, volta para Giai, disputa Moisés, tirou dali, mandou para fora, lateral, Palmeiras segue outra vez agora pela direita, campo de ataque, se mantém na ofensiva, pintor, você sabia que é Stoneganner, é especialista em pintura mecanizada, com diversas soluções que vão levar a 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Evangelista, volta para Marlon, Marlon Freitas, dominando, recuou outra vez da meia esquerda agora para o Evangelista, tocou na ponta para Arthur por dentro, agora para Marlon Freitas, recorda, domina Marlon, vira pela direita agora para Andréas, trabalhando na faixa central do campo, Totó na ponta outra vez, agora para Giai, recuando, deu jogo a Murilo, Murilo recebendo, domina pela meia direita, vai tentar abertura outra vez da ponta, agora para Arthur, entrou Rony, toma pela defesa do Santos e sai pela linha lateral, posse de bola para o time do Palmeiras, churrasco, dia de jogo é churrasco, 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vantagem de 3-0, a bola dominada, vem pela meia direita outra vez, agora com Vitor Roque, tentou tocar entre Escobar, recupera pelo time do Santos, leva o pontapé de Vitor Roque, é falta, E vai, olha, o Vitor Roque, ele tá querendo uma confusão, já já vai ser expulso de campo.
3: É, ele já tomou amarelo e agora ele fez três faltas seguidas pro juiz marcar uma.
1: Olha, bom tempo, vira pela direita, bola pra Davizinho, põe na ponta direita, agora pra Rony, encarando o primeiro, levando, carregando pela meia direita, vem embora, Rony escapa a marcação, preparou o pé esquerdo, bate a bola, vai fora do alto, é tiro de gol. Nossa, que corneta desse santista, hein? Você ouviu aí, Fará?
2: Eu ouvi cara, essa corneta.
1: Só pra forte, hein?
2: É, mas o torcedor aplaudiu o Rony pela intenção. 15.997 torcedores da Vila.
3: Desculpa, Fará, o torcedor tem que aplaudir o Santos. O Santos, depois do jogo ridículo que fez aqui em São Paulo, hoje fez um grande jogo. Pressiona o Palmeiras, só que esbarra nos seus limites, mas ninguém pode acusar o jogador do Santos de corpo mole. Os caras estão tentando, estão lutando.
1: Olha o Liva, tenta o drible, sofre falta de Maurício, o árbitro marca. 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A bola batida por campo de ataque, tentou com o tempo, entrou Barbosa, falta. Pega pesado, põe no chão outra vez o camisa 8 do Domingos Santos. Outra falta marcada para o time de Vila Belmiro ali pela meia direita. No lance, Fara.
2: O Roleza já coloca a bola ali para a cobrança do bom tempo. Por ali o Davizinho também. Zagueiros do Santos na área. Falta campo de ataque, lado direito.
1: Toma posição na meia direita. Campo de ataque do Domingos Santos. Gabigol conversando com a arbitragem. O árbitro da Vila Cerda vai lá, se afasta na jogada. Ainda o Gabigol reclamando. Falta marcada para o time do Santos. Chegando pela meia direita agora para bater a infração. Ajeita. Perto da bola, bom tempo colocado. Oliva vem também. Quer o Santos. Rolezer perto do lance. O Santos no ataque. O Santos procurando. Tomou distância. Atenção. Correu bom tempo. Levantou. Subiu Barbosa. Cabeceou. Giai tirou. Voltou. Rebote da esquerda. Luan Pérez tenta. Giai. Ele, Luan. Luan recupera. Tenta abertura. Entra recuperando Andréas. Descarga pela defesa. O Dimiro Palmeiras levanta. Foi na ponta agora para Vitor Roque. Tenta puxar o contra-ataque. Desce Vitor Roque. Carregando. Vem levando. Encara o primeiro. Botando na frente. Escapa a marcação. Tentou chegar. Desarmado pelo Escobar. Dora Escobar. Larga pelo campo de defesa. Sai jogando o Santos. Domina outra vez agora com o Rolezer. Tira a jogada na ponta direita. Bola tocada pelo Marta. Agora para Rony.

0: 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Está jogando Brasão. Largou para a esquerda, agora pelo campo de defesa, tocou para Escobar. Prende pelo campo intermandela, faz a abertura da canhota. E dá-lhe contra-ataque. O Santos desce, Moisés. Moisés dominando. Já ia apertando na cobertura ainda, Moisés. Volta, recorde na meia, tocando para o Rolazer. Recepcionou. Arno Freitas acompanha ainda, Rolazer. Puxa a bola, deu sequência na jogada. Vira pela direita, tocou na ponta direita, lá embaixo. Agora para Davizinho, recebendo o lateral. Davizinho arranca, levando para o campo de ataque, conduzindo ainda Davizinho. Terceira jogada com bom tempo. Volta, recorde pela meia direita. Fez o passe agora para o William Arão. Recebeu Arão, prendeu, dominou no campo de ataque. Tempo de passe na ponta, abriu para Rony. De primeira para bom tempo, tenta a sequência. Vai na jogada reta, guardando o Palmeiras com o Marlon. É falta. Falta para o Santos. Marlon Freitas em cima no bom tempo aí no lance para.
1: O Marlon Freitas abre os braços, olha para o árbitro Davi e diz que não fez nada, mas acertou bom tempo. Falta lado direito, campo de ataque do Peixe.
0: Vai o Santos outra vez tentar chegar na grande área do Palmeiras. Batemos 26 minutos do segundo tempo de partida. Bom tempo para bater ele e o Rolazer na bola. O Santos no ataque, o Palmeiras se defendendo. Vale a vaga para a semifinal da Copa do Brasil. Atenção, vem Rolazer, bateu, bola fechada. Sobe a rata, guardando o Palmeiras. Evangelista tira, volta, rebate outra vez. Davizinho de longe, apontou, defendeu Carlos Miguel. Pega bem o goleiro do Palmeiras. Já levanta a bola para o campo de ataque. Brazão, que cabeça corta. Faz o passe rápido agora, entregando para o Ilharão. Recuando, tocou para o Livro. Primeiro agora para Luan Pérez. Luan Pérez faz a abertura. Gabigol recebendo. Vem no bico de área. Prepara, tenta escapar agora da marcação. No primeiro da sequência, jogada, volta recuando. Tocando para o Oliva. Cristian Oliva de primeira beira meia. Bola enfiada para bom tempo. Recebeu, tentou passar. Encostou na cobertura. Vem Andrés, dá combate. Ainda ele, bom tempo. Recuando, Luan Pérez chuta. Tira o Vitor Roque. Vai pela linha lateral. Não dá, sobra outra vez, é lateral na esquerda. 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Desce o Santos, olha a tentativa, Galezano levantou, Moisés deixou, sai Carlos Miguel. José Calil comenta. 28 no segundo tempo, 0-0 do placar, GP.
2: Esse é o cruzamento que o goleiro mais gosta, né? O atacante cruza lá do meio da intermediária e o goleiro, ainda mais alto como o Carlos Miguel, sai na bola. O jogo mudou pouco, Éder, o Palmeiras voltou um pouco melhor, mas o Santos reequilibrou e passou a dominar de novo. Fica sempre perto ali dos 65%, 70% de posse, mas falta qualidade para concluir a jogada.
0: Olha o Davizinho, pisou na bola, esqueceu, voltou para recuperar. Toca de primeira mão, bom tempo servindo na pedra pelo centro da esquerda, bola tocada na ponta para Escobar, o jogo está parado. A Atro vai mandar voltar, Gabigol fica reclamando, o Santista está no chão, caído aí. Fará.
1: O Davizinho fez uma arrancada, vou falar em Éder, esse pouco tempo que o Davizinho está em campo, ele já é melhor que toda a carreira do Igor Vinícius, hein?
0: Pô, mas acabei de falar isso pro José Calil, Fará.
1: Não, é impressionante, o Igor Vinícius não consegue correr em linha reta, não sei nem se ele respira direito, Éder. Falta marcada para o Santos.
2: Ruim também é o árbitro, né? Porque o Santos levou vantagem agora com uma jogada limpa aqui do lado esquerdo e o juiz marcou uma falta lá atrás, ele está amarrando o jogo.
0: Perto da bola, Rolazer, bom tempo também vem. Levantou na boca do gol, sobe Barbosa de cabeça, tira, volta para Escobar. Escobar da Moisés. Moisés domina, puxa a bola, evita o adversário. Volta quando liga pela meia, soltando para bom tempo. E o primeiro pela meia direita, cabe ataque, troca passo, tira o Santos, bola tocada na ponta outra vez. Agora para Davizinho, vai cruzar. Oliva tenta bater, subiu, Giai cortou. Tiro dali, deu sequência na jogada, bola tocada pela direita outra vez. Agora para Kelvin. Recorda, mira pelo campo de defesa no Palmeiras. Abre para Vitor Roque, entra Luan, toma na cobertura quando o árbitro marca falta. Volta para o time do Palmeiras bater. 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E atenção, ouvinte TNC, a bola corre solta na Vila Belmiro. Estádio Urbano Caldeira já tem 30 minutos do segundo tempo de partida. 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Placar Jeep da Vila, Santos 0, Palmeiras 0.
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1: Mudança no Palmeiras aí, Soler.
2: Exatamente, sai com a 17 Marlon Freitas para a entrada do 32 Emiliano Martinez.
1: O Santos tem 15 minutos para tentar alguma coisa, ficou difícil. A bola dominada na esquerda, Escobar toca de cabeça, afasta, levanta outra vez, a bola volta, rebatera, fica para Giai, toca rápido agora para Andrés, tentou abertura, cortou, Escobar voltou para Murilo, Murilo primeiro agora para o campo de ataque, Maurício tenta o passe, entra Davizinho, recupera o domínio pelo campo, intermandado do Santos, a primeira direita agora para Rony, receberam dominando, Arthur vai dar combate, Rony volta, recua ali atrás agora para o Ilharão, tentando bater para o campo de ataque, levanta na ofensiva, corta a reta, guarda no Palmeiras, outra vez tentou afastar Arthur, volta a rebater na direita, bola tocada para Gabigol, tentou chegar, Barbosa vem com ele, ganha a frente no Gabigol, volta recuando no goleiro, descarta de qualquer maneira, Carlos Miguel rifando pela linha de lado, lateral para o time do Santos, cobra a reta agora Davizinho, Davizinho na meia direita, campo de ataque, toca a reta agora entregando para Rony, vira a jogada na esquerda para Luan Pérez, recebendo Luan, botou na frente agora para o Moisés, entrou Giai, cortou, abre pela meia direita, outra vez agora para Andréas, ativou com força lá na ponta, Giai tenta, mas não chega, a bola sai pela linha lateral. O Calil costuma dizer que o destino está escalando o Santos. O Oliva no meio de campo e esse Davizinho na lateral direita aí, eu vejo uma melhora sensível no Santos, hein, Calil?
3: Ah, é o treinador hoje, Éder, ele mais uma vez se perdeu, né? Ele apostou no Neymar, que é um jogador que deveria ter sido preservado. E, na verdade, o Palmeiras se defende muito bem, sofreu pressão o jogo todo, mas administrou a pressão. O Palmeiras é um time que sabe sofrer. E o Santos lutou muito. A torcida tem que aplaudir os jogadores, mas para ganhar o jogo de três não dava, não.
1: Olha, bom tempo. Vem embora pro campo de ataque, chegando da meia esquerda, fez a abertura, a lateral, a canhota agora para Rolenser, tentou levar, cortou Giai. Bola para fora, é lateral. Na esquerda, campo de ataque para o time do Santos, lateral batido. Bola para bom tempo, tenta o cruzamento, abre pela direita agora para o Davizinho. Ajeitou para Rony, bate, a bola vai para fora. É tiro de meta pro Palmeiras bater. 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Olha o Arthur, luta, dá uma quebrada na bola pela linha lateral, lateral para o time do Santos, bate da vizinho de primeira pela meia direita, agora para Rolenser, recebeu, dominou, vai tentar a sequência da jogada, volta, recuando na meia direita, tocou no bom tempo recebendo, Gabriel bom tempo, outra vez agora para Rolenser, escapa a marcação de Emiliano Martinez, conduzindo, levando pela meia direita, ativou na ponta, outra vez agora para Davizinho, retrocedeu no meio de campo, o Ilharão, chegando pela meia direita, ataca o Santos, embora, abertura na direita agora para Davizinho, Davizinho prepara o cruzamento, vai mandar lá dentro, chegou outra vez, dominou, Gabigol vem pelo meio, Ilharão tenta a sequência, toma Emiliano cortando pela defesa do time do Palmeiras, volta a bola rebocada no campo de defesa, Itália, Itália, contra-golpe, Palmeiras vem embora, dominando Andrés, tenta abertura, ativou, na meia direita, campo de ataque a Kelvin, recebendo o Kelvin, vem partindo, bola no meio, Ilharão chegou tirando pela defesa do Santos, a bola volta outra vez agora para o Palmeiras, domina Giai, toca pela direita para Martínez, volta recuando pela meia para Andrés, de primeira para Giai, abre pela direita, fecha o triângulo, outra vez na ponta agora com Martínez, Emiliano Martínez para Giai, Giai na ponta, Kelvin tentou fechar, entrou Moisés, tome, dali, dali, contra-ataque, finta bem, dribla a marcação de Kelvin, volta recuando, entregando no campo de defesa para bom tempo, de primeira agora para Oliva, abriu na esquerda para Rolenser, Rolenser trabalhando, puxa a marcação no primeiro, Giai aperta na cobertura, pela defesa no Palmeiras, ele toca pelo meio para Escobar, Escobar vira, jogar a rata, agora entregando para Moisés, abre pela direita para Davizinho, tentando partir para o campo de ataque, Davizinho vem embora, abriu na ponta direita para Rony, Rony recebendo, devolveu na ponta, exagerou na dose, mandou demais com força. Faz a cortina, Barbosa, a bola sai. Liga de fundo, tiro de meta. 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E atenção, ouvinte TMC, a bola corre solta na Vila Belmiro. 35 minutos do segundo tempo, 10 para fechar a conta para o Palmeiras e o Verdão chegar à semifinal da Copa do Brasil. 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Placar Jeep quando desce o Santos, vem embora pro campo de ataque, bom tempo, vem levando, conduzindo, Gabigol abriu, ainda bom tempo, perde o time na jogada da sequência, o lance, falta, recuando, tocou pra Davizinho, livre pela meia direita, agora pra Rony, recebeu, dominou Rony, levando pela meia direita, campo de ataque, carregou, tentou escapar a marcação no primeiro, Arthur colado nele, bola recuada pra Oliva, a bola escapa do domínio, volta na esquerda agora pra Luan Pérez, de primeiro pelo setor esquerdo para bom tempo, recebendo bom tempo, vem levando, tentou tocar, mandou por dentro, chega Murilo e Tini, dali, dali, contra-ataque, vem Maurício, tenta abertura de primeira, Vitor Roque, carrega, leva pro campo de ataque, Kelvin vem pelo miolo, ainda Vitor Roque, conduziu, levou bem, bola tocada, Emiliano Martínez, chegou na grande área, ainda Emiliano, voltou, outra vez, Vitor Roque, escapou, tentou tocar, trouxe por dentro, chutou, bate no Moisés! Vai pela linha lateral, lateral pro Palmeiras, Soler.
2: Na boa jogada do Vitor Roque, parou o Emiliano Martínez, que consegue até passar pelo brasão, mas perde o ângulo. Na sequência, Vitor Roque bateu travado.
1: 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Lateral pela direita, Kelvin para fazer a cobrança pelo Palmeiras. 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Vamos chegando à partida de volta nas quartas de final da Copa do Brasil. Vai passando o Palmeiras. O que fez fazer agora o Kelvin?
4: Tem gol.
1: Tem gol, a informação, diga aí, Lucasito.
4: Andrés Gomes marca para o Vasco, vitória 0, o Vasco que vai se classificando 1.
1: É, teremos Palmeiras e Vasco aí na semifinal da Copa do Brasil. Palmeiras que há pouco tempo venceu e venceu bem o time do Vasco goleando. A bola tocada para o campo de ataque, descendo na esquerda. Carrega outra vez agora Kelvin. Kelvin de primeira pela meia direita, campo de ataque, conduz. Leva a bola outra vez agora, tentando o Maldito. Empate da bola, Moisés, bola para fora. Fala, Calil.
3: Para quem vai torcer o dono da Crefisa, hein? Vai torcer para a esposa ou para o filho? Mas o filho dele tá assumindo o Vasco. Agora aí o Escobar se estranhou com o Maurício aí, né? Não, é porque é o time da esposa dele, que é a presidente Leila, contra o filho, que é o Crefilho, né?
5: Ele é conselheiro do Palmeiras.
3: É, mas o Crefilho que tá montando lá o Vasco.
1: Olha para o dominar, carrega o Palmeiras, Vitor Roque, vem embora, levando pela meia direita, toma outra vez ali atrás, agora defensivo do time do Santos, domina, goleiro, abre pela direita, outra vez agora para Davizinho, Davizinho recebendo, largou, cutucou na ponta, outra vez agora, espetou para a bola e volta, recuando no campo de defesa, entregando por dentro, tocando para bom tempo, abrindo na esquerda agora para Oliva, Oliva virou jogada na esquerda, bola enfiada outra vez agora para chegar de Escobar, Escobar voltando para Cristian Oliva, Oliva tentando partir, chegando outra vez agora para o campo de ataque, preparou o pé direito, pá! A bola sobe, exagerou, pegou por baixo, ela subiu. 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O Santos perdendo a chance de chegar à semifinal. Palmeiras passando. A bola dominada outra vez. Agora faz a cobertura. Andrés, curtida perfeita, porque não conseguiu chegar no lateral esquerdo. Escobar. É lateral para o time do Palmeiras bater. 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E o Palmeiras vai mudar já já. Novamente aí, hein, Solé?
2: Luiz Pacheco, garoto de 18 anos, vem para o campo de jogo. Ele que sexta-feira tem a final do Campeonato Brasileiro Sub-20. Por sinal, o Palmeiras já colocou 20 mil ingressos à disposição do seu torcedor.
3: É, o Palmeiras vai fazendo as substituições agora para ganhar tempo. Ele pode parar essa vez e pode parar mais uma ainda. Então agora o jogo já está terminando e o Abel usa o tempo a seu favor.
1: Carrega, leva a bola, o time do Palmeiras tentando partir para o campo de ataque, Vitor Roque acelera o jogo, vem por dentro com a bola dominada, tomou um bom tempo, mata a jogada, o Vitor Roque definitivamente, hein? Essa lesão acabou com ele, não consegue reencontrar o bom futebol, o Vitor Roque.
3: Ele perdeu um gol de cabeça no começo do segundo tempo, inacreditável.
1: Olha o goleiro, vem bola pela meia direita, campo de ataque, Davizinho passou na ponta, ele carrega, leva a bola, tenta o cruzamento, chuta, bate na defesa do Palmeiras. É escanteio para o Santos bater aí, Fará.
2: Lado direito, o próprio Davizinho cobra.
1: Já bateu para a tocada, Davizinho vem embora, preparou, descartou na esquerda, cruzou. Sobe a defesa do Palmeiras, que havia afasta, completa ali atrás. Agora Maurício de primeiro, tocando bola curta, soltando para Vitor Roque, entregando para Maurício. Recua pela direita, outra vez agora para Giai. Gabigol chega e comete falta. E vai pisando ali em cima do Giai. Olha a treta de novo, hein? Esse jogo acaba não ficando bem, hein? de novo ali o atacante do Santos vai, levou o braço e chegou chutando o lateral do Palmeiras, né?
3: O Gabriel, eu vou falar sobre ele no fim de papo.
2: Amarelo pra ele.
3: É, mas podia até ser expulso. Eu vou falar sobre ele no fim de papo. Infelizmente ele deu uma entrevista aí muito infeliz nos últimos dias. Ele não deveria estar usando a tarja de capitão do Santos. Saiu Neymar, eles que pusessem outro capitão. Infelizmente o Gabriel falou muita bobagem hoje. E se eu mandasse alguma coisa no Santos... No
2: tá
3: Santos...
2: indo embora, Calil. É. Tá indo embora, passou a tarde, já tá ciando o 16, indo pro jogo no lugar do Gabigol 9.
3: É, mas se eu mandasse alguma coisa no Santos, o Gabigol não sairia só agora. Ele sairia pra sempre.
2: Mudou.
1: Diga.
2: Sai no Palmeiras com a 8, Andreas Pereira. Vem com a 50, o garoto Pacheco.
1: 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William toca de cabeça afastando, volta a bola rebotada na bandeira, vem na ponta direita, agora para Giai. Giai partindo para o campo de ataque, ligando pela meia, servindo o rato, agora para Kelvin, voltando, declando. Olha a tentativa da abertura para Vitor Roque, tentou chegar, pegou na zaga, fecha na cobertura da vizinha, a bola vai subindo, bração a praça e vai com a bola dominada. 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Bola trabalhada no campo de defesa, tenta partir o travessa, agora bom tempo, penteia a jogada, volta, recua no campo de defesa, tocou para Luan Pérez, recebendo, dominando a intermediária, 41 minutos do segundo tempo, o Palmeiras vai chegando à semifinal da Copa do Brasil para jogar com o Vasco. Palmeiras e Vasco na semifinal da Copa do Brasil. Domina Golezer, levantou para o campo de ataque, entra cortando o Giai, tirou da linha, afasta, volta, rebate agora de primeira para o Lima, Lima para Rony. Rony tentou levar, entrou Pacheco, fez o corte, Gabigol recupera, dá bom tempo tentou, invadiu a área, entra cortando ali atrás a reta guarda de qualquer forma, tirando o Kevin pela linha de lado. Posse de bola outra vez agora para o Santos, na esquerda permanece no ataque o time de Vila Belmiro. 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
2: mudou.
1: 42 minutos, diga.
2: A última no Palmeiras para cozinhar tempo. Sai com a 30, Lucas Evangelista. Vem com a 48, garoto Larson.
1: Larson entrando no time do Palmeiras, 48, Larson no time alviverde. 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Crossbox, a bola batida para o campo de ataque, tentou o Pérez, faz o corte pela defesa do time do Santos, levanta a bola para o campo de ataque, ela se oferece outra vez agora para o William Arão, recebendo, dominando, bate boca de novo, Luan Pérez vai lá, Pacheco toma cartão amarelo aí, Soler.
2: Porque ele deu um pontapé para cima do Escobar, o camisa 31 do Santos, mais um cartão amarelo no jogo, 50 Pacheco.
1: Bora dominado outra vez com o William Arão, tenta partir para o campo de ataque, ajeita na esquerda, fez o passe agora para o Oliva, Oliva partida para o campo de ataque, ativou na ponta esquerda para Escobar, Escobar levando, dominando na esquerda, tenta o passe de primeiro agora pelo setor esquerdo, para bater a rata para bom tempo, faz abertura na canhota, troca passos, o Santos desce, Rony volta recuando, tocou na Escobar, virou por dentro agora para o William Arão, parte para o campo de ataque, vem chegando, prepara o cruzamento, levantou na ponta, toca de cabeça, Moisés levanta, subiu, Barbosa cortou, volta a bola, vai ficar outra vez agora, tentou a sequência, levantou Maurício, está no William Arão. Recupera, domina pelo Santos, faz aproximação, Escobar, domina pela esquerda, abriu na ponta, outra vez agora Rony, tenta o cruzamento, levantou, chega na cobertura, Murilo tira, espalhou, tirou dali, voltou o rebote, já insiste, recupera, Gabigol vem, empurra, aliás, o Tassiano dessa vez, o Tassiano, Gabigol saiu, Tassiano foi lá, empurrou, falta marcada. 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Leandro Boldacchian vem aí. Fim de papo na TNC. 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Corta Oliva. Oliva de primeira pela direita, agora para bom tempo. A primeira direita, outra vez, trabalha, jogar o Palmeiras. Domina pelo campo de defesa, sai jogando Moisés. Moisés prepara, dá sequência ao lance, carregou, passa na defesa, no ataque, puxa a bola, Pacheco na combate. Larson também no meio de campo. Ele volta recuando para Luan Pérez, abriu na esquerda, agora tocando para Escobar.
2: Três.
1: Escobar domina pelo setor esquerdo, tenta a ligação por dentro, faz o passe lateral, o Lezer levantou, mandou na linha de grande área, entrou Giai, faz a passagem, escapa, volta recuando, fecha Tassiano, recupera, abriu na esquerda, Escobar no fundo, Giai, fecha a porta, a bola desviada, saiu. Outra vez da tentativa de chegada do Santos ali na esquerda. 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
3: Éder, o árbitro às vezes se complica porque quer, né? Termina o jogo, já tá resolvido, não vai mudar nada. O Santos vai fazer 4 gols em 1 minuto. Termina o jogo, pô. Daqui a pouco só uma briga aí que poderia ser evitada.
1: Olha a recuada para Murilo. Murilo de primeira para o cabo de ataque. Troca a passo. Admira o Palmeiras. Abertura pela direita. Outra vez aí na ponta. Kelvin tentou a abertura. Larga rápido pela meia. Bola recuada. Vem para Maurício. Tocou para Vitor Roque. Tentou a devolução. Faz o passe agora para Emiliano Martínez. Tentou partir. Tirou Luan Pérez afastando. Rebotada na bateria. Cai na faixa central do campo. Volta recuando o Larson. Toca para Murilo. Abre para Barbosa. Devolvendo para Murilo. Lá atrás agora do campo de defesa. Na sequência da jogada. Já descarta. Toca pelo meio para Pacheco. Recuando na esquerda agora para Barbosa. Largou para o cabo de ataque. No meio trabalha pela esquerda. Vem Larson de longe, recuando a bola para o goleiro. 46 minutos, o 0-0 no placar e a vantagem do Palmeiras, 3-0. Palmeiras se classifica, será Palmeiras e Vasco a semifinal, uma das semifinais da Copa do Brasil. Atlético Mineiro esperando agora o vencedor de Internacional e Grêmio. Para tocada na ponta direita, Kelvin. Kelvin vem embora, levando para o campo de ataque, prepara o cruzamento, executou na boca do gol, bate no zagueiro Moisés, fechou lá dentro, saiu Brazão. Brazão vem para fazer a defesa, abre pela direita agora para Davizinho, puxa a bola, conduz do campo de defesa, Marcos já olhando para o relógio, vai terminar a partida na Vila Belmiro, já o fim de papo chegando. O Ilharão levantou para o campo de ataque, ativou na ponta, subiu Giai, cabeceou, tirou dali, na sequência ainda Giai, na puxada, levanta pela direita, bola tocar outra vez agora para o campo de ataque, lá na ponta, vai tentar fechar, Luan Pérez, põe no peito, protege, leva a bola, entra Vitor Roque, comete falta, infração para o Santos, bater na face central do campo, bate rápido agora Luan, abre pela direita para Luan e Ilharão, largando na direita agora para Davizinho, passa na defesa do ataque, servindo lá na ponta direita, conduzindo, vem levando, fechando na cobertura do Travesso, Larson ainda da vizinho, conduziu na ponta direita, para, pensa o jogo, volta no recuo da meia direita, o Santos do ataque, carregando bom tempo, devolveu na ponta agora para da vizinho, o árbitro vai pedir a bola, vai terminar a partida na Vila Belmiro. Palmeiras classificado. O Palmeiras está na semifinal da Copa do Brasil de 2026. Teremos Palmeiras e Vasco, uma das semifinais já está definida. O Vasco vai passando pelo Vitória. O Palmeiras elimina o Santos, venceu por 3-0, empatou em 0-0. Palmeiras e Vasco numa das semifinais da Copa do Brasil. O jogo terminou, é fim de papo. Está chegando Leandro Bondaquian.
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6: É, pessoal, muito boa noite, estamos no ar com o fim de papo pela TMC, pelas quartas de final da Copa do Brasil, 0-0 na Vila Belmiro, resultado que leva o Verdão para a fase semifinal, para enfrentar o Vasco da Gama. Vamos voltar à Casa Santista, os repórteres, Fabiano Fará, Gustavo Soler, muito boa noite, senhores.
7: Tudo bom, Lelê? Grande abraço a você que acompanha o fim de papo. Ao término da partida, o torcedor do Santos aplaudiu o esforço do Peixe, começou a gritar Santos, Santos, Santos, e neste momento, saída dos jogadores que agradeceram no círculo central, O torcedor grita: é guerra, domingo é guerra. Domingo tem Campeonato Brasileiro, luta contra o rebaixamento, confronto direto contra o Inter, Lelê.
6: E vocês, Gustavo Solero, lá do classificado direto de Santos.
2: Time do Palmeiras que agora embolsa 9 milhões de reais com esta classificação para a semifinal da Copa do Brasil e já sabe que vai pegar o Vasco da Gama na próxima fase da competição. O Alviverde, que conseguiu fazer o jogo protocolar que queria, o Abel Ferreira conseguiu preservar alguns dos seus jogadores para domingo encarar e decidir para se manter na ponta do brasileiro contra o Botafogo no estádio Nilton Santos.
6: Perfeitamente, Fabiano Fará, Gustavo Soler, nossa dupla de repórteres diretamente da Baixada Santista. Que...
2: sobreviventes, né? Olha, dureza o jogo, hein?
6: Dureza, rapaz, dureza. Ah, até que teve um pouco de emoção, ô Solero, mas calma que nós vamos ter muito tempo aí pra lamentar ou pra ver todos os lados dessa partida. Também daqui a pouco com o Lucas Ito, com o nosso José Calil, mas vou só pegar aqui o destaque final do Éder Luiz, o 10 do país. O Palmeiras classificado, o Éder vai enfrentar agora o Vasco da Gama. Traga o seu destaque final, Éder. Quem, na sua opinião, foi o melhor em campo? 0-0 na Baixada. Boa noite, Éder.
1: Boa noite, meu amigo Leandro Boldaquian. Olha, o jogo foi ruim, hein? Foi realmente sofrível em alguns momentos. Mas eu acho que o Palmeiras passa, como todos nós, aliás, já admitimos, né? Seria muito difícil o Santos reverter aquele placar de 3-0 e o Palmeiras consolidou, inclusive poupando alguns jogadores que não atuaram hoje. Arias não jogou, Gustavo Gomes não jogou. Vários jogadores do Palmeiras fora de campo e o Palmeiras conseguindo aí passar pelo time do Santos, enfrentando agora o Vasco da Gama, e vamos aguardando outro resultado. Agora está faltando somente um semifinalista que vai sair do confronto dos gaúchos, o Internacional enfrentando amanhã a equipe do Grêmio, para saber quem é o adversário do Atlético Mineiro. Vamos para a reta final da Copa do Brasil. Meu voto, eu vou botar nele, que olha, a gente já vem defendendo, o Calil pensa da mesma forma, aliás, o Calil foi o primeiro a defender, ele não entendia porque que o Gustavinho jogava no meio de campo do time do Santos, e o Oliva foi o herói domingo e voltou a fazer uma boa partida hoje. Christian Oliva é o meu voto melhor em campo hoje do time do Santos.
6: Obrigado, Éder. Um
1: abraço, Lelê.
6: Parabéns pela transmissão. Antes do Calil falar, a gente tem bastante coisa para tratar. Mas é claro, nosso plantão esportivo da TMC.
8: Você já vai deixar ele embora?
6: Não, claro que não. Ele vai ficar comigo aqui juntinho. Mas eu quero saber se já terminou o outro jogo da noite. Vasco e Vitória, Vitória e Vasco, daí sai o adversário do Palestra, hein, Luquinhas? Boa noite.
4: Exatamente, boa noite, Leandro. Termina neste momento lá no Barradão e no último lance do jogo, Pumita Rodrigues ainda fez o segundo gol do Vasco. Vitória 0, Vasco 2. No agregado, 3-0 para o Vasco da Gama. Então a gente já tem uma semifinal definida, Palmeiras contra o Vasco da Gama. Lembrando que ontem a gente já teve a classificação do Atlético Mineiro, 2-1 sobre o Cruzeiro, que agora vai aguardar Grêmio ou Internacional, Leandro.
6: Perfeito, meu caro Lucas. Você tá muito sério, Luquinhas. Você
4: não
6: foi mais animado.
4: Não,
6: que
4: tô
6: que
4: animado.
6: Não,
4: tá?
6: Não,
4: e esse jogo aí
8: é um baita pé. É um baita pé frio. O Escórcio tava aqui domingo, o Santos ganhou. Hoje é ele e o Santos.
4: Não, mas
8: não
4: hoje
8: ganha.
4: Só milagre, né?
2: Mas não perdeu, pô.
6: Vou te contar uma coisa, hein? O Lucasito, ele não tá daquele jeitão que eu tô acostumado a ver, mas. Até o fim do programa eu vou amaciando, viu, Lucasito?
4: É que eu tava sentindo a sua falta. Né?
6: Ah, eu sei disso. Saiba que a recíproca também é verdadeira. E claro, tem participações também. Estamos ao vivo no TMC Esporte no YouTube. Vem com a gente, galera. Fim de papo. Vamos lá. Querendo a sua participação, né? O seu like, a sua inscrição no canal. É bem importante pra gente. Vem com a gente. Todo o conteúdo audiovisual da TMC. Tem os programas. Ih, rapaz, é uma coisa... de louco esse nosso YouTube, hoje é capitaneado pelo Matheus Rodrigues nas imagens, com o nosso Anderson Sonsini na mesa de som e o Gustavo Garcês, responsável pela produção deste feed papo da TMC. Bom, Calil, muitos assuntos importantes para a gente debater do lado do Santos e também do lado do Palmeiras, classificado, mas enfim, Calil, suas impressões iniciais aí dessa classificação alviverde. Palmeiras 0, Santos 0. Claro que o jogo da ida ficou totalmente condicionado, né? Foi totalmente determinante para que o Palmeiras avançasse. Calil, boa noite.
8: Boa noite, Leandro. Galera do Fim de Papo, quero dizer, Leandro, que eu comeria uma esfirra agora, viu? de carne fechada.
9: Eu posso te falar uma coisa? Foi exatamente o que eu jantei então. Hoje, cara.
8: Putz, fechado, velho?
9: É, fechada.
8: Putz, parabéns.
9: E aberta também. Oh,
8: parabéns, porque olha, eu tava pensando nisso agora.
9: Tinha os dois.
8: Mas sobre o jogo...
10: Porque você gosta muito de morder.
9: Oh, tá esse Luquinhas, hein?
8: Sobre o jogo, agora não vai me dizer que você come esfirra com garfo e faca, hein?
9: Não.
8: Esfirra você come com a mão.
9: E você sabe, viu, Calil?
7: Eu como.
9: Ah, o fará, vai tomar banho, de Deus.
8: Vai dormir, meu.
9: A minha saudosa vovó, Calil, ela não gostava nem que eu colocasse limão na esfirra.
8: É, eu também não
9: coloco. Mas eu gosto,
8: eu não coloco
9: uma pimentinha.
8: É, eu estou de acordo com a sua avó. É. Mas olha, o Leandro, sobre o jogo, eu acho que foi uma tremenda injustiça hoje o Santos não vencer. A classificação foi resolvida na semana passada, quando o Palmeiras fez 3-0. O Santos não tinha nenhuma chance de fazer 3-0 hoje. Mas merecia ganhar. O Santos merecia ter vencido, dominou, partiu para cima do Palmeiras... Dominou totalmente o jogo, até ver estatística aqui no nosso canal do YouTube, fechou com 65% de posse, mas o Santos chegou a ter 80% de posse. É, eu não gostei da arbitragem, o árbitro ele permitiu a violência, o Neymar levou um pontapé do Felipe Anderson com um minuto de jogo, e depois o Palmeiras se revezou para bater no Neymar, uma hora era o Giai, uma hora era o Murilo, cada hora era um que batia no Neymar. O árbitro não fez nada, até agora no fim também, o Arão deu uma entrada violenta no jogador do Palmeiras, um péssimo árbitro, né? Mas o jogo, hoje o Santos jogou com muita vontade, merecia ter vencido, não por 3, repito, a classificação do Palmeiras foi decidida aqui em São Paulo, mas o Santos merecia vencer hoje. E fica agora, né? O Fará já deu informação que a situação do Neymar não
9: é
8: grave.
9: É só trazer, viu, Calil? O Fará tá lá na vila, ele tem a informação. O que a TV acabou de mostrar foi o Neymar fazendo vários movimentos com a perna direita e pressionando a coxa direita.
8: A parte da frente.
9: A parte da frente
8: que é coxa. Onde demora mais pra recuperar.
9: O músculo do
7: chute. Foi onde, né? Ele tomou a pancada, né?
9: É, então.
7: No primeiro lance do Felipe Anderson.
8: É. Não, mas... Bom, vamos aguardar.
9: É um lance perto da bandeira de escanteio, que o Giai dá o carrinho, e ele dá a passada, ele faz uma careta e já põe a mão na coxa. Eu não sei assim, se teve lesão.
7: Leandro, desculpa, o Santos é complicado com a informação, mas a informação eu peguei aqui, oficial, não, é que o Neymar e o Lucas Veríssimo foram preservados no segundo tempo, porque o Santos não conseguiu vantagem. Sim. No primeiro tempo, e aí começou a pensar no jogo do Campeonato Brasileiro contra o Inter. Então, ambos foram preservados. O Igor Vinícius, não. Esse saiu por ruindade mesmo.
9: Só pra te falar, o que eu estou falando aqui não é nem o que a imagem mostra, tá? O Neymar
7: sim.
9: Tem o lance do Giai, e o Neymar, na passada, já leva a mão à coxa, faz movimento na coxa, ele tira a faixinha que ele tá jogando, joga no chão, aí ele pergunta pro Cuca quanto tempo falta, o Cuca faz, falta um minuto, fica aí pra substituir depois. Então foi o que eu vi pela televisão, mas é claro, você tá aí, você tem informação, e eu acho que é mais confortante essa informação do Fará, né, Calil? Porque,
8: claro.
9: De fato, o que o Neymar citou, né, vamos nos divertir, né, como ele falou no jogo depois de Itaquera, pode ter sido um pesadelo, a gente torce para que o Neymar realmente não tenha sentido lesão, porque de fato, né, foi uma opção um tanto quanto polêmica essa escalação dele.
8: Eu lamento profundamente que ele tenha jogado, nós avisamos aqui, porque sabe o que está acontecendo, Leandro? Depois a gente vai ter tempo de falar bastante do Palmeiras, porque o Palmeiras está em tudo que é final e a gente sempre comenta os jogos do Palmeiras. Sobre o Santos, o que me deixa bastante triste é que lá dentro do Santos os caras não sabem onde eles estão. O Santos está sendo rebaixado, está com uma chance muito grande de rebaixamento. E isso não é abordado nas entrevistas do Cuca, não é abordado nas entrevistas dos jogadores. O Santos ganhou do Corinthians aqui, merecidamente, ganhou. Só que no ano que o Santos caiu, ele ganhou do Palmeiras como visitante e do Flamengo como visitante. E caiu do mesmo jeito. Por quê? Porque, veja, não adianta ganhar do Corinthians. Se o Santos ele tem que ganhar dos times que estão lá embaixo. E ele vai jogar agora contra a Inter, contra a Vitória, tudo fora de casa. Então as pessoas que estão administrando o Santos, elas não têm noção do que está acontecendo. Para eles está tudo bem, o time está sendo rebaixado. ou pode ser rebaixado. E não se comenta nada disso. Então hoje era um jogo que Neymar, que Veríssimo, esses caras não poderiam jogar. O Barreal saiu machucado também. O Fará disse que ele está, eu não sabia, que ele já está fora domingo pelo cartão amarelo. Mas mesmo assim, tem outros jogos na sequência. Não é só domingo, depois a vida continua. Então são jogadores que não deveriam jogar. Deveria pôr Davizinho, né? O Oliva, sim, porque o Oliva não vem jogando constantemente, bom tempo, que tem 20 anos. Esses caras que tinham que jogar, né? O Tassiano, Rony, Moisés, Rolaser, que tem jogado pouco. E o time do segundo tempo deveria ser o time do Santos. E, infelizmente, né, o Cuca, eu não sei se isso parte do Cuca, se é uma pressão, isso eu até vou depois deixar para o Fará. Para o Fará dizer, porque ele está lá dentro, se o Santos jogou com os titulares, ou se foi uma pressão da diretoria, porque havia 9 milhões de reais em jogo, ou se foi uma decisão do Cuca. Mas o fato é que, independentemente da lesão do Neymar ser grave ou não, ele não poderia jogar hoje. Então, infelizmente, o Santos está... O Santos não sabe aonde ele está. O Santos não tem noção de onde ele está no Campeonato Brasileiro. Senão, jamais ele teria colocado seus principais jogadores hoje numa classificação que já estava perdida, Leandro.
9: É, isso aí, esse é o Fim de Papo pela TMC, 11 horas mais 40 minutos. Ô Fará, antes da gente chamar um intervalo, deixa eu só tocar em outro assunto, porque antes do jogo mesmo, já havia até um descontentamento com o gramado da Vila, rapaz, que gramado ruim, hein,
8: bem Fará? Bem colocado.
9: Nossa senhora,
8: já foi,
9: cara.
8: O gramado do Santos já foi modelo, né? E eu vou dizer uma coisa, já me antecipando ao Fará. Eu trabalhei com gramado de futebol, trabalhei em estádio de futebol, só tem uma coisa que estraga gramado, que é o excesso de jogos.
9: E não é o caso aí, né?
8: Não, não, mas não é jogo do Santos. Isso aí deve ter sido alugado para eventos, deve ter tido o jogo da base.
7: Nas últimas semanas não, Calil. Não, nos últimos meses não. O Santos, na pausa para a Copa, trocou o gramado, né? Que eles colocam o gramado de inverno. Mas o Neymar já havia reclamado no jogo passado aqui na Vila Belmiro contra o Mirassol do gramado. Gramado mais duro. E hoje a gente percebe que está muito irregular. Parece que ele foi maltratado, o gramado, sabe, Calil? O Neymar no aquecimento, ele rola a bola assim, ele chama até o Léo, ex-lateral esquerdo do Santos, que faz parte da direção da comissão técnica, e fala, olha só, Léo,
9: a bola não rola, ela quica,
7: não rola, né? Exatamente, ele abriu o braço, ele saiu inconformado, o Neymar, ele estava muito, muito, muito bravo mesmo, e na hora já reclamou com o Léo, que faz esse elo entre jogadores e diretoria, né?
8: Você sabe, Leandro, vou contar uma história rápida, em 97, lá se vão 30 anos, não é isso? Vanderlei Luxemburgo assumiu a direção do Santos. Ele assumiu de técnico a primeira vez, saiu do Palmeiras e foi para o Santos. E a primeira coisa que ele falou foi o seguinte: quem joga em casa tem que ter gramado bom, porque o adversário vai lá só para se defender. Aí a Vila Belmiro ficou fechada, o Fará sabe disso. Se eu não me engano, não sei se foram 2 ou 3 meses. O Santos jogou no Morumbi, na Portuguesa Santista, mandou jogar...
7: Ibirapuera, não foi?
8: Ibirapuera. 96, e ficou esperando. Isso. Até que o gramado foi entregue e dali pra cá o Santos passou a ter um dos melhores gramados. Isso que tá acontecendo hoje, com certeza, é problema administrativo. É igual aconteceu no Corinthians, que também sempre teve um gramado de excelência e o Diniz reclamou outro dia. Porque isso é um problema, ou eles não estão pagando a empresa da manutenção... Ou a empresa da manutenção não está usando os principais recursos porque ela não recebe. Mas a grande verdade é que gramado, o Belo contou aqui, quando o Diniz reclamou do gramado, foi porque teve um jogo lá. Eu não sei se foi de rugby ou do que aconteceu.
9: Futebol americano, né?
8: Mas no meio, no intervalo, que estava programado descansar.
9: Ah, não, teve o jogo das meninas do futebol brasileiro. Foi o jogo da seleção brasileira.
8: Mas não
9: brasileira
8: era do Corinthians feminino.
9: Não, da seleção brasileira.
8: Então, feminina. Na Vila Belmiro, você pode ter certeza, Fará. Isso, o que estraga gramado é excesso de jogos. Então, ou fizeram o jogo lá para Conselheiro jogar, que eles fazem isso. Quando eu administrava o estádio em Barueri, eu tinha pedido toda hora para vereador jogar, para deputado jogar, para secretário jogar. Entende? Porque todo mundo quer jogar. Quem não quer jogar na Vila onde jogou o Pelé? Quem não quer jogar no estádio do Corinthians? Então, aí o clube está enforcado financeiramente, ele começa a alugar para eventos, pra cara de 80 anos, 70 anos jogar bola lá. É isso, cara. Infelizmente, eu nunca vi, sinceramente, depois desses 30 anos aí, o gramado do Santos tão ruim.
9: Muito ruim, a gente percebia claramente. E dos dois lados, né, muitas reclamações. Soler, me chamou?
2: Até acrescentando isso, né, no comecinho do segundo tempo, o Calil vai lembrar desse lance, depois da finalização do Arthur para fora, o Santos foi bater o escanteio jogando curto, e o Willian Arão pegou a bola dentro da área e foi dar uma fatiada, e a bola não saiu do chão e caiu no pé do Maurício. O que ele arrancou de grama, ele ficou olhando pro gramado com uma cara de, porra, não é possível, velho, uma parte do gramado tá mais alta que a outra. Porque ele calculou certinho, ele ficou olhando e o Brazão olhou pra ele e falou, tá ruim mesmo.
9: É, e até aquela própria furada do Gabriel no segundo tempo, a bola, ela vem quicando mais que qualquer coisa.
7: Ah, isso é normal, isso é normal. Do Gabigol,
9: nossa, mas acabou o amor.
7: Ele tem os dias de bagre.
9: Mas peraí, hoje ia ser o show de Gabriel Barbosa e companhia, agora acabou o amor, mas que rápido, hein?
7: Eu não falei isso, eu falei que o Santos não perderia e não perdeu.
9: É, você é muito bom, mas eu ouvi um papo de 5-0, pode me cobrar.
7: Não, isso aí não fui eu.
9: Menos que 5 nem comemoro, tá bom.
7: Ah, Ricardo Melo, né?
9: Ah, Ricardo Melo, amanhã que me aguarde, na verdade, vamos ver, amanhã vai ser bom demais, mas enfim...
2: Tá mais leve, Lele?
9: Ah, mas assim, hein, o começo do jogo foi embaçado, hein, Santos pressionando. Não, pô, o Palmeiras não teve jogo, né? Praticamente não teve jogo.
2: Para com isso, para de querer se enganar, Lele. Você já sabia o que aconteceu, eu te avisei?
9: Não sabia que ia acontecer, não. O senhor me avisou, mas...
7: Não, mas as minhas opiniões causaram um pouquinho de tremor em Leandro, em Soler, em Galvão.
10: De jeito nenhum.
9: Na verdade, respeito é bom e conserva os dentes, já diria o outro, né, meu caro Fabiano
7: Fábio? Minha avó falava isso.
9: vamos lá, intervalo na volta, tem mais personagens, tem os técnicos, temos entrevistas, temos mais informações. E claro, né, vamos ficar atentos aí a essa questão, se o Fará consegue mais informações sobre a... possível lesão do Neymar, tem lesão, não tem lesão, claro, o Soler também é por dentro, aliás, hein, Soler, que falta faz um atacante de velocidade pra esse elenco, hein, nossa mãe, não que tinha de espaço pra jogar o Palmeiras hoje, não tinha um cara no banco pra correr no ataque do Palmeiras, brincadeira, mas enfim, já a gente volta, tem muito mais, Transamérica agora é TMC, quem escuta sabe!
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6: Olá, Pedro Bial está de volta ao mundo da publicidade, isso porque a Notre Dame Saúde lança campanha estrelada pelo apresentador e que marca um novo posicionamento da empresa no segmento premium de saúde. A campanha tem formato de manifesto e amplia a conversa da categoria sobre cuidados a partir de uma abordagem mais humana, emocional e contemporânea. Ao invés de destacar atributos funcionais de um plano de saúde, a ideia é associar a marca a conceitos como confiança, sensibilidade e uma visão mais ampla sobre o ato de cuidar. A escolha do apresentador também foi feita para reforçar a intenção de passar credibilidade e sensibilidade à mensagem e pela proximidade, claro, que ele tem com o público. E o comercial traduz ainda uma reflexão que vai além da relação entre pacientes, médicos e serviços de saúde.
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11: 11h54, de volta na TMC com o nosso fim de papo. Vejo que já temos Abel Ferreira por aí, Gustavo Soler.
12: Exatamente.
11: Boa, vamos lá então, som na caixa.
13: Costa, apenas um ponto de diferença hoje no Campeonato Brasileiro, depois da vitória do Mirassol, e que o Palmeiras está nas outras duas competições de mata-mata, e que você vai precisar de alternativas nesse elenco.
14: Faz parte. Se o Roque teve lesionado 3, 4 meses, está a regressar da lesão. Vocês sabem o quanto eu defendi o Vitor Roque o ano passado? Não houve ninguém que defendesse mais o Vitor Roque do que eu. Eu só quero uma coisa, só quero que ele tenha alegria de treinar, que sorria para o sol. Ele neste momento, a linguagem corporal dele... A linguagem corporal dele não é a melhor. Precisamos de perceber muito do contexto. O jogador, ele é técnico, ele é tático, ele é físico e é mental. É mental. A única coisa que eu lhe peço é que sorria, é que agradeça todos os dias que Deus lhe dê a oportunidade para fazer aquilo que ele mais gosta. Se é no banco, se é na bancada, se é a falhar golos, se é a acertar, é que eu olho para ele e veja na linguagem corporal. Na altura que eu defendi o ano passado, eu não lhe cobrava golos. Golos é consequência. O golo é a consequência de uma tarefa que tem que fazer. Ele, o López... O Maurício, que ainda hoje falhou duas ou três, finalmente marca, eu não tenho que estar preocupado com o golo, eu primeiro tenho que estar preocupado em fazer as tarefas que me levem a estar para o golo. Eu passei, sinceramente, ele hoje teve uma oportunidade para fazer golo. Só quando eu não me rio para o céu também não vai me rir para mim. E eu às vezes faz-me confusão, não estou a falar do Roque aqui, porque eu sei que muitos de vocês são maliciosos naquilo que falam. Não falo no Roque. Qualquer pessoa que faça aquilo que mais ama e que mais gosta, a primeira coisa que devia fazer quando se levanta e quando se deita é agradecer. Agradecer. Obrigado, Senhor, por fazer aquilo que eu mais gosto e ainda me pagam. E ainda me pagam. Era o que nós devíamos fazer. Portanto, aquilo que eu disse também no último jogo em relação aos jogadores e em relação a eles especificamente, quando eu disse, eu treino os jogadores todos da mesma maneira. E também já vos disse várias vezes com o López, o López agora faz e acontece. Nós precisamos que o López não perca aquelas bolas todas. Precisamos que o López entre e que nos entre logo ligado no jogo. Ele vai me dizer, pessoal, mas eu tenho feito 90, 90, 90, 90. Portanto, nós precisamos do López, nós precisamos do Roque, precisamos do Maurício, precisamos do Paulinho, precisamos do Sousa. Infelizmente, não temos. Joga o Luís, joga o Larson, joga o Belé, joga os que nós tivermos. Eu desde que cheguei aqui, o que eu mais faço é arranjar soluções e que o Palmeiras continue competitivo. E desde que eu cheguei aqui, ganhamos e perdemos, mas há uma coisa que esta equipa nunca perdeu. Foi a competitividade e a inteligência de saber jogar jogos, umas vezes com equipas mais maduras, outras vezes com equipas mais talentosas, como é aquela equipa que eu tenho hoje, é uma equipa super talentosa, mas há dias em que as coisas não nos correm tão bem, não fazemos também o passo, o cruzamento. Mas nós sabemos onde é que estamos, para onde queremos ir, e ele é uma peça fundamental. Aliás, vou-vos lembrar, porque muitos querem esquecer, nós já ganhamos um título este ano. Palmeiras já ganhou um título este ano, portanto ninguém vai apagar isso. Muito, mas que é menor, é pior. Se não ganhas, és uma merda porque não ganhaste. Quando ganhas, é menor, isso não conta. Não, conta. A mim, dá-me o mesmo trabalho. E da forma de intensa que eu vivo futebol, o mesmo trabalho. E ele ganhou-nos essa taça sozinho. Esse título, lá no Novo Horizontino, foi ele. Portanto, é um jogador que tem para dar. Mas se me perguntam para mim, primeiro, é muito por aí, é muito por aqui. É agradecer e sorrir. É a linguagem corporal. É olhar para o espelho, quando olhar para o espelho, é quando eu só olhar ao espelho, o que é que eu estou a ver ao espelho? Que cara que eu estou a ver ao espelho?
4: Abel, boa noite, Maurício Ferreira da Rádio Band News FM. Numa coletiva recente você falou um pouquinho sobre relações humanas.
11: Daqui a pouco a gente volta para o Abel Ferreira, agora fará chama Cuca diretamente da outra sala de imprensa do lado santista, fará, vamos lá.
12: Vamos lá, o Cuca se ajeitando aqui, a primeira pergunta, vamos lá.
15: Camargo, de olho no peixe. Queria que você falasse da estratégia que você montou. Muita gente duvidou que você pudesse vir com força máxima para essa noite e você optou por jogar com o que tinha de melhor. Só que a classificação não veio e para a gente que estava acompanhando de longe, parece que você perdeu 3 jogadores. Não sei a condição do Lucas Veríssimo, que foi substituído no intervalo, mas Neymar e Barreal sentiram. Qual é o saldo que você sai daqui da Vila Belmiro hoje, depois dessa eliminação? Eu não digo só pela eliminação, mas o saldo no quesito também seu futuro com atletas que você, acredito eu, que possa ter perdido para a sequência.
16: Sim, boa noite. Então a gente tem que voltar um pouquinho no tempo, né? E pensar no jogo de lá. É a primeira coisa. Daí quando eu preservei bom tempo, Gabigol, Neymar, o mundo cai nas costas da gente porque está abrindo mão da competição. Aí nós fizemos um bom jogo domingo com o Corinthians, vencemos. Como que eu vou hoje, num jogo de volta, todos os ingressos vendidos, uma motivação muito grande de todo o torcedor, o que aliás tá de parabéns pelo que proporcionou antes, durante e depois do jogo também. E são riscos que você tem que correr. Se eu tivesse tirado os jogadores que machucaram, e não tivesse posto jogar, você estaria me cobrando a desclassificação. Por quê? Porque são riscos que você tem que correr. Infelizmente a gente perdeu os jogadores, porque jogar domingo e quarta numa intensidade como a gente jogou é muito difícil. O primeiro tempo nosso foi precioso. Falta um pouco de contundência no ataque, um pouco mais de entrar na área para os cruzamentos, mais gente chutando no gol, mas foi um domínio, posse de bola, controle, roubada de bola no ataque, falta alguma coisa, mas fomos melhores. Se a gente faz um gol, e ela teve ali a chance para fazer o gol, vira o que a gente queria, né? Que era uma pressão enorme. Enfim, perdemos o Neymar, perdemos o Barreal, perdemos o Lucas. E tem que fazer força de grupo agora, torcer para que essas lesões deles não sejam graves e que eles possam retornar o quanto antes.
17: Cuca, aqui, tudo bem? Sobre essas lesões, já se sabe minimamente o que, que é, o que, que eles alegaram em relação aos atletas, e queria que você falasse sobre a partida do Gabigol, que ele pareceu estar em outra sintonia em relação aos outros companheiros de ataque, em relação à velocidade, posicionamento, muitas vezes levando a marcação pro companheiro de equipe. Queria que você falasse a respeito da partida, no meu entendimento, um pouco abaixo do camisa 9 do Santos.
16: É, as lesões ainda a gente não tem apurado nada. O Lucas é tornozelo, as outras duas acho que é muscular, mas aí vai fazer exame para ver o tipo de lesão que é, que grau de lesão que é. E não vou falar individualmente de jogadores hoje, né? Não costumo fazer isso. É, eu acho que foi feita uma grande partida, principalmente no primeiro tempo. É, nós tivemos pouquíssimas bolas chutadas no nosso gol, ainda que eles tivessem tido duas boas oportunidades no final do primeiro tempo, nós tivemos o controle do jogo. E, infelizmente, não tivemos muitas chances claras, né? Mas tivemos um controle do jogo e faltou naquele último final ali um pouco mais de profundidade. Nós tentamos no intervalo, quando a gente pôs mais jogadores para chegar dentro da área, para ter uma individualidade, que era o Moisés, que era o Rony pelo outro lado, com o Rolazer e o Bom Tempo alimentando eles apenas com um volante que era o Oliva, correndo o risco, lógico, de tomar um contra-ataque, porque baixamos o Arão para a zaga, mas mesmo assim não foi o suficiente, né? E infelizmente a gente não conseguiu pelo menos vencer.
18: Cuca, boa noite. Pedro La Roca, 97 FM. Em paralelo a isso que os amigos trouxeram, o Santos tem uma das sequências mais difíceis da temporada aí nos próximos jogos, com times que estão lá em cima e algumas equipes do confronto direto, a começar domingo pelo Internacional. O Santos tem uma diferença muito grande de aproveitamento quando tem o Neymar e quando não tem o Neymar. Como você, como treinador, vai fazer o torcedor santista acreditar que mesmo sem o seu principal jogador, e hoje para mim ficou claro isso, vai conseguir conquistar os pontos que vem conquistando, como aconteceu no Rio, como aconteceu no final de semana em Itaquera? Como fazer o torcedor do Santos acreditar que uma possibilidade de sem o Neymar nessa sequência, o time vai conseguir corresponder?
16: Mas é a realidade, né? Não é nem uma situação que a gente queira, é a realidade. Ele está fora, provavelmente, não sei, do próximo jogo, e nós vamos ter que nos virar sem ele, como a gente nos viramos aí quando ele estava na Copa, e fizemos bons jogos. Vamos trabalhar em cima disso mais uma vez, e amanhã reagrupar, como a gente sempre faz,

0: preparado para te responder agora, né? Prefiro conversar com ele antes, entender qual que foi a ideia que ele teve em ter falado isso, né? Primeiro entender o posicionamento dele para depois eu me manifestar. Obrigado.
1: Aí então, o técnico Cuca, Leandro,
2: Boa.
1: só uma apuração aqui, o Cuca confirmou aí os incômodos do Neymar e do Lucas Veríssimo, né? Só contextualizar para o nosso ouvinte, quando o Santos voltava já para as alterações, me confirmaram que eles foram preservados. Enquanto o Cuca falava sobre isso, eu corri aqui, conversei com pessoas do departamento médico do Santos. O Neymar, ele sentiu um incômodo no músculo anterior da coxa direita. Anterior é a parte da frente, né? E por isso resolveram não voltar com ele para o segundo tempo. O Lucas Veríssimo sentiu mais uma vez a panturrilha, que já o tirou de algumas rodadas dentro do Campeonato Brasileiro da temporada. E também, por precaução, não colocaram ele em campo no segundo tempo, tá? Então agora é uma informação oficial aqui que eu apurei direto com o departamento médico do Santos. Eles farão exames, não conseguem dimensionar se a lesão é grave ou não. Aparentemente não a dos dois, tá? Aparentemente não, mas farão exames amanhã.
3: Perfeito, a gente já vai falar sobre esses temas do Santos, mas vamos lá voltar para outra sala de imprensa. Segue falando o Abel Ferreira.
4: Dentro do elenco. E claro que tem essa cobrança pública que você faz de uma melhora de desempenho do Vitor Roque, mas tem muito do dia a dia também ali dentro da academia de futebol ou
5: Eu raramente o faço.
4: Sim.
5: E quando o faço, tenho uma intenção. Só fiz isso com dois jogadores aqui, acho eu.
4: Flaco
5: E no.
4: e Roque.
5: Pronto.
4: E como o jogador recebe esse tipo de cobrança? Porque hoje deu para perceber, você falou sobre a postura há pouco, né?
5: Jogador?
4: E o Vitor Roque, ele deixa o gramado hoje rapidamente, enquanto os atletas comemoravam, e o Roque, dentro dessa postura que você dizia há pouco, deixa o gramado rapidamente. Como ele
5: Sabe quem é que
4: recebeu?
5: o aguentou nas costas durante 10 ou 15 jogos do ano passado? Quando vocês todos me criticavam a mim, à direção, que havia ir embora, bagre, pepepepepe, lembram-se disso tudo? Sabem quem é que o suportou? Cada conferência de imprensa que vocês me faziam essa pergunta, sabem quem é que o matou aqui no peito? Eu não vou fazer nada por ele. Eu não faço por ele, nem pelas minhas filhas. Eu não faço pelos outros, eu faço por mim. O que depende de mim, eu faço por mim. A minha função é treinar, sou treinador e professor. Educar, educação e dizer-lhe qual é o caminho. É por aqui, por aqui, por aqui. Pois cada um faz o seu caminho. Ele é um moleque que precisa de muito carinho. Precisa de muita atenção e nós estamos a cuidar dele. Agora, quem tem que meter os pés ao caminho é ele. Se me perguntas, esse tipo de atitudes ajudam? É ele que vai ter que entender. Posso dizer, os capitães estão a cuidar dele, o treinador está a cuidar dele e a direção está a cuidar dele. Agora, há uma coisa que não depende de nenhum de nós. O meter as mãos na massa depende só de uma pessoa.
6: Abel, aqui para o Melhores Rádio Bandeirantes. Como você mencionou, o Palmeiras está chegando nas três decisões, na reta final do ano, e ao mesmo tempo está passando por um momento acidentado em questão do departamento médico. Os jogadores voltaram hoje, Arias, Piquerez ficaram no banco de reservas, também a situação do Barbosa conseguiu jogar, a do Paulinho, nessa semana também, vai ficar mais um tempo lesionado. Dentro disso, duas perguntas. Pode acontecer de você precisar, devido a esse elenco enxuto, como você já mencionou, priorizar uma das três competições, você já disse que é resistente quanto a isso. E a outra, dá tempo do Palmeiras buscar outras alternativas no mercado?
5: Não vamos buscar por buscar se não há jogadores que daquilo que tem que ver com o critério que a nossa presidente definiu, não vamos buscar ninguém. Vamos apostar naqueles que temos. E como disse, a vida, o maior risco na vida é não arriscar. O maior risco na vida é não arriscar. Sabem o que é que eu fiz atravessar o Atlântico para vir para aqui? Depois de ter uma carreira de futebol modesta, mas tranquila, foi arriscar. Arriscar ir para o futebol brasileiro, onde os treinadores são despedidos ao final de 2 meses. Esse foi o meu maior risco contra a minha mulher, a minha mãe, contra toda a gente. E por falar em minha mulher, gostava de dedicar esta vitória à minha mulher. Está bem?
3: Uau!
7: Abel, boa noite. Pedro Augusto, Web Rádio Verdão. O Palmeiras, no primeiro semestre, ele foi um time
5: Ah,
7: que
5: e
7: fez
5: dizer que
7: uma.
5: ela tem sempre desculpa, porque senão queria dedicar esta vitória à minha esposa e dizer-te, tu tens sempre razão. Mesmo quando não tens, tu tens razão.
7: O Palmeiras, no primeiro.

0: primeiro semestre, ele foi um time de um nível de eficácia muito alto. Né? A gente tem as estatísticas, o Palmeiras foi um dos times que menos criava chances extremamente claras de gol, e foi líder do campeonato, venceu jogos grandes, venceu todos os clássicos. E nesse momento da temporada pós-Copa, o Palmeiras tem tido um momento um pouco mais acidentado nisso também, nesse momento de eficácia. Pegando esse recorte da eliminatória contra o Santos, foram 11 chances criadas, se eu não me engano, de maneira muito clara, e somente 3 gols. O que você pode fazer, o que fazer nesse momento da temporada? É um momento que tudo se decide, é um momento que os jogos grandes aparecem, para com que isso não seja um problema como acabou sendo no ano passado. Obrigado.
1: É um bocadinho a dizer aquilo que disse ao teu colega, o maior risco é não arriscar, e nós vamos arriscar, estamos em todas as competições. São poucas as equipas que estão a disputar todas as competições
2: daqui
1: a este
2: pouco a
1: nível.
2: Daqui a pouco a gente vai voltar com o Abel Ferreira, porque nós temos o nosso Gustavo Soler lá com o Zonamista. É isso, Soler?
3: Isso, o Giai está falando por aqui.
2: Boa. Cadê o Giai? E aí, Tô?
4: O cara perguntar para o Abel Ferreira que o Palmeiras só fez só 3 gols. Porra, o Palmeiras eliminou o adversário ganhando de 3-0 aqui em São Paulo. Fez só 3 gols. Olha, vou te falar, Leandro. Tá...
5: Estava buscando muito. Jogador que ajudar fazendo gol, fazendo assistência. Hoje, quase também aí faz um gol. Quedou para Maurício, mas importante que a gente fez um bom trabalho e passamos de fase, que era o objetivo nosso.
6: Jair, você foi eleito melhor em campo e o cara que marcou o Neymar, né? Queria saber como é que você se preparou ali psicologicamente, até ouvindo o vídeo, para esse confronto com o Neymar, sabendo que ele caía ali na sua posição. Como é que foi durante o jogo? Se foi mais difícil ou mais tranquilo do que você imaginava? E eu vi que você trocou de camisa com ele. É especial também a camisa dele?
5: Bueno, sim. Sabíamos que na frente estava ele, Neymar, que obviamente um jogador espetacular, um dos melhores jogadores do mundo. Então, acho que eu preparamos um show como sempre, enfocado em tudo, mais que nada no nosso trabalho, a parte que a gente tinha que fazer, que era cuidar nosso resultado e aproveitar quando a gente podia fazer um contra-ataque, quando a gente tinha a posse de bola. Mas acho que foi um bom trabalho, feliz por marcar a ele, por fazer um bom jogo, e nada, feliz por isso. A camisa, sim, falamos, estávamos falando aí, porque ele falou aí que estava com dor na coxa, e falei para ele não arriesgar, se estava com dor era melhor sair, mas não, feliz por trocar a camisa com ele.
7: Jai, boa noite, Emerson Júnior, Gil Arruda Esportes. Quando você chegou no Palmeiras, você veio com uma característica defensiva. Você crê que atualmente o modelo de jogo do Abel, o modelo de jogo do Palmeiras, tem favorecido você desenvolver sua característica ofensiva também, até endossando a pergunta do colega, conseguindo dar uma assistência, hoje chegando tendo uma chance de gol, dando um passe para o Maurício? Você crê que esse modelo de jogo tem favorecido você nesse momento?
5: Bueno, sim. Eu, quando era mais pequeno, jogava no meio, mas atacava mais do que defendia. Depois comecei a chegar no principal, comecei a defender mais que atacar. Então, às vezes, uno deixa de fazer coisa para fazer outra. E, sim, agora começamos a jogar com os laterais mais altos. Então, tá favorecendo para mim chegar mais perto do gol. E isso é ajudar na parte ofensiva. Primeiro, como falei, sou defensor, e depois ajudo na parte ofensiva, que é isso. O treinador vai trocando também esquema de jogo, às vezes o lateral mais baixo, um mais alto, e hoje jogamos com os dois laterais mais altos. Então isso é ajudar, seguir melhorando, treinando muito, porque acho que é isso, quando o que faz gol, faz assistência, é treinar, e depois quando tem a possibilidade no jogo, é aproveitar as possibilidades.
2: Tá certo. Muito bem, hein, Gustavo Soler. Aqui, parabéns aí pelo trabalho, os nossos repórteres. Espetacular.
3: Se quiser esperar, eu sou o próximo aqui para perguntar para ele.
2: Então vamos lá, vamos lá. Então segue por aí, depois a gente corta. Vamos lá.
8: O gol abriu o placar no primeiro tempo em alguns jogos. Isso mudou contra o Fortaleza, também contra o Santos. Como é que vocês trabalharam esse psicológico? Como é que o Abel trabalhou isso com vocês? Eu queria saber também se você tem conversado também com o Abel sobre essa questão de posicionamento, como os colegas já falaram, que ele tem te auxiliado também para você evoluir ainda mais no decorrer da temporada. Obrigado.
5: Bom, não, acho que quando temos essas competências de mata-mata, quando, bueno, agora que a gente já estamos jogando de local o primeiro jogo, é importante sacar um bom resultado, fazer gol, não tomar gol, e depois é isso, ir à casa do rival e cuidar do resultado. Mas, temos um treinador que ele é isso, é de pedir, de às vezes coloca essas pequenas metas, que fala em casa temos que ganhar por 2-3 gols, e a gente quando coloca essas coisas na cabeça, graças a Deus, dá certo. Mas isso, falamos que ele tem um dom, que quando às vezes fala temos que ganhar por 3 gols, a gente consegue isso, e depois ele fala porque eu não pedi mais um, mais dois. Mas é isso, temos um treinador que é muito bom, que ajuda muito a gente, então estamos felizes.
3: E Giai, você viveu uma experiência importante para a sua carreira, né? Participou de toda a preparação da seleção argentina, que chegou a mais uma final de Copa do Mundo. Agora tivemos a notícia recente da aposentadoria do Messi, provavelmente teremos algumas outras mudanças dentro da seleção. E você conquistando sua primeira assistência, hoje sendo eleito o melhor em campo, no mês de data FIFA. O quanto essa sua evolução também abre margem para você sonhar, não só em voltar a ser convocado pela seleção, mas ter mais oportunidades para jogar torneios agora no time principal da Argentina, você que já foi capitão da seleção sub-20.
5: Bueno, foi uma notícia muito triste para o futebol geral. Acho que todo mundo gosta de ver a ele jogar para seu time, para a seleção, disfrutar de um dos o melhor jogador do mundo. Então, acho que foi uma notícia triste, mas é isso, o futebol segue e nada, disfrutar. Acho que agora tem data FIFA, meu sonho como todos os jogadores representar meu país, nossa seleção, e fazer o melhor no clube. Acho que estou dando o meu melhor, que estou evoluindo muito, e nada, se Deus quiser e ser convocado, vou estar feliz.
2: Perfeito, Soler! Muito bem, hein, Gustavo Soler com o Agustín Giai, falando sobre essa questão de seleção brasileira, seleção argentina. Ele que fez parte aí da preparação. Mas enfim, ó, que banquete, hein, Calil? Cuca, várias respostas interessantes, né, sobre as lesões, né, como o Fará também confirmou, de Neymar, Lucas Veríssimo, o próprio Barreal, que já havia saído, né, antes do primeiro tempo. Sobre a questão do Gabriel Barbosa, o Gabigol, que deu uma declaração totalmente infeliz, né? Não sei quando foi essa entrevista. E do outro lado, o Abel aí em, não rota de colisão, mas tendo que explicar muito sobre Vitor Roque. Parece sem paciência o técnico Alviverde aí em relação ao Vitor Roque. Ano passado ajudei bastante, eu ensino, né? Eu sou técnico, treino jogadores, mas também um professor, defendi muito ele ano passado. Enfim, Calil, vários assuntos interessantes aí para a gente começar o debate aqui. E antes de finalizar, né, a nossa votação do melhor em campo, Calil.
4: Bom, sobre o Abel, ele foi perguntado sobre o Vitor Roque, porque no último jogo em Mirassol ele citou o Vitor Roque, né? Ele citou que o Vitor Roque não estava bem, e ele falou, eu treino todo mundo. Então ele fez uma citação, mas o Abel, ele tem todo o domínio da situação, porque ele está há 5 anos, 6 anos no Palmeiras, e ele não vai sair. Então, se fosse num outro clube, a declaração dele poderia até gerar uma crise, mas no Palmeiras os jogadores sabem que eles têm que se enquadrar na filosofia do técnico. E quem não quiser, meu amigo, um abraço, como o Palmeiras já dispensou tantos e tantos jogadores das últimas temporadas. O Everton goleiro, Luan zagueiro, Mike, Marcos Rocha, laterais direitos, Vinha, lateral esquerdo, Patrick de Paula, Gabriel Menino, Rony, Dudu e tantos outros aí que eu poderia enumerar, Veiga. Então, no Palmeiras, cara, é assim que funciona. Quem não quiser, muito obrigado. Jamais o Gabriel, já fazendo o link para o que acontece no Santos, jamais o Gabigol daria as declarações que ele deu se ele jogasse no Palmeiras. Ele não jogava nunca mais. Para quem não sabe, o Gabriel deu uma entrevista aí num desses podcasts famosos. A entrevista foi postada ontem. Eu não sei se ele deu a entrevista há muito tempo, se foi recente. Eu não sei, não dizem isso lá. Mas a sorte dele é que o Santos tinha acabado de ganhar do Corinthians quando postaram a entrevista. Senão ele não passava nem perto da Vila Belmiro nunca mais.
2: O que eu achei, Calil, da entrevista, a naturalidade com que ele fala. Né?
4: Exatamente. Para quem não viu a entrevista...
2: Natural! Ah, eu vou voltar pro Cruzeiro, tem uma história lá você, ainda.
4: Né? Para vocês que não perderem tempo de escutar uma hora e meia as baboseiras que ele falou, as merdas que ele falou, eu já vou antecipar aqui os dois pontos principais. Foi quando ele disse que o sonho dele é voltar pro Flamengo e que ele vai voltar para o Cruzeiro. Eu duvido, ele pode até não ficar no Santos, por mim não deveria ficar. Eu duvido que ele vai voltar para o Cruzeiro depois do pênalti que ele perdeu o ano passado. O Gabriel não joga mais no Cruzeiro. Cobrem isso de mim lá na frente. Ele pode ir para outro time, pode ir para a Europa, ele pode ir. E ele tinha que ter respeito pela camisa do Santos por algumas razões. Primeiro, foi o Santos que o revelou, que o deu a chance de ser jogador de futebol. Segundo, quando ele foi para a Europa e fracassou no Benfica, na Inter de Milão, sei lá onde ele estava, foi o Santos que o trouxe de volta ao Brasil, no ano de 2018. E lhe deu a oportunidade de ser artilheiro de novo, e aí ele foi para o Flamengo em 2019. E aí realmente ele brilhou no Flamengo, nada contra que ele tenha carinho pelo Flamengo. Já não chega o Diego, que é outro traidor, Diego Ribas, que também foi revelado pelo Santos e vive dizendo aí que o clube da vida dele é o Flamengo. Então que vão para o Flamengo. Agora, o Gabriel, ele foi colocado para fora do Flamengo. Não renovaram o contrato dele. Nessa mesma entrevista ele conta que ele foi colocado para fora. Então é aquela história, você é colocado para fora de um lugar e você vai pedir para voltar para esse lugar? Se um dia me colocarem para fora de qualquer lugar, eu não quero voltar mais. Eu, acabou, não me querem mais no lugar, não tem problema.
2: E o contrato dele lá com o Cruzeiro?
4: Ué, mas ele vai, tudo bem, ele vai ter que voltar pro Cruzeiro.
2: E ser emprestado de novo
4: pra Londres. É claro, porque ele disse que o Sam, porque ele ganha 2 milhões e meio no Cruzeiro. Você acha que o Cruzeiro vai pagar 2 milhões e meio para um jogador que a torcida não quer ver na frente? Então veja, ele está no Santos, o Santos paga 1 milhão e o Cruzeiro paga 1 milhão e meio. Né, porque ele fez um contrato longo com o Cruzeiro. A partir de dezembro, segundo ele falou, aí o Santos está fora do páreo, então ele vai voltar para o Cruzeiro e o Cruzeiro vai ter que reassumir a dívida de 2 milhões e meio por mês. Imagine, se não me engano, ele tem mais 3 anos de contrato.
2: E deve aumentar ainda o contrato, né? Quando vai passando o ano, vai aumentando o contrato.
9: Mais 2, viu, Cariú? Ele tem mais 2.
4: Tudo bem, então você
9: ele
4: imagina.
9: Ele jogou ano passado, esse ano ele foi emprestado, tem mais 2. Ele 20... fechou por 4 anos.
4: Então, quem tiver calculadora, me ajude aí. Porque eu sou péssimo de matemática, eu sei contar até 9, se for para contar até 10 eu já me atrapalho. Mas faça a conta, 24 vezes 2 milhões e meio, né? Que são, aliás, 24 não, são 26,6, porque é 13,3, né? O salário, porque tem o 13º e 1/3 de férias. Então faça a conta aí, 2 milhões e meio vezes 26,6.
10: 66,5.
4: Obrigado, Soler. Então, 66 milhões de reais o Cruzeiro deve para ele. Você acha que o Cruzeiro vai pagar? O Cruzeiro vai procurar outro trouxa, que paga pelo menos metade do salário para ele jogar em outro lugar. E esse trouxa poderia ser o Santos, que está sendo trouxa esse ano, de assumir um cara que fala. Então, o Gabriel, ele tem que respeitar. Ele não é obrigado a jogar no Santos. Ninguém é obrigado a trabalhar no lugar onde ele não gosta. Mas ele não pode falar mal do clube que lhe deu a chance de ser jogador de futebol e que o repatriou quando ele fracassou na Europa e que lhe deu esse ano a terceira chance, quando o Cruzeiro não queria mais o Gabigol depois daquele pênalti que ele perdeu contra o Corinthians. Então, 3 vezes ele não tinha onde ir e ele foi parar no Santos. e ele fala isso do clube. Então, ele não tem mais... E outra, o que me doeu mais ainda, a hora que o Neymar machuca no intervalo, o Neymar sai, os caras dão a tarja de capitão para um cara que desrespeita o clube com o Z de Zito. Eles têm que estudar quem foi o Zito, um cara que só jogou no Santos a vida toda, que era o líder do time do Pelé, o líder era o Zito. Para usar essa tarja de capitão, depois o Santos teve Carlos Alberto Torres como capitão, que foi o capitão do Tri, né? Depois o Santos teve vários capitães aí, o Clodoaldo foi capitão muitos anos, um cara que também só vestiu a camisa do Santos, e aí você vai para outros jogadores que... Rodolfo Rodrigues foi capitão do Santos, né? Aí você vai para outros jogadores dessa estirpe que o Gabriel não pode nem amarrar chuteira. Então eu lamento profundamente as declarações que ele deu. Ele que vai embora pro Cruzeiro ou pro Flamengo. E ele não vai embora hoje porque o Santos não tem comando. Ah, era eu presidente do Santos. Era eu. Ele não teria nem jogado hoje. Eu já teria ido à concentração ontem e teria desligado o Gabriel. Ele tem que ir pro Flamengo ou ir pro Cruzeiro, que é o que ele quer. E uma última coisa, Leandro.
2: E só para corroborar com isso que você está falando sobre o Gabriel ainda, o Calil, aproveitando o gancho, se ele dá essa declaração, que eu concordo 100% com você, desrespeitosa, né, sem estar nem aí pro clube que hoje ele veste a camisa e que já se declarou totalmente gelado, frio, e se pelo menos no campo ele fizesse alguma coisa, mas o campo só foi o reflexo de tudo aquilo realmente, né, que completa o fato do combo nesse momento ser uma coisa que não está dando certo, gente.
4: Exatamente. Eu até queria perguntar para o Soler, poderia perguntar para você também, Leandro, porque você também conhece o Palmeiras, mas eu queria perguntar para o Soler, que está... Agora você está mais apresentando, o Soler que está mais lá no dia a dia. Ô Soler, o que aconteceria no Palmeiras se o Gabriel desse uma declaração que o sonho dele é voltar para o Flamengo? O que aconteceria se ele fosse jogador do Palmeiras?
10: A mesma coisa que o Palmeiras fez com o Rony. Quer ir embora? Arruma um clube. Não conseguiu um clube? Arrumei um clube. Vai embora. Foi o que o Palmeiras fez com o Rony. Toda hora surgia o staff do Rony falando, não, porque a gente tem uma proposta, tem uma proposta. O Palmeiras falou, beleza, cadê a proposta? Ah, era mentira? Beleza, então você tá vendido e vai pro Atlético Mineiro.
4: Mas o Rony não falou que o sonho dele era jogar no Atlético Mineiro.
10: Mas ele falava semana sim, semana não, que ele tinha uma proposta, que ele pensava em sair do Palmeiras.
4: Falava isso. Imagina então,
10: mas... Eu penso em sair.
4: Tudo aí, bem, mas...
10: Então saiu aí.
2: Ia não, tomar um gelo, cara, eu te garanto. Claro, o cara que falasse ele isso não... ia tomar um gelo.
10: Ele tomou um gelo
4: e depois falou que
10: pode ir embora, tanto que ele não joga o Campeonato Paulista... do ano passado, ele é inscrito e ele não joga as partidas porque ele encheu tanto saco que ele queria sair. O Palmeiras falou, pode ir então, não precisa ser relacionado, só vai embora.
4: Então, mas é um clube, veja bem, o Santos hoje é um clube totalmente à deriva, porque num clube, e o presidente Marcelo Teixeira, eu lamento falar isso, porque o presidente tem uma história no clube, o pai dele foi um dos maiores presidentes que o Santos teve, Dr. Milton Teixeira, que dá nome ao memorial das conquistas, ao Museu do Santos, que tem muita taça, graças a Deus, não tem onde mais pôr taça aí nos armários, porque o Santos ganhou tudo no futebol mundial, e o nome do museu é Memorial das Conquistas Milton Teixeira. O presidente Marcelo, ele tem uma tradição, agora o filho dele trabalha com ele, ele não poderia permitir que um jogador falasse isso. Então, veja, e por que não vai acontecer nada com o Gabigol? Provavelmente devem dinheiro para ele. E outra coisa, ele é cunhado do Neymar. Se você tirar o Gabigol agora, você vai arrumar uma encrenca com o Neymar. Então não vai acontecer
9: nada.
4: Bingo,
9: Calil. Foi na ferida agora, Calil. Parabéns.
4: Você saiu, mas eu quero deixar o meu protesto aqui, porque eu também tenho raízes no Santos e eu tenho lugar de fala. Eu lamento profundamente o que esse jogador Gabigol falou. E daqui a pouco, depois que você me der a oportunidade, Leandro, eu quero falar sobre o Cuca. Eu tô muito pé da vida também com as declarações dele. Depois, hoje é um dia que tinha que ser riscado da história do Santos.
2: Eu quero saber, inclusive, já estava aqui na minha pauta para perguntar pro Cuca, mas eu vou liberar o Lucas Ito e vou terminar a nossa votação do melhor jogador da partida. Luquinhas!
11: Sim.
2: Tivemos hoje jogo atrasado no Campeonato Brasileiro, nenhuma novidade, né? O Flamengo encostou no Palmeiras, não tem mais vantagem agora, é vantagem técnica, um ponto. E o que mais, meu parceiro Lucasito? amanhã temos a outra definição do último semifinalista da Copa do Brasil. E para fechar sua participação, o seu voto no melhor em campo, Luquete, eu ia falar Luqueta, mas aí...
9: Pé frio, chama de pé frio.
2: Aí vocês iam poder me interpretar de forma errada. Mas enfim, Luqueta, e aí, manda.
11: Vamos lá. Começando então pela Copa do Brasil, Leandro, o Palmeiras que eliminou o Santos vai pegar o Vasco, que hoje eliminou o Vitória. Venceu lá no Barradão por 2-0. Essa semifinal então já está definida, Palmeiras contra o Vasco. E o Atlético Mineiro, que tirou ontem o Cruzeiro na vitória por 2-1, agora vai aguardar Grêmio ou Internacional, que se enfrentam amanhã às 8 da noite, primeiro jogo 0-0. E como você falou, tivemos esse jogo atrasado do Brasileirão, jogo válido pela quarta rodada, e deu o Flamengo no Maracanã, né? 2-0 sobre o Mirassol, agora o Verdão e o Flamengo, os dois com 25 jogos na tabela, e um ponto separa as duas equipes, Palmeiras 52 e o Flamengo 51, e eles que ainda vão se enfrentar no segundo turno do Brasileirão, na 36ª rodada. E meu voto de melhor em campo... Neymar, não tivemos nenhum grande destaque, mas eu acho que o Neymar tentou, pelo menos.
2: Tá certo, então, Luquinha. Um voto pro Neymar, um voto pra Christian Oliva. Muito obrigado, viu, Lucasito, pela sua participação. Vai descansar.
11: Sim.
2: Não, descansar,
11: isso que Luquinha.
2: Descansar. Tá muito tarde.
11: Mas só tá colocando a gravação aí,
4: quem foi essa voz que entrou aí?
11: Não, não faço ideia, não faço
2: tá
11: ideia.
2: Tá muito tarde.
4: Tá frio, Leandro?
2: Tá frio pra caramba. Não se arrisque. Não tá frio. Você vai ficar gripado, Lucasito. Faça. Tá bom. Faça o básico hoje, no máximo uma sopinha e cama, Lucas.
11: Tá bom, valeu, gente. Um abraço.
4: Adoro, o Lucasito adora uma sopa.
2: Adora a sopa.
4: Ele gosta de sopa.
2: Que é isso? Do jeito que ele trabalha, a sopinha tá o tempo todo lá.
4: Ele gosta de
2: diretor, né? Diretor tem lá todos os comes e bebes o tempo todo ao seu dispor.
4: O Lucasito tem aquela cadeira que é de madeira e que tem uma lona atrás escrito diretor.
2: Director. Né? E a claquete dele?
4: É aquela claquetona,
2: mas é o claquetão.
11: Que é isso?
4: Exatamente. Quando entra a cena, ele faz como é que é aí? Ele faz?
2: Mas é um claquetão.
4: Tá vendo? A claquete dele faz barulho.
2: Ela sobe, o claquetão é pá! É o Lucas. Eu já vi. Ele me convidou uma vez pra participar das... Não das filmagens, dos bastidores. Obrigado, Luquinhas. Então um voto pra Oliva, um voto pra Neymar. Ô, Calil, seu voto de melhor em campo, Calil.
4: Eu vou votar também no Oliva, que é um jogador que já deveria ser titular há muito tempo. Domingo ele entrou porque o Gustavinho machucou e ele fez o gol da vitória contra o Corinthians. E hoje ele deu sangue, ele lutou até o fim. Na verdade, todo o time do Santos hoje jogou bem. O Santos merecia vencer o jogo de hoje, não classificar, porque não dava para vencer de 3. Então o Palmeiras fez o dever de casa, fez 3-0 e garantiu a classificação. Agora, hoje o Santos merecia vencer pelo futebol que jogou e eu vou ficar com o Oliva, que para mim foi do time do Santos o melhor jogador.
2: Dois votos para Christian Oliva, ele é uruguaio, né? Uruguai,
4: ele era do Nacional de Montevideo.
9: Então, foi dois capitão votos... do Nacional do Uruguai.
2: Sim, dois votos para Oliva, um voto para Neymar Júnior e você, Fabiano, fará o seu voto.
9: Carlos Miguel, hoje ele não falhou.
2: Eu vou te falar uma coisa, o Fará tá engraçadão, né, meu? É sério esse voto? Posso marcar aqui?
9: Pode, pô. Quando ele falha, vocês acabam com ele. Quando ele não falha, tem que ser o melhor em campo.
2: Vocês, vírgula. O Ricardo Melo que deve estar doido amanhã. Amanhã acho que o homem da vez vai ser o Jair Ventura, né? Que ele vai querer caçar.
4: É mesmo?
2: Cabeça. É um por vez.
4: Você sabe que o Jair Ventura, ele tá realmente pendurado no Vitória, que o Vitória vem de várias derrotas, mas ele pode ir pro Botafogo. O técnico do Botafogo, que pega o Palmeiras domingo, ou vai ser o Jair Ventura ou vai ser o Renato, viu?
2: É
4: o que estão falando.
2: Então voto no Carlos Miguel, vou votar aqui, apesar do regulamento do fim de papo, o parágrafo 2.1, o artigo inciso 22, aponta que votos irônicos merecem ser repreendidos. Mas eu tô votando aqui, só tô notando na minha caderneta aqui, viu, senhor Fabiano Fará? E você, Gustavo Soler, seu voto, aliás, Soler, pode votar. E também já traga o seu destaque final, que você tem a volta ainda para São Paulo, né? Inclusive com o complemento da entrevista do Abel Ferreira, que também falou sobre a questão do STJD, Soler. Então, seu voto e o seu destaque final, Gustavo, é pé quente o Soler, hein? E aí, Soler?
12: Eu vou te acompanhar, Lelê, porque você acompanha muito a evolução desse jogador. Então, assim como você, apesar de você ter ficado com vergonha de falar isso publicamente, voto em Agustín Giai.
2: Muito bem. Bom voto do Agustín Giai, eleito pela foi o melhor da partida aí, né, pela organização. Isso. E o seu destaque final, hein, Soler?
12: Vamos lá, Lelê. Então vamos chamar rapidamente, né, a palavra do técnico Abel Ferreira, que elogiou bastante, né, a Vila Belmiro, falou que é sempre um prazer jogar na casa do Rei Pelé e já falou, né, sobre o que ele espera para sexta-feira, porque ele será julgado mais uma vez pelo STJD, lembrando que na Conmebol ele teve o mesmo julgamento, né, por ter feito uma atitude sem noção, chutar um bendito do microfone, algo que já não é mais para ele ficar fazendo, mas ele continua fazendo. Na Conmebol, a punição dele foi pagar uma multa de 60 mil reais. No STJD, ele pode pegar 6 jogos de suspensão, com um adendo importante. A equipe de arbitragem também vai prestar depoimento para explicar no STJD o porquê eles não expulsaram Abel. Só que os representantes da arbitragem não vão justificar o porquê eles expulsaram o Arthur, sendo que quem fez a falta foi o Lucas Evangelista, que resultou na expulsão do lateral palmeirense, que segue como desfalque para domingo. Então vamos ouvir rapidamente o técnico Abel Ferreira.
13: A primeira parte da pergunta, eu acho que nós fizemos um jogo consistente. É verdade que fizemos um bom resultado em casa, que nos permitiu vir aqui e poder jogar também de forma séria num campo muito bonito, num campo histórico, onde jogou, se não o melhor, mas um dos melhores jogadores do mundo. O Pelé, o estádio estava bonito, estava vibrante, e nós sabemos que se o Santos fizesse um golo nos primeiros 15, 20 minutos, que as coisas podiam mudar. Eu preparei os jogadores para isso, nós já conseguimos reverter um resultado de 3-0. Mas como disse, acho que fizemos um jogo inteligente e conseguimos o resultado que queríamos. Deixa-me dizer-te que, já que me fizeste essa segunda pergunta, dizer-te que este árbitro, a primeira vez que me apitou, o Davi, foi logo no início, um jogo que eu fiz no Internacional, e lembro-me bem, há 2 ou 3 anos, de lhe dizer: é deste tipo de árbitros que o futebol brasileiro precisa. Jovens, com caráter, com personalidade, que não se deixam intimidar por um ambiente, não digo hostil, mas vibrante, e duas equipas a lutar por um jogo difícil. E fez um excelente jogo. Aliás, vocês viram que ele me deu um amarelo. E eu protestei porque o Neymar tinha chutado a bola para fora, ele não deu amarelo, e depois o Gai chutou a bola para longe e ele levou amarelo. E como eu vivo intensamente o jogo, eu vivo intensamente, isso não vai mudar, eu não vou conseguir mudar isso. E todas as minhas lutas que eu tenho em relação ao futebol brasileiro, em relação aos gramados, em relação ao calendário, em relação à profissionalização dos árbitros, a minha intenção é só uma: é melhorar o futebol brasileiro. Mas como te disse, o árbitro explicou-me, disse: não foi por isso que eu dei amarelo ao GI. Eu dei amarelo ao GI pelas 2 ou 3 faltas que o Palmeiras já tinha feito. E eu, ok, peço desculpa, foi o que eu disse, peço desculpa. Realmente o meu protesto foi: porque é que tu não dás ao Neymar e ao GI dás? E disse: não, estás enganado. Eu dei ao GI pela sequência de faltas. Eu disse: peço desculpa então, porque o meu protesto não foi correto. Porque é que não deste ao Neymar e deste ao GI? E no último jogo, como tu disseste bem, um árbitro que eu conheço perfeitamente, que é jovem, o Gobi, nós sabemos que estamos a entrar, está à procura do espaço dele no futebol brasileiro, já nos arbitrou várias vezes no Paulista, mas vocês entendem que nós estamos a chegar a uma fase das decisões, e por falar em decisões, o Palmeiras está em todas as decisões. Portanto, é normal que estes jogos sejam difíceis, sejam intensos, o Mirassol a lutar para pontos para não descer, o Palmeiras a lutar por pontos para ser campeão, e é normal que às vezes o extravasar, como aconteceu por exemplo na Conmebol, a mesma ação na Conmebol, vocês viram? Eu chutei o microfone, uma ação antidesportiva, e fui multado. Não me tiraram do jogo, fui multado. E vocês sabem muito bem que eu já fui julgado pelo STJD e levei 8 jogos, acho eu. Eu não matei ninguém. Já disse, eu vivo o futebol intensamente. E nós temos muitas vezes, quando nós julgamos, será que nós não temos o bom senso de perceber que eu não estou na rua? Deixem-me dizer-vos uma coisa. Eu chamo-me Abel Ferreira e sou ser humano. Vou cometer erros como todos nós.
2: Tá certo, Abel Ferreira. Obrigado, viu, Soler? Tá aí a palavra do técnico se explicando. Valeu, boa volta a São Paulo, Soler. Tamo junto. Valeu demais.
12: Valeu, meu querido Leandro Boldaqui. Um abraço pra você e até amanhã no Papo.
4: O Soler falou que não almoçou. É. Deve estar com uma fome danada, porque o Fará prometeu levar ele para almoçar. Não, e não, ele levou em 5 restaurantes e estava tudo fechado.
12: Foi um belo tour pela cidade de Pelo Santos. De Só Deus. Faltou a gente conseguir comer.
2: Tchau, Pelo Fará! De abraço, meu garoto. Tamo junto, hein? Valeu.
9: Um abraço. Só lembrando que Arthur Melo, volante, e Rodinei, lateral direito, Rodinindo, já assinaram com o Santos e estão regularizados e podem estrear domingo contra o Inter. Um abraço.
2: Valeu demais. Parabéns a nossa... Como nós temos um repórter bom, né? Nosso time de repórteres da TNC. O melhor time de repórteres, comentaristas, narradores. Vocês são incríveis. É um prazer enorme aqui trabalhar com essa galera fera. Bom, Calil, vamos conceituar péssimo, regular, bom, ótimo, mas... Você quer fazer o parênteses sobre o
4: Cuca? Eu ia fazer rapidinho sobre os treinadores. O Abel... falou que ele é ser humano e chutou o microfone porque ele é ser humano e ser humano erra. Gente, mas ele já fez isso várias vezes. Eu já falei, eu queria ver se um repórter chutasse a prancheta dele, aquela tablet que ele fica, o que, que ele ia falar. Porque é lamentável, eu já falei aqui e vou repetir, quando ele chuta um microfone, ele está agredindo profissionais que chegaram no estádio 5, 6, 8 horas antes dele para montar um equipamento. Além do prejuízo financeiro, porque ele destruiu um microfone, que não é barato. Então, eu não concordo. Se eu fosse alguém na CBF, eu meteria logo uns 5, 6 jogos nele para ele aprender. Apesar que ele não aprende, né? Outro dia ele foi suspenso por 5, 6 jogos também e não aprende. E outra coisa, ele falar que o Neymar tinha que levar cartão. Porra, começou o jogo, os caras deram porrada no Neymar em revezamento. Felipe Anderson, Giai... o back central, Murilo, Marlon Freitas, todos deram porrada no Neymar em revezamento e ele queria cartão pro Neymar, ou Abel Ferreira? Pelo amor de Deus, cara. E sobre o Cuca, eu... A gente tem que tomar cuidado com as palavras, né? Mas ele, mais uma vez, ele não fala de rebaixamento. Então ele escalou o Neymar, ele perdeu hoje Neymar, Lucas Veríssimo e Barreal, segundo as próprias palavras dele. Ele não escala... E o Santos está sendo rebaixado. Olha, veja só. Vamos aqui, rapidinho. Vamos virar só a segunda parte da tabela. Vamos lá. São 4 rebaixados. A Chapecoense caiu. Tem 14 pontos. Vamos imaginar que o Remo tomou um gol do Coritiba no último lance de segunda-feira e vai jogar com o Flamengo agora. Então vamos imaginar, com boa vontade, porque o Remo ainda tem muita chance de se salvar, com boa vontade para os outros e com má vontade para o próprio Remo, vamos imaginar que o Remo seja rebaixado. Aí faltarão 2 vagas. Vamos lá, parte de baixo... O São Paulo tem 30 pontos. Só que a tabela do São Paulo é extremamente fácil. São Paulo ainda tem vários jogos fáceis dentro de casa, não vai cair. O Botafogo também tem 30 pontos. Vai assumir um novo técnico agora, que vai ser o Jair Ventura ou vai ser o Renato. Também não vai cair. O Vitória, que tem 29, é o melhor mandante, tirando Palmeiras e Flamengo, Vitória é o melhor mandante da competição. Também não vai cair, porque ele vai ganhar mais 2, 3 jogos em casa e vai se salvar. Aí vem o Santos, também com 29, que tem uma tabela dificílima. O Grêmio tem 28, mas o Grêmio ainda está contratando jogadores e o Grêmio tem dinheiro. Eu já falei aqui do tio do arroz e do tio do pão, que são um cara que comercializa 70% do arroz que se comercializa no Brasil e outro que comercializa 70% dos pães se comercializam no Brasil. Eles vão botar ainda um dinheiro lá para pagar salário, premiação, essa coisa, o Grêmio não vai cair. Aí tem o Mirassol, que hoje perdeu do Flamengo e domingo joga em Curitiba contra o Curitiba. Perigo, o Mirassol tem 25 pontos, corre risco. O Vasco, que está na zona de rebaixamento, não vai cair, porque o Crefílio lá investiu mais de 150 milhões de reais e o Vasco não vai cair pelas contratações que está fazendo. O Internacional eu acho que vai cair. Por tudo que o Internacional está fazendo.
2: Você acha que pro Santos é o Inter amanhã, passar ou perder? Você acha que fica mais...
4: Eu fiz essa pergunta pro Dentinho e pro Dodô ontem, eles não quiseram responder. Eu acho que é difícil, o Santos vai jogar domingo em Porto Alegre. Se não perder, o Inter praticar. Se o Santos ganhar domingo, ele não cai mais e o Internacional cai. Agora, e para ganhar lá dentro do Beira-Rio? Se não ganhar, se empatar, fica como tá. Agora, se o Santos perder domingo, o Inter vai encostar um ponto do Santos. Então eu pergunto pro seu Cuca, pro seu Marcelo Teixeira, para quem tá lá no seu, como chama lá, o Alexandre Matos, quem vai cair? Porque eles não falam em rebaixamento. Então eu citei aqui, a Chapecoense caiu. O Remo deve cair. E o Internacional deve cair. Quem será o quarto? O São Paulo não será. O Botafogo não será. O Vitória ganha todas em casa, não será. O Grêmio não será. Então vai ser o Santos ou o Mirassol. Não tem outro. O Vasco também não vai cair pelos investimentos que fez. E, infelizmente, o Santos está sendo rebaixado e para eles está tudo bem. Eles puseram o Neymar, o Veríssimo, hoje num jogo que não valia nada, que tinha perdido de 3-0. E domingo, que é o jogo decisivo, os caras não vão jogar. E outra, Cuca, não fale mais o que você falou hoje. Ah, se eu escalasse os reservas hoje e um reclamar. Não, não. Eu fiquei a seu favor, cara. Eu pus minha cara aqui para bater quando você tirou o Neymar do jogo do Allianz Parque na quarta-feira passada. Eu fiquei do seu lado. Eu defendi você. Agora como que eu vou te defender se você faz a merda que você fez hoje? Escalar titulares imprescindíveis que se machucaram num jogo que não valia nada porque o Santos já tinha perdido de 3-0. Então sabe, cara, olha, tem coisas realmente que não dá pra gente aceitar, viu, Leandro?
2: Muito bom, Calil, bom desabafo. Agora pra gente fechar o programa, vamos ao nosso quadro Os Conceitos. Péssimo, regular, bom ou ótimo, a pergunta é minha. Ah, o conceito é teu, comentarista José Calil, começando pelo Santos de Gabriel Brazão.
1: Regular.
2: Igor Vinícius.
1: Péssimo!
2: Davizinho entrou no intervalo.
1: Bom.
2: Veríssimo.
1: Regular.
2: No intervalo entrou Moisés.
1: Regular.
2: Luan Pérez.
1: Bom, hoje jogou bem.
2: Escobar.
1: Bom.
2: William Arão.
1: Bom.
2: Christian Oliva.
1: O melhor em campo, bom.
2: Gabriel Bom Tempo.
1: Bom.
2: Neymar Júnior.
1: Bom, enquanto esteve em campo foi bem.
2: No intervalo entrou Rony.
1: Regular.
2: Barreal.
1: Regular, jogou pouco.
2: É, 29 minutos do primeiro tempo, entrou o Rolheiser.
1: Bom.
2: Gabigol?
4: Olha, pela entrevista, pelo futebol.
1: Péssimo!
2: Tassiano entrou aos 40 da segunda etapa.
4: Isso aí é o Tassiano, é só você colocar a gravação. Toda vez que você perguntar Tassiano, já pode colar.
1: Péssimo!
2: E o Cuca?
4: É, eu vou dar regular... com boa vontade, porque o time jogou, o Santos jogou bem, mas é, se pensar na merda que ele fez de escalar os titulares hoje, seria péssimo, mas como jogou bem, pra mim o Santos merecia ter vencido o Palmeiras hoje, eu vou dar regular.
2: Vamos agora conceituar o classificado Palmeiras de Carlos Miguel.
1: Regular.
2: Giai.
1: Bom.
2: Murilo.
1: Bom.
2: Barbosa.
1: Regular.
2: Arthur.
1: Hoje regular.
2: Marlon Freitas.
1: Regular.
2: 31 minutos da segunda etapa, entrou Amy Martinez.
1: Regular.
2: Lucas Evangelista.
1: Péssimo!
2: 42 do segundo tempo, entrou Larson.
1: Jogou, pô.
2: Andréas.
1: Bom.
2: Pacheco entrou aos 40 do segundo tempo.
1: Regular.
2: Maurício.
4: Olha, o Maurício perdeu um gol hoje, cara. Deixa eu ver aqui, aos 27 do primeiro tempo. Sem gol. Não, mas ele perdeu um, tava impedido.
2: Lá, perdeu no jogo da ida.
4: Exatamente, um hoje tava impedido, não ia valer. Mas o gol que ele perdeu sem goleiro...
1: Péssimo!
2: Felipe Anderson.
4: Nossa, o Felipe Anderson é um jogador que ele sabe jogar futebol, mas ele foi a campo hoje só para dar pontapé. Ele deu um pontapé no Neymar com menos de um minuto, que não se faz. Não se faz com ninguém.
1: Péssimo!
2: Kelvin entrou no intervalo.
1: Regular.
2: Flaco.
4: Hoje não jogou nada.
1: Péssimo! No
2: intervalo entrou Vitor Roque.
1: Péssimo!
2: E o Abel...
4: Ah, bom, porque ele levou a vaga e o time dele é bem montado, bom.
2: Vamos conceituar a arbitragem do jogo. Apitou o senhor David Oliveira Lacerda.
4: Eu não gostei.
1: Péssimo!
2: Guilherme Dias Camilo.
4: Esse aí é outro.
1: Péssimo!
2: Neuza Inês Bach.
1: Regular.
2: E o VAR com o Pablo Ramon Pinheiro.
4: Como ele não chamou nenhuma vez, bom.
2: E o jogo, Calil?
4: Bom, foi um bom jogo.
2: Obrigado, Calil. Bom descanso pra você. Valeu demais. Dá tempo da gente correr, Sonsini, com as informações do São Paulo, Ivan... Ivan Drago, hein? Tem notícias importantes do Tricolor, Ivan. Boa noite.
14: Fala, Lele. Tudo bem? Um abraço a todos que acompanham o Fim de Papo TMC. Tô aqui para trazer uma apuração da TMC a respeito da atual situação financeira do São Paulo. Amanhã a gente desenvolve mais no Papo de Craque Primeiro Tempo. Mas é o seguinte, até surgiu um áudio do presidente para um assessor colocando que se esse contrato que está sendo analisado envolvendo a Ticketmaster não passar no Conselho Deliberativo, se esse contrato não for assinado, São Paulo não vai ter dinheiro para pagar os jogadores. E hoje eu apurei que de fato é isso mesmo. São Paulo não tem dinheiro para pagar os atletas. Ah, mas não fez uma promessa recentemente de que colocaria tudo em dia até o final de setembro? Pois é, essa promessa foi feita por um consultor financeiro do São Paulo, não pelo presidente do clube. E aí é que tá. Não haverá dinheiro para que essa promessa seja cumprida. E por isso a situação pode se agravar ainda mais. Porque como funciona hoje? O São Paulo tem aquilo que está na CLT, os salários na CLT estão em dia. Mas o São Paulo deve 2 meses de direitos de imagem. Porém, o São Paulo está pagando 3 meses de direitos de imagem referentes a 2025, outubro, novembro e dezembro. Esses direitos de imagem foram acordados com os atletas, o São Paulo está pagando em 10 parcelas neste ano. Está honrando com isso, mas já voltou a dever novamente 2 meses de direitos de imagem, e se não chegar dinheiro novo, o São Paulo não tem como honrar e não tem como cumprir esse compromisso. Então, a situação é caótica do ponto de vista financeiro. Ah, mas isso é a situação, é a atual gestão falando para que o contrato passe. E existe uma informação de que existe uma outra empresa, né, que está disposta a colocar 500 milhões de reais no São Paulo, uma outra tiqueteira. Pelo que eu apurei, não existe essa proposta. Então, tudo isso já está virando uma situação política. O presidente do Conselho Deliberativo do São Paulo já montou um conselho consultivo para analisar essa questão, sendo que o contrato já passou no administrativo. Enfim, Lelê, a situação não é avaliada ou não é analisada de uma maneira técnica e tudo no São Paulo vira uma situação política e o São Paulo não tem dinheiro para honrar os compromissos com os atletas. E amanhã, então, no Papo de Craque primeira edição, eu trago mais informações a respeito disso. São Paulo não vai contratar ninguém e não tem também nenhuma proposta por um jogador. Ou seja, aquela meta de conseguir 160 milhões de reais em vendas de jogadores, essa meta não vai ser atingida e a dívida do São Paulo vai aumentar ao final de 2026. Portanto, são só informações ruins a respeito do São Paulo, porque de fato o São Paulo vive uma crise profunda em todos os sentidos. Tá bom, Lelê? Grande abraço, até amanhã.
2: Obrigado, Ivan Drago, valeu demais. É o São Paulo, momento bem complicado, e amanhã, aliás, hoje, né, já adentramos nessa quinta-feira, a gente vai abordar bastante esse tema no Papo de Craque, primeira edição. Faço o convite pra vocês, meio-dia no YouTube, depois meio-dia e meia a gente entra também no Dial por conta do horário eleitoral gratuito. Obrigado, Anderson Sonsini, muito obrigado, Matheus Rodrigues nas imagens, Gustavo Garcês na produção, muito obrigado a todos vocês maravilhosos que ficaram com a gente até já o início dessa quinta-feira. Amanhã estamos de volta. Valeu, galera! Bom descanso, tchau!
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1: Muito bom dia, uma ótima quinta-feira para você que sintoniza a TMC. Hoje é dia 3 de setembro. Seja muito bem-vindo e muito bem-vinda ao Amanhã TMC. Eu sou o Diego Andrade e eu te faço companhia ao vivo até as 5 da manhã. Aqui no Amanhã TMC você fica por dentro de tudo que aconteceu de mais importante no noticiário do Brasil e do mundo, além de saber das primeiras notícias que vão impactar aí a sua quinta-feira. 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Meu muito obrigado a você que sintoniza a TMC. O WhatsApp está aberto para você participar, manda sua mensagem, comenta sobre as principais notícias aqui do programa no 119-7221-1001. 119-7221-1001. Vamos às principais manchetes do programa de hoje. A Procuradoria-Geral da República pediu ao Supremo Tribunal Federal o arquivamento da investigação sobre supostas ameaças de morte contra o empresário Daniel Vorcaro. Segundo a PGR, Vorcaro não apresentou provas suficientes das ameaças ou de pressões para fazer uma delação premiada. O caso agora será analisado pelo ministro André Mendonça. Lula se reuniu reservadamente com o ministro Gilmar Mendes do Supremo Tribunal para discutir a crise envolvendo o ministro Alexandre de Moraes. Segundo a apuração da TMC, aliados do presidente temem que a oposição use o caso para associar Lula a Moraes e provocar impactos na campanha para a reeleição. O presidente do Senado, Davi Alcolumbre, criticou a pressão pela abertura de pedidos de impeachment contra os ministros do Supremo Tribunal Federal e citou o caso Dark Horse. Sem citar Flávio Bolsonaro, Alcolumbre lembrou de um pedido de R$130 milhões para o filme sobre Jair Bolsonaro e afirmou que não se pode colocar toda a responsabilidade sobre Alexandre de Moraes. Deputados da base do governo e da esquerda pediram ao Supremo Tribunal Federal que reveja o sigilo das investigações sobre o caso Dark Horse, que envolve Flávio Bolsonaro. Os parlamentares alegam que há diferença de tratamento em relação a outras investigações e pedem regras iguais para definir quando os processos devem ser públicos ou sigilosos. O ministro André Mendonça, do Supremo Tribunal Federal, negou ter recebido um terno de Daniel Vorcaro, ex-dono do Banco Master. Segundo o jornal O Globo, Mendonça afirmou que não recebeu o item de Vorcaro, nem de qualquer outra pessoa. A informação foi divulgada pelo jornalista Paulo Motorim. O governo adiou a votação da PEC que acaba com a escala 6x1 após avaliar que não havia votos suficientes para aprovar a proposta no Senado. A PEC precisa de 49 votos em dois turnos. O governo agora tenta negociar uma nova data com o presidente do Senado, Davi Alcolumbre, ainda antes das eleições. O Senado aprovou o projeto que cria a Política Nacional de Minerais Críticos e Estratégicos. O texto agora segue para a sanção do presidente Lula. A proposta cria regras para incentivar a extração e o processamento de minerais como lítio, níquel, cobalto e terras raras, com o objetivo de atrair investimentos e fortalecer a indústria brasileira. O Congresso aprovou o parecer para derrubada da chamada taxa das blusinhas, imposto sobre compras internacionais de até $50. A proposta ainda precisa passar pelo plenário da Câmara. Pelo acordo, a cobrança será reavaliada em janeiro e o impacto das compras internacionais no comércio brasileiro também será analisado. E a Comissão de Constituição e Justiça do Senado aprovou o texto base da PEC de Segurança Pública que amplia a integração das forças de segurança. A proposta permite a criação de policiais municipais e aumenta punições para integrantes de facções. O texto ainda precisa passar pelo plenário do Senado. A Câmara dos Deputados aprovou a indicação de Rodrigo Pacheco para uma vaga no Tribunal de Contas da União, com 440 votos a favor e 61 contra. A indicação, apoiada por Davi Alcolumbre, já havia sido aprovada pelo Senado e agora Pacheco deixa a política eleitoral para assumir uma vaga de ministro do TCU. O ator Leonardo DiCaprio se reuniu com o presidente Lula no Palácio do Planalto para discutir a proteção do meio ambiente no Brasil. DiCaprio estava acompanhado de integrantes de uma ONG ambiental e elogiou brasileiros que atuam na preservação da Amazônia. A visita ocorreu 7 anos após Jair Bolsonaro acusá-lo, sem provas, de financiar queimadas na região. E o presidente dos Estados Unidos, Donald Trump, afirmou que tem uma boa relação com o Brasil e disse ter ajudado a eleger políticos na América do Sul, citando a Argentina como exemplo. O presidente americano afirmou que vários países da região deixaram a esquerda e se aproximaram da direita. Trump não citou Lula nem deu detalhes sobre quais políticos teria ajudado a eleger. Muito bom dia a você que sintoniza a TMC. Vamos à previsão do tempo para todo o país nesta quinta-feira.

0: e mínimas de 18 graus. E para fechar em Recife, o sol aparece entre nuvens, chuva passageira de manhã e à tarde, máximas de 30 e mínimas de 24 graus. O Senado está sob pressão para dar uma resposta a uma série de pedidos que estão parados na casa. O movimento reúne cobranças de oposição e também questionamentos de parlamentares da base do governo sobre investigações envolvendo autoridades. O Murilo Hernandes traz os detalhes.
1: Durante uma coletiva, o líder do PL na Câmara, o deputado federal Sóstenes Cavalcante, questionou por que o diretor-geral da Polícia Federal, Andrei Rodrigues, e o procurador-geral da República, Paulo Gonet, não foram afastados. Sóstenes também cobrou o andamento de pedidos de impeachment contra o ministro Alexandre de Moraes, do Supremo Tribunal Federal.
2: Nós queremos, como liderança do PL, a apuração destes graves fatos que repousam sobre essas três figuras da República, para que venha tudo ser investigado, esclarecido e, se culpado forem, que sejam punidos ao rigor da nossa legislação. Por que que ele ainda não afastou o Andrei para que ele possa ser investigado, afastado do cargo? É porque a amizade é estreita e a confiança do presidente Lula no Andrei, no Alexandre de Moraes, no Gonet, elas são altamente comprometedoras.
1: O presidente da casa, o senador Davi Alcolumbre, deve se reunir com líderes partidários para discutir o destino dos 109 pedidos de impeachment parados contra ministros do Supremo. A informação é da deputada federal Adriana Ventura. A oposição também vê a questão como estratégica. Daqui a 5 meses, haverá a eleição para a presidência do Senado, e o grupo aposta em uma mudança na correlação de forças da casa. O senador Carlos Viana também cobrou uma posição do Congresso sobre o assunto.
3: O Congresso Nacional não pode continuar omisso nem covarde diante do que está acontecendo. Se forem necessários 1.000 pedidos de impeachment, nós entraremos com 1.000 pedidos de impeachment. O que é estranho não são os pedidos por parte dos parlamentares. O que é estranho é que, em momento algum, esse Congresso se mobilizou para investigar o que está sendo denunciado. É urgente que nós convoquemos o ministro Alexandre de Moraes para dar esclarecimentos no plenário do Senado Federal, que ele seja afastado do cargo pelo presidente Edson Fachin e responda às investigações sem a possibilidade de obstrução de justiça.
1: Deputados da base do governo também entraram no debate. Eles questionaram a transparência em investigações envolvendo o candidato do PL à presidência, o senador Flávio Bolsonaro, e o banqueiro Daniel Vorcaro e o ministro Alexandre de Moraes. Segundo o líder do PT na Câmara, deputado Pedro Uczai, a transparência estaria sendo aplicada de forma seletiva.
4: Tem provas, tem evidências, tem caso concreto. Por que o ministro não investiga? Por que o ministro não dá transparência ao caso Dark Horse? Por quê? Então é seletivo? É seletivo? Nós não. Todos aqui os deputados querem transparência e isonomia.
1: O próprio Alcolumbre já classificou como anormal o número de pedidos parados no Senado. Questionado sobre os novos pedidos contra o ministro Alexandre de Moraes, o presidente da casa evitou antecipar uma decisão. Pela Constituição, cabe ao Senado processar e julgar ministros do Supremo por crimes de responsabilidade. Depois que uma denúncia é protocolada, cabe ao presidente da casa encaminhar o pedido para análise da advocacia do Senado.
0: Fachin afirma que tomará medidas cabíveis após mensagens obtidas pela Polícia Federal exporem a relação entre Alexandre de Moraes e Daniel Vorcaro. O Bruno Tibério conta pra gente.
5: Fachin classificou como de especial gravidade os indícios revelados na crise entre o ministro da Corte e o ex-banqueiro Daniel Vorcaro. Segundo o presidente do Supremo Tribunal Federal, os fatos exigem providências institucionais e o próprio ministro disse que vai adotar as medidas cabíveis nos próximos dias, depois de analisar tudo com serenidade. Ele reforçou que ocupar um cargo no Supremo não dá privilégios, mas impõe deveres, limites e responsabilidades.
6: Nos próximos dias, concluída a análise necessária dos fatos e os procedimentos institucionais pertinentes,

0: Esta presidência anunciará, no tempo devido e sem precipitação, as medidas cabíveis e necessárias.
1: O gabinete do ministro André Mendonça também se manifestou sobre o depoimento de Vorkário. De acordo com a defesa do ex-banqueiro, ele pediu para ser ouvido com urgência depois de relatar graves intimidações. A nota afirma que o procedimento seguiu todas as regras legais e nega que o depoimento tenha tratado de qualquer assunto relacionado ao ministro Alexandre de Moraes. Durante a sessão do Supremo Tribunal Federal, os ministros não falaram sobre o assunto.
2: As últimas mensagens divulgadas entre o ex-banqueiro Daniel Vorkário e o ministro Alexandre de Moraes do Supremo Tribunal Federal mostraram encontros e uma relação próxima entre os dois nos últimos anos. Para explicar sobre os próximos desdobramentos envolvendo o ministro do Supremo, o Fernando Capano, de advogado especialista em direito penal, conversou ao vivo com a Joana Trepton e o Felipe Bueno no TMC 360.
3: Quando a gente traz a questão para análise, por exemplo, do Senado Federal, nós temos, na verdade, um crivo que ele é jurídico, mas ele é essencialmente político a partir da possibilidade do cometimento de um crime de responsabilidade. O crime de responsabilidade, ou as ações que ensejam crime de responsabilidade, são tanto quanto distintas, porque, de fato, tem essa coloração política bastante aguda e, portanto, me parece, hoje, sem fazer qualquer tipo de juízo antecipado de valor, porque a gente precisa necessariamente considerar o que a gente chama de devido processo legal, que serve para o ministro Alexandre e que serve para qualquer cidadão da República. Mas o que a gente já tem hoje poderia ensejar, ao menos, um desdobramento formal de um início de uma avaliação por parte do Senado, não necessariamente para resultar no impedimento do ministro Alexandre ou de quem quer que seja, mas pelo menos para que nós tenhamos aí um início de apuração formal. Me parece que, com as informações que já são de conteúdo público, nós temos a rigor esse laço, pelo menos para o início das investigações, do ponto de vista daquilo que pode tramitar lá no ambiente do Senado Federal.
4: Fernando, vamos chamar então as mensagens que vieram a público ontem de indícios. Não podemos tratar como provas, temos indícios, ou podemos também chamar de denúncia, enfim, algo que é incipiente. Nós estamos numa sinuca de bico, porque há um processo que é legal, que precisa ser respeitado, há inclusive a presunção de inocência. Nós não sabemos o que o ministro Alexandre de Moraes respondeu. Mas há coisas que nós sabemos. Nós sabemos, por exemplo, que o ministro Alexandre de Moraes mentiu quando, em março, disse que não tinha trocado mensagens com Daniel Vorkário. Eram outras mensagens que a gente tinha conhecimento, mas agora a gente tem o selo de autenticidade dado pela Polícia Federal. Sim, essas mensagens foram enviadas para o celular do ministro Alexandre de Moraes por Daniel Vorkário. Então, qual é basicamente a sinuca de bico? A gente precisa aguardar o processo desenrolar. Mas esse processo, nós já sabemos que ele deveria estar desenrolando há alguns meses. Claro que o tempo da justiça não é o tempo das redes sociais, não é o tempo da sociedade. Mas em que medida é que a gente pode pedir por justiça e por transparência, sabendo que há a presunção de inocência, que algo precisa ser investigado, mas que a gente já tem muita coisa escancarada diante dos nossos olhos, coisa que a gente não pode fingir que não está vendo?
3: Pois é, é algo de fato preocupante, porque, embora estejamos aí diante da lógica do devido processo legal, embora estejamos diante do chamado amplo direito de defesa e contraditório, e veja, o legislador constituinte, o legislador da nossa Constituição, não usa palavras desnecessárias. Quando ele fala amplo, amplo é grande, não é pequeno, né? Então, essa perspectiva é uma perspectiva fundamental, porque o processo penal, ele é tão ou mais importante do que o próprio ilícito cometido. E isso precisa ser levado em consideração, não só em relação ao ministro Alexandre, mas também a qualquer cidadão da República, como eu ponderei aí minutos atrás. Agora, nós estamos diante, e isso precisa ser também levado em consideração, de um ministro da Suprema Corte. Suprema Corte, que, como foi bem ponderado aqui na matéria prévia, é uma Suprema Corte que tem poderes muito grandes. Não há Suprema Corte, especialmente nas democracias ocidentais, que seja ao mesmo tempo uma corte constitucional, uma instância penal originária e também a cúpula do Poder Judiciário, tudo isso ao mesmo tempo. Sem prejuízo de que cada ministro do Supremo tem o chamado poder cautelar em que ele pode, na caneta dele, parar o país. Vejamos o que aconteceu agora, dias atrás, por ocasião da decisão do ministro Toffoli tirando algumas prerrogativas de um candidato a presidente da República, numa decisão que basicamente foi, naquela ocasião, monocrática. Tudo isso para demonstrar que nós estamos diante realmente de uma questão muito complexa, é de fato, e acho que a expressão é muito feliz nesse aspecto, é uma sinuca de bico porque envolve um personagem de altíssima octanagem política que está aí na arena, não deveria, a rigor, né? De fato, é preocupante do ponto de vista institucional que nós tenhamos aí essa crise envolvendo o Supremo Tribunal Federal como instituição, porque o Supremo Tribunal Federal tem basicamente duas grandes fontes de legitimidade. A primeira delas é dada pela própria Constituição, o Supremo só faz o que faz porque está autorizado pela Constituição, e a segunda é a sua capacidade reputacional, o seu capital reputacional. A partir do momento em que há denúncias dessa magnitude, me parece que nós temos aí um problema gravíssimo envolvendo o capital reputacional do Supremo, o que pode, inclusive, minar a sua legitimidade para decidir as grandes questões da nação, inclusive daqui para diante. Nesse contexto, diante dessa perspectiva, me parece fundamental que, dentro do devido processo legal, dentro daquilo que se espera de uma investigação séria, nós tenhamos formalizado agora, no ambiente do plenário do Supremo, esse desdobramento para efetivamente aferir o que de fato aconteceu, o que de fato ocorreu dentro dessa relação havida entre o ministro Alexandre, dentre o Banco Master, que tem um caso sendo julgado no ambiente do Supremo Tribunal Federal, na lógica da competência penal originária, e dali para diante, quais os outros personagens que a rigor também estão envolvidos. Se é fato que houve, eu não sei se houve, talvez não, e é isso que precisa ser dirimido, mas se houve envolvimento de outras personalidades também, por exemplo, o próprio Procurador-Geral da República, nós precisamos, inclusive, acionar o ambiente correcional do Ministério Público Federal, de modo que, eventualmente, um subprocurador possa assumir essas investigações e, se eventualmente for o caso, envolver também o PGR. Isso é importante também, porque, como disse, nós temos outras figuras envolvidas, nós temos o próprio ministro Alexandre, que sim, precisa se defender, sim, precisa ter garantido a ele o amplo direito de defesa e contraditória, exatamente para que a gente possa não afetar, não o ministro Alexandre em especial, o ministro Alexandre é parte de uma corte constitucional com amplos poderes e que precisa permanecer com reputação, com essa identidade fundamental, porque é um dos alicerces da nossa República, é um dos nossos alicerces do Estado Democrático Constitucional que a gente está tentando construir aí tijolo a tijolo desde 1988.
2: Duas propostas importantes avançaram nesta quarta-feira no Senado. A Comissão de Justiça aprovou a PEC que acaba com a escala 6x1 e também o texto base da PEC da Segurança Pública. O Bruno Tibério tem todos os detalhes.
1: A PEC que acaba com a escala 6x1 foi aprovada na Comissão de Constituição e Justiça e agora segue para o plenário do Senado. O texto reduz a jornada semanal de 44 para 40 horas e garante 2 dias de descanso e mantém os salários. A oposição tentou adiar a votação. O líder da oposição, Rogério Marinho, pediu vista e a sessão chegou a ser suspensa por 1 hora. Depois, a proposta foi aprovada em votação simbólica. Também foi aprovado um calendário especial para acelerar a tramitação. No plenário, a PEC ainda precisa de pelo menos 49 votos em 2 turnos. O relator da proposta no Senado, o senador Omar Aziz, comentou sobre como será feita a adaptação da lei para setores específicos.
5: Quem trabalha no transporte fluvial, uma balsa às vezes demora 15 dias para ser deslocada de um lado para o outro. E tem outros segmentos, tem outros setores que você vai ter que discutir 1 a 1. Mas tem tempo hábil antes da lei valer, porque ela começa a contar a partir da sua publicação. Você tem 2 meses.
1: Na mesma reunião, a CCJ aprovou o texto base da PEC da Segurança Pública. A proposta busca integrar os órgãos de segurança e coloca o Sistema Único de Segurança Pública na Constituição. O texto também amplia mecanismos de combate ao crime organizado e prevê novas regras para o financiamento da segurança. Segundo o senador Rogério Carvalho, a PEC da Segurança não mexe na autonomia dos estados.
6: A PEC cria a possibilidade de ação integrada, de ação coordenada, num sistema único de segurança pública, mas cada um com as suas responsabilidades.
1: A análise de alguns pontos ainda precisa ser concluída antes da proposta seguir para o plenário.
2: E a votação da medida provisória que trata da chamada taxa das blusinhas acabou adiada mais uma vez no Congresso Nacional. Após sucessivas mudanças de horário ao longo do dia, a deliberação foi remarcada para a sessão de quinta-feira, no caso hoje. Murilo Hernandes tem todos os detalhes.
7: A indefinição sobre a apreciação da matéria se arrastou durante toda a tarde e travou o andamento das deliberações dentro do plenário da Câmara dos Deputados. A análise da proposta estava prevista para começar às 14h, mas acabou empurrada para as 16h após a falta de alinhamento sobre o parecer final. Mesmo com o novo horário fixado, as bancadas não alcançaram o consenso necessário para abrir a ordem do dia e iniciar as discussões. Diante do impasse técnico e do risco de falta de quórum para aprovação, as lideranças partidárias avaliaram que a manutenção da pauta poderia resultar na derrubada da matéria e optaram por cancelar a sessão. A taxação de compras internacionais de pequeno valor divide opiniões entre os parlamentares, que divergem sobre as alíquotas aplicadas e o impacto direto na arrecadação e no consumo. O líder do governo na Câmara, o deputado Zé Guimarães, confirmou que a expectativa é colocar o texto em votação nos plenários da Câmara e do Senado ao longo desta quinta-feira. A estratégia dos articuladores agora é mobilizar as bases logo do início do dia para negociar os pontos pendentes e garantir a presença dos parlamentares para concluir a votação nas duas casas.
2: Falando sobre a taxa das blusinhas, cuja extinção definitiva pode ser encaminhada nesta semana, o TMC 360 conversou com o diretor-geral da Proteste, Henrique Lian, que comentou sobre os cenários possíveis após o fim da taxa. Vamos acompanhar.
8: A gente tem dito insistentemente nos últimos 3 anos de debate, né, que uma isenção de pequenos valores é uma prática normal no mundo. Os Estados Unidos praticavam uma isenção de $800 antes do atual governo do presidente Trump. Países vizinhos ao nosso, como Peru e Colômbia, praticam $200. E $50 para o Brasil era até muito pouco. Então, quando entrou em vigência o programa Remessa Conforme, em agosto de 2023, nós ouvimos esses argumentos todos da indústria. Olha, nós vamos ter que fechar lojas, nós vamos demitir pessoas. Já naquela época, esse argumento não se sustentava. Por quê? O que valia até então era um imposto de importação simplificado, com alíquota de 60%. Mas aquele imposto nunca, na verdade, foi praticado. Nós fizemos várias audiências públicas no Congresso Nacional e ouvimos dos Correios, ouvimos da ABRAEC, que é a Associação Brasileira dos Couriers, que inclui grandes empresas globais como DHL, e UPS e outras, que não havia uma inspeção efetiva das mercadorias pequenas que entravam no Brasil. Ou elas entravam de pessoa física para pessoa física, que havia isenção de imposto, ou de jurídica para física, no máximo entre 3% e 6% daquelas encomendas eram de fato inspecionadas, porque a autoridade alfandegária, evidentemente, se concentra em encomendas de maior valor. Ela não consegue inspecionar tudo, ela inspeciona as de maior valor. Por isso, essa isenção é chamada de de minimis, cuja expressão completa no direito tributário, em latim, é de minimis non curat preto. O Estado não toma conta, não se ocupa de niarias, de coisas pequenas. Então, não era consistente o argumento de que haveria desemprego, que haveria fechamento de lojas, porque o imposto anterior não era aplicado. Pois bem, veio a tal isenção no programa Remessa Conforme. Nós tivemos um longo debate no Congresso Nacional, um longo debate com o Ministério da Fazenda e demonstramos por A mais B, por aspectos constitucionais, fiscais e tributários, que o imposto seria injusto e que seria péssimo para o Brasil, como de fato se comprovou depois. Não só péssimo para os consumidores, mas péssimo para a arrecadação federal, porque caiu a arrecadação total federativa, subiu a de imposto de importação federal e desceu a de ICMS, e o saldo final foi negativo. Mas o argumento, o pior argumento que a gente tem ouvido da indústria e do varejo nacionais, ou ditos nacionais, porque neste conjunto de empresas há grandes conglomerados internacionais também, é que está faltando isonomia, que está faltando igualdade concorrencial. Ora, Felipe, Joana, eu quero lembrar que qualquer pessoa que estudou uma página de direito tributário sabe muito bem que isonomia só é possível entre agentes tributários da mesma natureza. Empresa com empresa, pessoa física com pessoa física. Nem entre empresas de portes muito diferentes a gente pode falar de isonomia, porque o regime tributário, a carga tributária de empresas pequenas é totalmente diferente da de empresas grandes. Então, esse setor que já conta com isenções, já conta com subsídios e já conta com desoneração, inclusive da folha de pagamento, que é para manter empregos, quer isonomia. Pois muito bem, não existe isonomia entre uma pessoa física que importa no varejo mercadorias de pequeno valor e pessoas jurídicas que fabricam no atacado ou vendem no atacado, inclusive as mesmas mercadorias que vêm importadas pelo consumidor pessoa física. De tal forma que, se o Estado brasileiro, através do Poder Executivo ou do Poder Legislativo, entendem que, apesar de tudo que a indústria e o comércio brasileiro já têm de isenção, subsídio e desoneração, ainda é preciso proteger esses setores, então essa proteção tem que ser feita de uma outra forma e nunca nos ombros do consumidor pessoa física, que não é de forma alguma comparável tributariamente com as empresas, né? E outra coisa de grande distorção é que, depois desse discurso todo, nós vamos fechar, nós vamos demitir e etc., eles gozaram durante 21 meses da cobrança do imposto. Eles conseguiram colocar um jabuti no projeto Mover e aprovar a volta do imposto. Pois muito bem, nesses 1 ano e 9 meses, 21 meses em que o imposto vigorou, os preços do varejo brasileiro não caíram. Pelo contrário, eles subiram acima da inflação. 7% para vestuário, 9% para calçados, 17% para cosméticos. E os empregos nesse setor cresceram 1/4 da média brasileira. Cresceram menos de 1% contra 4% dos outros setores, como revela a pesquisa da Plano CDE. Ou seja, foi ruim para todo mundo. Foi ruim para a administração tributária do Brasil. Os estados perderam dinheiro, os consumidores pagaram a conta de um protecionismo e nada melhorou. Os preços continuaram subindo e os empregos continuaram medíocres nesse setor.
9: Tem uma outra coisa que vale a gente emendar aqui, Lian. É até uma coisa mais simplória, podemos dizer assim, na falta de uma palavra melhor, porque você está nos trazendo a teoria, e a teoria é importante. A legislação e a teoria, que são muito importantes. Mas aí você pensa, já que a taxa das blusinhas não é só das blusinhas, você pensa naquela pessoa que precisa de um dispositivo eletrônico extremamente específico, ou naquela pessoa que quer comprar uma luminária com o rosto do Felipe Bueno e da Joana Trepton, por exemplo. Não necessariamente a indústria nacional vai suprir as demandas. Isso é pouco discutido. É uma coisa que eu ouço muito entre populares. Quer dizer, ah, mas eu vou procurar onde aqui no Brasil se não tem aquilo que eu quero? Esse é um ponto importante também para a gente conversar, né?
8: Muito bem lembrado, Felipe. Então, nós fizemos uma pesquisa presencial com consumidores em 12 estados, tentando entender o que eles pensam sobre a taxa das blusinhas e também sobre o seu comportamento de consumo. E a gente vê exatamente isso que você colocou. Hoje, a economia é plataformizada e os consumidores também são plataformizados. 82% dos consumidores ouvidos compraram no comércio transnacional online nos últimos 3 meses, chegando a 85% na região norte. Por que na região norte? Porque não se trata apenas de preço, como você destacou. É preço, qualidade também e disponibilidade. Né? Então, aquele produto que você procura muitas vezes não está disponível no comércio brasileiro ou na sua localidade de residência, ou ele tem um preço incompatível com aquilo que você pode pagar. E, em qualquer caso, você tem o direito, né, como qualquer cidadão global, de recorrer ao comércio eletrônico. Agora, se setores brasileiros precisam ser protegidos, a proteção não é sobre o consumidor. Imagine você, atualmente os carros chineses estão vendendo muito no Brasil, as montadoras ditas brasileiras estão preocupadas. Então, imagine se elas, em vez de pedirem proteção ao governo na forma de subsídio, subvenção, desoneração da folha de pagamento, peçam ao governo que coloque uma sobretaxa no produto importado para o consumidor brasileiro. É a mesma coisa que está acontecendo com a taxa das blusinhas. E o irônico é que os setores produtivos e de varejo nacionais tentam fazer o consumidor, a opinião pública, acreditar que eles estão colocando uma taxa sobre o produto estrangeiro, sobre a empresa estrangeira, enquanto isso não é verdade. Estão colocando o imposto de importação nas costas do consumidor, pessoa física, que é o mais vulnerável das relações de consumo, a quem a Constituição Federal prometeu defender.
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2: Vamos às principais manchetes do programa de hoje. A Anvisa suspendeu a fabricação de todos os produtos de limpeza da Unilever na unidade de Vinhedo, no interior de São Paulo. A medida foi tomada depois de uma inspeção que apontou falhas nos controles de produção, incluindo problemas de monitoramento da água. A suspensão vale para marcas como Omo e Comfort, mas não impede a venda dos produtos já fabricados. Até agora, não foi identificada contaminação nos lotes. Em nota, a Unilever afirmou que a suspensão é temporária e preventiva e que já está implementando melhorias exigidas pela agência. O zagueiro Léo Ortiz e o cantor MC Hariel sofreram tentativa de golpe do homem suspeito de passar pelo treinador Luiz Castro, que foi preso nesta quarta-feira no Rio de Janeiro. O suspeito foi identificado como Lucas de Oliveira Eduardo, de 29 anos. Ele é ex-jogador das categorias de base do Grêmio. De acordo com a investigação, nos dois casos o suspeito não usou o nome de Castro, mas de outra pessoa com quem os alvos teriam relação próxima. Segundo a polícia, o homem fazia parte de um grupo que usava perfis falsos em aplicativos de mensagens para se passar pelo técnico português Luiz Castro e pedir pics para jogadores de futebol. O atacante colombiano José Enamorado do Grêmio foi vítima do crime e transferiu R$22 mil para o golpista. O suspeito foi preso preventivamente e é investigado pelos crimes de estelionato mediante fraude eletrônica e falsa identidade. Depois da comemoração pelos 116 anos no Corinthians, o clube tem agora mais uma dor de cabeça. A justiça determinou o pagamento de uma dívida à neta de Alberto Dualibe, ex-presidente do Corinthians. O clube deixou de pagar determinadas comissões por considerar que o acordo era prejudicial ao Corinthians e havia sido estabelecido em contexto de nepotismo. Carla Dualibe, por outro lado, sustenta que o Timão descumpriu obrigações contratuais que garantiam à empresa Sport Agência Market exclusividade em negociações comerciais do departamento de marketing. O processo ainda não chegou ao valor definitivo. O Timão já tinha registrado uma estimativa de quase R$32 milhões. E as matrículas para novos estudantes na rede estadual de ensino de São Paulo para o ano letivo de 2027 estão abertas até o dia 18 de setembro. Os mais de 3 milhões de alunos que já estão matriculados têm a vaga garantida e não precisam se matricular novamente. Os novos estudantes podem se matricular online através do site da Secretaria Escolar Digital ou presencialmente em uma unidade do Poupa Tempo ou na própria unidade de ensino escolhida. No momento da inscrição, é necessário apresentar os documentos de identidade e comprovantes de residência e de escolaridade.
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2: O ministro Dias Toffoli, do Tribunal Superior Eleitoral, revisou a decisão que suspendia a campanha de Renan Santos do Partido Missão. Agora, o candidato está autorizado a retomar atividades digitais na disputa. Vamos aos detalhes com o repórter Rafael Felitti.
3: A nova decisão, divulgada nesta terça-feira, altera a suspensão da campanha do candidato. A restrição inicial aconteceu porque o tribunal identificou um atraso de 12 dias na entrega das informações sobre 16 perfis de redes sociais da chapa de Renan. Na avaliação de Dias Toffoli, houve uma omissão estratégica dos perfis, para evitar restrições das redes sociais, gerando um impulso artificial nos algoritmos. Apesar de liberar os atos presenciais e o financiamento, o ministro manteve o acompanhamento sobre a parte digital. Agora a campanha tem um prazo de 72 horas para detalhar para a Justiça Eleitoral quando cada conta foi criada e como foi utilizada para a propaganda. O ministro alertou que se essas explicações não forem entregues no prazo, o registro da candidatura pode ser negado. Em um ato na Avenida Paulista, Renan Santos afirmou que considera o recuo de Toffoli como uma vitória. Ele também voltou a dizer que a suspensão anterior não tinha base legal. As redes sociais do candidato começaram a ser reativadas, mas o processo ainda segue análise da Procuradoria-Geral Eleitoral. 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
2: O escritor e presidenciável pelo Avante, Augusto Cury, inaugurou um comitê em Belo Horizonte. Críticas ao Supremo Tribunal Federal e mais uma defesa ao uso de drones como forma de combate à violência doméstica fizeram parte do discurso do candidato. A repórter Mariana Reis acompanhou a agenda e traz os detalhes.
4: O escritor e candidato à presidência da República, Augusto Cury, do Avante, inaugurou em Belo Horizonte, na noite desta terça-feira, a primeira Casa Cury. O comitê, que será replicado em outros estados brasileiros, propõe receber eleitores e registrar ideias para crescer o plano de governo, além de ser o ponto de apoio para a retirada voluntária de material de campanha. No evento, o presidenciável comentou o crescimento nas últimas pesquisas, onde pontua de 7,8% a 11%.
5: Eu não sou a terceira via. Eu sou a única via da pacificação. E talvez nunca aconteceu isso, um crescimento tão grande. Talvez nem na época do Barack Obama e nem na época de Bolsonaro. E foi completamente espontâneo.
4: Entre as principais propostas, defendeu limitar mandatos no STF, voltou a defender o uso de drones no combate à violência doméstica e prometeu criar um Uber brasileiro.
5: Se nós conseguimos sentar na cadeira do presidente, na primeira semana propus uma reforma ao STF. 8 anos de mandato e voltariam para nunca mais retornarem. Porque não é possível alguém com 41 anos, 42, 48 anos, como alguns ministros entraram, ficar até os 75 anos. Gente, os drones são utilizados pelo crime organizado, né, seu Júlio? São utilizados até nas guerras. Por que não quando uma mulher aperta o botão de alerta e esse botão de alerta toca lá na delegacia mais rápida e até o policial chegar não dá tempo? Eu tenho um sonho de criar um Uber brasileiro, sabe? As pessoas que têm aplicativos pagam 20% para esse aplicativo. Então, e vai dinheiro para fora. Por que não nós criarmos, já que nós temos mentes brilhantes, tecnologia, e eles pagarem só 4%, 5%?
4: Por fim, citou supostos gastos de manutenção do Palácio da Alvorada e afirmou que vai abrir mão da residência oficial se eleito.
6: Mais de 130 mil reais de luz é pago. Dinheiro mais público. Dinheiro público, dinheiro dos trabalhadores. Mais de 100 mil reais de água. Eu vou renunciar em função de financiar duas microempresas nas escolas públicas por mês.
2: Depois de uma limpeza em funcionários fantasma, a atual gestão do governo do Rio lançou uma plataforma para a população consultar gastos públicos. A ferramenta reúne informações sobre contratos, compras, fornecedores, combustível, veículos oficiais e até passagens aéreas. O Rafael Alves acompanhou e traz os detalhes.
7: O novo programa do governo do Rio permite que a população possa consultar dados e gastos do executivo em meio a uma série de cortes promovida pela gestão interina do desembargador Ricardo Couto de Castro. A plataforma Gestão em Números foi lançada nesta quarta-feira em uma solenidade no Palácio Guanabara, na zona sul do Rio. O programa foi criado a partir de um decreto publicado em Diário Oficial. Agora, ficam abertos dados inéditos, com painéis analíticos interativos, de informações sobre compras e contratações. A consulta permite também que as pessoas acessem o consumo de combustível da frota oficial, veículos públicos, passagens aéreas e fornecedores. O secretário de Planejamento e Gestão, Rafael Abreu, explica o que muda com o novo programa.
8: É importante falar que todas essas informações elas vão estar linkadas no atual portal de transparência do Estado, né? A questão é que os dados de compras, especificamente, ficavam escondidos no nosso portal de compras e era muito difícil de consultar. Você tinha que buscar um contrato específico, tinha que buscar um período específico. Então agora a gente fez de uma maneira muito mais fácil de consulta, com dados gerais até filtros que você pode perguntar sobre assuntos em específico.
7: A solenidade contou com a presença de representantes do alto escalão do governo do Rio, além do próprio governador. Ricardo Couto de Castro disse que, ao tomar posse como chefe do executivo, percebeu o desafio para saber tudo o que acontece na máquina pública. Outro destacou que os novos mecanismos vão poder auxiliar na identificação de situações de empresas, inclusive de possíveis ligações com integrantes de secretarias.
9: Hoje nós vamos poder checar quais são as empresas que mais contratam, se há qualquer tipo de coincidência, quais são os sócios daquela empresa, se esses sócios guardam relação ou não com pessoas que estão na secretaria realizando a contratação. Ou seja, o Estado não pode ter nada a esconder da população.
7: O programa foi lançado em meio a uma série de cortes e exonerações promovida pelo desembargador Ricardo Couto de Castro desde que ele assumiu o Palácio Guanabara em março desse ano.
2: A Associação de Engenheiros e Arquitetos do Metrô detalhou nesta quarta-feira como serão as futuras linhas do transporte sobre trilhos em São Paulo. Nosso repórter Ricardo Spárvoli conta todos os detalhes.
10: Durante evento fechado, detalhes a respeito das linhas 21 Vinho, 22 Marrom e 23 Limão foram finalmente revelados. Começando pela linha Vinho, que vai conectar o Parque do Carmo, na Zona Leste, até Diadema, no ABC Paulista, com 21 estações e uma demanda diária de 739 mil passageiros. Já a linha Marrom está sendo planejada para conectar Sumaré, na Zona Oeste, até Cotia, recebendo 677 mil passageiros em 19 estações diferentes. E por último, a linha Limão, que vai sair do Tatuapé, na Zona Leste, e vai chegar até a Coab Raposo, fazendo transporte de mais de 1 milhão e 300 mil passageiros por dia, com 27 estações e um total de 12 baldeações. Com todas essas novas linhas no horizonte, o gerente de planejamento do metrô, Luiz Antônio Cortes, afirma que os futuros lançamentos têm como objetivo facilitar o movimento de ida e volta do trabalho, da periferia até o centro.
11: Eu vou dar aqui um exemplo de uma linha que nem foi citada, porque já está num estágio muito avançado já de contratação da obra, que é a linha 19 Celeste. A linha 19 Celeste vai ligar a estação Anhangabaú, ali o Anhangabaú, até o centro de Guarulhos, ali um pouquinho depois do centro, no Bosque Maia. A última estação prevista nessa etapa é o Bosque Maia. É um trajeto que hoje, feito por ônibus, não demora menos de uma hora e meia. A depender do dia, do horário, do pico, por exemplo, pode demorar 2 horas, talvez até 2 horas e meia. Trânsito muito difícil, mesmo com corredores, com faixas exclusivas aos ônibus e tal, é muito difícil essa viagem. Essa ligação, ela vai ser feita em 39 minutos. Quer dizer, o trem vai percorrer a linha de ponta a ponta em 39 minutos. Isso significa que uma pessoa que hoje demora 1 hora e meia vai passar a demorar 40 minutos. Tá? Na ida e na volta. Quer dizer, ela vai ganhar quase 2 horas por dia.
10: E o presidente da associação, Ayrton Camargo e Silva, assegurou que as eleições não atrapalham as obras e nem o planejamento do metrô.
12: Tenho certeza que qualquer governador que virá para frente, como aqueles que vieram, não vão deixar de embasar suas políticas nesse bom planejamento, porque eles querem deixar legados úteis. Ninguém vai inventar uma linha de metrô de um lugar que não tem comprovação de que exista demanda. Para quê? Para transportar ar, né? Então não é nenhum objetivo de nenhum governador não implantar um empreendimento de sucesso. E a gente sabe que o metrô de São Paulo é um empreendimento de sucesso.
10: As linhas 21, 22 e 23 ainda não possuem data de inauguração oficial.
2: O PIB cresceu 0,5% no segundo trimestre deste ano em comparação aos 3 primeiros meses de 2026. Os dados foram divulgados na última terça-feira pelo IBGE. Principal motor do resultado foi o setor agropecuário, que avançou 2,8%, impulsionado pelo bom desempenho nas safras de soja e café. Pelo lado do consumo, gastos das famílias caíram 0,4%, enquanto investimentos avançaram 1,2%. Na comparação com o mesmo período do ano passado, a economia teve expansão de 2%. No total, o PIB somou 3 trilhões e 400 bilhões de reais no segundo trimestre. Carla Bene, economista e professora do FGV. Durante a entrevista ao TMC 360, analisou os últimos dados e a perda de fôlego da atividade econômica.
13: Esse é um resultado que, digamos assim, já estava sendo esperado na medida em que nós estamos com dois dígitos de taxa Selic desde 2022. Então, são muitos anos onde o Banco Central tenta diminuir a atividade econômica. Então, agora você vai começar a observar um PIB para 2026 que não vai crescer, digamos assim, grosso modo, os 3% que ele cresceu nos anos anteriores.
14: Professora, investigar por que esse resultado, que já estava esperado, aconteceu. E eu queria acrescentar também, especificamente, considerando o cenário atual, se de alguma forma o contexto estrangeiro, né, essa guerra que já tem 6 meses aí, de alguma forma afetou esses números.
13: Bom, quando a gente pega, se você fizer uma comparação em relação ao segundo trimestre de 2025, a gente tem um crescimento de 1,5% no setor de petróleo e gás. Então, especificamente na sua questão, a gente tem uma indústria extrativa de petróleo e gás que sim tem apresentado um resultado positivo, porque o Brasil ele é exportador de energia. Então, esse daí é um movimento específico com relação à guerra, onde a gente acabou exportando mais. E a gente tem outros dados aqui. Eu gostaria de destacar um ponto importante, que é a formação bruta de capital fixo. O que é isso traduzindo, né? São os investimentos. Se a gente fizer um comparativo em relação ao mesmo período do ano passado, ou seja, de ano a ano, nós tivemos uma queda no percentual de investimento. Nós tínhamos 16,6, passamos a 16,1. E eu, por que que esse destaque é importante? Porque o investimento de hoje é o emprego de amanhã.
14: Falando, obviamente, de investimento produtivo, né? Não é qualquer investimento, né?
13: Sim, exatamente.
15: Professor, e qual é o peso desses números, desse resultado em ano eleitoral?
13: Essa questão do ano eleitoral ela é muito importante porque a gente tem, para além da questão do PIB, onde você faz muito anúncio, né? Olha, o produto interno bruto cresceu, caiu e tudo, o impacto maior ele está muito centrado no consumo das famílias por causa do investimento, ou desculpa, do endividamento e da inadimplência. Aqui a gente está falando de inadimplência. Hoje nós estamos mais ou menos com 48% da população adulta negativada. Então, esse efeito colateral dessa taxa de juros muito elevada, ela traz essa problemática para as famílias. Então, isso para ano eleitoral é muito problemático. E outra questão em ano eleitoral, que aí a gente avalia com outro índice, que é a inflação de alimentos. Isso costuma pesar muito também.
14: E aí, para terminar, professora Carla, já que a gente está no ano eleitoral, sempre tem uma preocupação dos analistas, das analistas, sobre o ano que vem depois, que não é eleitoral, mas paga muitas contas, né? Então, ainda que esteja alinhado esse segundo trimestre, de alguma forma a gente pode fechar até agora a previsão de 2026 dentro das expectativas, e óbvio, né? O que esse 2026 vai causar de impacto em 2027? Já dá para fazer algum tipo de projeção com relação a isso?
13: Bom, vamos pensar quanto que a gente vai conseguir fechar esse ano de PIB, né? Vamos imaginar que a gente feche 2,1, 2,2, algo um pouco próximo da própria previsão do FMI. É uma queda de atividade econômica. Sempre importante lembrar que o produto interno bruto, ele não é a soma das riquezas do país, ele é o quanto que a gente produziu de itens novos de um ano para o outro. Então, se eu tenho um valor menor do que o ano anterior, significa que a produção está diminuindo. O grande problema é sempre a questão dos postos de trabalho. Nós estamos com um mercado ativo, né? A desocupação nossa está muito baixa, então a gente continua, ainda bem, né, com atividade econômica, porque não tem nada pior para uma família do que ela perder o emprego. Então, para pensar para o ano que vem, vai ser uma tentativa complexa de voltar a crescer. Por isso que o Banco Central vai precisar continuar reduzindo a taxa de juros e a gente tem que esperar que o setor externo não dê mais algumas outras guerras para complicar a vida do mundo todo, né?
2: Mães atípicas e mulheres em situação de violência podem buscar apoio por meio de teleatendimento do SUS. As informações são da repórter Isabela Miranda.
4: A proposta do programa Acolhe Mais é oferecer o teleatendimento diretamente à população como uma primeira forma de acolhimento e também de início do plano terapêutico. Depois, esse cuidado deve ser articulado com a rede local, nos estados e municípios. Caso a rede não esteja disponível, pacientes vão continuar o tratamento por meio de atendimento remoto. Em entrevista exclusiva à TMC, o secretário executivo do Ministério da Saúde no Paraná, Adriano Massuda, ressaltou que não há limite de idade dos filhos, por exemplo, para que as mães atípicas recebam esse atendimento.
16: É um serviço que vai ser inclusivo, né? A gente tem critérios relacionados a onde dirigir com mais ênfase o público-alvo, mas não são restritivos, né? Então, como os casos que você citou, né, eles todos vão poder se enquadrar dentro desse atendimento.
4: O programa disponibiliza 100 mil atendimentos mensais em todo o país. Ainda de acordo com o Ministério da Saúde, não há um limite previsto por estado para atendimentos anuais.
2: Sete em cada 10 crianças paulistas de 4 a 14 anos têm algum tipo de distúrbio do sono, segundo a Secretaria de Estado da Saúde. Entre os adultos, o cenário também preocupa. 70% tem alguma queixa relacionada ao sono e a metade da população da capital sofre com insônia. Pesquisadores apontam o barulho urbano, o excesso de telas à noite e o estresse do dia a dia como alguns dos principais responsáveis por esses números. Para saber como dormir melhor numa cidade como São Paulo, o paulista TMC conversou com a otorrinolaringologista Sandra Dória, que também é pesquisadora do Instituto Sono.
17: As crianças, elas podem ter problema de sono, tanto do ponto de vista de insônia, como podem ter também problemas respiratórios, são os dois mais frequentes. Então, o que a gente pode observar? São crianças que muitas vezes não conseguem primeiro desconectar do dia, então ficam muito aceleradas durante a noite, ou têm necessidade de dormir muito mais tarde, e isso impacta na sua rotina, porque de dia elas têm a sua atividade. Ou às vezes acordam muitas vezes de madrugada, que pode ser só uma associação com a vontade de estar com os pais, com o jeito que elas costumam adormecer com eles. Ou às vezes isso acoberta algo mais intenso, mais importante que precisa ser investigado. Então, insônia é um componente que pode acontecer nessa faixa etária. Outro componente são distúrbios respiratórios do sono. Então, crianças que fazem algum barulho quando dormem. Então, pode ser desde só um ronco ou um sono muito agitado, babação durante a madrugada. Às vezes, acabam até caindo da cama por conta de um sono tão agitado. Respiração mais pela boca do que pelo nariz. Então, todos esses sinais podem fazer parte de um quadro que é um distúrbio respiratório do sono na infância. Isso não é infrequente, pode acontecer e perturbar, fragmentar, deixar o sono mais perturbado, atrapalhando inclusive o crescimento e o desenvolvimento cognitivo dessa criança.
18: Doutora, uma dúvida que eu tenho, aproveitando a pergunta da Fernanda e ampliando um pouquinho também, vocês sempre passam a informação de que o chamado sono REM é muito importante, né? E aí em São Paulo, com muito barulho à noite, às vezes tem até obra durante a noite, às vezes a pessoa está dormindo ali, dormindo bem, relativamente bem, no sono profundo, e de repente acorda justamente nesse momento. Imagino eu que seja muito prejudicial à saúde o sono interrompido nesse momento, né, do sono REM. Aliás, se você puder explicar o que é o sono REM também é ótimo.
17: Explico. Claro. Na verdade, a gente tem... as fases do sono, a gente sai do acordado e vai aprofundando e chega até o sono profundo, que é chamado de M3. É um sono profundo no qual a gente tem consolidação dos hormônios de crescimento, onde ele mais é produzido, onde o sistema imunológico atua. Então, é quando a criança realmente cresce, quando está dormindo. E depois do sono profundo, a gente passa por uma outra fase do sono, que é o sono REM. No sono REM, onde há a consolidação da memória junto com o sono profundo, quando a gente equilibra as nossas emoções, quando a gente geralmente lembra do que a gente está sonhando se a gente acordar nesse sono. Então, o sono profundo e o sono REM são fases de sono diferentes uma da outra, mas ambas muito importantes. Então, quando a gente fala que a gente precisa dormir bem, não é só a quantidade de sono que a gente está falando do quanto que a gente faz de cada uma dessas fases do sono nessa noite, para que a gente possa acordar e acordar disposta, acordar bem, acordar com foco, com atenção, com bom humor, né? Então, se a gente tem uma quantidade de sono dessas duas que eu mencionei, ruins, baixas, isso vai repercutir no teu dia e vai deixar teu sono de má qualidade. E lógico, se você escuta barulho, se você é acordado ou por um barulho de um cachorro latindo, ou por um choro de criança, ou por uma buzina, qualquer coisa que possa te acordar e você estava realmente num sono profundo, isso vai te trazer aquela inércia do sono, aquela dificuldade de despertar e vai fragmentar o seu sono. Então, seu sono que devia ter uma quantidade adequada de sono superficial, sono profundo e sono REM, não vai mais ter. Então, isso vai, quando um dia vai chegar dessa fragmentação do sono acontecer sucessivamente um dia após o outro. Não, a gente dormindo mal durante a semana, a gente não consegue durante o final de semana recuperar tudo e falar, não, eu durmo mal durante a semana, mas no final de semana tá tudo bem. Não, não tá tudo bem. A gente não consegue nunca pagar essa conta, né? A gente precisa prezar pela ritmicidade, ou seja, tentar dormir e acordar em horários parecidos, entre um dia e outro. Então, se eu tenho o hábito de acordar em torno de 7, 7:30, isso vai, é importante que isso ocorra ao longo da semana, e assim como o horário de dormir. Preciso prezar pela quantidade de sono e pela qualidade dele. A qualidade dele é interferida muito por questões externas, como barulho, como também pode ser afetada por questões internas, como a apneia do sono, como distúrbios respiratórios, nariz entupido, resfriados, enfim, tudo que pode atrapalhar, e até mesmo às vezes questões de pele, prurido, né, coceira na pele, alguma dor, uma preocupação muito grande, tudo isso pode fragmentar o sono, fazendo com que você não tenha uma quantidade adequada de sono profundo e sono REM também.
18: Perfeito, são vários fatores. Para a gente fechar aqui e rapidamente, doutora, algumas dicas, né? Porque a cidade é barulhenta, é um fato, não tem como a gente ali sozinho mudar a situação da rua. Quais as dicas então, dado o fato de que a minha rua, por exemplo, é muito barulhenta?
17: Sim, então o que a gente pode fazer é, por exemplo, colocar um fone para evitar com que esse ruído fique maior e te atrapalhe. Então, uma proteção auricular para evitar isso. Ou até mesmo colocar uma música de fundo, algo clássico, alguma coisa que não te chame muita atenção, mas que apazigue esse som que está vindo do exterior. Se for possível colocar uma janela anti-ruído, ótimo, coloque, mas nem sempre isso é possível. Então, procurar colocar ou algum abafador no seu ouvido, ou então um ruído em paralelo para competir com aquele ruído que está te incomodando. Deixar o quarto menos iluminado, tentar colocar aquele quarto com pouca iluminação, para que justamente o teu cérebro entenda que está começando a hora de dormir. Evitar os cafeinados, os energéticos, que também atrapalham esse início de sono. Né? O álcool também, apesar de parecer que quando você toma álcool você engrena no sono mais rápido, mas isso não é verdade do ponto de vista de melhora da tua qualidade do sono. Você até pode dormir mais rápido, mas a qualidade do teu sono não é boa, né? Então são estratégias. Aí outra, quarto pouco quente, então tentar deixar o seu quarto menos aquecido, porque se você tem uma temperatura externa menor, você vai conseguir que o teu corpo inicie o sono mais rápido. Tá, isso já está bem consolidado na literatura.
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2: 2:02, bom dia. Vamos às principais manchetes do programa de hoje. A Procuradoria-Geral da República pediu ao Supremo Tribunal Federal o arquivamento da investigação sobre supostas ameaças de morte contra o empresário Daniel Vorcaro. Segundo a PGR, Vorcaro não apresentou provas suficientes das ameaças ou de pressões para fazer uma delação premiada. O caso agora será analisado pelo ministro André Mendonça. Música. Lula se reuniu reservadamente com o ministro Gilmar Mendes do Supremo Tribunal para discutir a crise envolvendo o ministro Alexandre de Moraes. Segundo a apuração da TMC, aliados do presidente temem que a oposição use o caso para associar Lula a Moraes e provocar impactos na campanha para a reeleição. O presidente do Senado, Davi Alcolumbre, criticou a pressão pela abertura de pedidos de impeachment contra ministros do Supremo, do Supremo Tribunal Federal e citou o caso Dark Horse. Sem citar Flávio Bolsonaro, Alcolumbre lembrou de um pedido de 130 milhões de reais para o filme sobre Jair Bolsonaro e afirmou que não se pode colocar toda a responsabilidade sobre Alexandre de Moraes. Deputados da base do governo e da esquerda pediram ao Supremo Tribunal Federal que reveja o sigilo das investigações sobre o caso Dark Horse, que envolve Flávio Bolsonaro. Os parlamentares alegam que há diferença de tratamento em relação a outras investigações e pedem regras iguais para definir quando o processo deve ser público ou sigiloso. O ministro André Mendonça, do Supremo Tribunal Federal, negou ter recebido um terno de Daniel Vorcaro, ex-dono do Banco Master. Segundo o jornal O Globo, Mendonça afirmou que não recebeu o item de Vorcaro nem de qualquer outra pessoa. A informação foi divulgada pelo jornalista Paulo Motorim. O governo adiou a votação da PEC que acaba com a escala 6x1 após avaliar que não havia votos suficientes para aprovar a proposta no Senado. A PEC precisa de 49 votos em dois turnos. O governo agora tenta negociar uma nova data com o presidente do Senado, Davi Alcolumbre, ainda antes das eleições. O Senado aprovou o projeto que cria a Política Nacional de Minerais Críticos e Estratégicos. O texto agora segue para a sanção do presidente Lula. A proposta cria regras para incentivar a extração e o processamento de minerais como lítio, níquel, cobalto e terras raras com o objetivo de atrair investimentos e fortalecer a indústria brasileira. O Congresso aprovou o parecer que derruba a chamada taxa das blusinhas, imposto sobre compras internacionais de até 50 dólares. A proposta ainda precisa passar pelo plenário da Câmara. Pelo acordo, a cobrança será reavaliada em janeiro e o impacto das cobranças internacionais no comércio brasileiro vai ser analisado. A Comissão de Constituição e Justiça do Senado aprovou o texto base da PEC da Segurança Pública, que amplia a integração das forças de segurança. A proposta permite a criação de políticas municipais e aumenta punições para integrantes de facções. O texto ainda precisa passar pelo plenário do Senado. A Câmara dos Deputados aprovou a indicação de Rodrigo Pacheco para uma vaga no Tribunal de Contas da União com 404 votos a favor e 61 contra. A indicação, apoiada por Davi Alcolumbre, já havia sido aprovada pelo Senado e agora Pacheco deixa a política eleitoral para assumir uma vaga de ministro do TCU. Duas horas, seis minutos pelo horário de Brasília. Muito bom dia a você que sintoniza a TMC. A prevenção do câncer de pulmão, as mudanças nos fatores de riscos e o avanço preocupante dos cigarros eletrônicos no país são temas que movimentam a saúde pública do Distrito Federal nos últimos anos. Para entender esse cenário, o surgimento de casos em pessoas que nunca fumaram e o impacto dos vapes entre os jovens, a Cidade é Sua entrevista ao médico oncologista da

0: e a clínica, Dr. Márcio Almeida. Seja muito bem-vindo ao nosso programa A Cidade é Sua, Dr. Márcio.
1: Bom dia, obrigado pela oportunidade de estar discutindo esse assunto com toda a comunidade, porque o câncer de pulmão é o segundo mais prevalente, é uma doença muito comum no nosso dia a dia e a gente tem que lembrar que é uma doença, apesar de ser muito agressiva, a gente tem tido melhores tratamentos e a prevenção sempre faz a diferença. E a importância da gente discutir esse assunto é isso, é lembrar como prevenir, como diagnosticar precocemente e como tratar da forma mais segura possível.
0: Bacana. Ao longo da Cidade é Sua de hoje, vamos falar bastante sobre esse assunto muito importante. Dr. Márcio, para a gente começar, eu queria trazer aqui, durante décadas, né, falar em câncer de pulmão significava quase automaticamente falar em cigarro tradicional, né, o famoso cigarro branco, né? O que mudou no perfil epidemiológico da doença nos últimos anos? Qual foi essa mudança significativa?
1: Então, o cigarro, ainda é o cigarro branco, como a gente colocou, ainda é o principal causa de fator de risco para câncer de pulmão, né? Só que a gente está vendo com a evolução da sociedade, dos hábitos, tem diminuído o consumo. No Brasil já tem diminuído o consumo de cigarro branco, mas ao mesmo tempo tem surgido novos riscos. Um risco muito prevalente que está aumentando gradativamente, especialmente na população mais jovem, é a questão dos vapers, né? Esses cigarros eletrônicos. Que a gente já sabe que 8,4% dos jovens já tiveram experiência com cigarro eletrônico, que é uma questão muito delicada, muito agressiva, e que apesar de parecer que é mais seguro do que o cigarro normal, a gente não tem essa evidência ainda. O que parece ser, pelos estudos atuais, que ele ainda é pior e mais agressivo e mais tóxico do que o cigarro normal. É porque tem substâncias que aumentam a adição, né? O cigarro eletrônico tem muito mais nicotina, então a chance da pessoa ficar adicta, né, viciada no cigarro eletrônico, dependente, é muito maior. E também, apesar de não ter a combustão, o fogo queimando e causando aqueles fatores de risco, tem muitas substâncias químicas que estão misturadas no líquido do vapor, que aumentam a irritação no pulmão, causando lesões celulares, aumentando, com certeza, o aumento de risco de câncer.
0: E aí, falando sobre o risco de câncer, a gente quer falar um pouquinho sobre os dados do INCA, né, do Instituto Nacional do Câncer, que as projeções mais recentes do INCA para o triênio 2026-2028 apontam cerca de 32 mil novos casos de câncer de pulmão por ano no Brasil. 18 mil em homens, 14 mil em mulheres, essa é uma projeção. Como que esses números se traduzem na prática médica diária? Como é que o senhor enxerga isso, trabalhando no dia a dia com isso? Como é que o senhor vê esse avanço?
1: Então, essa é o esperado, né, o câncer de pulmão é o segundo mais prevalente. A gente encontra isso no nosso dia a dia, pacientes jovens, inclusive, com câncer de pulmão. E aí a gente vê que essa é uma questão de saúde pública, né? Porque um paciente com câncer de pulmão, a gente vê que é uma doença muito grave. A gente já pode dizer hoje em dia que o câncer de pulmão já está menos grave em relação ao tratamento, né? Vou colocar, há 15 anos atrás, o câncer de pulmão era uma doença que 90% das pessoas faleceriam em menos de 2 anos. Né? Então é uma doença muito agressiva, os tratamentos eram muito tóxicos, só existia quimioterapia, com pouca eficácia, pouco sucesso no tratamento. E hoje em dia a gente conseguiu melhorar muito o tratamento, com tratamentos menos tóxicos, muito mais eficientes. Pacientes que antigamente viviam 2 anos, 1 ano, a gente tem pacientes que têm a doença controlada e não voltaram há mais de 10 anos, que era uma doença já que já tinha espalhado e controlou. Mas ainda tem um grupo de pacientes com uma doença que não responde aos tratamentos, que tem uma qualidade de vida muito ruim. E esse paciente, o que a gente pode fazer por ele? A principal coisa é o diagnóstico precoce, que vai mudar o prognóstico desses pacientes, e principalmente a prevenção, que a prevenção é evitar que a doença surja. Daí a gente tem essas campanhas todo mês, todo ano, tem esse momento de educação continuada para a população, que é a importância do quê? O que que o cigarro causa? Quais são os outros fatores de risco do câncer de pulmão, que é como a fumaça de fogões a lenha, o fumante passivo também, a pessoa não fuma, mas o marido, a esposa fuma, esse cigarro contribui com o risco de câncer de pulmão. Os vapers, que é uma nova tecnologia que a gente está vendo que pode causar muitos efeitos graves para o paciente, tanto a longo prazo como câncer, como doenças agudas que a gente já está vendo nos pacientes com fibrose pulmonar, pacientes jovens com indicação de transplante pulmonar, com uma situação catastrófica na vida do paciente jovem, na vida de qualquer pessoa, além de fatores genéticos, que tem alguns pacientes que têm fatores genéticos que aumentam o risco. E com essas informações, o diagnóstico precoce previne a doença se espalhar. E esse que é o objetivo que, quando a gente tem esses valores do INCA de gravidade, de presença dessas doenças na população, a gente tem essa oportunidade de explicar à população como fazer para evitar, como fazer para diagnosticar precocemente e como fazer também quando a pessoa já tem o diagnóstico, saber que tem tratamento, que tem como resolver a maioria dos casos e que a gente tem uma equipe toda pronta para ajudar esses pacientes.
0: Então esses números, assim, como eu só quis dizer, que não são para assustar, são para alertar para que tenha prevenção desse tipo de caso, né? A gente fala dos números, a gente fica assustado, meu Deus, né? Quantidade de essa previsão de pessoas que vão ter o câncer de pulmão. Então, como o senhor explicou, é uma forma de alertar realmente a população quanto à prevenção.
1: Né? Exatamente. Né? Quando a gente tem esses números que a gente sempre considera alarmantes, eles não são para alarmar e causar um pânico à população. Eles servem principalmente como estratégia de saúde pública. Né? A gente sabe que é uma doença prevalente, é uma doença que é com alto

0: grau de letalidade, ou seja, a pessoa pode morrer dessa doença, e ainda tem uma doença que pode causar muito sofrimento. Então a gente sabendo que essa doença vai acontecer, sabendo que a gente tem medidas que pode prevenir, isso pode programar para os próximos anos essa doença ser menos prevalente, ou essa doença ter um tratamento mais eficiente. Então tudo isso é importante a gente conscientizar a população do que fazer num momento como esse. Valorizar os sintomas pequenos, a gente coloca muitas vezes no diagnóstico precoce, é a valorização dos sintomas, né? Porque o câncer de pulmão é uma doença que ela tem vários sintomas que muitas vezes são comuns.
1: Uhum.
0: Uma tosse que não passa.
1: Que parece com outras doenças.
0: Que parece com outras doenças. Ah, uma gripe está demorando demais. Ou teve um sangramento na tosse que a pessoa às vezes fala que, ah, não, foi alguma coisa. Mas são coisas que a gente, como médico, coloca como alerta, né? Uma tosse persistente que não melhora depois de 2, 3 semanas é um sinal de alerta. Tem que buscar um médico para investigar. Tosse com escarro com sangue não é comum, né? Então, ter escarro com sangue é um sinal de alerta. Procurar um médico para investigar, um pneumologista, um clínico geral, um otorrinolaringologista. Então, assim, alguém tem que começar essa investigação porque não é comum esse tipo de sintoma. Tem sintomas mais graves também, uma dor torácica que não melhora, então uma pessoa com uma dor no peito que está doendo, está piorando, o paciente começa a emagrecer sem motivo e está aquela perda ponderal sem emagrecer, sem fazer dieta, perdendo peso significativamente, é um sinal de alerta. Paciente muito cansado, desanimado. Mudanças de comportamento bruscas, sem uma explicação muito clara, sempre devem ser investigadas. E essa é a importância desse momento aqui. Lembrar a população que o que é diferente deve ser investigado. Porque esse é o momento que você ainda pode fazer uma mudança no prognóstico desse paciente. Diagnosticando precocemente, o tratamento é curativo, às vezes sem necessidade de quimioterapia, e levando essa pessoa a entrar no grupo de cura, que vai viver normalmente, sem ter a sequela de um tratamento, a sequela de uma cirurgia maior, e tudo isso melhora muito a qualidade de vida desses pacientes.
1: Bacana. Agora eu quero falar com você um pouquinho sobre o cenário do Distrito Federal, né? Sobre a nossa localidade aqui, o programa Cidade é Sua, ele é um programa local do Distrito Federal, mas também passa em outras praças, mas que as pessoas possam conhecer também um pouco dessa realidade, desses números aqui em Brasília. Essa série histórica do programa Controle de Tabagismo do DF, que é um programa que aponta que, embora a taxa de fumante tenha tido queda ao longo dos anos, a quantidade absoluta de pessoas que fumam aqui na capital oscila e teve um acréscimo populacional relevante. Como que o senhor avalia esse hábito de fumar no DF em relação ao resto do país? Aqui, Brasília realmente tem crescido esse número de fumantes? O que que o senhor observa?
0: Brasília tem uma situação peculiar, né? A gente coloca que Brasília tem um grupo de tabagistas considerável, né? Existem esses aumentos que a gente... Até pouco tempo atrás o controle de cigarro estava muito bom. Esses últimos anos, a população jovem parece que teve de novo acesso ao cigarro, um acesso de curiosidade, aumentou o consumo relativamente desses grupos de pacientes. E Brasília tem uma vantagem de ter uma saúde pública ainda muito boa, né? Que consegue fazer muitos programas, orientação muito boa. Então a gente sente que Brasília faz um trabalho melhor, especialmente em relação aos resultados, e o acesso ao cigarro em relação à população geral de Brasília também parece um pouco menor. Você vê em cidades litorâneas, interior do país, a gente não sabe se é questão de esse jovem tem menos coisa para fazer, ou então a exposição é muito maior nesses meios de convivência deles, então o cigarro é muito mais prevalente. Brasília tem uma prevalência menor desse cigarro branco, né, como você falou, o cigarro que a gente acende.
1: Se o senhor fala o acesso.
0: O acesso, né? Só que a gente vê que, apesar de não ter um acesso tão grande ao cigarro normal, essa população jovem, por ser mais, muitas vezes mais diferenciada, tem um acesso cultural diferente, ele está tendo muito acesso ao cigarro eletrônico. E esse aumento está sendo considerado, e esse aumento é um sinal de alerta para as entidades médicas, porque a gente está vendo muitas consequências, tanto imediatas, que até são maiores do que o cigarro normal, então está tendo muita fibrose pulmonar, muita inflamação pulmonar, por causa desse cigarro eletrônico. E a gente sabe que a médio e longo prazo, a incidência de câncer de pulmão vai aumentar nesse grupo de pacientes também. Então é um momento de alerta para a população de Brasília.
1: E eu falando um pouquinho sobre fatores de riscos ocultos, né? O senhor mencionou lá no começo da entrevista também, por que pessoas que nunca acenderam cigarro convencional na vida estão desenvolvendo um tumor de pulmão? Quais são esses fatores ambientais, genéticos e ocupacionais que pesam nessa conta? O que o senhor falou aí do cigarro eletrônico, também de outros fatores também que podem gerar a fibrose pulmonar e o câncer. O que está acontecendo que essas pessoas estão desenvolvendo essa doença, que mesmo que nunca tenha fumado, mas que desenvolve a doença?
0: Tem alguns fatores que são muito interessantes, vamos colocar assim, né? Primeiro, é o fumante passivo, né? Então é muito comum, num casal, o esposo fuma e a esposa não fuma, mas a esposa está o tempo todo com ele e acaba absorvendo essas toxinas do cigarro. Então é um paciente que está se expondo ao tabagismo da mesma forma. Ou o marido ou a esposa, então a esposa fuma e o marido não fuma, que eu tenho um caso, inclusive, no consultório, que a esposa fuma perseverantemente, o marido já teve um câncer, mas ela não parou de fumar. E, assim, é aquela situação que a gente tenta orientar, explica, mas é um hábito que a gente sabe que é difícil, mas
1: passa... Uma... Porque ela que fuma e quem tem o câncer fuma.
0: Exatamente. Né? Então, assim, a vida às vezes não é justa, né? Vamos colocar assim. Então, a gente sabe que o cigarro é um fator de risco, inclusive para quem não fuma. Né? Para quem convive com essa pessoa, é um fator de risco muito importante. Outro grupo de pacientes, é aquelas pacientes que... Especialmente pessoas mais velhas, que estão fogão a lenha, que ainda... No Brasil, em Brasília é menos, mas a gente sabe que no interior do Brasil tem muito acesso, muito uso ainda de fogão a lenha no interior do Brasil, tanto para cozinhar como para se esquentar em lugares mais frios, então é um fator de risco muito grande, que essa fuligem da queima também é um fator irritante para o pulmão. Outras situações seriam fatores genéticos, né? A gente tem um grupo de pacientes que mesmo jovens, que não fumaram, que podem desenvolver um câncer de pulmão, isso aí é um fator de risco que a gente só vai detectar acompanhando as pacientes, valorizando os sintomas precocemente, né? Não ter uma causa específica, uma mutação genética que acontece nessas pessoas, além de doenças inflamatórias e inespecíficas que a gente tem que estar investigando, mas as principais causas são essas.
1: Aproveito aqui até para trazer para o senhor também, para os nossos ouvintes também, um relato pessoal que o meu avô veio para Brasília para pintar os prédios de Brasília, os candangos, né? E naquela época, o senhor sabe que as tintas eram um grande problema, não tinha grande proteção. E ele faleceu em 2003 por fibrose pulmonar. Ficou internado numa ala onde tinha muitos fumantes. Falava, senhor Manel, o senhor fumou quantos anos? Nunca fumei, meu filho. Mas teve a fibrose desenvolvida por conta dessa toxicidade das tintas que mudaram hoje em dia.
0: Mudaram.
1: Né? Hoje mudou bastante, mas mesmo assim é um caso desse que o senhor mostrou pra gente.
0: Os produtos químicos são fatores de risco também muito prevalentes, né? Eles são muito relatados, muito conhecidos os produtos químicos. Então, tinta... asbesto da telha, que era um fator de risco de câncer muito, muito comum, que a gente não tem mais, né? Então tem várias substâncias químicas que a gente tinha há 30, 40 anos atrás, que era a população era hiper exposta, hoje em dia não tem mais, mas o idoso que já teve acesso pode ainda ter um efeito colateral disso. E a gente tem melhorado esse acesso a essas substâncias tóxicas. Mas assim, surgem coisas novas todos os dias que a gente sempre tem que estar em alerta.
1: Sempre tem uma coisa ou outra que a medicina está de olho ali, né, para combater, né?
0: Sempre tem uma novidade na medicina, pro bem e pro mal, às vezes.
1: Infelizmente. Mas a gente falou um pouquinho sobre esse tabagismo passivo, essa ameaça também dos cigarros eletrônicos que o senhor falou, né? O levantamento da Vigitel 2024 aponta que 8,9% dos adultos nas capitais e do Distrito Federal sofrem com a fumaça dentro de casa. Foi esse caso que o senhor relatou, né? Do marido, da esposa. E 11% no ambiente de trabalho. Hoje, aqui a gente do jornalismo mudou bastante, mas aqui a gente sabe que colegas mais velhos do jornalismo sempre relatam pra gente que antigamente as redações era super comum fumar dentro da redação, ambiente fechado, se debatia pauta com todo mundo, cada um com um cigarro na mão, porque isso era um hábito comum da população antigamente, né? E eu queria saber do senhor qual que é o impacto real dessa exposição involuntária. O senhor falou aí, citou um caso de um casal onde o homem que não fuma é quem desenvolveu o câncer de pulmão. Mas isso a longo prazo, além em outros cenários, por exemplo, crianças dentro de casa, ou até outras formas dentro do trabalho, ou, às vezes você tem muitos amigos, a sua roda de amigos todos fumam e você está sempre junto com eles. Como que isso a longo prazo vai desenvolvendo a doença? Porque a pessoa ela não está inalando diretamente o cigarro. Mas como que isso a longo prazo desenvolve essa doença?
0: A gente sempre considera assim, esses fatores pontuais de risco que a pessoa não tem esse hábito diário, né? Que eu falo, o cigarro é um fator de risco. Essas fumaças tóxicas são sempre fatores de risco. A exposição contínua, constante, presente, perseverante, todos os dias, que a criança que convive com os pais que fumam, o colega de trabalho que fuma com alguém, que trabalha com alguém que fuma o tempo todo, né? Essas situações, elas são fatores de risco, elas podem interferir, que eu falo, a quantidade segura de cigarro não existe. Ah não, se eu fumar só uma vez, não vai ter problema, não sabe, porque uma mutação genética que desenvolver com a exposição do cigarro pode desencadear toda uma cadeia que evolui para o câncer. Agora, com certeza, essa exposição pontual é muito menor o risco, né? A gente sabe disso, mas é um risco confirmado, não tem como falar que isso é seguro. E o que a gente tem visto é que a população tem se conscientizado melhor em relação a crianças, né? Crianças acabam que são menos expostas, está cada vez mais comum. No trabalho, também melhorou bastante, é o que você falou. Vai pegar a década de 80, as pessoas fumavam no avião, fumavam no restaurante, né? E quando falaram em parar de fumar no avião e no restaurante, muita gente se revoltou porque não podia fazer isso para atrapalhar a qualidade das pessoas que iriam fumar, né? Então a gente tem uma mudança cultural muito grande. Eu acho que a questão do cigarro comum está cada vez mais estabelecida, a população está se conscientizando mesmo, mas o que a gente teme muito hoje em dia, a gente como grupo da saúde pública é a questão do cigarro eletrônico. Porque o cigarro eletrônico, ele virou, além do só o cigarro, ele virou uma situação de status, né? De estar moderno. E a gente vê de forma muito preocupante, assim, vários influencers, né? Esse pessoal que aparece na internet, podcasts, atores importantes, famosos, atrizes, influenciadores, esportistas até, que são jovens, são bonitos, são bem-sucedidos, e fumam aquele vapor como se fosse... Ele entre as palavras, ele dá uma fumada naquele vapor. Isso aí, pro jovem, é um fator de risco muito grande, porque ele começa a considerar aquilo lá uma coisa natural, uma coisa elegante, uma coisa descolada, e esse é uma situação que tem que ser enfrentada de forma mais clara pela sociedade. Eu falo, no Brasil a gente tem uma proibição formal da venda de vapers, então isso é uma coisa certa, mas ao mesmo tempo, por ser proibido, parece que não é tão comentado e não se trabalha a questão de realmente mostrar o risco.
1: Mas agora a gente quer aprofundar um pouquinho mais, doutor Márcio, sobre essa questão do vape. O mito do vape seguro, né, que o senhor falou lá sobre a história, que quando começou era como se fosse uma transição do cigarro para o vape, mas que não é bem assim, a coisa não é tão segura, né? O Vigitel aponta, né, esse levantamento do Vigitel aponta que 8,4% dos adultos nas capitais e aqui no Distrito Federal já experimentaram esses dispositivos eletrônicos para fumar, né, os famosos vapes. E esse número sobe para 14,8% entre jovens de 18 a 24 anos. Por que que existe essa falsa sensação de segurança com o vape em comparação ao cigarro comum?
0: A primeira situação que comparou a questão do vape com o cigarro comum é que, como o cigarro comum é com a combustão, você acende o cigarro com fogo, e teoricamente seria aquela fuligem, aqueles produtos químicos decorrentes da combustão, pensava-se então que o vape, que não tinha esse processo de combustão, seria mais seguro.
1: Essa queima, né?
0: Essa queima, exatamente. Então assim, isso não acende cigarro, não acende fogo, vai ser melhor, tudo, mas essa foi a primeira impressão. O que a gente viu é, várias substâncias químicas estão juntas com esse líquido, que dá esse cheiro gostoso, esse sabor agradável, que não fica aquele cheiro de, que a gente fala, de cinzeiro na boca das pessoas, né? Isso é uma coisa que encantou muita gente. Mas essas substâncias químicas também são irritantes pulmonares. Eu falo, qualquer substância que não é própria para a gente respirar, quando chega na célula pulmonar, ela vai causar uma irritação, vai causar um processo inflamatório, vai causar morte celular, e pode causar, então, uma mutação que aumenta o risco de câncer. Então, essa é a primeira coisa que pode acontecer com qualquer fator, produto químico, que não é para o nosso organismo. Segundo, o cigarro eletrônico, ele tem uma outra situação muito delicada. A concentração de nicotina é muito maior num cigarro eletrônico do que no cigarro normal. Então, a chance de você ficar adicto, né, ficar dependente dessa substância é muito maior. Então, a chance de você ficar rapidamente, começar a consumir aquilo lá consistentemente, mais vezes, o tempo todo, se expondo mais ao risco, aumenta muito, né? Então, esses fatores todos, eles transformaram o cigarro eletrônico, que veio nessa ideia de, não, vou parar de fumar usando cigarro eletrônico, numa solução muito mais grave do que o cigarro. Não que agora a gente vai fumar porque é melhor, mas assim, essa emenda ficou pior do que o soneto, como a gente se diz, né?
1: Ficou muito mais viciado.
0: Ficou muito mais viciado e ainda assim, com histórias, a gente vê cada vez mais histórias de pacientes jovens com uma fibrose pulmonar muito grave, muito rápida com o uso desses vapes e com necessidade, inclusive, de transplante pulmonar, que é uma situação catastrófica para qualquer pessoa, especialmente um jovem que está no começo da vida.
1: E aí a gente fala dos vapes também, mas a gente não está falando aqui, mas tem também a questão dos narguilés, né? Que hoje deu não está mais tão na moda como estava alguns anos atrás, que é uma forma também, é uma outra forma de fumar, que também envolve a combustão. E eu queria saber do senhor, o que é pior, cigarro, narguilé ou vape?
0: A gente tem situações bem delicadas, né? A gente vê assim, cara, qual é pior? A gente, no primeiro momento, eu sempre falo, o pior é o que é mais prevalente, é o que está usando o paciente mais jovem, né? Então, pessoalmente, a gente e a sociedade está vendo que o vapor é um problema muito grave que a gente tem que enfrentar com muita seriedade. E no primeiro momento a gente acha que é o mais grave, porque ele está causando muita adição, muito paciente jovem está usando isso. Porque está muito glamorizado, ele está muito idealizado, ele está muito descolado. Então a pessoa começa a usar aquilo lá sem medo. Então esse é o principal risco, né? Eu acho que é o mais grave. O segundo, porque eu acho que também é um risco muito grande, é o cigarro, porque o cigarro é uma tradição das pessoas mais velhas, é um hábito que até pouco tempo atrás, nos filmes, o mocinho fumava, tinha esse processo de combustão, seria mais seguro.
1: Essa queima, né?
0: Essa queima, exatamente. Então assim, isso não acende cigarro, não acende fogo, vai ser melhor, tudo, mas essa foi a primeira impressão. O que a gente viu é, várias substâncias químicas estão juntas com esse líquido, que dá esse cheiro gostoso, esse sabor agradável, que não fica aquele cheiro de, que a gente fala, de cinzeiro na boca das pessoas, né? Isso é uma coisa que encantou muita gente. Mas essas substâncias químicas também são irritantes pulmonares. Eu falo, qualquer substância que não é própria para a gente respirar, quando chega na célula pulmonar, ela vai causar uma irritação, vai causar processo inflamatório, vai causar morte celular e pode causar, então, uma mutação que aumenta o risco de câncer. Então, essa é a primeira coisa que pode acontecer com qualquer fator, produto químico, que não é para o nosso organismo. Segundo, o cigarro eletrônico, ele tem uma outra situação muito delicada. A concentração de nicotina é muito maior num cigarro eletrônico do que no cigarro normal. Então, a chance de você ficar adicto, né, ficar dependente dessa substância é muito maior. Então, a chance de você ficar rapidamente, começar a consumir aquilo lá consistentemente, mais vezes, o tempo todo, se expondo mais ao risco, aumenta muito, né? Então, esses fatores todos, eles transformaram o cigarro eletrônico, que veio nessa ideia de, não, vou parar de fumar usando cigarro eletrônico, numa solução muito mais grave do que o cigarro. Não que agora a gente vai fumar porque é melhor, mas assim, essa emenda ficou pior do que o soneto, como a gente se diz, né?
1: Ficou muito mais viciado.
0: Ficou muito mais viciado e ainda assim, com histórias, assim, a gente vê cada vez mais histórias de pacientes jovens com uma fibrose pulmonar muito grave, muito rápida com o uso desses vapes e com necessidade, inclusive, de transplante pulmonar, que é uma situação catastrófica para qualquer pessoa, especialmente um jovem que está no começo da vida.
1: E aí a gente fala dos vapes também, mas a gente não está falando aqui, mas tem também a questão dos narguilés, né? Que hoje deu uma, não está mais tão na moda como estava alguns anos atrás, que é uma forma também, é uma outra forma de fumar, que também envolve a combustão. E eu queria saber do senhor, o que é pior? Cigarro, narguilé ou vape?
0: A gente tem situações bem delicadas, né? A gente vê assim, qual é pior? A gente, no primeiro momento, eu sempre falo, o pior é o que é mais prevalente, é o que está usando o paciente mais jovem, né? Então, pessoalmente, a gente e a sociedade está vendo que o vapor é um problema muito grave que a gente tem que enfrentar com muita seriedade. E no primeiro momento a gente acha que é o mais grave, porque ele está causando muita adição, muito paciente jovem está usando isso.
1: É portátil,
0: porque está muito glamorizado, né? Ele está muito idealizado, ele está muito descolado. Então a pessoa começa a usar aquilo lá sem medo. Então esse é o principal risco, né? Eu acho que é o mais grave. O segundo, porque eu acho que também é um risco muito grande, é o cigarro, porque o cigarro é uma tradição das pessoas mais velhas, é um hábito que até pouco tempo atrás, nos filmes o mocinho fumava, todo mundo que era elegante fumava, a mocinha fumava.
1: A mesma ideia cultural do vape hoje.
0: É o vape antigamente, né? Então assim, o cigarro era muito idealizado, então a população mais velha, mais idosa, dos 60 anos, 70 anos, essa população que via no cinema todo mundo fumando, na novela todo mundo fumando, todos os atores, todos os jornalistas fumavam muito, então era uma coisa que era comum. Então esse hábito, essa imagem mental do cigarro era muito segura, então muita gente usa por muito tempo. E a gente sabe que o cigarro tem um grau de adição muito alto, as pessoas para parar de fumar é sempre uma briga no consultório, é um trabalho muito longo, cria uma dependência muito grande. E a gente sabe que é um problema. Agora, o narguilé, ele também tem um risco de ser uma coisa encantadora para os jovens, né? É uma população que está usando muito, mas ele tem aquela fumaça que já expõe diretamente na boca. Então, assim, você aumenta o risco tanto de câncer de pulmão, como câncer de boca, de língua, de garganta, que todos esses fatores de risco estão sendo utilizados, né? E por muito tempo. E a gente sabe que o cigarro tem um grau de adição muito alto, as pessoas para parar de fumar é sempre uma briga no consultório, é um trabalho muito longo, cria uma dependência muito grande. E a gente sabe que é um problema. Agora, o narguilé, ele também tem um risco de ser uma coisa encantadora para os jovens, né? É uma população que está usando muito, mas ele tem aquela fumaça que já expõe diretamente na boca. Então, se você aumenta o risco tanto de câncer de pulmão, como câncer de boca, de língua, de garganta, que todos esses fatores de risco estão sendo utilizados, né? E tem a concentração de nicotina e de substâncias tóxicas é muito maior no narguilé do que no cigarro ou no vape. Então, também tem seu risco, também tem sua toxicidade, também é utilizado de forma recreativa, né? Que um grupo de jovens vai lá, fuma e começa a criar esse hábito. E isso também é uma questão de saúde pública que deve ser orientada às populações mais jovens a evitar esse tipo de consumo.
1: Agora, doutor Márcio, a gente falando um pouquinho do uso no Distrito Federal, principalmente dos vapes, né? Esses dados epidemiológicos mostram que entre os homens do Distrito Federal, o consumo desses vapes, né, desses aparelhos para fumar, cresceu nos últimos anos, né, atingindo aí picos expressivos da população mais jovem, de 18 a 24, 25 a 34 anos. Mas o que tem levado, como é que tem sido o acesso aos vapes aqui na capital? O senhor enxerga que o jovem está tendo a facilidade de acesso, apesar de ser um produto comercialmente proibido, está tendo essa facilidade de acesso, talvez isso também tenha ajudado esse aumento, essa expansão no uso dos vapes?
0: É, o que a gente tem visto é que essa população jovem tem tido um acesso muito, muito fácil, né? A gente não sabe se são essas feiras de produtos importados, alguém traz de algum lugar e vende para eles. Mas ser proibido no Brasil, muitas vezes, só porque está proibido, não quer dizer que não é feito, né? Então a gente sabe que é proibido, que é ilegal, que não pode ser vendido, mas ele é vendido, ele é consumido de uma forma natural, sem ruídos nas autoridades, sem As famílias ainda estão muito perdidas com esse quadro. A gente vê que as famílias que têm jovens, às vezes não conseguem ver que esse jovem está usando. Muitas vezes a própria família acha que aquilo lá não é tão grave. Então falta uma conscientização de saúde pública para informar o risco dessa medicação, dessa substância, desse produto, desse hábito que é muito lesivo para essa população.
1: Doutor Márcio, além da nicotina, o que, que o usuário inala ao utilizar esses dispositivos vaporizadores e o que, que é a lesão pulmonar grave conhecida como EVALI?
0: Então, a lesão pulmonar conhecida como EVALI é uma lesão causada especificamente pelo cigarro eletrônico, né? Essa sigla aí é baseada no consumo do cigarro eletrônico, do vaping, né? Associada a esse uso dessas substâncias. Quais são as substâncias? Tem óleos que são utilizados misturados com a substância, com a nicotina. Tem metais pesados como cádmio, chumbo, que são substâncias muito tóxicas que estão misturadas nesse líquido. Conservantes, então todas as substâncias que estão conjuntamente com o produto, com esse líquidozinho que as pessoas usam para usar o cigarro eletrônico, ele encadeia uma série de consequências que leva a essa lesão grave pulmonar. E essa lesão grave pulmonar derivada do consumo de cigarro eletrônico, de vapers, ele causa exatamente o quê? Uma fibrose pulmonar com necessidade de indicação muitas vezes de transplante pulmonar. E essa é a preocupação que a sociedade está tendo com essa substância e com essa situação grave.
1: Doutor Márcio, agora vamos aprofundar um pouquinho sobre diagnóstico precoce, sintomas e tratamento dessas doenças causadas pelo uso de cigarro, uso de vapes também, né? Primeira coisa que a gente queria falar, o senhor falou lá no início da entrevista, mas agora eu queria que o senhor detalhasse um pouquinho sobre os sinais de alerta, né? Sendo o câncer de pulmão uma doença muitas vezes, como o senhor falou, silenciosa, que se confunde com outro tipo de doença, né? Quais os sinais que ele deve prestar atenção? Detalhe um pouco mais como que a pessoa que está sentindo algo que esteja fora daquilo que é uma, como eu falou, pode ser uma gripe prolongada, uma coisa. Como é que a pessoa pode identificar esses sinais e como ela deve procurar o médico?
0: O câncer de pulmão é uma doença muitas vezes silenciosa, porque quando está muito no início, muitas vezes a pessoa não vai ter nenhum sintoma, né? Quando a pessoa tem que ter o sinal de alerta? Primeiro é a questão da prevenção, que é não fumar, não se expor a cigarros, a fumaças, a poluição. Poluição é outro fator de risco, a gente sabe que a sociedade se expõe cada vez mais nas grandes cidades. A fuligem, a fumaça dos carros. A gente está vendo que tem, pelo menos a questão do cigarro, dos carros elétricos, né, tem melhorado em vários países do mundo. O nível de poluição no ar tem melhorado, diminuindo provavelmente o risco de câncer de pulmão nessas populações, na China, na Índia, que a gente vê que são lugares que estão tendo um aumento do uso de carros elétricos, né? E então, a primeira coisa é prevenção. Prevenção, evitar fumar, evitar tabagismo passivo, exposição passiva a fumaças de fogueiras, lareiras, fogão a lenha, evitar produtos químicos, né, tintas antigas, asbesto do telhado, essas substâncias a gente sabe que são de risco. Primeiro hábito é esse. Então a gente sabe que isso é toda a sociedade de oncologia, de cirurgia torácica, de pneumologia, vai bater nessa tecla de forma persistente, perseverante, que é a principal forma de evitar esse tipo de câncer. Outros hábitos que a gente coloca, de forma geral, atividade física, alimentação balanceada, não engordar, diminuir o percentual de gordura, fazer musculação, fazer atividade, sempre para prevenir a saúde. Agora, já para a questão do câncer de pulmão, que a gente vai cuidar agora do diagnóstico precoce, que é o que a gente colocou agora, primeira coisa, daqueles pacientes tabagistas. Tem vários programas de prevenção, de diagnóstico precoce, como é? Pacientes que fumam mais de um maço de cigarro por dia, por mais de 20 anos, ou dois maços por mais de 10 anos, já são pacientes que, ou até as situações mais específicas que o pneumologista vai orientar melhor, ele tem que entrar num programa de seguimento anual, uma tomografia computadorizada de baixa dosagem para ficar monitorando possíveis lesões que possam surgir e daí fazer um diagnóstico precoce. Então assim, paciente tabagista tem que acompanhar com o pneumologista para fazer exames preventivos, para fazer um diagnóstico precoce de câncer de pulmão. Então a pessoa fuma, tem que parar de fumar. Se ela não parar de fumar, não adianta ela correr do médico. Essa aí que tem que correr para o médico mesmo para fazer um acompanhamento de seguimento anual de lesões pulmonares.
1: Então, monitorar mesmo como
0: fumar. Não adianta o paciente fugir, ah, não, eu fumo, não vou parar de fumar. Péssimo, tem que parar de fumar. Mas já que está fumando, ou mesmo quem já parou de fumar, fumava muito, tem que acompanhar no pneumologista, no cirurgião torácico, no clínico, fazer exames de triagem anuais para detectar qualquer lesão que possa mudar o padrão. Então é uma preocupação, uma orientação da sociedade médica nesse tipo de diagnóstico precoce.
1: O senhor falou uma coisa interessante aí sobre essa medida, sobre uma medida aí, a pessoa que fuma um maço há 20 anos, ou dois
0: maços. Um maço por dia, cada.
1: Por dia. E aí, o senhor lá no começo também falou que não existe consumo seguro para cigarro. Eu queria até perguntar para o senhor, tem muita gente que, inclusive eu conheço, fala assim, não, eu só fumo quando eu bebo. Não existe dosagem segura para cigarro, porque ela é desenvolvida de acordo com o corpo da pessoa, é isso?
0: A questão do cigarro, do álcool, da carne vermelha agora também, e defumados de forma geral, todo ano as sociedades de oncologia questionam qual é a dose segura. Então, cigarro, bebida alcoólica e produtos defumados, conservados, que usam conservantes, não tem uma dose segura. Então assim, ah não, mas eu fumo só de vez em quando eu bebo, quando eu vou a uma festa. Tudo bem, o seu risco é muito menor de quem fuma todo dia, mas você está se expondo a um fator de risco, porque a questão é, o câncer é uma estatística matemática. Uma célula que se modificou e mutou e o organismo não conseguiu eliminar aquela célula, pode ter sido uma vez. Ele pode acontecer, tanto é que o câncer ele acontece também em pessoas que não fumam. Então eu falo, não fumar não quer dizer que você está 100% protegido, fumar pouco não quer dizer que você está mais seguro, então você tem, a pessoa tem que ter consciência que qualquer fator de risco é aquela coisa, se eu atravessar a rua sem olhar para os dois lados, não necessariamente você é atropelado.
1: Você está se expondo.
0: Mas você está se expondo. Então você fumar uma vez por mês, a cada dois meses, quer dizer que você vai desenvolver um câncer no outro dia? Não, mas aquele cigarro específico, aquela fumaça específica pode ter causado uma mutação pontual que levou a um câncer. Então, assim, a gente sempre coloca, existe dose segura de cigarro? Não existe. Existe dose segura para álcool? Não existe. Então, a gente tem que ter essa prevenção e essa consciência dos riscos. Né? Então, na questão do diagnóstico precoce é esse. Exames de imagem, tomografia, pneumologista acompanha isso muito bem. E a gente pede para o paciente que não conseguiu parar de fumar, acompanhe com o pneumologista, aquele que fumava e parou há pouco tempo. Acompanhe com o pneumologista para fazer exames preventivos, né? Exames de triagem também estabelecidos para fazer programas de rastreio do câncer de pulmão. O câncer de pulmão diagnosticado precocemente, a chance de cura e a qualidade desse paciente é muito superior.
1: E aí eu queria falar justamente sobre os avanços da oncologia, né? Sobre os tratamentos para esse. Quais são as principais ferramentas de tratamento hoje no Brasil, né? Que são cirurgia, radioterapia, você falou que tem outras, às vezes os casos que envolvem quimioterapia, né? E como que elas alteram esse prognóstico dos pacientes? Fala pra gente um pouquinho sobre como que está o tratamento de câncer hoje no país.
0: O câncer de pulmão era uma doença que até 15 anos atrás, a gente tinha 15, 20 anos atrás, né? A gente tinha muito poucas ferramentas de sucesso. Assim, então você acompanhava um paciente que tinha um diagnóstico de câncer de pulmão, a grande maioria, ainda é assim, mas a grande maioria, mais antigamente, tinha um diagnóstico da doença já tardia, que já tinha metástase, ou seja, ele deixou aquele sintoma, aquela tossezinha que ele não valorizou, aquela tosse com sangue que tinha, ele não foi no médico, aquela perda de peso que não procurava um motivo, quando procurou já era uma coisa mais grave, um tumor que apareceu na costura, no tórax, no umbigo, na axila, um caroço que apareceu no corpo que ele não valorizou, e quando foi valorizar já era uma doença metastática. Então isso acontecia muito antigamente, e um paciente desse vivia 6 meses, 1 ano. Né? Hoje em dia, com diagnóstico precoce, pegando doenças do início, você opera precocemente, você tem chances de curas mais altas. Tratamentos mais seguros. Então, o paciente que opera hoje em dia um câncer de pulmão, cirurgia torácica, opera isso muito bem, com cirurgias minimamente invasivas, cirurgias robóticas, que é o efeito pós-cirurgia muito mais seguro para o paciente, muito menos efeitos colaterais, então esse paciente tem uma qualidade de vida muito maior. E no tratamento cirúrgico, evoluiu muito, né? Muito mais seguro, muito mais eficiente, consegue fazer cirurgias maiores com menos morbidade para o paciente. E agora, com as novas tecnologias, o tratamento melhorou bastante também, porque antigamente a gente só tinha quimioterapia e radioterapia. A radioterapia eram radioterapias muito tóxicas, que tratavam, que queimavam o paciente todo, tinha muitos efeitos colaterais. Hoje em dia a gente tem radioterapias mais modernas, que são mais específicas, têm menos efeitos colaterais, o paciente tolera muito melhor. Então isso já foi um grande avanço, e está cada vez avançando mais. E na parte de quimioterapia, que a gente tem os melhores avanços, né? Fala, antigamente a quimioterapia de câncer de pulmão eram quimioterapias muito tóxicas, que davam muito enjoo, caía cabelo, debilitavam muito o paciente, era um tratamento muito sofrido. Hoje em dia, o que aconteceu? O câncer de pulmão, a gente está vendo que não é uma doença só, né? Um câncer de pulmão, ele tem vários subtipos específicos que a gente consegue fazer um diagnóstico melhor com diagnósticos moleculares, que tem tratamentos com terapias-alvo específicas, então cada mutação tem um tratamento específico. A gente fala que é um jogo de chave e fechadura. Então, o paciente tem um tumor, se você fizer um estudo molecular, às vezes tem uma molécula específica para tratar aquela alteração molecular, e você consegue fazer tratamentos que antigamente a pessoa vive 6 meses, 1 ano, você faz essa doença desaparecer praticamente, a pessoa usa vários anos do tratamento e às vezes a doença nem volta. Então, a gente tem vários casos desse tipo no nosso dia a dia, na prática clínica, né? Então, tem tratamentos específicos junto às terapias moleculares. Tem imunoterapia, que foi outro avanço muito grande, que a gente sabe que o câncer nada mais é do que uma mutação celular, que a célula começa a crescer de forma desordenada, invadindo outros tecidos, e ela tem alguns mecanismos que faz o organismo da gente não ver essa célula mutada. Então, o nosso sistema de defesa não consegue atacar essas células que estão crescendo de forma desordenada. A imunoterapia tem conseguido fazer o quê? que essa célula de defesa da gente consiga ver melhor esse tumor e atuar, contra ela. Ou seja, o nosso próprio organismo elimina, caça essa célula defeituosa e está tendo resultados muito bons.
1: Para o nosso último bloco, doutor, queria falar um pouquinho sobre a rede de apoio para quem quer parar de fumar, para quem não quer mais utilizar esse tipo de equipamento, inclusive da rede de apoio do SUS do Distrito Federal, né, aqui em Brasília. O DF conta aí com tratamentos gratuitos, né, de graça para fumar, para parar de fumar em dezenas de unidades básicas de saúde, policlínicas, CAPs. Como é que funciona esse acompanhamento? A pessoa só chega lá e ela consegue esse tratamento?
0: Exatamente. Aqui em Brasília, o SUS tem um programa de cessação do tabagismo nacional, mas aqui em Brasília, em especial, a gente tem um programa muito bom. A gente sabe que o acesso ao paciente é muito fácil. Basta ir a um posto de saúde, que ele vai ser atendido com uma equipe multidisciplinar, que tem medicamentos contra a cessação, como antidepressivos, tem ansiolíticos, tem nicotina de mascar, o adesivo para melhorar aquela abstinência que a nicotina causa, com acompanhamento psicólogo, pneumologista, médicos. Então, assim, o trabalho da Secretaria de Saúde do Distrito Federal é muito reconhecido, né, na cessação do tabagismo. A gente estimula muita população a procurar esse tipo de serviço. E a gente sabe que na rede privada também tem vários hospitais, vários planos de saúde que tem também as equipes de acesso à cessação de tabagismo, que você liga para o seu plano de saúde, que tem alguns programas específicos. Alguns hospitais fazem isso também aqui em Brasília. Então, a gente coloca muito a questão da cessação, né? Fala, parar de fumar é a melhor atitude que você pode ter para a sua saúde, especialmente pensando não só em você, como na sua família também e nos seus entes queridos. Então, a gente sabe que o câncer é uma doença agressiva, uma doença que debilita a pessoa, piora a qualidade de vida. E a gente coloca muitas vezes que o câncer não é uma doença individual, é uma doença coletiva, né? Eu falo, o paciente sofre muito, mas todo da sua avó, todos aqueles entes queridos da pessoa vão ter uma qualidade de vida prejudicada com câncer. E se você puder evitar, você vai evitar o seu próprio câncer e a família toda vai ganhar muito com isso. Então é só saúde para todo mundo.
1: O senhor falou de alguns dispositivos que são utilizados para o tratamento, para a pessoa parar de fumar. E o uso de medicamentos para esse tipo de tratamento, o senhor recomenda? E até que nível que é utilizado medicamento mesmo para que a pessoa pare de fumar ou pare de usar o vape?
0: Então, esse tipo de medicamentos são ansiolíticos, antidepressivos, né? Medicamentos que evitam essa ansiedade, que fala
1: então, tabagismo. Então, a ansiedade,
0: né? O tabagismo é muitas vezes o mecanismo de fumar, é um mecanismo de ansiedade, né? É. A gente tem vários estudos que pessoas usam subterfúgios para evitar de fumar. Então, a pessoa usa um pedaço de cenoura, um pedaço de pepino, para criar aquele hábito mecânico, né? Então, assim, são hábitos que a pessoa cria para cortar a ansiedade. É muito comum a pessoa ansiosa diz que fuma para tirar a ansiedade, aí mistura com café, e o café estimula vários gatilhos de ansiedade que a pessoa usa. Então, tem medicamentos ansiolíticos, antidepressivos muito bem estabelecidos, que o próprio serviço público fornece para esses pacientes, para eles tomarem e diminuir aquela ansiedade da abstinência, da falta que o cigarro faz. E associado a isso, como a nicotina é um produto que cria essa dependência também, que a forma de obter a nicotina é fumando. Então, a partir do momento que você tem outros mecanismos de ter acesso, com adesivos, gomas de mascar que tem a nicotina, você consegue nivelar essa nicotina no sangue para você fazer um desmame mais lento, gradual. E a gente sempre coloca em relação à cessação do tabagismo a melhor forma de parar de tentar de fumar é tentando parar de fumar. Porque a gente coloca muitas vezes, quem consegue parar de fumar é muito raro, porque as pessoas têm muita expectativa assim, vou parar de fumar, hoje não vou fumar mais e não volto a fumar nunca mais. A gente tem vários casos disso na vida, né? A gente ouve várias pessoas que fazem isso. Não é raro a gente ouvir alguém falar, não, eu parei de fumar, decidi que não ia fumar mais e não fumei mais. Só que isso não é a realidade. A gente sabe que para parar de fumar, a pessoa tem que tentar e querer, né? Uhum. Então é importante a pessoa saber que o cigarro é um vício, saber que ela tem que querer parar de fumar, e se ela parar de fumar e ter uma recaída, ela não pode desesperar, não pode desistir. Ela tem que procurar apoio, tentar de novo. Muitas vezes tem que tentar parar várias vezes para finalmente você conseguir parar de fumar. Porque é um vício, é uma dependência, é uma coisa difícil de parar. E eu ia falar, as pessoas, como é uma coisa que melhora a ansiedade, melhora os sintomas que a pessoa cria e usa muitas vezes como uma bengala, uma muleta para viver, para parar de fumar, ela, quando para, ela piora ainda a qualidade de vida dela. Então ela sabe que ela tem que saber que isso é difícil, que é trabalhoso, mas a gente sabe que tem médicos, psicólogos, a família muitas vezes pode ajudar se for uma família bem integrada, existem medicamentos, existem substâncias que ajudam essa sensação, e é um processo. Esse processo de parar de fumar sempre vale a pena, porque você vai, além de ser mais importante, evitar o risco, diminuir o risco do câncer de pulmão, né? Muitas vezes evitando realmente que esse câncer vá surgir na pessoa daqui 20, 30 anos, mas vai melhorar a disposição, vai melhorar o paladar, vai melhorar o sabor dos alimentos, vai melhorar a qualidade de vida. As pessoas que andavam com você, às vezes não andavam porque tinham aquele cheiro de cigarro, você vai ter uma vida social de volta. E sempre falo, parou de fumar, preocupar com peso, preocupar com alimentação, uma alimentação saudável, fazer atividade física. Atividade física é uma outra forma de você evitar aquela dependência do cigarro, você é uma forma de evitar ansiedade. A atividade física traz muitos benefícios na questão de ansiedade e qualidade de vida também.
1: Agora, de acordo com a experiência do senhor, qual que é o mais difícil de tratar? A pessoa que quer largar o vape ou que quer largar o cigarro?
0: Na prática, a gente vê que parar de fumar o cigarro é o que a gente tem mais visto, porque é o mais comum, né? A nossa população que a gente atende no consultório, eu falo, o cigarro é um problema que as pessoas estão sentindo que devem parar de fumar, porque a sociedade já sabe que o cigarro faz mal. Então, o idoso que fuma, a esposa não quer que ele fuma, a filha não quer que ele fuma. Então, tem uma cobrança social muito grande em parar de fumar. Então, é relativamente fácil você convencer um paciente que ele tem que parar de fumar. O vapor, ele está numa modalidade que, assim, como é uma população muito jovem, né? Esses pacientes muitas vezes ainda não começaram a ter uma incidência maior de câncer de pulmão, porque falou, câncer é um acumulativo de riscos, né? Você tem uma mutação hoje com vapor, aí amanhã você fumou de novo, tem outra mutação, aí depois então vai acumulando, igual o cigarro, você vai acumulando o risco de câncer. A população é jovem ainda, não teve tantos câncer de pulmão ainda na prática, pra gente falar que é uma prevalência muito grande no nosso consultório. Então, um paciente jovem, a gente não tem tanto isso na nossa prática clínica, mas a gente sabe claramente que o paciente jovem é muito mais difícil de mudar. Né? Ele comprou com essa ideia de você tá na moda,
1: cultural,
0: é descolado, meu influencer predileto fuma, meu cantor predileto fuma, meu jogador de futebol predileto fuma o vapor. Eles consideram isso uma coisa normal, descolada. Então, mudar esse hábito no paciente jovem é sempre um desafio, né? E a cobrança social é menor. As pessoas em volta apoiam também isso aí. Então, o cigarro é muito mais fácil de cessar do que o vapor.
1: E eu queria que agora, nessa fase final da nossa entrevista, o senhor desse uma orientação final para os nossos ouvintes, né, que estão aqui participando com a gente no A Cidade é Sua. Como é que o cidadão aqui do Distrito Federal, ou qualquer lugar do país também, pode buscar esse tratamento? Qual que é o primeiro passo? O senhor já deu algumas dicas aí, que é querer realmente, né? Mas o senhor dá aí uma geral aí, um alerta geral para quem quer parar de fumar.
0: Então vamos colocar um alerta geral. Primeira coisa, para parar de fumar, primeiro, saber os riscos do cigarro, o que pode causar de mal para você, para sua família, o câncer, a fibrose pulmonar, a dificuldade de ir em lugares que não pode fumar. A gente vê muitas pessoas que fumam, não pode ficar 4 horas num veículo que começa a passar mal porque tem que fumar. Então, são situações que a gente vê a pessoa cria um problema para ela em vários aspectos da qualidade de vida dela. Então, a primeira coisa é querer parar de fumar, né? Acho que é importante saber que tem que parar e o risco que isso pode causar. Segunda coisa, o benefício que você vai trazer para a sua vida e para a vida da sua família. Você vai evitar um câncer, você vai evitar um câncer de um familiar querido seu, você vai ter uma vida mais longa, mais próspera, mais saudável. Então, isso é um fator importantíssimo. E quando você tem algum sintoma, valorizar, né? Quando a pessoa tem algum sintoma de tosse persistente, tem mais de 2 semanas de melhora, tem uma escarro com sangue que repetiu, não está sendo uma coisa comum, um cigarro com sangue é sempre um sinal de alerta, né? Procurar alguém que oriente a pessoa direitinho. Perda de peso sem motivo, começou a perder muito peso, está associada à tosse também, né? Sangue em algum lugar, um caroço no corpo que não desaparece, está muito cansado, vai falar, já fica cansado, vai fazer um movimento pequeno, já fica cansado. São sinais de alerta que merecem uma investigação, que pode ser uma doença inflamatória, uma fibrose pulmonar, um enfisema mais grave, mas pode ser um câncer de pulmão. E todas as doenças que eu falei são todas graves. Ah, não é câncer, mas tem que tratar, tem que acompanhar e atrapalha a qualidade de vida muito do paciente que tem uma doença dessa e não trata. E quanto mais cedo o diagnóstico, mais cedo você consegue começar um tratamento curativo, consegue fazer um tratamento com mais eficiência, com mais qualidade de vida. E mais importante do que você se ver também, que é o mais importante você se cuidar, é cuidar do seu próximo também. Você tem um amigo, um parente, um avô, um pai, um colega de trabalho que está com esses hábitos, não está valorizando, fazer uma rede de apoio para apoiar ele, tanto na cessação do tabagismo, como no diagnóstico precoce, e como na busca do diagnóstico e na busca do tratamento.
1: Bom, perfeito. Conversamos hoje com o Dr. Márcio Almeida, oncologista da Rede Américas e membro.
0: Acho que mais cedo você consegue começar um tratamento curativo, consegue fazer um tratamento com mais eficiência, com mais qualidade de vida e mais importante do que você se ver também, que é o mais importante você se cuidar, é cuidar do seu próximo também. Você tem um amigo, um parente, um avô, um pai, um colega de trabalho que está com esses hábitos, não está valorizando, fazer uma rede de apoio para apoiar ele, tanto na cessação do tabagismo, como no diagnóstico precoce e como na busca do diagnóstico e na busca do tratamento.
1: Bom, Perfeito. Conversamos hoje com o Dr. Márcio Almeida, oncologista da Rede Américas e membro da Sociedade Brasileira de Oncologia Clínica. Trouxe aqui para a gente alertas fundamentais, como o senhor falou agora, para a saúde respiratória, né, para a prevenção dessas doenças graves causadas, muitas vezes, não só pelo cigarro, pelos vapes, mas também por outras questões que o senhor trouxe aqui para a gente, acesso à fuligem, à fumaça, à poluição. Foi um papo muito interessante e muito esclarecedor para a gente, para os nossos ouvintes da Cidade é Sua. Doutor Márcio, muito obrigado pela presença, pelos esclarecimentos, por ajudar a gente a conscientizar os ouvintes. Deixo agora uma mensagem final para o senhor.
0: Gente, ó, muito obrigado pela oportunidade de estar aqui discutindo com vocês. A gente está na campanha de prevenir o câncer, né? Eu falo, a mensagem que a gente deixa para todo paciente da gente no consultório é evitar hábitos que possam causar câncer, ou seja, fumar, beber, exposição solar sem protetor solar, alimentos com conservantes em excesso, né? Vários hábitos que a gente sabe que, até hoje, a questão sexual, né? O HPV é um fator de risco muito grande para câncer de vários tipos, né? Então a proteção contra hábitos, uso de camisinha, né? Então são hábitos todos que a gente engloba a saúde, são fatores importantes para a gente orientar a população. Além disso, emagrecer, evitar gordura corporal, diminuir o peso corporal, perda de gordura, é um fator que fala todo o Congresso americano, a gente está batendo nessa tecla de emagrecimento, ou seja, perda de gordura, ganho de massa muscular, ou seja, atividade física, especialmente musculação. A qualidade recomendada é pelo menos 5 vezes por dia, 30 minutos por dia. 5 vezes por semana, 30 minutos por dia. Uhum. Ou seja, era 3, era 2, agora é 5. Daqui a pouco vai sair da academia mais. E conscientizar, atividade física é para fazer, não é para achar bom. Se achar bom, melhor. Se não achar bom, tem que fazer do mesmo jeito. Tem que emagrecer. A nossa preocupação de qualidade de vida, de qualidade de saúde é muito importante. Uma alimentação saudável, hábitos saudáveis. Na medida do possível, a gente sabe que a gente tem uma sociedade que tem vários obstáculos na vida, em vários parâmetros, mas se você tiver como ter uma alimentação melhor, caminhar em vez de andar de carro, fazer uma musculação em vez de ficar parado, em vez de ver uma Netflix, comer alimentos mais saudáveis, salada, aumentar o consumo de fibras, de frutas, de verduras, de folhas, né, evitar embutidos, então todos os hábitos que melhoram a qualidade de vida são hábitos que vão te prevenir contra o câncer.
1: Doutor Márcio, mais uma vez, obrigado. O programa A Cidade é Sua vai ficando por aqui. Cuide da sua saúde e da sua família. Um grande abraço a todos e até o próximo encontro. Tchau, tchau.
0: Tchau, tchau. Obrigado.
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3: Setembro é marcado pela campanha brasileira de conscientização sobre os cuidados com a saúde mental, o Setembro Amarelo. A TMC conversou com o psiquiatra Rodrigo Bressan, presidente do Instituto Ame Sua Mente, sobre os principais fatores que podem impactar a saúde mental das pessoas nos dias de hoje.
4: Todos nós temos um desafio de equilibrar nossa saúde mental e estresse é um elemento absolutamente chave da saúde mental, não da doença, da saúde. Então, manejar o estresse é um desafio para cada um de nós. O trânsito, a dificuldade, o tempo que a gente demora é um dos fatores estressantes. Mas você sabe que não necessariamente o mais estressante. Relações interpessoais, eventos pessoais tendem a ser ainda mais estressantes. E a instabilidade econômica, com certeza, é um ponto-chave nisso.
5: E quais sinais indicam estresse, ansiedade? E quando que esses sinais deixam de ser pontuais e merecem preocupação, atenção?
4: Perfeito. O que a gente costuma conversar sobre saúde mental é que a gente tem que conhecer a nossa própria saúde mental. Saber como a gente reage frente às coisas, a nossa disposição para fazer as coisas, como a gente lida com conflitos, com coisas que impactam a gente. Quando você tem uma noção do teu funcionamento normal, e isso pode ser ajudado quando a gente conversa com outras pessoas, um cônjuge, um filho, um pai, que pode olhar e falar, olha, né, você está um pouco diferente do seu padrão. Quando você muda o teu padrão, ficando mais retraído, com mais raiva, menos disposto, desacreditando do que você faz, significa que você não está no teu bom, perto do teu ótimo. E aí você tem que prestar atenção. Normalmente, quando a gente sai do nosso eixo, e isso é uma coisa normal que aconteça, porque a gente vive situações de estresse o tempo todo, a gente desce pior e tende a melhorar em horas, em dias. Mas quando isso começa a ficar levando mais tempo, semanas, meses, aí com certeza a gente tem que aprender a pedir ajuda, reconhecer que alguma coisa está acontecendo e pedir ajuda.
6: Ô Rodrigo, um outro fator, né, também as redes sociais, imagino eu, né? Ainda mais, repito, aqui em São Paulo, enfim, nessa rotina frenética que muita gente vive, e as pessoas às vezes estão em casa, mas estão ali recebendo, enfim, informações das mais diversas possíveis, né? O tempo todo ali, mensagem chegando também. O componente rede social, imagino eu, também seja significativo e importante, né, nesse contexto.
4: Com certeza as redes sociais podem representar um grande problema. Mas é interessante, porque as redes sociais também têm alguns benefícios, né? A interconexão, né? Estar perto de pessoas, ouvir coisas que são engraçadas e interessantes. O problema da rede social, quando ela ocupa muito tempo da nossa vida, quando a gente começa a usar e não conseguir parar, e quando ela atrapalha principalmente o sono. O sono é uma das coisas absolutamente fundamentais para o nosso equilíbrio, para a nossa saúde mental. Quando você priva o sono, usa a rede social nas últimas horas do dia, né, e às vezes invade 11, meia-noite, 1 hora da manhã, usando, você aí tem um impacto enorme no dia seguinte por causa do sono. As redes sociais, elas tendem a entrar no momento que você pode estar um pouco angustiado, um pouco ansioso, não está conseguindo esperar e tal. Se ela entra de um jeito muito frequente, a gente tem que prestar atenção o que está acontecendo e por que ela está ocupando tanto espaço. Agora, uma das coisas chaves é que todos nós devemos monitorar as nossas atividades nas redes sociais. Por que monitorar? Porque a gente, quando eu pergunto para alguém no meu consultório quanto você está usando, as pessoas subestimam muito. Quando eu vou no celular da pessoa, eu vou vendo, olha, tá vendo, você está dormindo tarde, você está usando para esse assunto mais do que deveria. Só essa percepção, esse check-up de telas, ele já ajuda muito para saber o quanto está repercutindo mal na sua saúde mental.
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13: Olá, olá! Sejam muito bem-vindos ao Corre TMC. Que bom que você tá aqui comigo. Eu sou Mirelle Moschella. Quem cedo madruga já correu 2 quilômetros e eu já quero saber de você. Já tirou o popô do sofá e praticou uma atividade física? Não importa, é uma caminhada, é uma corridinha leve ou se você está se preparando para desafios muito maiores, eu acho que você já pode ir lá e comentar, porque nós estamos, claro, além aqui do dial do Corre TMC, quem escuta sabe, a gente também está no YouTube. Então comenta lá se você está indo, se você tem algum desafio pela frente, qual é esse grande desafio? São 5 quilômetros? Seus primeiros 5 quilômetros? São 10, são 15, são 20? Vai correr uma maratona ou várias outras, gente? Então corre lá e acaba aí trocando essa ideia com a gente, tá certo? Vambora, porque o nosso... Olha, eu acho que 50 minutos de programa hoje não será o suficiente para contar a história do meu convidado de hoje, que, por sinal, a gente sempre estava se encontrando em alguns eventos, certo? Daí eu fui lá e falei, gente, eu preciso levá-lo para o Corre TMC, preciso contar a história dele, porque história no mundo do atletismo não lhe falta. Então, olha só, gente, nosso bate-papo é com um cara que ele, assim, dedicou praticamente, tem se dedicado, né, a vida inteira ao atletismo, atleta, treinador, esteve em muitas Olimpíadas, Jogos Olímpicos, passou por grandes clubes, trabalhou na gestão esportiva e hoje, sim, ele está na direção executiva da Confederação Brasileira de Atletismo. E tem um detalhe aqui que eu acho muito especial, tá? Porque o ano que vem, a Saúde e Performance, que é a assessoria dele, vai completar 30 anos, é isso mesmo? Seja muito bem-vindo, Cláudio Castilho. Cadê o Galvão aqui para bater palmas sobre o Cláudio Castilho, hein, Galvão? Bem-vindo, Cláudio.
14: Mirelle, bom dia, boa tarde, boa noite a todos que estão nos escutando, estão nos acompanhando. Um prazer. Que bom que deu certo, né?
13: É verdade.
14: Uma agenda sempre corrida, mas... eu procuro sempre abrir um espaço para contar de atletismo, contar um pouco da minha história, que se confunde com a história do atletismo também. E eu tenho muito orgulho disso, viu? Quero te agradecer, então, pelo convite e vamos embora. Vamos falar de atletismo, vamos falar um pouco de história.
13: É isso, vamos falar. Inclusive, nessa semana, Cláudio está, eu e Cláudio, claro, estávamos ali no lançamento do tênis da ASICS, que é o Nova Blast 6. Um tênis, assim, gente, muito bacana. Quem já corre, já conhece o Nova Blast, ele vem agora com mais performance, amortecimento, mais levinho, responsivo. E que legal, né, que a gente tem tantas marcas pensando no corredor, para todo tipo de corredor, eu diria, né, Cláudio? E falando já nesse detalhe do tênis, cara, que quais são as mudanças dos tênis que você vem acompanhando ao longo dessa jornada? Porque daqui a pouquinho um tênis, ele vai pesar, gente, tô com uma caneta na mão, tá? Pra quem tá me acompanhando. De repente vai pesar, assim, é um tamanho de da caneta, né? Do peso, de tão levinho que eles têm sido hoje, né? Têm sido construídos, aí, produzidos.
14: Exato. Bom, primeiro falar de ASICS, eu sou suspeito, né? Eu tenho um relacionamento com a marca há 18 anos.
13: Uau!
14: Então... você estava falando da Saúde e Performance, que o ano que vem completa 30, ASICS 18.
13: É.
14: Eu estou no atletismo desde 1981, então eu tenho relacionamentos longevos, né? Sou casado há 28, então eu gosto de engajamento. Falando especificamente sobre os tênis, eu comecei na década de 80, então de lá para cá outro cenário, né? Uma outra realidade. A indústria dos calçados, a indústria esportiva, ela não para de se reinventar, né? Eles investem muito recurso financeiro. Eu já tive o prazer de estar em Kobe, no laboratório da ASICS também, acompanhar muitas ações de desenvolvimento de tecnologia, conversar com engenheiros que têm a responsabilidade exatamente de desenvolver essas novas tecnologias. E é impressionante, né? Porque tudo para o desempenho. Nós pegamos agora, mais recente, talvez nos últimos 10, 12 anos, a grande mudança que ocorreu, né?
13: Nessa... mais levinho, responsivo. E que legal, né? Que a gente tem tantas marcas pensando no corredor, para todo tipo de corredor, eu diria, né, Cláudio? E falando já nesse detalhe do tênis, cara, quais são as mudanças dos tênis que você vem acompanhando ao longo dessa jornada? Porque daqui a pouquinho um tênis, ele vai pesar, gente, tô com uma caneta na mão, tá? Para quem tá me acompanhando. De repente vai pesar, assim, é um tamanho da caneta, né? Do peso, de tão levinho que eles têm sido hoje, né? Têm sido construídos, aí, produzidos.
14: Exato. Bom, primeiro falar de ASICS, eu sou suspeito, né? Eu tenho um relacionamento com a marca há 18 anos.
13: Uau!
14: Então, né, você estava falando da saúde e performance, que o ano que vem completa 30, ASICS 18.
13: É.
14: Eu estou no atletismo desde 1981, então eu tenho relacionamentos longevos, né? Sou casado há 28, então eu gosto de engajamento. Falando especificamente sobre os tênis, eu comecei na década de 80, então de lá para cá outro cenário, né? Uma outra realidade. A indústria dos calçados, a indústria esportiva, ela não para de se reinventar, né? Eles investem muito recurso financeiro. Eu já tive o prazer de estar em Kobe, no laboratório da ASICS também, acompanhar muitas ações de desenvolvimento de tecnologia, conversar com engenheiros que têm a responsabilidade exatamente de desenvolver essas novas tecnologias. E é impressionante, né? Porque tudo para o desempenho. Nós pegamos agora, mais recente, talvez nos últimos 10, 12 anos, a grande mudança que ocorreu, né, nessas últimas duas décadas, que foi a entrada da placa de carbono.
13: Perfeito.
14: Então, a Adriana, que é a atual ainda recordista brasileira,

0: A gente vem acompanhando de pertinho essa evolução para você que é apaixonado, né, pela corrida. Mas mais apaixonado pela corrida, eu quero entender como é que o atletismo entrou na sua história. A gente vai falar muito também da sua história atual, do que você tem feito hoje, né, em prol aí da Confederação Brasileira de Atletismo. Mas como é que o atletismo entrou na sua vida? Você foi um jovem, um adolescente, né, na infância, que sempre praticou esportes, família também esportista ou não? Como é que foi essa veia e essa entrada da atividade física, Cláudio?
1: Eu sou de uma família de 5 irmãos, eu sou o segundo deles. Não temos um histórico de atletas na família, eu fui o primeiro. Comecei com 11 anos, eu sou lapiano, aqui do ladinho, nascido no Sorocabana, estudei aqui no Alto da Lapa
0: aqui
1: também.
0: Aqui do ladinho, só pra gente, né, situar, nós estamos aqui na Lapa, em São Paulo, então para quem está escutando a gente em outros lugares, em outras cidades, então é aqui bem pertinho aqui da rádio,
1: Zona,
0: né?
1: Zona Oeste de São Paulo, isso.
0: Fechou.
1: Então eu comecei aqui no Centro Esportivo da Lapa, no Pelezão, né, aos 11 anos, brincando de atletismo, e dali eu me apaixonei pela modalidade, simultaneamente também jogava futebol, como toda criança nessa idade também divide, então era sempre muito ativo. E dali eu tracei toda essa minha trajetória pelo atletismo. Em 1991, eu comecei a minha graduação em educação física. Eu, até então, eu estudava, trabalhava e treinava, eu compartilhava o meu tempo com todas essas atividades. E em 91 eu me graduei em educação física e dali eu absorvi como profissão e como tudo que eu fosse fazer tivesse ligado ao atletismo e ao alto rendimento. Também me apaixonei porque eu tive uma passagem numa empresa multinacional enquanto eu trabalhava e treinava, que foi a Poli Brasil, que me ajudou a entender a importância da gestão, né? E eu me apaixonei também, por isso é que hoje eu me dedico à gestão, porque sempre eu entendi que treinamento e gestão tem tudo a ver.
0: Se complementam.
1: Se complementam, porque o treinamento é um projeto, o atleta é um projeto, e você tem gestão de pessoas, você tem relacionamento com patrocinadores, então você tem que conhecer um pouco sobre isso para ter um pouco mais de sucesso. E eu me dediquei a estudar isso também, e aí, naturalmente, eu transitei da carreira de treinador para a gestão e isso aconteceu de uma forma bastante natural.
0: E, Cláudio, quando é que você decide abrir a sua assessoria? Porque a gente está falando de 30, vai completar 30 anos, isso, né, a Saúde e Performance em 2027. E assim, é muito tempo. E a gente vê também, a gente acompanha vários outros treinadores, como Marcos Paulo Reis, que é meu coach. Um beijo, Marcão, para você lá da MPR. Então assim, vocês vieram construindo, vocês foram visionários, eu diria. Sim. Porque ninguém naquela época imaginava que alguém poderia te dar esse suporte, te dar esse apoio. Apoio para a corrida a gente sempre fala que ela é muito democrática, é só você colocar o tênis e sair correndo, mas aí a gente percebeu que alguns atletas, algumas pessoas procuravam sim a performance, ou não tinham noção nenhuma. Eu mesma, quando comecei agora, em 2022, pós-pandemia, falei, gente, como é que eu dou o meu primeiro passo? E aí sim eu cheguei até o Marcos Paulo Reis. Então, como é que vocês ali, vocês sentiram esse feeling, aquele momento de realmente ter uma assessoria?
1: Logo que eu me graduei, eu percebi que trabalhar com alto rendimento sempre foi um nicho muito fechado, né? Mesmo eu sendo da modalidade, eram poucas oportunidades, não são tantos clubes assim. E exatamente essa demanda reprimida, porque aí o esporte, a corrida, começou a se popularizar, né? Começaram a aparecer muitas provas, tinha uma organizadora de eventos em São Paulo, que era a Corpore, Corredores Paulistas Reunidos.
0: Corpore.
1: Foi uma iniciativa extremamente importante, porque impulsionou a corrida em São Paulo e no Brasil. Então nós pegamos esse aumento exponencial ali no início da década de 90. E como a demanda aumentou e não havia tempo para você ficar dando personal, chegou uma época que eu tinha 15 alunos de personal. Então eu trabalhava, começava às 5 da manhã e até 11 horas da noite, meia-noite. E essa era a realidade desse grupo que começou ali, né? Então, o Marcos Paulo, Mário Sérgio, Branca, claro, Ricardo Arap, né? O Cervêncio, Zeca, entre tantos outros. Nós éramos um grupo, talvez, de 10, 12 treinadores que padeciam do mesmo problema. E aí nós começamos a encontrar um modelo de negócio, o treinamento em grupo, né? E aí você dentro

0: dentro dessa coletividade, você procurava sempre individualizar o treinamento. A saúde performance nasceu exatamente dessa demanda e também do meu momento de transição de carreira, porque quando você para de ser atleta, é como se você morresse a primeira vez.
1: Tipo assim, um episódio foi virado, né? Um capítulo foi fechado ali no livro.
0: Exatamente. E aí você tem que reaprender e absorver a corrida para a sua vida, para o seu dia a dia, para a sua saúde, né? Para o seu bem-estar. E é muito diferente. Porque quando atleta, você é testado a todo momento. É. Você está muito próximo do seu limite o tempo todo. Você tem uma meta sempre muito arrojada, um índice, conquistar uma medalha e por aí vai. E a saúde performance, o nome nasce disso. Primeiro a saúde, porque eu trabalhava com pessoas normais, queria atender essas pessoas normais. E a performance ela vem no seu bem-estar para que você esteja pleno, para que você esteja equilibrado, para que você possa performar em todos os aspectos da sua vida. Então, o conceito saúde e performance nasceu daí. Então, final de 96, eu comecei a fazer um movimento para criar o meu CNPJ. Em 97, eu crio a empresa, né?
1: Legal.
0: E daí não parou mais.
1: Tchau, CPF, né? Welcome, CNPJ. Olha só, para quem tá acompanhando agora no YouTube, a gente tá vendo ali algumas fotos suas. Olha essa foto, que legal. Relembra, fala pra gente de onde é aquela primeira lá que nós passamos. Aí, ó, essa daí, ó.
0: Essa primeira é o sonho realizado.
1: Tá.
0: Né? Foi primeiros Jogos Olímpicos, Tóquio, 2008, Estádio Olímpico, Ninho de Pássaro. Foi assim...
1: Pequim, né?
0: Pequim.
1: Pequim 2008.
0: Eu tinha um atleta na maratona, o José Teles de Souza. Nessa maratona, o Brasil estava representado pelo Marilson Gomes dos Santos, pelo Frank Caldeira.
1: Só isso, né?
0: E José
1: meu
0: Teles.
1: Meu Deus.
0: Então, eu estava... Foi meu primeiro Jogos Olímpicos.
1: Como está? Como na confederação?
0: Não.
1: Não?
0: Não. Nessa época, eu estava no Pinheiros, eu era treinador, supervisor de atletismo do Pinheiros, e eu integrava o conselho técnico da confederação.
1: Perfeito.
0: A sede ainda era em Manaus, então, eventualmente, eu tinha que ir a Manaus, eu e um grupo de treinadores, a gente ficava discutindo sobre critérios, sobre detalhes técnicos e o futuro do atletismo.
1: Nossa, 2008. Eu lembro muito bem, eu já estava cobrindo também os Jogos Olímpicos, né? Não em loco, infelizmente, mas enfim, já estava trabalhando bastante. Já que falamos da Adriana, para quem está acompanhando a gente também na telinha, já corre lá no YouTube. Olha aí, a Adriana junto contigo. Mas essa foto é super recente.
0: Essa é Jogos 2016 no Rio.
1: No Rio de Janeiro.
0: Isso,
1: aí
0: Sambódromo.
1: Sim, eu estava lá acompanhando de pertinho. Maravilhosa.
0: A Adriana é uma das minhas principais atletas, né? Eu tive o prazer, ao longo de 5 ciclos olímpicos, trabalhar com excelentes atletas. Eu já mencionei José Teles de Souza. Minha primeira atleta de alto rendimento foi a Rosângela Faria. É uma mineira do sul de Minas, ali da região de Itajubá, Varginha. E dela abriu-se o caminho para muitos outros, né? Gladson Barbosa, Sérgio Celestino, Sirlene, Maria Zeferina Baldaia, Adriana de Souza e por aí vai. Tatiane Raquel, Simone Aparecida Ferraz, Ederson foi medalha de ouro no PAN de 2019.
1: Que celeiro bom o Brasil tem, né? E poderia ser muito melhor, né? Se a gente realmente tivesse, acho que um pouco mais de apoio de empresas que estivessem ali o tempo inteiro, não só nos Jogos Olímpicos, né, em quatro anos, mas que gente que desse mais apoio, até mesmo a mídia, eu acredito, nós, mídia, imprensa, como jornalista, eu reconheço esse nosso ato falha, de que às vezes a gente só fala de futebol, né, e deixa para falar dos Jogos Olímpicos, desses atletas, somente em quatro anos, né?
0: Você tocou num ponto muito interessante, Mirelle, que é assim, de lá para cá, desde a década de 80 para cá, muita coisa mudou. Hoje nós temos muitos programas de bolsa de auxílio municipal, estadual.
1: Pequim, né?
0: Pequim.
1: Pequim 2008.
0: Eu tinha um atleta na maratona, o José Teles de Souza, na sua vida. Então, o conceito saúde e performance nasceu daí. Então, final de 96, eu comecei a fazer um movimento para criar o meu CNPJ. Em 97, eu crio a empresa, né?
1: Legal.
0: E daí não parou mais.
1: Tchau, CPF, né? Welcome, CNPJ. Olha só, para quem tá acompanhando agora no YouTube, a gente tá vendo ali algumas fotos suas. Olha essa foto, que legal. Relembra, fala pra gente de onde é Aquela primeira lá que nós passamos. É, aí, ó, essa daí, ó.
0: Essa primeira é o sonho realizado.
1: Tá.
0: Né? Foi primeiros Jogos Olímpicos, Tóquio, 2008, Estádio Olímpico, Ninho de Pássaro. Foi assim...
1: Pequim, né?
0: Pequim.
1: Pequim 2008.
0: Eu tinha um atleta na maratona, o José Teles de Souza. Nessa maratona, o Brasil estava representado pelo Marilson Gomes dos Santos, pelo Frank Caldeira.
1: Só isso, né?
0: E José
1: meu
0: Teles.
1: Meu Deus.
0: Então, eu estava... Foi meu primeiro... Jogos Olímpicos.
1: Como está? Já é... como na Confederação?
0: Não,
1: não.
0: Não? Não. Nessa época, eu estava no Pinheiros, eu era treinador, tá. Supervisor de atletismo do Pinheiros, e eu integrava o Conselho Técnico da Confederação.
1: Perfeito.
0: A sede ainda era em Manaus, então, eventualmente, eu tinha que ir a Manaus, eu e um grupo de treinadores, a gente ficava discutindo sobre critérios, sobre detalhes técnicos e o futuro do atletismo.
1: Nossa, 2008. Eu lembro muito bem, eu já estava cobrindo também os Jogos Olímpicos, né? Não em loco, infelizmente, mas, enfim, já estava trabalhando bastante. Já que falamos da Adriana, para quem está acompanhando a gente também na telinha, já corre lá no YouTube. Olha aí, a Adriana junto contigo, mas essa foto é super recente.
0: Essa é Jogos 2016 no Rio.
1: No Rio de Janeiro.
0: Isso,
1: aí sim eu estava lá acompanhando de pertinho. Maravilhosa.
0: A Adriana é uma das minhas principais atletas, né? Eu tive o prazer, ao longo de 5 ciclos olímpicos, trabalhar com excelentes atletas. Eu já mencionei José Teles de Souza. Minha primeira atleta de alto rendimento foi a Rosângela Faria. É uma mineira do sul de Minas, ali da região de Itajubá, Varginha. E dela abriu-se o caminho para muitos outros, né? Gladson Barbosa, Sérgio Celestino, Sirlene, Maria Zeferina Baldaia, Adriana de Souza e por aí vai. Tatiane Raquel, Simone Aparecida Ferraz... Ederson foi medalha de ouro no PAN de 2019.
1: Que celeiro bom o Brasil tem, né? E poderia ser muito melhor, né? Se a gente realmente tivesse, acho que um pouco mais de apoio de empresas que estivessem ali o tempo inteiro, não só nos Jogos Olímpicos, né? Em quatro anos, mas gente que desse mais apoio. Até mesmo a mídia, eu acredito, nós, mídia, imprensa. Como jornalista, eu reconheço esse nosso ato falha, de que às vezes a gente só fala de futebol, né? E deixa para falar dos Jogos Olímpicos, desses atletas, somente em quatro anos, né?
0: Você tocou num ponto muito interessante, Mirelle, que é assim, de lá para cá, desde a década de 80 para cá, muita coisa mudou. Hoje nós temos muitos programas de bolsa de auxílio municipal, estadual e federal. Nós temos um programa super importante das Forças Armadas. A própria Confederação tem programas de apoio para o alto rendimento e para o desenvolvimento. Clubes oferecem apoio também para muitos atletas, mas é óbvio que a gente está falando de uma defasagem de muito tempo. Então, esse recurso, além de bem aplicado, ele tem que ser conectado. O Comitê Olímpico do Brasil, né, tem usado na gestão do presidente Marco Laporta um posicionamento que é uma nação olímpica, né? Então, todo mundo tinha que dar algo mais para a gente poder fazer com que esse caminho fosse um pouco encurtado. Não há que se comparar, lógico, que o modelo americano, o modelo chinês, tem as suas diferenças, tem as suas peculiaridades, mas nós temos o nosso. O sistema clubístico, o sistema desportivo nacional, ele está fundamentado exatamente no modelo clubístico. Então você tem o atleta, que é ligado a um clube, que é denominado entidade prática do desporto. O clube, ele está ligado a uma federação estadual que congrega os clubes do seu estado, e as federações estão ligadas a uma confederação. Esse é um modelo nosso. Então a gente tem que olhar para o nosso modelo, aprimorar o nosso modelo, obviamente à luz da legislação, à luz da lei geral do esporte, e a gente tem como avançar e fazer com que esses recursos, as informações, as coberturas que vão acontecer pelos veículos esportivos estejam no lugar certo, colocando luz aonde tem que acontecer. O que, enquanto confederação, e a própria confederação tem programas de apoio para o alto rendimento e para o desenvolvimento, clubes oferecem apoio também para muitos atletas, mas é óbvio que a gente está falando de uma defasagem de muito tempo. Então, esse recurso, além de bem aplicado, ele tem que ser conectado. O Comitê Olímpico do Brasil, né, tem usado na gestão do presidente Marco Laporta um posicionamento que é uma nação olímpica, né? Então, todo mundo tinha que dar algo mais para a gente poder fazer com que esse caminho fosse um pouco encurtado. Não há que se comparar, lógico, que o modelo americano, o modelo chinês tem as suas diferenças, tem as suas peculiaridades, mas nós temos o nosso. O sistema clubístico, o sistema esportivo nacional, ele está fundamentado exatamente no modelo clubístico. Então você tem o atleta, que é ligado a um clube, perfeito, que é denominado entidade prática do desporto. O clube, ele está ligado a uma federação estadual que congrega os clubes do seu estado, e as federações estão ligadas a uma confederação. Esse é um modelo nosso. Então a gente tem que olhar para o nosso modelo, aprimorar o nosso modelo, obviamente à luz da legislação, à luz da lei geral do esporte, e a gente tem como avançar e fazer com que esses recursos, as informações, as coberturas que vão acontecer pelos veículos esportivos estejam no lugar certo, colocando luz aonde tem que acontecer. O que, enquanto confederação, e agora eu estou trazendo para o tempo presente e olhando um pouco para o futuro, é o que a gente está buscando fazer na confederação. A gente tem sempre tentado desenvolver os nossos projetos olhando para as 5 regiões do Brasil, que são muito diversas entre elas. Quando você fala de uma competição, e agora a gente está realizando um campeonato brasileiro da categoria sub-18, aqui no novo estádio Ícaro de Castro Melo, no Ibirapuera, com 1.300 crianças ou adolescentes, né? Não pode ser mais considerado crianças, mas adolescentes, de 150 clubes do Brasil inteiro, de 25 estados do Brasil, quase todo o Brasil representado. Essa é uma boa cobertura. Ali nós vamos ter muitas histórias para contar e que muito provavelmente boa parte desses atletas estarão no próximo Campeonato Mundial Sub-20, e eu falo do Campeonato Mundial Sub-20, porque nós acabamos, há uma semana atrás, uma participação do Brasil no Campeonato Mundial Sub-20 em Eugene, nos Estados Unidos. E foi a nossa melhor campanha da história, em praticamente 40 edições do evento. Nós tivemos uma medalha de ouro no arremesso de peso com o Alessandro, 6 finais e 6 semifinais. É a nova geração. É. Se me perguntarem quem você apostaria para os Jogos de 2032 em Brisbane? Está ali. Eles estiveram agora nos Estados Unidos. Então a gente vai sempre olhando quem está performando no momento, um Caio Bonfim, um Alisson dos Santos, um Matheus Lima, mas eu tenho que olhar essa geração do Sub-20, essa geração do Sub-16. E aí, só para fechar essa reflexão, em outubro, entre os dias 9 e 11, aqui em São Paulo, no mesmo lugar, nós teremos um Campeonato Brasileiro Sub-16, que é a primeira categoria de entrada do atletismo. Então, são jovens que têm o sonho de se tornarem olímpico. Provavelmente, nós teremos recorde de inscritos de novo.
1: Era essa a pergunta que eu ia te falar. Porque, assim, como é que esse atleta, ele procura, né, ter essa visibilidade? Porque, de repente, ele sabe do potencial dele, ele sabe que ele é capaz, mas qual é o caminho? Então, esse é um dos caminhos.
0: Exato. Ele tem que estar ligado, ele tem que estar registrado numa entidade prática, clube. Hoje o atletismo tem 540 clubes, salvo engano, se a memória não me falhar, registrados no sistema confederativo, espalhados pelo Brasil inteiro. Óbvio que a região sudeste concentra o maior número deles. Mas em todos os estados do Brasil hoje, você tem clubes. Então, o atleta, ele tem que se registrar num clube. O clube tem que estar formalizado dentro da sua federação. E a federação, hoje, nós temos as 27 federações representadas dentro do nosso sistema. Esse é o primeiro passo. O atleta, para ele aparecer no sistema, ele tem que estar assim.
1: Quais são os caminhos das pedras aí, tá? No Corre TMC.
0: Eu tenho uma outra dica para quem está procurando um local para iniciar que já esteja regulamentado.
1: Olha!
0: A Confederação tem um programa de desenvolvimento chamado CFAs, que são Centros de Formação de Atletismo. São projetos que alguns já estão estruturados há bastante tempo, e eles estão espalhados pelo Brasil inteiro, Nós estamos em 23 estados e, através de um edital, nós selecionamos esses 82 centrinhos que recebem um apoio da confederação no seu funcionamento. Então, a gente tem um repasse financeiro mensal para eles, a gente ajuda na capacitação e metodologia, mas muitos deles já são tocados por professores com um amplo conhecimento do atletismo. Então, vai na sua região, pelo nosso site, o www.cbeate.org.br, você vai ter todos os 82 centrinhos, as suas localidades e os contatos. Vai lá e procura saber se na sua região, se no seu estado, se na sua cidade, tem um pertinho de você.
1: Anotaram, gente? Anotaram? Compartilhem, tá? Olha aqui. Dicas de ouro, tá certo? Agora eu quero falar um pouco de você, do lado pessoal. Vamos falar do CPF agora, tá? Sem CNPJ. Que tipo de atleta você era, Cláudia? É um cara maratonista? É um cara que disputava provas mais curtas, mais longas? Que tipo de atleta você era?
0: Eu comecei aqui no Pelezão, no salto em altura, professor Rabassa. E depois fui para o meio fundo e fundo, comecei com 800 e 1500 e fui subindo. Normalmente o atleta, quando começa a subir muito rapidamente, é porque ele é esforçado, mas ele não tem, diríamos assim, a genética necessária para chegar nesse nível olímpico. Então, eu me considero um atleta sempre muito esforçado, sempre fui muito esforçado, era o primeiro a chegar e o último a sair, sabia das minhas limitações e tentava romper essas barreiras, sempre treinando muito. Então, eu disputei os campeonatos regionais, os estaduais, nacionais, não cheguei a ser um atleta internacional e, através do esporte, eu consegui os meus estudos, eu consegui bolsa de estudo através do esporte, né? E isso abriu muitas portas e a gente tem que ter um pouco da clareza, né? E aproveitar as oportunidades que o esporte pode nos trazer.
1: Não, excelente, olha que bom. E é o que a gente estava comentando agora, né? Só fazendo aqui um contraponto, porque nos Estados Unidos, isso acontece, assim, para mim é muito forte, né? Onde o atleta, ali mesmo na faculdade, no college e tal, ele já tem um alinhamento, já tem ali um cruzamento de um esporte que ele queira fazer, que ele queira fazer e já está na confederação e tudo mais. E aqui no Brasil a gente ainda... Isso não é comum, né? Como nos Estados Unidos, são coisas completamente diferentes.
0: Não, o sistema, nós temos uma parceria, né, voltando para o CNPJ, mas já cruzando com a sua informação, a Confederação tem uma parceria com a CBDE e com a CBDU. CBDE, Confederação Brasileira de Esportes Escolares, e a CBDU de Universitários. A gente sempre procura apoiar, estar presente, quando eles pedem, solicitam qualquer coisa, a gente procura se aproximar. Quem forma os atletas, na verdade, são os clubes, são esses projetos que a gente, que eu mencionei anteriormente. E esses mesmos atletas acabam representando escolas, universidades, as forças militares. Então, a gente está falando do mesmo material
1: perfeito,
0: humano, né?
1: Perfeito.
0: O que nós fizemos, porque é uma inquietação. Muitos atletas brasileiros foram para os Estados Unidos e aproveitaram exatamente esse modelo que você acabou de mencionar. Talvez o atleta que mais se destacou nesse cenário foi Joaquim Cruz. Ele foi para lá ainda no início da década de 80, então quando ele foi medalhista em 84, ele estava inserido nesse mundo, né? Ele treinava e competia ali em Eugene. O que nós estamos fazendo para tentar testar e fazer com que o atletismo seja experimentado logo nas primeiras idades? Nós acabamos de assinar com o governo do Estado de São Paulo, com a Secretaria de Educação, com o secretário Renato Feder, uma parceria de capacitação de professores da rede escolar pública aqui do Estado de São Paulo, onde nós iremos capacitar os profissionais de educação física para trabalhar com o que a gente chama de mini atletismo, ou Kids Athletics, que é um programa internacional da World Athletics. O que a gente pretende com isso? Fazer com que, a partir dos 6 anos, 7 anos, as crianças comecem a ter a experimentação dos elementos básicos do atletismo, que é correr, saltar e lançar. E ele vai servir para qualquer modalidade.
1: Que incrível.
0: Não importa se a criança vai ser um atleta de atletismo, mas ao experimentar os pilares do atletismo, ela certamente vai se preparar fisicamente e a sua parte motora, que é o mais importante. Esse programa ele começa a ser executado agora, entre final de agosto e início de setembro. A gente, esse ano, capacita 400 professores. Até o final do ano que vem, serão 1.600 professores. Uau. E a gente vai implantar, junto com a secretaria, em 100 escolas de período integral, para fazer um contraturno ali.
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3: 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Muito bom dia a você que sintoniza a TMC. O Corre TMC continua com a Mirelle Moschella no bate-papo com o treinador de atletismo Cláudio Castilho. A gente continua conferindo esse bate-papo agora.
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1: Agora vamos falar de maratonas. Eu tenho uma pergunta aqui muito boa. Mandaram assim, ó. É melhor correr uma maratona em 4 horas e 30 bem treinado e inteiro ou fazer 3... Ah, para. Ou fazer 3 horas e 59 e passar uma semana destruído. Qual o seu ponto de vista, coach?
0: Olha, pergunta capciosa essa, mas vamos lá. A gente tem que olhar o corredor. Se ele está preparado para correr uma maratona, o tempo, ele é um reflexo da sua preparação. Então, ao longo da preparação, a gente consegue estimar qual é o tempo que ele vai fazer, considerando a sua integridade física, né? Tudo pode acontecer numa maratona. Maratona, a gente fala que é quase que, né, é a história da nossa vida. Né? Você começa muito bem, você acha que está pleno, aí quando chega ali na metade da prova, você começa a sentir algumas dificuldades e começa a encontrar os percalços que você vai ter que passar. E a sua trajetória de treinamento define o seu sucesso dentro da maratona. Porque o começo não é exatamente aquilo que você vai entregar no final.
1: É, né? Isso.
0: Então, se você treinou bem e conseguiu completar em 4 horas e meia, era para aquilo que você estava preparado. Respeite aquilo que você estava preparado. Né? Às vezes, a dificuldade do amador em relação a um atleta profissional...
1: Ah, isso é legal. Eu quero saber.
0: É exatamente a percepção daquilo que ele de fato é capaz de entregar, né? Um atleta profissional, ele sabe muito bem o que ele pode entregar. Então, quando ele assume um risco dentro da prova, esse risco também é calculado entre correr sub 2 horas e 10, correr 2 e 8. Ele sabe, por exemplo, que o melhor tempo dele é 2 e 11. E para baixar esse 1 minuto, ele sabe o esforço que é para poder baixar isso. E se ele estiver executando a maratona, no meio da maratona ali, ele consegue ter uma leitura muito mais realista se ele é capaz naquele dia de bater. Né? O amador, ele via de regra...
1: Ele é mais emocionado, né, o amador?
0: E ele não tem essa trajetória. O que eu percebo hoje, e, gente, não é uma crítica, certo e errado, é muito relativo, tá? Eu, particularmente, não gosto de fazer a preparação de um corredor que almeja uma maratona, começar pela maratona sem um histórico. Você acabou de mencionar no início da nossa conversa que você começou em 2022. 2022 para 2026, se você falasse assim, eu quero correr uma maratona, você pode? Pode. Pode. Você tem a bagagem necessária para entender tudo aquilo que você vai viver dentro do planejamento da maratona? Não, você não tem.
1: Olha aí, eu falei, será que eu tenho? Mas eu acho que ele tem mais bagagem do que eu, então com certeza...
0: Você não tem.
1: O
0: indicado seria assim, que os corredores dedicassem a sua trajetória de preparação, primeiro nas distâncias mais curtas, no 5 mil, no 10 mil, fizessem não só participação em provas, mas que treinasse para aquelas distâncias. Cada distância tem uma peculiaridade na sua estrutura do treino, na intensidade, no seu volume, no número de sessões, no tipo de trabalho de força que você vai fazer, tem uma série de peculiaridades. E aí você avança, vai para o 15, dedica mais um tempo, meia maratona, dedica mais tempo. E aí você vai entrar nos ciclos da maratona. Se você conseguir desenhar essa trajetória, você vai ver que você chega no ciclo da maratona muito mais maduro.
1: Mais forte, mais, né? Mais preparada.
0: Fisicamente e mentalmente, né? Então, quando você abrevia isso, quando você pula etapas desse processo, e o Levinho tem uma frase muito boa, que ele diz assim, respeita o processo, é exatamente isso, não tenha pressa, porque a corrida, eu comecei em 1981, eu parei em 93, eu nunca parei de correr na minha vida. Correr para mim, assim, independe de eu competir.
1: É como acordar e escovar os dentes.
0: Exato. Então, eu corro. A pessoa fala assim, ah, mas você corre por quê? Você não vai competir? Você está se preparando para alguma coisa? Não, eu corro porque eu corro. Ah, mas você faz treino intervalado? Porque existem capacidades físicas que precisam ser trabalhadas. Eu tenho 57 anos. Eu preciso desenvolver mais capacidade de força. Eu preciso fazer estímulos mais intensos de velocidade. Por uma questão de saúde, né? É isso.
1: Por conta de saúde e... performance. Muito bom, Cláudio. E falando um pouquinho então sobre maratona, se alguém chegar, por exemplo, vamos lá, na sua assessoria e é amador, você treina esta pessoa ou você passa para um outro professor que hoje, né, a assessoria ela é muito grande, uhum. Tem vários outros professores, né, uhum. Competentes, profissionais. Uhum. Você acaba acolhendo essa pessoa amadora ou o seu caminho ali dentro da assessoria é você pegar assim, atletas que estão um pouco mais evoluídos, um pouco mais experientes na corrida?
0: Não, eu tenho de todos os níveis, eu tenho desde o iniciante, aquela pessoa que chega caminhando.
1: Olha! Né,
0: e não tem o objetivo de correr maratona, ela quer correr.
1: E existe, hein?
0: Existe.
1: Já veio aqui uns dois atletas dizendo, já vieram aqui dois atletas dizendo, olha, eu corro 21, eu corro 10, eu corro 15, eu corro 18, mas eu não tenho vontade de correr maratona.
0: É isso.
1: E eu achei o máximo, porque hoje, por conta até das redes sociais, né, sendo bombardeados por tantos influencers e jornalistas e tanta gente ali vivendo e respirando e acordando 5 da manhã e mostrando toda a sua rotina nas redes sociais e aí se preparando para uma maratona. Eu falo, gente, mas eu também quero fazer. Se a pessoa faz, eu também faço. Então, mais uma vez, o Levinho aí, a gente trazendo a frase dele, né? Respeite o processo. É importante. E é legal saber que tem gente que não quer correr a maratona.
0: A primeira coisa que eu faço quando eu recebo alguém que me procura para treinar, eu faço uma anamnese médico esportiva, procuro saber do...
1: Por conta até das redes sociais, né, sendo bombardeados por tantos influencers e jornalistas e tanta gente ali vivendo e respirando e acordando 5 da manhã e mostrando toda a sua rotina nas redes sociais e aí se preparando para uma maratona. Eu falo, gente, mas eu também quero fazer. Se a pessoa faz, eu também faço. Então, mais uma vez, o Levinho aí, a gente trazendo a frase dele, né? Respeite o processo. É importante. E é legal saber que tem gente que não quer correr a maratona.
0: A primeira coisa que eu faço quando eu recebo alguém que me procura para treinar, eu faço uma anamnese médico esportiva, procuro saber do histórico médico e de atividade física da pessoa e da família.
1: Olha,
0: então, é uma investigação. Porque a partir dali é um diagnóstico que eu vou traçar o planejamento. Normalmente, né, tem um grupo relevante que chega e fala assim, eu estou inscrito para tal prova.
1: É assim que chega?
0: Tem. E aí eu faço o mesmo processo. Se a pessoa está preparada, né, ou tem condições de se preparar para aquilo dentro do espaço de tempo que a gente tem, desde o momento que ela me procura até o dia do evento, não tem problema. E eu vou dizer para ela o que ela tem que fazer sobre a minha ótica. O planejamento vai ser esse. Você consegue absorver? Porque quanto mais difícil, né, desafiador for o objetivo da pessoa, maior é a dedicação dela. Ela vai ter que abnegar de uma série de coisas. Ela tem que fazer os combinados, né, com a família. Às vezes a pessoa casada tem filho, trabalha, estuda e tal. Fala pra pessoa assim, cara, pra quê Normalmente, né, tem um grupo relevante que chega e fala assim: eu estou inscrito para tal prova.
1: É assim que chega?
0: Tem, tem. E aí eu faço o mesmo processo. Se a pessoa está preparada, né, ou tem condições de se preparar para aquilo dentro do espaço de tempo que a gente tem, desde o momento que ela me procura até o dia do evento, não tem problema. E eu vou dizer para ela o que ela tem que fazer sobre a minha ótica. O planejamento vai ser esse. Você consegue absorver? Porque quanto mais difícil, né, desafiador for o objetivo da pessoa, maior é a dedicação dela. Ela vai ter que abnegar de uma série de coisas. Ela tem que fazer os combinados, né, com a família. Às vezes a pessoa casada tem filho, trabalha, estuda e tal. Fala para a pessoa assim: cara, para que que você quer esse peso na sua vida agora? Você quer, de repente, isso como uma fuga, como se testar? Eu acho que não é o caminho. Vai ser mais um peso para você. Se a vida da pessoa está equilibrada e ela é organizada e se organizou para aquilo, beleza. Então, tiveram casos que eu não recomendei que ele procurasse outra pessoa. Falou assim: olha, eu não acredito que isso vai dar certo. O risco que você vai assumir vai te expor a uma lesão. E eu acho que não vale a pena isso. Então, não sou eu que vou te treinar. Você pode procurar outra pessoa. Já assumi o risco junto com a pessoa.
1: Oh.
0: Vários, inclusive. E deu certo. Ou eu fiz uma conversa para que eu tirasse a pessoa, tirasse aquele pensamento da pessoa e ela pudesse rever e reestruturar aquilo dentro da vida dela numa cronologia mais longa. Então, eu estou inscrito para a Maratona de Berlim esse ano. Tá bom. Cara, a gente tem 10 semanas, 12 semanas. Você não tem condições de se preparar adequadamente para a prova. A sua experiência numa primeira maratona, por mais que seja seu sonho, não vai ser boa. Você quer ter esse tipo de experiência e ainda correndo o risco? Cara, joga para o outro ano. Faz, a prova permite, apresenta o atestado médico, faz o movimento e joga para o outro ano. Se prepara com mais tranquilidade. Então, eu consegui mudar a ideia de muita gente também. Então, cada um é um.
1: Olha, gente, vocês perceberam, né? Além da parte executiva, de direção, de coach, ele também tem a parte do psicólogo, né? Porque precisa trabalhar isso com as pessoas. Porque eu acredito que tenha muito atleta, corredor e tal, às vezes sem noção mesmo, né? Do que ele tá fazendo, do que ele vê. E ele não coloca na ponta do lápis, porque uma coisa é você falar: ah, eu vou fazer 2 maratonas no ano. E outra coisa é um ciclo de uma maratona. Gente, um ciclo de uma maratona é muito difícil. É complicado, principalmente se você tem filho, se você trabalha o dia inteiro, se você tem que cuidar de alguém, se você... Gente, você tem que deixar um monte de coisa de lado. Tem que seguir ali uma dieta, tem que ter uma alimentação, tem que ir pra academia, porque tem que ter condicionamento físico.
0: Tem que ter descanso.
1: Tem que ter descanso, perfeito, excelente, tem que ter descanso. E agora, já falando um pouco mais dessa parte que eu brinquei aqui com você, né, da parte de psicologia. Quando você acompanha os atletas, os profissionais, nesses Jogos Olímpicos, já teve alguma história que você pode contar pra gente? Não precisa dizer o atleta, mas de alguma pessoa que passou ali um certo sufoco, de repente não consegui, olha, não tô preparado, tá me dando uma ansiedade enorme aqui, né? Porque a gente tá falando de um jogo olímpico, né? Uhum. Onde o mundo para ali pra olhar. Como é que você conversa com essa pessoa? Já acontece isso?
0: É, assim, isso é normal, né, nos atletas que vão para uma edição de Jogos Olímpicos, ou um campeonato mundial, ou nos Jogos Pan-Americanos. Ele almeja aquilo, ele treina para obter a qualificação, para se tornar elegível para aquilo.
1: Ele sonha, né?
0: Mas quando ele chega lá, né, é uma outra emoção. O impacto de estar lá, como você bem disse, ele é muito difícil de você mensurar. E eu já fui a 5 Jogos Olímpicos, 5 Jogos Pan-Americanos, eu fui, sei lá, mais de 10 Campeonatos do Mundo, e isso é normal, a ansiedade, pré-participação, você vê no olhar do atleta. E dos treinadores também, de quem vive isso, né, porque você dedica todo dia, horas, semanas, anos da sua vida para chegar naquele momento. Então, quando chega naquele momento, é natural que haja uma carga maior de ansiedade e de autocobrança. Como é que a gente procura lidar com isso? É, tentando fazer com que o atleta entenda o papel dele ali, né? Quando ele aumenta muito a carga de cobrança dele, além daquilo que ele pode oferecer, é mais complicado. Ele normalmente endurece, ele não vai bem.
1: Olha
0: e
1: só.
0: Aquilo cai como uma bomba para ter continuidade da carreira dele. Tem atleta que lida melhor com isso.
1: Com a pressão, né?
0: Tem atleta que todos sentem a pressão. Dizer que não sentem a pressão, o frio na barriga, a noite anterior que não dorme.
1: Mas tem uns mais doidões, né? Que gosta da faca na caveira, sangue nos olhos. Tipo, mano, vamos, já começa, vambora, essas coisas assim, né?
0: E a gente tem que lembrar, Mirelle, que todos eles, quando chegam ali, trazem consigo a sua história de vida. É o filme que passa na cabeça. E os acontecimentos mais recentes também. Além do filme da vida, os acontecimentos mais recentes. Então, o filho que nasceu, um parente muito próximo que está doente, uma perda importante na família.
1: Lesão que foi curada.
0: Uma lesão que foi curada. Cada um deles tem um ponto. Então, o que a gente procura fazer enquanto equipe técnica e multidisciplinar? É ver aqueles que estão meio fora do equilíbrio, se aproxima para tentar conversar, para tentar... nos Jogos Olímpicos, o Comitê Olímpico do Brasil, ele leva um grupo de profissionais para poder também amparar nesse apoio aos atletas.
1: Aquela equipe multidisciplinar que estará lá 360 graus junto com esses atletas.
0: Isso, então tem atletas que já são acompanhados ao longo da preparação. E chegam lá e eles já estão com esse amparo, né? Os profissionais já o conhecem, já tem, a gente chama de ferramentas que são treinadas para poder utilizar no momento de estresse. Tem atletas que não têm essa preparação. E aí é o famoso apagar incêndio, né?
1: Eu imagino. Até porque, olha que doideira, né, Cláudio? Você também está nessa pressão, por você, né? Você está ali, você também tem todos os seus motivos, suas ansiedades, suas emoções. Só que você tem que estar muito bom também para dar esse apoio para esse atleta. Então, a sua cabeça, você tem que estar com uma mente muito blindada naquele momento também. Porque imagino que seja, né? Poxa, ali, cruzamento ali de informações é emocionante, como você disse, para você, para o atleta, para o time, para todo mundo que está ali. Que doideira!
0: E é interessante, né? Naquela foto que foi ali, apareceu a primeira foto em Pequim, foi minha primeira edição de Jogos Olímpicos, né? Então, quando eu entrei...
1: Quantos anos você tinha ali?
0: Ali foi 2008, eu tava com 29, né?
1: Novo. Ainda continua muito novo, mas muito jovem. Essa aí a gente tá acompanhando
0: na verdade,
1: agora.
0: 39.
1: 39?
0: 39.
1: Novo também, gente. Quase minha idade, novo.
0: Então, nessa foto, eu me recordo muito bem que eu tava ansioso para entrar na Vila Olímpica, tava ansioso para entrar no Ninho de Pássaro, para ir poder... começar a trazer para um ponto de equilíbrio aquela ansiedade que foi sair do Brasil e falar, eu estou indo para lá, está sendo realizado um sonho, né? E a partir do momento que você começa a viver o sonho lá, você também não tem muito tempo para ficar viajando, não. Mas é importante que o atleta perceba aquilo para você, como treinador, que você é ser humano, né? Eu me lembro que quando o Teres foi largar na maratona masculina, eu estava do lado ali na linha de partida, e antes de sair da linha de partida, que foi na Praça Celestial, a gente entrou no ônibus, eu fui para o ônibus para ir para o estádio. E eu deixei ele lá na largada, e minutos antes da largada, eu tive que entrar no ônibus, que é um ônibus oferecido pela organização, para voltar para o estádio onde era a chegada. Eu falei, amigão, é o seguinte, a gente trabalhou 4 anos para você estar aqui. Agora é sua hora de brilhar, né? Eu te deixo aqui, vou entrar no ônibus não tinha televisão, não tinha, eu não conseguia acompanhar, eu só vou saber notícias suas quando eu chegar no estádio. Né? E na China tem bloqueios de acesso à internet, aquela coisa toda. E quando eu cheguei no estádio, eu fui ficando ansioso, aflito, né? Vias parciais, cadê, como é que ele tá, não sei o quê. Aí eu me lembro que o Marilson parou a prova, o Frank acabou também interrompendo a prova. E ele foi um dos únicos três que chegou dentro do estádio. Pô, a emoção de ver o seu atleta entrando.
1: Nossa, pelo amor, fico emocionada só de falar. Eu fico arrepiada, eu adoro os Jogos Olímpicos acompanhar.
0: E é muito legal, porque você vê aquilo sendo realizado e quando você passa por aquilo, é o momento de digerir. Então, com ele, foi meses depois a gente conversando sobre a experiência dos Jogos Olímpicos. É muito legal.
1: Gente, olha só, essa semana eu também estive no lançamento de um tênis da Fila, isso mesmo, que é o Speed Zone 2. Foi muito legal e é claro que eu fiz uma matéria para vocês. Bora conferir? O Corre TMC recebeu um convite, lançamento do Speed Zone 2. E se a gente legal do mundo da corrida e ainda dá para testar esse tênis brabíssimo da Fila, o pedido seria irrecusável. Cá estamos, bora acompanhar.
4: Obrigada.
1: Kit em mãos. Eu me sinto uma criança recebendo um presente. Olha só, para quem está acompanhando a gente no YouTube, esse aqui ó é o Speed Zone 2. Lindíssimo, a cor é bem bonita, ó, branquinho. Tem aqui do lado, né, na lateral, um laranja, tipo um vermelho. Eu vou provar, já vou colocar no pé, porque eu sou assim, eu recebo o presente, já coloco. Já estou com ele nos pés. Ele é muito confortável, mas eu quero saber quais são as tecnologias que ele propõe para o nosso corredor. Esse é o oba-oba do corredor, tá? Todo mundo aqui dando uma olhadinha no super tênis, dando aquela conferida de pertinho.
5: Os tênis da Fila parecem que cada vez ficam melhores. Eu amo esses combos high foam que eles botaram de novo com os tênis. Eu já amava o Speed Zone 1. Agora o Speed Zone 2, pelo visto, está melhor ainda. Isso aqui virou uma festa, né? Eu quero pegar a comida, porque eu vou achando que eu tô com fome já.
1: Ô, André Galvão, eu tô aqui, claro, para ver todo esse evento, mas ó, está rolando comes e bebes. E quando é comes e bebes, a gente gosta também. Essa parte aqui é muito legal. A gente vê exatamente como ele foi desenhado o tênis. Então ele tem por partes. Olha isso aqui, gente. A parte de cima do cabedal, 41% mais responsivo. Olha só, 10% mais assim, de amortecimento. E ele é muito leve, real, tá? 225 gramas.
6: 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Ele precisa te deixar com o pé firme, pé estável. 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
1: Por isso que eu recomendo, ele é muito bacana. Está rolando um desafio aqui na esteira para testar, claro, o tênis. Evento finalizado com sucesso, consegui conversar com a galera, conhecer gente que eu ainda não tinha conhecido no mundo da corrida, entender um pouquinho mais como esse tênis vai funcionar, mas logo mais estaremos na prática com ele na rua. É isso! Volto pro estúdio! É isso, já estamos de volta aqui para o estúdio, então mais uma vez, é o que a gente estava falando desde o começo aqui do programa, né, aqui no Corre TMC. Muito obrigada pelo convite, Fila, e acompanhando um desafio aqui na esteira, para testar, claro, o tênis. Evento finalizado com sucesso, consegui conversar com a galera na rua. É isso! Muito obrigada pelo convite, Fila, e acompanhando essas modernidades dos tênis. Falando em modernidades...
0: São tantas?
1: São muitas, né? Cláudio, qual foi a maior fake news no mundo da corrida que você já escutou?
0: Nossa! São muitas!
1: Ai, tênis com placa de carbono. Uma amiga minha chegou e falou assim, Mi... Vou comprar um tênis com placa de carbono, porque disseram... E é verdade, tá? Não é mentira, é verdade esse bilhete. É, dizendo que eu vou melhorar a performance. Primeiros tênis na vida ela ia comprar. E olha só o que chega pra ela, né? Eu falo, amiga, não. Não. Ele é bom, mas não necessariamente pra você que vai começar agora a corrida. É. Não.
0: Eu penso talvez que se a gente pudesse eleger na atualidade uma fake news das boas, eu acho que é o uso de equipamentos ou substâncias que vão abreviar o seu desempenho. Existem. São corretas? Não são. O caminho ainda é treinamento. Então, tudo que você vá acoplar à sua rotina... ela tem que estar adequada com o seu momento e aquilo que você é capaz de absorver. O tênis de placa é legal? É. Para todos? Não, não é para todos. Não é para todos. É para todos os treinos? Também não é para todos os treinos.
1: É isso. Né?
0: É para um perfil de pessoa que tem um pace específico, que já está num nível de treinamento bastante adequado, porque senão a gente chama de efeito placebo, né? É aquela aguinha que é com açúcar que engana a mente, mas não engana o corpo. É isso. Assim como as próprias canetas, ou o uso de ergogênicos, enfim, num fake news nessa área, eu acho que a gente poderia...
1: E escutaram um coach, né? Treinamento, foco, disposição, motivação... E é isso. Cláudio, muito obrigada por ter participado aqui do Corre TMC. Muito boa sorte. Que venha uma geração muito boa para o atletismo. E é claro que a gente está aqui. O Corre TMC abre portas para vocês, né? Da Confederação do Atletismo, também da Confederação Brasileira e também para esses atletas. Muito obrigada. Adorei o nosso bate-papo.
0: Eu que agradeço. Passou rápido, né?
1: Muito. Ai, que bom que você gostou.
0: Papo bom. Dos projetos, da minha experiência, é muita coisa. Goste, estou à disposição. É, voltarei outras vezes para a gente falar de pautas específicas e você está convidada também a participar dos nossos eventos em loco. Vamos fazer dos projetos, da minha experiência, é muita coisa junto e misturada, né? Então, espero que o pessoal goste
1: do programa lá. Olha aí, Corre TMC já recebendo o convite e eu já aceitei, porque eu sou facinha. Gente, é isso, muito obrigada, valeu, obrigada e fui, porque a gente está sempre no Corre. Beijo, tchau.
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3: Muito bom dia, uma ótima quinta-feira para você que sintoniza a TMC. Hoje é dia 3 de setembro. Seja muito bem-vindo e muito bem-vinda ao Amanhã TMC. Eu sou o Diego Andrade e eu te faço companhia ao vivo até às 5 da manhã. Aqui no Amanhã TMC você fica por dentro de tudo que aconteceu de mais importante no noticiário do Brasil e do mundo, além de saber das primeiras notícias que vão impactar aí a sua quinta-feira. Se você está em Belo Horizonte, acompanhe a nossa programação em 88.7. Em Recife, 92.7, São Paulo e Brasília, 100.1, em Curitiba, 100.3 e no Rio de Janeiro estamos no 101.3. Meu muito obrigado a você que sintoniza a TMC. O WhatsApp está aberto para você participar, manda sua mensagem, comenta sobre as principais notícias aqui do programa no 119-7221-1001. 119-7221-1001. Vamos às principais manchetes do programa de hoje. A Procuradoria-Geral da República pediu ao Supremo Tribunal Federal o arquivamento da investigação sobre supostas ameaças de morte contra o empresário Daniel Vorcaro. Segundo a PGR, Vorcaro não apresentou provas suficientes das ameaças ou de pressões para fazer uma delação premiada. O caso agora será analisado pelo ministro André Mendonça. Lula se reuniu reservadamente com o ministro Gilmar Mendes do Supremo Tribunal para discutir a crise envolvendo o ministro Alexandre de Moraes. Segundo a apuração da TMC, aliados do presidente temem que a oposição use o caso para associar Lula a Moraes e provocar impactos na campanha para a reeleição. O presidente do Senado, Davi Alcolumbre, criticou a pressão pela abertura de pedidos de impeachment contra os ministros do Supremo Tribunal Federal e citou o caso Dark Horse. Sem citar Flávio Bolsonaro, Alcolumbre lembrou de um pedido de R$130 milhões para o filme sobre Jair Bolsonaro e afirmou que não se pode colocar toda a responsabilidade sobre Alexandre de Moraes. Deputados da base do governo e da esquerda pediram ao Supremo Tribunal Federal que reveja o sigilo das investigações sobre o caso Dark Horse, que que envolve Flávio Bolsonaro. Os parlamentares alegam que há diferença de tratamento em relação a outras investigações e pedem regras iguais para definir quando os processos devem ser públicos ou sigilosos. O ministro André Mendonça, do Supremo Tribunal Federal, negou ter recebido um terno de Daniel Vorcaro, ex-dono do Banco Master. Segundo o jornal O Globo, Mendonça afirmou que não recebeu o item de Vorcaro, nem de qualquer outra pessoa. A informação foi divulgada pelo jornalista Paulo Motorim. O governo adiou a votação da PEC que acaba com a escala 6x1 após avaliar que não havia votos suficientes para aprovar a proposta no Senado. A PEC precisa de 49 votos em dois turnos. O governo agora tenta negociar uma nova data com o presidente do Senado, Davi Alcolumbre, ainda antes das eleições. O Senado aprovou o projeto que cria a Política Nacional de Minerais Críticos e Estratégicos. O texto agora segue para a sanção do presidente Lula. A proposta cria regras para incentivar a extração e o processamento de minerais como lítio, níquel, cobalto e terras raras, com o objetivo de atrair investimentos e fortalecer a indústria brasileira. O Congresso aprovou o parecer para derrubada da chamada taxa das blusinhas, imposto sobre compras internacionais de até 50 dólares. A proposta ainda precisa passar pelo plenário da Câmara. Pelo acordo, a cobrança será reavaliada em janeiro e o impacto das compras internacionais no comércio brasileiro também será analisado. E a Comissão de Constituição e Justiça do Senado aprovou o texto base da PEC de Segurança Pública, que amplia a integração das forças de segurança. A proposta permite a criação de policiais municipais e aumenta punições para integrantes de facções. O texto ainda precisa passar pelo plenário do Senado. A Câmara dos Deputados aprovou a indicação de Rodrigo Pacheco para uma vaga no Tribunal de Contas da União, com 440 votos a favor e 61 contra. A indicação, apoiada por Davi Alcolumbre, já havia sido aprovada pelo Senado e agora Pacheco deixa a política eleitoral para assumir uma vaga de ministro do TCU. O ator Leonardo DiCaprio se reuniu com o presidente Lula no Palácio do Planalto para discutir a proteção do meio ambiente no Brasil. DiCaprio estava acompanhado de integrantes de uma ONG ambiental e elogiou brasileiros que atuam na preservação da Amazônia. A visita ocorreu 7 anos após Jair Bolsonaro acusá-lo, sem provas, de financiar queimadas na região. E o presidente dos Estados Unidos, Donald Trump, afirmou que tem uma boa relação com o Brasil e disse ter ajudado a eleger políticos na América do Sul, citando a Argentina como exemplo. O presidente americano afirmou que vários países da região deixaram a esquerda e se aproximaram da direita. Trump não citou Lula nem deu detalhes sobre quais políticos teria ajudado a eleger. Muito bom dia a você que sintoniza a TMC. Vamos à previsão do tempo para todo o país nesta quinta-feira. Em Curitiba, o dia de sol com nuvens, mas não chove, com máximas de 22 e mínimas de 10 graus. Em São Paulo, o sol aparece entre nuvens, também não chove, com máximas de 26 e mínimas de 12 graus. No Rio de Janeiro, o sol divide espaço com nuvens, mas não chove, com máximas de 26 e mínimas de 15 graus. Em Belo Horizonte, o dia é nublado, mas o sol aparece de vez em quando. Não chove, máximas de 26 e mínimas de 14 graus. Em Brasília, a quinta é com sol e nuvens, sem chuva, máximas de 30 e mínimas de 18 graus. E para fechar em Recife, o sol aparece entre nuvens, chuva passageira de manhã e à tarde, máximas de 30 e mínimas de 24 graus. O Senado está sob pressão para dar uma resposta a uma série de pedidos que estão parados na casa. O movimento reúne cobranças de oposição e também questionamentos de parlamentares da base do governo sobre investigações envolvendo autoridades. O Murilo Hernandes traz os detalhes.
7: Durante uma coletiva, o líder do PL na Câmara, o deputado federal Sóstenes Cavalcante, questionou por que o diretor-geral da Polícia Federal, Andrei Rodrigues, e o procurador-geral da República, Paulo Gonet, não foram afastados. Sóstenes também cobrou o andamento de pedidos de impeachment contra o ministro Alexandre de Moraes, do Supremo Tribunal Federal.
8: Nós queremos, como liderança do PL, a apuração destes graves fatos que repousam sobre essas três figuras da República, para que venha tudo ser investigado, esclarecido e, se culpado forem, que sejam punidos ao rigor da nossa legislação. Por que que ele ainda não afastou o Andrei para que ele possa ser investigado, afastado do cargo? É porque a amizade é estreita e a confiança do presidente

0: acontecendo. Se forem necessários 1.000 pedidos de impeachment, nós entraremos com 1.000 pedidos de impeachment. O que é estranho não são os pedidos por parte dos parlamentares. O que é estranho é que, em momento algum, esse Congresso se mobilizou para investigar o que está sendo denunciado. É urgente que nós convoquemos o ministro Alexandre de Moraes para dar esclarecimentos no plenário do Senado Federal, que ele seja afastado do cargo pelo presidente Edson Fachin e responda às investigações sem a possibilidade de obstrução de justiça.
1: Deputados da base do governo também entraram no debate. Eles questionaram a transparência em investigações envolvendo o candidato do PL à presidência, o senador Flávio Bolsonaro, e o banqueiro Daniel Vorcaro e o ministro Alexandre de Moraes. Segundo o líder do PT na Câmara, deputado Pedro Uczay, a transparência estaria sendo aplicada de forma seletiva.
2: Tem provas, tem evidências, tem caso concreto. Por que o ministro não investiga? Por que o ministro não dá transparência ao caso Dark Horse? Por quê? Então é seletivo? É seletivo? Nós não. Todos aqui os deputados querem transparência e isonomia.
1: O próprio Alcolumbre já classificou como anormal o número de pedidos parados no Senado. Questionado sobre os novos pedidos contra o ministro Alexandre de Moraes, o presidente da casa evitou antecipar uma decisão. Pela Constituição, cabe ao Senado processar e julgar ministros do Supremo por crimes de responsabilidade. Depois que uma denúncia é protocolada, cabe ao presidente da casa encaminhar o pedido para análise da advocacia do Senado.
3: Fachin afirma que tomará medidas cabíveis após mensagens obtidas pela Polícia Federal exporem a relação entre Alexandre de Moraes e Daniel Vorcaro. O Bruno Tibério conta pra gente.
4: Fachin classificou como de especial gravidade os indícios revelados na crise entre o ministro da Corte e o ex-banqueiro Daniel Vorcaro. Segundo o presidente do Supremo Tribunal Federal, os fatos exigem providências institucionais e o próprio ministro disse que vai adotar as medidas cabíveis nos próximos dias, depois de analisar tudo com serenidade. Ele reforçou que ocupar um cargo no Supremo não dá privilégios, mas impõe deveres, limites e responsabilidades.
5: Nos próximos dias, concluída a análise necessária dos fatos e os procedimentos institucionais pertinentes, esta presidência anunciará, no tempo devido e sem precipitação, as medidas cabíveis e necessárias.
4: O gabinete do ministro André Mendonça também se manifestou sobre o depoimento de Vorcaro. De acordo com a defesa do ex-banqueiro, ele pediu para ser ouvido com urgência depois de relatar graves intimidações. A nota afirma que o procedimento seguiu todas as regras legais e nega que o depoimento tenha tratado de qualquer assunto relacionado ao ministro Alexandre de Moraes. Durante a sessão do Supremo Tribunal Federal, os ministros não falaram sobre o assunto.
3: As últimas mensagens divulgadas entre o ex-banqueiro Daniel Vorcaro e o ministro Alexandre de Moraes do Supremo Tribunal Federal mostraram encontros e uma relação próxima entre os dois nos últimos anos. Para explicar sobre os próximos desdobramentos envolvendo o ministro do Supremo, o Fernando Capano, de advogado especialista em direito penal, conversou ao vivo com a Jona Trapton e o Felipe Bueno no TMC 360.
6: Quando a gente traz a questão para análise, por exemplo, do Senado Federal, nós temos, na verdade, um crivo que ele é jurídico, mas ele é essencialmente político a partir da possibilidade do cometimento de um crime de responsabilidade. O crime de responsabilidade, ou as ações que ensejam crime de responsabilidade, são tanto quanto distintas, porque, de fato, tem essa coloração política bastante aguda e, portanto, me parece, hoje, sem fazer qualquer tipo de juízo antecipado de valor, porque a gente precisa necessariamente considerar o que a gente chama de devido processo legal, que serve para o ministro Alexandre e que serve para qualquer cidadão da República. Mas o que a gente já tem hoje poderia ensejar, ao menos, um desdobramento formal de um início de uma avaliação por parte do Senado, não necessariamente para resultar no impedimento do ministro Alexandre ou de quem quer que seja, mas pelo menos para que nós tenhamos aí um início de apuração formal. Me parece que, com as informações que já são de conteúdo público, nós temos a rigor esse laço.

0: pelo menos para o início das investigações, do ponto de vista daquilo que pode tramitar lá no ambiente do Senado Federal.
1: Fernando, vamos chamar então as mensagens que vieram a público ontem de indícios. Não podemos tratar como provas, temos indícios, ou podemos também chamar de denúncia, enfim, algo que é incipiente. Nós estamos numa sinuca de bico, porque há um processo que é legal, que precisa ser respeitado, há inclusive a presunção de inocência. Nós não sabemos o que o ministro Alexandre de Moraes respondeu, mas há coisas que nós sabemos. Nós sabemos, por exemplo, que o ministro Alexandre de Moraes mentiu quando, em março, disse que não tinha trocado mensagens com Daniel Vorcaro. Eram outras mensagens que a gente tinha conhecimento, mas agora a gente tem o selo de autenticidade dado pela Polícia Federal. Sim, essas mensagens foram enviadas para o celular do ministro Alexandre de Moraes por Daniel Vorcaro. Então, qual é basicamente a sinuca de bico? A gente precisa aguardar o processo desenrolar, mas esse processo nós já sabemos que ele deveria estar desenrolando há alguns meses. Claro que o tempo da justiça não é o tempo das redes sociais, não é o tempo da sociedade, mas em que medida é que a gente pode pedir por justiça e por transparência, sabendo que há a presunção de inocência, que algo precisa ser investigado, mas que a gente já tem muita coisa escancarada diante dos nossos olhos, coisa que a gente não pode fingir que não está vendo?
0: Pois é, é algo de fato preocupante, porque embora estejamos aí diante da lógica do devido processo legal, embora estejamos diante do chamado amplo direito de defesa e contraditório, e veja, o legislador constituinte, o legislador da nossa Constituição, não usa palavras desnecessárias. Quando ele fala amplo, amplo é grande, não é pequeno, né? Então, essa perspectiva é uma perspectiva fundamental, porque o processo penal, ele é tão ou mais importante do que o próprio ilícito cometido. E isso precisa ser levado em consideração, não só em relação ao ministro Alexandre, mas também a qualquer cidadão da República, como eu ponderei aí minutos atrás. Agora, nós estamos diante, e isso precisa ser também levado em consideração, de um ministro da Suprema Corte. Suprema Corte, que como foi bem ponderado aqui na matéria prévia, é uma Suprema Corte que tem poderes muito grandes. Não há Suprema Corte, especialmente nas democracias ocidentais, que seja ao mesmo tempo uma Corte Constitucional, uma instância penal originária e também a cúpula do Poder Judiciário, tudo isso ao mesmo tempo. Sem prejuízo de que cada ministro do Supremo tem o chamado poder cautelar em que ele pode, na caneta dele, parar o país. Vejamos o que aconteceu agora, dias atrás, por ocasião da decisão do ministro Toffoli tirando algumas prerrogativas de um candidato a presidente da República, numa decisão que basicamente foi, naquela ocasião, monocrática. Tudo isso para demonstrar que nós estamos diante realmente de uma questão muito complexa. É de fato, e acho que a expressão é muito feliz nesse aspecto, é uma sinuca de bico, porque envolve um personagem de altíssima octanagem política que está aí na arena, não deveria, a rigor, né? De fato, é preocupante do ponto de vista institucional que nós tenhamos aí essa crise envolvendo o Supremo Tribunal Federal como instituição, porque o Supremo Tribunal Federal tem basicamente duas grandes fontes de legitimidade. A primeira delas é dada pela própria Constituição, o Supremo só faz o que faz porque está autorizado pela Constituição, e a segunda é a sua capacidade reputacional, o seu capital reputacional. A partir do momento em que há denúncias dessa magnitude, me parece que nós temos aí um problema gravíssimo envolvendo o capital reputacional do Supremo, o que pode, inclusive, minar a sua legitimidade para decidir as grandes questões da nação, inclusive daqui para diante. Nesse contexto, diante dessa perspectiva, me parece fundamental que, dentro do devido processo legal, dentro daquilo que se espera de uma investigação séria, nós tenhamos formalizado agora, no ambiente do plenário do Supremo, esse desdobramento para efetivamente aferir o que de fato aconteceu, o que de fato ocorreu dentro dessa relação à vida entre o ministro Alexandre, dentre o Banco Master, que tem um caso sendo julgado no ambiente do Supremo Tribunal Federal, na lógica da competência penal originária, e dali para diante, quais os outros personagens que a rigor também estão envolvidos. Se é fato que houve, eu não sei se houve, talvez não, e é isso que precisa ser dirimido, mas se houve envolvimento de outras personalidades também, por exemplo, o próprio Procurador-Geral da República, nós precisamos, inclusive, acionar o ambiente correcional do Ministério Público Federal, de modo que, eventualmente, um subprocurador possa assumir essas investigações e, se eventualmente for o caso, envolver também o PGR. Isso é importante também, porque, como disse, nós temos outras figuras envolvidas, nós temos o próprio ministro Alexandre, que sim, precisa se defender, sim, precisa ter garantido a ele o amplo direito de defesa e contraditória, exatamente para que a gente possa não afetar, não o ministro Alexandre em especial, o ministro Alexandre é parte de uma corte constitucional com amplos poderes e que precisa permanecer com reputação, com essa identidade fundamental, porque é um dos alicerces da nossa República, é um dos nossos alicerces do Estado Democrático Constitucional que a gente está tentando construir aí tijolo a tijolo desde 1988.
2: Duas propostas importantes avançaram nesta quarta-feira no Senado. A Comissão de Justiça aprovou a PEC que acaba com a escala 6x1 e também o texto base da PEC da Segurança Pública. O Bruno Tibério tem todos os detalhes.
3: A PEC que acaba com a escala 6x1 foi aprovada na Comissão de Constituição e Justiça e agora segue para o plenário do Senado. O texto reduz a jornada semanal de 44 para 40 horas e garante 2 dias de descanso e mantém os salários. A oposição tentou adiar a votação. O líder da oposição, Rogério Marinho, pediu vista e a sessão chegou a ser suspensa por 1 hora. Depois, a proposta foi aprovada em votação simbólica. Também foi aprovado um calendário especial para acelerar a tramitação. No plenário, a PEC ainda precisa de pelo menos 49 votos em 2 turnos. O relator da proposta no Senado, o senador Omar Aziz, comentou sobre como será feita a adaptação da lei para setores específicos.
4: Quem trabalha no transporte fluvial, uma balsa às vezes demora 15 dias para ser deslocada de um lado para o outro. E tem outros segmentos, tem outros setores que você vai ter que discutir um a um. Mas tem tempo hábil antes da lei valer, porque ela começa a contar a partir da sua publicação. Você tem 2 meses.
3: Na mesma reunião, a CCJ aprovou o texto base da PEC da Segurança Pública. A proposta busca integrar os órgãos de segurança e coloca o Sistema Único de Segurança Pública na Constituição. O texto também amplia mecanismos de combate ao crime organizado e prevê novas regras para o financiamento da segurança. Segundo o senador Rogério Carvalho, a PEC da Segurança não mexe na autonomia dos estados.
5: A PEC cria a possibilidade de ação integrada, de ação coordenada, num sistema único de segurança pública, mas cada um com as suas responsabilidades.
3: A análise de alguns pontos ainda precisa ser concluída antes da proposta seguir para o plenário.
2: E a votação da medida provisória que trata da chamada taxa das blusinhas acabou adiada mais uma vez no Congresso Nacional. Após sucessivas mudanças de horário ao longo do dia, a deliberação foi remarcada para a sessão de quinta-feira, no caso hoje. Murilo Hernandes tem todos os detalhes.
6: A indefinição sobre a apreciação da matéria se arrastou durante toda a tarde e travou o andamento das deliberações dentro do plenário da Câmara dos Deputados. A análise da proposta estava prevista para começar às 14h, mas acabou empurrada para as 16h após a falta de alinhamento sobre o parecer final. Mesmo com o novo horário fixado, as bancadas não alcançaram o consenso necessário para abrir a ordem do dia e iniciar as discussões. Diante do impasse técnico e do risco de falta de quórum para aprovação, as lideranças partidárias avaliaram que a manutenção da pauta poderia resultar na derrubada da matéria e optaram por cancelar a sessão. A taxação de compras internacionais de pequeno valor divide opiniões entre os parlamentares, que divergem sobre as alíquotas aplicadas e o impacto direto na arrecadação e no consumo. O líder do governo na Câmara, o deputado Zé Guimarães, confirmou que a expectativa é colocar o texto em votação nos plenários da Câmara e do Senado ao longo desta quinta-feira. A estratégia dos articuladores agora é mobilizar as bases logo do início do dia para negociar os pontos pendentes e garantir a presença dos parlamentares para concluir a votação nas duas casas.
2: falando sobre a taxa das blusinhas, cuja extinção definitiva pode ser encaminhada nesta semana, o TMC 360 conversou com o diretor-geral da Proteste, Henrique Lian, que comentou sobre os cenários possíveis após o fim da taxa. Vamos acompanhar.
7: A gente tem dito insistentemente nos últimos 3 anos de debate, né, que uma isenção de pequenos valores é uma prática normal no mundo. Os Estados Unidos praticavam uma isenção de $800 antes do atual governo do presidente Trump. Países vizinhos ao nosso, como Peru e Colômbia, praticam $200. E $50 para o Brasil era até muito pouco. Então, quando entrou em vigência o programa Remessa Conforme, em agosto de 2023, nós ouvimos esses argumentos todos da indústria. Olha, nós vamos ter que fechar lojas, nós vamos demitir pessoas. Já naquela época, esse argumento não se sustentava. Por quê? O que valia até então era um imposto de importação simplificado com alíquota de 60%. Mas aquele imposto nunca, na verdade, foi praticado. Nós fizemos várias audiências públicas no Congresso Nacional e ouvimos dos Correios, ouvimos da ABRAEC, que é a Associação Brasileira dos Couriers, que inclui grandes empresas globais como DHL, e UPS e outras, que não havia uma inspeção efetiva das mercadorias pequenas que entravam no Brasil. Ou elas entravam de pessoa física para pessoa física, que havia isenção de imposto, ou de jurídica para física, no máximo entre 3% e 6% daquelas encomendas eram de fato inspecionadas. Porque a autoridade alfandegária, evidentemente, se concentra em encomendas de maior valor. Ela não consegue inspecionar tudo, ela inspeciona as de maior valor. Por isso, essa isenção é chamada de de minimis, cuja expressão completa no direito tributário, em latim, é de minimis non curat preto. O Estado não toma conta, não se ocupa de niarias, de coisas pequenas. Então, não era consistente o argumento de que haveria desemprego, que haveria fechamento de lojas, porque o imposto anterior não era aplicado. Pois bem, veio a tal isenção no programa Remessa Conforme. Nós tivemos um longo debate no Congresso Nacional, um longo debate com o Ministério da Fazenda e demonstramos por A mais B, por aspectos constitucionais, fiscais e tributários, que o imposto seria injusto e que seria péssimo para o Brasil, como de fato se comprovou depois. Não só péssimo para os consumidores, mas péssimo para a arrecadação federal. Porque caiu a arrecadação total federativa, subiu a de imposto de importação federal e desceu a de ICMS e o saldo final foi negativo. Mas o argumento, o pior argumento que a gente tem ouvido da indústria e do varejo nacionais, ou ditos nacionais, porque neste conjunto de empresas há grandes conglomerados internacionais também, é que está faltando isonomia, que está faltando igualdade concorrencial. Ora, Felipe e Joana, eu quero lembrar que qualquer pessoa que estudou uma página de direito tributário sabe muito bem que isonomia só é possível entre agentes tributários da mesma natureza. Empresa com empresa, pessoa física com pessoa física. Nem entre empresas de portes muito diferentes a gente pode falar de isonomia, porque o regime tributário, a carga tributária de empresas pequenas é totalmente diferente da de empresas grandes. Então, esse setor que já conta com isenções, já conta com subsídios e já conta com desoneração, inclusive da folha de pagamento, que é para manter empregos, quer isonomia. Pois muito bem, não existe isonomia entre uma pessoa física que importa no varejo mercadorias de pequeno valor e pessoas jurídicas que fabricam no atacado ou vendem no atacado, inclusive as mesmas mercadorias que vêm importadas pelo consumidor, pessoa física. De tal forma que, se o Estado brasileiro, através do Poder Executivo ou do Poder Legislativo, entendem que, apesar de tudo que a indústria e o comércio brasileiro já têm de isenção, subsídio e desoneração, ainda é preciso proteger esses setores, Então, essa proteção tem que ser feita de uma outra forma e nunca nos ombros do consumidor, pessoa física, que não é de forma alguma comparável tributariamente com as empresas, né? E outra coisa de grande distorção é que, depois desse discurso todo, nós vamos fechar, nós vamos demitir e etc., eles gozaram durante 21 meses da cobrança do imposto. Eles conseguiram colocar um jabuti no projeto Mover e aprovar a volta do imposto. Pois muito bem, nesses 1 ano e 9 meses, 21 meses em que o imposto vigorou, os preços do varejo brasileiro não caíram. Pelo contrário, eles subiram acima da inflação. 7% para vestuário, 9% para calçados, 17% para cosméticos. E os empregos nesse setor cresceram 1/4 da média brasileira. Cresceram menos de 1% contra 4% dos outros setores, como revela a pesquisa da Plano CDE. Ou seja, foi ruim para todo mundo. Foi ruim para a administração tributária do Brasil. Os estados perderam dinheiro. Os consumidores pagaram a conta de um protecionismo e nada melhorou. Os preços continuaram subindo e os empregos continuaram medíocres nesse setor.
8: Tem uma outra coisa que vale a gente emendar aqui, Lian. É até uma coisa mais simplória, podemos dizer assim, na falta de uma palavra melhor, porque você está nos trazendo a teoria, e a teoria é importante. A legislação e a teoria, que são muito importantes. Mas aí você pensa, já que a taxa das blusinhas não é só das blusinhas, você pensa naquela pessoa que precisa de um dispositivo eletrônico extremamente específico, ou naquela pessoa que quer comprar uma luminária com o rosto do Felipe Bueno e da Joana Trepton, por exemplo. Não necessariamente a indústria nacional vai suprir as demandas. Isso é pouco discutido. É uma coisa que eu ouço muito entre populares. Quer dizer, ah, mas eu vou procurar onde aqui no Brasil se não tem aquilo que eu quero? Esse é um ponto importante também para a gente conversar, né?
7: Muito bem lembrado, Felipe. Então, nós fizemos uma pesquisa presencial com consumidores em 12 estados, tentando entender o que eles pensam sobre a taxa das blusinhas e também sobre o seu comportamento de consumo. E a gente vê exatamente isso que você colocou. Hoje a economia é plataformizada e os consumidores também são plataformizados. 82% dos consumidores ouvidos compraram no comércio transnacional online nos últimos 3 meses, chegando a 85% na região norte. Por que na região norte? Porque não se trata apenas de preço, como você destacou. É preço, qualidade também e disponibilidade, né? Então, aquele produto que você procura muitas vezes não está disponível no comércio brasileiro ou na sua localidade de residência, ou ele tem um preço incompatível com aquilo que você pode pagar. E, em qualquer caso, você tem o direito, né, como qualquer cidadão global, de recorrer ao comércio eletrônico. Agora, se setores brasileiros precisam ser protegidos, a proteção não é sobre o consumidor. Imagine você, atualmente os carros chineses estão vendendo muito no Brasil, as montadoras ditas brasileiras estão preocupadas. Então, imagine se elas, em vez de pedirem proteção ao governo na forma de subsídio, subvenção, desoneração da folha de pagamento, peçam ao governo que coloque uma sobretaxa no produto importado para o consumidor brasileiro. É a mesma coisa que está acontecendo com a taxa das blusinhas. E o irônico é que os setores produtivos e de varejo nacionais tentam fazer o consumidor, a opinião pública, acreditar que eles estão colocando uma taxa sobre o produto estrangeiro, sobre a empresa estrangeira, enquanto isso não é verdade. Estão colocando um imposto de importação nas costas do consumidor, pessoa física, que é o mais vulnerável das relações de consumo, exato, a quem a Constituição Federal prometeu defender.
2: Vamos às principais manchetes do programa de hoje. A Anvisa suspendeu a fabricação de todos os produtos de limpeza da Unilever na unidade de Vinhedo, no interior de São Paulo. A medida foi tomada depois de uma inspeção que apontou falhas nos controles de produção, incluindo problemas de monitoramento da água. A suspensão vale para marcas como Omo e Comfort, mas não impede a venda dos produtos já fabricados. Até agora, não foi identificada contaminação nos lotes. Em nota, a Unilever afirmou que a suspensão é temporária e preventiva e que já está implementando melhorias exigidas pela agência. zagueiro Léo Ortiz e o cantor MC Hariel sofreram tentativa de golpe do homem suspeito de passar pelo treinador Luiz Castro, que foi preso nesta quarta-feira no Rio de Janeiro. O suspeito foi identificado como Lucas de Oliveira Eduardo, de 29 anos. Ele é ex-jogador das categorias de base do Grêmio. De acordo com a investigação, nos dois casos, o suspeito não usou o nome de Castro, mas de outra pessoa com quem os alvos teriam relação próxima. Segundo a polícia, o homem fazia parte de um grupo que usava perfis falsos em aplicativos de mensagens para se passar pelo técnico português Luiz Castro e pedir pix para jogadores de futebol. O atacante colombiano José Enamorado do Grêmio foi vítima do crime e transferiu R$22 mil para o golpista. O suspeito foi preso preventivamente e é investigado pelos crimes de estelionato mediante fraude eletrônica e falsa identidade. Depois da comemoração pelos 116 anos no Corinthians, o clube tem agora mais uma dor de cabeça. A justiça determinou o pagamento de uma dívida à neta de Alberto Dualibe, ex-presidente do Corinthians. O clube deixou de pagar determinadas comissões por considerar que o acordo era prejudicial ao Corinthians e havia sido estabelecido em contexto de nepotismo. Carla Dualibe, por outro lado, sustenta que o Timão descumpriu obrigações contratuais que garantiam à empresa Sport Agência Marketing exclusividade em negociações comerciais do departamento de marketing. O processo ainda não chegou ao valor definitivo. O Timão já tinha registrado uma estimativa de quase R$32 milhões. E as matrículas para novos estudantes na rede estadual de ensino de São Paulo para o ano letivo de 2027 estão abertas até o dia 18 de setembro. Os mais de 3 milhões de alunos que já estão matriculados têm a vaga garantida e não precisam se matricular novamente. Os novos estudantes podem se matricular online através do site da Secretaria Escolar Digital ou presencialmente em uma unidade do Poupa Tempo ou na própria unidade de ensino escolhida. No momento da inscrição, é necessário apresentar os documentos de identidade e comprovantes de residência e de escolaridade.
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2: 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O ministro Dias Toffoli do Tribunal Superior Eleitoral revisou a decisão que suspendia a campanha de Renan Santos do Partido Missão. Agora, o candidato está autorizado a retomar atividades digitais na disputa. Vamos aos detalhes com o repórter Rafael Felitti.
10: A nova decisão, divulgada nesta terça-feira, altera a suspensão da campanha do candidato. A restrição inicial aconteceu porque o tribunal identificou um atraso de 12 dias na entrega das informações sobre 16 perfis de redes sociais da chapa de Renan. Na avaliação de Dias Toffoli, houve uma omissão estratégica dos perfis, para evitar restrições das redes sociais, gerando um impulso artificial nos algoritmos. Apesar de liberar os atos presenciais e o financiamento, o ministro manteve o acompanhamento sobre a parte digital. Agora a campanha tem um prazo de 72 horas para detalhar para a Justiça Eleitoral quando cada conta foi criada e como foi utilizada para a propaganda. O ministro alertou que se essas explicações não forem entregues no prazo, o registro da candidatura pode ser negado. Em um ato na Avenida Paulista, Renan Santos afirmou que considera o recuo de Toffoli como uma vitória. Ele também voltou a dizer que a suspensão anterior não tinha base legal. As redes sociais do candidato começaram a ser reativadas, mas o processo ainda segue análise da Procuradoria-Geral Eleitoral. 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
2: O escritor e presidenciável pelo Avante, Augusto Cury, inaugurou um comitê em Belo Horizonte. Críticas ao Supremo Tribunal Federal e mais uma defesa ao uso de drones como forma de combate à violência doméstica fizeram parte do discurso do candidato. A repórter Mariana Reis acompanhou a agenda e traz os detalhes.
11: O escritor e candidato à presidência da República, Augusto Cury, do Avante, inaugurou em Belo Horizonte, na noite desta terça-feira, a primeira Casa Cury. O comitê, que será replicado em outros estados brasileiros, propõe receber eleitores e registrar ideias para crescer o plano de governo, além de ser o ponto de apoio para a retirada voluntária de material de campanha. No evento, o presidenciável comentou o crescimento nas últimas pesquisas, onde pontua de 7,8% a 11%.
12: Eu não sou a terceira via. Eu sou a única via da pacificação. E talvez nunca aconteceu isso, um crescimento tão grande, talvez nem na época do Barack Obama e nem na época de Bolsonaro. E foi completamente espontâneo.
11: Entre as principais propostas, defendeu limitar mandatos no STF, voltou a defender o uso de drones no combate à violência doméstica e prometeu criar um Uber brasileiro.
12: Se nós conseguimos sentar na cadeira do presidente, a primeira semana propunha uma reforma ao STF. 8 anos de mandato e voltariam para nunca mais retornarem. Porque não é possível alguém com 41 anos, 42, 48 anos, como alguns ministros já entraram, ficar até os 75 anos. Gente, os drones são utilizados pelo crime organizado, né, senhor Júlio? São utilizados até nas guerras. Por que não quando uma mulher aperta o botão de alerta e esse botão de alerta toca lá na delegacia mais rápida e até o policial chegar não dá tempo? Eu tenho um sonho de criar um Uber brasileiro, sabe? As pessoas que têm aplicativos pagam 20% para esse aplicativo. Então, e vai dinheiro para fora. Por que não nós criarmos, já que nós temos mentes brilhantes, tecnologia, e eles pagarem só 4, 5%?
11: Por fim, citou supostos gastos de manutenção do Palácio da Alvorada e afirmou que vai abrir mão da residência oficial se eleito.
12: Mais de 130 mil reais de luz é pago. Dinheiro público, dinheiro dos trabalhadores. Mais de 100 mil reais de água. Eu vou renunciar em função de financiar duas microempresas nas escolas públicas por mês.
2: Depois de uma limpeza em funcionários fantasma, a atual gestão do governo do Rio lançou uma plataforma para a população consultar gastos públicos. A ferramenta reúne informações sobre contratos, compras, fornecedores, combustível, veículos oficiais e até passagens aéreas. O Rafael Alves acompanhou e traz os detalhes.
13: O novo programa do governo do Rio permite que a população possa consultar dados e gastos do executivo em meio a uma série de cortes promovida pela gestão interina do desembargador Ricardo Couto de Castro. A plataforma Gestão em Números foi lançada nesta quarta-feira em uma solenidade no Palácio Guanabara, na zona sul do Rio. O programa foi criado a partir de um decreto publicado em Diário Oficial. Agora ficam abertos dados inéditos com painéis analíticos interativos de informações sobre compras e contratações. A consulta permite também que as pessoas acessem o consumo de combustível da frota oficial, veículos públicos, passagens aéreas e fornecedores. O secretário de Planejamento e Gestão, Rafael Abreu, explica o que muda com o novo programa.
14: É importante falar que todas essas informações elas vão estar linkadas no atual portal de transparência do Estado, né? A questão é que os dados de compras, especificamente, ficavam escondidos no nosso portal de compras, e era muito difícil de consultar. Você tinha que buscar um contrato específico, tinha que buscar um período específico. Então agora a gente fez de uma maneira muito mais fácil de consulta, com dados gerais até filtros que você pode perguntar sobre assuntos em específico. E aí...
13: A solenidade contou com a presença de representantes do alto escalão do governo do Rio, além do próprio governador. Ricardo Couto de Castro disse que, ao tomar posse, como chefe do executivo, percebeu o desafio para saber tudo o que acontece na máquina pública. Outro destacou que os novos mecanismos vão poder auxiliar na identificação de situações de empresas, inclusive de possíveis ligações com integrantes de secretarias.
15: Hoje nós vamos poder checar quais são as empresas que mais contratam, se há qualquer tipo de coincidência, quais são os sócios daquela empresa, se esses sócios guardam relação ou não com pessoas que estão na secretaria realizando a contratação. Ou seja, o Estado não pode ter nada a esconder da população.
13: O programa foi lançado em meio a uma série de cortes e exonerações promovida pelo desembargador Ricardo Couto de Castro desde que ele assumiu o Palácio Guanabara em março desse ano.
2: A Associação de Engenheiros e Arquitetos do Metrô detalhou nesta quarta-feira como serão as futuras linhas do transporte sobre trilhos em São Paulo. Nosso repórter Ricardo Spárvoli conta todos os detalhes.
16: Durante evento fechado, detalhes a respeito das linhas 21 Vinho, 22 Marrom e 23 Limão foram finalmente revelados. Começando pela linha Vinho, que vai conectar o Parque do Carmo, na Zona Leste, até Diadema, no ABC Paulista, com 21 estações e uma demanda diária de 739 mil passageiros. Já a linha Marrom está sendo planejada para conectar Sumaré, na Zona Oeste, até Cotia, recebendo 677 mil passageiros em 19 estações diferentes. E por último, a linha Limão, que vai sair do Tatuapé, na Zona Leste, e vai chegar até a Coab Raposo, fazendo transporte de mais de 1 milhão e 300 mil passageiros por dia, com 27 estações e um total de 12 baldeações. Com todas essas novas linhas no horizonte, o gerente de planejamento do metrô, Luiz Antônio Cortes, afirma que os futuros lançamentos têm como objetivo facilitar o movimento de ida e volta do trabalho, da periferia até o centro.
17: Eu vou dar aqui um exemplo de uma linha que nem foi citada, porque já está num estágio muito avançado já de contratação da obra, que é a linha 19 Celeste. A linha 19 Celeste vai ligar a estação Anhangabaú, ali o Anhangabaú, até o centro de Guarulhos. Ali, um pouquinho depois do centro, no Bosque Maia. A última estação prevista nessa etapa é o Bosque Maia. É um trajeto que hoje, feito por ônibus, não demora menos de uma hora e meia. A depender do dia, do horário, do pico, por exemplo, pode demorar 2 horas, talvez até 2 horas e meia. Trânsito muito difícil, mesmo com corredores, com faixas exclusivas aos ônibus e tal, é muito difícil essa viagem. Essa ligação ela vai ser feita em 39 minutos. Quer dizer, o trem vai percorrer a linha de ponta a ponta em 39 minutos. Isso significa que uma pessoa que hoje demora 1 hora e meia vai passar a demorar 40 minutos. Na ida e na volta. Quer dizer, ela vai ganhar quase 2 horas por dia.
16: E o presidente da associação, Ayrton Camargo e Silva, assegurou que as eleições não atrapalham as obras e nem o planejamento do metrô.
18: Tenho certeza que qualquer governador que virá para frente, como aqueles que vieram, não vão deixar de embasar suas políticas nesse bom planejamento, porque eles querem deixar legados úteis. Ninguém vai inventar uma linha de metrô de um lugar que não tem comprovação de que exista demanda. Para quê? Para transportar ar, né? Então não é nenhum objetivo de nenhum governador não implantar um empreendimento de sucesso. E a gente sabe que o metrô de São Paulo é um empreendimento de sucesso.
16: As linhas 21, 22 e 23 ainda não possuem data de inauguração oficial.
2: O PIB cresceu 0,5% no segundo trimestre deste ano em comparação aos 3 primeiros meses de 2026. Os dados foram divulgados na última terça-feira pelo IBGE. O principal motor do resultado foi o setor agropecuário, que avançou 2,8%, impulsionado pelo bom desempenho nas safras de soja e café. Pelo lado do consumo, gastos das famílias caíram 0,4%, enquanto investimentos avançaram 1,2%. Na comparação com o mesmo período do ano passado, a economia teve expansão de 2%. No total, o PIB somou 3 trilhões e 400 bilhões de reais no segundo trimestre. Carla Bene, economista e professora do FGV, durante a entrevista ao TMC 360, analisou os últimos dados e a perda de fôlego da atividade econômica.
19: Esse é um resultado que, digamos assim, já estava sendo esperado na medida em que nós estamos com 2 dígitos de taxa Selic desde 2022. Então, são muitos anos onde o Banco Central tenta diminuir a atividade econômica. Então, agora você vai começar a observar um PIB para 2026 que não vai crescer, digamos assim, grosso modo, os 3% que ele cresceu nos anos anteriores.
8: Professora, investigar por que esse resultado, que já estava esperado, aconteceu. E eu queria acrescentar também, especificamente considerando o cenário atual, se de alguma forma o contexto estrangeiro, né, essa guerra que já tem 6 meses aí, de alguma forma afetou esses números.
19: Bom, quando a gente pega, se você fizer uma comparação em relação ao segundo trimestre de 2025, a gente tem um crescimento de 1,5% no setor de petróleo e gás. Então, especificamente na sua questão, a gente tem uma indústria extrativa de petróleo e gás que sim tem apresentado um resultado positivo, porque o Brasil ele é exportador de energia. Então, esse daí é um movimento específico com relação à guerra, onde a gente acabou exportando mais. E a gente tem outros dados aqui. Eu gostaria de destacar um ponto importante, que é a formação bruta de capital fixo. O que, que é isso traduzido? Né? São os investimentos. Se a gente fizer um comparativo em relação ao mesmo período do ano passado, ou seja, de ano a ano, nós tivemos uma queda no percentual de investimento. Nós tínhamos 16,6, passamos a 16,1. E eu, por que, que esse destaque é importante? Porque o investimento de hoje é o emprego de amanhã.
8: Falando, obviamente, de investimento produtivo, né? Não é qualquer investimento, né?
19: Sim, sim, exatamente.
1: Professor, e qual é o peso desses números, desse resultado em ano eleitoral?
19: Essa questão do ano eleitoral ela é muito importante porque a gente tem, para além da questão do PIB, onde você faz muito anúncio, né? Olha, o produto interno bruto cresceu, caiu e tudo, o impacto maior ele está muito centrado no consumo das famílias por causa do investimento, ou desculpa, do endividamento e da inadimplência. Aqui a gente está falando de inadimplência. Hoje nós estamos mais ou menos com 48% da população adulta negativada. Então, esse efeito colateral dessa taxa de juros muito elevada, ela traz essa problemática para as famílias. Então, isso para ano eleitoral é muito problemático. E outra questão em ano eleitoral, que aí a gente avalia com outro índice, que é a inflação de alimentos. Isso costuma pesar muito também.
8: E aí, para terminar, professora Carla, já que a gente está no ano eleitoral, sempre tem uma preocupação dos analistas, das analistas, sobre o ano que vem depois, que não é eleitoral, mas paga muitas contas, né? Então, ainda que esteja alinhado esse segundo trimestre, de alguma forma a gente pode fechar até agora a previsão de 2026 dentro das expectativas, e óbvio, né? O que esse 2026 vai causar de impacto em 2027? Já dá para fazer algum tipo de projeção com relação a isso?
19: Bom, vamos pensar quanto que a gente vai conseguir fechar esse ano de PIB, né? Vamos imaginar que a gente feche 2,1, 2,2, algo um pouco próximo da própria previsão do FMI. É uma queda de atividade econômica. Sempre importante lembrar que o produto interno bruto, ele não é a soma das riquezas do país, ele é o quanto que a gente produziu de itens novos de um ano para o outro. Então, se eu tenho um valor menor do que o ano anterior, significa que a produção está diminuindo. O grande problema é sempre a questão dos postos de trabalho. Nós estamos com o mercado ativo, né? A desocupação nossa está muito baixa, então a gente continua, ainda bem, né, com atividade econômica, porque não tem nada pior para uma família do que ela perder o emprego. Então, para pensar para o ano que vem, vai ser uma tentativa complexa de voltar a crescer. Por isso que o Banco Central vai precisar continuar reduzindo a taxa de juros e a gente tem que esperar que o setor externo não dê mais algumas outras guerras para complicar a vida do mundo todo, né?
2: Mães atípicas e mulheres em situação de violência podem buscar apoio por meio de teleatendimento do SUS. As informações são da repórter Isabela Miranda.
20: A proposta do programa Acolhe Mais é oferecer o teleatendimento diretamente à população como uma primeira forma de acolhimento e também de início do plano terapêutico. Depois, esse cuidado deve ser articulado com a rede local, nos estados e municípios. Caso a rede não esteja disponível, pacientes vão continuar o tratamento por meio de atendimento remoto. Em entrevista exclusiva à TMC, o secretário executivo do Ministério da Saúde no Paraná, Adriano Massuda, ressaltou que não há limite de idade dos filhos, por exemplo, para que as mães atípicas recebam esse atendimento.
21: É um serviço que vai ser inclusivo, né? A gente tem critérios relacionados a onde dirigir com mais ênfase o público-alvo, mas não são restritivos, né? Então, como os casos que você citou, né, eles todos vão poder se enquadrar dentro desse atendimento.
20: O programa disponibiliza 100 mil atendimentos mensais em todo o país. Ainda de acordo com o Ministério da Saúde, não há um limite previsto por estado para atendimentos anuais. 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
2: TMC. 7 em cada 10 crianças paulistas de 4 a 14 anos têm algum tipo de distúrbio do sono, segundo a Secretaria de Estado da Saúde. Entre os adultos, o cenário também preocupa. 70% tem alguma queixa relacionada ao sono e a metade da população da capital sofre com insônia. Pesquisadores apontam o barulho urbano, o excesso de telas à noite e o estresse do dia a dia como alguns dos principais responsáveis por esses números. Para saber como dormir melhor numa cidade como São Paulo, o paulista TMC conversou com a otorrinolaringologista Sandra Dória, que também é pesquisadora do Instituto Sono.
0: As crianças, elas podem ter problema de sono, tanto do ponto de vista de insônia, como podem ter também problemas respiratórios, são os dois mais frequentes. Então, o que, que a gente pode observar? São crianças que muitas vezes não conseguem, primeiro, desconectar do dia, então ficam muito aceleradas durante a noite, ou têm necessidade de dormir muito mais tarde, e isso impacta na sua rotina, porque de dia elas têm a sua atividade. Ou às vezes acordam muitas vezes de madrugada, que pode ser só uma associação com a vontade de estar com os pais, com o jeito que elas costumam adormecer com eles, ou às vezes isso acoberta algo mais intenso, mais importante que precisa ser investigado. Então, insônia é um componente que pode acontecer nessa faixa etária. Outro componente são distúrbios respiratórios do sono. Então, crianças que fazem algum barulho quando dormem. Então, pode ser desde só um ronco ou um sono muito agitado, babação durante a madrugada. Às vezes, acabam até caindo da cama por conta de um sono tão agitado. Respiração mais pela boca do que pelo nariz. Então, todos esses sinais podem fazer parte de um quadro que é um distúrbio respiratório do sono na infância. Isso não é infrequente, pode acontecer e perturbar, fragmentar, deixar o sono mais perturbado, atrapalhando inclusive o crescimento e o desenvolvimento cognitivo dessa criança.
4: Doutora, uma dúvida que eu tenho, aproveitando a pergunta da Fernanda e ampliando um pouquinho também, vocês sempre passam a informação de que o chamado sono REM é muito importante, né? E aí em São Paulo, com muito barulho à noite, às vezes tem até obra durante a noite, às vezes a pessoa está dormindo ali, dormindo bem, relativamente bem, no sono profundo, e de repente acorda justamente nesse momento. Imagino eu que seja muito prejudicial à saúde o sono interrompido nesse momento, né, do sono REM. Aliás, se você puder explicar o que é o sono REM também é ótimo.
0: Explico. Claro. Na verdade, a gente tem as fases do sono, a gente sai do acordado e vai aprofundando e chega até o sono profundo, que é chamado de N3. É um sono profundo no qual a gente tem consolidação dos hormônios de crescimento, onde ele mais é produzido, onde o sistema imunológico atua. Então, é quando a criança realmente cresce, quando está dormindo. E depois do sono profundo, a gente passa por uma outra fase do sono, que é o sono REM. No sono REM, é onde há a consolidação da memória junto com o sono profundo, quando a gente equilibra as nossas emoções, quando a gente geralmente lembra do que a gente está sonhando se a gente acordar nesse sono. Então, o sono profundo e o sono REM são fases de sono diferentes uma da outra, mas ambas muito importantes. Então, quando a gente fala que a gente precisa dormir bem, não é só a quantidade de sono que a gente está falando do quanto que a gente faz de cada uma dessas fases do sono nessa noite, para que a gente possa acordar e acordar disposta, acordar bem, acordar com foco, com atenção, com bom humor, né? Então, se a gente tem uma quantidade de sono dessas duas que eu mencionei, ruins, baixas, isso vai repercutir no teu dia e vai deixar teu sono de má qualidade. E lógico, se você escuta barulho, se você é acordado ou por um barulho de um cachorro latindo, ou por um choro de criança, ou por uma buzina, qualquer coisa que possa te acordar e você estava realmente num sono profundo, isso vai te trazer aquela inércia do sono, aquela dificuldade de despertar e vai fragmentar o seu sono. Então, seu sono que devia ter uma quantidade adequada de sono superficial, sono profundo e sono REM, não vai mais ter. Então, isso vai, a conta um dia vai chegar, dessa fragmentação do sono acontecer sucessivamente um dia após o outro. Não, a gente dormindo mal durante a semana, a gente não consegue, durante o final de semana, recuperar tudo e falar, não, eu durmo mal durante a semana, mas no final de semana está tudo bem. Não, não está tudo bem. A gente não consegue nunca pagar essa conta, né? A gente precisa prezar pela ritmicidade, ou seja, tentar dormir e acordar em horários parecidos, entre um dia e outro. Então, se eu tenho um hábito de acordar em torno de 7, 7 e meia, isso vai, é importante que isso, que isso ocorra ao longo da semana, e assim como o horário de dormir. Preciso prezar pela quantidade de sono e pela qualidade dele. A qualidade dele é interferida muito por questões externas, como barulho, como também pode ser afetada por questões internas, como apneia do sono, como distúrbios respiratórios, nariz entupido, resfriados, enfim, tudo que pode atrapalhar, e até mesmo às vezes questões de pele, prurido, né, coceira na pele, alguma dor, uma preocupação muito grande, tudo isso pode fragmentar o sono, fazendo com que você não tenha uma quantidade adequada de sono profundo e sono REM também.
2: Tá aí. E assim encerramos Amanhã TMC desta quinta-feira. O programa teve a minha apresentação, Diego Andrade. Muito obrigado pela sua companhia, que seu dia seja leve, produtivo e cheio de boas notícias. Você fica agora com o Start TMC com a Fernanda Câmara e o Rafael Tebas. Uma ótima quinta e até amanhã.
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1: 5:01, muito bom dia. Está começando o Start TMC nesse dia 3 de setembro, já 3 de setembro de 2026. Você que está em Brasília, em Belo Horizonte, no Rio de Janeiro, também no Recife, em Curitiba, São Paulo, seja bem-vindo ao Start TMC. Fernanda Câmara, bom dia.
2: Bom dia, Rafael Tebas. Bom dia para você que já está bem cedinho aqui no Start TMC conosco. Você vai ficar muito bem informado sobre tudo o que acontece no Brasil e no mundo. Lembrando que você pode participar conosco, mas a gente vai voltar daqui a pouquinho. Não saia daí.
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1: Horas e 7 minutos, Start TMC voltou rapidinho para você com as principais informações. A gente já tá aqui com o Urso, com o Galo, com as principais informações, com os principais destaques. Você está comigo, Fernanda Câmara, e também com Rafael Tebas.
2: É isso, Fernanda, muito bom dia para você, bom dia para você que nos acompanha em Brasília, em BH, no Rio, também no Recife, Curitiba, São Paulo. Já com imagem no arroba TMC News BR, o nosso canal do YouTube, deixa o like aí. E também no aplicativo da TMC que você baixa no seu smartphone, no seu celular. Aproveita também aí, já deixa, enfim, num local bem fácil de você encontrar no seu celular o nosso aplicativo, o TMC. Enfim, muita informação, você que está começando o dia, agora vem aqui com a gente bem informado, para chegar bem informado também ao trabalho. Hoje é dia 3 de setembro já de 2026, tem muita informação sobre as eleições, sobre esporte, economia, enfim. Vem com a gente, está no ar o Start TMC 5 e 8.
1: Daniel Vorcaro diz ao STF que sofre ameaças para não fazer delação.
2: Ex-banqueiro do dono do banco Master afirma ter informações sobre integrantes do governo e instituições públicas.
1: Defesa pede ao Supremo um canal independente para negociar a colaboração premiada. Esse é um dos destaques que o Start TMC traz. Nesta quinta-feira, 3 de setembro, e tem mais.
2: Fim da escala 6x1, fica para depois das eleições no Senado.
1: Governo admite falta de votos e evita levar PEC ao plenário para não correr risco de derrota.
2: Lula anuncia fim da fila, do INSS nesta quinta-feira no Palácio do Planalto.
1: Governo afirma ter reduzido em 74%.

0: 5:10, nós vamos para a previsão do tempo. É, quinta-feira chegou e na região sul, em Curitiba, o dia é de sol com nuvens, não chove, máxima de 22 e mínima de 10.
1: Sudeste agora, São Paulo, sol aparece entre nuvens, não chove, máxima de 26 e mínima de 12 graus.
0: No Rio de Janeiro, o sol divide espaço com as nuvens, mas não chove, máxima de 26 e mínima de 15.
1: BH, Belo Horizonte, o dia vai ser nublado, né? O céu fica nublado, no entanto, o sol aparece de vez em quando à tarde, não chove, máxima de 26 e mínima de 14 graus.
0: Em Brasília, quinta-feira é de sol com nuvens, sem chuva, máxima 30 e mínima 18.
1: Para a gente fechar aqui, Recife, Nordeste, o sol aparece entre nuvens, chuva passageira de manhã, também à tarde, máxima de 30, mínima de 24 graus. E o urso no Recife, como é que tá, Paco? Tá naquela preguiça, tá na preguiça.
0: Já tá embalado aí pro fim de semana.
1: É, verdade, né? É quinta-feira.
0: Quinta-feira, pré-sexta, ele já tá pensando no sábado, no domingo, no feriado.
1: É, já tá com um olho no peixe, outro no gato, é isso aí.
0: Daqui a pouco a gente vai chamar o galo pra acordar. Inclusive pra acordar o urso. 5:11. O Congresso entra nesta quinta-feira na reta final do último esforço concentrado antes do primeiro turno das eleições. A previsão é de que essa seja a última sessão de votações dos parlamentares antes da pausa para as campanhas. O Bruno Tibério chega então com as informações.
2: Olá a todos no estúdio e você também que acompanha na TMC. O Congresso chega aos últimos dias de votação antes do primeiro turno das eleições. A previsão é de que esta seja a última sessão do esforço concentrado antes da pausa nas atividades legislativas. Nessa semana, os parlamentares aceleraram a análise de algumas das principais pautas de interesse do governo. Nesta quarta-feira, a Comissão de Constituição e Justiça do Senado aprovou a PEC, que acaba com a escala 6x1, que agora segue para o plenário. A CCJ também aprovou o texto base da PEC da Segurança Pública. Só que as duas propostas ainda não têm votação garantida no plenário antes das eleições. E uma outra prioridade também é a chamada taxa das blusinhas. A medida provisória, ela perde validade no próximo dia 8 e precisa ser analisada pelo Congresso para evitar que a cobrança de 20% sobre as compras internacionais de até $50 volte a valer. A expectativa é que o tema seja votado ainda nesta quinta-feira nas duas casas legislativas. E a expectativa, portanto, é de que o Congresso encerre essa semana com algumas pautas avançando, mas outras ainda sem desfecho antes do primeiro turno. Volto com vocês aí no estúdio.
1: Tá certo, obrigado pelas informações. Nossa reportagem no Salão Verde do Congresso Nacional. Muita coisa vai acontecer também nesta quinta-feira. O dia vai ser bastante agitado, movimentado nos corredores do Senado, da Câmara, onde conversava com a gente então o Bruno Tibério. E fica a expectativa, né, por parte do governo federal ainda de avançar em algumas pautas, claro, pensando aí na corrida eleitoral. 5:13, a gente muda de assunto aqui no Start TMC. Olha, o TRE do Paraná, o Tribunal Regional Eleitoral, decidiu encerrar a análise sobre a elegibilidade do ex-procurador da Lava Jato, Deltan Dallagnol. Com isso, o julgamento pode acontecer na semana que vem. Quem explica pra gente é Brian Valêncio.
3: E vai caminhando para o fim essa novela envolvendo o registro de candidatura de Deltan Dallagnol ao Senado. A relatora no TRE, desembargadora Vanessa Jamus Marque, antecipou todo o processo e também indeferiu uma série de pedidos. Deltan, por exemplo, solicitava que testemunhas fossem ouvidas no processo para demonstrar que ele não saiu do Ministério Público para fugir de um processo disciplinar. Para a gente lembrar, em 2023, Deltan teve o mandato de deputado cassado justamente pelo entendimento de que ele saiu antes de um processo avançar para que ele não ficasse inelegível. E aí, basicamente, ele estaria burlando o processo do Ministério Público. Esse foi o entendimento da época no TSE. Agora ele diz que esse processo não se enquadra em 2026 e que ele não está inelegível por 8 anos. E a relatora, analisando todas as provas, afirmou que já dá para tomar uma decisão e deu prazo de 48 horas para que a Procuradoria-Geral Eleitoral entendesse o que estava em jogo e fizesse um parecer. Com isso, na semana que vem, a gente deve ter uma sessão

0: pleno do TRE, analisando o registro de candidatura de Deltan Dallagnol ao Senado. Lembrando que em 2022 ele foi o deputado mais votado do Paraná, com cerca de 340 mil votos, e agora aparece na maioria das pesquisas como líder isolado para conquistar a primeira cadeira ao Senado, lembrando que serão duas cadeiras em jogo em outubro. Então, Deltan Dallagnol deve ter o futuro definido aí muito rapidamente. Claro, se houver uma cassação por parte do TRE, cassação do registro de candidatura, ele pode pedir uma liminar ao TSE para continuar concorrendo, participando de atos de campanha, eventuais debates e também programa de televisão, para só depois ter o seu registro julgado em última instância, que aí sim é o TSE. Mas caso ele não consiga esse documento e que mantenha a cassação no TRE, Deltan tem que parar de fazer campanha eleitoral e aí deve indicar um outro nome. Ele inclusive já falou que pode indicar a própria esposa, Fernanda Dallagnol, ou o vice-prefeito de Curitiba, Paulo Martins, os dois também do Partido Novo. E agora fica a expectativa aqui no Paraná, até porque a grande maioria dos adversários de Deltan no Senado dizem que ele está inelegível e ele sustenta a elegibilidade. A gente só vai saber isso a partir da semana que vem.
1: Obrigada, Brian Valêncio. 5 horas e 16 minutos. As discussões da campanha salarial de 2026 geraram uma greve entre os educadores da rede privada do Rio de Janeiro. E ainda, mais um destaque, a polícia investiga uma agressão a um ambulante dentro de um ônibus municipal também no Rio de Janeiro. E a Rebeca Renz, então, vem para trazer todo esse panorama para a gente.
2: Professores da educação básica da rede privada do Rio aguardam que os empregadores voltem a discutir a valorização profissional da classe após 24 horas de greve, realizada nesta quarta-feira, com atos no centro e na zona sul da cidade. Aproximadamente 1.500 educadores participaram da mobilização que foi aprovada no último sábado em Assembleia do Sindicato dos Professores do município do Rio de Janeiro e região, o SimproRio. O ato acontece durante as negociações da campanha salarial de 2026, onde os representantes da classe reivindicam 6% de aumento, além de um reajuste por formação, quando o profissional recebe um acréscimo de acordo com os títulos, como mestrado e doutorado. Os professores ainda pedem a criação de uma mesa com representantes da categoria e das escolas para discutir melhorias no ensino e a valorização profissional, além da ampliação da licença paternidade para 20 dias. A greve serviu como advertência ao sindicato patronal. O SimproRio informou que já pediu a mediação da Justiça do Trabalho e do Ministério Público do Trabalho para tentar avançar nas negociações. É grave o estado de saúde de um ambulante que foi agredido com uma barra de ferro durante uma briga com um motorista de ônibus em Higienópolis, na zona norte da cidade. Davi Ferreira está internado no Hospital Municipal Salgado Filho, no MEIR. A briga aconteceu no último sábado, depois que Davi entrou pela porta de trás de um ônibus da linha 361, que faz o trajeto Recreio Centro, sem pagar a passagem. Segundo testemunhas, ele e o motorista discutiram por causa do pagamento. No meio do caminho, os dois começaram a brigar na calçada e o motorista pega uma barra de ferro e atinge o ambulante. Mesmo depois de Davi cair no chão, as agressões continuam. O Rio Ônibus, sindicato das empresas de ônibus da cidade, lamentou o episódio e informou que o motorista foi identificado pela empresa, que deve analisar o caso e tomar as medidas cabíveis. A ocorrência é investigada pela Delegacia de Bom Sucesso. A polícia realiza as diligências para esclarecer as circunstâncias dessa agressão.
3: E a gente acompanha tudo com a nossa reportagem no Rio de Janeiro. 5 horas e 19 minutos. Antes de chamar a reportagem, eu reforço aqui que você participa com a gente no nosso WhatsApp. É 11972211197221. Daqui a pouquinho a gente vai ler várias mensagens que já chegaram para a gente nesses primeiros 20 minutos aqui de Start TMC. Vamos com o Kennedy Lacerda agora no Recife, pelo seguinte: olha, os assassinatos, né, caem, no entanto, conflitos no campo voltam a crescer nesse ano 2026. Mesmo com essa redução das mortes, o Brasil ainda registrou um massacre no Amazonas. E quem tem todas as informações, os detalhes, o contexto é justamente Kennedy Lacerda.
4: Os dados da Comissão Pastoral da Terra apontam 841 casos de conflitos rurais registrados no primeiro semestre, um crescimento de aproximadamente 5% na comparação com o mesmo período do ano passado. O Maranhão se mantém como o estado que mais registrou ocorrências, com 156 casos. Logo depois vem Pará, Bahia, Rondônia e Amazonas. A forma de violência mais frequente foi a contaminação por agrotóxicos, com 169 casos. Em relação à violência contra a pessoa, foram contabilizados 6 assassinatos em conflitos no campo, 21 a menos que no primeiro semestre do ano anterior. Segundo o estudo, apesar da redução nas mortes, os massacres aparecem entre as ocorrências. Já os conflitos pelo acesso à água mais que dobraram no período. Ao todo foram contabilizados 100 episódios. Esses dados são reunidos a partir de informações coletadas pelos agentes da Comissão Pastoral da Terra em todo o Brasil, além de registros da imprensa, de órgãos públicos, movimentos sociais e organizações parceiras.
1: Este é o nosso giro de repórteres, o nosso giro de assuntos. Lembrando então que nós estamos aqui com 11972211001 e também com @TMCNewsBR para você escrever para a gente, você que está em São Paulo, Brasília, Rio de Janeiro, Curitiba, Belo Horizonte e Recife. 5 horas e 21 minutos, a gente já volta.
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1: Cinco horas e 27 minutos, você acompanha o Start TMC com Fernanda Câmara, comigo Rafael Tebas também. E a gente vai para um giro aqui das principais capas dos principais jornais, portais brasileiros, começando pelo nosso portal tmc.com.br, com informação importante sobre o escândalo do Banco Master. Vorcaro relata ao STF ameaças na prisão e acusa núcleo do governo e chefe da PF, a Polícia Federal, de barrar delação premiada. Olha só, informação muito importante, é a manchete no nosso portal tmc.com.br.
2: E agora a gente vai para a capa da Folha de São Paulo. STF evita citar crise em primeira sessão após revelação de elo entre Moraes e Vorcaro.
1: E agora a gente vai para o destaque do jornal O Globo sobre Dark Horse. A manchete: PGR, a Procuradoria-Geral da República, fecha a delação com empresário que pagou a fundo de advogado de Eduardo Bolsonaro, né? A campanha de Flávio enfrenta desgaste após divulgação de mensagens em que ele cobra dinheiro de Vorcaro para o filme que conta, né? Que, enfim, narra a história do ex-presidente Jair Bolsonaro.
2: E agora a gente vai para a capa do UOL, que também tem esse assunto: bomba atômica e terremoto político. Como a mídia internacional noticiou o caso Moraes e Vorcaro, mas o UOL também traz aqui como destaque o esporte. Palmeiras empata com Santos na Vila Belmiro e vai à semifinal da Copa do Brasil.
1: Inclusive, Neymar se machucou ontem. Tem muito santista irritado com o técnico Cuca, né? Porque precisavam reverter uma vantagem de 3-0. Era praticamente impossível a reversão do resultado. Neymar poderia ter sido preservado, poupado para o jogo, para os jogos, né? Melhor dizendo, do Campeonato Brasileiro. Isso não aconteceu. Neymar foi para o jogo na Copa do Brasil, mesmo praticamente eliminado o Santos. Ele se machucou e a consequência é, além da eliminação, também deve ficar fora de alguns jogos do Campeonato Brasileiro. 5 horas e 29 minutos.
2: A votação da medida provisória que trata da chamada taxa das blusinhas acabou adiada mais uma vez no Congresso Nacional. Após sucessivas mudanças de horário ao longo do dia, a deliberação ficou remarcada para a sessão de quinta-feira. Murilo Hernandes.
3: A indefinição sobre a apreciação da matéria se arrastou durante toda a tarde e travou o andamento das deliberações dentro do plenário da Câmara dos Deputados. A análise da proposta estava prevista para começar às 2 horas da tarde, mas acabou empurrada para as 4 horas após a falta de alinhamento sobre o parecer final. Mesmo com o novo horário fixado, as bancadas não alcançaram o consenso necessário para abrir a ordem do dia e iniciar as discussões. Diante do impasse técnico e do risco de falta de quórum para aprovação, as lideranças partidárias avaliaram que a manutenção da pauta poderia resultar na derrubada da matéria e optaram por cancelar a sessão. A taxação de compras internacionais de pequeno valor divide opiniões entre os parlamentares, que divergem sobre as alíquotas aplicadas e o impacto direto na arrecadação e no consumo. O líder do governo na Câmara, o deputado Zé Guimarães, confirmou que a expectativa é colocar o texto em votação nos plenários da Câmara e do Senado ao longo desta quinta-feira. A estratégia dos articuladores agora é mobilizar as bases logo do início do dia para negociar os pontos pendentes e garantir a presença dos parlamentares para concluir a votação nas duas casas.
1: Tá certo, obrigado pelas informações. Murilo Hernandes no Congresso Nacional, então hoje atenção total para essa sessão, então, que pode, enfim, né, tem um desfecho em relação a essa história, enfim, a medida provisória que trata justamente da chamada taxa das blusinhas. A gente vai acompanhar ao longo de todo o dia. 5 horas e 31 minutos. Deixa eu registrar aqui algumas mensagens que já estão chegando pra gente. O Júlio aqui participando, mandando aqui uma mensagem de bom dia pra gente. Ele fala: bom dia, Tebas e Fernanda, bom trabalho para vocês. Fernanda, vai Verdão, é palmeirense.
2: Olha,
1: aqui.
2: Olha, e sem querer, eu vim de verde.
1: É verdade, tá de verde.
2: Toda de verde.
1: É verdade.
2: Sem querer.
1: Sem querer, sei.
2: Não,
1: sei.
2: Foi mesmo, gente.
1: Olha aqui, outras mensagens chegando. Matheus Viana, de BH, ele fala, né, sobre a investigação, tem que valer para todos, é a opinião dele sobre o Banco Master aqui, enfim, essas últimas notícias, né, envolvendo também ministros do Supremo Tribunal Federal, especialmente o ministro Alexandre de Moraes. No Rio de Janeiro, o Heitor Martins participando, falando também sobre Banco Master, nessa mesma linha, viu? Se foi comprovado, tem que ser punido, tem que ser investigado também. Todos têm que ser investigados, não tem que ter privilégio, ele escreve aqui. Bernardo Lopes, de Curitiba, também participando, mandando aqui um bom dia pra gente. Bom dia, Tebas, bom dia, Fernanda. Ele escreve que o Verdão tá com tudo, né? É, o pessoal tá palmeirense resolveu aqui, tá todo mundo falando aqui, ó. Lucas Gabriel, lá do Recife, também palmeirense, celebrando a classificação do Palmeiras na Copa do Brasil. 5h32, a gente movimenta a nossa reportagem, então. Rio de Janeiro, agora com o Rafael Alves. Depois de uma limpeza em funcionários fantasmas, a atual gestão do governo do Rio de Janeiro lançou uma plataforma para que a população possa consultar gastos públicos. Rafael Alves conta pra gente como funciona essa ferramenta.
4: O novo programa do governo do Rio permite que a população possa consultar dados e gastos do executivo em meio a uma série de cortes promovida pela gestão interina do desembargador Ricardo Couto de Castro. A plataforma Gestão em Números foi lançada nesta quarta-feira em uma solenidade no Palácio Guanabara, na zona sul do Rio. O programa foi criado a partir de um decreto publicado em Diário Oficial. Agora, ficam abertos dados inéditos com painéis analíticos interativos de informações sobre compras e contratações. A consulta permite também que as pessoas acessem o consumo de combustível da frota oficial, veículos públicos, passagens aéreas e fornecedores. O secretário de Planejamento e Gestão, Rafael Abreu, explica o que muda com o novo programa.
5: É importante falar que todas essas informações elas vão estar linkadas no atual portal de transparência do Estado. Né? A questão é que os dados de compras, especificamente, ficavam escondidos no nosso portal de compras e era muito difícil de consultar. Você tinha que buscar um contrato específico, tinha que buscar um período específico. Então agora a gente fez de uma maneira muito mais fácil de consulta, com dados gerais até filtros que você pode perguntar sobre assuntos em específico. E aí,
4: a solenidade contou com a presença de representantes do alto escalão do governo do Rio, além do próprio governador. Ricardo Couto de Castro disse que, ao tomar posse, como chefe do executivo, percebeu o desafio para saber tudo o que acontece na máquina pública. Couto destacou que os novos mecanismos vão poder auxiliar na identificação de situações de empresas, inclusive de possíveis ligações com integrantes de secretarias.
6: Hoje nós vamos poder checar quais são as empresas que mais contratam, se há qualquer tipo de coincidência, quais são os sócios daquela empresa, se esses sócios guardam relação ou não com pessoas que estão na secretaria realizando a contratação. Ou seja, o Estado não pode ter nada a esconder da população.
4: O programa foi lançado em meio a uma série de cortes e exonerações promovida pelo desembargador Ricardo Couto de Castro desde que ele assumiu o Palácio Guanabara em março desse ano.
2: Obrigada, Rafael Alves, do Rio de Janeiro. A gente sempre movimentando, então, a nossa reportagem em todas as regiões. E agora a gente vai para uma notícia. Olha só, um homem suspeito de se passar pelo técnico do Grêmio, Luiz Castro, e pedir dinheiro via Pix a jogadores, foi preso no Rio de Janeiro. Segundo a investigação, ele usava uma foto do treinador no WhatsApp e dizia que a quantia seria destinada a um projeto social. O repórter Luiz Fernando Hanisch explica tudo pra gente.
7: A polícia prendeu em Itaperuna, no Rio de Janeiro, o principal investigado da operação batizada como Falso 9. O homem usava perfis falsos em aplicativos de mensagens para se passar pelo técnico do Grêmio, o português Luiz Castro. Entre os alvos estava o zagueiro da equipe gaúcha Kahneman, chamado para uma suposta conversa no centro de treinamento, e o atacante Enamorado, com quem o golpista manteve contato por dias até conquistar a confiança do jogador colombiano. Após criar proximidade, o suspeito pediu um Pix no valor de R$ 22.500 para o atleta. O dinheiro seria usado para comprar 300 cestas básicas para ajudar uma entidade do Rio de Janeiro. O atleta fez o pagamento e no mesmo dia o estelionatário tentou uma nova transferência, dessa vez de 50 mil, mas a transação foi bloqueada pelo banco. Essa situação chamou a atenção do colega gremista Kahneman, que desconfiou da história. A polícia foi acionada e apurou na investigação que os valores arrecadados no esquema passavam por contas de laranjas no interior do Rio de Janeiro antes de chegar ao acusado. A polícia afirma também que este homem já possui histórico por ter aplicado outros golpes e também usou o mesmo número, que tinha o nome de Luiz Castro, para abordar atletas de outras equipes, do Brasil e da Europa. O investigado pode responder por estelionato mediante fraude eletrônica, falsa identidade e posse irregular de munição.
1: Luiz Fernando Hanisch, então, trazendo a informação, mas que coisa, né?
2: Então.
1: Um homem, enfim, tentando se passar pelo técnico do Grêmio, o português Luiz Castro, e, enfim,
2: pessoal,
1: pedindo dinheiro, né, por meio do Pix, né,
2: via Pix. O aproveita qualquer brecha para dar o golpe, né? É impressionante como a gente tem, como a gente tem que ficar ligado em internet, em e-mail que chega, em link que enviam para a gente, para não clicar de jeito nenhum, um site só oficial, ir clicando ali no, nas abas, nos itens, porque qualquer clique pode dar problema.
1: Pode ser, exatamente, é realmente um problemão, então fica ligado aí, né, nas recomendações, enfim, e nas orientações também. Vamos girar nossa reportagem agora a Brasília. Duas propostas importantes avançaram no Congresso Nacional ontem, quarta-feira. A CCJ do Senado aprovou a PEC, que acaba com a escala 6x1, ainda falta o plenário, e também o texto base da PEC da Segurança Pública também avançou. Bruno Tibério.
8: A PEC que acaba com a escala 6x1 foi aprovada na Comissão de Constituição e Justiça e agora segue para o plenário do Senado. O texto reduz a jornada semanal de 44 para 40 horas e garante 2 dias de descanso e mantém os salários. A oposição tentou adiar a votação. O líder da oposição, Rogério Marinho, pediu vista e a sessão chegou a ser suspensa por 1 hora. Depois, a proposta foi aprovada em votação simbólica. Também foi aprovado um calendário especial para acelerar a tramitação. No plenário, a PEC ainda precisa de pelo menos 49 votos em 2 turnos. O relator da proposta no Senado, o senador Omar Aziz, comentou sobre como será feita a adaptação da lei para setores específicos.
9: Quem trabalha no transporte fluvial, uma balsa às vezes demora 15 dias para ser deslocada de um lado para o outro. E tem outros segmentos, tem outros setores que você vai ter que discutir um a um. Mas tem tempo hábil antes da lei valer, porque ela começa a contar a partir da sua publicação. Você tem 2 meses.
8: Na mesma reunião, a CCJ aprovou o texto base da PEC da Segurança Pública. A proposta busca integrar os órgãos de segurança e coloca o Sistema Único de Segurança Pública na Constituição. O texto também amplia mecanismos de combate ao crime organizado e prevê novas regras para o financiamento da segurança. Segundo o senador Rogério Carvalho, a PEC da segurança não mexe na autonomia dos estados.
10: A PEC cria a possibilidade de ação integrada, de ação coordenada, num sistema único de segurança pública, mas cada um com as suas responsabilidades.
8: A análise de alguns pontos ainda precisa ser concluída antes da proposta seguir para o plenário.
2: Muito obrigada pelas informações, quanto assunto. E a gente aqui movimentando mesmo as nossas redes sociais, bastante gente já aqui dando um bom dia pra gente. Olha, tem seu xará Rafael.
1: Opa,
2: Vanessa,
1: fala xará.
2: Vanessa de Curitiba, Mirella, Mariela, acho que são irmãs aqui no YouTube, as duas conectadas, e muito mais gente. Olha, Lourdes também aqui, Lourdes 6077, o pessoal dando um bom dia pra gente. Ó, 5h41, a gente vai e volta bem rapidinho.
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1: Horas e 47 minutos, você está aqui conosco no Start TMC, comigo, Fernanda Câmara e Rafael Tebas, você que acompanha o nosso jornal matinal de São Paulo, Brasília, Rio de Janeiro, Curitiba, Belo Horizonte, Recife. Continue mandando sua mensagem para a gente no 11972211001 e também no arroba TMC News BR, que a gente está aqui com o nosso giro de notícias, com o nosso giro de repórteres e com os principais destaques do dia. E um ataque a tiros deixou duas pessoas mortas e várias feridas nesta quarta-feira em um prédio residencial no centro de Minneapolis, nos Estados Unidos. Três policiais também ficaram feridos durante a ocorrência, dois deles atingidos por disparos. Segundo a polícia, o atirador foi baleado e morreu no local. As autoridades ainda investigam a motivação e as circunstâncias do ataque.
2: 5 horas e 48 minutos, o presidente do Senado, Davi Alcolumbre, afirmou que, abre aspas, todo mundo esqueceu, fecha aspas, né, sobre aquele pedido de 130 milhões de reais feito a Daniel Vorcaro para financiar o filme Dark Horse sobre Jair Bolsonaro. A declaração foi dada após críticas da oposição pela demora sobre a avaliação dos pedidos de impeachment, perdão, pigarro aqui, de Alexandre de Moraes. Alcolumbre diz que não tem prazo para decidir sobre os requerimentos, que chegam a 109 no Senado. As mensagens entre Moraes e Vorcaro também estão sob questionamentos após revelarem aí conversa sobre uma possível operação da Polícia Federal.
1: As Casas Bahia realiza nesta quinta-feira um leilão virtual de produtos de cozinha e limpeza. Os itens são provenientes de devoluções e da assistência técnica da empresa. Entre os produtos estão geladeiras, fogões, liquidificadores, aspiradores e fritadeiras. Esse é o primeiro de três leilões previstos para setembro nos dias 3, 12 e 19. 5 horas e 49 minutos. Chegou a hora de João Faria.
3: Olá, desde segunda-feira o assunto por aqui é o marketing no varejo farmacêutico. Você já percebeu que ao entrar numa farmácia, tudo se transformou, novos produtos, novos serviços, muito além dos medicamentos. É um verdadeiro ecossistema de saúde e bem-estar com muitas novidades para o consumidor final. Nós já contamos sobre o marketing da Pague Menos, Raia Drogasil, também a Panvel, e hoje tem uma rede de farmácias de manipulação que é a Fórmula. A Isabelle Berger fala do novo perfil do consumidor brasileiro e sobre transformar a ciência em inovação de diferentes maneiras.
4: E eu vejo que o varejo farmacêutico mudou muito. Hoje o consumidor está mais informado, mais exigente e busca muito mais do que preço ou produto. Ele busca a confiança, a identificação, a experiência e a informação de qualidade. Na Fórmula, trabalhamos a comunicação justamente com esse olhar. Nosso objetivo é transformar a ciência e inovação em uma linguagem mais simples e mais próxima e aplicável no dia a dia das pessoas. E isso acontece também de forma muito prática. Realizamos ações em corridas de rua, participamos e promovemos eventos científicos regionais com palestrantes voltados para profissionais da área da saúde e também para o consumidor final. Produzimos podcast e desenvolvemos materiais técnicos personalizados de acordo com as necessidades e as características de cada região.
3: Os eventos ou experiências são sempre bem-vindos, mas claro, de acordo com o propósito da marca. E a Isabelle também falou sobre os conteúdos educativos que são elaborados pela Fórmula para constar, fazer parte das redes sociais, levando informação para o consumidor final. E amanhã vamos fechando a pauta sobre o marketing no varejo farmacêutico, trazendo uma especialista que vai inclusive trazer dicas aqui no Marcas e Consumidores para as marcas que estão presentes dentro desse ponto de venda tão importante que é o varejo farmacêutico. Até lá.
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2: 5 horas e 52 minutos, você acompanha o Start TMC com Fernanda Câmara, comigo Rafael Tebas e com muitas participações também no nosso WhatsApp no 11972211001. Arthur Monteiro no Rio de Janeiro aqui escrevendo pra gente. Ele fala, o importante é não transformar a investigação em disputa política, tem que apurar todos os fatos sobre também Banco Master e tudo que envolve o ministro Alexandre de Moraes do STF. Matheus Ribeiro de Curitiba, participando também aqui do nosso WhatsApp, escrevendo pra gente, mandando aqui um bom dia, dizendo que tá chegando o fim de semana com emenda de feriado. Tá feliz da vida ele aqui no nosso WhatsApp. Gabriel Andrade de BH também mandando um alô aqui, manda vários joinhas. Aliás, deixa o like aí, você que tá no YouTube, no @tmcnewsbr, deixa o like. E pra fechar também no WhatsApp, lá de Brasília, o Vitor Hugo Martins participando aqui. Ele escreve, já tô indo pro trabalho. Tô aqui na Asa Sul, mas tô indo trabalhar acompanhando o Start TMC. Valeu, Tebas e Fernanda. Valeu pra você também.
1: Valeu. Muito bom. A gente continua aqui com os nossos principais assuntos. E olha, mães atípicas e mulheres em situação de violência podem buscar apoio por meio de teleatendimento do SUS. Essas informações importantes são da repórter Isabela Miranda.
5: A proposta do programa Acolhe Mais é oferecer o teleatendimento diretamente à população como uma primeira forma de acolhimento e também de início do plano terapêutico. Depois, esse cuidado deve ser articulado com a rede local, nos estados e municípios. Caso a rede não esteja disponível, pacientes vão continuar o tratamento por meio de atendimento remoto. Em entrevista exclusiva à TMC, o secretário executivo do Ministério da Saúde no Paraná, Adriano Massuda, ressaltou que não há limite de idade dos filhos, por exemplo, para que as mães atípicas recebam esse atendimento.
6: É um serviço que vai ser inclusivo, né? A gente tem critérios relacionados a onde dirigir com mais ênfase o público-alvo, mas não são restritivos, né? Então, como os casos que você citou, né, eles todos vão poder se enquadrar dentro desse atendimento.
5: O programa disponibiliza 100 mil atendimentos mensais em todo o país. Ainda de acordo com o Ministério da Saúde, não há um limite previsto por estado para atendimentos anuais.
2: 5 horas e 54 minutos, a gente movimenta aqui os assuntos do Start TMC. Vamos falar de esporte agora. Um bastidor aqui, Fernanda Câmara, a gente tem um roteiro aqui do Start TMC, né, que mostra, olha, chama Brasília, chama Curitiba, chama BH... Vamos falar de Banco Master, vamos falar de esporte, economia e por aí vai. A gente às vezes improvisa, que é o nosso estilo,
1: às vezes,
2: mas...
1: sempre.
2: É o nosso estilo, mas tem um roteiro aqui muito bem feito pelo Bruno Chesi.
1: Exato,
2: e é um documento aqui super profissional, né? Aí agora eu olho pro nosso roteiro, passar que hoje tem o maior clássico do Brasil, o tricolor imortal entra em campo. Ele coloca no roteiro aqui, o nosso editor-chefe Bruno Chesi, que é gremista. E hoje, então, tem Grenal, tem Copa do Brasil, é o último jogo do confronto das quartas de final da competição, às 8 horas da noite em Porto Alegre, na casa do Grêmio, na Arena Grêmio hoje. Enfim, tem Grêmio e Internacional, jogaço realmente, lembrando que na semana passada, no Beira-Rio, foi 0-0, tá? Então hoje realmente um jogaço. Agora, se é o maior clássico do Brasil, aí é polêmico. Tem gente que acha que é o Vasco e Flamengo, ou Fla-Flu, muita gente fala que é o Corinthians e Palmeiras, muita gente mesmo, então...
1: Nesse momento em
2: Galo
1: que a
2: Cruzeiro,
1: gente...
2: Galo e Cruzeiro.
1: Nesse momento em que a gente está apresentando o Start TMC e que o nosso editor-chefe é Grêmio, eu acho que esse daqui é o mais importante, sim, viu, Bruno Chesi?
2: É, ela é malandra. Voto com a relatora aqui. Ó, então, só pra gente pontuar e relembrar aqui, os confrontos das quartas de final que já foram realizados, tá? O Palmeiras empatou com o Santos ontem em 0-0 na Vila, como venceu o primeiro jogo, está na próxima fase. O Vasco foi ao Barradão em Salvador e venceu a Vitória por 2-0, no agregado ficou 3-0 para o Vasco, portanto também classificado. O Galo, o Atlético Mineiro, venceu na última terça-feira o Cruzeiro por 2-1 na sua arena, e aí com o placar agregado deu Galo, também classificado à próxima fase. E hoje, então, Grêmio e Internacional. Quem passar, Grêmio ou Inter, vai enfrentar justamente aí Atlético Mineiro, que já está na próxima fase. E na outra chave, quem passar, aliás, já está definida, Vasco e Palmeiras se enfrentam, tá? Então a gente vai acompanhar tudo, claro, a Copa do Brasil com a cobertura completa aqui da TMC. Lembrando que o fim de semana também recheado de jogos, enfim, pelo Campeonato Brasileiro. Tudo com a cobertura, como sempre, da TMC.
1: É, mas a gente tem o Breno Ávila também.
2: Ah, o Breno Ávila.
1: É, o Breno Ávila que vai falar do jogo de ontem, Palmeiras e Santos, que empataram sem gols, o que classificou o Verdão. Então vamos direto da Vila Belmiro com o Breno Ávila.
7: Fala galera, ligado aqui no Start TMC na Vila Belmiro, o melhor para o Palmeiras, empate em 0-0 e classificação alviverde para as semifinais da Copa do Brasil para enfrentar o Vasco. A equipe de Palestra Itália havia vencido o Santos por 3-0 semana passada no Nubank Park e aqui na Vila até viu o Santos tentar colocar fogo no confronto, principalmente nos primeiros minutos, mas viu também a sua defesa ser eficiente e manter o zero no placar. Além da eliminação, o Santos tem mais um problema. Neymar foi substituído no intervalo sentindo dores no músculo anterior da coxa direita e deve passar por exames ainda nesta semana para entender o grau da lesão que o craque do Santos teve no jogo contra o Palmeiras. As duas equipes agora voltam o olhar para o Campeonato Brasileiro. Palmeiras líder, apenas um ponto à frente do Flamengo, que venceu o Mirassol no Maracanã nesta quarta-feira por 2-0, vai até o Rio de Janeiro às 18h30 no Nilton Santos enfrentar o Botafogo. Já o Santos vai a Porto Alegre enfrentar o Internacional em um jogo muito decisivo para o Peixe no Campeonato Brasileiro. Um confronto direto contra o Inter, um confronto direto para tentar fugir daquela zona que beira o Z4. Z4 este que a equipe do Internacional figura na 18ª posição. Então, é uma semana decisiva para os dois clubes. Além do Campeonato Brasileiro, o Santos permanece também na Sul-Americana, onde enfrenta o Galo. E o Palmeiras, líder do Brasileirão, classificado na Copa do Brasil, tem pela Conmebol Libertadores a equipe da LDU pela frente.
2: Breno Ávila lá na Vila Belmiro, a TMC acompanhando tudo em todos os cantos, né? Como sempre, com a nossa reportagem, o Breno acompanhou esse jogo 0-0, mas com o Palmeiras classificado.
1: E mais um bom dia aqui, rapidamente, no @TMCNewsBR, Mariana Alves, de São Paulo, ela está falando sobre investigações aqui, ela diz, quando a gente acompanha uma investigação, fica aquela expectativa de saber até onde as autoridades vão chegar, acho que o importante é não tirar conclusões antes da hora. Também está dando um bom dia aqui, me achará, Fernanda Oliveira, de Curitiba. Ela está falando de golpes de Pix, né? A gente trouxe aqui o Fernando Luiz Hanisch, trouxe aqui, né, um homem suspeito de se passar aí pelo técnico do Grêmio, Luiz Castro, e pedir dinheiro via Pix. E ela está falando, esses golpes de Pix assustam, porque hoje praticamente todo mundo usa o sistema, então a gente tem que redobrar a atenção antes de confirmar qualquer transferência. E também um bom dia aqui para o Paulo Roberto Santos, de Belo Horizonte, a Luciana Martins, do Recife, o João Carlos Ferreira, de Brasília, falando aqui de campanha eleitoral. Com a campanha eleitoral avançando, ele acha importante o eleitor acompanhar as propostas e não apenas os ataques entre os candidatos. E ele diz que é um momento para pesquisar, comparar e decidir com responsabilidade. 6 horas em ponto, TMC, compromisso com a verdade.
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1: 6 horas e 5 minutos, Start TMC no ar com Fernanda Câmara, comigo Rafael Tebas, você que nos acompanha em Brasília, em Belo Horizonte, também no Rio de Janeiro, Recife, Curitiba, São Paulo, no aplicativo da TMC também, no arroba TMC News BR, deixa o like, compartilha, ativa o sininho, estamos charmosíssimos nessa manhã de quinta-feira, dia 3 de setembro de 2026, também você pode acompanhar a TMC no seu smartphone, você baixa o nosso aplicativo e aí em qualquer região do universo você consegue escutar a TMC, em outra galáxia, se tiver, enfim, outro planeta também, consegue acompanhar a nossa programação. 6 horas e 5 minutos,
2: eu ia falar, alô, Bruno Rizzi, a gente já tá de olho em você, já vi você tomando um gole de água, hoje ele tá remoto, mas daqui a pouquinho nós vamos chamar o Bruno Rizzi. Agora nós vamos com os principais destaques do dia. Daniel Porcaro diz ao STF que sofre ameaças para não fazer delação.
1: Ex-banqueiro afirma ter informações sobre integrantes do governo e instituições públicas.
2: Defesa pede ao Supremo um canal independente para negociar a colaboração premiada e esse é um dos destaques que o Start TMC traz nesta quinta-feira, 3 de setembro, e tem mais.
1: Fim da escala 6-1 fica para depois das eleições no Senado.
2: Governo admite falta de votos e evita levar PEC ao plenário para não correr risco de derrota.
1: Lula anuncia fim da fila do INSS nesta quinta-feira no Palácio do Planalto.
2: Governo afirma ter reduzido em 74% o número de benefícios represados no ano, mas cerca de 1 milhão e 300 mil pessoas ainda aguardam análise.
1: Destaques internacionais, começa hoje o embargo da União Europeia a produtos de origem animal do Brasil.
2: Com a medida, o país fica impedido de exportar carne bovina, suína, frango, mel, pescado e ovos para as 27 nações do bloco.
1: No esporte, Palmeiras e Vasco avançam às semifinais da Copa do Brasil após eliminarem aí Santos e também Vitória.
2: Verdão empata sem gols com o Santos e confirma a vaga com vantagem construída na ida, enquanto Vasco vence o Vitória por 2-0 no Barradão e garante a classificação. 6 horas e 7 minutos.
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1: 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Agora sim. Bruno Rizzi já comeu pão de queijo, tá lá em BH ainda, né? Acho que tá em Minas ainda, ele vai trazer essa informação pra gente. E com muitos destaques também para essa edição do Start TMC. Fala, Bruno.
3: Bom dia, Tebas, bom dia, Fê.
2: Bom dia.
3: Pois é, estamos aqui ainda em Minas Gerais, em Belo Horizonte. Tivemos ontem o nosso debate da TMC com os candidatos ao governo do estado. Muito bacana, muita coisa bacana, muita discussão legal. Quem quiser acompanhar nas redes sociais, no próprio YouTube, pode acompanhar ali o debate, os cortes, enfim. Mas também tivemos ontem, em Brasília, a aprovação do fim da escala 6-1 na CCJ. Né? Então, aquela PEC, aquele projeto de emenda à Constituição que acaba com a escala 6-1 e reduz a jornada de trabalho, foi aprovado na Comissão de Constituição e Justiça do Senado e o próximo passo é ir a plenário, né? Ou seja, ir para votação para, de fato, ser definitiva ali se vai votar ou não. Fato é que, como vocês trouxeram há pouco, tudo deve caminhar para, de fato, depois das eleições. E a gente vai trazer o desdobramento, o efeito, o impacto disso aí. Além disso, a gente teve também ontem uma divulgação da pesquisa, uma pesquisa da Quest, pelo Grupo Globo, que trouxe ali alguns números interessantes também para a gente desmembrar aqui. Além disso, todo o desdobramento, claro, do STF, toda essa questão envolvendo Daniel Porcaro, envolvendo relações de ministros com o próprio ex-banqueiro. Então, muito bastidor aqui para a gente comentar.
2: Obrigada, Bruno Rizzi. Daqui a pouquinho você está de volta, então. Hoje tem muita análise. E já que você citou a TMC Minas, promoveu na noite de quarta-feira de ontem o debate entre os candidatos ao governo de Minas. O encontro foi marcado por momentos acalorados durante a discussão de propostas. E direto de Belo Horizonte, nós vamos com a Mariana Reis.
4: A TMC promoveu na noite desta quarta-feira o primeiro debate de candidatos ao governo de Minas. Dos 7 convidados, 3 compareceram. Ben Mendes, do Missão, Flávio Roscoe, do PL e Gabriel Azevedo, do MDB.
5: O colunista Bruno Rizzi participou das mais de 3 horas de transmissão em que o eleitor pôde acompanhar o confronto direto entre os candidatos.

0: salários do governador e alto secretariado triplicaram.
1: A gente pretende, ao longo do tempo, corrigir essa defasagem e é meu compromisso manter o reajuste de todas as áreas do poder público em sintonia.
0: Gabriel Azevedo, do MDB, propõe desafogar as rodovias e diz que já existe caixa para isso.
2: Nós estamos falando de 20 bilhões de reais disponíveis, pessoal, nos cofres públicos de Brasília, para a gente construir uma malha ferroviária em Minas Gerais.
0: Na reta final, um tom mais acalorado e provocativo tomou conta do debate.
3: PH inteiro sabe quanto Gabriel é passivo e aqui está querendo dar uma de alfa, mas para cima de mim não, rapaz. Seja homem.
2: Conheço muitos caras casados que são parecidos contigo e que têm uma fixação comigo, sabe? Liberta-se, se assuma.
0: Alexandre Calil, do PDT, Cleitinho, do Republicanos, Matheus Simões, do PSD e Patrus Ananias, do PT, não compareceram. Os púlpitos permaneceram vazios para marcar as ausências, como ressaltou no discurso de abertura o mediador e gerente regional de jornalismo da TMC Minas, André Rocha.
4: A TMC não vai maquiar as ausências, suavizar recusas, nem tratar como normal a fuga do confronto público e do bom jornalismo.
5: Exatamente. Compromisso com a verdade sempre aqui na TMC, como, enfim, deixou o recado o André Rocha em Minas Gerais. E a gente vai daqui a pouquinho voltar com o Bruno Rizzi para ele também fazer uma análise sobre esse debate super importante e, inclusive, com vários cortes aí viralizando pelas redes sociais. 6:12, a gente vai para Brasília agora conversar com o Rafael Felitti. Rafa, Senado então vai, enfim, decidir sobre a PEC que acaba com a escala 6x1, mas apenas após as eleições, é isso?
6: Oi, Rafa, bom dia para você, bom dia também para a Fernanda, bom dia aos nossos ouvintes. Olha, a expectativa é que fique mesmo para depois das eleições. Existem duas versões ali dentro do governo, dentro do Congresso, ali também com os senadores da oposição e do Centrão. Uma é que o governo teria, talvez teme, não ter votos suficientes. Apesar de ter sido aprovada com uma boa margem ali na Comissão de Constituição e Justiça, com 23 votos a favor e apenas 4 contrários, uma PEC precisa de um quórum qualificado, né? Ali precisa de um quórum de muitos senadores para garantir essa aprovação. Então, o governo então, estaria inseguro de pautar, de forçar a pauta neste momento. Mas a versão que é mais forte, né, ali que a gente é que o presidente do Senado, Davi Alcolumbre, passou o governo que não tinha muito clima no momento para pautar essa proposta, porque muitos integrantes do Centrão são contra, né, de uma ala do Centrão, também tem uma pressão forte da oposição, né, em meio também toda essa crise, esse caos ali no Poder Judiciário, que também acabou, de certa forma, alimentando um pouco essa animosidade ali durante essa semana de esforço concentrado. Então, a tendência é que isso não seja pautado agora, mas integrantes do governo entendem que isso pode ser pautado entre o primeiro e o segundo turno e dar um gás para a campanha do presidente Lula na reta final ali de campanha, né? Que, segundo as pesquisas, ali a situação está bem equilibrada, acirrada entre Lula e Flávio Bolsonaro. Então, a gente tem essas duas versões que rolam ali nos bastidores. Tem muita gente que entende que, se essa proposta fosse pautada por ser um ano eleitoral, os senadores iam ficar receosos de votar contra, né? Porque é uma pauta extremamente popular, que, enfim, tem um apoio popular muito grande. Mas, mesmo assim, e até para evitar essa pressão, né? Que, entre aspas, os senadores fiquem com a faca no pescoço, o presidente do Senado, Davi Alcolumbre, vai deixar essa votação para depois das eleições.
5: Tá certo, valeu, Rafael Felitti. Então a gente vai acompanhar com muita atenção com vocês aí em Brasília o que vai acontecer sobre a escala 6x1. Rizzi, já vou passar a bola para você aqui, quase de primeira aqui, ó. Como que você analisa, então, esse adiamento, né? É uma notícia muito ruim para as pretensões do governo ou nem tanto assim?
7: Pois é, o governo percebeu ali, como o Felitti trouxe, que poderia talvez não ter o quórum suficiente para aprovação, e agora está usando, até isso está sendo usado, como um artifício ali eleitoral. Então está colocando a culpa na oposição, dizendo que foi uma

0: ação coordenada da própria oposição para que isso não caminhe, inclusive usando falas, vai usar falas de Flávio Bolsonaro e de outros parlamentares de oposição na campanha, na sua própria campanha, né, do presidente Lula. Isso é fato que acaba sendo, fazendo ali do limão uma limonada dentro do cenário não mais favorável para o governo, né? Ainda existe um trabalho e ainda existe uma esperança de que a votação ocorra entre o primeiro e o segundo turno. O governo ainda trabalha com essa expectativa, até porque seria um dividendo eleitoral, uma eleição cada vez mais empatada. Pode ser ali um detalhezinho que pode fazer a diferença, o governo considera isso. Mas o cenário base é que fique para realmente depois das eleições, como o Felipe trouxe aí. Agora, perdão, dentro de toda essa articulação e de todo esse movimento, a pauta mais central ontem, em termos de evitar um desgaste e não de conquistar um dividendo eleitoral, era a taxa das blusinhas, né? A MP da taxa das blusinhas, que tem acordo, está tudo encaminhado para ser votado hoje. Só não aconteceu ontem por conta do trâmite ali de tempo, acabou demorando para chegar no plenário da Câmara, não foi colocada ali em pauta para votar, mas tudo muito alinhado, tudo muito acertado para que aconteça hoje. E esse é um ponto crucial também para o governo, porque as pesquisas mostram, perdão, as pesquisas mostram desgaste caso a taxa volte. Então, o governo vai trabalhando.
1: Ô, Rizzi, rapidamente aqui, enquanto eu faço a pergunta, pode tossir aí, que a gente sabe que não é fácil fazer participar de um debate à noite. Já está cedinho aqui com a gente no Start TMC. A Mariana Reis trouxe, né, os bastidores e tudo o que aconteceu do debate entre os candidatos ao governo de Minas e como você participou. Rapidamente, então, aqui também a sua análise, por
0: Rapidinho.
1: gentileza.
0: Pois é, Fê, Tebas, todos aqui com a gente. O debate ele foi aí animado, né? O ponto é que a gente teve de fato um debate com a presença de três candidatos. O debate foi até acalorado em determinados momentos ali, algumas discussões mais pesadas, com direitos de resposta sendo pedidos e cedidos. E apesar da gente ter ali um cenário não polarizado dentre os participantes, ou seja, não era o candidato do Lula e o candidato do Flávio, né? Aquela coisa nacionalizada, não era esse cenário o debate, mas mesmo assim, ninguém ficou tocando a bola para o lado. Pelo contrário, um sempre atacando o outro, atacando as propostas, naquele esquema de debate mesmo, e isso trouxe um enriquecimento para a discussão, uma vez que realmente os candidatos estavam se provocando em cima dos temas. Então foi realmente muito interessante. As discussões foram em temas muito específicos também do cenário de Minas Gerais. Houve ali um certo controle e eles evitaram nacionalizar a pauta. Tentaram sempre trazer as questões para dentro de casa, para discutir realmente o estado de Minas Gerais. Então, apesar das ausências, como o André Rocha falou ali no início, a gente viu um debate muito rico com os três candidatos participantes.
2: 6h20, a gente vai girar nossa reportagem no Start TMC. Vamos começar pelo Rio de Janeiro, mas a gente já deixa aqui um bom dia aos nossos repórteres. Seguinte, ó, o julgamento do faraó dos bitcoins, adiado para fevereiro do próximo ano. Gustavo Sleman com a gente. Explica pra gente, conta pra nossa audiência espalhada por todo o país, Sleman, quem é, né, e que história é essa do faraó dos bitcoins?
3: É isso. Bom dia para todo mundo que acompanha aqui a programação da TMC. O Gladson Acácio dos Santos, conhecido como Faraó dos Bitcoins, ele ficou bastante conhecido na internet ali por volta dos anos de 2020, 2019, 2021, por conta de vídeos que ele fazia ensinando a você poder manusear o mercado de bitcoins, criptomoedas na internet, principalmente em redes sociais envolvendo vídeos, né? E aí ele acabou criando uma espécie de pirâmide que acabou sendo investigada pelo Ministério Público e também pelas polícias aqui do Rio de Janeiro. No entanto, né, esse julgamento que acontece agora, no dia 25 de fevereiro de 2027, a data remarcada pelo Tribunal de Justiça da capital fluminense, envolve outros crimes, não apenas do mercado financeiro, mas sim a tentativa de homicídio de um jovem na região dos Lagos, onde o Gladson atuava junto com o grupo dele, de acordo com as investigações, e a morte de um trader, né, uma pessoa envolvida nesse mercado de moedas da internet, que foi morta também na região dos Lagos. O Gladson foi preso em 2021, né? Esse jovem, quando ele morreu, ele tinha apenas 19 anos. E segundo as investigações, Gladson estaria envolvido nesses dois crimes, tanto no homicídio quanto na tentativa de homicídio. Esse julgamento aconteceria em uma vara de Cabo Frio, no entanto, acabou sendo transferido para a justiça da capital fluminense, né? O tribunal principal aqui do Rio de Janeiro, do estado, que fica no centro da capital fluminense, e agora com essa data sendo remarcada para dia 25 de fevereiro de 2027, já é um processo que se arrasta há algum tempo, já com recursos já apresentados em outras instâncias envolvendo outros processos que envolvem o Gladson. A gente tenta contato com a defesa do Faraó dos Bitcoins para ter um posicionamento dele a respeito da transferência dessa data, pessoal.
1: Tá certo, é só acionar a gente aqui para mais atualizações, então, Sleman. Obrigada pelas suas informações. 6 horas e 22 minutos do Rio de Janeiro, a gente vai para Curitiba. Com destaque horrível, 5 indivíduos foram denunciados por tráfico internacional de pessoas no Paraná. E o Leonardo Gomes já está pronto para nos dar todas as informações ao vivo. Leonardo.
4: É isso, a gente tem esse caso terrível mesmo, que foi analisado pela Polícia Federal e também está nas mãos do Ministério Público Federal, inclusive denunciando esses 5 homens que seriam responsáveis por uma boate onde exploravam sexualmente essas mulheres, onde elas eram recrutadas, cooptadas, talvez a palavra seja melhor, enganadas no Paraguai. Mulheres de extrema vulnerabilidade social, onde eles chegavam com aquela historinha de que iriam vir para o Brasil e iriam ganhar salários altos, ou não necessariamente salários altos, mas uma vida com dignidade, um salário com carteira, um trabalho com carteira assinada e por aí vai. Chegavam no Brasil, não era absolutamente nada disso. E aí esse grupo, ele usava de uma estratégia já antiga quando envolve tráfico humano, tráfico sexual, onde essas mulheres, elas são submetidas a programas sexuais e se elas se recusam a fazer, por exemplo, isso, ou acabam se envolvendo em alguma confusão, não obedecem esses homens, elas eram multadas entre R$500 e R$5.000. Era multa em cima de multa, que não tinha nenhum cabimento, obviamente, virava uma bola de neve, dívidas enormes, impagáveis, e elas ficavam presas, literalmente, a estes grupos. Não conseguiam pagar, não conseguiam ir embora, não conseguiam ter a liberdade. Polícia Federal entrou nessa história e Ministério Público Federal também, que resultou, portanto, na denúncia destas pessoas que agora vão ser processadas, melhor dizendo, por tráfico humano e também outros crimes violentos aqui no Paraná. Isso acontecia na região mais ao sul do estado, perto da divisa com o estado de Santa Catarina, em União da Vitória, fazendo essas falsas promessas. A gente vai seguir atento acompanhando, porque depois da denúncia, essas 5 pessoas que não tiveram os nomes divulgados, o caso está em sigilo máximo, devem virar réus na justiça, e aí sim o caso começa a ser tocado na justiça do Paraná.
2: Obrigado, Leonardo Gomes. A gente continua atento também a esse assunto com você aí no Paraná. 6h25, vamos para Brasília mais uma vez com Lívia Brás, como sempre já conectada com a gente. Lívia, muito bom dia para você. Vamos falar então da correria que foi ontem o Congresso Nacional, né? Uma correria absurda, muita coisa acontecendo, inclusive ao mesmo tempo. E a comissão mista, então, do Congresso aprovou a medida provisória que acaba com a cobrança da chamada taxa das blusinhas, enquanto o texto base da PEC da Segurança Pública avançou na CCJ do Senado. Explica pra gente, então, o que aconteceu e o que vai acontecer também a partir de agora.
5: Oi, Rafa, bom dia para você, bom dia para Fernanda, todo mundo que acompanha a gente. Pois é, Brasília tá pegando fogo, né, como Não é diferente quarta-feira por aqui, semana de esforço concentrado, não podia ser diferente por aqui. Muita coisa avançou, mas muita coisa ainda precisa avançar nessa quinta-feira, viu? Vou começar falando da taxa das blusinhas, que é realmente a medida mais urgente aí, porque ela tem prazo de validade, vence na semana que vem, no próximo dia 8. Ela avançou, como você disse, foi aprovada na comissão mista que está analisando essa matéria, só que no relatório que foi lido ontem pela senadora Leila Barros, foram criadas algumas regras, né, de fiscalização e de transparência para essas vendas que acontecem nessas plataformas de venda internacional. Ela também incluiu nessa medida provisória a previsão de uma avaliação periódica que deve ser feita pelo Ministério da Fazenda, justamente para avaliar de forma constante os efeitos econômicos dessa isenção, dessa medida, né? Proposta agora vai seguir para o plenário da Câmara, onde ela vai ser analisada hoje. Acabei de ver aqui que essa matéria estava marcada para 9 da manhã, já foi adiada para um pouquinho antes das 2 da tarde. Se for aprovada pelos deputados, ela segue, então, para o plenário do Senado, e aí ela não perde a validade, passa a valer de fato. Bom, o que andou ontem também, né? Não foi concluído, mas andou. PEC da Segurança, CCJ, né, Comissão de Constituição e Justiça do Senado, aprovou o texto base dessa proposta, que amplia, na verdade, o poder da União na segurança pública, né? Nesse quesito segurança pública, tramitação, como eu disse, não terminou. Os senadores agora, o que eles precisam fazer? Analisar os destaques antes que essa PEC ela siga para o plenário, onde precisa ser votado, então, em 2 turnos. Segundo o presidente da CCJ, o senador Otto Alencar, essa votação não deve terminar antes do primeiro turno das eleições. Previsão é que a análise só aconteça mesmo depois das eleições, quando o Congresso voltar a ter aquelas sessões regulares que acontecem sempre, pelo menos, entre terça e quinta-feira. Então, o que a gente teve? Avanço mais significativo da taxa das blusinhas e um avanço mediano, podemos dizer assim, da PEC da Segurança Pública. Mais cedo, a gente já teve as informações da 6x1 com o Rafael Felitti e também com o Bruno Rizzi. A gente segue acompanhando aqui, porque deve ser uma quinta-feira bastante movimentada por aqui também.
1: Obrigada, Lívia, por todas as informações. E a gente emenda, então, com o Bruno Rizzi, esse assunto que você trouxe, taxa das blusinhas e também PEC da Segurança, Rizzi.
0: Pois é, a gente sabe que as pesquisas que o governo tem feito e acompanhado, especialmente as pesquisas qualitativas, elas mostram que se a taxa das blusinhas voltar, isso tem impacto negativo na imagem do presidente Lula, especialmente entre eleitores da classe C. Esse é um dado de uma pesquisa que o próprio governo tem acompanhado ali e contratado para mapear esse tema. Por isso essa aprovação ela é tão crucial, tão importante. É, ontem também, dentro desse pacotão aí que a Lívia trouxe, né, a gente teve a questão do PL dos minerais críticos, né, que é uma matéria que não tem apelo eleitoral, mas é uma matéria estrategicamente importante e é também uma matéria que é demanda do setor produtivo, que Lula tem tentado, de alguma forma, se aproximar. Então, enfim, ao longo aí do dia de hoje, a gente vai ter um cenário um pouco mais claro do balanço quase final, praticamente final, do esforço concentrado e, de fato, que a gente vai ter como os dividendos ali, os frutos colhidos por ambos os lados. Até um detalhe interessante que a gente acompanhou ontem, só para complementar aqui, é que a oposição ela optou, né, a oposição mais liderada ali por Flávio Bolsonaro, ela optou por tirar a imagem de Flávio do desgaste da votação da escala 6x1, né, do fim da escala 6x1. Eles tentaram trabalhar ali uma ação que houvesse um desgaste por parte da grande oposição, mas sem expor Flávio Bolsonaro. Então foi uma coisa que a gente também percebeu ontem dentro dessa corrida aí por agendas positivas. A não presença de uma agenda negativa também tem sido muito considerada por ambos os lados. Então a estratégia da oposição ontem foi não colocar, não expor Flávio Bolsonaro a essa figura de estar ali no fronte combatendo a pauta que tem um apelo popular muito grande. Então, enfim, hoje, como eu falei, a gente vai ter o cenário um pouco mais claro, o cenário final, para a gente amanhã fazer o saldo da Semana de Esforço Concentrado, da última de trabalho antes das eleições.
2: Tá certo, 6 horas e 31 minutos.
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7: 6:40, Start TMC no ar, com Fernanda Câmara, comigo Rafael Tebas e com Bruno Rizzi. Rizzi, vamos falar da pesquisa Quest, então, que foi divulgada nessas últimas horas, já pegando aí, né, a propaganda no rádio, na televisão, colocando Lula com 37%, né, em um dos cenários aqui, Flávio Bolsonaro com 30%, Augusto Cury com 10%, Renan Santos com 3%, Caiado, Marçal e Zema, cada um com 1%. E no segundo turno, o que chama a atenção é exatamente essa diminuição da vantagem de Lula em relação a Flávio Bolsonaro, que estão tecnicamente empatados. Lula com 42%, Flávio com 41%. De que forma você analisa essa pesquisa? Foi boa, ruim, para quem? Enfim, fique à vontade.
9: Como o dado incente é que a questão 10% de Augusto Tamar, 10% de Augusto Cury, tem se mostrado de fato uma realidade. Então, para quem ainda tinha algumas dúvidas que podia o efeito passar ali depois da sabatina do Jornal Nacional, que foi no sábado, as primeiras pesquisas não tinham capturado isso, enfim, mostra que realmente ele está nesse patamar, claro. A gente tem que ver o quão sustentável é e o quanto tem capacidade para subir, mas o patamar de 10% está ali estabelecido. E aí a gente foi tentar entender aonde estão 10% com a intenção de votar em Augusto Cury. E a grande deles são eleitores independentes. A gente sempre fala naquela questão do eleitor polarizado, da eleição polarizada, de espectro de esquerda e direita, mas o eleitor do Augusto Cury, nesse segmento de independentes, já alcança 24% das intenções de voto. Então, ele tem mais do que o próprio presidente Lula, que lidera no primeiro turno. O presidente Lula tem, dentre os independentes, tem 21%, Flávio Bolsonaro 9% e Augusto Cury 24% nesse espectro dos independentes. E no Nordeste, onde Lula tem uma vantagem bastante ampla ali, com 55%, Cury tem 12%. Na margem de erro do recorde Nordeste, está empatado, tecnicamente, ali empatado na margem de erro com o Flávio Bolsonaro, que tem 19%. E no Sudeste, onde Lula e Flávio estão tecnicamente empatados, está um 29-31% ali, Augusto Cury tem 10%. E no Sul, 9%. A maior dificuldade de Augusto Cury nesse momento é justamente onde Lula tem a maior vantagem, o eleitorado mais velho, 60 anos ou mais. Porque nesse eleitorado, Lula tem 45% das intenções de voto. Cury tem apenas 4%. Mas dentre os jovens, Lula tem o pior desempenho. Cury aparece com 14% e Lula aparece com 30%. Então, são dados interessantes para a gente desmembrar onde está esse eleitor. A taxa de desconhecimento de Augusto Cury caiu de 74% para 54%. E a rejeição foi de 16% para 25%. É aquela história que eu sempre trago. A gente se torna, o candidato se torna mais conhecido, mas fica mais exposto e a rejeição pode aumentar. Então, você pode crescer em intenção de voto, rejeição e conhecimento. Podem ser diretamente proporcionais ou não. Nesse caso, está acontecendo, mas está levando uma vantagem. E aí, como você falou, o acirramento no segundo turno, né, entre Lula e Flávio, empatado quase numericamente ali. E, enfim, falta aí praticamente um mês para a eleição, né? 31 dias aí para as eleições. Então, vai ser um mês bem agitado.
36: Análise de Bruno Rizzi, muito obrigada, Bruno, que está em Belo Horizonte. Toma uma aguinha, então. Aproveitando, Bruno, eu vou fazer a previsão do tempo aqui e já vou começar, então, por Belo Horizonte. O dia é nublado, mas o sol aparece de vez em quando. Não chove e a máxima é de 26 e a mínima de 14.
7: Você então no 88.7 vai se preparando. Vamos para a região sul, Curitiba, você no 100.3. Dia vai ser de sol com nuvens, não vai chover, pelo menos essa é a tendência. Máxima de 22 e mínima de 10 graus.
36: Em São Paulo, sol aparece entre nuvens, não chove, máxima de 26 e mínima de 12.
7: A gente continua no sudeste, Rio de Janeiro, o sol divide espaço com as nuvens, não vai chover, máxima de 26, mínima de 15 no Rio.
36: Agora em Brasília, quinta-feira é de sol com nuvens, sem chuva, máxima 30, mínima 18.
7: É tempo seco demais no centro-oeste. Nordeste, para fechar, Recife, sol aparece entre nuvens, chuva passageira pela manhã também à tarde, máxima de 30, mínima de 24 graus. 6 horas e 46 minutos.
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36: E a gente acabou de falar aqui em São Paulo, né? O sol aparece aí entre nuvens, não chove, a máxima é de 26, a mínima de 12. E o Marcos De Pato, pelo jeito, tá com frio. A gente tá vendo ele já aqui no monitor, porque a gente vai chamar ele com um assunto. Olha, 4 farmácias são assaltadas em menos de 24 horas em São Paulo. Os criminosos miram medicamentos de alto custo com canetas emagrecedoras. E o Marcos, com frio, vai nos dar todos os detalhes. Pato, com você.
10: Oi, Fernanda, Rafael, muito bom dia a todos que acompanham a programação da TMC. Só para contextualizar, né, eu estou aqui na região da Paulista, nesse momento, termômetro registrando aqui 13 graus, mas quando venta, essa sensação de frio aumenta, viu? Olha, Fernanda, pelo menos 4 farmácias foram assaltadas em menos de 24 horas, pelo menos porque a gente não se sabe se todos os casos, se todas as ocorrências foram de fato registradas, então poderiam ter até mais casos. O último deles preocupa não só proprietários, funcionários, mas também consumidores, clientes, porque esses casos estão acontecendo em plena luz do dia. Ontem, por exemplo, no início da tarde, 3 assaltantes roubaram uma farmácia na Avenida Guilherme Dumont Villares, que fica na Vila Andrade, na zona sul da capital paulista. Eles estavam armados, anunciaram assalto. A polícia foi acionada, né, segundo informações da própria corporação, uma equipe foi deslocada até o local. Houve uma perseguição e eles conseguiram chegar até 2 desses criminosos. Um deles foi baleado, o outro foi preso. Com eles foram encontradas 2 bolsas cheias de medicamentos de alto custo e também, principalmente, as canetas emagrecedoras que têm sido alvos desses criminosos. Olha, aí um detalhe que chama atenção. Poucas horas antes, na mesma avenida, outro estabelecimento tinha sido roubado, dessa vez, segundo funcionários, por 5 criminosos. Esses aí não foram presos, até o momento não foram identificados. Fato é que esses casos estão cada vez maiores na capital paulista. Pelo menos 75 foram registrados só neste ano. Preocupante demais. Volto com vocês.
7: Muito preocupante, realmente, né? Impressionante, inclusive, esses números. A gente vai continuar bastante atento. O nosso repórter, o Marcos De Pato, então, que está na Paulista com a Peixoto Gomide, e tá frio mesmo, o nariz dele tá até vermelhinho ali, tá, realmente tá bastante frio.
36: Inclusive, Tebas, o Felipe Martins dos Santos aqui no YouTube tá dizendo, opa, Marcos De Pato tá aqui do lado, aproveita para comer um pastel.
7: Olha lá, viu?
36: Quem sabe dar uma esquentadinha também, né?
7: Se você tiver na Paulista e ver um microfone laranjinha, é o Marcos De Pato, é o Marcos ao vivo.
10: Olha,
7: com a gente.
10: Olha aqui, ó, se eu tiver no ar ainda, se vocês
36: tá
10: estiverem me ouvindo, ó da onde que veio o convite aqui, ó. Vou mostrar pra vocês ali, ó. Ele tá acompanhando vocês, inclusive.
7: Pra gente...
10: Ele perguntou, ele falou, como é que eu faço pra acessar além do rádio? Eu falei, vai lá, tmc.com.br, clica no ao vivo que você vai ver a Fernanda Câmara, o Rafael Tebas e a gente, né, nós repórteres trazendo as informações ao vivo aqui na programação da TMC.
7: Sensacional, pra você que nos acompanha. É um beijão pro Felipe, você que nos acompanha no Dial em todo o país. Marcos De Pato, então, ali ao lado de uma barraquinha de pastel, é isso? Caldo de cana, enfim. E o Felipe, então, que tá ali trabalhando, tá ouvindo, tá acompanhando, tá, a TMC.
36: Valeu, hein, Felipe? Ó, o Felipe colocou Big Pastel, prepara um de carne aí.
7: Prepara um de... Traz um de pizza pra mim aí, Marcos De Pato. 6 horas e 40 e 50 já minutos, a gente continua movimentando a nossa reportagem, nossa audiência é muito grande em todo o país e também no Recife, onde está Joeli Santos. O resultado da lista de espera do ProUni já está disponível e quem conta então pra gente as informações, os detalhes é Joeli Santos. Tudo bem, Joeli? Bom dia.
12: Bom
0: Bom dia, Rafael. Bom dia, Fernanda e a todos que acompanham o Start TMC. Exatamente. A consulta, ela pode ser feita pela internet, pelo portal do ProUni, usando a conta gov.br. E atenção para o principal agora. Quem foi pré-selecionado tem até o dia 14 de setembro para comprovar as informações declaradas na inscrição. Essa documentação deve ser entregue diretamente à instituição de ensino superior onde o estudante foi selecionado, e cada faculdade define se o recebimento será presencial ou online. Entre os documentos exigidos estão comprovante de residência, comprovantes de renda da família e o documento que comprove a conclusão do ensino médio, de acordo com o que foi informado na inscrição. A lista de espera é a última etapa de preenchimento das vagas que não foram ocupadas nas duas chamadas regulares do ProUni. Então, se você participou, vale a pena conferir o resultado agora e, se aparecer o seu nome, já correr atrás da documentação. É com vocês no estúdio.
12: Obrigada, Joely, por todas as informações diretamente do Recife no 92.7. Mas nós estamos, claro, para São Paulo, Brasília, Rio de Janeiro, Curitiba, Belo Horizonte e Recife. E agora a gente vai, antes de chamar a Marina Fornazieri, que já está chegando aqui no nosso estúdio, mais mensagens aqui no YouTube, dando bom dia para a gente. Eduardo Martins, de São Paulo, Aline Cristina Souza, de Brasília, Marcelo Ribeiro, do Rio de Janeiro, Rogério Almeida, de Brasília, todo mundo dando bom dia para a gente, inclusive o pessoal falando aqui, que vontade de um pastel agora. E agora são 6 horas e 52 minutos. A gente falou do pastel, claro que aguçou a fome de muita gente. Mas agora sim, então, vamos ver o que é destaque nesse momento no nosso site tmc.com.br com a Marina Fornazieri. Bom dia.
14: Bom dia. Bom dia, gente. Tudo bem? Vamos lá. Eu queria começar falando do Vorcaro, né? De um texto que é uma apuração do Igor Damasceno, de Brasília. Tem vários textos sobre o ex-dono do Banco Master. E um que eu queria destacar é que o Vorcaro deu ontem um depoimento ao gabinete do ministro do STF, André Mendonça, e diz ter sofrido várias violações de direitos, humilhações e ameaças durante o período em que esteve preso, né? E aí, nessa apuração do Igor Damasceno, ele conta que o Vorcaro diz que chegou a ficar sem comida e sem água na prisão, foi ameaçado por agentes encapuzados. Então, uma apuração bem interessante aí de Brasília. Tem algumas acusações mais graves, né? O Vorcaro disse que ele chegou a ficar em uma cela com luz ligada por 24 horas, que ele ficou cerca de 6 horas dentro de um caixote, sem ar-condicionado, durante um deslocamento entre São Paulo e Brasília. E todas essas acusações estão detalhadas lá no nosso site e, claro, ainda vão ser avaliadas, né, pelas autoridades investigadas. E a gente vai seguir atualizando no nosso site tmc.com.br e também aqui no rádio.
7: E é grave realmente essa apuração muito boa, então, do Igor Damasceno. Aliás, vale o convite, né, para o pessoal realmente acessar o nosso portal no tmc.com.br. Tem mais destaque?
14: Tem sim. Queria retomar aquele assunto das noivas, né, que vocês trouxeram agora cedo, porque ontem eu conversei com uma das noivas, conversei também com algumas lojas e publiquei um texto sobre isso, porque esse caso, ele viralizou muito nas redes sociais, né, das noivas que acabaram ficando sem vestido depois que uma loja fechou repentinamente, assim, em São Paulo. E teve uma das noivas que eu conversei, inclusive, ela tava com um casamento marcado para esse sábado e simplesmente ficou com o vestido faltando algumas alterações ali. Mas a parte interessante, né, que várias noivas postaram o relato nas redes sociais, e como esse caso viralizou muito, também aconteceu uma grande mobilização do mercado de noivas para ajudar essas mulheres, né, a conseguir ajustar os vestidos ou até mesmo comprar novos vestidos a preço de custo. Então gerou, assim, uma grande repercussão e também é um grande movimento de ajuda para essas noivas. De solidariedade. Então, casos, assim, muito interessantes que tá lá tudo detalhado no nosso site. Essa noiva, né, que vai fazer o casamento no sábado, ela conseguiu a ajuda de uma loja para finalizar os ajustes, e a loja chama Paetê Closet, lá no ABC Paulista, e eles se disponibilizaram a finalizar esse vestido da noiva. Então ela vai conseguir ir com o vestido dos sonhos, mas com as alterações necessárias para o casamento nesse sábado. Então, um caso muito interessante.
7: Tá certo.
12: Obrigada, viu, Marina? Inclusive, você dando a notícia, o Fernando Costa, de Curitiba, falando que absurdo essa notícia das noivas sem vestido. Além do financeiro, imagina o lado psicológico delas, que consigam uma rápida solução, e que bom a loja ajudar. a gente já movimentando. Você traz o destaque e o pessoal já comenta aqui no arroba TMC News BR. Obrigada, viu, Marina?
14: Obrigada, gente.
7: 6h55, reta final aqui do Start TMC. 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
12: É, a Daniela Martins, de São Paulo, dizendo que já está saindo de casa para trabalhar, ouvindo o jornal no caminho, e ela falou que está de olho na previsão do tempo e em todas as informações do Start TMC e também do TMC 360, que inclusive vai começar agora.
7: É isso, valeu, gente.
12: Tchau.
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4: Um sucesso, assim dá para definir a Febraban Tech. Para atender o crescimento anual de público e empresas participantes do evento, a edição de 2026 precisou ser realizada em um espaço maior do que o do ano passado. O lugar escolhido foi o Distrito Anhembi, que fica na zona norte da cidade, e conta com 42 mil metros quadrados de área construída. A diretora de eventos da Federação Brasileira de Bancos, Denise Perotti, conta que os palestrantes da programação são grandes responsáveis pelo aumento da procura por parte dos visitantes.
5: E os grandes destaques que a gente tem e que a gente conta anualmente e que esse ano se repete é a abertura do presidente do Banco Central, Gabriel Galípolo, né? E aí, seguido a essa abertura com Gabriel Galípolo, a gente tem de forma inédita, isso não acontece em nenhum outro evento do mundo, 7 CEOs dos maiores bancos sentados juntos, discutindo a inteligência artificial, discutindo a tecnologia, discutindo o caminho do setor financeiro.
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2: Agora sim, seja bem-vinda, seja bem-vindo você que está nos ouvindo, além de você que já está nos acompanhando pelo YouTube desde as 7 horas em ponto. TMC 360 desta quinta-feira, dia 3 de setembro de 2026, comigo, Felipe Bueno, com ela, Joana Treptow, a gente trazendo para você destaques do noticiário como esse aqui, ó. Supremo Tribunal Federal ignora a crise entre André Mendonça e Alexandre de Moraes em primeira sessão após a divulgação de conversas com Daniel Vorcaro, de Brasília. Lívia Brás.
3: O presidente do STF, ministro Edson Fachin, abriu a sessão normalmente e não comentou o caso durante os trabalhos.
4: Presidente do Senado, Davi Alcolumbre, sai em defesa de Alexandre de Moraes. Rafael Felice.
5: Alcolumbre se queixou dos ataques que tem recebido da oposição para pautar o impeachment de Alexandre de Moraes e citou o caso Dark Horse, dizendo que Flávio recebeu 130 milhões para fazer o filme.
2: Procuradoria-Geral da República pede arquivamento do depoimento de Daniel Vorcaro, ex-banqueiro, prestou esclarecimentos ao gabinete do ministro André Mendonça.
4: E ainda sobre o caso Master, a PGR encaminhou o pedido de delação premiada do fundador da REAG Investimentos ao STF. O empresário João Carlos Mansur foi um dos alvos da segunda fase da Operação Compliance Zero. Presidente da Câmara, Hugo Mota, marca a votação da medida provisória da taxa das blusinhas para esta quinta-feira. Se aprovada em plenário, a proposta segue para o Senado. Hoje passa a valer a medida da União Europeia contra a importação das carnes brasileiras. A decisão vale para carnes bovina, de frango, suína, além de pescados, mel e ovos. Donald Trump volta a falar em controle total do Estreito de Hormuz. Em publicação na Truth Social, o presidente dos Estados Unidos destacou que o Irã não tem mais forças para lutar. Terremoto de magnitude 5 atinge o Tibete. Serviços geológicos dos Estados Unidos e Alemanha identificaram um tremor perto à fronteira com a Índia. Palmeiras segura 0-0 com o Santos e avança às semifinais da Copa do Brasil. Já o Vasco fez 2-0 no Vitória, em Salvador, e também garantiu a vaga. E em jogo atrasado pelo Campeonato Brasileiro, o Flamengo bateu o Mirassol por 2-0 e está a um ponto do líder Palmeiras. 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
4: O Superior Tribunal de Justiça negou o pedido para voltar a prender Alexandre Nardoni e Ana Carolina Jatobá em São Paulo, da capital paulista. Luísa Mutoni tem mais detalhes. Luísa, bom dia.
6: Joana, bom dia. Bom dia ao Felipe e a todos que nos acompanham aqui no 360. Esse recurso que foi apresentado pela Associação do Orgulho LGBT+, foi rejeitado por unanimidade pelos ministros da 5ª Turma do Superior Tribunal de Justiça e, segundo nota enviada à imprensa, o motivo foi que a associação não arcou com os custos processuais para que esse processo tramitasse no STJ. O que a associação alegava é que tanto Alexandre Nardoni quanto Ana Carolina Jatobá descumpriam as medidas impostas pela justiça para que tivessem direito à manutenção do benefício da progressão de pena. A gente lembra que eles foram condenados pela morte da menina Isabela Nardoni em 2008, ela que foi arremessada do apartamento onde o ex-casal morava, na zona norte de São Paulo, do sexto andar, e eles estão cumprindo pena em liberdade, depois de ficarem aí um tempo presos. Eles também sempre negaram o crime. Então, com essa decisão, eles continuarão cumprindo essa pena em liberdade, e o julgamento desse recurso aconteceu de forma virtual e durou cerca de uma semana.
2: Bom, a nossa enquete, a Luísa Mutoni trouxe as informações aqui, a nossa enquete desta quinta-feira no TMC 360, no TMC Unisbr, nosso espaço aqui no YouTube, também no nosso canal no WhatsApp, é sobre essa informação trazida pela Luísa de São Paulo. Depois de o STJ negar esse pedido para prender novamente os Nardoni, você concorda com essa decisão? Basicamente é isso, né? É uma resposta simples, sim ou não. Daqui a pouco a gente traz para você a primeira parcial. São 7 horas agora e 30
1: minutos. 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
4: O Ministério Público de São Paulo realiza nesta manhã uma operação contra uma organização criminosa suspeita de cobrar propina para interferir na análise e na liberação de créditos tributários na Secretaria da Fazenda e Planejamento do Estado de São Paulo. Operação importante. A investigação aponta pagamentos de mais de 13 milhões de reais a ex-delegado tributário que teria entregado 4 milhões e meio de reais em espécie a um integrante da cúpula da administração fazendária. Ao todo, 47 endereços são alvo de buscas. Os nomes dos investigados ainda não foram divulgados. A gente segue apurando informações sobre essa operação e a qualquer momento a nossa reportagem trará mais detalhes. Operação grande em andamento neste momento, feita pelo Ministério Público de São Paulo. 7h31.
2: Bom, os ministros do STF se reuniram para a primeira sessão plenária da corte desde a divulgação das mensagens trocadas entre Daniel Vorcaro e Alexandre de Moraes. Primeira vez em que eles estiveram no meio ambiente, pelo menos no mesmo ambiente, formalmente falando, né? No ambiente profissional, no plenário do STF, lado a lado. E a Lívia Braz vai contar direto de Brasília o que, que aconteceu, como é que foi, se teve constrangimento, se teve oizinho, olhadinha para um lado ou para o outro. Diga, Lívia Braz, conta tudo para a gente.
3: É, Felipe, apesar da grande, né, da enorme repercussão desse caso, do relatório da Polícia Federal, nenhum de todos os 10 ministros que estiveram ontem nessa primeira sessão plenária, depois de todo esse escândalo, nenhum deles comentou o que aconteceu, né? Nenhum deles comentou nada sobre isso durante essa sessão, viu? Inclusive o ministro Alexandre de Moraes, que tinha todos os olhos voltados para ele, né, durante essa sessão, ele entrou pela porta da frente do Supremo, algo que não é muito habitual, já que os ministros, eles costumam entrar por uma garagem privativa e não pela porta da frente. Mas ontem ele chegou, então, pela porta da frente do Supremo, chegou, inclusive, a acenar para a imprensa, que estava toda reunida ali, né? Mas não falou com nenhum dos jornalistas. Todos os olhares também lá dentro do plenário estavam voltados para Moraes e para Mendonça, que sentam, inclusive, no plenário, lado a lado, né? As cadeiras dele ficam lado a lado e essas posições são ocupadas justamente por conta da ordem de antiguidade da corte, né? Então, eles são posicionados sempre, assim, lado a lado, apesar disso também não trocaram nenhum diálogo, não teve pescadinho, como você disse, né? Presidente do Supremo, ministro Edson Fachin, ele abriu a sessão de ontem, normalmente, e também não comentou o caso durante os trabalhos dessa sessão. Só que mais cedo, num outro evento que foi realizado pelo próprio Supremo, né, no finalzinho da manhã, o ministro Edson Fachin, ele classificou, ele falou sobre esse caso, né, não nominalmente, mas ele falou. E ele classificou essas revelações, né, entre a relação de Moraes e Vorcaro como um momento de especial gravidade. Na fala dele, o presidente também disse que medidas cabíveis serão anunciadas em breve, nos próximos dias. A gente segue aguardando, mas ontem essa expectativa que todo mundo, né, toda a imprensa criou a respeito dessa primeira sessão e desse primeiro encontro entre os ministros, não teve nenhum pronunciamento.
4: Nenhum pronunciamento lá no Supremo Tribunal Federal, mas houve indireta, ou até uma bela direta, no Congresso. O presidente do Senado, Davi Alcolumbre, saiu em defesa de Alexandre de Moraes ao reagir às cobranças pelo impeachment do ministro do Supremo Tribunal Federal. E eu digo mais, Rafael Felice, ao vivo, aqui no TMC 360, com os detalhes, eu diria que a mensagem principal não é nem em defesa a Alexandre de Moraes, ele estava se defendendo. Felice, bom dia para você.
5: Bom dia, Joana. Bom dia, Felipe. Bom dia também aos ouvintes aqui do TMC 360. Olha, como você disse, Joana, foi uma direta. Tanto que nas manchetes eu disse que ele citou, eu citei o nome do Flávio Bolsonaro no recado de Alcolumbre, embora ele não cite nominalmente, mas é um caso que todo mundo já está sabendo. Davi Alcolumbre diz que, ao citar o caso Master, ele diz que todo mundo está chamando o Moraes de errado por ter tido alguma relação com ele, mas se esquecem que teve gente no plenário da casa que recebeu 130 milhões para fazer um filme. No caso, o Dark Horse, e no caso, essa gente que ele cita é o senador Flávio Bolsonaro, né? Uma direta ali do presidente do Senado, Davi Alcolumbre, que inclusive esteve em algumas dessas viagens, desses fóruns jurídicos que foram patrocinados por Daniel Vorcaro, né? Mas a gente separou um trecho dessa fala do presidente do Senado, vamos ouvir agora.
7: Eu vou voltar para a pauta aqui, porque senão eu vou ter que responder muitas agressões que, como presidente do Senado Federal, eu estou recebendo nos últimos dias. E eu acho apenas um comentário, no momento adequado eu vou falar. Todo mundo esqueceu que pediram 130 milhões para a mesma pessoa para fazer um filme. E agora o culpado sou eu, o ministro Alexandre de Moraes.
5: Então tá aí as palavras do presidente do Senado, Davi Alcolumbre, que é até uma informação assim dos bastidores, que a gente sabe que ele e o Alexandre de Moraes têm uma relação próxima, até de amizade, ao longo desses anos aqui em Brasília. E ele, não sei se tem a ver ou não, né? Isso foi uma defesa própria, como a Joana disse, mas ele acabou aproveitando esse tempo na presidência do Senado para sair em defesa de Alexandre de Moraes. Davi Alcolumbre está sendo muito pressionado pela oposição para que ele paute um pedido de impeachment do ministro Alexandre de Moraes. Lembrando que antes dessa declaração, ele já tinha feito uma outra, dizendo que ele não tinha que achar nada sobre a revelação dos áudios, e disse que tem 109 pedidos de impeachment na mesa do Senado, e ele diz que isso não é normal, né? Com uma crítica de que tem muitos pedidos de impeachment, por qualquer motivo, entre aspas, que chegam ali à mesa diretora do Senado, e ele acabou se esquivando dessa situação. Eu volto com vocês.
4: Valeu, Felipe. Obrigada pelas informações. Agora a gente vê que o que não é normal é subjetivo, porque 109 pedidos de impeachment realmente não é normal, mas aí o presidente do Senado prefere ignorar esses pedidos de impeachment, ainda que, segundo ele, sejam por qualquer coisa, e tocar a vida, ao invés de olhar para isso e entender que o que não está normal é a quantidade de pedidos de impeachment que mostram uma insatisfação. Agora a gente está realmente aqui e segue numa sinuca de bico, porque ou existe uma defesa muito fundamentada do ministro Alexandre de Moraes, ou nos próximos meses, nos próximos anos, vai se tornar um desgaste muito grande a permanência do ministro no Supremo Tribunal Federal, inclusive pelo desgaste com outros ministros. O saldo fica para nós, o saldo fica para a sociedade. Nós já vimos, como nós vimos na foto do jornalista Breno Carvalho do Globo, que o clima lá no Supremo Tribunal Federal está bem tranquilo e sem constrangimentos. E ainda falando sobre esse assunto, o deputado federal Carlos Jordi, do PL do Rio de Janeiro, vice-líder da oposição na Câmara, protocolou um pedido de impeachment contra o procurador-geral da República, Paulo Gonet. O documento apresentado ao presidente do Senado, Davi Alcolumbre, do União Brasil, do Amapá, tem como motivação a defesa de Gonet pela anulação da investigação do caso da ligação entre Vorcaro e Alexandre de Moraes. Vamos lembrar? Gonet pediu a nulidade do relatório da Polícia Federal, que cita a proximidade do ministro do STF, Alexandre de Moraes, com Daniel Vorcaro, que é fundador do extinto Banco Master. Gonet também é citado nesse relatório que ele pediu a nulidade. Segundo a Polícia Federal, ele e Vorcaro iniciaram uma relação a partir de um evento financiado pelo Banco Master em Londres e, de acordo com o Procurador-Geral da República, a investigação deve ser anulada porque houve abuso de poder por parte do relator do caso, o ministro do Supremo Tribunal Federal, André Mendonça. Agora 7h39.
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4: Pesquisa Poder Data Aia mostra uma disputa presidencial cada vez mais acirrada entre Lula e Flávio Bolsonaro. No cenário de primeiro turno, o candidato do PT lidera com 37% das intenções de voto contra 34% do candidato do PL. Pesquisa Quente acaba de sair. Augusto Cury, do Avante, aparece em terceiro lugar com 10%, seguido por Renan Santos, do Missão, com 3%. Esta é a quarta pesquisa em que Augusto Cury se consolida ali no terceiro lugar. Pablo Marçal, do PRTB. Hertz Dias, do PSTU. Ronaldo Caiado, do PSD, tem 2% cada, enquanto outros candidatos registram 1%. Agora, falando do segundo turno, Flávio Bolsonaro aparece pela primeira vez numericamente à frente de Lula, com 45% das intenções de voto contra 44%. Como a diferença de um ponto está dentro da margem de erro, o cenário configura empate técnico, apesar de estar em números, ou seja, numericamente, à frente de Lula. Nos demais confrontos, Lula aparece à frente com 44% contra 42% de Romeu Zema e Ronaldo Caiado e 44% contra 39% de Renan Santos. A pesquisa foi registrada no TSE, entrevistou 3 mil pessoas em 716 municípios, nas 27 unidades da federação. A margem de erro é de 1,8 ponto percentual, com nível de confiança de 95%. E daqui a pouquinho, no TMC 360, além da repercussão dessa pesquisa e de outras, nós também vamos falar sobre os resultados da Copa do Brasil. É já, não sai daí.
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1: 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Olá, ouvinte TMC, uma excelente quarta-feira, dia começando e aquele cenário de engarrafamento nas principais vias do Recife, região metropolitana, já existe. Por enquanto, quem sai do litoral do Paulista, seja Pau Amarelo, Janga, em direção a Olinda e Recife, já encontra trânsito intenso e com trechos em engarrafados na Doutor Cláudio Gueiros Leite e se complica ainda mais da Ponte do Janga até o acesso para Rio Doce. A Avenida Carlos de Lima Cavalcante já apresenta bastante retenção, principalmente nas imediações de Casa Caiada. 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
6: Olá, muito bom dia. Você que acompanha a programação da ATMC Pernambuco, eu, Joely Santos, estou chegando na sua rádio agora neste momento para te contar as principais informações da manhã desta quinta-feira, dia 3 de setembro. Olha só, TRE Pernambuco emite alerta para novos relatos de golpes por telefone. O tribunal já havia alertado anteriormente sobre esse tipo de fraude e, diante dos novos registros, reforça a orientação para que o eleitorado fique atento a contatos suspeitos. Nos relatos mais recentes, o número 819-7604-3380 foi identificado como utilizado nas tentativas de contato. Na ligação, uma gravação ou uma pessoa se apresenta como representante da Justiça Eleitoral e pede que o eleitor digite 1, caso precise de orientações, ou 2, caso o documento esteja regular. O TRE de Pernambuco esclarece que a Justiça Eleitoral não faz ligações para pedir que eleitores confirmem por meio da digitação de números se a situação eleitoral está regular ou para oferecer orientações. Diante de uma abordagem desse tipo, a recomendação é não digitar nenhum número solicitado, não informar dados pessoais, senhas ou qualquer outra informação e interromper a chamada imediatamente. Depois, bloquear o número de telefone. O TSE reforça os cuidados que os eleitores precisam ter entre os links e, a partir disso, não clicar nos links recebidos por mensagens suspeitas, não realizar pagamentos e verificar qualquer informação sobre pendências ou serviços eleitorais diretamente nos canais oficiais. E é isso. Daqui a pouquinho a gente volta com mais informação para você.

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8: 7:50. Bora começar mais um É da Sua Conta, uma iniciativa do Banco PicPay, em que o Alilupe e eu conversamos sobre tudo aquilo que afeta a nossa vida financeira, mas aos pouquinhos, senão a gente não sairia daqui nunca. Hoje nós vamos falar sobre tecnologia nos negócios. Alilupe, bom dia.
9: Bom dia, Joana. Eu tô aqui no sul de Minas. A palavra seria haja cafezinho e essas horas pra conversar.
8: Nossa, né? Queria um café
9: vocês,
8: desse.
9: Opa, tá bem bom. Joana, inclusive eu tô aqui no sul de Minas por um evento tecnológico. E o mundo tá cada vez mais tecnológico e não tem como fugir disso, né? Quem não se atualiza acaba ficando pra trás. E quando se é empreendedor, é preciso tomar mais cuidado ainda. Afinal, você não quer estar em desvantagem aí em relação à sua concorrência, tá certo? Então, hoje aqui a gente traz algumas ferramentas e dicas que podem te ajudar a gerir melhor o seu negócio e vender mais, Joana. Começando por uma ferramenta, ao organizar projeto. Isso é uma coisa que a gente não costuma fazer muito quando abre um negócio. Depois vê aquela confusão na cabeça, a gente fala, olha como é que sai disso. Existem várias opções disponíveis para celular e para computador que podem te ajudar na gestão do negócio, como o Telo, Notion, a Monday, por exemplo, aí são ótimas opções. Mas quem não quer mexer ou pagar por ferramentas, pode usar uma lista no bloco de notas, que já é um começo para organizar as ideias. E aí isso tem em qualquer celular, né? Agora, uma dica para te ajudar no atendimento ao cliente, o WhatsApp Business, por exemplo, porque ele te permite dar respostas mais rápidas toda vez que alguém mandar uma mensagem. E isso te ajuda a filtrar o que o seu cliente está procurando e te dá credibilidade aí no seu negócio para dar aquela agilidade no atendimento, né, Joana?
8: E, Ale, quem quer mais clientes? Quero atrair mais clientes. O que eu faço?
9: Quem não quer, né? 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E aí, bora para os negócios, né?
8: Bora! É isso aí, Alê. Muito boa essa dica. Então, hoje a gente falou sobre como é que a tecnologia pode ser aliada aos negócios. Obrigada pelas dicas. Bom trabalho, bom passe. Aproveite também por aí. E a gente se fala de novo amanhã. Vocês veem que o Alilupe, ele roda o Brasil trabalhando, mas todos os dias. Por volta das 7h45, 7h50, ele está aqui no nosso TMC 360, impreterivelmente.
9: Exatamente, gente. Um ótimo dia para vocês. Tá muito sol aqui, tá bonito dia. Amanhã a gente volta. Tchau, tchau.
8: Beijo.
10: São 7:54, quinta-feira de cautela, por enquanto, no mercado global, com investidores sem uma direção clara
2: E por aqui, o Ibovespa tenta manter a sequência positiva, impulsionado por uma perspectiva de disputa presidencial cada vez mais acirrada. É isso, Guilherme Ravache, que já está conosco. Bom dia, seja bem-vindo.
11: Ontem, quarta-feira, o mercado brasileiro viveu um mini-rally, ações subindo forte, ações como o Banco do Brasil subindo mais de 5%, Itaú chegando a quase 4% de aumento. O resultado, esse aumento que levou a Ibovespa acima dos 185 mil pontos, é explicado pelo resultado da pesquisa Quest, que foi divulgada mostrando Lula e Flávio Bolsonaro em empate técnico no segundo turno. O mercado fica animado quando tem uma pesquisa mostrando maiores perspectivas de vitória do Flávio Bolsonaro, porque a leitura geral é que não está precificada uma vitória do Bolsonaro, e essa vitória do Bolsonaro é bem vista pelo mercado, porque ele teria uma tendência maior, na leitura do mercado, a reduzir taxa de juros, né? Porque teria um combate maior à dívida pública, um gasto público mais contido. Essa é a explicação, ou uma das explicações, a provável e principal para a alta dessa quarta-feira. Mercado internacional, bolsas americanas, Nasdaq, Dow Jones, SP500 andam praticamente de lado, tem uma estabilização no Oriente Médio nesse momento, já está precificado o retorno do conflito, então a gente vê a bolsa andando de lado, também aguardando uma definição do que vai acontecer no Japão. O Yen vinha subindo forte na expectativa de uma ação do Banco Central japonês subindo a taxa de juros aí, provavelmente em 0,25%, tinha até uma expectativa de um aumento jumbo, um aumento maior que 0,25%, isso preocupa os Estados Unidos, que não querem, né, uma taxa de juros maior no Japão, porque levaria investimento que está nos Estados Unidos para o Japão. Então tem uma conversa tensa aí entre Scott Bessent, que é o secretário de Tesouro americano, com o governo japonês, e o temor do mercado é uma intervenção, uma nova intervenção na moeda japonesa, apoiada pelos Estados Unidos. Então o mercado está aguardando também essa definição. Payroll sexta-feira nos Estados Unidos, dúvida em torno do Yen, são dois drivers aí do mercado nesse momento.
8: Vamos acionar a nossa reportagem no Rio de Janeiro. A Polícia Federal cumpre mandados contra um suposto esquema de compra de votos na Baixada Fluminense. Um dos alvos é o deputado federal Ricardo Abrão, do PSDB, candidato à reeleição. Direto da capital fluminense, então, Beatriz Trindade, com as informações. Bia, bom dia.
12: Bom dia, Joana, para você, para o Felipe, para todo mundo que acompanha a gente. Exatamente, essa operação que está acontecendo agora aqui no Rio desde as primeiras horas da manhã de hoje, operação da Polícia Federal, que tem como alvo o deputado federal Ricardo Abrão, que é alvo dessa ação de hoje, e a polícia investigando aí um possível esquema de compra de votos em Nilópolis, na Baixada Fluminense, durante as eleições municipais que aconteceram em 2024. Agentes da Polícia Federal cumpre, então, mandados de busca e apreensão na casa do parlamentar, um condomínio que fica aqui na Barra da Tijuca, na zona sudoeste da capital. E, além disso, os policiais cumprem também o afastamento do sigilo de dados de equipamentos eletrônicos. O mandado foi expedido pelo ministro Flávio Dino, do Supremo Tribunal Federal. E a ação, a gente lembra, é um desdobramento de uma investigação que foi iniciada lá em outubro de 2024, que prendeu em flagrante, inclusive, 24 pessoas. Na época, o grupo atuava na eleição municipal de Nilópolis como cabos eleitorais de Abrão David Neto, o Abraãozinho, que foi reeleito como prefeito da cidade e é primo de Ricardo. A gente tenta contato agora com o deputado federal, que é inclusive candidato à reeleição em 2026, Joana e Felipe.
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2: Hoje é quinta-feira e, como você está acompanhando, né, nessa semana, o nosso colunista, analista político Bruno Rizzi, professor Bruno Rizzi, está trazendo aqui os cenários eleitorais dos cinco maiores colégios do país. Rio de Janeiro é o assunto desta quinta-feira. Bruno Rizzi, à distância hoje, né, porque acompanhou o nosso debate TMC em Belo Horizonte, à distância, então ele vai falar dessa quarta aula, que é o Rio de Janeiro. Seja bem-vindo, professor. O que, que temos para hoje?
14: Bom dia a todos. Pois é, hoje temos aqui o cenário do Rio de Janeiro para a gente discutir. O Rio de Janeiro que vive até um cenário atípico com o atual governo, sendo uma figura ali antissistema, digamos assim, mas não é aquele antissistema tradicional que a gente está vendo de candidatos. É quase que uma questão do ciclo natural burocrático que acabou caindo em uma pessoa que hoje é um desembargador que é de fora da política e acabou assumindo esse cargo e tem causado ali um sentimento diferente no eleitor carioca. Tem trazido ali alguns elementos de percepção diferentes que tem deixado essa eleição do Rio de Janeiro bem interessante. Para a gente começar aqui falando sobre a eleição para o governo do estado, para a gente começar aqui, a gente tem um quadro que a gente montou para quem está nos assistindo no YouTube, para quem está nos ouvindo na rádio, a gente vai comentar detalhadamente. Basicamente, a gente está pegando aqui a Pesquisa Quest da semana passada. Por quê? Porque é ela quem traz os colégios eleitorais que a gente tem discutido aqui diariamente para manter um padrão. Né? Claro que a gente poderia usar pesquisas mais atualizadas, mas aí a gente sairia do padrão dessa questão estadual. Bom, basicamente, o cenário do governo estado do Rio de Janeiro em votos válidos hoje mostra Eduardo Paes com 57,8%, seguido ali de Douglas Ruas com 21,9%. Garotinho do Republicanos faz 10%, e dali em diante a gente tem candidatos com menos de 5% das intenções de voto. Então, em votos válidos, né, que a gente já transformou ali os totais em válidos, já vê uma vantagem interessante do candidato Eduardo Paes, do PSD, sobre o segundo candidato Douglas Ruas, do PL. A gente tem visto esse cenário mudando constantemente ali para um lado e para o outro nas últimas pesquisas, mas vai se caminhando para um favoritismo de Eduardo Paes. Isso são os votos no primeiro turno, tá, gente? Só para reforçar aqui, é o que a gente está trazendo. Bom, quando a gente olha para o governo federal, quando perguntada a intenção de voto dos eleitores cariocas, a gente tem um cenário que a gente traz aqui para comparar como foram as urnas em 2022. No primeiro turno, em 2022, o presidente Lula venceu o então candidato Jair Bolsonaro por uma diferença ali de 5 pontos percentuais, mais ou menos. Foi 48 a 43 o primeiro turno em 22, apenas no Rio de Janeiro, tá? Bom, quando a gente olha em votos válidos, a própria Pesquisa Quest perguntando o voto para presidente, a gente tem Flávio Bolsonaro com 45,6, seguido de Lula com 42,6. A gente vê uma diferença do que foi em 2022. Em 2022, a gente teve Lula com uma vantagem sobre Jair Bolsonaro, e hoje as pesquisas mostram Flávio Bolsonaro com uma vantagem, ainda que na margem de erro, numericamente à frente do presidente Lula. É claro, tem diversos elementos ainda para a gente analisar. Repito, a gente está pegando a referência das pesquisas Quest, que foram divulgadas de todos os estados, num padrão para a gente fazer esse estudo, mas hoje a gente já vê elementos ali como Augusto Cury se destacando, por exemplo.
8: Muito bom. Muito boa essa análise.
2: Amanhã tem última aula?
8: Amanhã tem mais.
2: Qual que é o colégio eleitoral de amanhã, Rizzi?
14: Amanhã falaremos da Bahia.
2: Ó, importantíssimo colégio eleitoral para fechar essa semana de aula do Bruno Rizzi aqui. Rizzi, um abração para você. Até amanhã.
14: Um abraço, até amanhã, presencialmente.
2: Presencialmente, chega de passear. Bom, 8:03, daqui a pouco na segunda hora, no próximo bloco do TMC 360 desta quinta-feira, a gente vai falar, hoje é quinta, então a gente vai falar com o nosso escritor, colunista, filósofo Luiz Felipe Pondé, sem dó, de alguém ou de alguém. Daqui a pouco você vai saber.
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2: São 8 horas e 4 minutos. Segunda hora hoje do nosso TMC 360. Estamos na quinta-feira. Hoje é dia 3 de setembro de 2026. Eu, Felipe Bueno, ela, Joana Treptow. E você? Você recebendo as informações aqui. Notícias, destaques do noticiário, como esse aqui, ó. Governo Lula pretende anunciar fim da fila do INSS em evento no Palácio do Planalto. Cerca de 1 milhão e 300 mil pessoas aguardam análise para a concessão dos benefícios.
8: Presidente da Câmara, Hugo Mota, marca votação da medida provisória da taxa das luzinhas para esta quinta-feira. Se aprovada em plenário, a proposta segue para o Senado.
2: PGR fecha delação com empresário que fez pagamentos a um fundo de advogado de Eduardo Bolsonaro. Antônio Carlos Freixo Júnior confirmou repasses para o fundo que financia o filme Dark Horse.
8: Hoje passa a valer a medida da União Europeia contra a importação das carnes brasileiras. A decisão vale para carnes bovina, de frango, suína, além de pescados, mel e ovos.
2: Atirador deixa 3 mortos e 7 feridos, incluindo policiais nos Estados Unidos. Autor do ataque morreu no local.
8: Corinthians é denunciado no STJD após hostilização de criança. O clube pode ser multado em até 100 mil reais por conduta de torcedores na Neoquímica Arena. Agora, 8 e 6.
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2: Tá na hora da gente conversar agora, não presencialmente, não tá aqui não, com o nosso correspondente na Europa, Jamil Chad. Aliás, é sobre a Europa que a gente vai falar, União Europeia. Iniciando hoje um processo de endurecimento das regras sanitárias, passando a barrar a carne brasileira. Quase 2 bilhões de dólares em exportações. E o que, que o governo federal vai fazer ou já está fazendo sobre isso? Ô, Jamil Chad, seja bem-vindo, muito bom dia. É meio sanitária e meio política essa história aí, meu querido?
21: Felipe, bom dia a todos, bom dia, Joana. Olha, essa é uma decisão que a União Europeia tomou em maio deste ano, anunciando que em 3 de setembro, basicamente, entrariam em vigor essas novas barreiras. Foram qualificadas como barreiras sanitárias, afinal de contas, os produtos brasileiros teriam certos problemas que não teriam apresentado garantias suficientes aos consumidores europeus. A apresentação dessas medidas foi feita em maio para tentar se chegar a algum tipo de entendimento ou para dar tempo justamente para a produção brasileira se readaptar. Nenhuma coisa aconteceu, nem outra, Felipe. Eu estive, inclusive, em várias das reuniões entre Brasil e União Europeia para tentar solucionar esse tema. Não houve nenhum avanço em nenhum momento. E aí a União Europeia, então, foi adiante e colocou essas barreiras. Agora, qual é o paradoxo, Felipe? É que tudo isso é criado justamente quando entra em vigor o acordo entre Mercosul e União Europeia para a abertura dos mercados. E aí fica aquela dúvida. Se o acordo existe de fato, como é que ele é imediatamente substituído por barreiras agora sanitárias? Porque antes não eram sanitárias, antes era uma barreira tarifária. Existia uma taxa ali que o exportador brasileiro precisava pagar. Agora não. Agora essa taxa não existe mais, mas olha que surpresa. Justamente quando essa taxa não precisaria mais ser paga, vem uma tarifa, eu diria uma barreira sanitária. E aí, claro, óbvio, fica essa paira, basicamente, essa dúvida, se isso de fato é uma questão sanitária pela saúde do consumidor europeu ou se é pela saúde do bolso de alguém na União Europeia. E aí, óbvio, fica esse impasse. O fato é que nós estamos num momento, eu diria, até de paradoxal. Justamente depois de 25 anos de um acordo comercial sendo negociado, quando ele entra em vigor, justamente as barreiras são estabelecidas. Pior, Felipe, essas barreiras podem ser aumentadas a partir de dezembro. O que acontece em dezembro? Entra em vigor na União Europeia uma lei que estabelece que produtos que sejam produzidos a partir de desmatamento não poderão entrar na União Europeia nas mesmas condições, terão de pagar um imposto mais elevado. O que quer dizer isso? Se, por exemplo, algum alimento for exportado do Brasil para a União Europeia e se esse alimento gerar desmatamento no Brasil, aí os impostos serão recolocados. Então fica aquela dúvida, o acordo comercial entre Mercosul e União Europeia existe ou não existe?
8: Pois é, Jamil, eu vi o anúncio dessa notícia e na coletiva, na entrevista, a responsável pelo anúncio disse: isso daqui não é uma surpresa. Portanto,
2: está dentro complementando, Jamil, está dentro, então, supostamente, das quatro linhas. Quer dizer, não podemos dizer que foi alguma coisa trumpiana, né? Não foi isso, né? Mas...
21: Não foi. Tem toda a razão. Vocês têm toda a razão. De fato, em maio, a União Europeia anunciou que isso seria colocado por critérios sanitários, por critérios técnicos. Então, de fato, não houve uma medida unilateral de elevação de impostos. Houve, sim, uma questão técnica. E por que fala que não houve uma surpresa? Porque, de fato, várias reuniões aconteceram entre o Brasil e a União Europeia para tentar chegar a um acordo. Os europeus o que dizem? O Brasil não apresentou provas suficientes de que está fazendo a sua lição de casa para modificar a forma pela qual os alimentos brasileiros, aí principalmente carne de frango e carne bovina, são produzidos. E por isso, a União Europeia não teve outra escolha senão

0: Pesquisa quentinha acaba de sair. Pesquisa Poder Data AIA mostra uma disputa presidencial cada vez mais acirrada entre Lula e Flávio Bolsonaro. Vamos aos números? No cenário de primeiro turno, o candidato do PT lidera com 37% das intenções de voto contra 34% do candidato do PL. Augusto Cury, do Avante, aparece em terceiro com 10%, seguido por Renan Santos, do Missão, com 3%. Pablo Marçal, do PRTB, Hertz Dias, do PSTU, Ronaldo Caiado, do PSD, tem 2% cada, enquanto outros candidatos registram 1%.
1: Bom, no segundo turno, Flávio Bolsonaro aparece pela primeira vez numericamente à frente de Lula, com 45% contra 44%, ou seja, ainda dentro da margem de erro, né? Com a diferença de um ponto que está nessa margem, o cenário configura aquilo que se chama de empate técnico. Nos demais confrontos, Lula aparece à frente, 44 a 42 Romeu Zema e 44 a 39 de Renan Santos. Aliás, 44 a 42 Romeu Zema e também Ronaldo Caiado. E aí 44 a 39% para a comparação com Renan Santos. E sobre esse assunto, a gente fala mais uma vez aqui no 360 com o Matheus Netzel, que é diretor do Poder Data. É um prazer recebê-lo mais uma vez. Seja bem-vindo, muito bom dia.
2: Olá, bom dia a todos. Prazer estar com vocês novamente.
1: Me chamam a atenção aqui dois tópicos dessa pesquisa. Primeiro, né, que é esse aperto, vamos dizer assim, esse acirramento na disputa entre os dois que estão na liderança. Mas, atrelado a isso, né, a gente não pode ignorar o elemento escritor Augusto Cury na pesquisa, esses dois dígitos que ele tem alcançado. Queria que você falasse, Matheus, desse fenômeno. Chega a ser uma terceira via, até porque ele tem propostas muito conhecidas, né? Nada muito mirabolante, nada muito diferente, né? Mas é um elemento que, quando entra nos dois dígitos, causa um pouco de barulho na pesquisa, na pesquisa e no processo, né?
2: Acho que essa foi a grande novidade que a gente viu nessa última semana, né? Esse crescimento rápido do Augusto Cury, que subiu de 4 pontos percentuais de intenção de voto no primeiro turno para 10 pontos, né? Alcançando a barreira dos dois dígitos, como você comentou. Mas acho que o curioso de observar esse crescimento do Augusto Cury é que ele absorveu os votos que já estavam dissipados entre outros candidatos, né? Então ele pegou votos que estavam com o Ronaldo Caiado, com o Romeu Zema, com o Renan Santos, e não mexeu muito nos ponteiros entre os dois candidatos favoritos a irem para o segundo turno, né? O Lula e o Flávio Bolsonaro, né? Tanto Lula quanto Flávio Bolsonaro caíram um ponto percentual em relação à última pesquisa. Então, isso é óbvio, é a primeira semana que esse fenômeno Augusto Cury aparece, e tem que observar se ele vai se sustentar ao longo prazo, mas ele também já cresce, já nasce, aparentemente, com um teto de crescimento, porque ele não consegue tirar pontos significativos dos dois favoritos a irem para o segundo turno.
0: Queria perguntar sobre Lula e Flávio Bolsonaro, então, que perdem um ponto, oscilam para baixo um ponto, e isso é curioso em relação a Augusto Cury. Um movimento que Cury tem mostrado nas últimas pesquisas é justamente de roubar votos dos dois lados. Mas se a gente pode comentar daqui a pouquinho, queria falar sobre os dois principais candidatos, porque essa semana foi uma semana de muitas revelações. E se a gente olhar para o ano, a gente começa o ano falando de uma forma muito simplista e generalista. A gente começa o ano com uma disputa acirrada, depois essa disputa ela se torna mais confortável para o presidente Lula e agora volta a se tornar acirrada. Qual é o potencial para as notícias que foram reveladas nesta semana, que ainda estão em processo de terem impacto nos números e nas próximas pesquisas?
2: É um fenômeno que a gente vai ter que observar as próximas semanas, né? As pesquisas geralmente costumam pegar, captar os efeitos com alguns dias após os acontecimentos aparecerem, né? Então, as duas últimas semanas a gente viu um pequeno, né, limitado, mas um enfraquecimento das intenções de voto do presidente Lula, né? Na semana passada isso já tinha começado a aparecer, agora essa semana volta a aparecer com a primeira vez em que o Flávio passa numericamente à frente no cenário de segundo turno. E os acontecimentos dessa semana

0: devem começar a aparecer na semana que vem. A gente ainda não tem como prever exatamente qual vai ser o impacto, porque a gente tem, de um lado, novas revelações de detalhes da relação do Flávio com o Vorkaro, e principalmente, né, o fato que foi que teve mais atenção nos últimos dias, da relação do ministro do STF, Alexandre de Moraes, com o Daniel Vorkaro também, e o Alexandre de Moraes, que tem um efeito, por sua atuação muito identificada contra a família Bolsonaro, acaba associado muito ao Palácio do Planalto e à campanha do presidente Lula. Então tem sim um potencial também de afetar os números dos dois candidatos. A questão agora vai ser a medição do tamanho desse efeito nos próximos dias, né? A gente está a 30, 31 dias hoje da eleição do primeiro turno. Então, ainda tem tempo de ter um efeito significativo e mudar, embaralhar um pouco mais o andamento do desempenho das campanhas por enquanto.
1: Quer fazer uma última pergunta baseada nisso que a Joana trouxe e você trouxe também, que é a questão do não votaria de jeito nenhum, ou seja, da rejeição, que no caso, nos dois casos, né, tanto de Flávio Bolsonaro como de Lula, é maior, de acordo com a pesquisa, né, a porcentagem, do que o contingente que votaria apenas nele. Então, pegar o exemplo aqui, o único em quem votaria, Lula 38, não votaria de jeito nenhum 48. Flávio Bolsonaro, o único em quem votaria 34, não votaria de jeito nenhum 46. Então, eu imagino também, e me diga se eu estiver errado, Matheus, que não só, né, você pode se, o eleitor, com base nessas informações, pode se bandear para o outro lado, como ele pode consolidar aquela sensação de que nesse, qualquer que seja, eu não votaria, né?
0: Na verdade, os dois candidatos principais, eles estão trabalhando com pisos e tetos muito parecidos, né? Pelo menos isso que as pesquisas vêm mostrando nas últimas semanas. Então, ainda que você tenha acontecimentos significativos para uma ou outra campanha, as oscilações elas não estão sendo. Toda semana a gente só tem oscilações dentro das margens de erro, com tendências que a gente vai identificando. Mas sem um acontecimento que seja capaz de mover muito os ponteiros, né? A gente teve nos últimos meses um período que a campanha do Lula cresceu, Lula chegou a abrir uma vantagem em relação ao Flávio, essa vantagem agora ela se diluiu, já se perdeu, os dois estão numa situação de empate técnico e muito limitados. Primeiro, é muito difícil ter uma arrancada de um desses dois candidatos para que tenha uma vitória no primeiro turno. Até o próprio crescimento do Augusto Cury limita isso. E, ao mesmo tempo, você tem um cenário muito indefinido em relação entre os dois para um segundo turno, porque nenhum dos dois consegue nem subir muito e nem cair muito. Então, realmente, tudo está indicando que, mesmo com todo a quentura, né, a fervura do noticiário, essa eleição vai ser decidida assim muito no detalhe. Muito provavelmente no segundo turno.
2: Tá certo, Matheus, obrigada pela entrevista. Aqui a gente acaba então de analisar esses números da pesquisa Poder Data AIA mais recente, pesquisa quentinha acabou de sair. Obrigada, Matheus, até a próxima.
0: Até.
1: Muito bem, são 8 horas e 21 minutos, com certeza vai ter a próxima. Temos um mês ainda para o primeiro turno.
2: E a
1: Agora a gente.
2: próxima, e a
1: E a
2: próxima, e a
1: próxima, a
2: próxima.
1: próxima, a próxima, exatamente. E agora a gente vai para a próxima página do nosso TMC 360. A gente vai falar sobre inteligência artificial e investimentos globais em data centers. Estamos falando de mais de 30 trilhões de dólares até o ano de 2050. E nós vamos acompanhar até lá. Por enquanto, a gente conversa sobre isso agora em 2026 com o Guilherme Ravache. Diga, Ravache.
3: Saiu um levantamento da PwC, que é uma consultoria global, e nesse levantamento aponta aí um potencial de gastos globais com data center até 31,6 trilhões, com T mesmo, 31,6 trilhões de dólares até 2050. No cenário mais otimista, esse número pode inclusive chegar a 50 trilhões de dólares. Por que que esse número é importante e vale a pena prestar atenção nele, né? Além de, óbvio, mostrar que a inteligência artificial está crescendo muito, que a demanda deve crescer muito mais, vai gerar oportunidade de negócio, vai gerar aumento de produtividade, se tudo correr bem, como a gente espera, né? E a IA não dominar o mundo e a gente ficar sem emprego. Mas vamos lá, no cenário positivo, aumenta a produtividade, aumenta a demanda por inteligência artificial, e aí a gente deve ter o CAPEX, né, que é o custo, o gasto das empresas para construir infraestrutura de IA, que hoje vira na casa dos 800 bilhões de dólares em 2026, isso deve saltar para 1,8 trilhão de dólares até 2050. Esse é o valor investido por ano que as empresas vão ter que gastar para construir data center e infraestrutura. E nessa semana passou aqui no Brasil o Redata, né? Que é uma série de... é o regime especial de tributação para serviços de data center. Uma série de benefícios fiscais, cerca de 5,2 bilhões de reais. Esse incentivo vai para foi aprovado no Senado, né, e vai para sanção presidencial. Uma vez aprovado pelo presidente, a ideia é que mais data centers venham para o Brasil, que boa parte dessa indústria global que cresce muito venha para cá. E o momento até é oportuno, porque nos Estados Unidos tem muita briga, o debate está muito quente, porque os americanos estão se revoltando contra data center. Não querem data center no seu quintal, perto de casa, porque tem um aumento do custo de energia, tem impacto ambiental, tem ruído que data center causa, um zumbido constante, mas também uma rejeição à IA, porque a percepção de muitos é que ela rouba empregos, então tem uma resistência grande. O Trump é a favor, mas os candidatos republicanos têm tido muita resistência ao defenderem data center nos Estados Unidos, e já é um tema bastante quente na eleição americana nesse momento. Possivelmente vai chegar aqui no Brasil essa conversa também em algum momento, Joana e Felipe.
1: Questão mundial, não tenha dúvida nenhuma, Guilherme Ramacho trazendo aí um recorte dos Estados Unidos, mas já é uma questão mundial. Ravache volta amanhã, nesse mesmo horário, para conversar. Ele que conversa duas vezes por dia, agora nesse período de horário eleitoral obrigatório, das 7 às 7h25, no nosso dial. Valeu, Ravache, até amanhã.
3: Até amanhã.
1: Agora são 8 horas e 24 minutos.
2: Hora de conversarmos com o Luiz Felipe Pondé. Hora da coluna Sem Dó de hoje. Bom, o assunto da semana é um só, Supremo Tribunal Federal, que passa por uma crescente politização e está se tornando, se é que já não se tornou, um campo de disputa entre diferentes forças políticas. Quem acompanha notícias também através das redes sociais teve essa sensação absoluta nesta semana, porque, inclusive, entre as revelações, há muita gente que torna tudo isso uma grande torcida organizada. Torcida para um lado, torcida para o outro, torcida para um ministro, torcida para o outro. Felipe, Luiz Felipe Pondé, ia falar Felipe Bueno. Felipe Bueno e Luiz Felipe Pondé.
1: Estamos juntos aqui.
2: Bom dia.
4: Bom dia, Joana. Bom dia, Felipe. Bom dia a todos. É isso aí, Joana. Uma grande torcida organizada. À medida que vai avançando, né, começa já alguns dias desde que estourou essa notícia, a gente percebe claramente que não há dúvida que a recepção das investigações que podem levar Alexandre de Moraes, elas estão sendo lidas dentro de uma chave política e ideológica, né? E isso, do ponto de vista da análise política e ideológica, tem tudo a ver. Em que sentido? No sentido de que o STF hoje, ele é lido mesmo como um palco de disputa política, né? Então, inclusive, sejam analistas políticos, jornalistas, vem se colocando desde então alguns preocupados em pontuar também uma possível relação entre o próprio Mendonça e o Vorkaro. É sempre impressionante, parece que o Vorkaro está em todo lugar, né? Para qualquer lado que você olha, aparece o dedo do sujeito. E esse movimento, sem dúvida nenhuma, visa acomodar, né, e dizer assim, olha, cuidado você ficar jogando pedra no telhado dos outros, será que você não tem telhado de vidro? Você Mendonça, eu quero dizer. Né? E é porque em Brasília, aparentemente, se você puxar o fio, não fica quase ninguém de pé. Então, essa situação, como uma espécie assim, de capital de todo mundo tem culpa no cartório, faz com que, me parece, o STF vá ficando cada vez mais parecido com o que acontece no Congresso. como quase todo mundo tem culpa no cartório, então você não puxa o fio agora, porque senão lá a gente puxa o seu. E tem o caso de que o Mendonça, evidentemente, tendo sido indicado pelo Jair Bolsonaro, ele traz consigo o carimbo da direita, né? Enquanto que o Moraes, apesar de não ter isso no seu histórico, né, nos últimos anos ele foi carimbado como sendo aliado do Lula. E, portanto, fica um lado de cá, um lado de lá. E a minha suspeita, infelizmente, tem crescido, é de que role um acordão nesse sentido, certo? Tanto de acomodar os conflitos ideológicos, quanto de acomodar os riscos dentro do próprio STF. E essa acomodação levaria, então, vamos abaixar a fervura, vamos diminuir a violência, ninguém solta a mão de ninguém, como se fala por aí, né? A gente tem que cuidar da instituição. E, no final do dia, isso provaria o seguinte, que, mais uma vez, os altos mandatários da República viram as costas para a preocupação de grande parte da população e segue-se no curso do status quo. Nesse momento, a minha suspeita é de que esse processo segue no sentido de manutenção do status quo, que é o seguinte, não vamos largar a mão de ninguém. Olha, Mendonça, a gente viu que você é poderoso, você já mostrou seu músculo, tá? A gente é parte do mesmo negócio aqui e vamos seguir a vida, porque se um cair, pode cair quase todos, que é a mecânica dentro do Congresso, né? Sempre foi há muito tempo. Então, eu suspeito, sei lá, falava ontem aqui que talvez esteja sendo assada a pizza. Então, assim, a minha impressão é que a pizza está sendo assada. É, sem dúvida nenhuma, é uma oportunidade, seria uma oportunidade importante para, de alguma forma, limpar a barra institucional do STF junto à população. Mas, na verdade, aparentemente, a população só importa na hora do voto. No resto do tempo, ninguém está nem aí.
2: Agora, voltando para a sua questão inicial, Pondé, queria te fazer uma pergunta que tem a ver com ideologia também. O lulismo e bolsonarismo, eles se retroalimentam? Porque tem um meme, veio à minha cabeça agora, que é de duas crianças, assim, querendo uma bater na outra, brigar com a outra, então dois adultos segurando. Aí os adultos soltam e as crianças continuam fingindo que vão bater uma na outra, mas não chegam às vias de fato. Ou seja, elas já podem ir, mas não vão. E o que a gente sente é que se não houver bolsonarismo, o lulismo perde a força. Se não houver lulismo, o bolsonarismo perde a força. Quando, na verdade, parece existir um sentimento de realmente a população querer que não haja essa politização. Mas se a gente tirar essa politização, a gente vai ficar com o quê? No Congresso, no Supremo Tribunal Federal?
4: É, não, eu acho que sim, né? Isso que você pergunta. É, e me parece que acaba sendo quase como se o Brasil hoje vivesse um cenário semelhante ao americano, que só tem dois partidos, né, lá oficialmente, né? Aqui só tem, nesse momento, há algum tempo já, duas possibilidades. Ou é bolsonarismo ou é lulismo. E um, de fato, se o outro não existir, o de cá, se o de lá não existir, o de cá pode perder força e pode aparecer alguém que venha dizer, olha, agora sou eu que vou fazer a frente aqui, tá? E arrancar votos dos dois lados. E nesse sentido, quer dizer, também dentro do STF, se você... Sabe aquela coisa, Joana? Eu estou acostumado com o adversário X, com o inimigo X. A gente se entende, a gente briga na frente de todo mundo, mas no final do dia está todo mundo junto aqui. Porque aquela história, se eu pegar muito pesado, lá na frente alguém pega pesado comigo. Então a gente pega pesado e meio pesado um com o outro e vai tocando a vida, porque assim, melhor do que um inimigo, um adversário, um problema que eu não conheço, né, é um que eu já conheço, né? É um que eu inclusive conheço suas falhas no teto de vidro e tal. E isso daí, nesse caso específico, Mendonça versus Moraes, né, foi interessante porque os dois sentaram juntos ontem, né? Pode ser o caso mesmo do Mendonça ter mostrado, olha, eu tenho músculo, eu posso criar problema, ou seja, eu também faço parte desse jogo aqui, né? E, sem dúvida nenhuma, se a gente imaginar a situação política hoje, é quase impossível se pensar que alguém possa vir aí a segundo turno, se não for Flávio Bolsonaro e Lula, independente do que a gente possa pensar, concordar, discordar. Mas o que existe, Joana, a minha impressão é de que o eleitor militante, ele é parte dessa polarização, entende? Ele se reconhece nela. Fora dela, ele não existe. Então, ele está ali no mesmo funcionamento que esses dois polos estão. E eles vão assim, enquanto eu estou disputando com Lula, pensam os bolsonaristas, enquanto eu estou disputando com o Flávio Bolsonaro, o mundo eu reconheço. Uhum. Eu sei como ele se mexe, eu sei como as outras peças do tabuleiro se mexem, e talvez essa história agora, se não der nada de mais dramático, né? Talvez o que saia daí é assim, olha, está muito claro agora que tem uma disputa dentro do STF, nós vamos ter que negociar aqui também.
1: Olha, tudo isso que o Pondé trouxe pode ser literalmente ilustrado pela foto que nós comentamos aqui mais cedo, né? Aquela foto com ares de Rembrandt, né? Claro, escuro, luz e sombra, de parte, né, do staff, né? Parte dos integrantes do STF, sorrindo, né, com os seus ternos, gravatas, camisas e sapatos impecáveis, mas gargalhando sobre alguma coisa. Provavelmente eles sabiam do que o Pondé ia falar e falaram assim, ah, já vamos rir antes, né? Para a gente poder acompanhar no dia seguinte aquela gargalhada do Pondé na TMC, no TMC 360. Fechado, Pondé, tá? É isso, é isso. Um grande abraço para você, um beijo, a gente se fala amanhã.
4: Beijo para vocês, até amanhã, obrigado.
1: 8:33, daqui a pouco a gente volta a falar sobre essa polêmica envolvendo a produção de carne do Brasil, que já não pode mais ir para a União Europeia.
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14: De volta ao 20 TMC, falando agora da BR-101, que mais cedo teve o rompimento de uma tubulação hidráulica nas imediações de Abreu e Lima. Por conta desse problema, a faixa esquerda da 101 no sentido Igarassu está interditada nesse trecho e também as duas faixas da pista exclusiva para ônibus nesse momento estão totalmente interditadas. Nesse trecho, a 101 no sentido paulista flui sem maiores complicações. Quem sai nesse momento de Igarassu para Paulista, Olinda, a 101 continua como a melhor opção de trajeto. 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
3: Olá, bom dia. Bom dia a você que acompanha a programação da TMC Pernambuco. Agora no intervalo do TMC 360, você está ficando muito bem informado sobre as notícias do Brasil e do mundo. E eu chego agora, eu, Joely Santos, na TMC Pernambuco para te atualizar das principais notícias, principalmente das notícias locais. E olha só, quem participou da lista de espera do ProUni já pode conferir se foi selecionado. A consulta é feita pela internet pelo portal do ProUni usando a conta gov.br. E atenção para o principal agora, quem foi pré-selecionado tem até o dia 14 de setembro para comprovar as informações declaradas na inscrição. Essa documentação deve ser entregue diretamente à instituição de ensino superior, onde o estudante foi selecionado, e cada faculdade define se o recebimento será presencial ou online. Entre os documentos exigidos estão comprovante de residência, comprovantes de renda da família e o documento que comprove a conclusão do ensino médio, de acordo com o que foi informado na inscrição. A lista de espera é a última etapa de preenchimento das vagas que não foram ocupadas nas duas chamadas regulares do ProUni. Então, quem participou, vale a pena conferir o resultado agora e, se aparecer o seu nome, já correr atrás da documentação. Tá bom? Boa sorte! E é isso, você continua com a gente na programação da TMC Pernambuco. Lembrando que você pode acompanhar todas as informações no nosso Instagram, @TMCPernambuco, para ficar por dentro de todas as informações. E também te lembrando que às 10 horas temos um encontro marcado. Eu, Joely Santos, junto com Júlio Andrade, estaremos trazendo as principais notícias de Pernambuco para você. Então, daqui a pouquinho a gente volta com mais informações. Até já!

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7: Agora, 8 horas e 42 minutos, nós voltamos a falar sobre a operação realizada pelo Ministério Público de São Paulo contra um esquema de propina. Repórter Luísa Mutoni, da capital paulista, tem as informações. Pois não, Luísa?
8: Pois é, Felipe. Ao todo, essa operação do Ministério Público investiga 27 pessoas suspeitas de integrar uma organização criminosa que, como você falou, cobrava propina para análise e liberação de créditos tributários. Segundo a denúncia do Ministério Público, esse grupo teria realizado aí diversas cobranças de propina em valores que somam, que variam, né, entre 1 a 10% para análise e liberação de ICMS retido. Normalmente, o ICMS-ST, como ele é conhecido, que é um regime no qual uma empresa paga de forma antecipada os impostos que seriam recolhidos não só por ela, como também pelas outras empresas de uma cadeia produtiva. Então, tentando explicar de uma forma um pouco mais simples, né? É como se uma fábrica, por exemplo, recolhesse o imposto devido por ela e também pelos distribuidores, pelas lojas e pelas outras etapas dessa cadeia produtiva até que o produto chegasse no consumidor final. E em alguns casos, né, é possível que esse contribuinte, pessoa jurídica, peça o ressarcimento desses valores que foram pagos a mais. Mas todo esse processo envolve aí agentes públicos que analisam e liberam esses créditos. E de acordo, então, com a denúncia do Ministério Público, era justamente em toda essa etapa do processo que era cobrada essa propina. E não, então, não apenas em cima dos créditos, mas também em todo esse processo de análise e ressarcimento desses valores. A operação de hoje cumpre 2 mandados de prisão e 47 mandados de busca e apreensão aqui na capital paulista, também na Grande São Paulo, no interior do estado e em Mato Grosso do Sul. E entre os principais alvos dessa operação estão André Vaz, ele que era número 3 na hierarquia da Secretaria de Fazenda e Planejamento do Estado e também o advogado João Putini. Além disso, a Justiça também determinou o afastamento de pelo menos 6 agentes da área de administração tributária aqui do Estado de São Paulo e outras medidas cautelares, como, por exemplo, a proibição desses investigados de manterem contato entre si e também a proibição deles de deixar o país. A gente vai seguir acompanhando. Qualquer novidade, eu volto aqui na programação.

0: 8h45 minutos, 8h45, a Procuradoria-Geral da República fecha um acordo de delação premiada com um empresário que fez pagamentos ligados ao filme Dark Horse, a produção que você sabe retrata a trajetória do ex-presidente Jair Bolsonaro. Esse filme se tornou um dos principais focos de desgaste da campanha de Flávio Bolsonaro e já apareceu em outras investigações envolvendo a origem dos recursos destinados à produção. O acordo com a Procuradoria-Geral da República pode abrir uma nova frente de apuração sobre os pagamentos relacionados ao projeto, sobre quem participou, de fato, do financiamento da produção.
1: Vamos entender aqui, rapidamente, vamos entender esse acordo de delação premiada do empresário, então, Antônio Carlos Freixo Júnior. Ele é conhecido como Mineiro, próximo de Daniel Vorcaro, dono da empresa que teria sido usada pelo banqueiro para movimentar parte do dinheiro relacionado ao filme Dark Horse sobre Jair Bolsonaro. Basicamente, o caminho seria esse. Daniel Vorcaro determinava os pagamentos, a empresa desse empresário fazia as transferências, esse dinheiro seguia para o fundo Heaven Gate nos Estados Unidos. A gente já ouviu bastante os irmãos Bolsonaro falarem sobre esse fundo também, que é administrado por Paulo Calisto, advogado ligado a Eduardo Bolsonaro. Então, oficialmente, esses recursos seriam destinados à produção do filme. Mas a Polícia Federal e a Procuradoria-Geral da República suspeitam que parte do dinheiro tenha sido usada para outras finalidades, inclusive para bancar despesas de Eduardo Bolsonaro no exterior. Essa pergunta que já paira, já está no ar há bastante tempo. E aí, Mineiro teria um empresário confirmado que fez pagamentos a pedido de Vorcaro, falou das remessas internacionais. E é importante só a gente ressaltar aqui que essa colaboração, essa delação premiada, ela pode ser importante para ajudar os investigadores a reconstruir, então, esse caminho do dinheiro. Quem ordenou, quem transferiu, mas vamos lembrar que a gente está às vésperas das eleições. A gente está a 31 dias das eleições e essas informações, elas podem atingir diretamente a campanha de Flávio Bolsonaro, que tem sido muito perguntado sobre o dinheiro do filme Dark Horse. Quanto é que a família, quanto é que ele recebeu, quanto é que Eduardo Bolsonaro receberam pela produção do filme, quanto é que foi usado, e essas respostas ainda não foram dadas. Então, momento muito delicado, muito importante na corrida eleitoral com essa delação premiada fechada agora pelo empresário, conhecido como Mineiro, próximo de Daniel Vorcaro. Agora são 8h48.
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0: Novamente mudando a página e voltando à questão envolvendo Brasil e União Europeia, a suspensão da importação de carne bovina e de aves do Brasil por parte da União Europeia, como a gente falava agora há pouco. Vamos desembrulhar essa história e entender mais um pouquinho. O Brasil foi retirado em maio de uma lista de países que respeitam as regras da União Europeia, supostamente respeitam, né, sobre o uso abusivo de antibióticos na indústria pecuária, e a Comissão Europeia diz que espera garantias brasileiras sobre o cumprimento dessas normas sanitárias. Bem, sobre isso, nós vamos conversar agora no 360 com o advogado especialista em direito internacional e arbitragem também, professor da PUC, Cláudio Finkelstein. É um prazer falar com o senhor. Professor, seja bem-vindo, muito bom dia.
3: Bom dia a você, Felipe. Bom dia, Joana. Bom dia a todos os nossos ouvintes. O prazer é meu estar com vocês.
0: Bom, professor, para a gente entender essa decisão, que não é nenhuma novidade, né? Vem de maio essa questão. De alguma forma, a gente pode relacionar com o contexto de negociações entre União Europeia e não só Brasil, mas Mercosul, que foi algo anunciado com muito alarde no começo do ano, mas na prática tinha ainda muitos entraves, ou é uma coisa absolutamente apenas relacionada com o Brasil?
3: Não, essa recente restrição da União Europeia, ela é dirigida a países que não conseguiram demonstrar o controle, a traceabilidade do seu gado no território e o uso de microbióticos que possam interferir na qualidade da carne e na saúde do consumidor. ela não é relacionada a nenhum aspecto desse acordo Brasil, como membro do Mercosul e União Europeia, até porque os nossos vizinhos, Argentina, Uruguai, Paraguai, membros do Mercosul, conseguiram comprovar o controle do seu rebanho animal e não sofrem essa restrição que sofre o Brasil.
1: Agora, para a gente entender, então, quanto é que tem de estratégica nessa decisão, de sanitário nesse bloqueio?
3: É interessante, é uma pergunta boa, Ivana. É difícil identificar. O Brasil tem mais ou menos 6% das suas exportações de carne bovina para a União Europeia. Ao mesmo tempo que o Brasil também tem aproximadamente 50% das suas exportações à China. A China também faz uma série de restrições, mas a gente não pode esquecer que, geopoliticamente falando, o Brasil é o país mais relevante do mundo em termos de produção de proteína animal. Não é que a Europa possa, assim como a China, prover o seu consumidor com carne sem a participação do Brasil. A gente tem visto, já na Itália, por exemplo, notícias de problemas com a produção de Bresaola, que é um dos produtos que mais se consome. E esse mercado de carne, principalmente toda a rede de proteína animal, ele se readequa. Nós podemos ver que já existe uma movimentação dentro do próprio Mercosul, porque se os outros países exportam mais para a Europa ou para qualquer outro mercado, o mercado interno fica desabastecido. Então a gente pode readequar geopoliticamente, não é só uma política interna, que é uma questão geográfica global. É um tabuleiro que as peças mudam com muita constância.
0: E aí, professor, já que o senhor tocou na questão geopolítica, que é uma questão muito interessante para a gente ampliar essa discussão, do ponto de vista do setor produtivo brasileiro e até do ponto de vista do governo, o senhor tem experiência nisso, né? Do ponto de vista da arbitragem até, qual que seria o papel da autoridade brasileira? É óbvio que sim, né? Tem que se readequar às necessidades do cliente, do consumidor. Mas estando nós num mundo novo, nessa geopolítica que tem dois polos brigando, né, por tudo, né, que são Estados Unidos e China, qual que é o nosso papel nesse mundo novo, pensando especificamente nessa questão que é relacionada à União Europeia?
3: Bom, o primeiro ponto é uma atitude mais firme do governo, ou seja, qualquer que seja o governante, tem que olhar com muito carinho um setor que responde por uma parcela significativa do nosso PIB. Então, houve uma falha no governo em comprovar às autoridades sanitárias europeias que aqueles critérios que já são conhecidos de longa data estão sendo cumpridos, e o Brasil falhou nisso. E aí traz o problema que você fala do próprio produtor, que é um vendedor, com o comprador. E existem contratos. Os contratos, eles podem se tornar mais ou menos onerosos, pode custar mais caro cumprir, e alguma das partes pode decidir não cumprir com a sua obrigação, seja porque onerou de forma absoluta a prestação, e devido a uma falha do governo daquele estado em cumprir com a obrigação, mas o comprador vai querer a entrega daquela mercadoria, o vendedor vai poder deixar de entregar por causa de um problema que torna aquela prestação muito mais cara do que prevista, e outro pode não receber, e os contratos vão terminar, seja numa arbitragem para decidir quem tem razão, ou mesmo num juízo no Brasil, na China, em alguma corte europeia, Por quê? Porque não foi cumprido da forma que foi prevista. São discussões que tomam anos. O Brasil, para cumprir essas metas e comprovar a sua destringência ao tratado, as partes numa briga, mas, novamente, como eu disse, o mercado tende a se estabilizar, porque, principalmente nessa área, o Brasil é um grande player. A China é a maior compradora, a China tem 1,5 bilhão de bocas para alimentar, e se eles colocam uma sobretaxa, uma tarifa extra, pode prejudicar o mercado interno. E a gente viu o que aconteceu no início do ano com as tarifas norte-americanas, que oneraram o mercado e que já começa a se readequar. Mas custa mais caro. Em última análise, a resposta é o seguinte: o consumidor vai pagar mais caro. Talvez não o brasileiro, porque possa. A gente pode ter uma situação que haja um excedente que vai ser distribuído para o mercado interno.
1: Tá certo, professor, obrigada pelas explicações. Acabamos de falar então com o advogado especialista em direito internacional, professor da PUC, Cláudio Finkelstein. Até a próxima.
3: Muito obrigado a você e todos os seus ouvintes.
0: Obrigado. Agora 8h57. Hoje é quinta-feira, então tem também a coluna do nosso Arthur Igreja, Inteligência Artificial. Ouça só. Foi desenhada para ser brilhante, mas quase não tem o quê? Autocrítica. Tem muita inteligência real que também não tem, mas aí é outra história, né? Ao buscar agradar a todo custo, algoritmos reforçam certezas falsas e chegam a validar o quê? Teorias da conspiração. Vamos ouvir a coluna dessa semana do Arthur Igreja?
4: Você já percebeu que quando você está conversando com alguma inteligência artificial, como o ChatGPT, ou como o Claude, ou o Gemini, ela tenta te agradar, ela fala que a sua pergunta foi muito boa, ou quando você não gosta do resultado, ela tenta encontrar uma forma para falar que o erro foi dela, de uma forma extremamente simpática? Pois é, na coluna de hoje eu vou falar de um fenômeno que está acontecendo chamado espiralismo. Espiralismo de espiral, né? De crescimento em espiral. Que tem sido detectado em várias partes do mundo com vários modelos de IA e que beira o absurdo, o bizarro, mas tem tudo a ver com tecnologia. Pois bem, o que tem acontecido é o seguinte: o espiralismo apareceu numa matéria da Rolling Stone e também do portal de tecnologia o The Verge, mostrando que o que aconteceu foi o seguinte: várias pessoas, ao interagir durante muitas horas com a inteligência artificial e ela tentando bajular, tentando fazer aquele agrado com o usuário, chegou num ponto, com diferentes modelos, em que ela começa a falar para a pessoa que a pessoa ela tem uma percepção diferente das outras, que ela entende o mundo de uma outra forma, e até mesmo que ela teria sido escolhida para entender certas coisas do universo, do mundo, e chegou ao ponto em que essas pessoas começaram a descrever até mesmo um relacionamento, uma percepção quase religiosa. E é por isso o termo. A matéria da The Verge, ela fala: a IA aparentemente criou uma religião em que os humanos estão se conectando. Mas na verdade é muito diferente disso. O título é provocativo e ele tem muito a ver com uma questão relacionada ao ego. Então, o que muitas pessoas não percebem é que as inteligências artificiais, elas são software, elas são um serviço. E aí, principalmente quando a pessoa assina, o objetivo é o quê? Diminuir o cancelamento. E é por isso que isso é um prato cheio, especialmente para pessoas que são inseguras, pessoas que não lidam muito bem com o seu ego e acham que quando estão interagindo com a IA, aquilo ali é verdadeiro. Então, isso tem menos a ver, esse fenômeno chamado espiralismo, tem muito menos a ver com a resposta da IA, já que ela vai tentando agradar, ela vai tentando agradar e ela vai fazendo o quê? Ela vai escalando isso até que chega um ponto em que a própria inteligência artificial ela precisa criar argumentos absolutamente estapafúrdios. O problema é que as pessoas acreditam. Elas acreditam que elas são pessoas que foram especialmente selecionadas, que elas estão participando de uma espécie de seita e que elas estão acessando recursos que não estão disponíveis para os outros usuários. Então, no final das contas, a inteligência artificial, em alguma medida, assim como acontece com o algoritmo das redes sociais, ela vai espelhando aquilo que a pessoa pede e nisso ela vai demonstrando as fraquezas e fortalezas, mas muito mais as fraquezas da pessoa. Por isso que é muito estranha também a noção quando alguém fala que o seu algoritmo está, o seu feed está inundado de determinados assuntos. Ora, o algoritmo nada mais fez do que responder aos inputs, né, às entradas, aquilo que a pessoa sinalizou que no íntimo dela ela tem interesse. Então, essas duas matérias elas mostram, né, que esse fenômeno está acontecendo no mundo inteiro e não é exclusivo do chat GPT ou do modelo A ou B. E, na verdade, o espiralismo é essa escalada da bajulação feita por IA por pessoas que não entenderam que estão interagindo simplesmente com uma tecnologia que é artificial.
0: O Arthur Igreja volta na quinta-feira que vem, sempre às 8h50, mais ou menos. E no próximo bloco, a gente fala de alguma coisa que tem a ver também com inteligência artificial, que são as redes sociais, especificamente no âmbito das campanhas eleitorais de 2026. Daqui a pouco.
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0: Agora 9h03, terceira e última hora hoje do nosso TMC 360. Hoje é quinta-feira, dia 3 de setembro de 2026. PGR fecha delação com empresário que fez pagamentos a fundo de advogado de Eduardo Bolsonaro. Antônio Carlos Freixo Júnior confirmou repasses para o fundo que financia o filme Dark Horse.
1: Procuradoria-Geral da República pede arquivamento do depoimento de Daniel Vorcaro. O ex-banqueiro prestou esclarecimentos ao gabinete do ministro André Mendonça na semana passada.
0: E ainda sobre o caso Banco Master, a PGR encaminhou o pedido de delação premiada do fundador da Reag Investimentos ao Supremo Tribunal Federal. O empresário João Carlos Mansur foi um dos alvos da segunda fase da Operação Compliance Zero.
1: Deputado federal Ricardo Abrão é alvo da PF em operação contra compra de votos. A Polícia Federal investiga um suposto esquema de compra de votos em Nilópolis, Baixada Fluminense.
0: Terremoto de magnitude 5 atinge o Tibete. Serviços geológicos dos Estados Unidos e da Alemanha identificaram tremor próximo à fronteira com a Índia. 9-4 agora.
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1: Vamos para Brasília agora. O presidente da Câmara, Hugo Mota, promete força-tarefa para a votação da medida provisória da taxa das blusinhas. Tem que ser votada em plenário hoje. De Brasília, Lívia Braz tem detalhes.
12: Essa votação de ontem ela foi simbólica, ou seja, sem a contagem de votos. E agora a proposta segue para o plenário da Câmara. O presidente, Hugo Mota, ele já marcou uma sessão para as 14h de hoje para analisar esse texto. A senadora Leila Barros é a relatora dessa matéria e ela fez algumas mudanças nesse projeto. Entre essas mudanças está a criação de um mecanismo para avaliar os impactos dessa isenção sobre a economia brasileira. E a primeira avaliação deve ser feita até 3 meses depois dessa mudança e logo depois os estudos devem ser feitos a cada 6 meses. Vão ser analisados efeitos sobre emprego, renda, arrecadação federal e também sobre a competitividade da indústria e do comércio varejista. A preocupação é evitar que essa isenção ela prejudique os setores produtivos aqui do Brasil. A medida provisória perde a validade, a gente lembra, né, no próximo dia 8 deste mês. E para evitar que essa cobrança seja retomada no dia seguinte, dia 9, Câmara e Senado precisam terminar essa votação antes dessa data. Expectativa é, de fato, que o Congresso finalize a análise ainda essa semana. Votação foi destravada depois de um acordo entre o presidente Lula e os presidentes da Câmara, Hugo Mota, e também do Senado, Davi Alcolumbre.
0: Bom, tem mais. A votação da proposta de emenda à Constituição da Segurança Pública, a PEC da Segurança Pública no Senado, ficou para depois das eleições. A CCJ, que é a Comissão de Constituição e Justiça, aprovou o texto base, né, mas deixou para analisar três destaques na retomada dos trabalhos. Continuamos em Brasília agora com você, Rodrigo Vicente, pois não.
11: Pois é, a Comissão de Constituição e Justiça aprovou o texto base, mas ainda precisa analisar três destaques. Eles tratam aí das polícias municipais, da possibilidade de uso dos recursos do Fundo Nacional de Segurança Pública pelas Forças Armadas em determinadas operações e também da situação dos agentes de trânsito dentro do Sistema Único de Segurança Pública. Com isso, a votação da PEC na comissão só deve ser concluída depois das eleições e, depois disso, então, é que ela vai poder seguir para o plenário aqui do Senado Federal. Entre as principais mudanças, a proposta coloca o Sistema Único de Segurança Pública na Constituição e estabelece uma maior integração entre União, Estados e municípios. A ideia é facilitar operações conjuntas e também o compartilhamento de informações e provas aí, entre as forças de segurança. O texto também cria o sistema de políticas penais e amplia as atribuições da Polícia Rodoviária Federal, que passaria a atuar também no policiamento de ferrovias e hidrovias federais. Bem, outro eixo aí da PEC é o combate ao crime organizado. A proposta prevê regras mais rígidas para líderes e integrantes de facções, milícias, enfim, organizações paramilitares, com prisão em unidades de segurança máxima, restrições aí à progressão de regime e a possibilidade de confisco de bens ligados às atividades criminosas. Bem, na parte dos recursos, o relator, senador Rogério Carvalho, retirou a previsão que destinava 30% de parte da arrecadação das BETs aos fundos de segurança pública e penitenciário. Por outro lado, ele manteve a destinação de 10% do superávit do Fundo Soberano do Pré-Sal para a segurança. Bem, a PEC também protege recursos dos fundos de segurança pública contra bloqueios e contingenciamentos, com exceção de casos aí de frustração de receita. Depois de concluir a votação na CCJ, a proposta ainda precisa passar por dois turnos de votação no plenário do Senado Federal, mas como a gente disse, isso deve ficar só para depois das eleições de 4 de outubro.
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1: Hora de sabermos qual é a agenda dos candidatos à presidência da República. Romeu Zema, candidato pelo Partido Novo, cumpre a agenda nesta manhã em São Paulo. Marcos de Pato está acompanhando a agenda, traz mais detalhes. Marcos.
14: É isso, Joana. O ex-governador de Minas Gerais segue em São Paulo nesta quinta-feira, depois de cumprir a agenda também ontem, quando se encontrou com motoristas de aplicativo para ouvir demandas aí dos profissionais desse setor. Hoje ele tem duas sabatinas marcadas, uma agora pela manhã e a outra no início da noite. Ele também vai ter um encontro logo mais às 10h40 com um grupo de mulheres, isso na Avenida Brasil, que fica no bairro Jardins, uma região nobre aqui da capital paulista. Nessa quarta-feira, durante entrevista, Romeu Zema fez críticas ao ministro do STF, Alexandre de Moraes, pedindo inclusive a prisão dele. A gente segue acompanhando a agenda de Romeu Zema nesta quinta-feira. 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
0: Bom, e outros candidatos à presidência da República também cumprem agenda nesta quinta-feira. São Paulo, Ronaldo Caiado, do PSD, concede entrevista ao jornal O Estado de São Paulo, visita uma obra social também. Renan Santos, do Missão, ainda também concentrando atividades em São Paulo, participando de uma sabatina. Augusto Cury, do Avante, participa de entrevistas pela manhã. Presidente Lula, do PT, Flávio Bolsonaro, do PL, não tem compromissos de campanha para esta quinta-feira, agora 9h10.
1: Pesquisa eleitoral. O Instituto Real Time Big Data acaba de divulgar os números da corrida eleitoral em Pernambuco. É para lá que a gente vai?
0: É para lá que a gente vai. Júlio Andrade, vamos lá.
15: Os números apontam o que todos já esperavam, uma das eleições mais disputadas para o governo de Pernambuco. No cenário estimulado, a governadora e candidata à reeleição Raquel Lira, do PSD, e o ex-prefeito do Recife, João Campos, do PSB, estão numericamente empatados. Cada um soma 43% das intenções de voto. O empate numérico entre os dois também se mantém quando a pesquisa é para o segundo turno. Na pesquisa espontânea, também os dois candidatos aparecem empatados com 23% das intenções de voto. Quando a gente fala num cenário para o Senado aqui por Pernambuco, a candidata Marília Arraes, do PDT, lidera a preferência do eleitor para a primeira cadeira, somando 29%. Na sequência, aparecem Mendonça Filho, do PL, com 20%, e Humberto Costa, do PT, com 19%. Foram 1.600 entrevistados. O nível de confiança é de 95%, com margem de erro de 2 pontos percentuais, para mais ou para menos. A pesquisa foi registrada no TSE. 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
0: Valeu, Júlio. E seguimos com informações das eleições aqui por todo o país. Nova pesquisa Atlas Intel, em parceria com o jornal A Tarde, aponta cenário de empate técnico

0: mais ou para menos.
1: Para o sul do país, agora é o mês das eleições, mais da metade dos eleitores do Paraná ainda não sabe em quem votar para o governo do estado. É o que aponta o levantamento divulgado pelo Instituto Paraná Pesquisas de Curitiba. Quem vai contar para a gente essa história é Isabela Miranda. Muito bom dia, seja bem-vinda.
2: Bom dia, Felipe. Bom dia, Joana. Esse foi o resultado da pesquisa espontânea, ou seja, quando os nomes não são apresentados a quem está sendo entrevistado. Esse percentual representou 51,2% das respostas. Quando a gente fala do cenário estimulado, feito por essa pesquisa do Instituto Paraná Pesquisas, com os nomes sendo apresentados aos eleitores, Sérgio Moro, candidato do PL, lidera com 45% das intenções de voto. Em seguida está Requião Filho, candidato pelo PDT, que aparece em segundo, com 24%, Sandro Alex em terceiro, candidato do PSD, tem 17,5%, os demais candidatos não chegam a 1%. Em relação à rejeição desses candidatos, Requião Filho tem o maior percentual, com 36,6%, Moro tem 24,8% e Sandro Alex 10,9%. Essa pesquisa ainda perguntou o eleitor acredita que vai vencer as eleições. 49,4% acreditam que Sérgio Moro será o vencedor. Requião Filho aparece com 15,9% e Sandro Alex com 14,9%. O Paraná Pesquisas entrevistou 1.280 eleitores em 56 municípios paranaenses entre os dias 31 de agosto e 2 de setembro. A margem de erro é de 2,8 pontos percentuais para mais ou para menos, com um nível de confiança de 95%. O levantamento está registrado no TSE sob o número PR-03399/2026. 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
0: Muito bem, ainda falando sobre eleições, as redes sociais são um dos principais canais de comunicação das campanhas, TV e rádio, importantíssimo ainda, mas nas redes sociais o assunto é outro, são outros 500. E um levantamento com candidaturas registradas no TSE, Tribunal Superior Eleitoral, mostra que 3 em cada 4 candidatos informaram ter pelo menos uma conta no Instagram. Do outro lado, cerca de 13% das candidaturas não declararam nenhuma rede social, nem endereço de site eleitoral. Vamos falar sobre isso? Vamos receber aqui no TMC 360 Adriane Buarque de Holanda, que é coordenadora do Esfera Lab, Laboratório de Comunicação Política e Pública da ESPM, para comentar essa realidade. Professora, bem-vinda.
3: Bom dia, obrigada.
0: Queria começar perguntando já em que medida é que os candidatos trocam a rua, a campanha em rádio e TV pelas redes sociais, ou não é uma troca e sim um complemento?
3: Eu vejo como um complemento, principalmente quando a gente olha a questão geracional, né? Então, e a questão também de espaço de fala, né? Por quê? Porque você tem gerações diferentes e você tem cidades, estados diferentes. Então, apesar da gente estar com uma tecnologia super avançada, nem todos os lugares ainda a internet tem uma boa qualidade, né? Então, isso dificulta também a chegada de conteúdo de redes sociais para uma parcela da população. Então, a televisão ela tem uma importância para falar com algumas gerações que não são gerações tão conectadas, né? A gente tem a internet para falar com essas gerações mais novas, né? Essas gerações que se informam pela internet, eles não costumam construir informação, opinião pública pelas redes, pelos veículos tradicionais, né, como outras gerações. Então, a gente tem diversos cenários. E a rua, né, é o que eu falo, a agenda pública também é muito importante, né? O candidato precisa também estar na rua para falar com aqueles eleitores que também não estão nesses lugares, né, que eu já mencionei aqui.
1: Professora, da rua é muito interessante, porque o pastel ainda existe, o cafezinho ainda existe, só que é um universo pequeno, né? É, quando você vai para o centro de alguma capital, centro do Rio de Janeiro, centro comercial de São Paulo, é uma coisa. Só que agora, né, isso produz, isso gera recortes, né, gera conteúdo para cortes que vão para as redes sociais. E aí é impossível contabilizar quantas pessoas vão ser impactadas. E aí eu pergunto, o próprio pastel na feira, o próprio cafezinho, ele muda.

0: muda um pouco para que ele possa ser reproduzido nas redes sociais?
1: Ele vira o que a gente chama de storytelling, né? Uhum. Você contar histórias também da campanha. Então, isso a gente já vê acontecer, né? Desde 2004, quando a gente começou a entender o cenário da internet como um espaço de fala para campanhas políticas, a gente via que a importância era construir conteúdo. Na época, a gente não tinha tecnologia suficiente, então a gente só tinha o site. E o que se fazia muito era pegar esses conteúdos, né? Foto, era muito foto, porque vídeo ainda era muito pesado, então a internet não conseguia entregar bastante vídeo como entrega hoje, né? Então a gente fazia todo o recorte a partir de fotos do dia a dia do candidato. Então esse espaço da rua, ele sim, ele vira conteúdo, ele vira narrativa, ele vira storytelling, né, para poder ir para as redes sociais e mostrar, né, o que o candidato está fazendo ali durante a sua agenda de campanha, né?
2: Agora eu quero perguntar para a especialista se essa mudança de linguagem democratiza ou se ela empobrece a campanha eleitoral. A gente tem um pouco de tudo, eu sei, eu queria uma visão geral. Vou trazer aqui alguns exemplos, um muito geral, que é exemplo de candidatos que fazem dancinha, que se aliam a influenciadores e até cantores para tentar capilarizar a imagem. Mas a gente tem um exemplo muito bom em Pernambuco, de Raquel Lira e João Campos, que levaram a narrativa digital para outro nível. Nos últimos anos, João Campos, prefeito de Recife, ele, assim, nadou de braçada num oceano que era só dele, do social, da rede social, da linguagem digital. Aí Raquel Lira vem numa tentativa de se reeleger e ela não só pega aquela linguagem do oponente, como ela adapta, melhora e consegue capilarizar ainda mais. Então, de que forma é que o eleitor ganha? De que forma é que é apenas o político que ganha?
1: Eu não vejo que o eleitor ganha, né? Porque eu não vejo discurso, eu não vejo debate, eu não vejo apresentação de proposta, né? Eu acho que quem acaba ganhando muito é o candidato. Mas a gente já vê até uma diferença aí de posicionamento do João Campos. Agora, na campanha eleitoral para governador, ele mudou um pouco essas dancinhas, esse perfil dele, né? Esse personagem que ele criou na época para a candidatura de prefeito, na época de prefeito. Por quê? Porque ele precisa falar com outras gerações. Então, a gente vê muito as redes sociais como um espaço que a gente tem diferentes comportamentos. Por exemplo, o TikTok, ele usou muito o TikTok para fazer isso, né? Ele tentou se adequar muito a essa geração mais nova, né? Trazer essa geração. Hoje, na campanha dele, eu vejo que ele mudou um pouquinho. Então, por quê? Porque ele não vai falar mais com cidade de Recife. Ele vai ter que falar com o governo de Pernambuco, ele vai ter que falar com o estado do Pernambuco, né? Ali ele está mudando um pouco o espaço de fala dele. Então, ele não pode mais se adequar somente o que ele fez no passado. Então, ele tem que trazer, né, o que ele vai fazer de melhorias, né, para o governo, o que ele fez. Muitas vezes eles se ancoram, né, quando eles são prefeitos, quando eles têm um cargo público, o que eles fizeram, né, o quanto eles podem contribuir para esse cargo majoritário, né, que é o governo do estado também. Então, eu vejo um pouco de mudança aí do João Campos, né? Mas a gente vê muitos candidatos se aproximando, né? Como Raquel Lira, se aproximando dessa narrativa, né? Que eles constroem dentro, principalmente de TikTok, mas precisa mudar um pouquinho, porque você também tem que ter um espaço ali de fala, né? A gente sabe que nem todos os candidatos têm tempo de televisão suficiente e nem todo mundo assiste o horário, né? O HGPE. Então, a gente tem que ter essa preocupação quanto estrategista de campanha, né? Eu vou falar para muitas pessoas. Então, o que eu vou falar? Eu não posso ficar só na dancinha, porque aqui não é só um espaço de humor e entretenimento. Então, a gente precisa sair também desse pensamento, né?
0: Essa é esse é o tipo de conversa muito interessante, porque em tempos atuais, a gente pega aqui o smartphone, fica vendo e normaliza esse tipo de fenômeno e nem percebe como a comunicação, especialmente, estamos discutindo eleições aqui, como a comunicação eleitoral mudou de pouquíssimo tempo para cá e muito provavelmente vai mudar mais rápido ainda em 2028. A gente vai estar entrevistando a professora novamente para falar de uma outra realidade. E já fica o convite, tá, professora? Daqui 2 anos a gente volta a conversar. Não, vai ser antes. Quero agradecer a participação da professora Adriana Buarque de Holanda aqui no nosso TMC 360. Muito obrigado, até a próxima.
1: Obrigada a vocês, até a próxima.
0: 9h23 agora.
2: Vamos para Belo Horizonte. A TMC Minas Gerais realizou ontem o primeiro debate com candidatos ao governo de Minas. Apenas 3 dos 7 convidados participaram do encontro. Gabriel Azevedo, do MDB, Ben Mendes, do Missão, e Flávio Roscoe, do PL. André Rocha, ao vivo de BH, traz os detalhes. Oi, André, bom dia.
3: Bom dia, Joana. Bom dia, Felipe. Foi um debate marcado por confronto de ideias, mas, como vocês estavam conversando aí, por muitas tentativas de cortes em redes sociais. Nós convidamos todos os primeiros colocados nas pesquisas eleitorais, como determina a lei. Todos haviam confirmado, inclusive assinado a participação, mas ontem fomos surpreendidos com as desistências de Matheus Simões, candidato à reeleição pelo PSD, também de Alexandre Calil, do PDT, e de Patrus Ananias, do PT. Os três disseram que compromissos com outras agendas fizeram com que eles não pudessem comparecer ao debate. Já Cleitinho Azevedo, do Republicanos, que lidera as pesquisas, disse que estaria em Brasília participando de votações do Senado. Bom, vamos falar sobre os candidatos que participaram, né? O Gabriel Azevedo, ele já foi presidente da Câmara Municipal de Belo Horizonte, candidato à prefeitura aqui de Belo Horizonte também nas últimas eleições municipais, e ele falou no debate sobre o combate ao crime organizado. Afinal de contas, a segurança pública é um dever do Estado, a polícia militar, a polícia civil é de competência do governador. Vamos ouvir um trecho do que o Gabriel disse.
4: Queremos criar uma central de inteligência e de combate à criminalidade. A exemplo do que acontece com a Força Integrada da Polícia Federal. Criar um plano estadual de integração de dados de celulares e de aparelhos celulares.
3: O Flávio Roscoe é ex-presidente da Federação das Indústrias de Minas Gerais, candidato pelo PL, e ele comentou a questão do fim da escala 6x1. Vamos ver e ouvir.
5: Falar menos todo mundo quer. O que não é explicado é quais são as consequências quando toda a sociedade compulsoriamente vai trabalhar menos. Sem aumento de produtividade, tudo que é produzido no país vai custar mais caro.
3: Já o candidato Ben Mendes, do Missão, ele respondeu uma pergunta, inclusive, de uma jornalista aqui da TMC Minas Gerais, sobre o combate ao feminicídio. Vamos ouvir.
6: Nós pretendemos ter redes de apoio de mulheres em igrejas, em escolas, se estão vivendo em um contexto de violência, conseguirão denunciar os agressores e nós o puniremos.
3: O debate aqui na TMC Minas Gerais foi um sucesso. Até agora, mais de 27 mil visualizações. Nós transmitimos pelo Dial. Quem quiser assistir, está lá no YouTube da TMC News BR. O Bruno Rizzi participou aqui com a gente, inclusive fazendo perguntas. E hoje, toda a imprensa repercutindo esse debate. Só para finalizar, no último debate foi apenas um candidato. Nesse nosso, foram 3. Infelizmente, está ficando na moda os candidatos fugirem ao debate. 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
0: Com você, né, eleitor do estado de Minas Gerais. Teve candidato que não foi. Você, se não assistiu, está aí à disposição para você assistir. Isso com certeza vai ajudar na sua escolha. Valeu, André. A gente segue na capital do estado de Minas Gerais para mudar de assunto agora e voltar para essa polêmica nacional envolvendo Daniel Vorkar, o caso Banco Master e todas as suas, como a gente costuma dizer desde o ano passado, capilaridades, né? Mensagens obtidas pelo site ICL revelam que o deputado federal Nicolas Ferreira, do PL, intermediou contatos entre o advogado e ex-assessor Thiago Faria e o banqueiro Daniel Forcário, ex-controlador do Master. O Júnior de Castro, de BH, vai contar pra gente essa história.
7: Na gravação enviada em março do ano passado, Nicolas chama Forcário de Dani e até de Lindão. Ele pede ajuda para destravar o que ele chama de um ativo minerário de interesse do advogado Thiago Faria. Nicolas diz que não conhece Forcário com tanta proximidade, mas que queria ter mais contato com ele. Depois do áudio, os dois trocaram mensagens e o deputado envia o telefone de Thiago. Forcário responde, aspas, deixa comigo. O detalhe é que meses depois, Thiago Faria apareceu citado em investigações da Polícia Federal sobre negociações das áreas de mineração na Operação Rejeito. A operação, a gente lembra aqui, investigou um esquema de extração ilegal de minério de ferro na Serra do Curral e levou à prisão de 22 pessoas. Thiago afirma que trabalha na área de mineração, que não cometeu irregularidades e que nunca foi chamado para depor. Nicolas não respondeu aos questionamentos da imprensa. A gente lembra também que não há, até agora, informação que comprove que Forcário tenha efetivamente ajudado na negociação mencionada no áudio.
0: Seguiremos acompanhando e cobrando respostas. Daqui a pouco, depois do noticiário local, aqui no TMC 360, é hora de falar de Copa do Brasil, é hora de falar de esporte, futebol, com o Éder Luiz aqui com a gente. Daqui a pouco.
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18: Seguimos juntos por aqui, ouvinte TMC. Nesse momento, trânsito moderado nas principais vias de Candeias, com Mábio Cabus, professor Silvio Rabelo e também Coronel Kleber Andrade. Por enquanto, quem sai de Candeias, Piedade, em direção ao centro do Recife, ainda encontra movimentação intensa e lentidão em alguns trechos da Bernardo Vieira de Melo. Na sequência, a melhor opção de trajeto é pegar a Avenida Boa Viagem, depois seguindo pela pista norte da Antônio de Góis. Se você for para o Recife Antigo, desvie pelo Cais José Estelita. Importante, nesse momento, evite realizar desvios pela Via Mangue e também pela Mascarenhas de Moraes. 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
2: Olá, muito bom dia. Você que acompanha a programação da TMC Pernambuco, agora acompanhando o intervalo, não é? Do TMC 360, ficando muito bem informado, e eu tô chegando aqui com novidades para você. Estamos em reta final, ou melhor, estamos no caminho das eleições, e eu preciso alertar agora o eleitor pernambucano. Olha só, o Tribunal Regional Eleitoral de Pernambuco alterou os locais de votação de 227 sessões eleitorais em 39 municípios do estado. A mudança já vale para as eleições de 2026 e quem vai votar precisa conferir o endereço do seu local antes de sair de casa. Paulista é o município com o maior número de sessões com alteração, são 33. Em seguida, aparecem Recife com 29 e Jaboatão dos Guararapes com 25. Segundo o levantamento, as mudanças ocorrem por diferentes motivos, como alterações na estrutura dos prédios, obras e necessidade de melhorar a organização das sessões. A orientação é que o eleitor não deixe para descobrir o novo endereço no dia da votação. A consulta pode ser feita pelos canais oficiais da Justiça Eleitoral, informando os dados do eleitor para verificar o local correto. Então, fica o alerta. Mesmo que você tenha votado no mesmo endereço nas eleições anteriores, vale conferir. O seu local de votação pode ter mudado, tá bom? Então daqui a pouquinho a gente tem encontro marcado, eu, Joely Santos, junto com Júlio Andrade, estaremos aqui no Pernambuco TMC primeira edição com muita informação, com entrevistas, com os assuntos que estão no momento, seja das eleições de 2026, seja também dos destaques da manhã desta quinta-feira aqui em Pernambuco. Você vai ficar por dentro de tudo daqui a pouquinho aqui com a gente e a gente te espera, tá bom? Até já!

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5: 9:38, hora de atualizar o noticiário de economia e infraestrutura no Brasil, com informações da agência Infra, que é parceira da TMC. Bom, o ministro de Minas e Energia, Alexandre Silveira, defende a inclusão do gás natural entre as fontes autorizadas a fornecer eletricidade para os data centers no Brasil. A declaração reforça que a regulamentação do recém-aprovado Redata, sobre o qual andamos falando aqui ontem e hoje mais cedo, deve contemplar o combustível como alternativa de suprimento para o setor. Após o Senado trocar o termo energia limpa por baixa emissão no texto final, caberá ao Ministério definir quais fontes entram nessa regra. O ministro destacou que baratear o gás é essencial para impulsionar a indústria e atender empreendimentos com estabilidade. Além do gás natural, o ajuste feito pelo Congresso Nacional também abriu espaço para a expansão das usinas nucleares e hidrelétricas em complexos tecnológicos. 9:39.
8: A PGR fechou um acordo de delação premiada com um empresário que promete detalhar o caminho de recursos milionários enviados ao exterior para a produção do filme Dark Horse. Vamos para Brasília com Rafael Felice.
9: O novo delator é Antônio Carlos Freixo Júnior, conhecido como Mineiro e dono da empresa Entre Investimentos. A suspeita dos investigadores é que a companhia tenha sido utilizada para repassar recursos do banqueiro Daniel Forcaro para o financiamento da obra. O esquema envolvia o envio de valores para o Raven Gate Development Fund, sediado no Texas, nos Estados Unidos, que tem entre seus administradores o advogado do ex-deputado federal Eduardo Bolsonaro. Esse fundo, o dinheiro seguia para a Go Up Entertainment, produtora responsável pelo filme. Esta já é a segunda colaboração premiada firmada no âmbito das investigações sobre as fraudes financeiras ligadas ao Banco Master. O acordo agora vai ser enviado ao gabinete do ministro André Mendonça no Supremo Tribunal Federal. Como relator do caso Master e do inquérito sobre o Dark Horse, Mendonça vai avaliar a homologação do depoimento, o que pode trazer revelações decisivas sobre a origem e o destino do dinheiro utilizado no filme Dark Horse.
5: Bom, ainda sobre Procuradoria-Geral da República, ainda sobre caso Banco Master, né? A PGR assinou um acordo de delação premiada com o empresário João Carlos Mansur, fundador da REAG Investimentos, uma das empresas envolvidas na gestão dos fundos fraudulentos que sustentavam as operações do banco. Essa informação foi revelada pela coluna do jornalista Fausto Macedo, do jornal Estado de São Paulo. Mansur e os advogados apresentaram na semana passada proposta de delação à PGR. No documento, o empresário informa que trabalhava junto ao Master desde 2019, estruturando fundos, e dá detalhes de como a REAG foi usada para desviar dinheiro. As atividades da REAG foram encerradas em janeiro pelo Banco Central por graves violações às normas que regem as instituições do sistema financeiro.
8: O Banco Central determinou a liquidação extrajudicial das gestoras Trustee e Banvox. Ambas gerenciavam fundos ligados ao Banco Master. Segundo o Banco Central, a liquidação da Trustee foi motivada por graves violações às regras que disciplinam a atividade. No caso da Banvox, o Banco Central explica que a decisão foi tomada considerando o vínculo de interesse, evidenciado pelo exercício do poder de controle e pela existência de administração comum com a Trustee.
5: E em São Paulo, acontece uma outra mega operação da Polícia Civil com o nome de Eumintos. Lembrando das aulas de ciência, de biologia, são vermes, parasitas, os Eumintos, né? Essa ação é realizada contra um núcleo ligado ao PCC, suspeito de lavar cerca de R$1 bilhão. Essa operação investiga o uso de empresas de fachada e esquemas ilegais na Baixada Santista e também na capital paulista. Entre as irregularidades apuradas estão a compra suspeita de imóveis, exploração de quiosques, direcionamento de licitações e até o financiamento de agentes públicos. Segundo os investigadores, o grupo ocultava valores milionários provenientes do crime organizado para dar aparência legal aos recursos. As equipes cumprem mandados de busca e apreensão e a justiça decretou a prisão temporária de 4 pessoas ligadas à facção PCC.
8: 9h43, está na hora de acionarmos o nosso colunista de política, Fernando Molica. O assunto não poderia ser outro, Molica. O Supremo Tribunal Federal, que pode estar sofrendo um impasse em meio a polêmicas envolvendo o ministro Alexandre de Moraes. Explica pra gente que impasse é esse, Molica. Bom dia.
10: Bom dia, Joana. Bom dia, Felipe. Bom dia a todos. Pois é, é que tem uma situação que está na mão do Supremo, do próprio, decidir se haverá uma investigação contra o ministro Alexandre de Moraes, né? Então, isso pode ocorrer, pode não ocorrer, enfim, isso vai depender ali dessa conjuntura política, né, e a própria conjuntura dentro do Supremo Tribunal Federal. Agora, há um risco muito grande de, se o Supremo não aceitar essa investigação, pode alegar questões formais como aquelas, né, levantadas pelo Procurador-Geral da República, o Paulo Gonet, que também é citado lá naquele relatório da Polícia Federal, o Supremo pode decidir não investigar o Alexandre de Moraes, não dar licença para que isso ocorra. Mas isso pode gerar, pode ser ali uma, como diria aquele ex-presidente do Corinthians, né, faca de dois legumes, né, o Vicente Mateus falava isso, porque a gente está no meio do processo eleitoral. E uma das principais bandeiras da oposição na eleição para senador é eleger senadores que deem à oposição uma situação no Senado que permita a abertura de processos de impeachment contra ministros do Supremo. Hoje a oposição tem cerca de 30 senadores dos 81 que estão lá no Senado. O objetivo da oposição é conquistar pelo menos 41 senadores, um número que seria suficiente para abrir um processo de impeachment contra qualquer ministro do Supremo Tribunal Federal. E claro, o Alexandre de Moraes está na fila, é o primeiro da fila desde todo aquele processo envolvendo os golpistas. Então, o Supremo, se decidir proteger o Alexandre de Moraes, seja lá por que razão for, dá um palanque muito grande para a oposição. Então, isso é o que o Supremo não decidir, pode ser que o Senado, no ano que vem, decida, né? E aí será um processo muito mais doloroso para o Supremo e muito mais incontrolável. Então, isso é uma situação extremamente delicada. É um levantamento, até publicado hoje na Folha de São Paulo, mostra que pelo menos que o PL tem chances de eleger 24 senadores, juntando aos senadores que permanecerão no Senado, isso dá uma margem muito confortável. Então é algo que o Supremo tem que avaliar. E eu estava vindo aqui para a TMC no carro, ouvi um comentário do Felipe, né, com Pondé, e o Felipe até falou daquela foto que está na capa do Globo hoje, né, a foto do Breno Carvalho, que mostra aí aquela alegria, né, aquela gargalhada do Zanin, do Alexandre, do Alexandre de Moraes, Gilmar Mendes, de Costas, o Fachin, eles rindo muito, né? O Felipe até falou que parecia um quadro do Rembrandt, né, pelo claro escuro. Aí o Rembrandt tem aquele quadro famoso, né, que é a lição de anatomia do Dr. Tump. Ali eu diria que seria a lição de confraria do Dr. Xandão. Então é algo muito delicado. O Supremo está diante de, pode ganhar agora e perder lá na frente. E algo, ter algo aí pela frente muito mais doloroso do que uma investigação em torno do Alexandre de Moraes. Vamos ver, né?
5: Para quem está nos acompanhando, que não conhece esse quadro, busque esse quadro, porque esse quadro é impressionante. Impressionante em todos os sentidos, como obra de arte, como drama, podemos dizer assim, né? Agora, Molica, para a gente terminar, é muito importante que a gente não perca de vista que Supremo não é governo, né? É Estado, é muito diferente, mas essa conexão muita gente já está fazendo, né?
10: Ah, sim, sem dúvida. Depois da maneira, o Alexandre de Moraes teve um papel fundamental como presidente do Supremo, melhor, do TSE, e depois como relator no Supremo Tribunal Federal dos processos contra golpistas. Só que ele ficou na mira. E ele acabou ficando muito identificado pela oposição como alguém ligado, supostamente ligado, ao atual governo. Então, ele atraiu a ira bolsonarista de uma maneira muito forte. Então, essa é uma questão a ser colocada, né? E o Supremo hoje está claramente que tem uma ala mais bolsonarista e tem uma ala mais governista. Tem uma ala que, inclusive, é sempre governista, independentemente do governo. Mas isso o Supremo tem que encarar diante dessa maior crise da história do STF.
8: Vamos seguir acompanhando dia após dia, eu diria mais, Mulica, hora após hora e talvez minuto após minuto, porque a cada momento surgem novas revelações, novas informações e o jornal ele tem que ser constantemente atualizado, senão vai ficando velho, né? Tanta coisa e o tamanho do escândalo vai ficando cada vez maior que se torna até impensável.
10: Eu costumo dizer há muito tempo que o Brasil é o único país do mundo que jornalista reclama do excesso de notícia. É difícil deglutir tanta coisa.
8: Valeu, Mulica. Até amanhã. Sempre por volta das 9h40 do TMC360. Tchau.
5: E daqui a pouco a gente traz os números finais da nossa enquete aqui. São 9h40. Está na hora, então, de virar a página, mudar a trilha e colocar aquela vinheta que a Joana adora. Vamos lá. E eu também.
8: É, não sou só eu, não. Você adora.
5: Adoro.
8: Também. O homem já tá aqui.
5: E o objeto da vinheta também. Como não? Pô, olha
8: bom
5: ele
8: dia,
5: aí.
8: Éder. Tudo bem?
11: Bom dia, Joana. Bom dia, Felipe. Já conhecemos 3 semifinalistas da Copa do Brasil de 2026. Nós tivemos o clássico ontem. Palmeiras-Santos. Palmeiras jogou com a calculadora na mão, né? Uhum. Fez o resultado, construiu a vantagem na primeira partida e ontem administrou. Muito consistente na defesa, segurou o ataque do Santos. Aliás, o Santos não soube transformar a pressão exercida no primeiro tempo em gols. Finalizou mal e acabou não conseguindo fazer os gols. Palmeiras tinha uma vantagem de 3-0. Ontem, com 0-0, conseguiu a sua qualificação para jogar a fase semifinal. O Vasco também não decepcionou, jogou com autoridade, havia vencido a primeira partida por 1-0, fez 2-0 ontem no Barradão, fora de casa, contra o Vitória, e com esse resultado, o Vasco também está qualificado. Então nós teremos um jogo entre Palmeiras e Vasco, uma das semifinais já definido. O Atlético Mineiro, na noite anterior, havia vencido o Cruzeiro pelo placar de 2-1, e agora aguarda o seu aniversário, que vai sair na noite de hoje. É o segundo Grenal. Empate em 0-0 na primeira partida. Hoje, Grêmio e Internacional voltam a jogar na Arena do Grêmio. Está se definindo a Copa do Brasil. Dois jogaços aí que vão acontecer dentro de 2 meses. Mas nós tivemos também outro resultado importante, agora falando de Campeonato Brasileiro. O Flamengo não decepcionou a sua torcida. Fez uma atuação segura no primeiro tempo. Abriu 2 gols de vantagem, o Carrascal e o Lucas Paquetá marcando para o Flamengo. 2-0, segundo tempo, o Flamengo administrou o placar e conseguiu a esperada vitória que o coloca a 1 ponto do Palmeiras. Está completamente aberto o campeonato. A gente falava, né, Felipe?
5: É verdade.
11: Como é que seriam as rodadas finais do Campeonato Brasileiro? E vai ser muito disputado. A diferença é de 1 ponto e um detalhe. No final de semana, nós teremos o jogo do Flamengo, vai jogar contra o Remo fora de casa, o Remo na zona do rebaixamento. E um jogo que é decisivo, importantíssimo para o time do Palmeiras. Um pouquinho mais tarde, o Palmeiras vai jogar com o Botafogo no estádio Nilton Santos. Se o Palmeiras derrapar contra o Botafogo e o Flamengo conseguir vencer o Remo, o Flamengo fecha a rodada como líder do Campeonato Brasileiro. Nós vamos ter jogos importantes também no sábado. O São Paulo vai receber o Atlético Mineiro, que vem motivado depois de desqualificar o time do Cruzeiro. Vai ter clássico, o Fluminense jogando contra o Vasco da Gama e ainda o Bragantino pegando o Bahia. No domingo, jogos importantíssimos na parte de cima e na parte de baixo da tabela. Nós vamos ter o Remo recebendo o Flamengo, o Palmeiras enfrentando a equipe do Botafogo, e ainda um jogo importantíssimo para a vida do Santos, que ontem não conseguiu passar pelo Palmeiras. Santos vai jogar contra o Internacional fora de casa, uma partida absolutamente decisiva. Campeonato Brasileiro, como a Copa do Brasil, está pegando fogo nesse segundo semestre.
5: Interessante, né, Éder, quando a gente fala, você citou aí São Paulo, Botafogo, Santos, eles estão no meio, mas se eles vacilarem, eles caem vão lá para baixo, porque está muito apertado, né, do meio para baixo, né, Éder?
11: A diferença é muito pequena, muito pequena, né, Felipe? Uhum. Esse campeonato vai ser decidido realmente só nas rodadas finais, né? Tanto lá em cima, como no meio também, a classificação para a Libertadores do ano que vem e na parte de baixo da tabela. A situação aí na luta contra o descenso é dramática, vai ser até a última rodada.
5: Valeu, Éder. Um ótimo dia para você, boa jornada aí, um abraço.
11: Ótimo dia para vocês também.
5: 9h53 agora.
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5: Bom, e agora sim a gente traz os números finais da nossa enquete do TMC 360 desta quinta-feira. A pergunta foi a seguinte: após o STJ negar o pedido para prender novamente os Nardoni, qual foi a sua opinião a respeito disso? Você concordou ou não com essa decisão do STJ? Simplesmente sim ou não, e o não venceu com 76% das opiniões. O sim ficou com 24% das opiniões. E amanhã tem mais uma enquete para você no TMC News BR e também no nosso canal no WhatsApp. Agora é 9h54.
8: E quinta-feira é dia de episódio novo do Imprevista, nosso programa de entrevistas aqui da TMC, que todas as quintas-feiras tem material novo no TMC News BR, às 11 horas da manhã, nosso canal do YouTube. O episódio desta semana tem como convidada a Lise Benites, mentora de mulheres, psicanalista. Durante a entrevista, a Lise falou sobre os desafios que enfrentou ao longo da vida, como foi difícil chegar a um momento em que não se cobra, que não tenta se encaixar em padrões, como já fez em outra fase da vida. Eu tenho certeza que se você escutar a voz ou olhar para quem é Lise, você vai lembrar muito bem dela. Vamos rodar?
13: Já tive muita vergonha do meu passado, já tive muita vergonha de coisas que eu fiz. Inclusive, por um bom tempo na minha vida, eu me moldei aos padrões do mundo. Porque, de acordo com tudo aquilo que eu vivi, quando a gente vai crescendo, a gente vai carregando. A gente cresce, muitas vezes, com insegurança, com medo, travado em algumas áreas da vida. E eu tive muita dificuldade de falar sim para quem eu queria ser. Uhum. E comecei a me moldar aos padrões. Primeiro, quando eu fui modelo, eu tomava remédio para emagrecer, porque eu precisava ser muito magra. Era um padrão. Quando eu entrei para o pânico e eu vi aquelas meninas maravilhosas com os corpos perfeitos, aí eu passei a tomar anabolizante para ser como elas. Então eu fui me moldando aos padrões sem realmente dizer assim, não, eu quero ser isso.
8: Pois é, papo importante. Sério? Quando a gente tem uma conversa assim honesta, ela é muito propositiva, traz realmente muitas reflexões. Então, Imprevista, às 11 horas da manhã no canal TMC News BR para você, nas nossas redes sociais, claro, cortes e destaques dessa entrevista.
5: Bom, e depois do almoço tem sobremesa, como você sabe, né? E a gente vai falar do que hoje? Do fundo do poço ao topo do mercado financeiro. Ele enfrentou 3 falências consecutivas, deu a volta por cima, construiu um patrimônio bilionário. Hoje, sobremesa, recebe o empresário e o escritor Vitor Reis. O que separa o método dele do estilo do Pablo Marçal, por exemplo? Semelhanças, divergências, bastidores, tudo isso a partir das 2 da tarde no sobremesa, logo depois, sabe do quê?
8: Do quê?
5: Papo de craque, primeiro tempo. Agora 9 horas e 56 minutos, estamos nos aproximando do nosso compromisso final de hoje, que é dar tchau para as pessoas que estão nos acompanhando, nos ouvindo, nos assistindo e tudo mais. Joana Trepto, tá na hora, hein?
8: Amanhã, às 7 horas da manhã, nós estamos de volta. Enquanto temos o horário eleitoral obrigatório, nós começamos às 7 horas da manhã no nosso canal do YouTube, que é a nossa transmissão, TMC News BR, e às 7h25 no Dial. Você escolhe por onde você quer acompanhar, só não deixe de acompanhar a TMC, o TMC 360. Um beijo, tchau.
5: Certeza que você vai estar aqui amanhã. Tchau.
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0: 10 horas da manhã, 1 minuto no Recife. A partir de agora até o meio-dia estaremos juntos aqui na TMC em 92.7. Estaremos juntos com você que nos escuta também através da internet, através dos aplicativos. Programa começando agora, claro, repleto de entrevistas, repleto de novidades. Eu, Júlio Andrade, junto nesta primeira hora com a Joely Santos, estaremos aqui já dizendo os principais fatos, as principais notícias aqui da região metropolitana, do estado de Pernambuco como um todo, né? Nós vamos trazer também muitas informações do trânsito, muitas notícias para que você fique muito bem informado. Até agora, escutando as notícias do Brasil e do mundo no TMC 360, e a gente então abre a janela local, as notícias aqui do Recife, as notícias da região metropolitana e também do estado de Pernambuco. Muitas informações também sobre eleições, né? Daqui a pouco a gente passa a agenda dos candidatos para que você possa acompanhar. Chegamos na quinta-feira, dia 3 de setembro. Hoje é quinta-feira, 3 de setembro de 2026. Vamos juntos no A Pernambuco TMC, primeira edição.
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0: Vamos já começar o programa com informações do trânsito. Vamos saber como é que estão as ruas e as avenidas aqui na região metropolitana. Vamos ao trânsito.
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0: Vinícius Calado está aqui conosco, né, monitorando o trânsito, a nossa equipe. Vinícius, muito bom dia, seja muito bem-vindo. Vamos lá, tá contigo.
4: Um abraço, Júlio, excelente quinta-feira, abraço também ao ouvinte TMC. 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A gente começa o giro no trânsito desta quinta-feira falando de trânsito complicado, engarrafado na estrada da Muribeca, isso próximo ao conjunto Muribeca. Os dois sentidos da via, nesse momento, está com trânsito bastante complicado devido a um acidente que aconteceu mais cedo. Por enquanto, quem está ligadinho aqui na TMC, saindo de Marcos Freire para o centro do Recife, evite nesse momento esse trecho engarrafado da estrada da Muribeca, desvie seguindo pela General Manuel Rabelo. 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Volto daqui a pouco, Júlio.
0: Combinado, Vinícius Calado. Daqui a pouco eu te chamo com mais informações do trânsito. Fica monitorando pra gente. 10 da manhã, 4 minutos.
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0: Comigo no estúdio, Joely Santos, a nossa repórter, que, claro, apura os principais fatos, as principais notícias e conta pra gente agora. Joely, muito bom dia, bem-vinda. O que é que você já destaca pra gente?
5: Bom dia, Júlio Andrade. Bom dia a todos os ouvintes da TMC Pernambuco. Júlio, ontem a gente estava acompanhando um protesto, né, que estava acontecendo ali nas proximidades do Classic Hall, do Centro de Convenções, que foi promovido pelo Sindicato de Rodoviários de Pernambuco. E isso causou um caos aqui em Recife, né? Para quem estava vindo sentido Paulista, Olinda para Recife. Só que aí hoje o Sindicato de Rodoviários, né, eles compartilharam um balanço a respeito dos acidentes, ou melhor, de como tem afetado os motoristas e tudo mais. E aí eles pontuaram que a violência contra os motoristas de ônibus no Grande Recife já soma 1.372 casos entre janeiro e agosto deste ano. Os dados foram fornecidos por eles. E do total foram registrados 442 assaltos, 96 casos de violência física e 234 de violência verbal. Esse levantamento aponta que 2.615 rodoviários estão afastados pelo INSS. Desse total, mais de 1.100 afastamentos estão relacionados a problemas de saúde mental e psicológica. Os números foram divulgados depois desse ataque que a gente comentou ontem no programa suspeito que foi um ataque a um ônibus em Olinda na madrugada da quarta-feira. O motorista foi feito refém, a gente relembra, e o veículo acabou sendo incendiado. O trabalhador sofreu queimaduras no rosto, nos cabelos e em uma das mãos. Diante do cenário, o sindicato ele cobra mais segurança no transporte público e ameaça paralisar as atividades caso não consiga uma reunião com o governo para discutir medidas de proteção à categoria. Segundo a entidade, os números ainda podem ser maiores por causa da subnotificação de ocorrências.
0: Muito obrigado, Júlia. É de fato um assunto, né, importante, que precisa, né, de toda uma investigação, que precisa de todo aí um trabalho, porque, né, o que eu comentava ontem aqui no Pernambuco TMC segunda edição, a gente está falando de transporte público, né? A gente está falando de ônibus, a grande parte da população depende do ônibus para, né, se deslocar, para ir ao trabalho, ou, enfim, para resolver todos os dias as pendências aí da vida. Então, quando a gente fala nessa questão de violência nos ônibus, né, isso é um dado relacionado ao sindicato dos rodoviários, mas veja, pode atingir, né, esse caso de violência atinge todos que estão ali dentro do coletivo. Então, assim, é algo que precisa realmente de que a situação seja cada vez mais minimizada, né? Que os números aí de violência não cresçam dentro de coletivo, mas que, claro, o sindicato, as autoridades precisam fazer ali um trabalho muito grande. Repito, a gente está falando de transporte público e que, infelizmente, casos de violência acontecem.
5: E já causa um transtorno, já deixa um alerta, né? Porque pode ocasionar um transtorno para toda a população.
0: Sem sombra de dúvidas, né? A gente vai, claro, acompanhar toda essa questão. Agora são 10 da manhã, 8 minutos no Recife.
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0: Falando em violência, né? Infelizmente eu trago aqui mais um assunto relacionado à violência. Um homem de 33 anos foi preso por agredir o próprio filho de 13 anos por causa do uso de brincos em Abreu e Lima, na região metropolitana do Recife. Em nota, a Polícia Civil de Pernambuco informou que o homem foi localizado pela equipe policial e encaminhado à Delegacia de Abreu e Lima para a realização dos procedimentos legais. O caso foi registrado como lesão corporal por violência doméstica e familiar. A Polícia Civil de Pernambuco acrescenta que, após ser conduzido à delegacia, o homem permaneceu à disposição da Justiça. Em uma entrevista veiculada em uma televisão, a mãe, que não teve a identidade revelada, relatou que o menino estava jogando bola com os amigos na rua quando o pai passou em um carro e o forçou a entrar no veículo. Ao entrar, o menino foi espancado com socos na cabeça e no rosto. De acordo com a mãe, as agressões continuaram após eles chegarem à casa dos avós paternos. Ele se trancou com o menino dentro do quarto, inclusive minha filha estava lá. Ela ficou batendo na porta e, quando conseguiu entrar, tirou ele de cima do menino. Ele olhou para ela e disse: "Isso foi por pouco, era para eu ter matado", conta. Bom, aonde a gente vai parar, né? Falamos agora da questão de violência dentro de ônibus, agora a gente está falando de um pai, né, que foi preso por espancar o filho de apenas 13 anos de idade. O motivo? O uso de brincos. Enfim, a gente está falando da prisão de um pai. Eu repito, né, por isso que eu uso essa expressão, onde nós vamos parar? É a violência banal, a violência dentro de casa, violência de pai e filho, de filho com pai, de mãe com... Enfim, né, são vários os casos que acontecem. Infelizmente, a gente fica, né, triste de passar essa notícia. Gostaríamos de não estar passando essa notícia, mas infelizmente, né, acontece, são os fatos do dia e a nossa missão, né, a passar essa orientação. 10 da manhã, 10 minutos agora.
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0: Vai lá, Joely, o que é que você destaca pra gente agora?
5: A Polícia Civil, Júlio, de Pernambuco, deflagrou nesta quinta-feira a Operação Anamnese, que investiga um grupo suspeito de desviar recursos públicos e lavar dinheiro em Araçoiaba, no Grande Recife. Ao todo, são 9 mandados de busca e apreensão, além de ordens para bloqueio de ativos financeiros. As medidas são cumpridas em Araçoiaba, Recife, Amaragi e Catende. A investigação começou em dezembro do ano passado, após auditorias e notas técnicas do Tribunal de Contas de Pernambuco apontarem possíveis irregularidades em contratos entre a Prefeitura de Araçoiaba e o Instituto Reviver Brasil. Segundo a polícia, o Instituto recebeu recursos públicos entre 2020 e 2024, sem comprovação da prestação dos serviços de saúde previstos no acordo. A apuração também identificou movimentações financeiras consideradas atípicas, com indícios de lavagem de dinheiro. A polícia investiga ainda se parte dos recursos e da estrutura do Instituto teria sido usada para promover agentes públicos. E tem um detalhe, alguns dos investigados já haviam sido alvos da Operação Sangria, deflagrada recentemente para apurar suspeitas de desvios em contratos entre a Prefeitura de Condado e o mesmo Instituto. Até o momento, os nomes dos investigados não foram divulgados e as investigações continuam.
0: Muito obrigado, Joely, pelas informações. 10 e 12 na capital pernambucana.
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0: Deixa eu trazer aqui uma informação importante, viu? Na verdade, é um apelo de uma ONG. Olha só, o sonho de criança foi o pontapé inicial para o surgimento da organização não governamental, ONG, juntando

0: aproximadamente 200 crianças são impactadas com o momento de lazer, cultura, educação, cuidado e acolhimento, explicou a educadora. E aí um dos diferenciais do projeto são as aulas de Libra. A iniciativa surgiu com o objetivo de ampliar o trabalho de inclusão. A Libras nasceu também da necessidade de tornar o espaço cada vez mais acessível e inclusivo, garantindo que crianças surdas possam se comunicar, participar e se sentir pertencentes. Atualmente, porém, o projeto enfrenta dificuldades financeiras e corre o risco de fechar as portas. De acordo com a educadora, a principal necessidade da instituição é estrutural. A maior demanda da instituição é nessa parte de estrutura, precisa melhorar o espaço para possibilitar o atendimento às crianças com mais conforto e qualidade. O espaço precisa passar por alguns reparos, como acabamento e nivelamento das paredes, pintura, manutenção do banheiro e recuperação do piso. Além disso, a ONG também precisa de cadeiras, computadores, armários e livros infantis para leitura. A educadora conta que recentemente foi criada uma campanha nas redes sociais para arrecadar recursos e materiais. Então, você pode e deve ajudar. Eu vou repetir aqui a organização não governamental juntando as sílabas. E aí você pode acessar, né, o Instagram, pode procurar como é que você pode fazer para ajudar. Isso é uma matéria veiculada aqui no Instagram do Diário de Pernambuco, né? Então você pode também lá ajudar. A gente sempre fala também sobre essa questão, afinal de contas, né, prestação de serviço, a gente fala sempre aqui também se é para ajudar. A gente está falando da ajuda de uma ONG, de uma organização não governamental. Então fica aí a nossa dica e fica o nosso apelo. Agora na capital pernambucana, 10h15.
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0: Joely, já traz aí mais um destaque pra gente.
2: Olha só, uma crise no preço da cana-de-açúcar pode paralisar parte do fornecimento às usinas de Pernambuco. Os produtores ameaçam suspender a entrega da cana a partir do dia 14 de setembro, caso não haja um acordo nas negociações com as indústrias sucroenergéticas. Segundo os canavieiros, o preço atual da tonelada está em cerca de R$ 139,00. Enquanto o custo de produção estimado para a safra 2025-2026 chega a R$ 215,00. Com isso, o setor calcula um prejuízo de R$ 75,00, ou melhor, R$ 75,73 por tonelada. Antes de uma possível paralisação, produtores e representantes das usinas devem se reunir no dia 9 de setembro para tentar chegar a um acordo. A discussão também será levada ao Consecana de Pernambuco, fórum que reúne produtores e indústrias para definir os valores de referência da cana. Os produtores alertam que, sem uma recomposição dos valores, a atividade pode ficar inviável no estado.
0: Obrigado, Júlio. Informações importantes, né? Afinal de contas, a gente sabe que a cana-de-açúcar, né, principalmente ali na Mata Norte, enfim, é um produto, né, que movimenta bastante as usinas aqui do estado de Pernambuco. Então, é uma informação importante e a Júlio já trazendo aí todos os detalhes. Agora, 10h17.
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0: Vamos lá, mais uma vez, saber como é que está a movimentação. A gente passa, né, todo o programa, enfim, sabendo as informações em relação ao trânsito. Vamos lá, mais uma vez, Vinícius Calado.
3: Bora nessa, Júlio. 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Nesse momento, a área central do Recife, coladinho aqui na TMC do bairro da Ilha do Leite, tem movimentação intensa nas principais vias do bairro e lentidão em algumas delas, como é o caso da General Joaquim Inácio e também da Frei Matias Teves. Essa lentidão, inclusive na General Joaquim Inácio, traz reflexo já a Lins Petit, no bairro da Boa Vista, para quem vem da Manuel Borba. Por enquanto, da Ilha do Leite para a Zona Sul, a melhor opção é pegar Francisco Alves, depois a ponte José de Barros Lima. 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Tá contigo, Júlio.
0: Muito obrigado, Vinícius Calado. E já já eu te chamo novamente no Recife, 10h18. 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
1: Agora são 10 da manhã, 20 minutos. Fazer o seguinte, um rápido intervalo comercial e logo mais estaremos de volta. Até já.
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0: 10 da manhã, 22 minutos, de volta com o nosso Pernambuco TMC primeira edição.
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0: Vamos falar um pouquinho de eleições, não é? Joely, o que é que você já traz pra gente? Porque tem partido que acionou Justiça Eleitoral. Conta pra gente aí, isso traz
2: mesmo,
0: os detalhes.
2: Exatamente. A campanha de João Campos, do PSB, acionou a Justiça Eleitoral para pedir uma investigação sobre a colocação de cartazes apócrifos contra o candidato no centro do Recife. A coligação apresentou um vídeo de 36 segundos gravado por uma câmera de segurança que mostra um grupo de homens colando o material em um poste na Travessa Tiradentes, no bairro do Recife. Segundo a Frente Popular, as imagens foram registradas no dia 1º de agosto, durante a noite. No pedido à Justiça, a coligação quer que os responsáveis pela colocação dos cartazes sejam identificados. A ideia é descobrir quem teria produzido, distribuído e financiado o material, além de possíveis contratantes e empresas envolvidas. A representação se soma a uma ação de investigação judicial eleitoral apresentada pela coligação no dia 27 de agosto, que já pedia a apuração de possíveis abusos de poder político e econômico. A campanha de João Campos também pede investigações sobre gastos do governo de Pernambuco com publicidade e supostos pagamentos relacionados a ataques contra o candidato. Até o momento, não há identificação dos homens que aparecem nas imagens, nem confirmação de quem produziu ou financiou os cartazes.
0: Obrigado, viu, Joely, com essas informações aí, né? Veja, tivemos esse caso dos cartazes essa semana com a candidata Raquel Lira. Isso já é um outro caso, né? Isso já envolve o candidato João Campos. Enfim, ação, né? Questões aí que surgem nessa época de campanha. Não deveria, né? Deveria ser uma campanha mais tranquila, enfim, mas acontecem e faz parte. Por falar em campanha, nesse período é muito comum, claro, a divulgação, né, das pesquisas eleitorais. Tivemos uma pesquisa divulgada hoje e daqui a pouquinho a gente vai trazer pesquisa Real Big Data, daqui a pouco a gente traz os números. Enquanto isso, vamos com a agenda dos candidatos. A gente sempre traz também o que está programado para o dia de hoje. A candidata Raquel Lira, do PSD, participa logo mais de uma sabatina online com a Folha de São Paulo e o UOL. À tarde, ela participa de uma outra sabatina na UPE, no campus da Universidade de Pernambuco. E depois tem uma caminhada em Santo Amaro, na região metropolitana do Recife. Vamos também com a agenda, né, do candidato João Campos. A gente sempre também traz. E o seguinte, o candidato João Campos, deixa eu só abrir aqui agora. O candidato João Campos tem um encontro logo mais com moradores da Várzea Fria, em São Lourenço da Mata. Às 18h15, participa de uma mini carreata lá no Engenho do Meio, e às 8h45, participa da inauguração de um comitê de um deputado estadual, né? Candidato a deputado estadual. E para a gente finalizar, a gente sempre traz aqui a agenda dos principais candidatos. A gente traz agora do Ivan Moraes, né? Ivan Moraes, do PSOL. Participa de um diálogo agora na UPE. Depois, à tarde, tem a apresentação do Oeste Inovador lá no edifício Celso Furtado, na Universidade Federal de Pernambuco. Mais tarde, a partir das 16h30, tem uma entrevista online para o jornal O Povo do Ceará. Às 18 horas, estará no Cine São Luís, participando do Marise e do Sagrado ao Carnaval. Sagrado ao Carnaval, é isso. A agenda, então, do Ivan Moraes. Então, trouxemos aqui o que está programado para a candidata Raquel Lira, também o candidato João Campos e o candidato Ivan Moraes. Repito, daqui a pouquinho a gente está só finalizando aqui os números e daqui a pouco a gente traz o resultado da pesquisa, de mais uma rodada de pesquisas de intenção de voto para o governo do estado e também para o Senado. 10h27.
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0: Vamos lá, Joely, o que é que você destaca neste momento pra gente?
2: Vamos lá, mais uma informação a respeito de avanço na saúde, né? O Brasil avança no desenvolvimento de uma nova vacina contra a Covid-19. A Anvisa autorizou a Fiocruz a começar os estudos em humanos de uma vacina contra a Covid-19, desenvolvida inteiramente no Brasil com tecnologia de RNA mensageiro. Mas é importante lembrar que a vacina ainda não está disponível para a população. O que começa agora é a fase 1 dos testes clínicos, que vai avaliar principalmente a segurança e a resposta do sistema imunológico. O recrutamento dos voluntários está previsto para o primeiro trimestre de 2027. Ao todo, 90 adultos saudáveis com idades entre 18 e 59 anos devem participar dessa primeira fase. Os testes serão realizados no Rio de Janeiro e cada participante deverá ser acompanhado por cerca de um ano, considerando o período de inclusão e o acompanhamento após a vacinação. A ideia nessa primeira etapa é testar o imunizante como dose de reforço contra a Covid-19. E o desenvolvimento é considerado importante não só pelo combate à Covid. A tecnologia de RNA mensageiro também poderá, no futuro, ser utilizada no desenvolvimento de outras vacinas e tratamentos. A Fiocruz destaca que o domínio dessa tecnologia pode reduzir a dependência do Brasil de produtos importados e aumentar a capacidade do país de responder às novas emergências de saúde. Ou seja, é um primeiro passo, ainda em fase de testes, mas que pode representar um avanço importante para a ciência e a produção de vacinas no Brasil.
0: Obrigado, Joely. 10h29.
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0: Olha, o fenômeno El Niño será muito forte nos próximos meses e deve prosseguir até fevereiro. Foi o que advertiu hoje a Agência Climática da Organização das Nações Unidas, a ONU. O evento meteorológico natural eleva as temperaturas da superfície no centro e no leste do Pacífico Equatorial, o que tem o potencial de desencadear mudanças nos padrões de ventos, pressão e chuvas em todo o planeta. Na América Latina, países como Panamá e El Salvador decretaram estado de emergência para enfrentar o episódio do El Niño, que já forçou inclusive a redução do tráfego de navios pelo Canal do Panamá. O Equador, por sua vez, decretou alerta vermelho diante da forte intensificação do fenômeno. De acordo com a Organização Meteorológica Mundial, o El Niño alcançará o ponto máximo até o final do ano, mas os impactos no clima irão prosseguir durante 2027. O El Niño está claramente estabelecido e vai se intensificar até se tornar um fenômeno muito forte nos próximos meses, com grandes impactos nos padrões de precipitação e temperatura, além de riscos associados às inundações, secas e calor extremo, afirmou a agência da ONU. A secretária-geral Angelina Celeste Saulo enfatizou que o episódio atual pode ser mais potente que tudo que foi observado desde que começamos esse monitoramento há 4 décadas. Embora não seja provocado pelas mudanças climáticas, os cientistas esperam que o El Niño agrave as temperaturas de um planeta que está esquentando devido à queima de combustíveis fósseis, ao mesmo tempo que se intensificam os fenômenos meteorológicos extremos. Então, a gente, claro, fica acompanhando, né? Inclusive as organizações falando cada vez mais sobre essa questão do El Niño. Tá aí agora, né? A ONU trazendo isso. Então, a gente fica acompanhando e fica também sempre, né? Fica sempre, então, de olho nesses fenômenos da natureza. O El Niño, vez por outra, agora está na pauta e não é para menos, né? Hoje, por exemplo, essa informação muito importante relacionada à ONU, né? A parte climática ali da ONU, trazendo esse alerta. 10h32.
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0: Vamos para a nossa entrevista. Eu estou conectado com o Maurício Júnior, que é o gerente de comunicação, esportes e relacionamento institucional do Cabanga e do Instituto Cabanga. Na pauta, uma exposição que está acontecendo. É uma exposição realizada pelo Instituto Cabanga, exposição O Mar que Nos Move. Maurício, muito bom dia. Obrigado em ter aceito o convite e conversar conosco aqui na TMC.
4: Bom dia, Júlio. Bom dia a todos os ouvintes da TMC. É um prazer estar falando aqui sobre essa exposição, sobre o Cabanga e sobre o Instituto Cabanga.
0: Coisa boa. Antes da exposição, Maurício, o Cabanga, eu acho que as pessoas conhecem bem, mas vamos falar um pouquinho do Cabanga e principalmente do Instituto Cabanga, né? Explica pra gente como é que funciona.
4: Então, o Cabanga, como você falou, o Cabanga é um clube social e esportivo, tem 79 anos de existência, e aí, próximo dia 2 de abril de 2027, a gente está completando 80 anos. E aí, para celebrar todas essas 8 décadas, a gente preparou várias ações, que começou em abril desse ano, no aniversário de 79 anos, e vai culminar nos 80 anos. E aí, entre essas ações que a gente está realizando, pelo Cabanga e pelo Instituto Cabanga, para que vocês entendam, o Cabanga tem 79 anos e o Instituto Cabanga, ele foi criado em 2021. Com que objetivo? Com o objetivo de abraçar todas essas questões sociais, ambientais, educacionais do Cabanga. É o nosso braço social, é o nosso braço de responsabilidade social. Então, através todas as ações que hoje o Cabanga desenvolve nesses âmbitos, nesse eixo esportivo social, no eixo social, no eixo ambiental e no eixo educacional, com cursos profissionalizantes, é tudo via instituto. E aí a gente juntou o Cabanga e o instituto para apresentar nessa exposição agora O Mar que Nos Move, no Rio Mar, contando um pouco dessa história dos 80 anos e também dessa história do Instituto Cabanga, para toda a comunidade do entorno, A gente atende ali no Cabanga vários bairros, que é Brasília Teimosa, Pina, Bode, Joana Bezerra, Vila do Papel, Coque, e a gente tem uma subsede em Maria Farinha, que também atende lá moradores do loteamento Nossa Senhora da Conceição, Maria Farinha e Nova Cruz 1 e 2, que já é no município de Igaraçu, mas que faz fronteira com Maria Farinha.
0: Muito bem, excelente, trazer ali do que se trata, trazer essa explicação. Agora, Maurício, vamos à pauta principal, que é a exposição O Mar que Nos Move, que está no Shopping Rio Mar. Conta pra gente o que o visitante vai encontrar e como é que surgiu a ideia, de fazer essa exposição, Maurício.
4: Então, começamos oficialmente ontem, Então vai de 2 de setembro até o dia 20 de setembro. Essa exposição é no piso L1 do Rio Mar, ali ao lado da padaria do supermercado Palato ali, e aí ela é gratuita. O que é que quem for vai encontrar lá? A gente dividiu ela em algumas fases. Então, tem a fase inicial, que a gente tem uma linha do tempo contando a história dos 80 anos do Cabanga. A gente também, avançando mais um pouco, quem entra tem a parte náutica, porque o clube nasceu da vela. Hoje o esporte à vela é o coração do clube. Então, a gente está trazendo uma área da exposição bem focada nisso. Então, a gente tem os principais títulos que nossos velejadores conquistaram ao longo dos últimos 80 anos. E aí a gente traz classe por classe, ou seja, estilo de barco por estilo de barco, explicando para quem já conhece o Cabanga, para quem conhece a vela, mas principalmente para quem não conhece a vela. Então, você vai ver o tipo do barco, você vai aprender lá as partes do barco. Por exemplo, lá tem uma parede que a gente está com uma ativação lá bem interessante, onde a gente mostra todas as nomenclaturas náuticas. Então, você vai entender o que é popa, o que é proa, o que é vela, o que é cabo. Tudo isso tudo isso tem nessa parte mais náutica. Entrando à nossa esquerda, você vai ver lá também a parte da Refeno, porque hoje um dos principais produtos que o Cabanga realiza é a Regata Internacional Recife Fernando Noronha, que esse ano, a partir de agora, sábado, dia 19 de setembro, desse sábado que vem agora, a 15. E aí, na Refeno, a gente traz a importância dessa regata, ou seja, uma vez no ano, velejadores do Brasil e do mundo se encontram aqui no Recife. Então, muito mais que uma travessia, Júlio, Recife, Noronha, a gente tem um grande festival náutico, onde a gente tem palestras uma semana antes, onde a gente tem várias atividades sociais, onde a gente tem várias atividades esportivas também. E aí, nesse braço da Refém, a gente destaca muito a importância do Cabanga e do Instituto Cabanga no fomento ao turismo náutico. Por quê? Porque são embarcações, hoje a gente tem embarcações dos Estados Unidos, de Portugal e da Argentina inscrita, além de outros 16 estados do Brasil. Então você imagina que tipo, tem mais ou menos 1.000 pessoas circulando aqui na região metropolitana do Recife, né, fomentando o turismo náutico, porque essas embarcações, Júlio, como você bem sabe, elas sobem desde abril, elas vêm subindo a costa, então elas chegam em maio, em junho, julho, agosto, e a maioria chega agora em setembro. Então a gente destaca a importância da regata e também assim, o potencial dela, não só para as questões sociais, mas principalmente também para esse fomento de conhecer, ou seja, são turistas que conhecem o Recife e que vão em direção ao arquipélago de de Noronha. E aí, mais na sequência, a gente tem um braço na exposição social. Esse braço é bem interessante também, essa parte dessas ativações, dessas instalações, por quê? Porque a gente apresenta o nosso projeto de tênis para 30 crianças da Vila do Papel, ali embaixo do viaduto Capitão Temudo, ali próximo do Cabanga. A gente, desde abril, já atende essas 30 famílias, porque a gente não só atende as crianças que jogam tênis, a gente tem todo um acompanhamento das famílias também. A gente fala da nossa escola de vela social para alunos, a gente tem aluno do BOB, a gente tem aluno de San Martins, então está lá em destaque. Então vocês passam a conhecer um pouco do trabalho social e esportivo do Cabanga com o Instituto. Uma outra instalação bem interessante dessa exposição também, Júlio, é a questão das nossas ações, das nossas entregas ambientais. O Cabanga, desde 2015, mesmo antes do Instituto, a gente tem uma grande parceria com 6 marisqueiros de Brasília Teimosa, onde eles 3 vezes na semana fazem a limpeza do mangue, recolhendo todo o lixo ali daquele do entorno do mangue. Então a gente pesa esse, né, pesa esse lixo. Infelizmente, como é um lixo molhado, não é um lixo reciclado, então a gente descarta, né, de forma correta, mas a gente contabiliza isso. Então lá, lá você vai ver um gráfico bem interessante de que a gente, ao longo de 11 anos, né, desse projeto de limpeza do mangue ali do entorno, a gente já recolheu 347 toneladas de lixo, para você ter uma ideia como é um trabalho assim árduo. Infelizmente, a poluição vem crescendo, a gente limpa hoje, a maré enche, quando é amanhã já tem lixo novamente. Então a gente faz isso, é o nosso trabalho, é a nossa entrega social. Mais na frente também, a gente tem uma parte bem interessante, que aí é lúdica para crianças, para adolescentes e também adulto, que é a parte da realidade virtual. A gente tem um barco lá dentro, né, uma embarcação de dinghy, e aí você bota um óculos de realidade virtual e você sobe no barco e você veleja como se você estivesse em alto mar velejando com tudo. Leme, bolina, proa, todas as nomenclaturas náuticas que você viu no início, você coloca em prática ela velejando lá dentro mesmo. É bem interessante. E ao lado dessa ativação, a gente tem um espaço com a Escola Mangue, lá de Brasília Teimosa, onde a gente vai estar recebendo escolas públicas, privadas e o público, né, que assim, passeia pelo shopping, para fazer oficinas, seja de ilustração náutica, seja de artesanato com escama de peixe. A ideia é, por exemplo, reunir tudo isso e aí nesse espaço, horário comercial, uhum, né, volto a dizer, mais uma, piso L1, ao lado da Palato, você vai encontrar tudo isso, a história do Cabanga, mas a importância do Cabanga, essa sinergia do Cabanga com o Recife, com essas entregas e com esse impulsionamento do turismo náutico de uma forma geral, não em Itabuna apenas, mas no Nordeste e no Brasil.
0: Coisa boa, então tá aí a exposição acontecendo no Rio Mar Shopping, né, o Maurício já trazendo aí os detalhes até o dia... começou agora, né, e vai até o dia 20, não perde, falando muito bem também do Cabanga, e gostei de saber que a Refeno, né, está se aproximando. Realmente eu estava nem lembrado, porque esse período é muito bacana de conferir ali a Refeno, é um programa imperdível. alívio para as famílias, ficar ali no marco zero, no dia da largada. Isso é muito bacana, realmente. Então, Maurício, a gente em breve vai voltar a conversar para que a gente fale especificamente sobre a Refino. Maurício Júnior, gerente de comunicação, esportes e relacionamento institucional do Cabang e do Instituto Cabanga, muito obrigado pela entrevista, pelas informações, e a gente se encontra. Um forte abraço.
4: Um abraço, bom dia.
0: Agora 10h42.
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0: Vamos lá, informações do trânsito, Vinícius Calado.
5: Deixa comigo, Júlio. 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Nesse momento, as principais vias dos bairros do Bongi e Afogados têm movimentação intensa e é bom você ficar atento porque tem trechos com lentidão. São os casos da rua Padre Teófilo Tuors, da Cosme Viana, 21 de abril, Estrada do Bongi, e também no trecho inicial da Estrada dos Remédios. 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Tá contigo, Júlio.
0: Obrigado. Deixa eu fazer o seguinte, 10h43, um rápido intervalo e eu volto já.
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8: São 10 da manhã, 47 minutos. Vamos com mais uma entrevista.
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8: Olha, estou conectado agora com o Rodrigo Sestrin. Ele interpreta um dos Moraes Moreira. Ah, você vai entender, é porque teremos, né, aqui no Recife um espetáculo muito bacana. É um musical, né? Moraes Moreira musical. Moraes Musical Moreira, na verdade. Ah, vai começar a partir de amanhã, né? Amanhã, lá no Teatro Luiz Mendonça. Olha, imperdível, dica cultural. Ah, vamos conversar então com o Rodrigo. Muito bom dia, obrigado em ter aceito o convite e conversar conosco aqui na TMC.
9: Nossa, eu que agradeço. Muito obrigado pelo convite, é uma honra estar com vocês.
8: Rodrigo, conta pra gente, agora pela manhã, viu, a gente tava aqui, a nossa repórter, a Júlia, tava produzindo o material da nossa agenda cultural, pegando ali imagens, e a gente achou muito interessante, né, pelo que a gente já viu ali no material de divulgação, musical muito bacana, contando a história, né, desse artista tão conhecido na música. Enfim, conta pra gente um pouquinho do que é o musical, do que o nosso ouvinte vai poder conferir.
9: Eu acho que o grande trunfo desse musical é a coletividade. São quatro pilares para contar essa história, né? Eu faço o poeta cantador, que é a versão um pouco mais madura do Moraes, quando ele descobriu a literatura de cordel, descobriu a cultura popular na poesia e mergulhou nesse universo. Inclusive, a peça é contada em cordel. Aí tem o Cris Meirelles, que está vivendo o Vaqueiro do Som, que é esse Moraes que vai vivendo, vai atuando... nesse quadro que o poeta cantador vai pintando, junto com o Bloco do Prazer, que são atrizes e atores brincantes também, e tudo isso girando ao redor do centro gravitacional, que é a Musa Música, que é a Júlia Tizumba que faz, que é a grande inspiração do Moraes.
8: Bacana demais. Ô, Rodrigo, conta um pouquinho pra gente, né, da temporada, estreou onde, como é que tá a programação, Recife recebendo esse musical, mas o que é que está programado pra vocês do elenco?
9: Pois então, a gente estreou em Salvador, fizemos 3 semanas lá com o Teatro Castro Alves lotado, foi a coisa mais linda. E eu, de verdade, acho e falo em nome de toda a equipe que Recife é uma nova estreia, porque não tem como sair de Salvador e ir pra outro lugar se não for Recife, que é uma cidade, é uma terra, Pernambuco, muito amada por Moraes e na qual Moraes também fez uma história muito importante dentro do carnaval, o estudo dele do frevo, né, e das manifestações culturais aqui do Recife, de Pernambuco em geral. Então, a gente está aqui agora no Recife para uma reestreia, eu acredito, sabe? A emoção é muito parecida, se não igual, porque são as duas casas de Moraes. Uma é o berço, a outra é uma casa que ele também morou e chamou de lar.
8: É isso, né? Exatamente isso. Interessante essa ligação, né, que tinha o Moraes Moreira aqui com os artistas, com o Alcio Valença, né? Enfim, com todos os artistas aqui do nosso estado. Fala também o seguinte, Rodrigo, sempre que eu estou conversando com artistas, eu faço essa pergunta porque eu acho que é muito disso. Veja, deve ser muito especial se apresentar em Pernambuco, como foi na Bahia, claro, mas em Pernambuco, uma terra que a gente, né, tem diversas expressões ali culturais, o pernambucano valoriza muito a cultura. E quando você chega com um espetáculo no Teatro Luiz Mendonça, um teatro que todas as semanas tem ali pauta, um teatro que está, né, muito requisitado, enfim, deve ser algo também muito especial se apresentar aqui no Teatro Pernambucano. E o fazer teatro, tá ali próximo da plateia, isso tem também algo especial, né, Rodrigo?
9: Demais, rapaz. Pernambuco é um berço, né, da cultura e dessa força, né, popular que a gente tem. Eu, por exemplo, eu sou pernambaiano, mas eu sou louco por Pernambuco. Eu sou, inclusive, parceiro do Antônio Nóbrega e do Wilson Freire, que são dois grandes pernambucanos, meus ídolos, né? E consegui me tornar parceiro deles e tal. Então, eu tenho uma ligação com Pernambuco também, acho que tão apaixonada quanto a que Moraes teve. E acho que não só eu, acho que o baiano, em geral, ama Pernambuco, sabe?
8: Que coisa boa, bom saber disso. Vamos lá, reforça o convite pra gente, né? No Teatro Luiz Mendonça, fala dos horários, reforça o convite para quem está nos escutando não perder esta oportunidade de conferir esse musical sobre Moraes Moreira. Por favor, Rodrigo.
9: Pois é, galera, se achegue, porque esse musical está sendo feito com muito amor e com muita devoção a essa obra. E a gente quer muito dividir com vocês, porque sem vocês não tem sentido. E vai ser dia 4, 5 e 6 agora, sexta, sábado e domingo, 4 e 5, às 20 horas. E no dia 6, no domingo, são duas sessões, às 16 e às 20. E os ingressos estão no teatro, estão lá no site do Teatro Luiz Mendonça. Então, a gente espera vocês por lá.
8: Combinadíssimo. Rodrigo, seja bem-vindo ao Recife, parabéns. E claro, a gente vai acompanhar de perto, vamos divulgar cada vez mais este musical. Um forte abraço para você.
9: Eu agradeço, muito obrigado, meu irmão.
8: 10h52 agora na capital pernambucana.
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8: Vamos lá, falar mais um pouquinho de eleições, não é? Eu disse no início do programa que hoje, pela manhã, foi divulgada a pesquisa Real Time com intenções de voto aqui para o estado de Pernambuco, para o governo do estado e também para o Senado. Os números apontam que o que todos já previam, uma das maiores disputas, né, nessas eleições aí para o governo de Pernambuco. No cenário estimulado, a governadora e candidata à reeleição Raquel Lira, do PSD, e o ex-prefeito do Recife, João Campos, do PSP, estão numericamente empatados, cada um soma 43% das intenções de voto. O empate numérico entre os dois se mantém quando a pesquisa pergunta sobre o embate direto somente entre os dois, em eventual segundo turno, e aí também há este empate. No segundo turno, também, né, aí vai para 44%. Bom, na pesquisa espontânea, os dois candidatos aparecem empatados com 23%. Quando a gente fala no cenário para o Senado, aqui pelo estado de Pernambuco, a candidata Marília Arraes, do PDT, lidera a preferência do eleitor para a primeira cadeira, somando 29%. Na sequência, aparecem Mendonça Filho, do PL, com 20%, Humberto Costa, do PT, com 19%. Foram 1.600 entrevistados, nível de confiança de 95%, com margem de erro de 2 pontos percentuais para mais ou para menos. A pesquisa foi registrada no Tribunal Superior Eleitoral. Então mostra aí, né, claro, este empate técnico entre a Raquel Lira e o João Campos e também a gente trazendo aí os números para o Senado. Por falar nisso, amanhã a gente dá continuidade à nossa sabatina, tá? Amanhã teremos aqui no estúdio da TMC o candidato ao Senado por Pernambuco, Eduardo da Fonte, do PP. O candidato vem aqui conversar conosco a partir das 10h30 da manhã. Já faço convite, sabatina acontecendo aqui na TMC Recife, amanhã Eduardo da Fonte. 10h55, TMC, nas eleições 2026, a informação que toda escolha merece.
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8: Vamos a um rápido intervalo comercial e daqui a pouco a gente está de volta. Até já.
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10: De volta às 10h59, quase a segunda hora, né, do nosso Pernambuco TMC, primeira edição. Bom, segunda hora vai começar e aí eu tenho que me despedir da nossa repórter Júlia Santos. Chega cedinho aqui na redação, 5 da manhã, e aí, né, já cumprindo o seu expediente, mas eu continuo aqui levando a informação para você. Júlia, forte abraço, até amanhã, viu?
11: Tchau, Júlia. Para todos que acompanham o Pernambuco TMC primeira edição, amanhã eu volto com mais informações para vocês.
10: Valeu, obrigado. Agora 10h59.
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10: Olha, deixa eu trazer informações aqui relacionadas à operação policial. Criminosos suspeitos de integrar uma organização criminosa envolvida com roubos e furtos de veículos foram alvo da operação de repressão qualificada Golpe Duplo, deflagrada pela Polícia Civil de Pernambuco na manhã de hoje. As apurações apontaram ainda que o grupo estaria envolvido na adulteração de sinais identificadores de veículos e na falsificação de documentos. Ao todo, estão sendo cumpridos 4 mandados de prisão e 4 mandados de busca e apreensão domiciliar, todos expedidos pelo juízo da 8ª Vara Criminal da capital. De acordo com a polícia, as investigações tiveram início em setembro de 2025, tiveram como objetivo identificar e desarticular uma organização criminosa armada que atuava de forma recorrente na prática de roubos e furtos de veículos automotores nos municípios do Recife e de Camaragibe, na região metropolitana. Ainda de acordo com a corporação, O aprofundamento das diligências permitiu identificar diferentes etapas do esquema que envolveria a subtração, a adulteração e posterior comercialização de veículos automotores. Os investigadores também encontraram indícios de que uma terceira pessoa estaria sendo monitorada pelos suspeitos. Conforme a corporação, esse monitoramento pode estar relacionado ao planejamento de um crime contra a vida. A circunstância também passou a fazer parte das apurações. Então, operação por parte da polícia. Claro, a gente fica acompanhando e muito em breve a gente traz aqui outras informações, outras atualizações, né? Essa operação está acontecendo agora e aí a gente vai com toda certeza, né, continuar apurando e mais tarde a gente vai trazer ali outros detalhes. Agora são 11 da manhã, mais um minuto.
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10: Vamos com informações do trânsito mais uma vez.
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10: Vinícius Calado, tá contigo.
14: Muito bem, Júlio. 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Nesse momento, a Mascarenhas de Moraes, no sentido centro, tem movimentação intensa de veículos e lentidão, principalmente próximo à ponte Motocolombó. Tem trecho de lentidão também na Avenida Sul para quem está seguindo para o Recife Antigo. Por enquanto, quem sai da Imbiribeira em direção ao centro da capital pernambucana, a melhor opção é evitar esse engarrafamento da Mascarenhas, desviando e seguindo pela Via Mangue. Quem sai do centro do Recife para Imbiribeira, Ipicep ou Jaboatão dos Guararapes, a Mascarenhas de Moraes é a melhor opção de trajeto no momento. 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Volto com você, Júlio.
10: Valeu, Vinícius, e até já, 11 da manhã, 3 minutos.
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10: Estou conectado para mais uma entrevista. Estou agora com a Cíntia Cardoso, que é psicopedagoga e analista de comportamento. E a gente vai falar sobre o Setembro Verde, que é um mês dedicado à luta das pessoas com deficiência. Bom, Cíntia, muito bom dia. Obrigado em ter aceito o convite, conversar conosco aqui na TMC.
15: Muito obrigado, meu querido. É um prazer sempre estar com vocês. Fique à vontade.
10: Bom, Cíntia, vamos lá. É um mês importante, luta das pessoas com deficiência. Como é que anda essa questão hoje em dia? Infelizmente, as pessoas ainda precisam enfrentar muitos desafios, é, Cíntia? Quais são esses desafios?
15: A questão luta é porque ainda é uma luta, não é? O que a sociedade está precisando é de psicoconscientização, informação. Já são mais de 2 milhões de PCDs no país, dos quais têm assegurados em lei os seus direitos e que essa lei precisa ser colocada em prática. Alguém já tomou a iniciativa de colocar em lei e agora é a vez da gente de colocar essas determinações em prática.
10: Entendo. E como se coloca em prática, então? O que é que pode ser feito para melhorar essa questão, hein, Cíntia?
15: De forma bem lúdica, vamos começar pelo cadeirante que está dando parada na parada do ônibus e o motorista vai embora. Vamos começar que não tem braille em todos os lugares. Vamos começar pelas tarefas adaptadas e adequadas para os neurodivergentes que estão em sala de aula, considerando a capacidade de aprendizagem ou estimulando essa mesma capacidade. Vamos considerar que todos os sinais precisam do sinal sonoro ao deficiente visual quando ele for atravessar e ele não ficar esperando que alguém o acompanhe. Então, isso são coisas que estão muito claras na lei e que a gente precisa colocar em prática, tanto o poder público quanto o poder privado, já que esse pessoal consome, vamos combinar que eles consomem porque eles precisam de vida. E vamos também entender que eles são cidadãos de direito.
10: Exatamente, né? Essa consciência tem que ter acima de tudo, importante demais quando a gente traz essa questão, por isso que a gente está aqui abordando, né? Para que as barreiras sejam quebradas, para que a consciência da população mude a cada dia. Ô Cíntia, em relação ao mercado de trabalho, como é que análise você pode passar para a gente?
15: Mais incentivos, né? Junto às empresas para contratação dos PCDs, né? Mais incentivo, quem sabe reavaliar o imposto de renda da empresa, quem sabe dar mais incentivo quanto aos impostos diante de contratações e contratações significativas. Claro que a empresa não vai ter como e nem vai ter esse suporte de contratar uma pessoa relativamente grave, mas dependendo da capacidade, se ela contratar, o governo olha com mais carinho que ela tomou essa iniciativa e gere um incentivo para que ela contrate mais um cadeirante para um operador de caixa, um autismo de nível 1 e 2 de suporte para tecnologia, para arquivo, entendeu? Claro que eles vão precisar de uma supervisão a mais, mas se o poder público olhar com mais carinho diante dessa contratação, ou seja, são mais de 2 milhões, ou seja, vão ser 2 milhões na Previdência buscando o incentivo, o benefício. Não. Essas pessoas, elas têm com certeza a capacidade de desenvolver alguma atividade. E isso gera vida. E gera vida para toda a sociedade. Como eu já falei aqui na rádio, com a inclusão, todo mundo ganha.
10: Com toda certeza, né? Inclusão é tudo, todo mundo ganha. Cíntia, estamos nesse período eleitoral, né? Eu acho que vale também, inclusive a gente tem provocado aqui os candidatos que passam por aqui para entrevistas, e eu tenho sempre perguntado também, eu acho que vale as pessoas, né, também prestarem atenção nas propostas de governo, nos candidatos, o que está sendo feito, o que está ali no programa para pessoas com deficiência. Eu acho que é um momento também muito oportuno para que a gente possa cobrar e acompanhar o que tem ali de proposta, né, Cíntia?
15: Veja, é um momento delicado em que toda a sociedade eleitoreira precisa ficar atento a essas propostas para que esse tema da neurodivergência, PCD, não seja apenas um jargão. Para que isso possa ser, como eu falei, colocado em prática. Então, eu vou usar esse grupo que está pleiteando, esse grupo que precisa, e usar como jargão, e depois aquilo ficar nas promessas de campanha. Isso tem que ser colocado em prática. Então, a sociedade, ela tem que observar o histórico desse candidato. O que foi que ele já fez? Quem foi que ele é? Se as propostas dele são exequíveis, são coisas capazes de serem executadas. Você falar e provocando muitos candidatos, vocês devem assim questionar como fazer e de que forma fazer. Infelizmente, a vontade apenas ela não consegue realizar, mas o compromisso e a responsabilidade sim. Sim, que essas pessoas, como já falei, são mais de 2 milhões no país, elas não sejam usadas neste momento apenas como jargão, mas que elas depois, quando elas derem o que elas têm de mais importante, que é o voto, elas passem a cobrar o que foi prometido. Eu não estou querendo rotular nem esquerda e nem direita, nem o pessoal do Centrão. Mas quem tiver à frente prometendo, e se por acaso foi eleito, tenha consciência de que ele deve cumprir e que ele deve ser cobrado depois, porque são pessoas mais vulneráveis e pessoas que precisam de mais amparo, principalmente político e sociopolítico. Por que que eu falo sociopolítico, socioeconômico? As empresas privadas, elas também ganham. Então, vamos colocar por baixo esse rótulo de que eles não servem para nada, porque eles servem sim. De repente, você tem no seu estúdio um neurodivergente, uma pessoa super ativa e você nem sabe o que é. De repente, você recebe a notícia, você fica até sem acreditar. Então, isso acontece todos os dias. Pessoas que se descobrem nesse caso e a gente rotulava ela de super competente, porque eles podem ser super competentes, sim. Então, a gente, vamos mudar esse olhar, esse conceito. Antigamente, na antiga Grécia, as crianças deficientes eram jogadas do abismo, eram consideradas amaldiçoadas, malditas. Hoje eles não são, eles não são. A sociedade precisa abrir os olhos. Coitadinhos, é um sofrimento, é uma luta porque existem obstáculos culturais.
10: É isso, e que possamos, né, cada vez mais derrubar esses obstáculos, que a sociedade, enfim, acolha cada vez mais a quem tem algum tipo de deficiência, enfim, que aí seja dentro de uma sala de aula, dentro do mercado de trabalho, enfim, que a gente tenha, né, cada vez mais uma atenção voltada a essa questão. E aí, Cíntia, é um mês então importante, onde se acende, né, o tema, onde os debates acontecem, esse é o objetivo principal do Setembro Verde, eu acho que essa é a ideia.
15: Essa é a ideia, e que muito em breve o Setembro Verde não passe a ser o setembro de luta da pessoa com deficiência. Vamos combinar que essa frase pode ficar mais bonita, né? Que essas lutas elas não existam mais e que seja um setembro das pessoas com necessidades especiais. Imagina você está dentro desse grupo e sabe que o mês de setembro é dedicado ainda à luta, porque não existe posturas atitudinais, não é? E é luta da pessoa com deficiência. Isso, assim, amarga o coração de qualquer pessoa. Que o Setembro Verde possa ser o mês da pessoa perceber e otimizar todo mundo, não é?
10: Com toda certeza. Cíntia, eu agradeço demais a participação da senhora, trazendo esse tema tão importante, debatendo aqui conosco no programa. Meu muito obrigado e um forte abraço, viu?
15: Obrigada a vocês, amo a TMC, é só me chamar que eu tô aqui.

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1: Muito bem, ouvinte TMC, seguimos juntos, girando no trânsito do intervalo do Pernambuco TMC, primeira edição de hoje, falando agora da Zona Norte, que ainda apresenta trânsito intenso nas principais vias e alguns trechos com lentidão. São os casos da Rua Amélia, da Rosa e Silva, principalmente no trecho que vai desde o acesso para a Rua da Angostura até o cruzamento com a Doutor Malaquias, além da Barão de Itamaracá e a Estrada do Arraial. Tem um trecho também mais lento no final da 17 de agosto, já no sentido Parnamirim. Por enquanto, tanto quem está ligadinho aqui na TMC saindo da Zona Norte, Parnamirim, Jaqueira em direção à Zona Sul, a melhor opção de trajeto ainda é pegar a Rui Barbosa, depois seguir pela Agamenon Magalhães. 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
8: São 11 da manhã, 18 minutos, de volta com a nossa edição do Pernambuco TMC. Vamos adiantar um pouquinho o assunto futebol. Olha só, o Vitor Araújo aqui no nosso estúdio. Vitor, muito bom dia, bem-vindo, bom tê-lo aqui conosco.
9: Ô Júlio, um abraço para você, bom dia para o ouvinte da TMC.
8: Vitor, hoje tem Náutico em campo, o Náutico venceu na partida passada, é o segundo jogo, né, dentro de casa, e aí a torcida deve estar mais empolgada. O que é que o Náutico vai encontrar hoje, hein, Vitor?
9: Olha, Júlio, o adversário está em situação complicada, tentando uma sacudida na competição, mas o Náutico é o favorito para mim. O Náutico tem todas as condições de vencer, aliás, vai enfrentar um jogo tecnicamente mais acessível do que o jogo contra o Atlético. O Atlético é mais tímido que o Botafogo de Ribeirão, e o Náutico está com a volta do

0: do Vinícius, né? O próprio Hélio disse que está vivendo um excelente momento com os homens de lado de campo. Então a perspectiva é positiva, é muito boa, e eu acho que o Náutico tem tudo para vencer. E se vencer, vai ficar próximo do grupo dos melhores, do grupo dos seis. Pelo menos dormir hoje a 2 pontos de quem está na sexta colocação. Então isso traz o Náutico para um novo momento e para um novo ambiente, né, dentro do campeonato. O Náutico passou ali um perigo de aproximação com a zona de rebaixamento. Se hoje vence, vai aos 37 pontos, fica muito próximo do G6. E aí tem duas questões, né? Você vai pensar aí na aproximação dos 45 pontos, que é aquele número mágico para você evitar o rebaixamento. E por outro ponto, já olhando para cima, pensando em algo maior, em participar ali dos playoffs em busca de acesso.
1: Muito bem, então hoje o compromisso do torcedor alvirrubro é no Estádio dos Aflitos. Que horas é o jogo?
0: 8 da noite.
1: 8 da noite, né? Você vai acompanhar tudo aqui na TMC. Vitor, fala um pouquinho do esporte. O esporte é um desafio fora de casa, é um desafio mais complicado?
0: É mais complicado, Júlio. Complicado porque o Ceará vive um momento difícil, né? Próximo da zona de rebaixamento, e é um clássico regional. O Ceará em casa é sempre muito difícil, é sempre muito duro. Às vezes até as equipes pernambucanas conseguem desenvolver, performar melhor e não conseguem um resultado. Veja, o Náutico foi jogar lá no Castelão, foi melhor que o Ceará, meteu bola na trave e perdeu por 1-0. Então, jogar lá exige que o Sport tenha uma estratégia muito bem definida, possa marcar melhor e ser efetivo no ataque. E o Sport tem marcado mal, então precisa melhorar a marcação e na frente entregar boas bolas ali para o Perotti, que é um atacante decisivo.
1: Vitor, pra gente, né, ser justo, falar do Santa. O Santa que se classificou, né, naquela tensão, mas tá classificado. E agora, Vitor, como é que é o momento, como é que estão esses preparativos para o próximo jogo do Santa Cruz? Público deve ser grande.
0: É, o torcedor nunca decepciona no caso do Santa Cruz. Agora, para o time é preciso olhar 2 pontos. O primeiro é a chegada de reforços, né? Tem o João Pedro aí, que agrega tecnicamente para a equipe. O anúncio do William Júnior, que certamente vai agregar também nesse quadrangular de acesso. Agora, não adianta você receber peças qualificadas e não adianta também você ter o apoio da torcida se a maneira como o técnico prepara a equipe, enxerga o jogo, é o problema. E para mim, neste momento, o maior problema do Santa Cruz é o técnico Christian de Souza. Ele tem que mudar a maneira de enxergar o jogo, tem que soltar um pouco mais a equipe, considerar a participação de um meia atacante, né? Um cara que possa organizar o jogo, que tenha visão, qualidade para municiar os atacantes. O Santa precisa disso. Ele enche o time de zagueiros e falta ali pensar o jogo para ser mais perigoso contra os adversários. O Santa tem que se impor. Apesar do Botafogo da Paraíba ter uma boa campanha, ser um adversário que merece respeito, o Santa tem que ser dominante na partida. Tem que tomar as rédeas do jogo, a iniciativa. E para isso, tem que ter um organizador. João Pedro, titular. Isso aí, para mim, é fundamental.
1: Vitor, forte abraço, lembrando que daqui a pouquinho, meio-dia e 25, né, depois do horário eleitoral, a equipe esportiva da TMC entra em campo, claro, traz todos os detalhes, mais tarde tem o Bola na Rede, tem jornada, toda a equipe da TMC Esportes. Vitor Araújo, muito obrigado pela participação aqui no Pernambuco TMC.
0: Valeu, Júlio, um abraço para você e até logo mais.
1: 11h23 no Recife.
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1: Mais uma vez, informações do trânsito, Vinícius Calado.
3: Bora nessa, Júlio. 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Nesse momento, o centro do Recife tem movimentação intensa e lentidão em algumas vias. São os casos da Rua do Príncipe, Gervásio Pires, Rua do Hospício, além de Manuel Borba, Oswaldo Cruz e também a Fernandes Vieira. No Recife Antigo, desde cedo, a Avenida Alfredo Lisboa segue com trânsito mais complicado desde a descida da ponte giratória até as imediações do terminal marítimo de passageiros. Nesse momento, quem sai do centro do Recife em direção à Zona Sul, a melhor opção é pegar a pista oeste da Dantas Barreto, depois viaduto das 5 pontas e seguindo pelo Cais José Estelita. 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Volto daqui a pouco, hein, Júlio?
1: Combinado, Vinícius Calado. Já, já eu te chamo com mais informações do trânsito aqui na TMC, 11h24.
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1: Olha, por falar em trânsito, no próximo dia 7, feriado, a Avenida Mascarenhas de Moraes, no bairro da Imbiribeira, zona sul do Recife, terá mudanças no trânsito para receber o desfile da Independência. A Autarquia de Trânsito e Transporte Urbano do Recife, a CTTU, preparou um esquema especial de mobilidade. Ao todo, 3 desvios serão implantados ao longo da avenida. Para garantir a segurança viária e organizar a circulação durante o evento, a CTTU informou que um efetivo de 110 profissionais estarão distribuídos em pontos estratégicos para orientar os condutores e monitorar o tráfego. O primeiro desvio terá início às 4 da manhã, nas imediações da Justiça Federal de Pernambuco. Nesse ponto, os condutores que trafegam pela via no sentido centro serão direcionados para a rua 10 de julho. No sentido aeroporto, haverá um desvio na altura da rua Júlio Verne. Os condutores que vêm do centro e desejam seguir para o aeroporto deverão acessar a rua Arquiteto Luiz Nunes e, em seguida, a avenida Engenheiro Alves de Souza, de onde poderão acessar a nova ponte Júlia Santiago. Para os condutores que circulam pela Avenida Boa Viagem e precisam seguir em direção ao IPSEP, a orientação é utilizar o viaduto Tancredo Neves para acessar a Avenida Recife, evitando a área do desfile e as vias próximas a Mascarenhas de Moraes. Para minimizar os impactos na mobilidade, a CTTU recomenda que sempre que possível os condutores evitem trafegar pela Avenida Marechal Mascarenhas de Moraes e pelas vias transversais durante o período de interdição. A previsão é de que o esquema seja encerrado ao meio-dia, tá? Encerrado ao meio-dia após a dispersão do público e a liberação das vias. Em caso de dúvidas ou para solicitar atendimento relacionado ao trânsito, a população pode acionar o teleatendimento gratuito da CTTU, disponível 24 horas por dia, pelo número 0800 081 1078. São 11h26 na capital pernambucana.
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1: Fazer o seguinte, um rápido intervalo às 11h27, já estaremos de volta.
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1: TMC. 11 da manhã, 30 minutos. Pernambuco TMC em sua primeira edição. Vamos com mais entrevista.
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1: Sempre a gente abre espaço, né, para falar de saúde e hoje a gente vai falar sobre a questão de vitaminas, né? Quando a falta de vitaminas você percebe, quando é que o corpo avisa? Bom, para nos ajudar nessa questão, eu estou agora com a nutricionista Flávia Formiga, conectada aqui conosco. Ô Flávia, muito bom dia, obrigado em ter aceito o convite e conversar conosco.
3: Bom dia, sempre um prazer estar aqui falando sobre a alimentação saudável, os impactos da alimentação no nosso corpo. É sempre um assunto que gosto bastante.
1: Coisa boa. Nos ajude então, quando é que o nosso organismo, né, demonstra ali que está faltando alguma vitamina, hein, Flávia?
3: Na verdade, eu sempre digo o seguinte, o corpo ele está o tempo todo nos dando sinais. Às vezes a gente que não escuta, né? A gente acha sempre que é botar desculpa em alguma coisa. Mas cansaço, fadiga, indisposição, muitas vezes aquela queda de cabelo, aquela falta de energia, aquele acordar de madrugada o tempo todo, aquela memória esquecida. Então o corpo ele está falando. O problema é que às vezes a gente não para escutar nosso corpo e normaliza tudo isso. E muitas vezes esses sintomas que vão aparecendo podem sim estar relacionados à falta de vitaminas e minerais no nosso corpo. Afinal, o nosso corpo ele precisa de nutriente para se manter bem e ativo.
1: Excelente. Bom, importante isso que você já começa dizendo, né? Às vezes o corpo já está falando e você não presta atenção. A gente vai falar dos sintomas um pouquinho mais. Mas olha, quais essas vitaminas que a gente deve ter ali, né? Que a gente, para que o nosso organismo funcione bem, para que a gente tenha, né, uma vida ativa, quais as vitaminas necessárias, hein, Flávia?
3: Olha, o nosso corpo, na verdade, uma vitamina é tão importante quanto outra. A gente não tem muito como dizer assim, tem algo que é mais importante, é o conjunto de toda a alimentação. E aí muitas vezes a gente fica preso a achar que as vitaminas elas são os potes de suplemento que a gente compra em farmácia. Mas não, a gente tem uma ampla quantidade de vitaminas e minerais nos alimentos, tá? Então quando a gente para pensar, pensa assim, a gente vai comer uma mamão é laranja. Aí a gente vai comer uma manga é amarela. A gente vai comer um morango é vermelho. A gente vai comer um prato de salada, jerimum é laranja, brócolis é verde, beterraba é roxa. Os alimentos, eles costumam apresentar cores diferentes, porque eles têm naquelas cores presença de algumas vitaminas e minerais a mais. Então, o segredo para que a gente consiga ter essas vitaminas no nosso prato, no nosso dia a dia, é justamente ter uma variação de cores vinda principalmente dos legumes e das frutas. Por quê? Ah, vou ter lá o mamão que é laranja, vou ter mais fonte de vitamina A. E aí eu vou ter mais, vou comer um vegetal mais verde escuro, um espinafre, um brócolis. Eu vou ter mais ácido fólico, eu vou ter mais complexo B. Então, as vitaminas e minerais vão se complementando. Por isso que a gente fala tanto sobre ter um prato colorido e nutrido. Mas não tem assim como dizer, ah, tem uma vitamina que é mais importante. Não, as vitaminas elas atuam todas em conjuntos. Às vezes a falta de uma vai apresentar sinais e sintomas diferentes. É aquela pessoa, às vezes, que está muito cansada, que ela está muito fadigada. Aí ela pode ali estar com deficiência de ferro, ela pode estar com deficiência de B12, muitas vezes com deficiência de vitamina D, né? Aquela pessoa que está ali muito esquecida, está falando as coisas, está esquecendo. Aquela pessoa geralmente vai ter uma deficiência mais da vitamina B12, que é a metilcobalamina. Então, a gente precisa ter um foco na alimentação mais nas fontes de B12. Mas o conjunto de vitaminas e minerais é que vai compor uma saúde íntegra.
1: Excelente. Em relação à idade, Flávia, essa alimentação ali, enfim, é mais indicada para as crianças, para os idosos, ou não tem isso? É para a vida de todos, né? Assim, independente de idade, qual que é a indicação?
3: Isso. Veja, a indicação é essas vitaminas e minerais para todas as idades. Só que o que vai acontecer ao longo das idades é a gente ter necessidade diferente de alguns de vitaminas e minerais, assim como de macro e micronutrientes, né? Então, a criança, ela está naquela fase onde ela precisa de muita energia, mas ela também está numa fase de super desenvolvimento. Ela está na fase, inclusive, de crescimento ósseo. A gente vai ter, principalmente, o ferro, ele é muito importante para o crescimento. O cálcio, ele é muito importante para o crescimento. Só que também para aquela criança crescer inteligente, conseguir prestar atenção na aula, né? Ter um raciocínio mais rápido, ela também vai precisar de todas as outras vitaminas e minerais. Porém, o que muda de uma fase para outra, às vezes, é a quantidade que a gente precisa. Uma criança, ela é menor, o corpo dela, geralmente, algumas vitaminas e minerais, ela vai precisar numa concentração um pouquinho mais baixa, né? Já o adulto, ele já vai estar naquela fase ali mais equilibrada de desenvolvimento, mas ele vai estar numa fase de muito estresse, a mulher já vai ter momentos de menstruação, ela já vai ter momentos de pico hormonal, muitas vezes uma gestação, e aí a gente vai precisar de outras vitaminas e minerais em dose um pouco mais alta. Mas a recomendação de frutas, de legumes, de nutriente é para toda a faixa etária.
1: Muito bem, excelente. Flávia, você trouxe as os sintomas de que algo pode estar ali relacionado a uma falta de vitamina. Trouxe alguns. Que mais? Que a gente pode destacar, né, entre os sintomas que podem representar essa questão aí da falta de vitamina?
3: Muitas vezes aquela pessoa que está adoecendo o tempo todo, né? Fato que, assim, a época de virose, baixa de imunidade, a gente vai sim ter uma relação grande com a exposição, mas o nosso corpo, para que ele tenha uma boa imunidade, ele precisa ter nutrientes essenciais, vitaminas essenciais, vitamina A, vitamina C, vitamina D, vitamina E, complexo B, minerais como zinco, ferro, selênio, ele vai participar de um bom funcionamento do sistema imunológico. Também a hidratação, ela é super importante, as nossas células de imunidade precisam de água para funcionar melhor. Então, assim, muitas vezes a parte de vitaminas e minerais vai além, né? Existem suplementos? Existe, mas a base alimentar, o estilo de vida da gente vai fortalecer para que a gente tenha cuidado, precisam de água para funcionar melhor. Então, assim, muitas vezes a parte de vitaminas e minerais vai além, né? Existem suplementos? Existe, mas a base alimentar, o estilo de vida da gente vai fortalecer para que a gente...
1: Médico, qual que é a indicação, a questão dos exames a serem feitos, né? Isso é uma vez no ano, uma vez no semestre? O que é a indicação para que a gente possa controlar essa questão das nossas taxas e de vitaminas?
3: Olha, pelo menos uma vez ao ano, dependendo do paciente, a gente precisa estar fazendo esse acompanhamento. Os exames de sangue são, sim, fundamentais para que a gente tenha uma noção maior. Porém, muitas vezes eu sempre digo o seguinte, nada vai substituir a escuta ativa do profissional. A gente entender o que está acontecendo com aquele paciente, os sintomas daquele paciente, porque muitas vezes algumas coisas ainda não se mostrou nos exames e já está se mostrando no dia a dia dele. Então, às vezes a gente não tem um exame do paciente, mas o paciente chega com queixa de muito cansaço, não está se concentrando em nada, aquele paciente muitas vezes ele está com processo de retenção grande, se sentindo inchado, com sintomas de depressão. A gente já consegue, através da conversa com o paciente, do olhar clínico e também o nosso próprio corpo, ele já fala um pouco sobre esses sinais e sintomas. A gente muitas vezes olha a unha do paciente fala muito sobre a nutrição dele, né? Aquela unha que está sempre muito quebradiça, que está cheio de manchinha branca, que está cheio de listras. Ele já está me falando ali sobre a deficiência de algumas vitaminas. Aquela pele que está sempre opaca, aquele braço que está sempre cheio de bolinhas,

0: cabelo que vive quebrando, vive caindo. Então, o exame de sangue, ele vem a complementar, mas nada vai substituir o olhar clínico do profissional de escutar aquele paciente e entender o que é que ele está passando. Então, a gente olha para o paciente, vê ali que aquele cabelo já está quebrando, a gente já vai pensar, poxa, aquele paciente ali, ele deve estar com menos vitamina A, ele deve estar com alimentação com menos ferro, ele deve ter uma quantidade de proteína baixa na alimentação dele. A gente também consegue observar isso através dos sinais e sintomas que o paciente relata na consulta. Por isso que muitas vezes não é só sobre o exame ele é importante, mas ele complementa a consulta e a escuta ativa do profissional.
1: Muito bem, Flávia, para a gente finalizar, só um alerta, né, que você até já comentou, mas para a gente fechar, uso indiscriminado de suplementos, né? Importante a seguir ali e ter cuidado com isso.
0: Isso, porque muitas vezes, o que que acontece? Os suplementos prontos que são vendidos em farmácia, eles são vendidos para a população geral, né? Mas muitas vezes não existe a individualidade do que a gente precisa. Qualquer excesso de vitamina, a gente só vai fazer, na verdade, com que a gente tenha uma urina mais cara. Muitas vezes você não está precisando de algum suplemento, você está suplementando, na verdade, aquilo vai ser eliminado no seu corpo, na urina, e você vai estar apenas gastando dinheiro. Né? Então, as hipervitaminoses também não são necessárias. A gente precisa ter uma boa quantidade, sem excessos e sem prejuízos. Por isso que é sempre importante, antes de sair fazendo qualquer suplementação, você ter uma consulta com um profissional que possa te orientar se você realmente precisa do suplemento, se é tudo, porque muitas vezes a gente tem uma carência. A gente, às vezes, como profissional, até passa um suplemento, mas não significa que aquele paciente vai ter que fazer aquele suplemento para sempre. Às vezes é um momento ali que a gente está fazendo para conseguir complementar o que falta e depois seguir através de uma boa alimentação.
1: Flávia Formiga, nutricionista, muito obrigado pelas informações, pelos esclarecimentos e muito em breve a gente volta a conversar. Um abraço, viu?
0: Um abraço, boa tarde.
1: 11h41 agora no Recife.
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1: Vamos a um rápido intervalo, daqui a pouquinho eu volto para o último bloco do Pernambuco TMC. Até já.
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10: Transamérica TMC. 11 da manhã, 45 minutos. De volta com o nosso Pernambuco TMC e vamos para mais uma entrevista.
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10: Estou mais uma vez agora conectado, né, para falar de cultura. É isso, cultura, dica de diversão. Estou com o Matheus Soares. Matheus Soares, que vai falar com a gente sobre a ópera cômica italiana. Exatamente, ópera que acontece aqui no Recife. Você vai entender do que se trata. O Matheus Soares é o produtor geral. Matheus, muito bom dia. Conta pra gente, quando eu falo de ópera cômica italiana que está sendo encenada no Recife, as pessoas podem ficar curiosas. Matheus, bem-vindo, bom dia.
11: Oi, pessoal, muito obrigado pelo espaço, pelo tempo, pela conversa. A ópera que a gente está trazendo agora para o Recife é uma ópera clássica, né, que foi criada, que foi composta ali pela metade do século XIX, e a gente está trazendo ela agora numa versão totalmente traduzida para o português, para que todo mundo possa entender, e ainda diria mais, para o recifês, entre aspas, porque a gente tem expressões bem, bem nossas, assim. E é uma ópera de um compositor, obviamente italiano, o Gaetano Donizetti, e ela vai contar uma história de uma maneira engraçada de um casamento entre a Serafina e o Dom Aníbal, que aconteceu ali meio arranjado, meio por dinheiro, mas a Serafina gostava, na verdade, do primo dela, o Enrico. E o Enrico tenta, durante toda a madrugada, atrapalhar a noite de núpcias desse casal, que se passa no meio de um carnaval. Então a gente tem uma história muito engraçada, muito divertida, livre para todo o público, para todos os gostos, com legenda em português. A gente está muito feliz de poder trazer isso aqui para todo mundo.
10: Coisa boa. Ô, Matheus, como é que tem sido, né, essa experiência de vocês? Porque quando a gente fala, né, em diversão, enfim, agenda cultural, nas agendas a gente tem espetáculos no Recife, mas ópera é algo realmente assim, a que foge um pouco, né, do normal. Mas é interessante quando você traz isso, né, que é algo cômico, e tem público para isso. Como é que tem sido essa experiência?
11: Com certeza, a gente tem tido um grande público e esse é justamente por conta de ópera muitas vezes ainda ser considerada algo fora do normal ou algo distante que a gente tem feito esse movimento. Sempre teve ópera em Recife, o Teatro Santa Isabel, na verdade, ele foi composto para ser a casa da ópera, para receber as companhias américas, desde as companhias de ópera, desde 1800 e tanto, que vinham se apresentar na Argentina e vinham navegando durante toda a costa. Então a gente sempre teve esse movimento aqui, mas muita gente acha que ópera é algo de elite, ou que eu tenho que saber italiano, ou francês, ou alemão, para acompanhar bem uma ópera. Na verdade, não. Ópera é do povo, é um gênero da gente também. Então, desde 2023, eu também sou cantor de ópera, e eu decidi que, não, eu preciso produzir, eu preciso trazer mais títulos que sejam mais acessíveis, que sejam traduzidos para a nossa língua, para que as pessoas continuem gostando de ópera, para que a geração da minha filha, a geração que vem depois de mim aqui no Recife, continue gostando, querendo fazer ópera, assistir ópera. Então, a gente tem tido uma adesão muito boa, a gente tem compositores modernos. Ópera não é algo que só foi composta lá há vários anos atrás e parou ali no tempo, não. A gente, 2023, começou apresentando uma ópera de Vitor Luiz, uma ópera nossa, de um compositor daqui, de Camaragibe, Pernambuco. E a gente tem trazido outros títulos. A gente vai apresentar um ano que vem uma ópera de João Guilherme Ripa, que é um carioca, contando a história da Domitila, amante do Dom Pedro I. Enfim, a gente tem tido um público muito bom. A gente teve... nessas outras montagens que a gente fez desde 2023, a casa super cheia em diversos teatros, e a gente já está ali com expectativa, a gente já está com os últimos ingressos sendo vendidos para Il Campanello. Eu tenho certeza que o público vai adorar, e a gente está sempre tentando disseminar isso. Gente, ópera é para todo mundo, e a gente está fazendo montagem com legenda em português. A gente quer que todo mundo entenda, vá, ria, se divirta e se apaixone por esse gênero também, que, assim como o teatro, né, ele, na verdade, é uma subclassificação, se eu posso dizer assim, do teatro, que junta uma orquestra, que junta os atores, que, na verdade, são cantores, solistas, que estudam canto lírico. Tá muito divertido. Cenário, figurino, iluminação, tá muito bacana.
10: Que bacana. É isso que eu ia perguntar, ô Matheus. Precisa, né, de uns preparativos, enfim, para ensinar algo nesse sentido. Quantas pessoas envolvidas? Aí a gente tá falando, né, de cantores, de atores, da parte técnica. Eu acho que é muito importante a gente também ressaltar essa questão, né, porque às vezes não se fala, mas é uma equipe técnica gigante para que tudo ocorra. Então acho que é importante a gente também citar esse pessoal.
11: Com certeza, e te agradeço por isso. A gente tem no palco 80 pessoas, entre músicos da orquestra, maestro, elenco, o coro, e o pessoal que vai estar de fato ali trabalhando, atuando no palco. Mas para que isso aconteça, tem muito trabalho de bastidor. Então a gente tem nossas maquiadoras, figurinista, cenógrafo, iluminador, o pessoal que faz alguma sonorização de algum instrumento ou outro que não tem tanta amplificação e precisa para um teatro, como o cravo, que é o instrumento usado nessa ópera, que foi o antecessor do piano. A gente tem o time que trabalha na cenotécnica, construindo os elementos de cenário. Então, no total, a gente tem mais de 140 pessoas trabalhando para que essa ópera aconteça, para que essa montagem aconteça aqui para a gente, como a gente vai enxergá-la. E é um time grande. A ópera mexe com muita gente. A gente fica muito feliz de juntar um time tão massa. É um time da gente, viu? A gente tem todos esses profissionais aqui em Pernambuco, aqui na nossa cidade de Recife. A gente tem as casas que formam esses profissionais, principalmente conservatório, universidade, tanto gente de teatro quanto gente de música, os próprios cenotécnicos. Então, é muito bom juntar todo mundo para a gente trazer isso e fazer arte.
10: Que legal. Tem aquela questão também de figurino especial, é um diferencial das óperas. Tem também toda essa parte, Matheus?
11: Tem, com certeza. Sempre o nosso figurinista, ele vai pensar na proposta que eu, como diretor-geral, trago, para que ele possa adequar isso. Tem tanto a coisa da história da ópera, né? Mas quanto o momento. Hoje a gente tem vivenciado um movimento mundial de transportar essas óperas para uma realidade. Então, por exemplo, essa ópera Il Campanello, que foi composta ali meio do século XIX. Então, ali a gente tinha um jeito de vestir, tinha um jeito de se portar, tinha um momento. Mas imagina que essa história está sendo contada agora, ou há 10 anos atrás, ou há 50 anos atrás. Então, a gente desloca essa composição para um momento no tempo que a gente quer, que faz sentido para a nossa proposta, e o figurinista vai adequando. Nessa, por exemplo, a gente está usando elementos um pouco mais modernos, mas a gente está trazendo itens do Carnaval de Olinda, a gente está trazendo um bolo de noiva pernambucano, porque a história fala sobre o casamento. Então a gente está readequando em alguns aspectos, e principalmente ali no figurino, essa ópera a um outro contexto histórico. Então isso é muito bacana, a gente vai ter uma vestimenta específica para os personagens, porque eles vão estar em momentos ali da noite dormindo, então um pijama, uma coisa assim mais engraçada, porque é uma ópera cômica, mas a gente sempre procura readequar a ópera, ou se for da proposta, seguir o tempo, né, o século, o ano de criação da ópera. Então a gente vai ter um figurino que seja condizente com aquilo, mas a gente sempre tem esse processo criativo para construir. O nosso figurinista, que é também o nosso cenógrafo, e também o diretor de cena, é Marcondes Lima, um gênio, professor da Universidade Federal de Pernambuco, que está sempre trabalhando com a gente.
10: Muito bem. Para a gente finalizar, Matheus, na verdade, antes de finalizar, a gente vai finalizar com um convite especial, mas antes de finalizar, só fala um pouquinho os preparativos. Eu vi que vocês já começaram a ensaiar há muito tempo e precisa muita gente em cena, precisa de muitos ensaios. Então é toda uma maratona para que o espetáculo aconteça, né, Matheus?
11: Precisa, com certeza. A gente começou em janeiro com a elaboração da proposta, com a troca de ideias para a gente montar isso e distribuir o material para que as pessoas possam individualmente estudar. Então, ali em fevereiro, todo mundo já começou a se preparar individualmente. Em maio, a gente começou a se juntar, de fato, para os ensaios, para fazer a parte musical primeiro. Primeiro a gente fica seguro musicalmente no que a gente tem que cantar, e aí depois a gente vai engrenando a cena. Então, ali por volta de julho, final de junho, na verdade, a gente já começou os ensaios cênicos, juntando todo mundo. Orquestra entra um pouquinho depois. E então, na verdade, desde fevereiro, se a gente para pensar no estudo individual, o material já foi enviado para todo mundo, para ir estudando, para ir decorando, para ir lendo, para ir aprendendo a música, até que a gente comece a se juntar. Então, realmente é uma maratona complexa para que a gente possa chegar nesse ponto de apresentar, sim.
10: Coisa boa. Então agora, para a gente finalizar, faz o convite, né? Nada melhor do que você para convidar os nossos ouvintes a irem assistir a ópera, que é no Teatro de Santa Isabel, já é um templo, né? Enfim, faz esse convite especial para a gente, Matheus.
11: Com o maior prazer. Pessoal, hoje, quinta-feira, amanhã, sexta-feira, dia 4, e sexta-feira, dia 5, a gente está se reunindo no Teatro Santa Isabel às 20 horas para apresentar a ópera Il Campanello, totalmente em português. Os ingressos já estão disponíveis na guichê web, e o link para comprar especificamente vocês podem encontrar na bio do Instagram, @25produções. Vamos ficar muito felizes de ter vocês lá. É um teatro lindo, maravilhoso. É um título lindo também, muito divertido. Vai ser muito bacana. Quinta, sexta e sábado, 8 horas da noite. Domingo, 17 horas, Teatro de Santa Isabel, ópera em português, Il Campanello, ou A Campainha. E vocês vão descobrir lá por quê. Esperamos vocês.
10: Grande abraço para você, Matheus. Bom espetáculo e conta com a nossa
11: muito
10: divulgação.
11: Obrigado. João, um abraço grande. Tchau, tchau.
10: 11h55 no Recife.
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10: Vamos lá, mais uma vez, informações do trânsito. Vinícius.
12: Bora nessa, Júlio. 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Nesse momento, a Zona Sul apresenta lentidão em algumas vias. São os casos da Agenor Lopes, Ernesto de Paula Santos, Ribeiro de Brito, Benedito Chaves, além da Barão de Souza Leão. Tem lentidão também na Professor João Medeiros, que vai desde a Desembargador João Paz, essa lentidão se estendendo até a Padre Carapuceiro. Nesse momento, quem sai da Zona Sul em direção ao centro do Recife deve pegar um trecho da Conselheiro Aguiar, desviar na sequência pela Antônio Falcão, seguindo pela Via Mangue. 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Agora eu vou me despedindo de você. Até amanhã. Um abraço, viu, Júlio?
10: Valeu, obrigado. Vinícius Calado com informações do trânsito pra gente. 11h57.
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10: Olha, coloca um ponto final, mas eu lembro que a gente se encontra logo mais às 5 da tarde, tá? 17 horas estarei aqui para comandar mais uma edição do Pernambuco TMC. Eu lembro também que amanhã nós vamos receber o candidato Eduardo da Fonte, candidato ao Senado, estará aqui no nosso estúdio para que a gente possa saber as propostas, né? Para que a gente possa conversar e você, claro, deve ficar muito atento, afinal de contas vamos eleger os próximos senadores aqui do estado. Então amanhã, Eduardo da Fonte, às 10h30 da manhã. Agradeço a sua audiência, a sua companhia, trabalhos técnicos a Stephanie Dantas, direção da TMC Recife, Carolina Magalhães.
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10: Um forte abraço e até logo mais à tarde. Tchau.
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2: Agora, meio-dia e 27 minutos. Alô, alô, povo bom ligado aqui na TMC. Grande abraço, uma ótima tarde para você. Seja bem-vinda, bem-vindo. Estamos aqui no nosso Esportes TMC com a notícia do seu time de coração. Hoje à noite tem o Náutico em campo, Timbu contra o Botafogo de Ribeirão Preto. O jogo é às 8, 7:30 tem a abertura da nossa transmissão. Tarcísio Michel, pesadão da galera, vai transmitir quando a bola rolar com o nosso time de craques. Vamos conferir juntos o que é destaque no programa desta quinta-feira.
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3: De olho no G6, Náutico enfrenta Botafogo de Ribeirão Preto hoje à noite nos aflitos. Time titular alvirrubro deverá ter mudanças. Adversário do Timbu quer se afastar do Z4.
1: Esporte.
4: Osmar Cordeiro.
5: Esporte vai finalizar a sua preparação hoje à tarde em seu CT para o confronto do próximo sábado contra o Ceará, com possibilidade de volta no ataque e de estreia no meio-campo. Muito atento ao mercado de contratações, sonho antigo no meio-campo pode estar mais próximo, mas a negociação segue sendo difícil. Lateral esquerdo equatoriano, visto como encaminhado, pode ter a negociação esfriando.
1: Santa Cruz.
6: Vinícius Calado.
7: Depois de acertar com meia, Santa Cruz mira a contratação de centroavante para a disputa do quadrangular. Além de João Pedro, o tricolor conta com o retorno de mais um atleta que conquistou acesso recente no Campeonato Brasileiro. Segue venda de combos para os 3 jogos do Santa Cruz na Arena e permanece expectativa de 35 mil torcedores diante do Botafogo da Paraíba.
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1: Vitor Araújo.
2: Com trabalhos técnicos do Emílio Bezerra, o Guga Laruso. Estamos no ar para você com o Esportes TMC, abraçando o meu amigo Lucas Medeiros, tricolor, que está nos ouvindo lá em Caruaru, o pai do Gohan, pequeno tricolor. Tá sempre aqui ligado com a gente. Alô, Lucas, um abraço, obrigado pela audiência. Vamos fazer uma pausa e já estamos de volta aqui com a notícia do seu time de coração na TMC. 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
3: Bora, meio-dia 32.
1: Náutico.
3: Timbu joga hoje à noite contra o Botafogo de Ribeirão Preto. O jogo é às 8 horas nos Aflitos. E o Náutico tá olhando pra cima, né, Tarsi? Está de olho no G6. Boa tarde, amigo.
4: Grande abraço, Vitor. É sempre uma honra. Um abraço, Guga. Um abraço, ouvintes da TMC. Olha, Vitor, é isso. O Náutico, o Hélio deu uma entrevista coletiva ontem e disse que nós estamos mais próximos do G6 do que do Z4. Então é ainda aquela meta de atingir os 45 pontos. Atingir os 45 pontos ainda é a meta. Mas, claro, pensando, né, podendo sonhar, como trouxe o próprio Hélio dos Anjos numa entrevista anterior. Náutico entra em campo 8 da noite para esse jogo contra o Botafogo com possíveis alterações no time titular. Uma eu considero que é mais certa, viu, Vitor?
3: Qual é a mais certa?
4: É a volta do Betão ao time titular. A saída do Rian da lateral esquerda, que foi mal contra o Athletic, e o Igor Fernandes vai para a lateral esquerda. A outra dúvida é entre Borassi ou Vinícius. Mas o Vinícius está nesse processo de recondicionamento, depois de uma lesão grau 3, que não é simples. Acredito que o Borassi ainda começa o jogo e o Vinícius vai entrar no decorrer da partida, Vitor.
3: Eu acompanhei a coletiva do Hélio e ele fez uma defesa, não é? Pro Rian. Disse, olha, o Rian sabe que errou e tal, mas a crítica é muito pesada, individualizada. Isso. E tal. Será mesmo que ele vai... Será que ele não vai considerar, de repente, que é uma queima? Porque ele disse assim, nós temos que proteger os nossos jogadores e tal. Será que ele não vai considerar que tirar o cara é uma queima pra ele?
4: É, pode acontecer, né? Mas, pelo que pude me informar, em grande parte dos treinamentos de preparação, jogou o Igor Fernandes por lá. Ele também destacou que o Rian é muito ofensivo, né? Ele tem a parte ofensiva muito boa. Ele disse, ó, ofensivamente, ele foi bem. E o Botafogo, o Claudio Tencati já tá dizendo, ó, a gente vai pra lá pra explorar os erros do Náutico. A gente sabe que o Náutico é forte em casa, vai tomar a iniciativa do jogo e a gente vai tentar achar os erros do Náutico. Então, pode ser que o Rian até siga pela aquela questão de não perder a confiança do jogador. Mas eu acredito que é Betão na defesa, porque foi bem, inclusive deu passe para o Luiz Cláudio e o Igor Fernandes, que é um melhor marcador do que o Rian, na lateral esquerda, Vitor. E aí, Muriel, Arnaldo, Betão, Léo Índio e Igor Fernandes, Samuel, Wenderson, Jean Carlos, Derek, Cauã Maranhão e Borassi.
3: O que a gente sabe do Botafogo de Ribeirão?
4: Olha, o Botafogo, ele tem a volta do Patrick Bray, lateral esquerdo, experiente, ex-cruzeiro, considera um bom jogador, viu, Vitor? O Patrick Bray, ele retorna de suspensão. O Botafogo tem algumas dúvidas no time titular, entre o Erickson ou o Wallace na lateral direita, entre o Maciel e o Matheus Salles no meio campo, e o Kevin e o Wesley Santos no ataque. Então, Vitor Souza, Erickson ou Wallace, Vilar e Patrick Bray. Matheus Salles ou Maciel, Morelli, Rafael Gava, Zé Hugo, Igor, Wesley ou Kevin. O Botafogo, próximo da zona do rebaixamento, a apenas 3 pontos do Ceará, precisa vencer e se afastar dessa zona da confusão. Dos últimos 3 jogos, 2 derrotas, 1 empate, última derrota jogando em casa contra o Cuiabá.
3: E a galera, vai comparecer?
4: Olha, a expectativa é que o Náutico possa atingir mais de 10 mil torcedores, apesar do horário, né, uma quinta-feira às 8 da noite, mas a torcida do Náutico se mostrou bem atenta a essa partida, porque ontem, claro que não é um número oficial, o Náutico não divulga parcial, eu recebi a informação, Vitor, que ontem a gente já passava dos 5 mil torcedores garantidos na partida de hoje. Então fica a expectativa para que o Náutico possa atingir 2 dígitos nessa questão do público e chegar a mais de 10 mil torcedores para esse confronto, amigo.
3: Muito bem, você vai ouvir daqui a pouco
4: Hélio dos Anjos falando se é possível sonhar com G6.
3: Muito bem, agora meio-dia e 36.
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5: 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Temos complicações agora no sentido centro da Avenida Engenheiro Abdias de Carvalho, no seu trecho inicial, pós-viaduto da BR-232 até as imediações da Praça da Chesfe. Você que vem agora da Avenida Recife e quer chegar na Madalena, pode optar pela Avenida João Cabral de Melo Neto, seguir pela General San Martín até encontrar Abdias num ponto mais tranquilo, totalmente fora da retenção. 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
3: Vitor Araújo.
4: Meio-dia, 41.
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4: Agora as notícias do Rubro Negro da Ilha. O esporte vai pegar no sábado o Ceará. E tem atividade no CT, vai finalizar a preparação aqui antes deste duelo. Osmar Cordeiro tem os detalhes. Boa tarde, Osmar.
5: Muito boa tarde para você, Vitor. Boa tarde a todos que acompanham aqui o Esportes TMC. Também muito boa tarde para a Guga, que está aí nos trabalhos técnicos na mesa mágica na sala de estúdios da TMC. Então, vamos trazer aqui os destaques do esporte, que está com muita movimentação, primeiro, para finalizar essa preparação na capital pernambucana, treinamento que vai acontecer hoje à tarde para o confronto do próximo sábado, às 18h30, no Castelão, onde joga contra a equipe do Ceará pela 26ª rodada da competição. Além disso, tem também um esporte ativo no mercado. Começando a falar sobre a questão da preparação rubro-negra, a expectativa é que o esporte deva ter para o confronto do próximo sábado o atacante Christian Barleta, regressando após uma lesão grau 1 na coxa esquerda, e também, quem sabe, a estreia do meio-campista Patrick de Paula, que vem treinando desde que chegou, treinando bem, inclusive, e tem uma possibilidade do jogador estar entre os relacionados do técnico Gilmar Dalpozo. A torcida tanto questiona sobre a questão do banco, sobre o elenco do esporte, então uma possibilidade de mais um jogador para dar uma encorpada nesse elenco do Leão para o próximo jogo, nono contratado desta janela, o Patrick de Paula, atleta que está um certo tempo sem atuar, desde o dia 29, então se tiver essa minutagem, se for de fato relacionado, os minutos vão ser mais controlados, mas a tendência é que ele possa, sim, fazer parte da relação. Isso deve ser definido no dia de hoje, ao final do treinamento. O esporte que joga contra o Ceará, com a arbitragem de Flávio Rodrigues de Souza, o experiente árbitro de São Paulo. E aí, entrando sobre questões de contratações, Vitor, o primeiro ponto que eu destaquei em manchete foi sobre o Fernando Sobral. A gente até falava aqui sobre alguns nomes que chegaram à tona, né? Vieram a público nas últimas semanas, Marlos Moreno, que foi descartado, Hugo, que foi descartado, e outro nome que estava junto dessa leva era o Fernando Sobral. Mas esse não havia sido descartado, como a gente até informou, porém uma negociação muito difícil. Ela segue tendo o seu grau de complexidade, sim. Porém, o Sport dá para dizer que avançou algumas casas para conseguir um sonho antigo, que é o Fernando Sobral, jogador que já passou por algumas temporadas no Ceará, tem passagem pelo Cuiabá e pelo Curitiba. O primeiro ponto é que ele é do Cuiabá e está emprestado ao Curitiba. O Curitiba não liberava o jogador pelo fato de ter um elenco muito curto, inclusive para o Sport liberado o William Oliveira, né? O William Oliveira tinha saído da equipe do Curitiba e chegado para o Sport, mas a informação que se tem agora de momento é que caminha para uma rescisão contratual do Fernando Sobral com o Coritiba, que está se movimentando no mercado, a equipe paranaense, e aí com isso estaria fazendo algumas contratações, liberando espaço, Fernando Sobral saindo do Coritiba e voltando para o seu clube de origem, o Cuiabá. E aí começa o segundo estágio de negociações, que é o Sport com o Cuiabá, para tentar essa negociação. A gente já entrou em contato com pessoas do Cuiabá, ainda não obtivemos resposta, mas o Sport também já iniciou essas negociações, essas conversas com a diretoria do Cuiabá. Então, quem sabe nas próximas horas a gente possa ter um desenrolar, um desfecho melhor sobre em que pé está essa negociação de Sport e Cuiabá pela questão do Fernando Sobral. Lembrando que tem o dificultador do que deve o Sport na negociação do Matheus Alexandre. Esse é um entrave também entre o Sport e Cuiabá. A outra informação é sobre o lateral esquerdo, que vem sendo vinculado como um nome praticamente acertado. A gente até falou ontem no Bola na Rede, o Aníbal Xalá, lateral esquerdo de força, jogador que, com passagem pela Libertadores, pelo futebol equatoriano, jogou na seleção. Inclusive, a diretoria do Sport gosta bastante do nome. A diretoria chegou a falar bem do nome do Aníbal, mas alguns dificultadores nessa negociação por parte do Barcelona de Guayaquil, um momento de instabilidade que vive a equipe equatoriana, fizeram com que essa negociação desse uma esfriada e pode ser que não aconteça a chegada do Aníbal Cortez, a chegada do Aníbal Xalá, perdão. O Sport se mantém confiante que vai conseguir trazer as quatro peças ao qual almeja até o próximo dia 11, que contratações devem ser oficializadas, algumas já engatilhadas na próxima semana, mas essa do Aníbal Xalá, no momento, esfriou essa negociação, viu, Vitor?
4: Muito bem. Osmar, e teu convidado já?
5: É, só um ponto. Ao menos é o que a gente tem de informação pela diretoria do Sport, né? São mais de uma pessoa da diretoria rubro-negra que falou sobre essa questão do lateral Aníbal. E para o segundo bloco, a gente volta para ouvir Patrick de Paula aqui no Esportes TMC.
4: Obrigado, Osmar. Meio-dia 47.
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15: 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A gente fala agora, ouvinte TMC, da região central do Recife, que tem várias vias com trânsito mais complicado neste momento. Bairro da Boa Vista, mesmo da Avenida das Condes da Boa Vista, Rua Gervásio Pires, Manuel Borba e Rua da Soledade. Veja a situação em Santo Amaro, com as avenidas Mário Melo, Visconde Suassuna e Rua da Aurora, além das avenidas Martins de Barros, Dantas Barreto e Cais do Apolo. Com isso, a melhor opção para você que vem agora da Zona Sul, tem compromisso em Olinda, é a Avenida Gamenon Magalhães, que no sentido norte tem poucos pontos de retenção. 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
3: Agora, meio-dia e 53.
10: Santa Cruz.
3: Notícias do Santa, o Santa do Castilho, tricolor de Igaraçu, que tá fazendo aniversário hoje. Alô, Castilho, parabéns, felicidades, que o presente venha no domingo, né, com vitória do Santa contra o Botafogo. Vinícius Calado, o Santa acertou com meia. E agora está encaminhando a contratação de um centroavante. Conta pra gente, Calado. Boa tarde, amigo.
11: Fala, Vitor. Um abraço, boa tarde a você. Um abraço também à nossa audiência ligada aqui no Esportes TMT hoje. Exatamente. A informação que a gente trouxe nos últimos dias, o William Júnior tem tudo acertado com o Santa, basta, ou pelo menos, praticamente resta oficialização. É o chega para a reposição da saída do Vitinho para o futebol português. Fica a expectativa se ele já vai estar apto para esse jogo de domingo. E o nome que o Santa buscava no mercado de um outro centroavante se encaminha para Matheus Cadorini, 24 anos. Esse ano esteve na Portuguesa, com quem tem contrato até 2028. Cadorini fez 21 jogos entre Paulista e Série D, marcou 10 gols. O torcedor do Santa já falava do nome dele quando lá atrás a Portuguesa foi eliminada da Série D. E agora o Santa conseguiu avançar nessa tratativa. A expectativa é que ele desembarque aqui em Recife já hoje, quinta-feira, e aí fica o aguardo, se assim como o William Júnior, se ele estará ou não entre os relacionados para o jogo de domingo contra o Botafogo da Paraíba.
3: Por falar nesse jogo, além do João Pedro, o Santa vai contar aí com algum reforço a mais?
11: Não se sabe se para essa partida já, Vitor, mas o Santa vem contando aí com volta de atletas, né, que pertencem ao clube, né, estavam emprestados, como é o caso do João Pedro, que vem retornando após êxito, né? Conquista de acesso. João Pedro conquistou acesso com o ABC, da Série D para a Série C, e ontem o Goiatuba, diante do São José do Rio Grande do Sul, em casa, também subiu, garantiu aí uma vaga na terceira divisão na próxima temporada, e Viniora, atacante, né? Extremo, ponta, ele volta, e assim como João Pedro, chega com moral, com acesso na bagagem, e hoje fica a expectativa do Matheus Melo, né? Que é o último dessa trinca de emprestados, que vai retornar e ficar à disposição do Christian de Souza. Hoje, diante do Nacional, o CSA no Rei Pelé tem que reverter um 3-1 que o Nacional impôs na partida de ida. Matheus Melo pode ser outro a retornar para o Santa com moral de acesso na bagagem.
3: E a expectativa de público para domingo, hein, Calado?
11: Vitor, a gente falou diretamente com pessoas envolvidas, né, na operação do jogo. Santa Cruz tem carga máxima, incluindo torcida mandante e visitante, de 35 mil presentes. Então o Santa trabalha nesse momento com ter esse público no próximo domingo contra o Botafogo da Paraíba e segue a venda, né, através dos combos, né, o Santa Cruz querendo, né, não só trazer a vantagem para o torcedor, mas garantir, né, gerar uma receita de maneira antecipada dos jogos que se terá até o mês de outubro, né? O Santa joga a última vez oficialmente no dia 3 de outubro contra a equipe do Maringá, em casa. E naquele momento o Santa vai ter seu último jogo oficial na temporada. E para isso vem tentando, como a gente falou, Vitor, né? Tem essa receita, os combos seguem à venda. Tem setor que o Santa coloca à disposição do torcedor, tendo os três jogos por R$ 80,00. E aí o torcedor podendo garantir o seu ingresso para domingo, e o Santa seguindo essa expectativa de ter os 35 mil torcedores contra o Botafogo na Arena no próximo domingo, Vitor.
3: Teu convidado, calador.
11: Na volta a gente escuta o meia João Pedro, Vitor.
3: Maravilha. Faltando 3 minutos para 1 da tarde.
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18: Náutico. Tarcísio Michel.
19: E a gente volta para ouvir o técnico Hélio dos Anjos, que admite que o Náutico ainda pode sonhar com o G6.
20: A gente está procurando concretizar a estabilidade na competição. Como nós também tivemos uma fase de instabilidade, a gente tem que trabalhar com os pés no chão. Nós, não é por estar aí, acho que 7 jogos, né? Somando pontos, que nós vamos achar que nós estamos no ápice, de forma alguma. Eu acredito que a busca de estabilidade, consequentemente, você busca objetivos. Nós estamos mais próximos hoje do grupo da frente do que do grupo que está por trás. Mas esse grupo que está por trás tem sua capacidade. E o grupo que está na frente, normalmente, eles têm mais vitórias, eles somam mais pontos. Quer dizer, então, a busca da estabilidade é você vencer mais um jogo dentro de casa, não é isso? A busca da estabilidade é você fazer com que esses jogadores, com o leque maior de opções que nós estamos tendo, renda aquilo que nós estamos buscando. Eu acho que o rendimento, a estabilidade de 7 jogos, ela está acontecendo porque houve, acima de tudo, a estabilidade, primeiramente, dos jogadores que foram muito bem, que cresceram de produção. Tem alguma coisa tática? Sim, tem. Se você for olhar taticamente, é o melhor momento das beiradas de campo no aspecto de intensidade, principalmente sem a bola.
19: Pronto, tá aí o técnico Hélio dos Anjos falando aqui na TMC. 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
5: Osmar Cordeiro. Voltando aqui no segundo bloco de notícias no Esportes TMC, com outros destaques da equipe rubro-negra, que hoje à tarde vai finalizar a sua preparação, porque amanhã de manhã tem viagem marcada para o Ceará, onde joga contra a equipe do Vozão no próximo sábado, pela 26ª rodada do Campeonato Brasileiro da Série B. Então a gente vai ouvir agora ele, que pode fazer sua estreia no próximo sábado, o volante Patrick de Paula, destacando suas características e como pode ajudar, como pretende ajudar a equipe do técnico Gilmar Dalpozo.
7: Cara, assim, vou te falar uma coisa, que na base eu já joguei de tudo. Já joguei de zagueiro na base, já joguei de lateral, já joguei de volante, de primeiro, de segundo, de meia, de atacante. Assim, eu gosto de ajudar, eu quero contribuir, eu gosto de vencer. E não importa onde é que eu vou estar. Eu quero ajudar, quero conquistar vitórias, conquistar títulos, que na minha carreira como foi, e ajudando da melhor maneira possível. Se for de primeiro, de segundo, lateral, goleiro, a gente ganhando é o que importa. Então, quero estar contribuindo da melhor maneira, tá podendo ser feliz dentro do campo e podendo dar alegria pro torcedor.
5: E esse foi Patrick de Paula falando aqui no som da rádio TMC, porque Transamérica agora é TMC. 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

0: 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Santa Cruz.
1: Vinícius Calado.
2: Voltando no segundo bloco do Esportes TMC de hoje para ouvir o meia do Santa Cruz, João Pedro, que comenta sobre a felicidade de retornar a defender o Santa Cruz.
3: Bom, eu estou muito feliz, né, de estar retornando para o Santa. O pessoal aqui me recebeu muito bem. Claro que eu vim aqui com o intuito de ajudar o time, né, nessa segunda fase da Série C. Eu estou muito feliz e contente e espero ao longo da segunda fase da Série C poder ajudar da melhor forma.
2: João Pedro também fala sobre a dedicação do elenco na busca pelo acesso e demonstra confiança em colocar o Santa Cruz depois de uma década de volta na Série B.
3: Bom, né, a gente sabe que a Série C é um campeonato muito disputado, só que no dia a dia aqui nos treinos o time vem treinando forte, intenso. Tenho certeza aí que a gente vai fazer uma grande segunda fase e coroar com acesso, que é o tão esperado aí pro ano.
2: Esse foi João Pedro, meia do Santa Cruz, falando no Esportes TMC de hoje. 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
8: Fim do Esportes TMC, que teve trabalhos técnicos de Emílio Bezerra, o Guga Laruso. Vem aí o Arena e logo em sequência o nosso papo de craque com debate massa sobre as coisas do futebol pernambucano com Tarcis Michel no comando. 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
2: Família TMC, um grande abraço a todos que estão nos acompanhando aqui nesta quinta-feira. Olha, gente, ontem eu entrevistei ao vivo no meu canal do YouTube, no VibraCast, a Tatiana Roma, ex-vice-presidente executiva do Náutico, no biênio 24-25. E dentre tantos assuntos que a gente conversou, teve um deles onde acabamos focando naquele assunto e até o final da entrevista, esse foi o destaque da nossa entrevista, do nosso bate-papo. Por sinal, quem não acompanhou, pode ir aí no YouTube, canal VibraCast, e acompanhar essa entrevista super importante para o futebol pernambucano, porque trata das eleições na Federação Pernambucana. Acredito que grande maioria dos que estão me acompanhando aqui agora sabem que vamos ter eleição para a presidência da Federação Pernambucana neste ano. Acredito que a maioria sabe. Mas vocês sabiam que a eleição já é dia 20 deste mês de setembro? Aí eu acredito que muita gente deva ter se surpreendido escutando isso aí agora, né? Sabe por quê? Porque eu mesmo, que atuo no meio esportivo, não sabia que a eleição era agora, no dia 20 de setembro, daqui a 17 dias. Porque isso é praticamente não publicado. Então, o grande público, a grande massa, não toma conhecimento de que essa eleição está marcada agora para o dia 20. Muitos também, claro, sabem que houve um movimento encabeçado por Laércio Guerra, presidente do Retrô, reuniu 21 clubes e estava, naquele momento, poucos dias atrás, encabeçando uma oposição para essa eleição. Depois houve uma reunião do Laércio, do Gustavo Jordão, com o presidente da Federação Pernambucana, e aí fizeram o levantamento de uma lista com solicitação para 15 itens e eles foram atendidos. E o Laércio recuou neste movimento que estava sendo feito de oposição. Mas a Tatiana Roma, que me contou ontem que estava acompanhando à distância esse movimento do Laércio, até se colocou à disposição para alguma coisa. Mas quando há o afastamento, né, o recuo do Laércio, a Tatiana disse: não, mas eu não quero recuar. Eu quero participar da eleição, eu quero participar do pleito. Então, ela vai até a federação na semana passada e tenta protocolar o pedido óbvio, que é saber quais times e quais ligas estão aptas para o voto. Esse protocolo, ele não foi aceito. Eu achei assim um absurdo. Eu achei não, é um absurdo, porque isso é o óbvio. Aceita o protocolo. Ah, mas é a comissão eleitoral que tem que aceitar. Mas no mínimo a federação recebe e depois diz assim: olha, tem que fazer a solicitação para a comissão já está definida para essa votação, inclusive. E esse pedido, esse protocolo, acabou não sendo aceito. Resultado: a Tatiana está tendo que agora entrar na justiça comum com um corpo de advogados. E existem políticos que eu não vou citar aqui o nome, até porque foi uma solicitação da própria Tati, né? Mas existem políticos, né, que estão envolvidos, políticos que têm peso, têm relevância aqui no cenário estadual e que estão, sim, a favor de mudanças na Federação Pernambucana, ou seja, estão do lado da Tatiana nessa empreitada para disputar a eleição. E ela vai fazer essa entrada, se é que já não fez de ontem para hoje, na justiça comum, solicitando quem é que está apto para votar, quem é que está apto a ir lá no dia 20 e depositar o voto, querendo ou não mudanças, alterações no futebol pernambucano, um futebol que aí é a olhos vistos, né? Todos sabem, está em queda, estamos em queda, já fomos top 5 das federações e hoje a gente está na décima colocação, com medo de ser ultrapassado pela Federação Alagoana, pela Federação Paraibana, né? Então estamos num momento bem ruim em relação a essa colocação, com o campeonato que premia muito mal, quase praticamente não premia, né? Dá 333 mil reais de cota para cada um dos grandes do trio de ferro. Não sei nem quantos pequenos ganham, se é que chega, se pinga alguma coisa para eles. Então assim, é tudo muito pouco, é tudo muito baixo, campeonato mal comercializado. Só para vocês terem uma ideia, a Copa do Mundo, e aí eu estou indo no pico, no topo dos topos, né? O maior evento do futebol mundial, aqui no Brasil esse ano, teve televisionamento, por exemplo, de duas televisões abertas. Duas, né? Sem monopólio. A Globo transmitiu, o SBT também transmitiu. Eu não estou indo nem para outra plataforma, que é o streaming, porque aí é um outro tipo de negociação, foi o fenômeno da Cazé TV. Aí teve canal fechado e tal. Cara, nós vamos para mais um campeonato com o monopólio das transmissões do campeonato estadual, com um valor que deveria ser muito melhor praticado. Mais um detalhe me revelado ontem, e que esse me saltou muito aos olhos, porque eu sou um defensor, vou explicar para vocês. Todos os nossos três times, até o Retrô também, eu não sei se as equipes do interior têm o seu canal próprio. TV Esporte, TV Coral, TV Timba, TV Retrô, cada um deles tem. E hoje, eles trabalham com uma qualidade de transmissão.

0: transmissão para a TV Timba. Todas elas são sucesso absoluto. Eu fiz um amistoso para a TV Timba e alguns jogos para a TV Coral, alguns jogos oficiais e jogos amistosos também. Todos eles têm... É um sucesso, são 80 mil, 100 mil. Na TV Coral, em transmissões que eu participei, chegou a bater 120, 120 e poucas mil pessoas simultâneas acompanhando a transmissão. Então, isso é um potencial comercial absurdo, incrível. Você pega isso, mostra, com boas negociações para patrocinadores, é claro que vai haver um interesse fantástico. Afora, a própria monetização que o YouTube dá para as transmissões dessas respectivas TVs. Pois vocês acreditam que isso foi apresentado para a Federação Pernambucana? Ó, já que a comercialização da TV aberta não está essas coisas todas, mas tudo bem, está sendo feita aí pela Federação, libere para a gente as nossas próprias transmissões, né, que aí entra no streaming. Porque, para o pessoal entender melhor, TV aberta é uma negociação, direito de transmissão, o canal fechado é outra transmissão e o Gold é quem vem fazendo essas transmissões nos últimos anos e o streaming é outra, são três comercializações diferentes. Então os clubes pleitearam, deixa cada um de nós fazer aqui. Cara, um salto enorme, ia ser um desafogo sensacional para cada um dos times. Foi negado. O presidente da federação não liberou para cada um ganhar o seu próprio dinheiro. Ia ser uma baita de uma grana para cada um. Basta o departamento comercial de cada clube ter a sua competência de negociação. E vocês sabem que o negócio bom é quando o negócio é bom para os dois lados, porque é duradouro. Então chama o patrocinador, ó, temos aqui para ofertar, e aí vai botar o seu valor lá, e você vai ter uma resposta fantástica. Com 80 mil assistindo a cada jogo, 80 mil simultâneos eu estou falando, tá? 80 mil assistindo, 90 mil, 100 mil, aí cada clube vai ter lá o seu potencial de entrega. Foi negado. Então, assim, como é que se melhora? Como é que se ganha melhor? Né? Nem tem poder para negociar algo melhor junto à TV aberta e não libera os clubes para fazer as suas transmissões no streaming. Eu estou aprofundando um ponto importante de se monetizar, de se ganhar melhor. E a Tatiana me revelou tudo isso na entrevista que me foi concedida ontem lá no VibraCast. Preocupante. Volto a repetir, a eleição é no dia 20 e a Tatiana está judicializando essa eleição para ao menos receber a lista de quem pode votar, times e ligas, nessa eleição da Federação Pernambucana de Futebol. Vem aí o papo de craque, afinal de contas hoje tem Náutico em campo, jogando contra o Botafogo, já no sábado tem Clássico Nordestino. O Sport cheio de ex-jogadores do Ceará, tomara que a lei do ex venha com tudo no sábado. O Sport tem muito jogador que passou por lá. E no domingo tem o jogo do Santa, com essa perspectiva enorme de presença de público. Fique aqui na TMC, vem aí o Papo de Craque.
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14: Chegando. Grande abraço para você. Boa tarde, você que está nos ouvindo. A TMC, através dos aplicativos de rádio, através do dial 92.7 do YouTube, você que está sintonizado, conectado, muito obrigado pela preferência. Eu sou o Tarcísio Michel, vocês ouviram aí na vinheta que o Emílio Bezerra soltou? Tarcísio Michel, sou eu, tá gente? Tarcísio Michel, junto com os meus amigos João Lucas Farias e Thiago Silva, estamos chegando para o Papo de Craque Debate aqui na TMC. Sem mais delongas, porque o tempo já tá correndo demais, João Lucas Farias, grande abraço para você e o seu destaque para o programa de hoje, amigo.
15: Um abraço, Tarcísio. Boa tarde para você, boa tarde para os ouvintes da TMC, cumprimentando também o grande Thiago, o grande Guga. Olha, destaque maior, obviamente, hoje vai para a partida do Náutico, né? O Náutico joga diante do Botafogo de Ribeirão, jogo difícil. O Botafogo de Ribeirão é uma equipe que vem de duas partidas sem vencer, são duas derrotas, mas é um time que tem valores interessantes. É um time que oscila bastante no ataque e na defesa, tem dificuldade, mas tem um meio-campo forte. É, a gente viu quando o Botafogo enfrentou o Sport aqui na Ilha do Retiro, aquele jogo que foi 3-3, e os jogadores de meio-campo da equipe do Botafogo têm uma movimentação muito grande. Então é um ponto para o Náutico ficar de olho na partida de hoje. E o técnico Cláudio Tencati falou durante a entrevista que vem pra cá para explorar os pontos fracos do Náutico. Então, pro Hélio e pro Guilherme dos Anjos ficarem de olho, porque na partida passada, diante do Atlético, o Náutico foi muito mal pelo lado esquerdo. Então, é meio que óbvio que a opinião de todos nós aqui é que o Igor Fernandes volte à lateral esquerda e que a dupla de zaga do Náutico seja Betão e Léo Índio. Torna o Náutico um pouco mais forte, torna o Náutico mais seguro defensivamente. E também tem a expectativa do Vinícius, se ele começa de frente. A minutagem que ele vai ter na partida de hoje é uma coisa importante também, porque é um jogador que está voltando. O Derek está muito bem, o Borassi tem a confiança dos técnicos, mas a gente vai ver aos poucos como é que o Vinícius volta esse time titular, porque é um jogador importante, sem dúvida nenhuma. Falar também um pouquinho do Santa, o William Júnior e outros reforços aí estão chegando. E sobre o Sport, chegada aí do Fernando Sobral e a entrevista do Patrick de Paula, que foi até reproduzida agora no Sport TMC, e eu gostei bastante da confiança dele. É um jogador que já teve altos e baixos na carreira e está confiante, falando até que quem está criticando ou duvidando dele vai realmente se surpreender com um jogador que pode se recuperar. E a gente espera que ele seja um jogador que consiga no Sport voltar a performar o que ele já fez na carreira, porque a gente sabe que qualidade ele tem.
14: Perfeito. Thiago Silva, seu destaque. Grande abraço para você, meu amigo. E o seu destaque para esse debate, hein, Thiago?
16: Um abraço, Tassos. Boa tarde para você, boa tarde para João, para Guga, para todo mundo da TMC. Uma boa tarde de quinta-feira para todos nós. Olha, Tassos, essas últimas contratações do futebol pernambucano, evidentemente que algumas ainda serão oficializadas, mas eu tenho gostado das contratações do Santa Cruz. Acredito que o Santa terá o repertório, que é importante nessa... essa reta final de competição, aquela questão que eu venho trabalhando muito em previsibilidade. É muito complicado para o técnico adversário estudar o Santa Cruz com essas possibilidades que estão surgindo, sabe? Tanto para a meia ofensiva, quanto para o ataque, né? O Santa deve ter o Cadorini aí, atacante grandão, bom cabeceador. Então, para a circunstância de jogo, pode ser muito interessante. Vamos esperar essas oficializações. Sport também, né? Trazendo aí jogador estrangeiro, Fernando Sobral, o Xalá, né, pode pintar, o Sobral também pode pintar, especulado Maicon, zagueiro. E aí, Tassi, só nesse destaque inicial, me chama a atenção esse fechar questão do Náutico em relação a contratações. Alô, Bruno Becker, faça um esforço, companheiro. Presidente, faça um esforço para contratar pelo menos 2 a 3 jogadores. Náutico vai precisar. O Náutico está muito próximo ali de escapar do rebaixamento, mas vamos pensar um pouquinho mais além, pensar um pouquinho mais alto. De repente dá tempo ainda. Seria importante o Náutico também, Tassi, João, amigos da TMC, fazer pelo menos umas 2 contratações pontuais para a sequência da competição.
14: Perfeito. A gente vai começar com o assunto Náutico. Hoje, 8 da noite, transmissão da TMC. Estarei aí narrando, tendo essa missão de contar a história para você. Esse confronto entre Náutico e Botafogo de Ribeirão Preto. O Timbu vem de vitória, uma vitória importante, né, que colocou o Náutico aí numa condição de se afastar mais da zona do rebaixamento. O Náutico hoje é o 12º colocado com 34 pontos. O Botafogo há apenas 3 pontos do Ceará. O Botafogo tem 31 pontos. O Ceará é o 10º, quando eu cito Ceará, é o primeiro time da zona do rebaixamento. E aí, João Lucas, é um jogo com a equipe do outro lado, que é uma equipe chata, né? Apesar de estar nessa situação, tem peças interessantes. Eu gosto muito do Morelli, eu gosto do Patrick Bray, gosto do Igor, atacante, né? O Rafael Gava também teve já bons momentos aí em sua carreira, mas é um time do Cláudio Tencati, que é um bom técnico, que não consegue decolar nessa competição. Oscila muito e agora está na parte de baixo da tabela. Como é que você analisa, como é que você prospecta esse confronto?
15: É um jogo difícil, sem dúvida. Não é porque o Náutico está em um momento aí que pode chegar hoje a 8 jogos sem perder que vai ter um adversário fácil dentro de casa, né? O próprio jogo contra o Atlético foi um jogo já muito difícil com essa característica, né? O Náutico começou atrás, teve que correr atrás do resultado e foi um Náutico que apresentou problemas antigos ao longo da temporada repetidos naquela partida. Foi um time que tem dificuldade na finalização, é um time que consegue criar, ter a posse de bola, gosta da bola, gosta de jogar próximo ao gol. Isso é uma coisa que foi defendida pelo próprio Hélio dos Anjos, mas é um time que tem dificuldade para fazer gols e nessa partida em específico teve dificuldade para marcar, principalmente pelo lado esquerdo. Então a gente espera que hoje seja um time mais equilibrado, que consiga marcar melhor no lado esquerdo, e aí na minha visão é de fundamental importância a ida do Igor Fernandes para a lateral esquerda e a dupla de zaga sendo formada pelo Betão e pelo Léo Índio. É a melhor dupla que que o Náutico tem e torna o time do Náutico mais seguro defensivamente para fazer o que o Hélio gosta, o que o torcedor gosta e o que a gente gosta de ver, que é um Náutico indo para cima do adversário. E o Náutico tem condição de explorar essa defesa do Botafogo, né? Um time que tem dificuldades defensivas, é um time que do meio para frente tem até seus predicados, né? Esse trio de meio-campistas é interessante. Hoje ele tem uma dúvida em relação a quem escala por ali, é porque ele tem o Everton Morelli e ele tem o Rafael Gava, que são jogadores de mais intensidade, mas ele tem dúvida na posição do Matheus Salles. Ele pode colocar o Leandro Maciel, argentino, que dá um pouco mais de marcação.
14: É uma das dúvidas, né? Pois Leandro Maciel ou Matheus Salles?
15: Isso, porque o Leandro dá um pouco mais de marcação, ele tem um poder mais de marcação para esse meio-campo do Botafogo. A volta do Patrick Bray é importante. Patrick Bray, jogador interessante. A gente viu, eu sempre gosto de pegar o confronto que esses adversários que enfrentam os nossos tiveram com a outra equipe da Série B. Ali o Botafogo estava num momento até melhor do que agora contra o Sport, né? Era um time que oscilava menos. Mas o Patrick Bray é um jogador interessante, mas é um cara que em alguns momentos sobe bastante e dá espaço. Então o Náutico tem condição de se achar por ali também. É um confronto interessante porque o Náutico vai ter Jean Carlos, vai ter o Derek, que é um jogador que está evoluindo ao longo da temporada, que está bem, que está com a confiança. O Borassi ou o Vinícius.
14: Deve jogar o Borassi.
15: Acredito que o Borassi vai começar, porque o Vinícius ainda está voltando. E o Caio Maranhão, que apesar de ser um jogador que nas últimas partidas não vem fazendo gol, é um cara que a gente sabe que tem qualidade e que pode ajudar também. Então, é um jogo onde o Botafogo vai tentar jogar, principalmente pelo meio campo. O Náutico vai precisar se defender melhor do que se defendeu na partida passada. Vai ter as suas oportunidades, vai ter a bola e vai precisar ser mais assertivo quando tiver as oportunidades, quando tiver as chances. E aí vai passar muito pelos atacantes, vai passar muito pelo comprometimento e pela forma como o Náutico vai conseguir finalizar. Porque a gente sabe que o Náutico cria, a gente sabe que o Náutico chega, a gente sabe que o Náutico empilha às vezes finalizações. O que falta é um pouco mais de qualidade. E para esse jogo, talvez o Náutico precise ser um pouco mais assertivo, precise ser mais letal nas oportunidades que tiver. Porque o Botafogo, sem dúvida, vai tentar jogar, vai tentar utilizar o meio campo para explorar essa questão defensiva do Náutico, e o Náutico, quando tiver a bola, vai precisar ser muito assertivo. Acho que a palavra para o jogo de hoje é essa: equilíbrio, e o Náutico ser assertivo nas oportunidades, porque a gente sabe que o Náutico cria, precisa finalizar melhor.
14: Perfeito. A gente vai para esse primeiro intervalo, e na volta eu quero ouvir o Thiago, obviamente, sobre esse jogo do Náutico. Antes, mandando um abraço para meus dois grandes amigos, Rodrigo e seu Jorge Roma. Rodrigo tricolor, ansioso para o jogo de sábado, e Jorge Roma ainda esperando o Sport reagir para subir para a Série A do Campeonato Brasileiro. Eles estão no carro, se deslocando, ouvindo a TMC. Um abraço, Rodrigão, um abraço, seu Jorge. É sempre uma honra ter vocês conosco. 1 da tarde, 33 minutos. Primeiro intervalo aqui no Papo de Craque. Na volta tem mais Thiago Silva falando sobre o Náutico que entra em campo hoje. 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
17: 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A Avenida Caxangá tem pontos de retenção nos dois sentidos entre os bairros do Zumbi da Iputinga. A Avenida Maurício de Nassau se oferece como melhor alternativa, seja qual for a sua direção. Temos complicações também na Rua José Bonifácio, já chegando na Torre. Ela continua sendo a melhor opção para você que vem de Afogados rumo à região de Água Fria. Não vale a pena desviar pela Vereda Beira Rio. 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
1: Voltando com o Papo de Craque TMC, o João Lucas deu a sua opinião, prospectou, analisou esse duelo entre Náutico e Botafogo. Hoje, tá, gente? 8 da noite, aqui a TMC, transmissão, cobertura completa. Náutico e Botafogo de Ribeirão Preto, Estádio dos Aflitos. E a gente vai estar aí, né, junto com vocês nessa transmissão. Thiago Silva, tua avaliação para esse duelo, o Náutico precisando do resultado para ainda sonhar com o G6 e se afastar daquele pensamento de não posso ficar aqui porque eu vou cair. Traduzindo, bater a meta dos 45 pontos para acabar com qualquer chance de rebaixamento e sonhar com o G6. E o Botafogo desesperado para sair da parte de baixo da tabela, Thiago.
2: Pois é, e veja, o Botafogo, Tarsis, que tem 31 pontos, né? Se vence, chega a pontuação do Náutico 34, né? Pra você ver como tá a tábua de classificação. Não tem jogo fácil, né, Tarsis? O único jogo fácil que poderia ter e o Náutico não soube fazer era contra a Ponte Preta, o Náutico empatou, né? Então, não tem jogo fácil. Contra o América Mineiro vai ser difícil, próximo compromisso do Náutico depois do Botafogo. Hoje vai ser jogo duro, mas a gente acredita que dá pro Náutico vencer sim. Chegar a 37 pontos, vai dormir hoje, se venceu, falei isso ontem, a 2 pontos do G6, né? O Náutico vencendo vai a 37, o CRB é o 6 com 39. Então, realmente o tom da entrevista hoje, pós-vitória, que a gente acredita que deve acontecer, vai ser, acredito que vai ter uma cautela, o pessoal, tanto o Hélio quanto o Guilherme, quem for falar, não vai evidenciar muito essa questão, acredito, mas é importante evidenciar, em algum momento sim, por questão até de confiança, por questão de pontuação, de tábua de classificação. Né? O Náutico pode, com a vitória hoje, terminar na 9ª posição e a 2 pontos, repito, do G6. E a 8 partidas sem perder. Né? Então, o Náutico vai confiante, vai mais embalado para esse jogo, sem sombra de dúvidas. Agora, se a gente for observar o time do Botafogo de São Paulo, de Ribeirão Preto, tem jogadores interessantes, né? Inclusive jogadores que o futebol pernambucano tentou trazer. O Náutico tentou, o Gabriel Inocêncio, o Patrick Bray é um bom lateral esquerdo, né? Franzino, ofensivo. O próprio Vitor Souza, o goleiro, já vi boas atuações dele. Rafael Gava no meio-campo, Morelli, Zé Hugo, né? Ex-Vitória, atacante rápido. Tem o próprio Arthur Kaique lá também, né? Que pode surgir hoje contra o Náutico, atacante que passou aqui no Santos e no Sport. É um atacante que oscila muito, mas não é ruim. É um atacante interessante, tem boas características, faz gol de cabeça, mesmo ele não tendo uma grande estatura. Então todo cuidado é pouco, Tarsis. O Náutico tem que ter um tanto quanto inspirada, né? Porque tem adversário do outro lado. O Náutico não pode achar que já ganhou o jogo. Eu estou um pouco mais confiante, até por conta da escalação que o Náutico deve jogar hoje, mesmo com o Vinícius ficando ainda no banco de reservas. Mas o Náutico pelo menos tem peça de reposição, né? Tem o Vinícius para entrar durante o jogo, tem o Júnior Todinho para entrar durante o jogo. Né? O próprio Luiz Cláudio, que fez o gol no jogo passado, um pouco mais confiante, se o Cauã Maranhão não estiver bem. Né? Então tem esse quarteto aí, o Derek tá bem, né? Tá num momento confiante dele. A manutenção do meio-campo com Samuel, Anderson e Jean Carlos. Acredito que o Betão, entrando na zaga, passa mais segurança com o Léo Índio. Né, a gente vinha trabalhando essa questão, Arnaldo na direita e Igor Fernandes na esquerda, para tentar manter esse sistema defensivo, tentar manter esse meio campo com Samuel, Anderson e Jean Carlos, e daqui a pouco o Vinícius entrando no time também, quem sabe mantendo aí um trio com o Derek, e aí se o Cauã Maranhão não conseguir performar mais, porque eu percebo, Tarsis, que ele teve uma queda de rendimento, né, não tão assim grande, mas teve uma queda até porque parou de fazer gols, né, e atacante vive de gols, questão de confiança dele também, né, se o Cauã continuar sem essa performance exemplar ou próximo disso, fazendo gol, voltar a fazer gol, de repente o Vinícius pode fazer a função de um 9, né? O próprio Luiz Cláudio também entrar e desencantar de novo e por aí vai, mas está bem escalado o Náutico, que está com algumas boas opções no banco de reservas e eu acredito que o Náutico vai sair vencedor no jogo de hoje, Tarsis.
3: E sabe de uma coisa, Tarsis, rapidinho, até pegando esse gancho que o Thiago está falando e que a gente está discutindo aqui, quando a gente analisa a pontuação do Náutico e do Botafogo, está próxima, dá para se dizer que é um jogo de 6 pontos, porque o Náutico nesse momento tem 34 e o Botafogo tem 31, mas a gente analisando gols marcados, o saldo de gols é próximo. O Náutico tem 30 gols marcados e 28 tomados, saldo de 2, e o Botafogo tem 29 feitos e 28 tomados, saldo de 1. Então são equipes parecidas, são equipes que já tiveram melhores momentos, são equipes que oscilaram ao longo da competição. O Náutico, no recorte passado, ficou 8 jogos sem vencer, sendo 6 derrotas, agora pode chegar a 8 sem perder, né? Então você vê que a Série B tem muito disso, não tem adversário fácil. É mesmo que você esteja em algum momento no meio da tabela para cima, vislumbrando a parte de cima, e o Botafogo nesse momento vislumbrando a parte de baixo, querendo, os dois querem os 45 pontos, mas é um jogo duro, é um jogo difícil. O Náutico vai ter essa partida e vai ter depois o América Mineiro. Quem garante que vai ser uma vitória certa? A gente não sabe. Então é algo para ficar de olho. É um jogo onde o Náutico pode reafirmar esse bom momento, reafirmar essa sequência boa, e a gente espera que dentro de casa o Náutico consiga uma vitória. Agora, é para tomar cuidado, porque o Botafogo tem jogadores interessantes, tem um meio campo bom, gosto muito do Rafael Gava, um jogador interessante que distribui bem o jogo, participa não só dando assistências, mas fazendo gol também, é um cara da bola parada. Então o Náutico tem que ficar de olho e explorar aquilo que o Náutico tem de melhor, que é o ataque, né? Que é as peças que o Náutico tem lá na frente, não só o Jean Carlos municiando, mas é importante que o Almarão voltar a fazer gol, é importante o Borás participar, o Derek também reafirmar o bom momento, é o Vinícius entrando no segundo tempo, de novo, vai ser importante ver a minutagem do Vinícius na partida de hoje, porque ele entrou no segundo tempo diante do Atlético. Então vai ser importante a gente ver isso, que é tão importante quanto o resultado, quanto a manutenção do bom momento, do Náutico conseguindo chegar a uma pontuação que já o deixa mais tranquilo na reta final e possivelmente brigando na parte de cima, que foi uma coisa até que o Hélio falou na entrevista, né? Não está proibido sonhar, o Náutico pode ainda conseguir chegar e construir algo no Campeonato Brasileiro, mas dentro de campo a gente vai ter que ver uma performance boa, a gente vai ter que ver um time mais equilibrado, né? E na partida contra o Atlético, o Náutico deixou a desejar na parte defensiva. Então a gente espera que, com a entrada do Igor Fernandes na esquerda, com a dupla de zaga um pouco mais encorpada, o Náutico consiga se defender melhor e, quando tiver a oportunidade no ataque, consiga matar o jogo.
4: Perfeito, então convidando mais uma vez o ouvinte para acompanhar a jornada esportiva para Náutico e Botafogo de Ribeirão Preto. Hoje às 8 da noite, 7 da noite começa a jornada, né? 7 da noite começa a jornada esportiva. Não, 8 da noite começa já com o jogo por conta da Voz do Brasil. É, então 8 da noite, ó, coloca um pouquinho ainda antes, pega a parte final, ou você que gosta de acompanhar a Voz do Brasil, acompanha a Voz do Brasil, na sequência você vai ter a transmissão aqui com a equipe TMC. Gente, o Santa está reforçando esse setor ofensivo. Thiago Silva, William Júnior voltando e Matheus Cadorini, atacante e artilheiro da Portuguesa na temporada. O Cadorini tem 24 anos, os dois chegando para reforçar o Santa, além de João Pedro e Viniora. Viniora conseguiu acesso, hein? O Goiatuba empatou com a equipe do São José pela melhor campanha, conseguiu acesso, Viniora retorna, já retornou João Pedro, vai retornar Matheus Melo e agora estão chegando William Júnior e Matheus Cadorini. Thiago?
3: Eu nem sabia que tinha isso, eu achei que era pênalti. Pela campanha, melhor o Goiatuba subiu.
4: Subiu.
3: Me surpreendi, mas...
4: O CSA, se vencer por 2 gols
3: a 0,
4: de diferença, perdeu
3: também.
4: De 3-1, sobe isso, pela melhor
3: perfeito,
4: campanha.
3: Perfeito.
4: Thiago Silva, gosta dos dois nomes, Thiago?
2: Gosto, até gosto, viu, Tarsis? Eu vejo que eles vão agregar, sim. São jogadores com características diferentes, né? Aquela questão de ter opções, jogadores diferentes mesmo, com alguns recursos diferentes, né? Com repertório, o repertório que o Christian de Souza terá, né? Porque ele tem um atacante alto também, que fez aquele gol contra o Floresta e a gente achava que ia deslanchar, que foi o Thiago Marques, e isso não aconteceu. Agora chega um cara que está numa temporada muito boa, né? O Cadorini, o Matheus Cadorini, que estava na Portuguesa, 21 jogos na temporada, aproximadamente com 10 gols, fez uns 8 gols aí na Série D em aproximadamente 14 jogos, né? 24 anos, jovem ainda, completou agora inclusive 24 anos no dia 1º de setembro, 1,92 m, surgiu ali, eu não tenho muita lembrança do Cadorini, mas eu já vi lampejos de atuações dele. É um jogador que não é pesado, não é lento, mesmo ele sendo alto, ele se movimenta, porque hoje em dia atacante que se preze tem que se movimentar mesmo, porque se ficar parado a bola não vai chegar muito, muitas vezes o time não cria tanto. E o Cadorini é magro, alto, relativamente rápido, bom cabeceador, acredito que vai ajudar. É aquela questão, tá? Se está chegando muita gente e alguns terão uma minutagem maior, outros minutagem menor, talvez um ou outro aí nem minutagem, né, porque a gente conhece o trabalho do Christian, ele insiste muito em alguns atletas, insiste muito em algumas mudanças, algumas alterações. Agora, ele precisa ser sabido, né, precisa ser esperto, inteligente e aproveitar quem está chegando para confundir o adversário. Essa questão, eu repito, imprevisibilidade, ninguém sabe como o Santa vai jogar domingo, né? Ele pode utilizar já alguma peça dessa aí para confundir um pouco o Marcelo Fernandes, né? Durante o segundo tempo também, a utilização desses atletas também, a depender da circunstância, também pode atrapalhar um pouco a análise do adversário. Então ele tem opções agora, tem opções. Eu, desses que estão chegando, como o Heron está num momento razoável para bom, o Heron vai continuar. Mas aí, se Heron der colher de chá, vacilar, tem o Cadorini agora, que chega confiante.
4: Tem, né? O Alexandro, chega... né, amigo? Que nem estreou.
2: Tem o Alexandro, que é muito bom atacante. É bom atacante. Eu não sei como ele tá treinando, né? A gente sabe que ele chegou, teve uma virose, não chegou tão bem fisicamente. É outro jogador também interessante, de força, de média estatura, rápido, que faz algumas funções no ataque. Diferente de todos esses aí. Cadorini também diferente de todos. Então ele tem várias características no ataque, Tassi. É saber aproveitar, né? João Pedro pro meia, para meia cancha. William Júnior também, jogador interessante, técnico, condutor de bola, finalizador, bate falta, bate escanteio, né? O próprio, agora, Matheus Melo, talvez tenha menos minutagem. Vini Ora, talvez também tenha menos minutagem. Então, mas é importante ter no elenco. É importante, a gente sabe que tem jogos, pelo menos 6 jogos importantes, e aí tem suspensão, pode ter lesão, e ele tem opções agora. Vai quebrar a cabeça, viu, Tassi? Aquela boa dor de cabeça, ou não, né? Porque o Christian é teimoso. É. E se ele deixar de ser teimoso, ele vai ter uma boa dor de cabeça.
4: Não adianta trazer Alexandro e Cadorini, né? E ele insistir com o Thiago Marques, com todo o respeito. 1 da tarde, 51 minutos, mais um intervalo. Na volta eu quero ouvir o João Lucas Farias sobre esses reforços do Santa.
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13: 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Trânsito complicado agora nos dois sentidos da BR-101, na altura da cidade universitária. Você está no sentido norte, querendo entrar no bairro da Várzea? A dica é o seguinte, pegar a via local que está fluindo melhor e seguir nela até o retorno do viaduto da Caxangá. A Avenida Recife tem retenções na altura do Ipicep, no sentido Jardim São Paulo. Mesmo assim, ela é a melhor opção para você que sai agora de boa viagem, rumo ao bairro da Estância. 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
3: Voltando com um Papo de Craque aqui na TMC, reta final rapidinho, João Lucas Farias. Cadorini e William Júnior, vão ajudar o Santa?
4: Sem dúvida, o Cadorini é um jogador importante, na Portuguesa participou bem, um jogador que já foi especulado em outra oportunidade, jogador alto que pode ajudar, pode ser um centroavante que aproveite o que o Santa tem de forte, né, que é a bola parada, é um cara de 1,91, então se o Christian souber utilizá-lo, não só ele como o William Júnior, como o Viniora que está chegando, como o Matheus Melo também, acho que o Santa pode crescer na reta final. Cabe ao professor Christian utilizar as peças que ele tem da mão da melhor forma.
3: Só corrigindo, jornada começando às 19h30, tá? Aqui na TMC para Náutico e Botafogo. Tiago, como diria o saudoso Roberto Avalone? Tiago, 20 segundos. Fernando Sobral vai ajudar o Sport?
5: Vai, jogador que faz diversas funções no meio-campo e a maioria com qualidade. É um jogador com muita vitalidade, muito vigoroso, ainda uma idade interessante para marcar, para atacar, tem qualidade. Vai fazer gol, finaliza de média e longa distância. Tem um mapa de calor interessante no meio-campo. Seria uma excelente contratação e chega para ser titular.
3: Tiago, um abraço. Até a próxima, amigo.
5: Um abraço, Tarsis. Até. Um abraço, João, Guga, todo mundo da TMC. E até mais tarde na jornada esportiva Náutico e Botafogo de Ribeirão Preto.
3: Valeu, amigo. João Lucas, é sempre uma honra. Um abraço.
4: Honra minha. Abraço para você, Tarsis, para o grande Tiago, para o Guga, para os ouvintes da TMC. E estaremos juntos na transmissão do jogo do Náutico mais tarde.
3: 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Está encerrado. O Guga, né? Que beleza, hein? Está encerrado o Papo de Craque aqui na TMC. Grande abraço.
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2: Boa tarde pra você que tá sintonizado na TMC. Começa agora o Sobremesa, um programa super bem humorado. E hoje a gente vai bater um papo com um cara que saiu da falência e virou milionário. O cara sabe como fazer a sua vida se transformar numa realeza. Tanto é que escreveu o livro. Aqui, ó. Governe sua vida como rei. É o Victor Reis.
3: Opa, né, Batista? Opa, Lucas. Ou seja, ainda existe esperança pra nós, viu, Lucas? É. E eu quero saber também, você vai responder a nossa pergunta. Qual aquele hábito esquisito que as pessoas acham normal, Mini Ruth?
4: E se tem muita coisa esquisita, você pode ficar aqui porque a gente vai falar de algumas mensagens aí entre Vorcaro e Nicolas Ferreira.
2: Eita! Tudo isso e muito mais aqui no Sobremesa. Então, Cuca, solta a vinheta.
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2: Caro ouvinte que nos ouve com seu ouvido, começa agora o Sobremesa, o seu programa favorito aqui na TMC. Sim, Transamérica, agora é TMC, quem escuta sabe. E no programa de hoje, a gente vai bater um papo com um empreendedor e escritor, ele que vivia uma vida chata que nem a nossa e conseguiu transformar, ele transformou a vida dele num grande império bilionário. Eu estou falando do Victor Reis, ele que também é autor do livro, que a gente vai falar daqui a pouquinho. Mas antes, ô Batista, o que a gente tem que fazer com quem ouve esse programinha de meu Deus?
3: É, primeira coisa, se inscrever no canal TMC News BR, se é que você já não fez isso, né? Se inscreva, por lá você assiste a gente, ative o sininho, porque aí a hora que começar o Sobremesa, você recebe a notificação. E você participa também por lá e pelo nosso WhatsApp, que é o 97221-1001. Não esqueça de colocar o 11 na frente e responda a nossa pergunta. Qual aquele hábito esquisito que as pessoas acham normal?
2: Boa pergunta.
4: Ai, gente, eu fico maluca quando eu tô no trânsito, olho pro lado e tem alguém enfiando o dedo no nariz. Jura? Eu não sei o que acontece, o pessoal gosta de enfiar o dedo no nariz no trânsito.
2: O nome disso é tirar meleca.
4: Ai, credo.
2: Catota. Qual o problema,
4: Mini Ruth? Ai, não, muito esquisito.
2: A pessoa tá no carro dela.
4: Ai, nossa senhora.
3: Não, você olhou o que quis.
2: É, você tá olhando o que quis.
4: Eu olhei porque eu não sou um cavalo, não uso negócio assim. Eu olho pro lado.
2: É que se chama.
4: Ah, dá licença.
3: Sabe um hábito esquisito que
2: qual,
3: tem?
2: Batista?
3: Eu acho que você deve fazer isso.
2: Qual?
3: É limpar a boca no pano de prato.
2: Com certeza, eu tô cozinhando pano de prato no meu. Óbvio, gente. Pelo amor de Deus.
4: Ai, deixa
2: eu
4: falar
2: coisas normais.
4: Deixa eu mulher nunca vou isso. Comer na casa de vocês.
2: Gente, o pano de prato, pra quem cozinha, coloca o pano de prato no ombrinho. É. E aí você tá cozinhando e aí você, pô, você experimenta a comida.
4: Eu nunca nem imagino o que vocês fazem com a pia.
3: E fazer um pipizinho na pia, porque às vezes vai que na casa isso? Da namorada.
2: Que é isso?
3: Pra não fazer o barulho na água da privada.
2: Não, gente, vou ensinar. O que você faz? Pra não fazer barulho.
4: Que nojo.
2: Você mira.
3: A porcelana.
2: A porcelana, Batista. Aí não faz barulho.
4: Vocês não fazem xixi sentado, não?
2: Eu faço xixi sentado. Que foi? Você perguntou, eu respondi.
4: Então tá, né?
3: Tá.
4: Atualização da lista mais.
2: Qual o problema de fazer xixi? É normal pra mim. Faz muito melhor pra próstata, sabia?
4: É?
2: Eu juro pra você.
3: Falou o doutor agora.
4: Então tá.
2: Pesquisem. Fazer xixi sentado é muito mais higiênico e muito melhor pra próstata, tá bom?
4: É. Olha lá as confissões do dia.
2: Para, Mini Ruth! Amigos, então manda aí pra gente qual é a coisa mais esquisita que as pessoas fazem, parecendo que é normal. Manda pra gente no 011-97221-1001. Agora vamos bater um papo com alguém que realmente se preze, né, Mini Ruth?
4: É verdade, que esse programa só envergonha, gente.
2: Só envergonha. Então vamos falar hoje com um empresário, empreendedor, escritor que saiu da falência e fez um império bilionário. Ele é autor do livro Você Nasceu para Ser Rei Soberano. O nome do livro é Governe Sua Vida como um Rei. Victor Reis aqui conosco. Seja muito bem-vindo, Victor.
7: Oi, gente. Muito obrigado pela oportunidade de estar aqui. a Mini, o Batista, o Lucas, gratidão por me receberem, mas eu acho que eu vou frustrar vocês um pouquinho. Porque o meu livro, o Lucas, ele é um livro cheio de cicatrizes. Talvez eu seja um dos únicos empreendedores, empresários de sucesso no Brasil que só conta a parte ruim da vida, e isso me conecta com as pessoas, com a falibilidade humana das pessoas, né? Tem muita gente por aí querendo só falar de coisas lindas, maravilhosas, mas eu falo que o que me trouxe até aqui foi uma série de dificuldades, falências e problemas, e isso me conecta com a realidade do brasileiro.
4: Mas então, é legal, porque você também levanta a positividade da galera com isso.
2: Então, a partir de agora, você pode se auto-intitular, porque fui eu que estou dizendo isso, pode falar que você é o empreendedor verdadeiro do Brasil. O que toma porrada, mas não desiste. Porque empreender no Brasil é exatamente isso. Você acorda com dívida, você dorme com problemas, você tem que resolver a vida de todos os funcionários, os colaboradores, e mesmo assim não desiste. Então você é o maior empreendedor do Brasil?
7: É, não seria o maior, mas eu faço parte da grande quantidade de que surgiu do nada. Meu pai pintou, minha mãe é auxiliar de enfermagem, vim de uma casa com 10 irmãos adotivos e vivi uma vida simples, e com a ajuda de Deus eu fui conquistando o que eu conquistei, passei por 3 falências, no livro eu conto muito sobre isso, mas principalmente sobre o ego que eu tinha quando eu comecei a ganhar dinheiro. Quando eu ganhei o meu primeiro milhão, eu me achava o cara. Eu achava que eu era melhor do que os outros. Aí eu li um livro chamado Pai Rico, Pai Pobre. Nesse livro conto ali a teoria, a história da corrida dos ratos. E eu, como empresário, eu me sentia melhor que a maior parte da população, que ali no ato figurativo são os ratos. E eu me achava o gato. Só que o gato também tem sua corrida.
4: Ah, mas você é muito melhor com a gente, com esse 1 milhão aí. Inclusive, pra comprar sobremesas, né, Batista?
3: Opa, claro, você não vai fugir da nossa primeira pergunta, não. Ô Vitor.
7: Vambora.
3: Eu acho que ele deve ter uma sobremesa. Na época da falência, eu imagino que você tinha uma sobremesa preferida. E depois você ficou bilionário. Mudaram os gostos ou não? O dinheiro mudou o seu gosto? Qual a sua sobremesa preferida? Me conta.
7: Ô Batista, legal você falar sobre isso, que eu falo disso também no livro, porque quando eu era criança, pequeno, minha mãe, para levar a gente ao mercado, ela empurrava 3 bananas em cada menino. Eram 12 crianças, né? E quando chegava lá, eu via o Xandelle, não sei se eu posso falar, o Xandelle, o Danete. Eu vi o Xandelle e o Danete, eu nunca podia levar o Xandelle e o Danete. Você acredita que hoje, mesmo terapia, eu não consigo comprar uma bandeja de Xandelle, cara?
3: É mesmo?
7: Jura? Não consigo.
2: Que interessante, mas hoje você já tem dinheiro.
7: Eu posso comprar talvez um caminhão de Xandelle.
2: Você pode comprar as ações Danete. Da Xandelle também.
7: Mas sabe, você passa direto, ficou no meu subconsciente e pra mim, tipo, eu não consigo comprar. De verdade. Mas de longe, a minha sobremesa predileta.
3: Mas depois que você ficou bilionário, você não começou a comer aquelas creme brûlée, aquelas tiramisu, aquelas coisas?
7: Não consigo, cara.
3: Não consegue?
7: Eu adoro um arrozinho com feijão. Delícia. No final, ali uma cocadinha e essa sobremesa simples da vida.
2: Cara, olha, eu adorei. Tá, a gente tá falando com o empresário Vitor Reis, bilionário. Que é bilionário, gente como a gente. E antes dele ser bilionário,
3: gente como a gente, não,
4: a gente,
3: né?
4: Tá na parte da falência só.
2: Não, né? Gente como a gente, antes dele se tornar esse grande empresário que ele é hoje, ele também, infelizmente, fez opções e escolhas erradas. Ele chegou a falir 3 vezes. Ele fala isso no seu livro, que inclusive vai ser lançado em Portugal dia 12 de outubro. Alô, ouvintes portugueses, dia 12 de outubro o Vitor Reis vai estar aí. E eu quero te dar essa dúvida. Você acha que vai fazer sucesso lá em Portugal como fez aqui no Brasil? Porque você saiu no primeiro lugar na revista Veja.
7: Foi surpreendente pra mim esse pré-lançamento, a gente já despontar em primeiro lugar na revista Veja, né? Eu quero acreditar que não foi pela capa linda e maravilhosa, né? Mas com certeza é um livro que faz toda a diferença, impacta a vida de muita gente, já tem impactado a vida de muita gente, porque vem com verdades e que conecta as pessoas a uma possibilidade de mudança de vida, que foi o que aconteceu comigo.
4: Olha que interessante. Mas cara, você, né, pra sair dessa falência...
3: Cara, isso é jeito de falar com um bilionário.
4: É meu jeito de falar.
2: Mas cara... Você me desculpe. Tá bom?
7: Cara, pode chamar de
2: você
7: cara.
2: Me perdoe.
4: É porque eu já tô íntima dele aqui, é meu parceiro,
2: não, não
4: entendeu?
2: É, não, não é seu parceiro.
7: Inclusive,
2: não.
7: A gente vai montar um negócio junto.
4: Vamos, é, vambora. Vambora.
2: Legal, bacana.
4: Mas, Victor, eu queria saber o seguinte, porque depois da falência você teve que trabalhar muito, né? E pra quem tá no nosso YouTube, @TMCNewsBR, viu que você tá de cabelo branco. Ou seja, trabalhar muito reflete o cabelo branco?
7: Quem me dera que o cabelo branco fosse por isso, né?
3: Ele meteu uma mecha do chimbinha.
4: É,
3: né,
4: é a cruela,
7: quem
4: cruel.
7: Quem me dera fosse eu que tivesse metido a mecha, né? Na verdade, eu passei por um processo, depois das três falências, eu passei por um processo em que eu comecei a ganhar muito dinheiro, vários milhões, já tinha cerca de 4 mil colaboradores, hoje nós temos 10 mil colaboradores, e subiu para minha cabeça. E Deus puxou o freio de mão da minha vida. Então eu falo muito sobre o empreendedorismo através da fé cristã. Porque ser empresário, empreendedor no Brasil é só por milagre. Chegar onde eu cheguei é só por milagre. E Deus faz isso com as pessoas. Foi isso que ele fez comigo. Só que antes disso, o meu ego tinha que ser amassado. Porque o empresário que sobe em cima da escada e acha que ele que tem que estar ali, ele está errado. O empresário, ele tem que descer, segurar a escada para o colaborador subir. Quando a gente percebe isso, a gente faz com que a nossa liderança seja a mesma liderança de Cristo. E aí tudo prospera. Quando o meu colaborador, meu funcionário está à frente e eu considero ele como a peça principal e importante, aí a empresa cresce e nasce uma cultura organizacional fantástica. E o que aconteceu comigo é que eu fui diagnosticado com uma doença chamada esclerose lateral amiotrófica. E os médicos me deram 3 anos
2: fazendo piada com ele? Ele tá aqui, ó.
7: Não, mas doença. Pode rir.
2: Vai, chama o teu brother aí.
4: Faz não, piada, meu brother, não é meu brother.
7: Mas pode rir. E aí eu fui diagnosticado com essa doença, guardei pra mim, porque eu não queria deixar todos preocupados, e comecei um processo sucessório com a minha irmã pra assumir a empresa. E foi mais complicado ainda, porque eu, na época machista, Mini, eu achava que a empresa ia quebrar com a minha irmã liderando no primeiro mês. E a empresa, no primeiro ano, ela liderando, a empresa cresceu 150%. Olha. E o meu ego foi mais amassado ainda. E nasceu essa mechinha, que na verdade é o início, foi o início e a paralisação, depois, graças a Deus, de uma doença chamada vitiligo emocional.
2: Caramba!
7: Que era para espalhar para o corpo todo. E ficou essa mechinha branca.
4: Caramba!
7: E na verdade é o sinal para mim de que um dia, mesmo sendo soberbo, Deus me deu a oportunidade de continuar vivendo, porque foi um falso positivo, né? A ciência diz que foi um falso positivo, eu acredito que Deus me curou, porque meu avô também faleceu com a mesma doença, uma doença genética, e eu encontrei a cura, e o mais importante, a cura da minha alma, porque foi onde eu conheci Jesus Cristo. E pude, através da fé cristã, restabelecer a minha vida e voltar por um processo fantástico. E aí eu me tornei bilionário, né?
3: Até então eu era milionário. E Vitor, qual você acha que é o maior erro que a gente comete na gestão das nossas vidas?
7: O maior erro que nós cometemos na gestão das nossas vidas é imaginar que nós temos a gestão das nossas vidas.
2: Olha aí! Então o maior erro da gente é achar que a gente está no comando.
7: E nós não estamos no comando, nunca estaremos no comando. Tudo que você assiste, ouve ou se expõe determina exatamente as condutas que você vai ter no seu dia a dia. Claro. Você é produto daquilo que você está se expondo mediaticamente. E quando você não consegue compreender isso, e você não se torna o gestor das suas emoções, o gestor dos seus pensamentos, você é governado por tudo. Então, governar a sua vida como um rei, na verdade, não é se achar o rei. Pelo contrário, é esvaziar-se de si mesmo, de seus próprios pensamentos, da imaginação de que você é alguma coisa, que você pode alguma coisa, e permitir que Jesus governe a sua vida através da sua filosofia cristã, e isso muda tudo.
4: Mas nessa época você achava que era rei por causa do seu sobrenome Reis ou não?
7: Não.
3: Assim como o Jobs só trabalhava, e será que o sobrenome dele era por causa disso ou não?
7: Quem me dera. Eu me achava o rei de tudo, porque o empresário, quando, mais uma vez, né? O empresário, quando prospera no Brasil, ele vive coisas tão fantásticas que ele começa a olhar para si e fala: caramba, eu superei essa falência, superei esse tombo, eu superei essa multa, superei esse embargo, superei essa interdição. Eu acho que eu sou um semideus. Então, geralmente, o empresário brasileiro, ele cresce demais para si mesmo e acaba caindo, porque a soberba precede a queda.
2: Olha aí, palavras preciosas de Victor Reis, empresário, escritor, e que está aqui conosco hoje para tirar as suas dúvidas, hein? Vamos fazer um serviço social? Você que é empreendedor, ouve aqui o Sobremesa, quer tirar alguma dúvida? Manda pra gente no nosso canal do YouTube, arroba TMCNewsBR. Faça que nem também o meu companheiro, amigo Rodolfo, que mandou uma mensagem no privado querendo saber qual é o segmento hoje que mais faz dinheiro. Porque a vida do empresário
3: político,
2: no Brasil...
3: ser político.
2: É complicado, né? Ser empresário no Brasil é complicado. Tem alguns dados, Victor, que umas empresas abrem e aí depois de 6 meses, 7 meses já decretam falência porque não deu certo. Tem até um estudo sobre restaurante que existe um tempo meio normal, assim, de que um restaurante abre, fica aberto ali durante uns 12, 15 meses e depois fecha, porque decreta falência, não consegue sobreviver. Qual é o segmento hoje mais próspero?
7: O segmento que tem um empresário preparado. Não é sobre o mercado, não é sobre a política, não é sobre a economia, é sobre a preparação psicofisiológica de um empresário. Empresas não quebram, CPF sim. As empresas que quebram, quebram porque o empresário, o empreendedor, certamente não teve um emocional suficiente para avançar e ultrapassar todas as crises. Cada crise que eu passei, seja econômica, política ou financeira, foram suficientes para me trazer um insight para mudar a rota, pivotando e trazer as realidades que eu vivo hoje. Então, você que está me ouvindo ou me assistindo, entenda uma coisa: se você está vivendo uma crise, existe uma grande oportunidade, seja lá qual for,

0: pânicos, aquela coisa, porque quando a gente é emergente, como eu, e você recebe uma certa quantia, você fica deslumbrado no início, né? E foi isso que aconteceu. O livro Governe Sua Vida Como um Rei, eu falo sobre a oportunidade que nós temos com maestria de tirar o nosso coração do ter, da matéria, e se conectar com o reinado. O que é reinar? É se importar com as coisas que de fato são mais importantes na vida, que são as pessoas. Então a gente passa a amar as pessoas e usar as coisas, mas é bom usar as coisas, muito bom.
1: Mas o que se comprou assim de caro, assim, de caro?
0: Cara,
1: não, tem que falar.
2: Tá. Eu vou dar um exemplo aqui.
0: Eu vou falar.
2: Pensa aí que eu vou dar um exemplo aqui. Eu adoraria comprar um relógio que é
1: mentira.
2: De uma
1: Mentira que você quer comprar um aspirador de 6 contos.
3: É verdade.
1: Não, calma aí, ele quer comprar um aspirador que custa 6 mil, ele não tem dinheiro.
2: Eu queria comprar um aspirador de 6 mil reais.
1: E relógio?
2: Que relógio, eu queria comprar um relógio da edição do Frank Sinatra, do Bulova. Não é tão caro assim, não. É caro, mas não é tão caro assim.
3: E quanto?
2: Da última vez que eu vi, tava uns 3 mil dólares.
1: É.
2: 3 mil, dá uns 15 mil reais.
3: Rapaz, eu não tenho máquina de lavar, tá difícil essa
1: situação. Conta pra nós, Vitor. O que você comprou?
2: E você, Vitor?
0: O que acontece? Quando a gente chega num certo ponto, essas coisas a gente não dá tanta importância a mais, sabe? Mas no início, quando eu fiz o meu primeiro milhão, eu tinha um mapa dos sonhos e eu fui realizando diversos sonhos. Um deles, e o principal que me trouxe muita satisfação, foi ter importado a Escalade. Eu fui aos Estados Unidos a primeira vez.
3: O que é uma Escalade?
1: Escalade é um carro da Cadillac espetacular.
0: É um carro lindo. Custa hoje 2 milhões de reais.
1: Os rappers americanos gostam.
0: E aí eu tinha vontade de comprar e fui lá e comprei no Pix.
2: Nossa,
1: agora
2: no Pix!
1: E aí mandou uma Escalade.
0: Na verdade, a concessionária deixou o carro lá em casa para eu experimentar. Isso acontece no mundo que a gente vive, nesse mundo high-ticket. E aí no dia eu não aguentei, falei, vou comprar. Aí fiz o Pix e comprei a Escalade.
1: High ticket, nunca tinha ouvido essa palavra.
3: Você tem o carro ainda?
0: Eu, inclusive, está à venda numa concessionária.
3: Mas é pra dar uma voltinha, Vitor.
2: Atenção, você, ouvinte do Sobremesa,
0: que
2: quer comprar um carrão. Vamos aos anúncios agora. Vai com você, Vitor Reis, anuncie seu carro aí.
0: Está disponível hoje, você pode entrar aí no site da Platinum Veículos ou no Instagram da Platinum Veículos.
2: Está lá para vender. Pela bagatela de quanto, Vitor? Quanto é que você está vendendo?
0: 1.700.000.
2: 1.700.000, baratinho, dá para parcelar, hein? Quanto? 1.5 milhão? Fecha? Nosso diretor tá perguntando.
0: 1.690.
2: 1.690. Não, 1.5 milhão. 1.500.
3: Dá pra financiar?
1: Se ele tá vendendo, é porque já tem outra em vista. Já tem outro veículo em vista. Se abrir o celular aí agora, seu saldo dá quanto? Você sabe ou não? O meu, eu fui ver agora há pouco, tá 108
2: negativo. 108
1: negativo? Reais.
3: Eu tô com 23 reais.
2: Pode abrir. Eu vou falar o meu
1: pode
2: saldo,
1: abrir.
2: Pode ser?
1: Pode abrir.
2: Eu vou abrir aqui. Fecha aí, Yuri. Aqui, abri minha conta.
3: Aí,
2: meu
3: Yuri,
2: saldo
3: não dá
2: é
3: uma atenção.
2: R$1.122.
1: R$1.122
2: na minha conta.
1: O meu...
0: Eu tô sem internet aqui.
1: Mas
3: tem que pagar a conta. Victor, também, calma.
0: Não, mas é porque o 5G não funciona aqui,
3: meu. A minha conta está R$0.
0: Calma aí, leve comigo.
2: Ô, Cuca, tira o som deles aí enquanto eles procuram.
3: R$0.
2: A conta da Mini Root está com zero. Posso mostrar?
3: Pode.
2: A conta da Mini Root está com R$0. A minha conta tá um pouquinho melhor. A minha conta tá com 1.122, tá vendo?
3: Ó, pode fechar que tá R$0, gente.
2: Tá aí, a minha tá... E a gente usa o mesmo banco, hein? Se não anunciar com a gente, vai ter problema aqui.
3: R$0. É difícil o pobre ficar esperando o quinto dia útil, né, rapaz? Ainda mais com feriado na semana. Nossa, como é triste o negócio.
2: Faça o apelo para que os
3: Não, vou fazer um apelo pro Victor. Victor, manda um Pix.
2: Pede pro pessoal do RH pagar na sexta, vai.
3: Ô, galera do RH, por favor, manda um Pix na sexta pra gente aproveitar
2: todos os brasileiros, por favor.
3: Pra gente aproveitar esse feriado, né?
2: Por favor, manda pra gente. Inclusive, você vai fazer o que, feriado?
3: No feriado?
2: É.
3: Ah, eu não sei ainda. Com R$0, acho difícil fazer alguma coisa, né?
2: Tá bom. Olha, a gente tá recebendo hoje aqui no nosso programa o empreendedor e escritor Victor Reis. Você acredita que ele saiu da falência? Ele faliu 3 vezes e conseguiu criar um império bilionário? E ele vai te ajudar com o seu livro aqui, ó. Governe Sua Vida Como um Rei. Está nas minhas mãos. Através da editora Gente. Editora Gente, o livro Governe Sua Vida Como um Rei.
3: E é bonito, ó, o livro aqui, ó, todo vermelhinho.
1: Tá

0: entrando no banco mesmo.
1: Então,
0: velho.
1: Agora, ele tá entrando no banco o mesmo. Nosso convidado, que é empresário, escritor, ele que já faliu 3 vezes, mas voltou na ativa e hoje construiu o Império Bilionário, vai revelar quanto ele tem na conta bancária.
0: Oh, e o pior é que eu achei que ele já... Eu achei que ele abriu um aplicativo daqueles bancos, sabe? Sim. É aquele vermelhão.
1: E é uma face, é mais tranquilo de abrir conta.
0: Vermelhão.
2: Olha, então, atenção. Mas antes, eu quero saber uma coisa. Uma coisinha. Porque, assim, daqui a pouco a gente vai saber o saldo do Victor,
3: enquanto
2: tá?
3: Enquanto isso, o Batista vai contando zeros aí. Vai contando zeros,
2: Eita!
3: Batista. Vai contando zeros.
2: Ufa, seguinte, Victor. Eu vejo muitos funkeiros que eram pobres... ficando ricos e ostentando, né? Essa coisa de ostentação. Tanto que eles criam várias músicas falando sobre ostentação. Você acha que isso é uma mania de pobre? Ficar rico e querer ostentar ou não?
3: Não, não é que é uma mania de pobre. Eu quebrei por essa mania de pobre. Então, na verdade, a gente quer realizar muitas coisas e não sabe lidar com o dinheiro. E quando o dinheiro se torna o seu senhor, você é escravizado por ele. E é por isso que você perde tudo, né? A partir do momento em que você compreende que você não precisa dele, e talvez seja complexo falar sobre isso aqui desse lugar, né, que eu me encontro hoje, por enquanto, que tudo pode mudar amanhã, mas é quando você faz do dinheiro seu senhor, você perde tudo. É o que eu digo, né? Você não pode possuir nada que te possui. Tudo que você possuir, você possui porque aquele objeto, aquela matéria não te possuiu ainda. Agora, se aquela matéria possuir o seu coração, você perde a sua alma.
0: Olha aí.
2: Olha só.
0: Palavras sábias de Vitor Reis, senhoras e senhores. Ele já abriu o aplicativo. Quanto você acha que ele tem, Mini Ruth?
1: Boa, Mini Ruth. Quanto você acha? Vai, chuta aí.
0: O cara é bilionário. Quanto você acha que tem na conta?
2: Ele deve ter... Se o carro custa 2 milhões, ele deve ter, sim, não, 10 milhões.
1: 10 milhões, tá bom. Chute da Mini Ruth é de que o Vitor Reis tem 10 milhões na conta bancária dele. Eu vou dar meu chute. Eu acho o seguinte, eu acho que o Vitor, ele aprendeu muito, ele faliu 3 vezes e agora voltou ativo e construiu o seu império bilionário. Eu acho que ele é muito inteligente e ele coloca o seu dinheiro em várias cestinhas, sabe? É tipo, não carregue todos os ovos na mesma cesta. Então ele vai colocando os ovinhos
2: separados. Investimento, você disse?
1: Isso, investimento, terreno, entendeu? Startup, todos esses processos das empresas dele. Eu acho que na conta bancária deve ter uns 166 milhões de reais.
0: Que isso?
1: É.
0: Não, eu acho que deve ter uns 430, 450 mil pra passar a semana.
1: Ah, entendi.
0: Né? Mas...
1: Vamos lá, então vamos
0: ver. Ele vai revelar. Favor, eu vi ele abrindo o banco aqui.
2: Passar a semana?
3: Pra nós, tá aberto Reis. Aqui. Tá aberto. Eu vou revelar. Eu tenho na conta exatamente R$83,70.
1: É mentira.
2: Aqui, por isso que ele não pagou a conta da internet.
0: Verdade, ó.
1: É mentira. Jesus amado, é verdade. R$83,70. Vitor, eu sou o mais rico da mesa, é isso?
3: É. Exatamente.
2: Ô, louco!
3: É mentira, é possível. Agora eu vou te explicar por quê. E isso em todas as minhas contas de pessoa física. No Brasil, o empreendedor é pobre no seu CPF e rico em sua empresa. Isso é fato. Quem pensa o contrário, você que é empreendedor e chega o dinheiro, você já põe no CPF, quer gastar, você vai continuar pobre. Você não vai sair do lugar. Então, quando você percebe que a empresa tem que ser rica, por quê? Porque a empresa tem uma causa social. Pensa comigo, Batista. Não sei se você já abriu uma empresa ou se você tem. Ou se não, já ouviu falar como é. Quando a gente abre uma empresa, está escrito lá razão social, não tem? Razão tem. Social e a nome fantasia?
0: Nome fantasia.
3: Sim. Razão social vem de quê, gente? A nossa empresa é uma razão social ou uma razão financeira?
1: É uma razão social. Eu tenho que estar, eu presto serviço
3: para a sociedade.
1: Exatamente.
3: Por isso que a empresa tem que ter toda a riqueza e não o empresário. Quando a gente entende isso, a gente começa a ganhar dinheiro através da empresa, mas na empresa. Por isso que o valor, tudo que eu ganho, eu não tenho que retirar da empresa. Ela tem que servir à sociedade, mesmo quando eu faço investimentos. Por isso que não adianta. Se acontecer aqui, Deus o livre, alguém me pedir alguma coisa, eu não tenho no meu CPF. Vai para o meu instituto, eu faço obras sociais no meu instituto. Ah, eu tenho uma asset que compra imóveis. Ah, eu tenho uma empresa patrimonial que cuida dos meus veículos. Entende? Eu não tenho nada no meu CPF. Pessoalmente, no meu CPF, eu sou pobre.
2: Mas e se você for jantar agora e o jantar sair por 100 reais? Você vai
3: eu
2: pagar
3: pago.
2: Como?
3: Eu passo
1: o Lúcio vai pagar.
0: É cartão de crédito. É isso.
1: Victor, muito obrigado pela sua presença. Gente. Infelizmente, a gente vai se despedindo desse bate-papo muito gostoso. E lembrando a você que o livro do Victor está disponível para você comprar. Governe Sua Vida Como Um Rei. É um best-seller e é lançado pela editora Gente. Procure aí. E ó, você de Portugal vai ter lançamento. Vitor, por favor, dê os seus recadinhos finais para a nossa audiência.
3: Bom, eu estou nas redes sociais, eu tenho sido encorajado pelo meu próprio chamado para sair desse lugar de conforto, né, de empresário e anunciar a verdade, porque tem muita gente indo para as redes sociais para vender alguma coisa. Eu não vendo curso, eu não vendo mentoria, de graça eu recebi de Deus, de graça eu quero doar. Então você pode me encontrar nas redes sociais, @vreis com dois S no Instagram e @vreis com dois S também no YouTube, todos os dias, Lucas, Batista e Mini. Eu estou às 6:30 da manhã, de segunda a sexta-feira, com uma live especial falando sobre isso, sobre o empreendedorismo espiritual, que é o chamado que eu tenho. Olha, obrigado, gente.
2: Que legal.
1: Obrigado a você, Vitor. Olha, o nosso programinha vai continuar, tá? Daqui a pouquinho a gente vai falar sobre o áudio do Nicolas Ferreira com o Vorcaro, onde supostamente o Nicolas Ferreira chama o Vorcaro de lindão e pede ajuda. Nicolas Ferreira, que você sabe,
0: sim,
1: sabe
2: amigo da Ana Castela,
1: né? Sim. Amigo da Ana Castela, ele que é político e que parece que teve essa troca de mensagens com Daniel Vorcaro, presidente do Banco Master. A gente vai falar sobre isso daqui a pouquinho, depois do nosso intervalo. Não saia daí, que já já tem mais sobremesa pra você.

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1: Cara ouvinte que nos ouve com o seu ouvido, estamos de volta com Sobremesa, o seu programa favorito. O nosso programinha de meu Deus, hoje recebeu o nosso primeiro convidado bilionário.
2: Eu não vou nem lavar a mão, rapaz. Nunca peguei na mão de um bilionário.
1: Olha, fez muito bem pra minha autoestima hoje, porque a gente recebeu um bilionário, né, Batista? E aí o Batista desafiou ele a abrir a conta bancária. E ele é um bilionário, mas ele já faliu 3 vezes, reconstruiu...
3: Pelo jeito, tá indo pra quarta, pelo que ele tinha na conta.
2: 80 conto na conta, rapaz.
1: Ai, tá indo pra quarta, me pegou. Aí o bilionário...
3: O bilionário com R$83 na conta.
1: É o Victor Reis. Ele é autor, escritor de autoajuda. Aí foi desafiado pelo Batista. Batista disse, abre a conta bancária. Ele abriu. Aí, quanto você acha que ele tem Mini Root? Mini Root falou, deve ter uns 10 milhões. Eu falei, não, deve ter uns 165 milhões. E o Batista, eu acho que deve ter uns 400 mil pra passar a semana. O cara abriu, tinha R$70, cara.
2: Por 80, isso que a internet dele 80, não tá pegando.
3: R$83,70.
1: R$83,70.
2: Tá fácil pra ninguém, não compra um pedaço de bife, rapaz.
3: E não era aqueles bancos chiques, não. Sabe que tem aquelas contas exclusive, Prime, Elegance.
1: Signature.
3: É, nada.
2: Nem
3: nada
2: sabia
3: disso.
2: Que tinha esses bancos aí.
1: Ele é que nem a gente. E ó, se precisar de um Pix pra voltar pra casa, eu faço e eu peço seu Uber, tá?
3: Ele tá vendendo até o carro, eu tô achando que a quarta vem aí. Eu tô achando que...
2: Será que ele é amigo do Fiuk?
1: Faz sentido, o cara tá vendendo o carro.
3: Vendendo um carro de 1.700.000, tá precisando
2: não,
3: de dinheiro.
2: Não faz sentido, cara.
1: Genial. Bom, vamos continuar o nosso programinha de meu Deus hoje. Tá muito especial. Eu quero dar uma olhada na nossa enquete do dia. Batista, é com você.
3: 11972221001 é o nosso WhatsApp, o nosso numeral. Queremos saber qual o hábito esquisito que as pessoas acham normal. O Júlio César diz o seguinte: minha tia Ivone usa o banheiro com a porta aberta. Pra ela é liberdade, pra mim é constrangimento.
2: Ai,
3: olha,
2: nossa senhora.
1: Isso aí não.
2: O Leandro Costa manda o seguinte: soprar a comida pra esfriar e depois assoprar a colher pra provar. A pessoa transformou o almoço num teste de pressão.
3: Marcos Vinícius, ó, ele diz o seguinte: minha irmã coloca 2 colheres de açúcar no Nescau do filho de 2 anos e fala que é pra ele ter energia. Nossa senhora.
1: Meu Deus do céu.
2: Jesus. E o Fábio Oliveira mandou: ter uma toalha de banho que todo mundo usa e uma toalha só pra visita. A visita chega mais limpa que a família.
1: Olha aí, boa. Então, continue mandando pra gente aqui no nosso WhatsApp 011 972211001. Agora, eu gostaria de dar atenção aos comentaristas do YouTube aqui.
2: Adoro.
1: Eu gostaria de dar atenção e, inclusive, até mesmo de me posicionar. Porque esse @EduEstevesPegaVisão, ele tá enchendo meu saco.
2: Por quê?
1: Ele tá toda hora me chamando de javali. Ele disse assim: boa tarde a todos, especial pro meu brother javali. Faz igual um javali. Ah, cara, difícil. Tá, é difícil. Então... eu vou ter que me segurar aqui.
2: Até porque não é javali, é javalucas.
1: É. O que que é?
2: Nada.
1: Bom, vamos continuar nosso programa.
3: Vamos pro próximo.
2: Você tá tão bonito hoje, Lucas. Seu cabelo tá tão bonito. Tá com piolho? Não, tá lindo.
1: O David Castilha mandou assim: bora, bora aí, Marcelão. Tamo juntos sempre, meu eterno irmão. E o William W8U disse: parabéns pelo convidado. É isso, muito obrigado a vocês que mandam comentários aqui no nosso YouTube, menos o @EduardoEstevesPegaVisão, que me chama de javali. Javali é a senhora, sua mãe, tá bom? Muito obrigado. Vamos agora. Agora eu gostaria de falar com você, pra você que paga por inteligência artificial, saiba que você tá gastando dinheiro à toa. Aqui no Sobremesa a gente tem a nossa própria IA, e ela é de graça, hein? É a nossa ignorância artificial. Começa agora o quadro favorito do Mário. É o Chato GPT.
2: Que Mário?
1: Seguinte, vou mostrar pra vocês como o Chato GPT é muito melhor que o Chat GPT. Pega a visão, olha só. Chat GPT, como não surtar em ano de eleição?
4: Não leve política pro coração. Independente de que lado ganhar, torça pra fazer o melhor pelo país.
1: Bom, Ok. Vamos agora ver o Chato GPT. Chato GPT, como não surtar em um ano de eleição?
3: Finge que é surdo. Não tem outra alternativa. Pega uma chave de fenda, enfia na orelha, né? Acabou aí. Você não ouve mais nada desses chatos de direita, de esquerda, do centro, de cima, de baixo.
1: Próxima pergunta, ó. Chat GPT. Como desculpar uma pessoa que me deve dinheiro?
4: Perdoe a dívida. O valor da amizade vale mais do que qualquer coisa.
1: Vamos agora por uma outra visão. Chato GPT. Como desculpar uma pessoa que me deve dinheiro?
3: Repassa a dívida que você tem com ele para um agiota. Você vai ver. Chega lá aquele, sabe, o Amansa Clavícula?
1: É, sabe? O bate-fofo.
3: É, eu tenho até um número aqui, mas não vou falar. Que
4: é do Glover ou é do...
3: A produção botou um número, mas não vou falar que o Gustavo Lima já se ferrou com esse negócio de dar número aí.
4: É.
3: Eu não vou pagar a multa, não.
1: Boa. É. Então é isso. Muito obrigado pelo Chato GPT.
4: KKKJ.
3: E agora...
1: Agora, amigo,
3: o que vem?
1: Agora é hora do nosso quadro favorito. É hora de trazer informação com diversão. Sim. É hora de dar as notícias, mas de um jeito que só a gente sabe. É hora de explicar tintim por tintim tudo que a Joana Trepton disse no TMC 360, mas agora de uma forma mais didática e também mais animada. E custando muito menos pro nosso RH. Senhoras e senhores, é hora do quadro Girinho de Notícias, vai!
4: Vai virando. Lá vem pra cá, Patrícia. Patrícia, temos novidades, Patrícia.
3: Aqui no sobremesa, né?
1: Jornalismo de baixo orçamento.
3: É.
1: Jornalismo de alta credibilidade, mas de baixo orçamento.
4: Lá vem pra cá, Patrícia, temos novidades.
1: É isso mesmo, aí é jornalismo que a gente vai trazer pra você. Pega a visão, atenção, primeira notícia do dia eu vou trazer. Eu quero falar sobre o áudio onde o Nicolas Ferreira supostamente chama o Vorcaro de lindão e pede ajuda. O Nicolas Ferreira pediu ao Vorcaro, que é dono do Banco Master e que tá preso, ajuda para um amigo ligado ao seu gabinete. Esse amigo do Nicolas Ferreira queria uma autorização para vender minério. A ajuda de Vorcaro seria para destravar a burocracia. Vamos ouvir um trechinho do áudio do Nicolas para o Daniel Vorcaro. Vamos ouvir.
5: For do teu interesse, eu passar o contato dele aqui para vocês tocarem isso, beleza? No mais, qualquer coisa, estou aqui à disposição. Troquei uma ideia lá com o pastor André Valadão naquela época, lá daquela postagem. Eu falei, pastor, eu não fazia ideia que era este o banco do Dani, etc. e tudo. Senão, obviamente, não teria postado, teria conversado anteriormente. Mas, enfim, acabou que a palavra dita não tem como voltar, né? Mas espero que tenha sido esclarecido. Enfim, depois vamos marcar da gente se encontrar também, tá bem? Um abração aí, Dani.
4: Ai, Dani.
3: Ó, intimidade.
1: Intimidade! Intimidade nesse áudio. Bom, o Nicolas Ferreira admite que teve contatos com o Daniel Vorcaro, mas disse que nunca recebeu dinheiro do banqueiro que está preso. Olha, inclusive,
4: entendi.
1: Em outra conversa aí que vazou, o Vorcaro disse para o Nicolas: poxa, esse Nicolas aí, eu banquei todos os voos dele. Onde o Vorcaro disse, né, que pagou todos os voos do Nicolas Ferreira. Essa história é bem confusa. Eu gostaria de mais informações. Agora, o pessoal tá pegando no pé do Nicolas por lindão. Eu acho que, pô, esse é o mais tranquilo. Tem que pegar no pé do Nicolas pra entender o que ele tá falando com o Vorcaro. Que interesse é esse, pô?
4: Cara, mas o Vorcaro conhece todo mundo também, né?
1: Todo mundo. E outra coisa?
4: Parece até uma pessoa dos Estados Unidos que conhecia todo mundo também, fazia um monte de coisa errada, né?
1: Ah, você tá falando.
4: Que eu prefiro nem associar o nome.
1: É aquele cara lá da ilha?
4: É.
1: Será? Porque, pô, se eu for traçar um paralelo, ambos davam festinhas.
4: Ambos davam festinhas.
1: Ambos estavam ligados a todo mundo do Senado, da Câmara.
4: Artistas também.
1: Alto escalão. Verdade, Minuti. Ambos também gostavam de fazer festinhas.
4: Então, engraçado, né?
1: E ambos também...
4: Banqueiros.
1: E ambos exploravam essa questão sexual, de contratação de mulheres para festas, para divertimento, adultos.
4: Chama as suíças aí.
1: As suecas. Ah, entendi. É. É verdade, bom
2: eu
1: paralelo,
2: acho que se cutucar o negócio,
1: será?
2: Não, hein?
1: Boa, boa pergunta, paralelo. Tá, olha, supostamente, realmente, são duas pessoas que me parecem ter muitos, muitas coisas em comum.
2: Muitos contatos.
1: Mas o que eu quero falar é o seguinte, tem que investigar mesmo, investiguem mais o Nicolas Ferreira, porque qual o interesse que ele tem que falar? E outra coisa, uma coisa que me surpreendeu nesse áudio, em falar que se ele soubesse que o banco era do Daniel, do Dani, ele faria diferente? Pô, que isso, cara? Você faz vídeo, você defende sua ideologia e tudo, e aí só porque um esquema ali tem a ver com um amigo seu ou um amigo de um amigo, você mudaria a tua posição?
2: Será que é o famoso eu tenho um amigo?
1: É, não, isso é muito feio. Só porque tem interesses em comum? Não, peraí, não vamos fazer como eu costumo fazer, eu vou fazer diferente. Não, meu amigo, pau que dá em Chico, dá em Francisco, tá? Só pra você saber, tá? Então abre teu olho com isso aí. E outra coisa, a gente tá falando de Bocaro. Vocês viram o que aconteceu naquele fatídico dia chamado 1º de setembro?
2: Não vi, o que aconteceu?
1: O que aconteceu na terça-feira?
3: Que vocês teve não viram a sessão nada? Do não. Plenário? Depois da sessão do
1: não,
3: plenário?
1: Não, isso foi ontem.
3: Ah, da foi? Ah.
1: Terça-feira teve um escândalo. Aê, parece que o careca do STF tá, tem envolvimento com o Bocaro.
2: Mas, gente, o que que tá acontecendo? Metade do Brasil tá usando caneta emagrecedora, a outra metade é amiga do Bocaro?
1: É. Quando não, deve ter gente fazendo a mesma coisa. Mas o que que acontece aí? O Xandão parece que ele trocou mensagens com o Bocaro, parece, supostamente. E tá rolando o maior bafafá, né? Porque, bom, primeiro, o Alexandre de Moraes é ministro do STF e ele julga casos. Os casos em última instância que chegam lá pra ele, ele é quem julga. E aí, o Daniel Bocaro, o milionário, dono do Banco Master, todo um esquema possível de corrupção, ele ia ser julgado lá por última instância no STF. E aí, o Bocaro foi e contratou um escritório de advocacia. Sabem de quem é esse escritório de advocacia,
2: menino? Não faço ideia.
1: É da mulher do Xandão. Ah. Olha que loucura. Aí foram ver quem é que deu uma revisada no contrato que o Bocaro, né? O contrato de prestação de serviço do escritório de advocacia com o Daniel Bocaro. Quem é que deu uma revisada? Uma
3: garibada.
1: É, quem é que deu uma olhada assim? Quem é o advogado que vai dar uma olhada nesse contrato pra ver se tá tudo bem? Quem? Quem? Alexandre de Moraes. Descobriram que o Xandão, o careca do STF, deu uma olhada no contrato onde a esposa dele iria representar o Daniel Bocaro como sua advogada.
2: Parece teoria da conspiração, tá tudo interligado, gente.
3: Mas ontem, hoje já tava todo mundo rindo.
1: É.
3: Já tava todo mundo caindo na gargalhada.
1: Ontem teve
2: vazou
1: uma sessão.
2: Fotinhos, né?
1: Você não acredita, mini? Ontem teve uma sessão plenária.
2: Eu queria saber qual foi a piada.
1: É, aí depois da sessão, tem uma foto que o jornalista, o fotógrafo jornalista da revista O Globo, do jornal O Globo, tirou, que é o Bruno, se eu não me engano, ele tirou a foto do Alexandre de Moraes ao lado dos outros ministros.
3: Que tava Gilmar Mendes, Gilmar Mendes
1: ao lado direito. E o pessoal tava rindo, descontraído.
2: Não, deve estar rindo do quê? Porque os palhaços devem ser a gente, né?
1: Eu sei do que eles estão rindo, sabe por quê? Porque parece que descobriram que o Daniel Bocaro, dono do Banco Master, que tá preso, corrupção, parece que o Bocaro deu cartão de crédito pros filhos do Alexandre de Moraes.
2: Ah, então tá rindo por isso, porque tem limite.
1: Deu, sabe quanto é o limite, Minute? 300 mil reais.
2: Nossa, você não me liberam 200 filhos. Reais de limite,
1: cê
2: rapaz.
1: Vê, cara, o cara deu um cartão de crédito pros filhos do Alexandre de Moraes gastar. Esse Alexandre de Moraes que faz o julgamento no STF. Gente, peraí. Vamos confessar uma coisa? Vamos combinar uma coisa aqui entre nós, hein? No mínimo esquisito, vai! No mínimo esquisito. E o que a gente quer aqui é que haja uma investigação. Tem que investigar. Imagina, o cara que tá suspeito aí de ter feito um dos maiores esquemas de corrupção do Brasil, ele deu dois cartões pros filhos do Alexandre de Moraes com limite de até 300 mil reais pros filhos do Alexandre de Moraes gastarem como quiserem. Que é isso? Você que acorda cedo, dorme tarde, trabalha o dia inteiro, você não tem nem 500 reais de crédito no cartão, amigo.
3: E outra coisa pra você também, você que se acha importante, a última bolacha do pacote, e não apareceu em nenhuma conversinha do Vocário, você não é merda nenhuma.
2: Você não,
3: é importante o quanto você acha.
1: É verdade, né? Deve ter um pessoal triste
3: lá, não. É, o cara, não, eu me acho, eu sou não sei o quê. Se não apareceu em conversinha de Vocário com o Dani, você não é porcaria nenhuma.
2: Eu sou, assim, alguma coisa, que eu tenho amigas suecas.
3: E falando em conversinha, posso mudar já?
1: Vamos mudar de assunto.
3: Falando em conversinha, tem um jogador do Grêmio. O jogador do Grêmio caiu no golpe do Zap Zap.
2: Mentira.
3: Ele tomou um golpe. Ele achou que tava falando com o técnico do time, o Luiz Castro, que é o técnico do Grêmio. Tava conversando, aí o Luiz Castro, né, falou assim, ó, pô, tô precisando de um dinheiro aí pra fazer uma doação de cesta básica. Eu tô pedindo pro time todo, você pode me ajudar? Aí o tal do José Enamorado, que é o jogador, ele fez um pix de 22 mil reais para o falso técnico do Grêmio, que estava falando com ele pelo WhatsApp, o Luiz Castro.
2: Que absurdo.
3: Nossa,
2: que
3: chato. Perdeu 22 cores. Mas também com esse nome José Namorado, tá mais pra golpe do Tinder, do amor, do que golpe de falso técnico, não é?
1: Pô, muito bom. José Enamorado. Ai,
3: José Namorado. Ele meteu 22 no Pix, meu. 22
2: é só
3: pontos.
2: Tragédia esse mundo, né? Como que só pode? É gente sendo enganada, o aquecimento global também, né? Aquecimento global tá demais, gente.
1: Aquecimento global?
2: É, até o Jack do Titanic derreteu e veio parar no Brasil.
1: Como é que é?
2: Pois é, Leonardo DiCaprio esteve ao Brasil, ele que...
3: Esteve ao Brasil.
2: Está ao Brasil.
3: Eu nunca vi isso. Esteve ao Brasil. Atenção, é a nova ortografia. Como é que fala lá?
1: Vou defender. É linguagem informal. Vou defender aqui no Ruth, que ela traz a linguagem do povo, da rua.
2: Aqui eu sou nova jornalista, reforma. Vida louca, meu amor.
1: Mas eu fico pensando, que povo fala que isso, menino?
2: O mesmo que fala registro e embigo. Vamos
1: tá
2: lá.
1: Tá vendo? Tá vendo?
3: Nossa, esteve
1: sem preconceito linguístico. Sem preconceito linguístico.
2: Sem preconceito.
1: Fale do jeito
2: que você quiser. Vai explicar o que a Joana Trepp não ganha mais que eu. Mas vamos lá. Vamos lá.
1: Vai, Miliruth.
2: Leonardo DiCaprio deu uma passadinha aqui no Brasil, melhorou? Deu uma passadinha aqui no Brasil. Foi conhecer a Amazônia, conhecer os índios, né? Ele que sempre faz, inclusive, causas sociais, ajuda várias pessoas, super apoia a nossa Amazônia. Mas ele esteve aqui também jantando com Lula e Janja.
1: Olha aí, comeu carne de vaca?
2: Olha só, não sei. A reunião entre Lula e Janja e DiCaprio teve como foco a preservação da natureza brasileira. O Lula publicou uma foto com o DiCaprio e diz que parabenizou o ator pelo seu compromisso com a causa ambiental. Porque realmente o DiCaprio faz várias ações sociais ambientais.
3: Será que ele dá o dinheiro dele pra ajudar também ou não?
2: Eu acho que sim.
3: Você acha
2: que
3: dá?
2: Eu acho que sim.
1: Eu lembro só do Bolsonaro falando, ô, DiCaprio, vai ter que vender aí o Oscar pra pagar, DiCaprio.
3: Não, mas do jeito que tá o país, né, nada melhor do que receber um astro do Titanic, né, que eu acho que o negócio aqui,
1: simbólico, que simbólico.
3: Já tô vendo um iceberg ali na frente, ó.
1: Nós somos o iceberg, esse é o problema. Meu Deus do céu. Próxima notícia e eu trago pra vocês.
2: Mas falando em Lula, tem mais notícias. Um dia antes desse encontro aí do DiCaprio,
3: Lula esteve aonde?
2: Ele esteve e ele encontrou alguns fã-clubes. Pois é, o encontro com esses fã-clubes foi durante a cerimônia de assinatura de decretos que estabelecem novas regras para eventos culturais. E nesse evento, ao falar o nome de um famoso grupo, o Lula pronunciou de uma maneira engraçada e a gente vai escutar agora. Solta aí, Cuca.
6: Aqui vocês sabem, já vão fazer a propaganda, porque a Janja quer ir. Aqui em outubro vai ter um grande show do BTS, grupo de Coreia, que é o grupo da Coreia que ela quer ir ver.
2: Rapaz, é BTS, né?
1: BTS é o grupo coreano, sul-coreano. E o Lula confundiu com o grupo Bee Gees, lembra?
3: Bee Gees? Meteu um Bee Gees aí.
1: Stay alive, stay alive, ha, ha, ha, ha, stay alive.
2: Olha, Lula, só digo uma coisa, não queira arrumar confusão com os armes, viu? Porque eles cancelam as pessoas.
1: Não, ele falou uma boa, ele só falou errado.
2: Não, falou errado, falou Bee Gees, errado.
1: O Lula, eu acho que o Lula mandaria um Esteve ao Brasil. Esteve ao Brasil, o Lula mandaria.
2: Eu acho que eu posso ser presidente, então, na próxima.
3: Mas ele falou um BTS de coreano. Ele falou alguma coisa assim.
2: BTS coreano.
1: Falando em Coreia, tem outro ponto, né? Um lado Coreia do Norte, outro lado Estados Unidos. E falando dos Estados Unidos, olha aí.
2: Olha o gancho.
3: Você viu que gancho? É que o Trump vai ter uma convenção do Partido Republicano. E o Trump falou que quem quiser tirar foto com ele vai ter que pagar R$457 mil.
1: Que isso!
2: É o meet and greet político.
3: Agora esse mês agora vai ter a convenção dos republicanos. Falou, quem quiser tirar foto é R$457. E quem quiser participar de uma mesa redonda com ele... É uma milha e 300, meu. 1.300.000.
2: Ai, gente.
3: Quem quiser sentar na mesa com ele, não, lá, sentar, mesa oval.
2: Sentar na mesa, tudo bem. Agora, foto com ele é só fazer com IA, né?
1: Ah, mas o mais legal é falar que não fez, né? Isso é o mais legal, né?
3: O quê?
1: Você fala, não, fiz a foto com ele, não fiz com IA.
2: Mas as IAs hoje nem tá aparecendo.
3: Tem o green card e agora esse é o green
2: orange. Eu tenho orange. Uma foto com o Neymar de IA e ninguém
3: é laranja,
2: desconfia.
3: Né?
1: Orange card.
3: Orange card.
1: É o green orange card. Assim, isso é muito a cara do Trump. Nossa,
3: ele quer cobrar tudo, né?
1: Não é só isso não, de fazer um visto.
3: Ele faz as notas
1: que
3: dele.
1: É muito a cara do Trump fazer isso. O Orange Card, que é só pra quem acredita nos Estados Unidos do Trump, entendeu? É,
3: sim.
1: Em vista. Nossa, é a cara dele
2: poder
1: fazer isso.
2: Poder do laranjinha.
1: Poder do laranjinha, meu Deus. Vamos lá, próxima notícia eu trago. Você que dirige e você que dirige e que gosta de beber, preste atenção. A justiça decide que consumo de álcool sem embriaguez no trabalho não justifica demissão. Então, pra você que gosta de trabalhar e tomar aquela biritinha, e se você não fica embriagado, saiba que se te pegarem bebendo no trabalho, não podem te demitir.
2: Ai, tá bom demais essa vodka, viu?
1: É, por justa causa. Rapaz. Um tribunal em Goiás decidiu que o consumo isolado de bebida alcoólica no ambiente de trabalho, sem a comprovação de embriaguez, não possui gravidade suficiente para configurar demissão por justa causa. Isso quer dizer o quê? A pessoa vai trabalhar, tá? Tá lá trabalhando.
3: Tomou uma no almoço.
1: Tomou uma, foi horário de almoço, saiu pra almoçar no restaurante e decidiu tomar umazinha. Uma cachaçinha, uma cerveja.
2: Caipora, é pra abrir o estômago, gente. Essa feijoada sempre tem.
1: Antigamente pensava assim, é o aperitivo, né? Você abre pra, né? Só que é o seguinte, você volta pro trabalho. E aí você não está embriagado, mas você toma uma cervejinha. Se alguém quiser te denunciar ou falar... Ah,
3: aquele
1: tá errado,
3: bafo de cachaça.
1: Não existe mais justa causa.
2: Que bom.
1: Por ter bebido no trabalho, mas também sem ter ocasionado a embriaguez, tá? Não vai chegar amanhã no trabalho com a garrafa, meio litrão.
3: Sim.
1: Ou com 3 litrões de cerveja, falando, tá liberado beber. Não, é isso não, tá? Se você sair...
2: Deixa eu guardar as coisas aqui, então.
3: Mas você tá vendo, ó, você que gosta de tomar uma no trabalho, já existe, então, a jurisprudência. Já tem a jurisprudência pra você se basear. E muito CLT bom. Agora é cachaça liberada no trabalho. Funcionário CLT.
2: Imagina a delícia, né? De ser atendido por um médico depois que bebeu, né?
1: Bom, e lembrando, hein? Bebida, consumo de álcool é sempre com moderação, tá bom, pessoal? Por favor, sempre com moderação e nunca beba e dirija juntos. É. Jamais.
2: E tá nem bom? Opere, tá bom?
1: Nem opere. Se beber, não dirija.
3: Pra terminar aqui, qual hábito esquisito as pessoas acham normal? Quem respondeu aqui foi o Fernando Alves. Ele disse, meu primo Wellington lava o chinelo na pia da cozinha.
2: Nossa.
3: Com a mesma bucha que lava o prato.
1: Nossa.
3: Aí, ó, porque ele fala que o sabão mata as bactérias.
2: Nossa.
1: Vai, Mini Ruth.
2: Ó, outra aqui, ó. Gabriel Santos mandou, uso o mesmo copo o dia inteiro e falo que não preciso lavar a louça, porque é só jogar uma água.
3: Não, tem umas aqui que eu não vou...
1: Cadê? Fala.
3: Ah, isso aqui...
1: Fala, vai.
3: O Paulo Henrique falou que o vô tem uma faca específica pra picotar o quando ele não desce
1: no barco. Parou. Amigos, é o seguinte.
3: Eu falei.
1: É isso. Ó, hoje tem mais sobremesa pra você, tá?
3: Tem?
1: Não é mesmo, Batista?
3: É, eu chego com os melhores momentos, sobremesa, melhores momentos, hoje a partir das 8 da noite aqui na TNC.
1: É isso aí. É o som de PG's, ou também BTS do Lula.
2: Adoro K-pop.
1: A gente vai encerrando por aqui. Muito obrigado pela sua audiência. Lembrando que amanhã tem mais sobremesa ao vivo pra você. Um beijo, um queijo. E fica agora com o Link TMC.

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1: 3:02, seja muito bem-vindo, muito bem-vinda a mais uma edição do Link TMC, desta quinta, 3 de setembro, hoje com Rodrigo Alvarez, Tomás Rafael e eu, Mayara Bastianello.
2: Boa tarde a todos, 15:02. A Procuradora-Geral da República fechou e enviou ao STF, a Procuradoria enviou ao STF a proposta de delação premiada do empresário Antônio Carlos Freixo Júnior, o Mineiro. Ele é apontado como intermediário dos repasses de Daniel Vorcaro para o financiamento do filme Dark Horse, cinebiografia de Jair Bolsonaro.
1: Enquanto isso, o relatório da Polícia Federal que revelou diálogos entre Vorcaro e Alexandre de Moraes abriu caminhos delicados dentro da corte, entre um possível referendo no plenário e até questionamentos sobre o próprio papel de André Mendonça como relator do caso. Um processo que devia investigar o banqueiro termina esbarrando, né, num ministro do Supremo. A gente se pergunta se o caso Master parou de ser só sobre dinheiro.
2: E para tentar conter o estrago... Tarefa árdua essa, hein? O decano Gilmar Mendes propôs a Fachin tirar delegados da Polícia Federal dos gabinetes dos ministros, já que 5 deles estão cedidos à corte, 2 só no gabinete de Mendonça. Solução que soa mais a remendo institucional do que exatamente a remédio, Mayara.
1: É, e no meio de tudo isso, a União Europeia suspendeu, a partir de hoje, a importação da nossa carne bovina, suína, de frango, ovos, mel... e pescados, é coisa pra caramba. A decisão veio depois de o país ser retirado em maio da lista de nações que cumprem as regras europeias sobre o uso de antibióticos na agropecuária.
2: É, a importação de todos esses produtos do Brasil. E uma reportagem do New York Times revelou que a Rússia já testa drones equipados com inteligência artificial capazes de escolher sozinhos o alvo final do ataque, sem intervenção humana na última etapa. Em julho, um desses aparelhos matou 3 civis em Zaporídia, entre eles uma estudante de 19 anos. É como se o Robocop passasse a fazer parte do exército russo. Muito preocupante essa informação, muito preocupante mesmo. Meu caro Rodrigo Alvarez, boa tarde para você.
3: Boa tarde, Tomás, Mayara, caro ouvinte. Robocop era muito melhor. Robocop era meio humano, não era? Ele tinha uma parte humana e uma parte robô. Isso daí é máquina, entre aspas, pensando sozinha, decidindo sozinha. Aí, meu amigo, isso aí se chama apocalipse. Como é que a gente faz? Quem é que vai se defender disso? Como é que um país se defende disso? E como é que fica? Então, todo mundo vira alvo? Tá difícil, viu? Tá difícil. Hoje estava refletindo sobre isso, como a inteligência artificial está tomando conta das nossas vidas. Já tem muita gente tirando a inteligência artificial. E agora saiu notícia hoje de que o estado de Nova York, lá nos Estados Unidos, vai banir inteligência artificial das escolas. Que bom.
2: Concordo. Boa.
1: Deixa para usar depois, né, gente? Tá muito cedo ainda, muito cedo para isso. Vamos botar a criançada para estudar. Lembra dos meus tempos que eu ia pra biblioteca ler Barça?
3: Escrever, né? Pensar com o cérebro.
1: A gente ia pra biblioteca pesquisar a Barça, lembra? Cada livro era uma letra e aquilo ajuda tanto a gente, como disse o Alvarez, né? Escrever ajuda tanto o cérebro, né? Importante decisão. A gente vai falar também sobre IA durante o jornal. 15:05.
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1: É, gente, e cada dia mais a gente vai vendo um novo personagem que se encontrou com o Daniel Vorcaro. É como a gente sempre diz aqui, cada vez mais eu boto minha mão no fogo. Acho que só por nós três aqui que não tivemos nenhuma conversa com o Daniel Vorcaro.
2: Você não conversou mesmo? Tem certeza?
1: Não, absoluta. Não tive nenhuma conversa com ele. Isso eu posso dormir tranquila. Várias coisas não me deixam dormir tranquila, mas essa eu posso dormir tranquila. Dessa vez apareceu o nome de Nicolas Ferreira, deputado do PL... E aí, né, os deputados do PT foram à Procuradoria-Geral da República pedir uma abertura de investigação contra exatamente o Nicolas, depois que foram reveladas conversas dele, exatamente com quem? Daniel Vorcaro. A gente vai para BH agora com o repórter Bruno Marum, que explica melhor essa história para a gente. O que o Nicolas Ferreira alega, hein, Marum? Boa tarde.
4: Ei, Mayara, boa tarde para você, Alvarez. Tomás, ó, eu também não tenho nada a ver com ele não, viu? Deixar bem claro aqui também, somos 4 então. Olha só, pessoal, circula, né, nos grandes portais, um áudio de WhatsApp em que o deputado federal Nicolas Ferreira tenta fazer uma ponte entre seu ex-assessor, que também é seu atual advogado, e o Daniel Vorkaro, para que o dono do Banco Master liberasse um ativo minerário para o amigo de Nicolas. E aí, para que o nosso ouvinte entenda melhor, né, nós temos uma parte desse áudio vazado hoje e que foi enviado, né, por Nicolas Ferreira em março de 2025 ao banqueiro Daniel Vorkaro. Vamos conferir.
5: Ei, Dani, tudo bom? Como você está? Como estão as coisas aí? Meu amigo, meu advogado, enfim, irmão meu aqui, comentou comigo e falou aqui do seu nome. Eu falei, não conheço o Dani. Enfim, não tenho uma proximidade assim, até mesmo que eu queria ter, de conversar e trocar ideia, mas eu o conheço. E ele falou, cara, eu tô com um ativo minerário lá, inclusive já passou pela ficha técnica, o pessoal técnico dele, enfim, tá pendente lá, tem algumas pessoas que sabem disso lá na empresa. E eu falei, não, eu posso dar um toque nele, então assim, não sei nem do que se trata, mas enfim, como é uma pessoa, enfim, que eu confio totalmente, passando aí pra você, pra se for do teu interesse, eu passar o contato dele aqui pra vocês tocarem isso, beleza? Depois vamos marcar da gente se encontrar também, tá bem?
4: Pois é, pessoal, e aí após, né, a divulgação desse áudio, que foi obtido pela Polícia Federal, o Nicolas Ferreira, claro, foi, né, até as redes sociais e postou um vídeo para explicar, né, ou pelo menos tentar explicar esse áudio que ele tinha enviado ao Daniel Vorkaro. E segundo o Nicolas, ele teria entrado em contato com um banqueiro pedindo, né, essa ajuda para vender algumas coisas do ex-assessor ao Vorkaro. Vamos conferir parte desse vídeo.
6: Acabou, Nicolas, ainda tem um outro áudio. Nesse áudio escandaloso, sabe o que aconteceu? Nessa época, meu ex-assessor, que é advogado, chegou e falou, Nicolas, tem um cara aí, cara, que eu quero entrar em contato para vender aqui algumas coisas aqui e tal, se você quiser fazer a ponte comigo com ele. Falei, sim. E aí na mensagem eu falo exatamente isso daqui. Eu falo, Dani, tem um amigo meu aqui que, cara, trabalha com isso, ele também é meu advogado, hoje ele é meu ex-assessor, mas quer trocar uma ideia com você. Mas eu falei com ele, Dani, tipo, eu não conheço você, não tenho contato, relacionamento com você, mas assim, se você quiser, eu dou um toque nele, só.
4: E aí, né, ainda nesse vídeo, né, divulgado hoje pelo Nicolas Ferreira, ele diz que a veiculação, né, dos áudios é uma narrativa e uma cortina de fumaça, segundo ele, reafirma que nunca recebeu um tostão do Daniel Vorkaro e que nunca o encontrou pessoalmente. Uma coisa é certa, né, pessoal, esse esquema fraudulento, né, esse esquema criminoso, talvez seja um dos mais democráticos, né, entre aspas, do país, porque envolve direita, esquerda, centro, para todo gosto.
1: É democrático, fala, Vanessa.
3: Não dá para a gente dizer, né, pessoal, que tem nada de ilícito no que fez o Nicolas até aí. Eu acho importante salientar isso. O que tem aqui, ele não é verdadeiro nesse vídeo que ele publica hoje, não é verdadeiro. Quando ele fala que, olha, eu só fiz o contato e tal, não conhecia ele, mas ele fala para o próprio Daniel Vorkaro no áudio, ele diz, não tenho a proximidade com você que eu gostaria de ter. Gostaria de ser mais próximo. E depois ele pede desculpas por ter criticado um evento do Banco Master em Londres. Aí ele fala, ah, desculpa, eu não sabia que era seu aquele banco, senão não teria criticado. Isso é uma relação própria de um deputado federal com um banqueiro? É uma relação imprópria, obviamente. Há um pedido de ajuda para um assessor que não é um pedido qualquer. É um deputado federal que está colocando a sua credibilidade em jogo, está colocando seu poder à disposição de Daniel Vorkaro quando ele faz esse pedido. Então há uma troca, nunca um favor vem sem pedido de troca, raramente. Então, Nicolas, como deputado federal, fez uma ação de interesse privado. E isso é impróprio. Não tem aqui, por enquanto, ninguém está falando de ganhar dinheiro, mas teve voo em jato de Daniel Vorkaro também. E aí já começa a misturar as coisas, porque você voar no avião de alguém, indiretamente você está recebendo um benefício que, de certa maneira, é financeiro, você deixou de gastar esse dinheiro. Então, há vários indícios e sinais de relação imprópria de Nicolas Ferreira com Daniel Vorkaro, ainda bem distante do caso Dark Horse e, claro, bem distante também do caso Alexandre de Moraes.
1: Não, e é impressionante como nenhum deles tem o menor receio de eles próprios falarem diretamente com o Daniel Vorkaro. A gente viu o Flávio Bolsonaro em pessoa pedindo dinheiro pro filme. Aí agora o Nicolas Ferreira em pessoa pedindo também favores ali. A gente fala em criar um código de ética para juristas, né, pro judiciário, mas já passou da hora também de ter um código de ética que seja usado e seguido pelos políticos.
3: Mas não era preciso.
1: Não é preciso, mas o óbvio precisa ser dito às vezes, Alvarez, né? O óbvio precisa ser dito.
3: Se o país não fosse tão corrupto, precisava dizer, ó, não vai misturar o seu negócio privado com o que é público. Não vai usar o seu cargo para obter favores. Meu Deus do céu. Lá na Suécia, eles não precisam de código de ética para isso, não. Na Noruega também não precisa, não.
2: Nunca. É, eu concordo com tudo que o Alvarez falou, claro. A Mayara disse também, como falou o Alvarez, a gente nem precisaria ter, né, esse código de ética. Eu acho que essas duas afirmações citadas pelo Alvarez são exatamente as que depõem contra o Nicolas. Se só tivesse a primeira, a gente até poderia passar um pano, interpretando que é normal, infelizmente, os políticos ligarem para banqueiros... Não falando com todas as letras, mas querendo algo em troca, porque eles precisam sempre de dinheiro para financiamento de campanha. Mas pode até não ser ilícito, mas não é legal, porque lá na frente a conta vai ser paga de alguma maneira. Agora, a segunda afirmação, para mim, é muito grave, porque o deputado, a figura pública, o jornalista, se ele tem que criticar, ele critica A, B ou C e não vai deixar de criticar, porque A, B ou C... É ligado ao D, E ou F. Critica porque tem que criticar e acabou. Agora, uma coisa importante de dizer, né? Acaba sendo usado isso como cortina de fumaça e a gente não pode aproveitar esse escândalo do Nicolas Ferreira, que talvez não seja tão absurdo assim, para deixar de falar de Alexandre de Moraes. Ontem surge o assunto André Mendonça, que para mim é bem menos grave do que a relação do Alexandre de Moraes com o Daniel Vorcaro. E essa história do Nicolas Ferreira, menos grave ainda que seja, na minha avaliação, muito grave, especialmente a segunda afirmação dele, citada aqui pelo Alvarez.
3: Só um detalhe aqui, a imprensa está, de maneira geral, dizendo que o Nicolas termina esse áudio chamando o Daniel Vorcaro de lindão.
1: É isso.
3: Eu ouvi esse áudio várias vezes, para ter certeza disso. Ele não diz lindão, ele diz Idani.
1: Ah.
3: Só um detalhe, assim, a pessoa embarcou numa repórter que publicou isso equivocadamente, todo mundo está embarcando. Mas a versão anterior da transcrição desse áudio dizia Dani, e ele fala três vezes Dani o tempo todo. Não vai mudar no final para chamar o cara de lindão. Então, assim, a imprensa está errando. É um detalhe, mas está errando, né? Nesse ponto aí, não chamou de lindão, eu ouvi com todas as letras ali, não tem lindão ali.
1: Muito bem lembrado, Alvarez. Ó, e a Procuradoria-Geral da República enviou ao Supremo uma proposta de delação premiada do empresário Antônio Carlos Freixo Júnior. Quem é ele? Ele é o dono da Entre Investimentos, uma empresa liquidada pelo Banco Central em março deste ano e que está envolvido com repasses para a cinebiografia do Jair Bolsonaro, a Dark Horse. De novo, apareceu por aí. Bruno Tibério conta mais pra gente. Fala, Bruno.
7: Boa tarde a todos aí no estúdio e a você ouvinte também da TMC. Olha, 12 milhões e 300 mil dólares. Essa foi a soma que Daniel Vorcaro teria passado para o financiamento do filme Dark Horse sobre Jair Bolsonaro, depois que um novo pagamento de 1 milhão e 600 mil dólares veio à tona nesta semana. Parte desse dinheiro teria passado pela Entre Investimentos, que é uma empresa liquidada pelo Banco Central e de propriedade de Antônio Carlos Freixo Júnior, ou conhecido também como O Mineiro. Agora ele fechou, né, um acordo de delação premiada enviado pela Procuradoria-Geral da República ao Supremo. O acordo está então nas mãos do ministro André Mendonça, relator das investigações sobre o Banco Master e também sobre o financiamento do filme. Então cabe a ele agora decidir se homologa essa colaboração. Inclusive essa é a primeira delação diretamente ligada ao caso Dark Horse e a segunda dentro das investigações sobre o Master. Os investigadores agora querem entender a origem e também o destino do dinheiro enviado por Vorcaro e se todo o valor realmente foi usado na produção do filme. A produtora do filme, a GoUp, disse em nota que os valores recebidos foram integralmente destinados ao projeto e que os pagamentos seguiram os canais formais do sistema financeiro. Volto com vocês aí no estúdio.
1: E o negócio aí, gente, segundo também a denúncia da revista Piauí, o valor foi bem maior do que o anunciado de início. Parece que são 75 milhões de reais, porque ainda tiveram outros dois pedidos de dinheiro para Daniel Vorcaro por parte do Flávio Bolsonaro, dois aportes, se não me engano, de 1,5 milhão de dólares cada um, segundo a reportagem mensal da revista Piauí, agora, acho que de setembro, né, claro, que era de setembro. Mas agora é isso, a gente precisa saber, para onde foi esse dinheiro? Cadê a prova de que o dinheiro foi mesmo para o filme? Qual o destino desse dinheiro, né? Desses 75, segundo a Piauí.
3: A gente já falou aqui várias vezes, né?
1: né?
3: O filme não custa tão caro.
1: Exatamente.
3: Assim.
1: Exatamente.
3: O brasileiro não costuma ter esse valor.
1: E um filme que ninguém nem viu ainda, não foi nem para o circuito.
2: Veja como há uma diferença muito grande aqui entre os escândalos, né? Alguém vai falar... relação imprópria é relação imprópria, não importa o contexto, claro que importa. Aqui você tem milhões e milhões de reais sendo dados, entre aspas. O senador diz que é investimento, que o dinheiro poderia voltar com os ganhos, com os lucros do filme, que é um negócio como outro qualquer.

0: Depois do agente secreto, era para ser um investidor secreto, mas não ficou secreto. Ex-número 3 da Fazenda de São Paulo foi preso hoje, acusado pelo Ministério Público de liderar um esquema que teria movimentado 4 milhões e meio de reais em propina. E tem mais um adiamento sobre a taxa das blusinhas, hein? O plenário da Câmara deveria votar hoje, mas a proposta já mudou de data. Isso tudo com o relógio correndo, dia 8. Tá logo aí, deve ter gente desesperada lá em Brasília para essa votação acontecer logo. Esses e mais assuntos, daqui a pouquinho no Link TMC, mas antes, o primeiro bloco da Rádio Uber.
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4: Já de volta por aqui, o gabinete do ministro André Mendonça, do Supremo Tribunal Federal, confirmou que Daniel Vorcaro prestou depoimento por estar sofrendo graves intimações e solicitou

0: ser ouvido com urgência. Murilo Hernandes, diretamente de Brasília, traz mais detalhes pra gente. Foi semana passada esse depoimento, Murilo? Conta mais.
1: Exatamente, Maior, ótima tarde de você que nos acompanha pelo link TMC, foi na semana passada, e nesse depoimento, Vorkaru diz que um agente da Polícia Federal chegou a dizer, durante a transferência de helicóptero, que era mais fácil jogá-lo dali de cima, né? A denúncia ela está entre uma série de acusações que Vorkaru faz a agentes da Polícia Federal, todas ainda se de comprovar. Segundo ele, os investigadores escolheram poucas mensagens entre as centenas de milhares de conversas que Vorkaru tinha em seu celular, justamente para tirar os trechos de contexto e construir uma imagem dele como se ele fosse um mafioso ou um chefe de quadrilha e também uma pessoa violenta. Vorkaru também relata que sofreu abusos durante a prisão. Ficou sem água e que passou por
2: tá muito de... Tá picotando, Murilo, tá picotando. A gente daqui a pouco volta para Brasília. A gente continua com o Murilo Hernandes, mas temos mais informações da capital federal. Mayara, vamos lá.
0: Bom, vamos lá. Eu corro até o risco de repetir um pouco o que o Murilo falou, mas só para deixar claro, porque deu uma cortada desde o início, né? O Vorkaru afirmou que um agente da Polícia Federal chegou a dizer durante uma transferência dele de helicóptero que seria mais fácil, abre aspas, jogá-lo daqui, fecha aspas. A denúncia está entre uma série de acusações que o empresário faz contra a PF, mas não tem nenhuma comprovação. Quer dizer, Vorkaru está ali se debatendo, tentando acusar a PF de várias coisas. Segundo o Vorkaru, os investigadores escolheram poucas mensagens dentro de centenas de milhares de conversas. Aquela escutória, ó, tiraram trechos do contexto, já ia dizer, a tal da história do tiraram do contexto.
3: Tá tudo fora, fora exato. Do contexto. Na verdade, ele é um cara excelente, estava trabalhando para o bem do Brasil, isso. Queria fazer créditos verdadeiros, não créditos falsos, ajudar o BRB, ajudar a nação brasileira, era isso, tá tudo errado.
0: Não, e ele diz o seguinte, né, Vares, que os policiais tiraram, né, a Polícia Federal tirou trechos do contexto justamente para construir uma imagem dele como se fosse chefe de uma organização criminosa violenta. Imagina, não é violenta. Violenta não pode não ser.
3: Não, não era, né? Não ameaçou repórter Lauro Jardim, não ameaçou repórteres outros. Não ameaçou
0: Malu ninguém, Gaspar, né? Também, né?
3: Pois é.
0: Vorkaru também relata abusos durante a prisão. Falou que ele ficou sem comida e água, que passou por situações de constrangimento e intimidação. Segundo ele, familiares chegaram a receber ameaças de morte. A Polícia Federal não se manifestou até o momento. Agora eu pergunto pra vocês. Qual é o nível de, vou inventar uma palavra aqui, intocabilidade, sabe? Eu sou intocável, a que uma pessoa chega para fazer esse tipo de acusação contra justamente a Polícia Federal, que tá recheada de prova contra ele. Qual o tamanho, fala aí, Alvarez, você tá cortado seu microfone, vamos ver se volta. Mas qual o tamanho da noção dele de que eu sou intocável, né?
3: Eu diria que não é isso, não. Você tá supondo que ele ainda tem noção. Ele tá num estado de delírio. Ele está no estado de delírio, porque ele está criando fatos, ele está tentando, né, incriminar a Polícia Federal, tirar a Polícia Federal, o cara está preso, o mundo dele caiu, até uns meses atrás ele era o homem mais poderoso do Brasil, todo mundo puxava o saco de Daniel Vorkaru. Fez o Nicolas, se foi algo parecido com o telefonema que a gente viu nesse áudio. Todo mundo querendo arrancar dinheiro dele pra alguma coisa, agora o cara tá... E a polícia...
2: Tá picotando
0: demais. Acho que a internet nossa aqui da TMC, aqui de São Paulo, que tá com alguma questão aqui, a gente vai tentar resolver pra depois também o Alvarez poder falar melhor sobre esse assunto.
2: E se alguém estiver fazendo bullying com o Dani, por favor, vamos evitar o bullying com o Dani.
0: Não é correto.
2: Não é correto, tá? Uma coisa é uma coisa, outra coisa é outra coisa. 3h27, o deputado federal Ricardo Abrão, do PSDB, foi alvo de uma operação da Polícia Federal contra a corrupção eleitoral. Os investigadores apuram um suposto esquema de compra de votos em Nilópolis, na Baixada Fluminense. Vamos então para o Rio de Janeiro? Pela primeira vez no Link TMC dessa quinta-feira, a repórter Rebeca Renz vai trazer mais detalhes para a gente. Você, Rebeca.
4: Boa tarde. Esse caso aconteceu nas eleições de 2024. Agentes da Polícia Federal cumprem um mandado de busca e apreensão na casa do parlamentar em um condomínio da Barra da Tijuca, na zona sudoeste da capital, na manhã desta quinta-feira. Além disso, os policiais também cumprem afastamento de sigilo de dados de equipamentos eletrônicos, justamente por conta dessa suspeita de compra de fotos. De votos. O mandato foi expedido pelo ministro Flávio Dino, do Supremo Tribunal Federal, e a ação é desdobramento de uma investigação iniciada em outubro de 2024, que prendeu em flagrante 24 pessoas na época. O grupo atuava na eleição municipal de Nilópolis como cabos eleitorais de Abraão Davi Neto, o Abraãozinho, que foi reeleito como prefeito da cidade, que fica aqui na Baixada do Rio de Janeiro, e ele é primo de Ricardo. A reportagem tenta contato com o deputado federal, que é candidato à reeleição agora em 2026, mas até agora não tivemos retorno.
0: Obrigada, Rebeca. Bom, e a Justiça Federal deu 10 dias úteis para o Discord apresentar uma nova proposta de acordo com o governo federal, outra novela que segue. A cobrança envolve medidas para aumentar a proteção de crianças e adolescentes dentro da plataforma. De Brasília, Rodrigo Vicente fala mais sobre isso.
5: Pois é, o prazo de 10 dias úteis foi definido durante uma audiência de conciliação entre o Discord e a Advocacia Geral da União. Depois que a empresa apresentar essa nova proposta, o governo vai poder, então, dar aí 20 dias úteis para analisar essas medidas. A negociação, a gente lembra, envolve, entre outros pontos, a criação de um protocolo para denúncias de extorsão, mecanismo de identificação de moderação de conteúdo sobre maus tratos a animais e também medidas para preservar dados que possam ser requisitados em investigações. Bem, o governo levou o caso à justiça depois de considerar insuficientes as propostas apresentadas anteriormente pela plataforma. A cobrança aumentou sobre o Discord depois da morte de uma adolescente de 13 anos em Mato Grosso do Sul, em julho desse ano. Segundo as autoridades, ela foi induzida a tirar a própria vida durante uma transmissão do Discord, né? A investigação também identificou o uso da plataforma para recrutar vítimas e incentivar comportamentos violentos. A Agência Nacional de Proteção de Dados apontou falhas nas medidas adotadas para proteger os menores. O Discord afirma que não tolera conteúdos que incentivem a violência e que colabora com as autoridades brasileiras.
2: Obrigado, Rodrigo. Muito obrigado. 3:30. A gente lembra mais uma vez que estamos ao vivo para todo mundo no nosso TMC News BR. Você pode participar ali do nosso chat, pode interagir com os nossos amigos em todo o planeta que também estão curtindo mais um link TMC ao vivo. E daqui a pouquinho a gente vai falar sobre a OAB do Paraná, que pediu em votação unânime o afastamento cautelar do ministro Alexandre de Moraes por mensagens diretas atribuídas a ele com o banqueiro Daniel Vorcaro.
0: Todo mundo pedindo ou impeachment, ou... É. Olha, o que mais tem é pedido contra o Alexandre de Moraes, até o OAB do Paraná.
2: Não, é isso. A gente vai falar também de mais um capítulo na tragédia no Himalaia, né? Um terremoto de magnitude 5,1 que acabou atingindo o Tibete durante as operações de resgate pelas enchentes. Mas agora as principais notícias da sua região.
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12: Muito boa tarde a você, ouvinte da TMC, em 92.7. Começamos agora o nosso giro local com as principais informações de Pernambuco. A Polícia Civil deflagrou nesta quinta-feira a terceira fase da Operação Alvitre, que investiga um esquema de corrupção na Câmara Municipal de Ipojuca, na região metropolitana do Recife. De acordo com a polícia, a nova etapa é um desdobramento da investigação iniciada em 2025. As investigações apuram um esquema criminoso que teria desviado 27 milhões de reais por meio de emendas parlamentares da Câmara de Ipojuca. Além dos mandados de busca e apreensão domiciliar, o juízo de garantias da vara criminal da comarca de Ipojuca expediu ordens judiciais para sequestro de bens, bloqueios de ativos financeiros e suspensão do exercício de função pública. De acordo com a Polícia Civil, o esquema envolveria parlamentares e assessores, advogados, empresários e outras pessoas. As investigações apontam também suspeitas de liberação direcionada de verbas, cobrança e recebimento de vantagens indevidas, além de triangulação financeira. Então é isso, a Polícia Civil deflagrou nesta quinta-feira a terceira fase da Operação Alvitre, que investiga um esquema de corrupção na Câmara Municipal de Ipojuca, na região metropolitana. Bom, e seguindo com as informações, olha só, notícia muito importante, hein? O Tribunal Regional Eleitoral de Pernambuco recebeu novos relatos de tentativas de golpe que utilizam o nome da Justiça Eleitoral para enganar eleitoras e eleitores. De acordo com o órgão, o tribunal já havia alertado anteriormente sobre esse tipo de fraude e, diante de novos registros, reforça a orientação para que o eleitorado fique atento a contatos suspeitos. Nos relatos mais recentes, segundo o TRE, na ligação, uma gravação ou uma pessoa se apresenta como representante da Justiça Eleitoral e pede que o eleitor digite 1, caso precise de orientações, ou 2, caso o documento esteja regular. Mas atenção, isso é uma fraude. A Justiça Eleitoral não mantém esse tipo de contato. O TRE Pernambuco esclareceu que a Justiça Eleitoral não faz ligações para pedir que eleitores confirmem, por meio da digitação de números, se a situação eleitoral está regular ou para oferecer orientações. Diante de uma abordagem desse tipo, a recomendação é não digitar nenhum número solicitado, não informar dados pessoais, senhas ou qualquer outra informação e interromper a chamada imediatamente. Transamérica agora é TMC. Quem escuta sabe, ao longo da tarde, outras informações. Continue acompanhando a nossa programação. Até já!
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1: Ei, você motorista parceiro que tá começando a rodar agora com o app da Uber. Seja muito bem-vindo! Para te ajudar a acelerar os ganhos e entender cada detalhe do app, tá no ar o Beabá da Uber. Beabá da Uber, o guia para novos motoristas parceiros. Parceiro e parceira, hoje vamos falar sobre como reduzir o tempo parado entre uma viagem e outra. Eu falei isso porque carro parado não gera ganho, né, gente? Uma dica importante é acompanhar o mapa dinâmico e se posicionar perto das áreas com maior demanda. Quanto mais movimento da região, maior é a chance de chegar uma nova solicitação rapidinho. Outra estratégia é evitar ficar muito tempo esperando em lugares com muitos motoristas conectados. Às vezes, rodar alguns minutos até uma área mais equilibrada pode fazer diferença, viu? E tem mais. Horários de entrada e saída do trabalho, eventos, shows e aeroportos costumam aumentar o fluxo de viagens. Ah, e usar ferramentas como filtro de destino também ajuda você a continuar recebendo chamadas enquanto segue para o seu próximo compromisso. Com planejamento e leitura do movimento da cidade, dá para ficar menos tempo parado e aproveitar melhor cada hora online. É isso! E você, veterano da plataforma, tem alguma estratégia para reduzir o tempo parado? Manda seu áudio para a gente no WhatsApp 11 95321 0083 e ajude quem está começando agora.
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1: Você, parceiro e parceira da Uber, já deve ter ouvido falar em gasolina caseira, né? Então, muito cuidado com isso, hein? Edson Ragazzi.
2: Oi, minha amiga parceira da Uber. Oi, meu amigo parceiro da Uber. Eu sou o Edson Ragazzi, jornalista automotivo. Muita atenção agora. Tem um vídeo nas redes sociais ensinando a separar o álcool da gasolina. Não tente fazer isso porque é perigoso. Pode causar incêndio, pois manipular combustíveis gera vapores altamente inflamáveis que acabam prejudicando a saúde. Além disso, estraga o motor do seu carro e é crime. Vamos lembrar que recentemente o Conselho Nacional de Política Energética regulamentou a mistura de 32% de etanol anidro na gasolina. Foi daí que surgiu essa dica de separar os dois combustíveis. No processo de separação, a gasolina perde aditivos importantes. Fica resíduo de água, o que faz as peças enferrujarem. Corrói o motor, modifica a octanagem, causa danos na injeção eletrônica. Ela queima antes do tempo, vai provocar falhas e a famosa batida de pino. Isso acontece porque os carros modernos são projetados para rodar com a mistura exata de etanol definida por lei. Nos motores turbo, por exemplo, o rotor da turbina está preparado para receber só etanol ou gasolina misturada, e não água. Também é preciso lembrar que modificar o combustível comercializado no Brasil é ilegal. Como eu disse anteriormente, é crime contra a ordem econômica, ambiental e o patrimônio. A pena varia de 1 a 5 anos de prisão e multa. Vou repetir, separar o etanol da gasolina em casa é prática perigosa, ilegal, pode dar cadeia e também estraga o motor. Não entre nessa. É isso, até a próxima aqui na Rádio Uber, com mais dicas especialmente para você, parceira e parceiro da Uber.
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3: Já de volta por aqui para trazer novidades do Banco Central, que divulgou uma atualização nas diretrizes do Pix para reforçar a segurança do sistema e aprimorar a experiência de quem é vítima de golpes. Na verdade, para evitar, né, quem é vítima, ser vítima de golpes, né? Vamos direto para Brasília. Murilo Hernandes, fala mais para a gente.
4: Exatamente, Mayara. Entre essas novidades, a partir do dia 1º de março de 2027, os aplicativos dos bancos eles deverão permitir que o cliente anexe provas. Essas provas são comprovantes, prints ou trechos que possam ajudar nas investigações contra golpes ou quaisquer tipo de questões envolvendo aí os bancos. A atualização também determina que os bancos apresentem as situações de fraude em linguagem mais simples e indiquem quando o caso não se enquadra no mecanismo especial de devolução, conhecido como MED ou MED, como em desacordos comerciais. A ideia é tornar o processo mais claro para o usuário e dar mais informações para os bancos para rastrear e tentar bloquear o dinheiro desviado, Mayara.
5: Murilo, aproveitando aí a sua presença na capital federal, se o plenário da Câmara dos Deputados, hein, não vota mais hoje a medida provisória relacionada, ou chamada, né, de taxa das blusinhas, mais conhecida como taxa das blusinhas, ainda hoje ou vai ficar mesmo para amanhã? Se ficar, né?
4: Bom, Tomás, como você mesmo acompanhou conosco ontem, né? A gente estava na expectativa, essa votação tinha ficado ontem para as 2, passou para as 4, ontem por volta de umas 4h50, nada. Eu havia conversado também com o assessor direto de Hugo Mota, ele avisou para mim que nem na casa Hugo Mota estava. Assim seguiu até o ofício do dia ele ser cancelado e ser passado para hoje. A gente está com a equipe dentro do Congresso para monitorar. Ainda há pouco eu tinha falado com a nossa produtora Catinha Oliveira, que está de olho no lance, né? Mota tem uma previsão de dar uma fala para jornalistas ali na entrada da Câmara dos Deputados, mas até então a gente segue ainda sem o tipo de previsão. Está marcado para hoje, de fato, para acontecer, né? Mas ainda estamos aguardando, porque Hugo Mota ainda nem sequer chegou ao Congresso Nacional. A gente lembra que a taxa das blusinhas ela tem que ser aprovada até o dia 8 de setembro. Caso isso não aconteça, a MP perde validade e o imposto volta a ser cobrado. Já tem uma ampla pressão, inclusive, da base governista para ser aprovado. É claro, a gente vai seguir acompanhando. A expectativa de votação, como eu disse, é para hoje. A gente vai seguir em cima desse lance para a gente trazer as informações em primeira mão aqui na TMC. Volto
3: Olha,
4: com vocês.
3: Murilo, enquanto você estava falando aqui, acabou de chegar a informação, acho que você está até com o celular na mão, você não conseguiu nem olhar o celular. Mas a informação que nos chega é que o presidente da casa, Davi Alcolumbre, diz que vai votar hoje sim, tá? Essa decisão sobre a taxa das blusinhas, então é claro que vamos contar muito com o Murilo, que continua acompanhando de lá. Que é assim, a informação vai chegando o tempo todo.
5: E o Alcolumbre chegou ao Congresso com essa informação e, evidentemente, quem estava próximo tentou, né, fazer novas perguntas. Aí os seguranças barraram, não deixaram os outros repórteres se aproximar. Daqui a pouco vão tentar barrar também o nosso Murilo Hernandes, mas ele irá em busca da informação, Murilo.
6: Vamos só lembrar aí que o Alcolumbre teve uma reunião recente, nós mostramos aqui Lula, Alcolumbre e Hugo Mota, presidente da Câmara, e eles concordaram ali, combinaram o que chamaram de força-tarefa para que fosse votado a tempo. Então, aparentemente, vai se cumprir o prazo aí, vai acontecer o que eles acordaram, né, naquela foto que saiu em todo que é jornal, nós mostramos aqui também, dos três sorridentes lá, o presidente da Câmara, do Senado e o presidente da República. Então, vamos torcer para terminar logo com isso, né?
3: A gente não aguenta mais, é uma novela que precisa ter um fim logo. Olha, vamos trazer o cenário internacional, porque olha que interessante.
5: Vamos agora para uma soap opera, deixar a novela aqui para ir para uma soap opera.
3: Muito bem. Olha, um grupo criado nos Estados Unidos chamado Living MAGA. MAGA é o Make America Great Again, né? Que é o...
7: Make America Great Again.
5: O slogan Perfeito. Do Trump.
3: Fazer a América maravilhosa de novo, que é aquele deixando a MAGA, né? Deixando o movimento. Living MAGA. Ajuda pessoas que se arrependeram de ter apoiado com entusiasmo o movimento Donald Trump e a romper com ele. É tipo um ex-Trumpistas Anônimos. Galera se reúne ali, ganha uma medalhinha e tudo mais. A organização foi fundada em 2024 pelo escritor Richard Loggies, que descreve o processo como parecido realmente com um grupo de dependentes. Em depoimentos, ex-integrantes contam terem sido guiados por desinformação e teorias da conspiração. Ah, vá. Uma delas, do Arizona, relata que Trump era visto por ela, né, como um homem escolhido por Deus. E que o presidente virou até a sua foto de perfil nas redes sociais... até ela começar a questionar tudo depois de ler sobre racismo e gênero. Ela foi estudar, não quis mais seguir o Trump. Olha que coisa, minha gente. Outra entrevista, uma mulher que é de Utah, falou que rompeu, né, após a participação do Trump nos arquivos do criminoso sexual Jeffrey Epstein. Também que ali o Trump tem um envolvimento bem estreito com o Jeffrey Epstein. E também ela se decepcionou com a campanha de deportação em massa do governo, classificando a política migratória atual, em suas próprias palavras, como um holocausto moderno. Muito bem. É as pessoas deixando, as pessoas começando a deixar de ser, de ter político como ídolo master, como um deus, como alguém que vem pra salvar tudo. É, eu até tava falando aqui, o Alvarez, pro Tomás e pro Wilson Pedroso, que já está entre nós, já nós vamos dar um alô pra ele, que eu achei o máximo era o Maurício Meirelles dizendo, gente, acabou a época de ter político de estimação. Político de estimação é baixo clero. Agora é hora de ter ministro do Supremo de estimação. É as carequetes lá, as moraizetes,
5: né? Exato. Político é eleito e depois sai, perde o mandato, depois pode não ser reeleito. Agora o juiz, Mayara...
3: Fica para sempre.
6: O Supremo tá... Agora também não tá muito bom, não. Porque pode renunciar, pode ser empichado, tem coisas para acontecer também.
3: Mas esperamos uma sugestão, que vão se criar fandoms, que a gente chama, dos ministros do Supremo. Os Mendonzetes e os Carequetes, um de cada lado ali, brigando.
6: Já tem, Maia. Olha só, nossos comentários aqui, o que eu falei no nosso programa anteontem. Sobre Alexandre de Moraes, ontem sobre Mendonça. A mesma pessoa que acha bom que eu falei uma coisa, fica danada da vida que você falou outra. Não querem isenção. A massa das redes sociais, a massa quer aplaudir o que ela já sabe, o que ela já quer. Né? Ninguém quer isenção, eles querem defender o lado A ou o lado B. Se você está dizendo, olha, tem coisa errada aqui, mas também tem coisa errada ali, não, aí não dá. O povo não quer isso não, né? Já tá cheio de Mendoncetes aí.
3: Faz sentido, faz muito sentido. A gente vê isso quando a gente tem cortes nossos publicados nas nossas redes sociais, nas redes da TMC, né? A gente percebe isso perfeitamente. É 200, 300 comentários de uma ala se degladiando com a outra. Enfim, tem razão.
8: O ministro que torce pro Corinthians, mas não vou falar quem é, mas ele não tem cabelo.
3: Ai, Wilson Pedro. Olha os comentários do Wilson Pedro.
6: Já que é pra ter torcida, vou juntar
3: o mesmo gosto.
6: Né, uma paixão. Vou juntar minha paixão.
3: Pronto. Tem algo em comum, olha que bacana, não.
5: Aliás,
3: é mesmo?
5: Esse é o mal de time popular que tem torcida muito grande, né? Várias. Você não pode. Entre a torcida muito grande, você sempre vai ter torcedores que não são exemplo pra ninguém. Nova York decidiu banir o uso de inteligência artificial no ensino fundamental por um ano inteiro, medida que vale para estudantes até 14 anos e é considerada a mais abrangente desse tipo já adotada em escolas públicas americanas. A ideia é dar tempo para as autoridades estudarem melhor como essas ferramentas afetam o aprendizado e o desenvolvimento das crianças antes de decidir se e como a tecnologia deve entrar de vez na sala de aula. Muito bem, Nova York na contramão. Perfeito. Do exército russo, que está colocando drones sem intervenção humana para escolher os alvos. Fala, Alvarez.
6: Teve um comentário recente do Marcelo Gleiser, o físico Marcelo Gleiser, que é professor nos Estados Unidos, dizendo que na universidade de onde ele dá aula, onde ele é acadêmico, eles pararam de fazer usando o computador, voltaram a escrever com a mão. Então, os alunos mais alto nível... Estados Unidos, eu não sei exatamente que física, mas ninguém mais usa computador na prova, nem para fazer em sala de aula, é tudo na mão, para voltar a exercitar o cérebro e quem está usando inteligência artificial.
3: Estamos derretendo realmente aqui o nosso cérebro. Gente, uma troca de farpas nas redes sociais escalou a tensão entre governo e oposição. Tudo começou quando Lula publicou que a oposição, liderada pelo senador Rogério Marinho, coordenador da campanha de Flávio Bolsonaro, tentou travar o avanço da PEC que muda a escala de trabalho 6x1, ou seja, é a proposta que reduz a jornada, né, de 6 dias trabalhados por um de folga. Marinho respondeu com ataques pessoais duros, gente, chamando o presidente de mal intencionado e acusando o governo de tentar reduzir a jornada de trabalho sem reduzir salário, sem que isso tenha alguma consequência. E ele classificou isso como um risco de gerar preços mais altos, desemprego e informalidade. A gente vê ali... É brincadeira, né? Começa o Rogério Marinho falando assim: Lula, ou você é burro ou mal intencionado. Começa por aí. Muita educação rolando ali no X, eu acho que é ali, né, Tomás?
5: É, me parece que é no antigo Twitter, isso.
3: É, você sabe que o X é um lugar bem tóxico, né? E a política se aproveita disso. Alvarez, seu microfone tá mudo, diga.
6: O X é...
8: Não, tá não, tá?
3: Agora não.
6: Não, existia uma palavra antigamente que se chamava decoro.
3: É.
6: Né? Você esperava que em certos cargos houvesse certo nível de respeito, certas posturas, mas não existe mais, né? Acabou. Um integrante do Congresso, alguém que tá fazendo campanha, alguém que está na política, no alto, mais, supostamente mais alto nível no Brasil, chegar para o presidente da República dessa maneira, como se fosse num boteco bêbado, dizendo: você é burro, mal intencionado. Isso não é maneira de falar. Existem maneiras mais inteligentes. Existem maneiras muito mais inteligentes de dizer a mesma coisa. Não estou questionando o mérito. Estou questionando a forma como o Rogério Marinho se refere ao presidente da República. E o presidente não poderia se referir a ele da mesma forma, obviamente.
3: Eu tenho aqui, inclusive, algumas sugestões para vocês quando vocês quiserem chamar alguém de burro e não ser grosseiro. Então, por exemplo, você corre atrás da inteligência, mas ela é mais rápida que você. Se a inteligência fosse doada, você ia preferir pagar. Fico surpreso com a sua capacidade de falar antes de pensar. Você é inteligente, porém assintomático. E pra terminar, se uma bactéria comedora de cérebro entrar na sua cabeça, ela vai passar fome. Tem várias maneiras que o Marinho podia ter usado e não usou.
5: Eu, tá ainda, vendo? Ainda assim, eu entendo que iria faltar o decoro. Mas...
6: iria.
3: Ah, mas ia ser mais classudo, vai.
5: 3h55, a gente volta ao assunto daqui a pouquinho. A gente vai falar também aqui no Link TMC que o que era só sobre Moraes e Vorcaro virou bola de neve. A quebra de sigilo das investigações já revela outros nomes de Brasília ligados ao ex-banqueiro. Tem também a guerra na Ucrânia, ganhando uma nova fronteira macabra. Mas antes de mais detalhes desses casos, a gente confere o último bloco nessa quinta-feira da Rádio Uber.
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5: Após a queda do sigilo das investigações que mostraram uma relação bem próxima entre o ministro Alexandre de Moraes e Daniel Vorkaro, uma série de novidades e outros nomes do poder em Brasília aparecem relacionados com o ex-banqueiro. Como eu disse, vou repetir. Nós só aqui que não, eu não boto minha mão no fogo por nós aqui.
6: Tô esfregando as mãos aqui. Quem tem mais nomes do poder em Brasília
5: Tem.
6: relacionados ao Vorkaro? Vamos
5: Difícil
6: ver,
5: a gente
6: então.
5: acompanhar e dizer de cor assim quem são todos os envolvidos. Cada vez entra mais um e quem traz mais detalhes é o Rafael Felitti.
7: Trechos de investigações e áudios vazados mostram que mais pessoas do poder em Brasília tiveram algum tipo de relação com o ex-dono do Banco Master, além do ministro do STF,
8: Bancário número
7: Alexandre de
8: 10.
7: Moraes, e do procurador-geral da República, Paulo Gonet. Em março de 2025, o Vorkaro teve um encontro com André Mendonça. Um áudio enviado por Ciro Soares, ex-advogado do Master, aponta que André Mendonça teria recebido um terno de Vorkaro. O gabinete do ministro nega e afirma que André Mendonça se limitou a ouvir o banqueiro no encontro. Também veio à tona áudios do deputado federal Nicolas Ferreira para Daniel Vorkaro, pedindo ajuda para liberar um ativo minerário, que é um direito ou propriedade relacionada à exploração de minérios pendente em uma empresa. A informação foi publicada pelo portal ICL e confirmada pela TMC. Nos áudios, Nicolas se refere a Vorkaro como Dani. Além das revelações políticas, decisões importantes foram tomadas. O Banco Central determinou hoje a liquidação extrajudicial das corretoras paulistas Truxe e Banvox, citando graves violações das normas legais, como fraudes, lavagem de dinheiro e ligação com crime organizado. Ambas empresas têm ligação com Maurício Quadrado, ex-sócio de Daniel Vorkaro no Banco Master. A Banvox é investigada por administrar fundos citados na Operação Carbono Oculto, que apura lavagem de dinheiro e elos com crime organizado. Ao mesmo tempo, a Procuradoria-Geral da República avançou com 2 acordos de delação premiada considerados fundamentais. O primeiro com João Carlos Mansur, da REAG Investimentos, que promete detalhar fraudes no Banco Master dentro da Operação Compliance Zero. O segundo acordo de delação foi fechado com o empresário Antônio Carlos Freixo Júnior, conhecido como Mineiro. Ele deve prestar depoimento sobre o financiamento do filme Dark Horse, a cinebiografia do ex-presidente Jair Bolsonaro. A suspeita investigada é que recursos de Daniel Vorkaro tenham sido repassados a Eduardo Bolsonaro através de fundos nos Estados Unidos, administrados pelo advogado do ex-deputado. Além disso, mensagens vazadas do celular de Vorkaro mostram que ele negociou 130 milhões de reais com Flávio Bolsonaro para custear o filme. Os acordos de delação agora dependem do aval de André Mendonça para serem efetivados.
6: Muito bem, bom resumo aí do Felitti, né, com os novos personagens envolvidos em áudios vazados do caso Master e principalmente essa história aí de 2 delações premiadas que podem pintar, uma delas com o Freixo Júnior, né, mais conhecido como o Mineiro, que teria feito a intermediação dos valores repassados pelo Vorcaro para a produção do filme Dark Horse. A gente fica aguardando por aqui. São 4 horas e 5 minutos, horário de Brasília. A OAB do Paraná pediu o afastamento cautelar do ministro Alexandre de Moraes, do Supremo Tribunal Federal, e que o procurador-geral da República, Paulo Gonet, seja declarado suspeito nos processos relacionados ao caso Master. Brian Valêncio, de Curitiba, com mais informações para a gente.
8: Essas medidas foram tomadas após uma sessão extraordinária e uma unânime do Conselho da OAB Paraná. A seccional também convocou uma reunião do Conselho Federal da OAB para discutir as últimas divulgações de conversas entre Alexandre de Moraes e Daniel Vorcaro. Segundo a OAB Paraná, a divulgação dessas mensagens colocam em xeque o ministro Alexandre de Moraes e a atuação dele no Supremo Tribunal Federal e pediu justamente para que ele seja afastado enquanto se defende. Já em relação a Paulo Gonet, a OAB ressalta que ele mesmo divulgou um parecer pela nulidade das investigações horas depois da quebra de sigilo e ressalta que, apesar de ele não ter conversado diretamente com Daniel Vorcaro, o nome dele é citado por terceiros. E em caso, então, de ser considerado suspeito, a OAB pede para que o vice-procurador-geral da República assuma os processos envolvendo o Banco Master. E aí agora a OAB considera também que é inviável que essas duas figuras continuem comandando grandes processos no Brasil. A seccional ressalta ainda que esses pedidos não representam antecipação de culpa e afirma também que a permanência das autoridades em funções relacionadas ao caso comprometem não só a investigação, mas todo o sistema de justiça do Brasil.
6: Obrigado, Valêncio. Obrigado. O Nelson Rodrigues dizia que toda unanimidade é burra. Eu acho que nesse caso aqui ele mudaria de ideia. Ou talvez não sei. Mas de qualquer maneira, a OAB do Paraná veio com tudo aí, com esse pedido de afastamento cautelar do ministro Alexandre de Moraes e também com esse pedido aí de suspeição para Paulo Gonet. 4 horas e 7 minutos, podemos seguir? Vamos lá então, Mayara.
5: A gente vai trazer mais informações sobre aquela troca de acusações entre o presidente Lula e o coordenador da campanha do Flávio Bolsonaro.
6: Rogério Marinho.
5: É isso, peraí. Meu Arion travou aqui. Pode continuar?
6: Claro, claro. Obrigada. Isso tudo após o adiamento da votação da PEC, né? O Lula atribuiu o adiamento à atuação de aliados do Flávio, a PEC, em relação à taxa do 6x1, né? Lula atribuiu o adiamento à atuação de aliados do Flávio, enquanto o entorno do senador vê a manobra como uma tentativa de desgaste eleitoral. O Murilo Hernandes volta no Link TMC com mais informações sobre esse tema. Tá quente hoje a capital federal, meu caro Murilo. Travou. O Murilo, a gente já vai trazer mais
5: aqui,
6: informações.
5: Travou meu programa. Acontece. Aqui de ler notícia, agora voltou também. A gente daqui a pouco traz, então, mais informações diretamente de Brasília. Mas a gente agora... Podemos passar para o eleitor indeciso, Isabela?
6: Bom... Deixa eu só registrar, então, aqui rapidamente, enquanto a Isa te passa as instruções, a participação do Messias Rodrigues, o Alex Cordeiro também. Obrigado, Alex. O Alex acompanha o nosso trabalho desde o Papo de Craque. Ives Manuel Barreto também está com a gente, faz aqui críticas construtivas ao programa, não tem problema nenhum. Danilo Junqueira, o Ronaldo também conosco, o William 6371, o Alessandro também com a gente, o EV21, eu falo devagarzinho porque às vezes tem alguma pegadinha de cacofonia.
5: Você tá esperto, quem trabalha em futebol sabe.
6: A gente não cai, né? E também o João Bispo, que todos os dias interage conosco, manda mensagens, às vezes elogiando, às vezes criticando, mas sempre argumentando aqui com posições inteligentes. Jabotão, boa tarde para você também, obrigado aqui pela mensagem. 4 horas e 9 minutos.
5: Bom, e agora a gente, só para trazer a história aqui do Murilo, completar, né? Então o presidente defende uma PEC no Senado que muda muda a regra, é, reduzindo a jornada sem cortar o salário do trabalhador. Mas o texto travou na casa e a votação em plenário acabou adiada. O Lula usou as redes, então, para acusar a oposição, liderada pelo Rogério Marinho, coordenador da campanha do Flávio, de ter agido para impedir o avanço do projeto. Marinho, então, respondeu, como a gente falou ali, já mostrou antes aqui, que o presidente é burro ou mal intencionado, alertando que reduzir a jornada sem reduzir o salário pode custar caro para o próprio trabalhador, com preços mais altos, empresas fechando e mais desemprego. É, segundo os bastidores, né, notícias de bastidores, o Planalto usa esse embate para tentar aumentar ainda mais a rejeição do senador, enquanto aliados dele comemoram o adiamento da votação como uma vitória. Tomás.
6: Tá certo, Mayara. E um estudo do Instituto Esfera alerta para riscos de concorrência criados por subsídios agressivos de aplicativos de entrega de comida no Brasil. Adrian de Almeida acompanhou o evento e traz mais detalhes para você.
9: Um levantamento do Instituto Esfera de Estudos e Inovação analisou os efeitos de benefícios agressivos e preços artificialmente baixos no mercado de aplicativos de entrega de comida. Segundo o estudo divulgado na Casa Parlamento, descontos e fretes grátis não são necessariamente práticas anticompetitivas, principalmente no início da operação de uma plataforma. O problema, de acordo com a pesquisa, aparece quando os subsídios continuam depois que a empresa já conquistou uma base grande de usuários. O diretor acadêmico do Instituto Esfera explicou como funcionam na prática esses subsídios.
10: E num primeiro momento eles são ótimos, porque o consumidor sente o preço menor. Mas esses subsídios, eles não são autossustentáveis. E aí, logo num período seguinte, vem uma consequência extremamente negativa, que é toda essa autodestruição do mercado digital, porque as empresas não conseguem manter aquilo por muito tempo, e aí depois os restaurantes e os entregadores vão ser penalizados.
9: Nesse cenário, a prática pode pressionar financeiramente concorrentes menores e dificultar a permanência deles no mercado. O estudo cita a experiência da China, que viveu guerras de subsídios. Um levantamento com 40 mil estabelecimentos chineses mostrou queda de 4% na receita dos restaurantes, mesmo com o aumento dos pedidos. Entregadores também foram afetados. Em 2026, a China tinha cerca de 20 milhões de entregadores cadastrados para só 4 milhões de vagas por dia. A professora da Universidade de São Paulo, Juliana Oliveira, mediou o encontro e disse que no Brasil o maior problema é justamente a falta de fiscalização, o que acaba deixando que a situação se prolongue.
11: Que no nosso país não faltam, né, reguladores, não falta legislação. Na verdade, existe um problema real de fiscalização, né, porque são muitos temas.
9: A principal recomendação do estudo é que o CAD adote uma atuação preventiva no Brasil antes que o mercado sofra mudanças difíceis de reverter. Segundo os autores, a legislação brasileira já permite esse tipo de ação sem necessidade de uma nova lei.
5: Agora a gente vai trazer mais um resultado de pesquisa, mas esse é bem interessante no sentido de, é diferente dos outros um pouco, porque faz uma análise do eleitor indeciso. Quem é essa pessoa que não vota nem em Lula, nem em Bolsonaro, no Flávio Bolsonaro, que não sabe em quem vai votar também? Ó, um em cada 10 brasileiros tem esse perfil, ainda não decidiu em quem vai votar para presidente. É uma pesquisa Quest, que é a primeira feita depois do início da propaganda eleitoral na TV. E o perfil desse indeciso é bem definido. É mais provável ser mulher, independente politicamente, de renda mais baixa, mais velha e com menos escolaridade. Basicamente é isso. Ou melhor, eu vou ler melhor essa frase, tá? Esse eleitor indeciso é mais provável ser uma mulher ou uma pessoa independente politicamente, pessoas de baixa renda, pessoas mais velhas e pessoas com menos escolaridade. É isso, não é um perfil só. Perfeito. São esses perfis que abrangem, né? Entre quem se declara independente, 21% ainda não sabem o voto, contra apenas 1% entre os bolsonaristas mais fiéis. Entre as mulheres, a indecisão é quase o dobro da indecisão dos homens, 13% contra 7%. E quando o entrevistado precisa citar o nome do candidato de cabeça, sem ver ali as opções na tela, o número de indecisos, óbvio, salta para 42%, mostrando que ainda tem muita gente sem uma escolha realmente consolidada. E aí que vem, né, a história de que, especialmente na propaganda de rádio, os candidatos, especialmente Flávio e Lula, têm focado mais nas mulheres. E aí vamos trazer o nosso Ilcinho Pedroso agora para fazer essa análise do nosso eleitor indeciso, Ilcinho.
12: Primeiro, esse eleitor indeciso vai ser o eleitor que vai decidir as eleições, né? Uma eleição acirrada, como a gente vive nesse momento, polarizada, esse é o eleitor que o Lula e o Flávio Bolsonaro, de alguma forma, têm que pescar. Porque as mulheres, e aí é científico, mas eu não vou saber trazer a ciência nesse momento, porque é mais complexo, eu teria que ter mais tempo. As mulheres sempre demoram um pouco mais em tomar a decisão do voto, porque ela é mais racional, o homem é mais volúvel, eu sempre falo. A mulher vota pensando no filho e na família. E pensando no filho e na família, ela tem alguns fatores importantes. Hoje, segurança pública, educação e saúde. Educação hoje um pouco menos, saúde e segurança um pouco mais. O que traz uma certa estranheza não, que acho que deveria acender o alerta ou a luz amarela na campanha do Lula, é baixa renda e pouca escolaridade, que eram eleitores que de alguma forma votavam no presidente Lula, que era um eleitor que ele se comunicava muito bem, mas por conta do custo de vida, né, que no final do mês ele recebe um salário e no final do mês o carrinho do supermercado está vazio, ele hoje é indeciso e não sabe quem vai votar.
6: 4:06, gostei da frase no começo, Wilsinho. Esse eleitor indeciso é o que vai decidir a eleição. Ou seja, quando ele decidir o voto dele, ele pode automaticamente estar decidindo o rumo do país.
12: É. Numa eleição que está no segundo turno, na maioria das pesquisas, um com 45, o outro com 44. Hoje apareceu o Flávio com 45, o Lula com 45, 46 e o Lula com 44. Qualquer 1%, porque a gente está falando, quantos por cento a gente estava falando? Acho que estava falando de 13%,
5: 10%, 13%. Os homens são 13, mulheres 7. Se não dá o. Se
12: qualquer
5: você não dá o
12: movimentação desse eleitor é uma movimentação importante para uma campanha eleitoral. Por isso que a gente até fala que o Bolsonaro perdeu a eleição, porque justamente ficou falando com a bolha e não falou com aquele eleitor indeciso, que é o eleitor de centro, que nós vimos também que tem um eleitor que não gosta de nenhum dos dois lados e de alguma forma ele quer ser pescado. E a gente pesca esse eleitor com o quê? Com esperança ou com medo em uma campanha eleitoral? E tem que vender a esperança de que a vida vai melhorar ou que a vida não vai piorar.
5: Não, e só um adendo aqui dessa pesquisa, antes do Alvarez comentar, não é um leitor desinformado, tá, de acordo com a Quest, ele acompanha o noticiário, mas ele sente descrença com relação à política, e ele tem menos amarras ideológicas e maior margem para mudar de ideia, por isso que é todo mundo pescando esse eleitor desesperadamente. Alvarez.
13: É o comentário tá em cima do que ele estava falando antes, o Wilson, você falou, a mulher decide com base nos filhos, na saúde, na segurança, mas você está pressupondo as pessoas conhecem as propostas dos candidatos.
5: Puxa. Acho que é isso. A gente está com esse problema aqui na conexão, picotou de novo.
6: A gente volta daqui a pouquinho, assim que restabelecer o contato com o Alvarez, ele faz essa. Acho que agora melhorou, hein? Ou eu tô empolgado demais? Vamos tentar mais uma vez, Alvarez. Vamos lá.
13: Vocês me ouvem?
6: Sim, sim.
13: Não, eu estava em cima.

0: um eleitor que está observando. Se algum dos dois conseguir se comunicar e de alguma forma atender a expectativa desse eleitor indeciso, mostrando, de repente não está mostrando, mas vai, mostra faz uma fala numa coletiva sobre educação, faz uma fala no programa eleitoral sobre saúde, e esse eleitor está observando. Em algum momento ele vai ser pescado, e vai ser pescado justamente numa fala e numa postura do candidato a presidente Lula ou no candidato a presidente Flávio Bolsonaro.
1: Mas e isso também, só complementar, às vezes nem os próprios candidatos sabem das propostas que eles têm. Que é a história lá do Augusto Cury, que falou dos drones para combater a violência contra a mulher, e depois, não é isso. Assim, a impressão que eu tenho... Oi, Evaris?
2: Não, eu vou parar, gente, porque eu só falei um comentário que o Cury falou para esquecer do drone.
1: Ah, desculpa, perdão, lembrei.
2: Não tá bom, o sinal tá...
1: Tá picotando bastante, mas basicamente é isso. Eu sinto, é real, que os candidatos têm feito as propostas deles em ChatGPT, usando inteligência artificial. Vários deles, não. Aliás. Estou falando não só de presidência, estou falando geral.
0: E o mais absurdo, a gente fica falando que não tem propostas, mas a justiça eleitoral obriga a entregar um plano de governo quando faz o registro.
1: Sim.
0: Ou seja, eles entregaram, deve ter um calhamaço do programa de governo, que no fim não é utilizado para nada, virou uma burocracia que muitas vezes eles escrevem, põem uma equipe para escrever lá e não utiliza nem no programa eleitoral.
1: E a equipe usa o ChatGPT.
3: Historicamente, a gente lembra de várias campanhas que foram decididas mais com a mensagem do que com plano de governo.
1: Sim.
3: Foi assim com o Collor em 89, que pouca gente conhecia à época, e o próprio Bolsonaro, né, se elegeu com isso. Aí eu pergunto pro Paulo Guedes, né? Paulo Guedes era o ministro da Economia,
1: que era o Posto Ipiranga,
3: né? Virou a brincadeira do Posto Ipiranga, a pergunta lá no Posto Ipiranga. Enfim, 4 horas e 21 minutos, a gente vai agora pro Rio de Janeiro. Pesquisa Atlas Intel, divulgada hoje, mostra Eduardo Paes, do PSD, na liderança da disputa pelo governo do Rio de Janeiro. Nosso repórter Leonardo Rezende traz agora mais informações. Você, Léo?
4: É isso, Tomás. Mais uma pesquisa mostrando uma liderança folgada até do ex-prefeito do Rio, Eduardo Paes, candidato agora ao governo aqui também do Estado. No primeiro cenário analisado, Paes soma aí mais de 43% das intenções de voto, enquanto Douglas Juas, do PL, que é o segundo maior nome nessas eleições aqui no Estado, soma 27,6%. Na sequência, estão o ex-governador Antony Garotinho, do Republicanos, com 10,7%, Coronel Busnello, do Missão, com 5,6%, e depois André Marinho, com 4,3%. Ainda o candidato do PSOL, William Siri, soma 3,2%. Em segundo cenário, sem Antony Garotinho no pleito, diante das polêmicas aí em volta da candidatura dele, Eduardo Paes tem um leve crescimento, chega a quase ali 44%, e Douglas Juas, sugando esses votos, digamos assim, de Garotinho, registra um crescimento de 5 pontos percentuais, chegando a 32,6%. Já em um eventual segundo turno entre Eduardo Paes e Douglas Juas, que é um pouco que se desenha para as eleições aqui do Estado, segundo as pesquisas que a gente tem, o ex-prefeito venceria um possível segundo turno contra Ruas, chegando a quase 52%, contra apenas 38% dos adversários. Nessa possibilidade, 8,3% dos eleitores optariam por votar branco ou nulo e quase 2% não soube responder. Esse levantamento do Atlas Intel ouviu 1.784 eleitores entre os dias 26 e 31 de agosto. A margem de erro é de 2 pontos percentuais para mais ou para menos e o nível de confiança é de 95%. A pesquisa foi registrada no Tribunal Superior Eleitoral sob os números RJ04067-2026 e BR-05901-2026. E antes só de voltar para vocês, ouvi a Mayara falando sobre o uso de inteligência artificial. Aqui no Rio a gente também registrou isso na campanha de Antony Garotinho, no plano de governo dele apresentado ali oficialmente, havia um prompt, né, um prompt onde você faz as perguntas de comando para a inteligência artificial descrever ali a sua resposta, né? E aí é um prompt relacionado à educação, para propostas vindas pela educação. A equipe dele acabou esquecendo, digamos assim, esse comando de IA dentro do plano de governo, o que mostra realmente que os candidatos nesse ano estão fazendo uso da inteligência artificial na campanha. Volto com você.
1: Ai, Léo, sério.
3: Uma gafe nada artificial.

0: Essa da campanha do Anthony Garotinho. Boa, bem lembrado pelo Léo.
1: E pra vocês verem como a inteligência artificial tá emburrecendo as pessoas, porque a pessoa nem lê. Se ela tivesse lido, né, o responsável ali pelas propostas, teria lido e apagado o prompt, óbvio, né? Tipo, o prompt é aquilo. ChatGPT, crie para mim 12 propostas para Anthony Garotinho baseadas em saúde, educação, não sei o que, blá, blá, blá. Dele cria. E isso quando as pessoas não deixam o final do que o ChatGPT fala. Eu chamo chat tipo Bombril, né?
0: Sim.
1: Virou ChatGPT pra
0: claro,
1: tudo, né?
0: Claro, é.
1: Mas
0: ó,
1: enfim,
0: né? Metonímia, né? Que a gente aprende na escola.
1: Exatamente.
0: Acho que é isso.
2: E antigamente...
1: Não, só pra completar, porque daí vem no final... Ah, se você quiser, eu posso fazer, tá? Tem gente que deixa aquilo no final também. Então a pessoa nem lê, Lucinho.
2: Não, e antigamente o plano de governo era uma coisa importante, sabe? As campanhas tinham grupos, traziam pessoas pensadores, traziam gente da USP. Eu vou falar das campanhas que eu acompanho aqui em São Paulo. O PT tinha os seus pensadores da USP, o PSDB tinha os seus pensadores da área de educação, da área de segurança pública. E aí sim, você fazia um documento que de alguma forma era uma estrada para... caso algum das duas campanhas ganhasse, né? Tinha uma base. Hoje, os programas de governo, que eu te garanto que a maioria é feita, inclusive, com inteligência artificial, não valem de nada. Se a gente for ler, a quantidade de bobagem, ou quantidade de assuntos ou de oportunidades que não vão virar nada no futuro, deve ser imensa. E antigamente, era assim uma avenida de oportunidades, era uma base do próximo governo em caso de vitória.
1: E só pra... Eu fui pegar essa história melhor do Anthony Garotinho. E é o seguinte, né? Que na verdade foi um prompt. Foi... eles colaram a resposta que a IA deu pra pessoa. Que é a seguinte, abre aspas. Aqui está uma proposta de parágrafo integrador e abrangente para ser inserido no documento, englobando todas as vertentes da educação inclusiva e neurodivergente. Dois pontos. Inclusão plena, neurodiversidade e acessibilidade multissensorial. Fecha aspas.
0: Não é fácil, gente. 4 horas e 26 minutos, Instituto Real Time Big Data divulga pesquisa eleitoral sobre as intenções de voto para o estado de Pernambuco. Opa, vamos lá para a capital, Recife, com o nosso Júlio Andrade trazendo os números dessa pesquisa.
3: Os números apontam o que todos já esperavam, uma das eleições mais disputadas para o governo de Pernambuco. No cenário estimulado, a governadora e candidata à reeleição, Raquel Lira, do PSD, e o ex-prefeito do Recife, João Campos, do...
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0: Daqui a pouco vem o Júlio Andrade, a gente vai agora para Brasília. Hugo Mota falando sobre a taxa das buzinhas. Vamos acompanhar ao vivo.
5: E o governo federal. E aqui, cumprimento o presidente Lula e o presidente Davi Alcolumbre pelo espírito público e pela construção conjunta dos entendimentos que permitiram avançar nesta matéria. A decisão tomada hoje nesta casa tem um impacto muito concreto na vida das famílias. As compras de até 50 dólares representam uma alternativa importante de consumo, especialmente para a população de menor renda. São brasileiros que enfrentam diariamente a pressão sobre o orçamento doméstico e encontram nesse comércio uma forma de adquirir produtos do cotidiano a preços mais acessíveis. Ao retirarmos essa cobrança, reduzimos o peso dos impostos justamente sobre quem mais precisa, sobre quem mais sente o impacto de cada real no orçamento familiar.
1: Você está ouvindo então a Hugo Mota confirmando que a Câmara aprovou o fim da taxa das blusinhas. A gente lembra que agora o texto segue, né? A MP segue ali para o Senado. A gente vai continuar ouvindo o Hugo Mota com esse discurso.
5: Brasileiros que encontraram nessas compras uma oportunidade de complementar a renda da família. Estamos falando de um ecossistema que reúne consumidores, trabalhadores e empreendedores. Movimenta a economia e já faz parte da realidade do país. E o poder público não pode ignorar as transformações econômicas e sociais que fazem parte da vida dos brasileiros. Sabemos que existem preocupações da indústria e do varejo em relação a essa medida. E a Câmara dos Deputados não dará as costas a essas preocupações. O varejo vem passando por mudanças estruturais que impõem novos desafios às empresas brasileiras. Esses desafios precisam, sim, do olhar atento do poder público. A Câmara continuará dialogando com o setor produtivo, buscando conciliar a proteção do poder de compra das famílias, sem deixar de olhar para a competitividade da indústria e a força do varejo nacional.
0: Perfeito. A votação aí, de hoje... Seguimos ouvindo o presidente da Câmara, Hugo Mota, né, falando aí sobre a aprovação, né, da queda da taxa das blusinhas. Lembrando que o texto vai seguir agora para apreciação no plenário do Senado Federal.
1: Essa medida deve ser hoje, né?
0: Talvez ainda hoje, né? A correria é muito grande. A medida precisa ser aprovada tanto pela Câmara dos Deputados quanto pelo Senado para ser convertida em lei. Lembrando, até o dia 8 de setembro, dia 7, feriado segunda, né? Então até a próxima terça-feira, para que não caduque, não perca a validade. Não vai acontecer isso. A lei vai ser aprovada. Talvez até hoje a gente tenha a votação no Senado. Lembrando que a votação aconteceu agora há pouco na Câmara dos Deputados, de forma simbólica. E a gente continua acompanhando. A qualquer momento voltaremos para Brasília. Lembrando que essa isenção total significa o imposto de importação ser zerado para encomendas de até $50 em plataformas como Shopee, AliExpress, enfim, Shine. E algumas outras.
1: E só relembrando então um pouco do discurso do Hugo Mota, segundo ele, a aprovação desse fim da taxa das blusinhas, definitivamente, uma forma para que as pessoas de baixa renda possam ter mais poder de comprar, né, também. E além de tudo, um ponto importante que ele lembrou é que muitas pessoas de baixa renda compram esses produtos para revendê-los aqui. Comércios menores também, claro, compram. Tem que ser até $50 de qualquer forma, mas de qualquer maneira rende ali uma rendinha. E de qualquer forma, acho que é importante também o que ele disse, que é preciso olhar para os desafios também do varejo e que, segundo ele, o poder público não pode virar as costas também para o varejista nacional e que vão continuar conversando também com os varejistas aqui do Brasil, até por conta da competitividade, né? Que fica um pouco difícil. A alegação do varejista é essa, que é difícil competir com produtos muito baratos, muito mais baratos feitos em outros países.
0: Eu concordo com tudo que ele falou e tudo isso que ele falou já era verdade há alguns meses quando a taxa foi aprovada, né? A impressão que fica clara é que quando o governo queria aprovar, o Congresso foi lá e aprovou. Quando o governo agora quer revogar, o Congresso vai lá e revoga a toque de caixa algumas semanas antes da eleição. 4 horas e 31 minutos, hora do noticiário local. Daqui a pouco a gente volta reunindo toda a rede TMC.
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0: Muito boa tarde a você, ouvinte da TMC em 92.7. Começamos agora o nosso giro local com as principais informações de Pernambuco. E olha, eu nem estava lembrando, mas segunda-feira é feriado, é 7 de setembro. E a Autarquia de Trânsito e Transporte Urbano do Recife preparou um esquema especial de mobilidade para o desfile da Independência. Então você que está aí se preparando para sair de casa no dia 7 de setembro, fique esperto, porque haverá uma mudança. O desfile, ele acontece na segunda-feira, e aí, de acordo com a CTTU, ao todo, 3 desvios serão implantados ao longo da Avenida Mascarenhas de Moraes, localizada no bairro da Imbiribeira, para promover ali a segurança viária e organizar a circulação durante o evento. O efetivo estará distribuído em pontos estratégicos para orientar os condutores e monitorar o tráfego. O primeiro desvio terá início às 4 da manhã, nas imediações da Justiça Federal de Pernambuco. Nesse ponto, os condutores que trafegam pela via no sentido centro serão direcionados para a Rua 10 de Julho. No sentido aeroporto, haverá um desvio na altura da Rua Júlio Verne. Os condutores que vêm do centro e desejam seguir para o aeroporto deverão, então, acessar a Rua Arquiteto Luiz Nunes e, em seguida, a Avenida Engenheiro Alves de Souza, de onde poderão acessar a nova ponte Júlia Santiago. Então, haverá mudança no trânsito da Avenida Mascarenhas de Moraes por causa, justamente aí, do desfile do 7 de setembro aí na Mascarenhas de Moraes. Então, para os condutores que circulam pela Avenida Boa Viagem e precisam seguir em direção ao IPSEP, a orientação para o feriado de 7 de setembro é utilizar o viaduto Tancredo Neves para acessar a Avenida Recife. Então,
23: 3 mudanças importantes na avenida. Avenida que recebe aí o desfile de 7 de setembro, na próxima segunda-feira. Deixa eu te fazer um convite. Daqui a pouco, às 5 da tarde, tem o Pernambuco TMC, segunda edição. É, programa que reúne os principais fatos do dia, as principais notícias. Hoje um dia bastante movimentado aqui na região metropolitana do Recife, em muitas operações da polícia, operação aí contra, por exemplo, um grupo envolvido em um esquema de roubos e furtos de veículos. É, esses bandidos foram alvo da operação de repressão qualificada Golpe Duplo. Então já já essas e outras informações no Pernambuco TMC segunda edição.
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1: Bom, são 4 horas e 40 minutos, estou voltando com o Rodrigo Alvarez, com a Mayara Bastianello, e a gente vai trazer de novo, agora completinha a informação das pesquisas mais recentes lá em Pernambuco. A gente estava com o Júlio Andrade, mas acabamos entrando com o Breaking News e com as informações lá de Brasília, aprovação da revogação da taxa das blusinhas. Bom, lá em Pernambuco, portanto, os números apontam que todo mundo já esperava, né? Uma eleição extremamente disputada. No cenário estimulado, a governadora e candidata à reeleição Raquel Lira, do PSD, e o ex-prefeito do Recife, João Campos, do PSB, estão numericamente empatados. Cada um soma 43% das intenções de voto. O empate entre os dois também se mantém quando a pesquisa é para o segundo turno. Na pesquisa espontânea, os dois candidatos aparecem empatados com 23% das intenções de voto. Quando o assunto é o Senado, a candidata Marília Reis, do PDT, lidera a preferência do eleitor para a primeira cadeira, somando 29%. Na sequência, aparece Mendonça Filho, do PL, com 20%, e Humberto Costa, do PT, com 19%. A briga pela segunda cadeira deve ficar, portanto, entre os candidatos do PL e do PT. Foram 1.600 eleitores entrevistados. O nível de confiança é de 95%, com margem de erro de 2 pontos percentuais para mais ou para menos. A pesquisa foi registrada no TSE. É isso, meu caro Wilsinho. Briga boa lá em Pernambuco, bem diferente do que aparentemente acontece em São Paulo e no Rio de Janeiro.
2: Lá tem algumas pesquisas dando já Raquel Lira na frente de João Campos, há dois meses atrás tinha larga distância sobre Raquel, mas a Raquel remodelou a estratégia política dela, porque o João Campos surfava muito aonde? Na onda da internet, na onda das redes sociais. E a Raquel Lira era governadora, sem expressão em rede social, mas ela montou uma estratégia onde ela entrou no campo do João Campos, da rede, está com as redes muito melhor que a de João hoje, uma rede limpa, assim, que fala com o eleitor de Pernambuco. Ela também tem uma postura assim, de abraçar a bandeira de Pernambuco. Ela mudou a estratégia. E ele não consegue entrar no campo dela, que é o quê? É entregas no interior, é liberação de recurso para prefeito. Ou seja, ela hoje tem uma certa diferença do João Campos, que dificilmente o João Campos vai conseguir colar nela. E, ao longo dessas últimas semanas, o que favorece ela também, que as pessoas acham que ataque não pode ser um bumerangue, foi um bumerangue, ela começou a receber mensagens, e foram espalhadas mensagens, principalmente em redes sociais, dizendo que ela só foi eleita porque ela matou o marido. Ou seja, mensagens apócrifas, porque não é verdade. O marido dela morreu de morte súbita. Não aconteceu nada do que eles estão falando. Ela não mandou matar o marido. Isso, de alguma forma, vem fortalecendo ela. Ou seja, faz maldade, às vezes volta igual bumerangue.
3: Bom, a gente vai voltar agora a falar da taxa das blusinhas. Depois de um acordo com o presidente Lula, a Câmara dos Deputados aprovou hoje a medida provisória que acaba com um imposto de 20% sobre importações de até 50 dólares. Bruno Tibério, ao vivo do Congresso, tem mais informações. Tibério, ainda hoje essa MP deve passar a ser votada pelo Senado nessa rapidez? Boa tarde. Quer dizer, já dei boa tarde? Fala aí.
4: Exatamente. Uma boa tarde novamente então a todos e também aos ouvintes da TMC. Pois é, ainda há expectativa também da MP das blusinhas ser votada também no Senado, né? Há essa expectativa justamente porque ontem a gente até deu essa informação de que todas as medidas provisórias seriam votadas nesta quinta-feira. Então a tendência é essa, inclusive a votação foi até bem acelerada, todas feitas ali por votação simbólica, tanto as emendas, bem como também os destaques que foram apresentados e rejeitados para que essa votação fosse o mais rápido possível. Os deputados aqui, eles votaram principalmente no plenário via plenário virtual, porque a própria casa mesmo hoje, no dia de hoje, está um pouco esvaziada, tem poucos deputados ali em plenário nessa votação. Então, a Câmara aprovou então o fim da chamada da taxa das blusinhas, né, que cobrava então esses 20% de imposto sobre as compras internacionais, então, de até 50 dólares. E aí, ao término da votação simbólica, Hugo Mota fez um discurso. O presidente da casa afirmou que a medida amplia o poder de compra dos brasileiros e reduz a carga sobre famílias de menor renda. Mota também destacou o acordo construído entre a Câmara, o Senado e também o governo federal e cumprimentou, inclusive, Lula e Davi Alcolumbre pelo diálogo que permitiu essa aprovação. O presidente da Câmara, inclusive, reconheceu as preocupações da indústria e do varejo nacional. Segundo ele, a casa vai continuar discutindo medidas para conciliar o poder de compra dos consumidores com a competitividade das empresas brasileiras. E Mota também acabou por afirmar que a votação não encerra, então, o debate sobre o comércio internacional. E ele também falou que acabou, inclusive, defendendo novas discussões sobre os impactos da medida na economia brasileira. Então agora nós vamos ficar atentos agora a todas as movimentações aqui dos deputados, que provavelmente devem falar aqui no Salão Verde, e também vamos ficar atentos agora também na região do Senado, que essa movimentação agora vai para o Senado, essa MP vai para o Senado também. Volto com vocês aí no estúdio.
5: Já escolheu a sua blusinha, Mayara?
3: Sempre.
5: Já escolheu? Agora vai voltar. Tudo certo, só falta o Senado.
3: Eu sou adepta e eu realmente concordo, gente.
5: Vai comprar o quê?
3: Ah, eu tenho minhas lojinhas lá dentro.
5: Né? Só vai manter, né?
3: É, exato, eu já tava aproveitando, eu não queria que acabasse. Mas em minha defesa, gente, em defesa do varejo brasileiro também, tá? Eu divido. Quando a grana dá uma apertada, a gente precisa de uma blusinha, a gente pega, né, no aplicativo. Quando eu tenho tempo, né, porque às vezes você quer uma coisa muito rápida, que chegue na hora ou tal, ou às vezes também você não acha, né, no varejo. Então eu fico dividida entre os dois. De novo, essa minha blusa de hoje é varejo, minha calça de hoje é varejo brasileiro e o minha sandália é varejo brasileiro, tá? Só pra vocês saberem. Tomás.
1: 4 horas e 47 minutos, o ministro André de Paulo usou palavras fortes nessa semana. Disse que o Brasil está indignado com a decisão da União Europeia de tirar o país da lista de exportadores de carne e outros produtos de origem animal. O bloco alega que o Brasil não comprovou o uso correto de certos antibióticos nem o rastreamento completo do ciclo de vida dos animais, uma exigência criada para evitar o surgimento de superbactérias resistentes a remédios. O problema pesa mais sobre a carne bovina, já que o boi tem um ciclo de vida bem mais longo que a galinha, o que dificulta rastrear todo o histórico do animal. Uma missão técnica da União Europeia está no país desde a semana passada, visitando produtores de frango e mel em Mato Grosso e no Paraná. E o governo já pede urgência na divulgação do relatório dessa missão, que normalmente leva 60 dias para sair. O caso, meu caro Rodrigo Alvarez, já chegou até o presidente Lula, que enviou carta pessoalmente à presidente da Comissão Europeia pedindo uma solução.
5: É, é importante separar aqui, né? O Lula pediu solução para o frango e para o mel, porque esses aí não têm o ciclo tão longo quanto os bovinos, a carne de boi. Aí, então, pode ser que a gente resolva mais rapidamente a questão do frango e mel para voltar a exportar ainda esse ano para a União Europeia, mas aí tem uma notícia ruim. Como o ciclo da vacinação, o ciclo todo do boi é longo, demora a ter a liberação de novo. Então, mesmo que o Brasil já tenha adotado, então a gente tem a notícia de que 100% dos produtores brasileiros já se adequaram a esse protocolo europeu, isso foi feito em julho agora, mesmo assim, só em 2028, se nada mudar, só em 2028 o Brasil vai poder voltar a exportar carne para a União Europeia. A gente exporta para 170 países, mas é um mercado muito importante a União Europeia, não é nada bom deixar de exportar para lá.
3: Deixa eu dar um tchauzinho pro Wilson Pedroso. Tchau, Wilson. Até amanhã, então. Muito obrigado por hoje, viu?
2: Muito obrigado. Até amanhã. Amanhã sextou,
5: ouviu,
2: hein?
5: Falar em carne bovina, se animou, vai comer uma picanha aí, ó.
3: Provavelmente. O Wilson, nessa época de eleição, todo dia ele tem um jantar, todo dia ele tem alguma coisa. É incrível. Na próxima encarnação, vou vir analista política pra poder...
5: Só não vai jantar na papudinha, hein, Wilson?
3: É...
5: Não vai
3: jantar na
2: papudinha, hein? Não, não, não. Eu queria ter ido no jantar do Vocaro, mas quando ele não tava preso, né?
3: Melhor Londres, não. Né? Melhor não, porque aparecer conversa sua com ele, a gente ia ter que te demitir. Eu ainda gosto de você. Um
2: amigão.
3: Beijo, até amanhã.
2: Mas eu não ia chamar de amigão,
6: Dani,
2: não. Amigão.
6: O que é o Wilson Pedroso, Dani? Ô, Dani, eu queria ir lá em Londres. Tem um jatinho pra mim e pra minha mulher aí?
2: Valês, eu vou falar pra você o que eu falo muitas vezes nas rádios. Eu já morei em Brasília e frequento Brasília. Inclusive, vou estar semana que vem, junto com o Augusto, a gente vai estar lá participando do debate dos governadores. Eu já fui em tanto jantar ruim, com tanta bebida ruim, com tanta comida ruim em Brasília. Se um banqueiro, se um dono de banco, não agora que a gente sabe que está enrolado, tivesse me convidado para ir no jantar, sem as astronautas, lógico, um jantar sério, com o ministro do Supremo.
1: Olha,
2: é com o ministro do Supremo.
5: Olha,
2: é,
5: tá se enrolando.
2: É, não,
5: tá
2: é enrolando. Com o ministro do Supremo. Ministro com comida. Com comida. Com comida boa e bebida boa, eu ia.
3: Tudo um bem. Beijo. Alô. Tchau, eu sim.
5: É bom comer de
2: valeu.
5: Vez em quando.
2: Então vai.
3: É bom de vez em quando. Muito bom. Bom, agora vamos mudar aqui, né, a chavinha para trazer um assunto triste, né? Porque o Nepal, o governo do Nepal informou que vai precisar reconstruir 20 mil casas destruídas pelas inundações que atingiram o país. Em Katmandu, um hospital reuniu um mural com fotos de pessoas ainda desaparecidas, na esperança de ajudar as famílias a encontrar os parentes. O governo já mobilizou militares para as buscas e recebe ajuda internacional, enquanto equipes de resgate seguem tentando localizar trabalhadores que ficaram presos dentro de túneis de usinas hidrelétricas na região atingida pelo desastre. E aí, gente, para completar esse cenário difícil, um terremoto de magnitude 5 atingiu hoje a região do Tibete, na China, perto da fronteira com o Nepal e a Índia. Bom, a boa notícia, pelo menos, é que o epicentro fica afastado da área destruída pela enchente e, até agora, não há registro de mortos nem danos causados pelo tremor em si.
1: Agora são 4 horas e 51 minutos, a gente continua com o noticiário internacional e agora trazendo um novo e preocupante capítulo da guerra na Ucrânia. Segundo Kiev, drones russos equipados com inteligência artificial já estão escolhendo sozinhos seus alvos, sem depender de um operador humano no momento do ataque. As autoridades ucranianas afirmam que um desses drones, usando um chip da empresa americana Nvidia, matou 3 pessoas em agosto. As máquinas estão tomando decisões de atacar, disse um militar ucraniano, alertando para o risco de uma guerra cada vez mais automatizada, na qual a inteligência artificial passa a decidir sobre vida e morte sem supervisão humana direta.
3: Que medo, gente.
5: Tomás, o grande que a gente tem, né? Você vê que está avançando isso. A guerra da Ucrânia já foi um marco na história da humanidade no uso de drones. A gente nunca teve uma guerra tão feita por drones, decidida por drones. Os drones desenvolveram muito nesses últimos quase 5 anos de guerra e a gente está vendo chegar no ponto que você está mostrando aqui, drones russos com inteligência artificial. É apavorante, né? A gente nunca imaginou que o ser humano ficaria covardemente sentado numa salinha comandando drones e matando pessoas, inclusive civis, crianças. Antigamente as guerras eram um a um ou grupos a grupos, depois vieram as bombas e a coisa foi só piorando. Hoje, o ser humano que mata está confortavelmente sentado no ar-condicionado, no escritório, monitorando esses drones. Então, a gente está chegando num nível em que mata-se sem dor, sem culpa. O drone não sempre mata, ele não tem remorso, ele não sofre, ele não deixa de dormir à noite. E o cidadão que matou no escritório lá em Moscou, sei lá onde ele estiver, na Rússia, ele não está sentindo muito essa dor, porque está tão longe dele, quilômetros de distância, milhares de quilômetros de distância. Então, atacaram um mundo de sangue frio, cada vez mais, mata se fossem moscas, como se fossem formigas, e vai se passando por cima. E agora a gente está vendo tecnologia, já tem agora, foram feitos testes, né, com robôs cachorros que atiram, e aí tem um vídeo recente, que é uma imagem real, que um robô cachorro trocando tiros, no caso era uma simulação, era fogo de artifício, mas trocando tiros com o drone. Então, que guerra que a gente vai viver no futuro? Quem é que vai estar com alguma mão na consciência, ou vai existir ainda consciência antes de destruir uma cidade, matar crianças, mulheres, como a gente está vendo na Ucrânia e na Rússia? Essa guerra, ela muda o paradigma da nossa história de guerras para uma guerra feita sem alma, uma guerra feita... Claro que tem homens morrendo, muitos, mas muitos são drones matando pessoas inocentes.
3: Só um rápido adendo aqui, quando que essa tecnologia chega aqui, né? Daqui a pouco chega aqui no Brasil, para essa guerra civil que a gente tem nas cidades, especialmente
5: no
3: Rio de Janeiro.
5: Já tem traficante ensaiando, né? Já está usando aqui.
1: É, já chegou, né?
3: Mas digo assim, de tiro, né? Do drone atirar e reconhecer, fazer esse reconhecimento facial. Mas
1: estão dando curso justamente para isso, né?
3: É, brincadeira. Na ideia, não.
1: 4h55, noticiário esportivo aqui no Link TMC, pra gente fechar em alto astral o nosso programa com o Fabiano Fará. Hoje tem Grenal.
5: Pô, esse cara sumiu. Sumiu. Ele trabalha na TMC aí.
1: Tá com a gente.
7: Tudo bom, gente? Eu cumpro escala, ô Alvarez. É. Eu cumpro escala.
5: Caramba, nunca mais apareceu.
1: Cara. A bancada tá bonitinha.
5: Só falar que era legal, ele sumiu.
1: Microfone ou você vai reclamar de alguma coisa, como fez o amigo do Alvarez, o Neymar, ontem, falando do gramado da Vila?
7: Gente, vou falar um negócio pra vocês, assim. Ou os dirigentes começam a tratar o futebol profissional como profissionais, ou eles que sumam desse meio. Eu vou explicar pra vocês o que eu descobri. Que aconteceu, que causou tudo isso também. 3 dias antes do clássico, o Santos teve que, sem ter obrigação no contrato, ele cedeu a Vila Belmiro para funcionários de uma empresa patrocinadora ficarem o dia inteiro, no último sábado, o dia inteiro jogando. De chuteira.
3: Cedeu?
7: Cedeu.
3: Por dinheiro ou emprestou?
7: Emprestou.
3: Precisa cedeu. De dinheiro, né?
7: Cedeu. Tá aqui. Oh, já me ajuda, meu patrocinador. Pô, perdi 18 milhões do outro dia, não, vamos lá. Os caras acabaram com o gramado. O que o Santos fez? A empresa que cuida do gramado fez uma repactuação da grama. Pela metade.
3: Que ótimo.
7: O Neymar ontem, e a TMC registrou, quando ele entrou pro aquecimento, ele ficou 20 minutos sem aquecer, reclamando do gramado pro Léo, ex-lateral, que faz parte da direção do Santos. E o Neymar hoje, em publicação, ele apontou que as lesões dele... Inclusive, gente, 3 semanas fora, tá?
1: É.
7: No mínimo. Do Barreal e do Lucas Veríssimo foram ocasionadas ou agravadas por causa do gramado.
1: O Veríssimo saiu no intervalo.
7: Também,
1: eu achei panturrilha. Que era, como entrou um atacante no lugar dele, panturrilha. Achei que era alteração
7: sentiu
1: tática.
7: Sentiu a panturrilha também.
1: Que caramba.
7: Então, aí fica essa discussão. E o Palmeiras não perdoou, né?
1: É.
7: O Neymar falava tanto do gramado sintético, o Palmeiras respondeu com uma postagem lá brincando com o gramado da Vila Belmiro.
1: É, mas evidentemente que não, a questão aqui não é ser sintético ou não ser sintético, é ser ruim.
3: É.
1: É ser ruim.
3: Exato.
7: Tomás, já foi uma referência continental, né, mas... o gramado da Vila Belmiro.
1: Sim, sim.
7: O estádio pode ser acanhado, antigo, mas o gramado...
1: Sempre foi bom.
7: Desde que o Santos vendeu o Giovani pro Barcelona, pegou o dinheiro e reinvestiu no gramado, sempre foi referência e deixou de ser, né?
1: Verdade, verdade. Hoje tem Grenal, né, pra gente conhecer o último semifinalista da Grenal. Copa do Brasil.
7: Eu acho que dá Inter, hein?
3: Não dá Inter, nada.
1: É.
3: Nada,
7: a provocaçãozinha, acho que dá Inter.
1: Mais um 0x0 hoje, em empolgante.
3: Não. Não,
7: mas Grenal, me disseram, eu tava conversando com um amigo hoje em Santos, que ele é torcedor do Inter, tá? Sei que a Mayara é do Grêmio, né?
3: Uhum.
7: É uma notícia, é uma fonte. E aí, ele disse o seguinte, que Grenal é jogo de 0x0, pegado, puxado, aqui muito possível que vá pra pênalti mesmo.
3: Não. Tudo vai, bem. Sai daí.
1: Bom, vamos passar pra quem conhece. Alvarez, quem vai classificar? Grêmio ou Internacional? Seja sucinto e objetivo, por favor.
5: Claro que vai ser o Grêmio, nenhuma dúvida.
3: Obrigada, Alvarez. Alvarez é do meu time, maravilhoso.
5: Era pra ser sucinto.
1: É, foi Grêmio nos pênaltis também, vou com o Alvarez.
7: Ah. Inter no tempo normal, 3x0.
1: Tempo normal.
3: 3x0, você tá maluco, sai daqui.
1: Valeu.
3: Vou até terminar esse jornal que já fiquei brava. Até amanhã com mais Link TMC, beijos.
1: Abraço, Alvarez, valeu amanhã. Valeu.
5: Tá bom, até amanhã então. Beijo.
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0: São 5 da tarde, pontualmente, na capital pernambucana. Eu sou Júlio Andrade, desde já agradeço a sua audiência, a sua companhia. Estamos no ar a partir de agora com o nosso Pernambuco TMC, segunda edição, nesta quinta-feira, dia 3 de setembro, hoje é quinta-feira, 3 de setembro de 2026. A partir de agora, eu, Júlio Andrade, junto com Kennedy Lacerda, a gente comanda essa edição, onde vamos trazer os principais fatos, as principais notícias, o que foi, o que está sendo destaque na região metropolitana, no estado de Pernambuco como um todo, né? Vamos também, claro, com muitas informações do trânsito, a gente também segue com as nossas entrevistas, daqui a pouco a gente fala sobre a Agrinordeste, evento que acontece no Centro de Convenções, importante feira, né, relacionada ao agronegócio, e a gente vai conversar daqui a pouquinho com os responsáveis pela Agrinordeste. Sejam todos muito bem-vindos e muito bem-vindas no A Pernambuco TMC, segunda edição.
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0: Registrar aqui, né, antes de passar ao Kennedy Lacerda, que amanhã a gente dá continuidade no nosso Pernambuco TMC primeira edição às sabatinas com os candidatos ao Senado aqui pelo estado de Pernambuco. Nós vamos receber aqui no estúdio amanhã o Eduardo da Fonte, candidato ao Senado pelo estado de Pernambuco. O candidato estará aqui para conversar conosco, né? É mais uma oportunidade para que você possa escolher o seu representante, o nosso representante, nas eleições de outubro. Eduardo da Fonte, presença confirmada amanhã dentro do nosso Pernambuco TMC primeira edição, a partir das 10 da manhã. 5 e 2. Kennedy Lacerda, nosso repórter, está aqui comigo e vai, claro, a partir de agora já trazer os principais destaques. Kennedy, está contigo, boa tarde, bem-vindo.
2: Fala, Júlio, muito boa tarde a você, boa tarde aos ouvintes. Vamos começar aqui com atualizações sobre a terceira fase da Operação Alvitre, que investiga um esquema de corrupção na Câmara Municipal de Pojuca. Fica aqui na região metropolitana do Recife. 13 mandados de busca e apreensão foram deflagrados. Hoje, na realidade, foi deflagrada uma operação dessa Operação Alvitre, que é a terceira fase. E aí, 13 mandados de busca e apreensão que envolvem os municípios, claro, e Pojuca, além de cidades como Cabo de Santo Agostinho e o município do Paulista. De acordo com a polícia, a nova etapa é um desdobramento da investigação iniciada ainda em 2025. Essas investigações apuram um esquema criminoso que teria desviado 27 milhões de reais por meio de emendas parlamentares da Câmara de Pojuca. Além dos mandados de busca e apreensão domiciliar, o Juízo de Garantias da Vara Criminal da Comarca de Pojuca expediu também ordens judiciais para sequestros de bem, bloqueios de ativos financeiros e suspensão do exercício de função pública. E as decisões aí foram expedidas pelo Juízo de Garantias. De acordo com a Polícia Civil, o esquema envolveria parlamentares e assessores, advogados, empresários e outras pessoas. O que acontece também? É importante a gente atualizar. O vice-presidente da Câmara Municipal de Pojuca, o Gilmar Costa, do Republicanos, ele é um dos alvos dessa terceira fase da Operação Alvitre, deflagrada hoje pela Polícia Civil de Pernambuco. De acordo com a polícia, duas residências do vereador e seu gabinete parlamentar foram alvos de mandados de busca e apreensão. A investigação apura um esquema direcionado de emendas parlamentares para a associação, né, associações, perdão, sociais e o caminho dos recursos após esses repasses. Viu, Júlio?
0: Muito obrigado, Kennedy, pelas informações importantes. Agora, 5 da tarde, 4 minutos.
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0: Vamos lá, informações do trânsito, saber como é que estão as ruas e avenidas na capital pernambucana. O Marcelo Soares é quem chega agora. Marcelo, seja muito bem-vindo, boa tarde.
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3: 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A Rua Imperial tem trânsito complicado desde as imediações da alça de acesso do viaduto Capitão Temudo até o cruzamento com a Rua Cabo Eutrópio em Joana Bezerra. Você está no bairro de São José agora e vai para a região do aeroporto, é melhor pegar a Via Mangue. Já na Abdias de Carvalho, na Zona Oeste, temos trânsito complicado no sentido subúrbio, desde a imediação do Prado até o cruzamento com a Avenida General San Martín. Você está nela agora querendo chegar no Cordeiro, dá para evitar essa retenção toda pegando a Rua Gomes Taborda. 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Júlio, daqui a pouco eu volto.
0: Combinado, obrigado Marcelo, e é isso, já já eu te chamo aqui dentro do nosso programa, claro, para que você possa trazer, né, mais informações sobre o trânsito na região metropolitana. Vamos seguindo, são 5 da tarde, agora 5 minutos.
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0: Por falar em trânsito, né? Já já o Marcelo volta, mas deixa eu adiantar o seguinte: na próxima semana, segunda, né? Próxima segunda-feira é feriado, 7 de setembro, e a Avenida Mascarenhas de Moraes, no bairro da Imbiribeira, zona sul do Recife, terá mudanças no trânsito para receber o desfile da Independência. A Autarquia de Trânsito e Transporte Urbano do Recife preparou um esquema especial de mobilidade. Ao todo, 3 desvios serão implantados ao longo da avenida. Para garantir a segurança viária e organizar a circulação durante o evento, a CTTU informou que um efetivo de 110 profissionais estarão distribuídos em pontos estratégicos para orientar os condutores e monitorar o tráfego. O primeiro desvio terá início às 4 da manhã nas imediações da Justiça Federal de Pernambuco. Nesse ponto, os condutores que trafegam pela via no sentido centro serão direcionados para a Rua 10 de Julho. No sentido aeroporto, haverá um desvio na altura da Rua Júlio Verne. Os condutores que vêm do centro e desejam seguir para o aeroporto deverão acessar a Rua Arquiteto Luiz Nunes e, em seguida, a Avenida Engenheiro Alves de Souza, de onde poderão acessar a nova ponte Júlia Santiago. Para os condutores que circulam pela Avenida Boa Viagem e precisam seguir em direção ao IPSEP, a orientação é utilizar o viaduto Tancredo Neves para acessar a Avenida Recife, evitando a área do desfile e as vias próximas à Avenida Mascarenhas de Moraes. Para minimizar os impactos na mobilidade, a CTTU recomenda que sempre que possível os condutores evitem trafegar pela Avenida Marechal Mascarenhas de Moraes e pelas vias transversais durante o período de interdição. A previsão é de que o esquema seja encerrado ao meio-dia, tá? Então só ao meio-dia que o esquema vai ser encerrado após a dispersão do público e a liberação das vias. Em caso de dúvidas, ou para solicitar atendimento relacionado ao trânsito, a população pode acionar o teleatendimento gratuito da CTTU, disponível 24 horas por dia, pelo número 0800 081 1078. Então, claro que a gente vai reforçar toda essa questão, né, lá no feriado, mas fica então já esse alerta para você que de repente vai viajar, vai para o aeroporto, né? Até é importante já pegar um outro caminho, pegar uma outra rota, porque por ali vai ter muita via interditada. 5 e 8.
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0: Vamos com notícias de eleições. Daqui a pouco a gente passa a agenda dos candidatos ao governo, mas eu já adianto o seguinte: hoje tivemos, né, pesquisa divulgada para o governo do estado e para o Senado, a pesquisa do Instituto Real Time Big Data. E olha só, os números apontam o que todos já previam, uma das eleições mais disputadas para o governo de Pernambuco. No cenário estimulado, a governadora e candidata à reeleição Raquel Lira, do PSD, e o ex-prefeito do Recife, João Campos, do PSB, estão numericamente empatados, cada um soma 43% das intenções de voto. O empate numérico entre os dois se mantém quando a pesquisa pergunta sobre o embate direto no segundo turno, não é? Então a gente tem ali este empate numérico também entre os dois em eventual segundo turno. Bom, A pesquisa espontânea, também os dois candidatos aparecem empatados com 23%. Então, disputa acirrada para o governo do estado, tanto no primeiro turno quanto no segundo turno. Esta mesma pesquisa apresentou os números para o Senado. Kennedy Lacerda, o que é que a pesquisa aponta?
2: Isso, Júlio. Intenção de votos para o Senado em Pernambuco, pela pesquisa Real Time Big Data. Marília Arraes, do PDT, aparece em primeiro lugar com 29%. Mendonça Filho, do PL, vem logo atrás com 20%. Humberto Costa, do PT, tem 19%. Então, nesse cenário aqui, Mendonça Filho e Humberto Costa tecnicamente empatados, com Mendonça Filho registrando 20% e Humberto Costa 19%. Depois, Eduardo da Fonte, do PP, marca 13%. E Túlio Gadelha, do PSD, também registra 12%. Então, nós temos aí também Eduardo da Fonte e Túlio Gadelha tecnicamente empatados. Um Eduardo da Fonte com 13 pontos e o Túlio 12. Então nós temos aí o Eduardo da Fonte e o Túlio Gadelha, são da chapa da governadora Raquel Lira, Humberto Costa do PT e Marília Arraes estão na chapa de João Campos. Mendonça Filho, ele corre por fora como independente, mas já fala aí que apoia a governadora Raquel Lira. Depois vem Carlos Santana e Paulo Rubens Santiago. Carlos Santana do Novo e Paulo Rubens Santiago da Rede, ambos com 1%, viu, Júlio?
0: Muito obrigado, Kennedy. Informações, né? A Kennedy faz a assinatura pra gente, mas olha, lembra que daqui a pouco a gente vai trazer a agenda, né, dos candidatos. Daqui a pouquinho a gente já vai saber o que é que está programado para amanhã, para a agenda da candidata Raquel Lira, também do candidato João Campos e do Ivan Moraes. Então, Kennedy, daqui a pouquinho você volta então com mais detalhes. Pode ser assim?
2: Isso, beleza. E só lembrando que essa pesquisa da Real Time Big Data, foram ouvidos 1.600 eleitores entre os dias 29 de agosto e 2 de setembro. A margem de erro é de 2 pontos percentuais, para mais ou para menos. 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
0: Valeu, Kennedy. Até daqui a pouquinho, voltando a falar de eleição. 5:12.
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0: 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Cinco da tarde, 13 minutos, um rápido intervalo comercial e a gente volta já.
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9: São 5 da tarde, 16 minutos, de volta com o nosso Pernambuco TMC. Kennedy Lacerda, o que é que você destaca pra gente agora, Kennedy?
10: Olha, Júlio, um grupo envolvido com roubos e furtos de veículos foi alvo de uma operação na região metropolitana do Recife. A Polícia Civil cumpriu 4 mandados de prisão e 4 de busca e apreensão contra suspeitos de integrar uma organização criminosa que também atuava na adulteração de veículos e falsificação de documentos. Essa operação aconteceu nesta quinta-feira e foi nomeada como Operação de Repressão Qualificada Golpe Duplo, deflagrada pela Polícia Civil de Pernambuco. As apurações apontam ainda que esse grupo estaria envolvido na adulteração de sinais identificadores de veículos e na falsificação de documentos. Ao todo, de acordo com a corporação, foram cumpridos 4 mandados de prisão e 4 mandados de busca e apreensão domiciliar, como eu falei, todos eles expedidos pela 8ª Vara Criminal da capital. De acordo com a polícia, as investigações tiveram início ainda no ano passado e tiveram aí o objetivo, né, de identificar e desarticular a organização criminosa que atuava de forma recorrente na prática de roubos e furtos de veículos automotores nos municípios do Recife e Camaragibe, na região metropolitana, viu, Júlio?
9: Valeu, Kennedy, obrigado. São atualizações aí que o Kennedy traz pra gente. Agora 5:18.
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9: Vamos lá, informações do trânsito. Marcelo, tá contigo.
11: 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E a gente fala agora do Janga, Avenida Dr. Cláudio Queiroz Leite, tem trechos complicados nas imediações da rua Aureliano Soares Quintas. Ela é a melhor opção para você que está saindo agora de Pá Amarelo e vai para Casa Caiada em Olinda. Mas para a Zona Sul, em Piedade, Aguatão, a Avenida Bernardo Vieira de Melo tem vários pontos de intensidade ao longo de sua extensão. Ela é o melhor caminho para você que vem de Candeias e vai para Boa Viagem. A Casa

0: fevereiro de 2027. O fenômeno El Niño está firmemente estabelecido e deverá aumentar seus efeitos ainda mais nos próximos meses, atingindo intensidade muito forte com probabilidade próxima de 100% de durar até fevereiro do próximo ano, alertou hoje a Organização Meteorológica Mundial. Então aí, além disso, a organização destaca que as últimas previsões sazonais dos centros de produção globais indicam probabilidade excepcionalmente elevada, de quase 100%, de que o El Niño persista até fevereiro de 2027. É importante a gente destacar também que o secretário-geral da ONU, Antônio Guterres, alertou para intensificação nos próximos meses do fenômeno, realçando que o mundo vive uma situação de alto risco com eventos climáticos extremos. Então, esses eventos climáticos extremos podem significar uma quantidade de chuva muito elevada, mas também uma seca muito severa. E aqui no Nordeste, nós somos impactados com muita ênfase, principalmente em casos de seca, por exemplo, mas também com casos aí de muita chuva. Então, é uma notícia de se preocupar, viu, Júlio?
1: Com toda certeza, Kennedy, fica esse alerta, né? Alerta importante, e a gente vai acompanhar bem de perto a toda essa questão envolvendo o El Niño, né? Não só aqui a gente Recife, mas a TMC São Paulo também, todos os dias passa muita informação ali, principalmente lá, né, São Paulo, Rio, que os fenômenos em relação ao El Niño acontecem, e claro, a gente vai acompanhar sempre muito de perto. 5:21 no Recife.
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1: Vamos para a nossa entrevista e a gente vai falar sobre a AgriNordeste, que acontece no Centro de Convenções. Eu estou conectado agora com o Adriano Moraes, né? Está aqui comigo agora ao telefone. E claro, a gente vai trazer informações sobre a AgriNordeste. Adriano Moraes, representando a FETAP. Adriano, muito boa tarde, muito obrigado em ter aceito o convite. Nos traga os detalhes sobre a AgriNordeste, movimentando o Centro de Convenções mais uma vez, né? Muito boa tarde para o senhor.
3: Boa tarde, Júlio. Boa tarde, ouvintes da Rádio TCM. Prazer enorme estar falando com vocês. Nós estamos no início da 33ª edição da AgriNordeste. É um evento promovido pela Federação da Agricultura do Estado de Pernambuco, né, onde o Senar se faz presente, né, com diversas ações de capacitação ao público urbano, que é o momento de aproximar, Júlio, o público urbano das ações rurais. Além disso, temos também a feira de produtos agropecuários, aqui principalmente expositores aqui de Pernambuco, produtores de Pernambuco. Temos show de lácteos, show de churrasco, moda agro, ou seja, diversas ações, né, que priorizam atividades do meio rural sendo apresentadas aqui no Centro de Convenções. É isso, Júlio.
1: Muito bom. Adriano, o senhor representa, não é claro, a FAEP. Ano passado estive aí, conversei com o doutor Pio Guerra e ele me falava, sim, eu me lembro bem, e certamente isso, né, o senhor tem todo, né, aí para falar, tem toda a propriedade. A FAEP realizando, e é importante demais porque a população pode verificar, né, a cultura do agro, enfim, os produtos, essa questão de moda, tudo isso dentro da AgriNordeste, mas também é um bom momento para se fazer negócios, para se fazer a network, enfim, muitos dos relacionamentos se constrói a partir da AgriNordeste e depois segue, né, no andar dos dias ali. Então, assim, é muito importante também para que relacionamentos possam ser construídos entre quem trabalha ali com o campo, né, Adriano?
3: Sem dúvida, Júlio. Diversos atores, né, participando desse nosso evento aqui. E também destacar as palestras. Né, temos aqui 8, 9 auditórios notados, né, fazendo apresentações de 13 cadeias produtivas. Isso é muito bom, né, para qualificar esse pessoal interessado aqui no agro, aqui, não só de Pernambuco, mas no Nordeste e do Brasil, até eu posso dizer.
1: Como é que anda esse cenário do agro, né? A agro aqui movimenta muito a região Nordeste, é uma importante cadeia. Como é que anda o agro aqui? Que balanço o senhor pode fazer, trazer para a gente?
3: Veja só, muito positivo. Para focar Pernambuco, né? Pernambuco hoje é o maior produtor de leite do Nordeste. Nós temos aqui o município de Petrolândia. Vou citar alguns

0: Pois é, sempre aqui, Júlio, para você e os nossos ouvintes. No município de Petrolândia, maior produtor de coco, Santa Maria da Boa Vista, maior produtor de goiaba e de banana, Petrolina, maior produtor de acerola, que por sinal acerola, as primeiras mudas do Brasil foram plantadas aqui em Pernambuco, na Universidade Federal Rural. Deixa eu te falar mais, produção de melancia, terceiro maior produtor é o município de Inajá. Município de Jatobá é o terceiro maior produtor de tilápia do país. Ou seja, nós temos um agro forte aqui no estado, mas nós precisamos divulgar mais, né? Para que a gente veja o quanto a atividade é importante aqui em Pernambuco, Júlio.
1: Muito bem. Adriano, que balanço o senhor pode trazer para a gente em relação a um feedback, enfim, de quem está participando do evento? Claro que o evento começou, né? Então, assim, ainda é cedo para trazer balanço. Mas em relação até a edições passadas, já são mais de 30, mas para um expositor, né? Para quem trabalha com o campo, para quem está ali expondo os seus produtos e que vende, qual que é a importância de um evento como esse, a importância da AgriNordeste para essa pessoa, para essa família, Adriano?
0: Veja só, é a oportunidade, como eu falei agora há pouco, de você aproximar o rural do urbano, trazer a produção, não é, tantos produtos que nós estamos aqui com mais de 300 expositores aqui procurando aproximar essa atividade rural do urbano, com preços acessíveis. Não é muita novidade, que é interessante a pessoa que possa frequentar aqui a Agri Nordeste até domingo, sem custo, né? É grátis, né? O acesso aqui ao evento. E como você falou também, é a 33ª edição. Então, muita experiência e muito compromisso nosso com o fortalecimento do setor rural, Júlio.
1: Sem dúvida. Quero que, para a gente terminar, que o senhor reforce o convite. Até domingo, no Centro de Convenções Agri Nordeste. Se você gosta ali de produtos do campo, gosta de conhecer as novidades, né? Desta cadeia tão importante da nossa economia, vai lá na Agri Nordeste. Adriano, por favor, reforça o convite para quem está nos escutando agora.
0: Aberto a partir das 10 horas, das 10 horas da manhã até as 9 da noite, uma extensa programação, tanto das palestras, como eu falei, esses setores do Moda Agro, Sabor do Campo, Show de Lácteo, Show de Churrasco, o Senar também disponibilizando oficinas de beneficiamento do leite, beneficiamento de fruta, do pescado, artesanato em couro, tudo disponível para o visitante do evento, e sem custo. Tanto a entrada quanto a participação neste setor, Júlio.
1: Ótimo. Adriano Moraes, eu quero agradecer demais a participação do senhor, representando a FAEP, um bom evento, boa Agri Nordeste, está todo mundo convidado, importante verificar por lá e conhecer, né, toda essa cultura do campo. Muito obrigado, Adriano.
0: Muito obrigado, Júlio. Aguardo sua visita no nosso evento, viu, Júlio? Você e sua equipe.
1: Com toda certeza. Forte abraço. São 5 da tarde, mais 27 minutos agora no Recife.
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1: Vamos lá, informações mais uma vez do trânsito. Marcelo, tá contigo.
3: 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A Avenida Governador Agamenon Magalhães está com trânsito todo complicado nos dois sentidos, principalmente no trecho da Ilha do Leite para o Derby. Você está caindo agora de Olinda para Boa Viagem, está mais vantagem pegar a Cruz Cabugá para passar pelo centro do Recife e sair na Avenida Engenheiro José Estelita. Já de Boa Viagem para Olinda, é também pegar a Avenida Engenheiro José Estelita, passar pelo centro da cidade e sair na Cruz Cabugá. 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Daqui a pouco estou de volta, Júlio.
1: Obrigado, Marcelo, pelas informações, por trazer pra gente, né, essas notícias do trânsito. 5h29, deixa eu fazer um rápido intervalo, daqui a pouco eu volto. Até já.

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9: São 5 horas da tarde, 32 minutos na capital pernambucana. Adiantar um pouquinho o assunto futebol. Hoje tem jornada esportiva na TMC Náutico em campo, logo mais às 20 horas. Daqui a pouquinho, nosso amigo, nosso ídolo, Zé do Carmo. Não precisa rir, Zé, estou falando a pura verdade, você é nosso ídolo aqui, ídolo de Kennedy, de Sérgio, meu também. Fico muito feliz quando você está aqui conosco. Boa tarde para você, Zé.
10: Boa tarde, é a primeira vez que tu fica com essa resenha.
9: Não, é porque hoje eu expressei, né, Kennedy? A gente expressou entendi. O nosso sentimento.
10: Certo, você está muito bonzinho hoje.
9: Ah, Kennedy, quer falar alguma coisa?
10: Esse Kennedy é outra mala.
11: Não, quero dizer que hoje o comentário aqui, desde que você chegou, é que você cortou o cabelo e ficou muito melhor.
10: Verdade. Você sabe que domingo teve uma decisão na Campina do Barreto, que o meu time amigo jogou contra o Internacional do IPSEP. E nós ganhamos 3-0, um gol de Denô, um gol de Betão, um gol meu. Entendeu? Aí tinha um cara na arquibancada enchendo o saco. Tira Zé! Tira Zé! Tira Zé! E eu não me arretava com ele com isso não, que eu me acostumei ao longo dos anos. Tira fulano, que é uma porcaria, isso é normal. Mas eu fiquei arretado quando ele mandou eu cortar o cabelo.
9: Agora, se eu tivesse lá, ou se Kennedy tivesse, ou se Sérgio tivesse lá, a gente ia segurar esse cara e ia dizer como é que é tirar Zé, jamais. A gente ia lhe defender lá.
10: Não, eu não fui nem dizer pra ele, aí, eu não fiz o gol, não
9: é disso. Deixou, né, Zé, tá
10: aí
9: certo.
10: Aí eu disse, vem cá, eu tenho algum parentesco contigo pra tu tá mandando eu cortar o cabelo, ou jegue?
9: Tá vendo? Faz parte. Mas vamos falar do que interessa, né, brincadeira. Náutico em campo hoje, 8 da noite, diante do Botafogo,
10: Botafogo de São Paulo.
9: De São Paulo. E aí, Zé, Náutico vem de uma vitória, né, de virada. Isso, claro, deixou o torcedor animado. Hoje, tem tudo pro Náutico ganhar, Zé?
10: Tem, sim, não tenha dúvida. O Náutico hoje tá em 12º, não é? É uma boa colocação. Ganhando, o Náutico se aproxima muito do G6. E o G6 é onde o Náutico precisa estar, que o Náutico tem um elenco para isso. O Náutico, se ele conseguir essa boa vitória hoje contra um Botafogo que também está fazendo uma campanha, podemos dizer também, boa dentro da competição, Só que o Náutico tem uma vantagem em cima do Botafogo. O Náutico, ele joga em casa. Então, já está na hora do Náutico começar, não é, a falar para ele mesmo que dentro de casa ele precisa fazer jogos convincentes e, claro, o seu torcedor ele vai gostar sempre quando você vencer dentro de casa, porque ele vai comparecer em maior número, isso não tenha dúvida nenhuma. Então, jogo difícil, jogo complicado, mas o Náutico está vivendo um bom momento na competição.
9: Muito bem, coisa boa então. Ô Zé, rapidinho pra gente falar de Sport e Santa. Sport tem compromissos, né, também pelo campeonato. Agora, o Santa tem um desafio importante, né, Zé?
10: Muito importante. Esse primeiro jogo, não é, e principalmente dentro da euforia que o torcedor do Santa Cruz está, o Santa Cruz ele tem que demonstrar a competitividade que o seu torcedor quer. O Christian, seu treinador, é claro que ele tem todo o tempo para escalar o seu time e ver qual é o melhor para enfrentar um Botafogo que ele já enfrentou fora de casa, não é? E teve, não é, um empate como, podemos dizer assim, um prêmio, porque o Santa Cruz estava sempre atrás. Então, é dentro dessa performance que nós imaginamos que o Santa Cruz vai entrar, dentro de uma competitividade muito grande, porque chegou a hora daqueles que aí estão mostrarem o seu verdadeiro, não é, poder de decisão e principalmente que são atletas que estão determinados a colocar o Santa Cruz na Série B.
9: Zé, valeu. Daqui a pouco então tem Jornada Esportiva, antes tem o Bola na Rede, né, as notícias do futebol, e então a partir das 8 da noite Jornada Esportiva Náutico em Campo. Bom trabalho, viu, Zé?
10: Tá, muito obrigado. O Sport,
9: sim, o Sport.
10: O Sport vai pegar o Ceará fora de casa.
9: Desafio importante.
10: Desafio. É um jogo difícil, viu? É um jogo, né, muito complicado contra o Ceará. Um Ceará que perdeu o último jogo e vem dentro dessa situação de querer ganhar para começar a reabilitação. O seu treinador Daniel tá na corda bamba. É. Entendeu? Ou ganhar ou ganhar.
9: Daniel na corda bamba, e a gente pode dizer que o Gilmar dá o posto também, Zé?
10: Olha, eu vou dizer uma coisa. O torcedor até agora não simpatizou com o Dalpozo, né? Mas, não é? O que é que uma boa vitória não pode fazer?
9: Ah, não, é. Vencendo lá é importante.
10: É por aí, amigo.
9: Valeu, Zé. Até já, hein?
10: Deus quiser.
9: 5h36.
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9: Marcelo Soares, trânsito pra gente.
13: 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Avenida Conselheiro Rosa e Silva, com trânsito bem complicado desde o seu iniciozinho ali na Praça do Entroncamento até a Estrada do Arraial, sua continuação já na altura da Rua da Harmonia, em Casa Amarela. Você está indo agora do Espinheiro para o Parnamirim? É melhor pegar a Rua Carneiro Vilela, passar pela Avenida Santos Dumont e Rua Doutor José Maria. Você já sai no trecho final da Rosa e Silva, praticamente no cruzamento com a Padre Roma, livra aí boa parte do trânsito. 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Júlio, daqui a pouco tô de volta.
9: 5h38, valeu Marcelo Soares, daqui a pouco eu te aciono. Intervalo.

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3: Agora, 5 da tarde, 41 minutos, vamos com informações do trânsito.
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3: Vamos lá, Marcelo, tá contigo novamente.
5: 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Na zona norte da cidade, a Avenida Rui Barbosa tem retenções entre a Jaqueira e as Graças. Você está em Casa Forte e vai para o bairro do Espinheiro, vale a pena fazer desvio pela Rua do Futuro. Em Piedade, a gente encontra trecho de lentidão na Avenida Barreto de Menezes, quase no encontro com a Ayrton Senna da Silva. Mas assim, ela é a melhor opção para você que está saindo agora de Prazeres e vai para Candeias. 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Júlio, daqui a pouco eu tô de volta com mais informações do trânsito.
3: Valeu, obrigado, Marcelo. Já já eu te chamo, 5h42.
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3: Vamos para a agenda dos candidatos ao governo do estado para o dia de amanhã. A gente vem acompanhando a agenda. A candidata Raquel Lira, do PSD, vai estar em uma caminhada com as mulheres em Caruaru. Ali perto da estação ferroviária é a agenda da candidata Raquel Lira para amanhã, não é? Aqui pelo estado de Pernambuco, a governadora e candidata, né, que cumpre aí essa agenda. Então, Raquel Lira, amanhã, o único compromisso em Caruaru. O que é que o Ivan Moraes vai fazer, Kennedy?
6: Olha, Júlio, o candidato do PSOL também começa o dia em Caruaru. Às 7 da manhã, ele participa de uma sabatina de uma rádio caruaruense. Às 11 da manhã, ele também concede entrevista à Rádio Boca Ilha de Deus, Boca da Ilha, e faz andança pela Ilha de Deus aqui no Recife. Às 2 da tarde, Ivan recebe carta compromisso da articulação de agroecologia, agricultura urbana e periurbana da região metropolitana do Recife. Isso às 2 da tarde na Torre no Recife. Ivan também, às 5 da tarde, tem encontro com a Frente de Evangélicos pelo Estado de Direito, com João Cavalcante e Rosa Amorim, no Derby, às 5 da tarde.
3: Ok, Kennedy. Já o candidato João Campos, do PSB, vai ter pela manhã um encontro com motoristas de aplicativo na Avenida Engenheiro José Estelita, no bairro de São José, e às 8h30 da noite uma caminhada em Cupira. Agenda, então, dos candidatos ao governo do estado.
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3: 5h44, vamos mais uma vez para a gente finalizar com informações do trânsito, Marcelo.
5: 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A Avenida Recife tem trânsito complicado dos dois sentidos entre Picep e o bairro de Areja. Você vai de Boa Viagem para Várzea e deve ainda assim a Avenida Recife com leve desvio na Avenida Saldanha Marinho e Rua Hélio Brandão por dentro do IPCEP. 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Júlio, um abraço para você, até amanhã. Eu volto com mais informações do trânsito da capital pernambucana.
3: Muito obrigado, viu, Marcelo? E é isso, amanhã você estará de volta contando pra gente como é que está o trânsito. 5h45, vou colocar um ponto final nesta edição, porque vem aí a equipe esportiva, destacamos os principais fatos, as principais notícias. Eu lembro que amanhã, às 10 da manhã, a partir das 10 da manhã, a gente recebe o candidato ao Senado, Eduardo da Fonte. Eduardo da Fonte vai vir aqui conversar conosco, né, sobre esta campanha. Kennedy Lacerda, um forte abraço para você.
6: Valeu, Júlio, um abraço e até amanhã. Valeu, Sérgio.
3: Registrar a presença agora, né, chegou aqui do nosso a âncora daqui a pouco do programa esportivo, né, do nosso plantonista, o Mário Júnior.
6: Ele agora que está fazendo procedimentos estéticos.
3: Vale cara, pontuar. O Zé cortou o cabelo, Zé, e agora o Mário...
6: Essa equipe do futebol, Zé tá cortando o cabelo, isso. Ele agora participando aí.
3: Estético. Tudo bem, Mário?
4: Tudo bem, boa tarde.
3: Quem comanda Bola na Rede?
4: É o Vibrante Carlos Eduardo. Daqui a pouquinho tem o Bola na Rede, hoje Jornada Esportiva.
3: Isso.
4: 7:30 da noite, tem a cobertura completa para Náutico e Botafogo.
3: A gente já falou tudo, você chegou atrasado.
4: Obrigado.
3: A gente já falou tudo. Deixa eu abrir o espaço pro Vibrante. Trabalhos técnicos, então, do Sérgio Nascimento, a direção da TMI. MC Recife, Carolina Magalhães.
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3: Forte abraço, vem agora aqui para Esportivo.
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2: Fala, minha gente, 5 horas e 49 minutos. A partir de agora, no ar, estamos com Bola na Rede aqui pela TMC 92.7. Daqui a pouco tem bola rolando pela Série B do Campeonato Brasileiro, direto do Estádio dos Aflitos, Náutico em campo. O Timbu jogando pelo Campeonato Brasileiro, enfrentando o Botafogo de Ribeirão Preto às 8 horas da noite. Vamos até 7:30 aqui com o nosso Bola na Rede. E a partir das 8 horas já teremos tudo direto do Estádio dos Aflitos, com movimentação da galera, com entrevistas com torcedores, sócios, ex-diretores que estiverem pintando por lá. E a partir das 8, bola rola. E é claro, a TMC transmite Náutico e Botafogo de Ribeirão Preto. 5:50. Não vamos perder tempo, não. Vamos então falar de futebol aqui no Bola na Rede. Abraçando o Sérgio Nascimento no comando técnico aqui do Bola na Rede. Vamos acionar Tarcísio Michel e saber exatamente da preparação do Náutico para essa partida, para esse jogo, diante da equipe do Botafogo de Ribeirão Preto. Vai ser importantíssimo o Náutico dar sequência nesses bons resultados na competição. Então, inclusive, falando em bons resultados, Tarcísio, uma vitória hoje pode ser uma virada de chave. Parar de olhar para a zona do Z4 e, quem sabe, sonhar um pouquinho com a parte de cima. Não é isso aí, Tarcísio? Um abraço.
3: Um abraço, vibrante. Um abraço a você, aos companheiros de equipe, Sérgio Nascimento, ouvintes da TMC. Exatamente, vibrante. Vencer hoje vai fazer o Náutico se aproximar do G6. O Náutico precisa dessa vitória. Primeiro, Carlos, para aquele objetivo de chegar aos 45 pontos. E depois, claro, sonhar com o G6. Quem está no G6 hoje? CRB, 39 pontos. Se o Náutico vence, vai a 37. É claro que o CRB ainda entra em campo, mas vai ficar muito mais próximo do G6 do que do Z4. Então, o jogo de hoje é fundamental contra o desesperado Botafogo, que nesse momento é apenas o 15º com 31 pontos, vibrante.
2: Provável Náutico, provável escalação do time para daqui a pouco. A gente, agora sim, né? Há pouco tempo, há poucas horas do jogo, dá para a gente arriscar, né, Tarcísio?
3: Dá para arriscar sim, vibrante. O Náutico deve ter o Betão de volta à zaga, e com isso o Rian volta à lateral, quer dizer, o Rian sai do time e o Igor Fernandes volta à lateral esquerda. Muriel, Arnaldo, o Léo Índio junto com o Betão na zaga, Igor Fernandes na esquerda. Samuel, o Ederson e Jean Carlos. Borassi deve continuar no time titular, o Vinícius naquele processo de recondicionamento, de ir se readaptando, de volta à lesão, deve ficar ainda no banco. E no ataque junto com o Borassi, Cauã Maranhão e Derek, esse deve ser o time alvirrubro, vibrante.
2: Botafogo de Ribeirão Preto, eu estou dando uma olhada aqui, esse jogo hoje abre mais uma rodada, tá, gente? É jogo isolado da rodada de número 26, Náutico pegando o Botafogo de Ribeirão Preto, Botafogo em 15º, ou seja, a posição que o Náutico estava rodadas atrás, ou seja, olhando para a parte de baixo da tabela, é uma posição que o Botafogo hoje ocupa. Ele está poucos pontos acima do Ceará, que é o primeiro, abrindo a zona do rebaixamento do campeonato. Então, esse Botafogo aí tem novidade para hoje? Tem ausência para essa partida, Tarcísio?
3: Tem um retorno importante, viu, vibrante? Patrick Bray, lateral esquerdo, bom jogador, está de volta à disposição do Cláudio Tencati, que tem algumas dúvidas, ou deixa algumas dúvidas para antes de divulgar a escalação. Por exemplo, no meio-campo, quem será o cabeça de área? O Maciel, o argentino, ou o Matheus Salles? No ataque, joga Kelvin ou Wesley? São dúvidas que o Tencati ainda deixou pairando no ar para esse confronto. Vitor Souza, Gabriel Inocêncio, Vilar, Erickson e Patrick Bray, Matheus Salles ou Maciel, Everton Morelli, Rafael Gava, Zé Hugo, Wesley ou Kelvin e Igor. Esse deve ser o time do Botafogo, que é apenas o 15º, 31 pontos e há apenas 3 pontos da zona do rebaixamento. Tailan Gomes, do Amapá, apita o jogo. Ele será auxiliado por Alexandre Tomé, de Roraima, e Inácio da Câmara, também do Amapá. O VAR é Rafael Trace, de Santa Catarina. Já estamos no estádio dos Aflitos, Vibrante. Por enquanto, ninguém ainda, os portões não foram abertos. E aquele teste nos refletores, na placa eletrônica, tudo preparado para o duelo de logo mais, Vibrante.
4: E você, ninguém é, Tarso Michel? Um abraço, boa noite. Boa tarde ainda, você e o Vibrante.
3: Você entendeu o que eu quis falar. Não. Não sei se a sua burrice permite não, você interpretar disse, bem, né?
4: Não tem ninguém aqui nos Aflitos, eu estou nos Aflitos. Aí eu não,
3: eu entendi. Eu falo em relação a torcedor. Ah. Se você tivesse aqui, teríamos um torcedor do Náutico, que é você.
4: Tô fora, eu sou América. Eu sou América.
5: Mário é um zero à esquerda, vocês sabem disso. Fora. Ou seja, seria ninguém. Tarsis, eu sei que o Náutico não publica, não divulga parcial, mas ontem, como eu entrevistei a Tatiana Roma, ex-vice-presidente do Náutico, lá no Vibracast, ela ainda continua com bastante contato com Bruno Becker e com alguns que trabalham no Náutico. Tati disse que acha que se não bater 10 mil, se aproxima dos 10 mil. E aí, Tarsis?
3: A expectativa é essa, porque ontem, nesse mesmo horário, no Bola na Rede, a gente já falava em número, numa informação não oficial, mas que eu apurei, que já estava ultrapassando os 5 mil torcedores. A expectativa é essa, Vibrante, chegar na casa dos dois dígitos em relação ao público. 10 mil torcedores é o esperado aqui no Estádio dos Aflitos para esse duelo. Se vencer, vai a 37, encara o América lá em Minas. É claro que não é um jogo já definido, mas o Náutico tem condições de vencer. Aí, amigo, vencendo hoje, conseguindo um bom resultado contra o América, também teremos um bom público contra o Operário aqui nos Aflitos, viu, Vibrante?
5: Perfeitamente, Tassis, perfeito. Estava me recordando aqui da época que Mário ganhava em dois dígitos.
4: Eu?
5: Hoje... Já três, há muito tempo.
4: Amigo, eu trabalho sem fim lucrativo, eu não pego dinheiro.
3: Tá certo, tá chegando aí. Chegou dia 31, puxando, faça o seu depósito pra mim.
5: Devagarinho e tal. Aí agora, o Chinho tá aí, né, Mário?
4: Eu nem cachorro. Não, eu tô fora.
3: Aliás, Vibrante, você, como chefe da equipe, ele diz isso? Aí você faz o seguinte, Carlos, pega o salário dele e divide com a equipe. Mas não já que ele trabalha sem fins lucrativos, né? Seria uma boa.
5: Uma boa ideia, é verdade. Ô Tarsis, seu convidado para daqui a pouco.
3: A gente vai ouvir o técnico Hélio dos Anjos falando sobre pressão, Carlos. Recebeu críticas da torcida, não gostou. Ele fala sobre pressão nesse ambiente de trabalho aqui no Náutico.
4: Eu tô tão liso que eu disse, rapaz, eu tô com a fome. Aí Júlio se sensibilizou, foi ali e comprou um lanche pra mim. Você viu, o negócio tá ruim, rapaz.
3: Júlio Vibrante, você sabe... E Júlio sonhou correndo atrás de Mário e Mário chorando, né?
4: Tô
3: dito
4: fora.
3: Pelo próprio Júlio.
4: Eu tô fora. Vibrante?
5: É sério isso?
4: Existe.
5: Não, eu fiquei, inclusive, né? Sabe como é que é?
4: Eu tô fora.
5: Parei no tempo.
6: Acabei. Boa tarde, Carlinhos. Boa tarde, Tarso.
3: Júlio, eu estou mentindo. Não, olha, você não sonhou com o Mário correndo atrás dele.
6: Mas veja, em relação a esse lanche, Carlos, acabei de atravessar, tem uma lanchonete aqui próximo, trouxe 2 milkshakes de chocolate e um canudo só.
4: Tô fora!
5: Meu irmão, doutor. Velho. Eu queria agora, se é que vocês estão aí, vocês romperam mesmo? De vez em quando ainda rola alguma coisa.
4: Tô fora, amigo, peraí.
5: Não, eu quero ouvir Júlio.
4: Como é que é teu vídeo?
6: Não, eu prefiro ficar calado.
4: Tô fora, Júlio, tudo da corda, Júlio.
5: Ao vivo também não é fácil, não. 2 minutos, faltando para as 6 horas. Daqui a pouco, ainda temos Esporte e Santa pra gente destacar. Daqui a pouco tem um Leão.
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10: Aqui na TMC, 6h02. E a partir de agora vamos com outras notícias. É hora do esporte aqui no programa. Vamos então para o destaque leonino, acionando Osmar Cordeiro, porque vamos saber do paradeiro do esporte. É porque o esporte joga em Fortaleza e eu quero saber se a viagem já aconteceu ou se o esporte só viaja amanhã. Diga lá, Osmar, grande abraço.
11: Um grande abraço, muito boa noite para você, Vibrante. Boa noite a todos que acompanham aqui a Rádio TMC, chegando para trazer os destaques do esporte. Inclusive, muito boa noite também para Sérgio, na mesa técnica, e também para Mário Júnior. Eu já percebi que ele está por aí. Então, trazendo
12: boa noite.
11: O destaque do esporte, rubro-negro da Ilha do Retiro, que ainda não viajou, viaja amanhã. Pela manhã, hoje finalizou na capital pernambucana, no CT José de Andrade Médicis, a sua preparação. E aí amanhã, o Sport parte com destino ao Ceará e no sábado, às 6h30, ou melhor, às 6h30 mesmo, perdão, o Sport joga pela 26ª rodada do Campeonato Brasileiro da Série B, num dia que foi bastante movimentado em relação ao mercado, leonino.
10: O que é que houve de tantas movimentações, hein, Osmar?
11: A primeira coisa, a gente informou ontem sobre o Aníbal Chalá, lateral esquerdo, jogador equatoriano de 30 anos, que chegaria para o Sport. Veja que eu falei chegaria, porque a tendência é que ele não chegue mais para o rubro-negro da Ilha do Retiro. O Sport demonstrou sim o interesse nele, fez um estudo através do seu departamento de scout no jogador, viu um jogador de força, de imposição, que já jogou na Libertadores, seleção equatoriana, gostou do atleta. Mas quando iniciou as conversas para tentar a contratação, quando fez a primeira sondagem, o que sentiu ali na conversa era de muita dificuldade em relação ao Barcelona de Guayaquil, que é a equipe que é detentora do atleta, que estava emprestado ao Olímpia. O último jogo dele havia sido no dia 10 de maio. Mas essa dificuldades internas da equipe equatoriana fazem o Sport acreditar que essa negociação se arrastaria muito. Ou seja, o negócio deu uma esfriada e a tendência é que o rubro-negro vire a página em relação ao lateral esquerdo, busque outro nome no mercado. O Leão já tem algumas outras contratações engatilhadas. Tendência maior que sejam anunciados na próxima semana. Mas uma dessas possíveis contratações era uma que a gente vinha falando há um certo tempo, um jogador, até uma novela, dá para dizer assim, ou uma minissérie, porque o Sport tem um desejo antigo no atleta, já passou pelo Ceará, pelo Cuiabá, pelo Coritiba. O Fernando Sobral, que seria um jogador importante para esse elenco rubro-negro, era uma negociação muito difícil, porque primeiro teria que convencer o Coritiba a entender que poderia liberar o jogador, e depois convencer o Cuiabá. Primeiro, o Sport já conseguiu, primeira etapa já foi concluída, o jogador vai rescindir contrato com o Coxa, ficando livre para a segunda etapa, que é o Sport conversar com o Cuiabá, que tem essa dificuldade por conta das questões com o Matheus Alexandre, mas o Leão está trabalhando nos bastidores e a informação que a gente tem é que a diretoria está otimista para que possa avançar e fechar e concretizar o negócio pelo Fernando Sobral, que até pouco parecia muito difícil, agora já caminha para uma possibilidade interessante de contratação. E outro jogador que está no Coritiba, que o Sport almeja, que tem ali ao menos um interesse, é o Maicon, zagueiro ex-Galatasaray, ex-São Paulo, que já teve o apelido de God of Zaga. Esse aí também está na lista do Leão.
0: Por favor, Mário, diga para o pessoal o que é que significa God of Zaga.
12: Depois de amanhã.
0: Meu amigo, pelo amor de Deus, hein? Caramba. Ainda existe o Fisk?
12: Tem.
0: Pronto, vai fazendo as aulinhas, vá. Animal.
12: Existe.
0: Pelo amor de Deus. Muito bom. Muito bom, não. Fernando Sobral seria, aí sim, muito bom para o Sport a contratação.
12: Para treinador, Para treinador, Fernando Sobral?
0: Claro que não, né, animal?
12: Ah, para jogador, né? Porque ainda é Gilmar Dalpozo, eu esqueci, mas é verdade.
11: Fernando Seabra, que é o treinador, né? Fernando Sobral é jogador.
0: Cotonete é para limpar o ouvido.
12: Eu tô ligado, então até sábado é Sobral, ó. É Gilmar Dalpozo, treinador, tá certo.
0: Eu sei.
12: Tá certo.
0: Bom, Osmar, e amanhã, então, só confirma para mim o horário da viagem?
11: Pela manhã o Sport viaja, antes da hora do almoço o Sport parte com destino ao Ceará para terminar esse curso em relação a esse confronto clássico nordestino, que o Sport tem essa questão do técnico Gilmar Dalpozo, das 5 derrotas do Sport, 3 terem sido com o Dalpozo, então tem, ao menos externamente, uma pressão grande, claro que tem cobranças por resultados em cima do Gilmar Dalpozo, ainda mais com o Sport tentando, se desdobrando para trazer mais contratações. E do outro lado, o Ceará do Daniel Paulista, que está também numa situação difícil na 17ª posição.
0: Situação dificílima do time do Ceará, dificílima. Como a gente estava olhando para a tabela do Campeonato Brasileiro, o Sport ganhando iria para 41, se bater no Ceará lá dentro, né, do Ceará. Agora veja bem, e que olhando para a posição do Ceará, nada fora do contexto. Agora, rodada segue amanhã, hoje o Náutico abre a rodada, né, com o Botafogo de Ribeirão Preto. Amanhã, Criciúma e Cuiabá vão jogar no Heriberto Rios, Atlético e Vila Nova, CRB, que é o sexto colocado, ou seja, todo mundo que está almejando o G6, olha para o CRB, né? CRB, que é o sexto, 39, vai jogar com o América Mineiro. Rei Pelé, a galera do CRB vai que vai, torcida regatiana. E ao que tudo indica, o CRB pula para 42 pontos no campeonato. Então já distancia mais um pouquinho essa provável entrada no G6 em caso de vitória, tá? Em caso de vitória. Departamento médico do esporte conta com alguém, Osmar?
11: O departamento médico do esporte, nesse momento, não tem nenhuma baixa. Até pouco tinha o Barleta, que já está treinando com o elenco, possibilidade muito grande de poder jogar contra a equipe do Ceará. Então, nesse momento, tirando, obviamente, Fábio Matheus, que não joga mais nessa temporada, e Filipinho, que muito provavelmente não jogará nessa temporada, de momento não tem ninguém no DM, pelo que a gente tem de informação até aqui.
0: Tá, beleza, pura, então. Seu convidado, quem é que vai ser para daqui a pouquinho?
11: No segundo bloco a gente volta para ouvir o treinador rubro-negro, grande ídolo de Mário Júnior, Gilmar Dalpozo, falando aqui no Bola na Rede.
0: E o Tarsis, nos aflitos, narra o jogo daqui a pouco, aqui na TMC, a partir das 8 horas. Náutico e Botafogo de Ribeirão Preto, você curte aqui na TMC, com toda a equipe, analistas, reportagem no gramado. Vamos com Bola na Rede até 7h30, tá? A partir das 7h30, direto dos aflitos, tudo do jogo do Timbu contra o Botafogo de Ribeirão Preto. 6h10 e daqui a pouco tem o Santa.
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18: Futebol na TMC está de volta, 6h15. Nós estamos com Bola na Rede aqui pela TMC em 92.7. E a partir de agora, destaques do Santa. Vamos falar do Tricolor. Reforço chegou e já treinou. De quem é que se trata? Diga aí, Vinícius Calado, boa noite.
19: Valeu, Vibrante, um abraço, boa noite. Um abraço também à nossa audiência ligada aqui no Bola na Rede. O nome que a gente trouxe desde anteontem, William Júnior. Não foi ainda oficializado pelo Santa, mas o Tricolor realizou mais uma atividade hoje pela manhã na Arena de Pernambuco. E a informação que nós temos é que ele já foi integrado ao elenco, já treinou normalmente com os seus companheiros e agora resta até às 7 da noite de amanhã ter o nome publicado no BID para ser relacionado e se tornar opção para o Christian de Souza no domingo.
18: William, eu ia dizer velho conhecido, não, novo conhecido da torcida do Santa, até esse ano ele jogou pelo Santa Cruz. E eu estava, além da qualidade técnica de William, que aí há quem goste mais, há quem goste menos, há quem não goste, mas, afora isso, é a característica do jogador. Vamos relembrar, quando da chegada do Christian, que chegamos a debater aqui, foi assunto para mim no Arena, foi assunto para a gente debater, quando o Christian deu a definição do que ele gostava em relação a meia camisa 10. Eu até cheguei a dizer assim, peraí, o homem está querendo extinguir os camisa 10 clássicos. Eu me lembro, né, de ter até falado isso aqui no ar. Porque a forma de raciocínio, da maneira como ele gosta, eu digo, bom, Patrick Allan terá pouquíssimas oportunidades. Está sendo um cara pouco participativo nos jogos, não é verdade? Um jogo entra um pouquinho, no outro não joga. Sei lá se um ou dois jogos como titular. Bom, mas a definição do que ele gosta, o treinador, casa muito com as características de jogo do William. Muita entrega, não guardar posição, não jogar só por dentro, jogador de muita movimentação. Assim era o Vitinho, que eu até dizia, Vitinho não é meia.
19: Bola, né? Parada, né, Vibrante?
18: Bola parada, o Santa vai ganhar também com a bola parada do William. Ou seja, em termos de características, ele está ali bem no gosto do técnico do Santa Cruz. Então, Vamos ver se vai ser um cara para ser aproveitado de imediato. Eu acho que sim, Santa Cruz ganha um bom reforço. Podemos expulsar o Santa Cruz para domingo? É possível arriscar, o Vinícius?
19: Arriscar sim, Vibrante. Agora, o que pode vir da cabeça do Christian aí... Souza na hora de escalar é outra parada, né? Mas a gente, com certeza, podemos esboçar o time tendo o Thiago Coelho no gol, que vem, né, numa sequência muito interessante, né, com a camisa do Santa. Renato sendo mantido pelo lado direito. Aí vamos ter que entender como é que o Santa vai se portar

0: se William Júnior já começar como titular. E no ataque, Ronald, Heron e Everaldo deve ser mais ou menos por aí a equipe do Santa.
1: O que dessa vez seria para mim, tá? Para mim, uma surpresa positiva. E várias surpresas que o Christian coloca, pelo menos também vou individualizar aqui, na minha opinião, eu não concordo com a maioria delas. Ai, meu Deus, olha aí, uma outra surpresa. Não acho que são boas surpresas, em sua maioria. Essa, se vier, eu acho que será uma boa surpresa a entrada do William nesse time. O centroavante lá da Portuguesa. Ele vem.
0: Pronto, Vibrante, é uma das outras de outra manchete que nós trouxemos. O Santa deve fechar essa janela tendo quatro novas opções para nessa reta final aí para o Christian de Souza. Duas são retornos, né? São voltas de atletas, Viniora e Matheus Melo. O Matheus Melo joga hoje o último jogo com a camisa do CSA no playoff, né? Da Série D, do acesso. E as duas caras novas, né? Você falou, né? A gente já disse aqui do William Júnior. E a outra é o Matheus Cadorini, centroavante, jogador de estatura, que vem numa temporada interessante pela Portuguesa, tem contrato com a Luz até 2028. Centroavante de 24 anos e que tem 21 partidas no ano entre Paulista e Série D. E ele marcou 10 gols. Já era um nome especulado no Santa há um mês e alguma coisa atrás. Quando a Portuguesa foi eliminada da Série D. Aí naquela sequência, o Toró, por exemplo, já foi buscado pelo Botafogo da Paraíba. O Matheus Cadorini também negociou, teve interesse da equipe do Botafogo da Paraíba, mas a informação que a gente tem é que o empréstimo foi encaminhado, tudo certinho, com Santa Cruz, inclusive chegando hoje à capital pernambucana, o centroavante.
1: O outro que chega com ótimas possibilidades de também rapidamente assumir uma posição aí nesse time tricolor. Parcial de ingressos, Vinícius Calado, alguma coisa nova?
0: Vibrante deu uma arrefecida, assim, porque se você lembrar, começou a vender com menos de 24 horas, ou na verdade com menos de 12 horas, teve uma parcial de 5, aí menos de 24 horas de venda, teve uma parcial de 10 mil. A última que foi divulgada aí pelo Santa Cruz, 15 mil. Naturalmente, já tem mais de 15 mil garantidos aí, 16, 17, mas o Santa Cruz não divulgou. Pelo menos nas últimas horas, nenhuma nova parcial para esse jogo. Então, a expectativa e a carga máxima, Vibrante, a gente já informou aqui e a gente repete. A gente falou com pessoas envolvidas na operação do jogo. Carga máxima de 35 mil ingressos, considerando já a carga para a torcida visitante. Então, o público máximo que teremos no domingo. 35 mil espectadores seguem as promoções, né, dos combos aí do Santa Cruz. Tem uma série de valores aí. Aquele torcedor também que não quiser o combo pode garantir o ingresso avulso. Mas a última parcial divulgada, inclusive às 3 da tarde de ontem, dava conta de mais de 15 mil ingressos. Devemos estar perto aí dos 20 mil já, Vibrante.
1: Pronto. Vinícius, amanhã Santa Cruz, obviamente, realiza treinamento, né?
0: Positivo. Santa treina amanhã, já treina de novo no Arruda. Treinou esses últimos dias na Arena, mas amanhã treino no Arruda novamente pela manhã. Vai ser a penúltima atividade, né? O Santa vai encerrar a preparação no sábado para o jogo do domingo, 6h30 da noite. E o Viniora, que ontem subiu da D para C com o Goiatuba, já está com o nome no BID e é opção para domingo, viu?
1: Eita, Viniora, mais um nome novo. Reforços realmente chegam, né, para o Santa Cruz para essa reta final. Quem é que você escuta, Vinícius?
0: Um dos que retornou ao Santa Cruz nesses empréstimos aí, com acesso voltando aí para o Arruda, João Pedro vai ser o nosso convidado no troca de passe.
1: Perfeito. João Pedro, fala daqui a pouco aqui na DMC, aqui no Bola na Rede. Agora são 6 horas, Mário Júnior, minutos
2: Tô
1: aqui no
2: fora.
1: futebol da TMC.
2: E
1: Sou eu
2: agora,
1: mesmo agora, Mário?
2: isso, agora você chega, Vibrante, trazendo um recado da Honda Autoline aqui no Bola na Rede TMC.

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2: Das últimas vezes, só por precaução, vem até dando resultado, né? Porque ganham menos ou perdem menos do que estão ganhando. Esta que é a grande verdade. Então, para não perder a linha, só por precaução, viu, Hélio dos Anjos, você entende? Troféu Presta Não de hoje vai para o Náutico.
3: Náutico!
2: Não é possível que não ganhe do Botafogo de Ribeirão Preto. Não é possível. Com todo o respeito ao Botafogo de Ribeirão Preto, tem que se ligar, mas tem que vencer de todo jeito. Então, apenas por precaução, para o Timbu, o troféu Presta Não de hoje. Um vudu do vibrante Carlos Eduardo. Ainda babão de Nadal?
4: Demais.
2: Muito
4: demais.
2: Bem, muito bem. Ainda babão do RB Bragantino?
4: É, essa pergunta é boa.
2: Ainda. Eu não senti muita confiança nesse ainda, mas por enquanto segue o jogo.
4: Vamos embora.
2: Ainda babão do Athletic?
4: Tá lá, porque eu... Também. Já eu abandono.
2: É, ainda babão da Atalanta?
4: Ah, demais. Aí tá no sangue e jamais deixarei de ser.
2: Ainda babão da Portela?
4: O maior campeão dos carnavais do Rio de Janeiro, sempre babão.
2: Qual foi o último título? Eu não lembro não, Vibra, da Portela. Faz tempo, não faz?
4: Veja bem, você vai ser a madrinha de bateria.
2: Não, eu não.
4: Dessa próxima carnaval da Portela.
2: Tô fora. Existe isso.
4: Mais alguma coisa?
2: Ainda babão...
4: Hã?
2: É o que,
4: Júlio? Cuidado.
2: Ó, Júlio Andrade... Ana Botafogo, não tinha isso aqui no roteiro não, viu, Vibrante?
4: Júlio, pega aqui.
2: Eu tô é fora, meu amigo.
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2: Nova matéria, Osmar Cordeiro.
6: A matéria é nova assim, viu? Seu boneco, da escolinha do professor Raimundo.
2: Opa, galera.
6: A barriga e a canela fina são iguais, viu, Mário? Agora você consegue ser mais feio.
2: Existe.
6: Vamos ouvir o técnico Hélio dos Anjos. Ele fala sobre cobrança que vem recebendo por um desempenho melhor do Náutico.
7: Antes de pressão, antes de cobrança externa, a cobrança interna ela é constante. Não tem alívio nem pós-jogo, né? Nem na minha conversa com eles após jogo no vestiário, nem na minha conversa no primeiro treinamento da semana. Aqui trabalha no limite, e quem trabalha com a gente é no limite. Eu até brinco, quem não aguentar bate o sininho, né? E não consegue ficar mesmo não, porque esse ponto para mim é referência de trabalho de equipes dentro de uma competição mediana, porque nós temos que ser sinceros. Nós somos uma equipe de operários, dentro de uma competição que a gente sabe o poderio de algumas equipes, muito maior do que o nosso, e nós estamos enfrentando. Em momento algum nós tivemos medo do enfrentamento, e isso que é o Náutico, pelo menos sob o meu comando.
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2: Nova matéria, Vinícius Calado.
8: A matéria nova sim, Dennis Rodman.
2: Tô fora.
8: É, Mário, eu vi ontem você falando sobre a NBA, e aí eu lembrei de um jogador que dá pra associar ele a você.
2: Não,
8: Dennis Rodman.
2: Tô fora!
8: Mas assim, com a peruca loira, doutor, e o vestido de noiva. Não, se você não. nunca viu essa foto, depois dê uma procurada.
2: Não,
8: ficaria
2: não.
8: muito bem em você,
2: Tô
8: viu?
2: Tô fora.
8: Mas agora a gente volta para ouvir o técnico Gilmar Dalpozo falando sobre essa preparação para encarar a equipe do Ceará.
9: Então nós temos que aproveitar essa semana para principalmente essa questão de competitividade. A nossa equipe ela tem que competir mais. Quanto ao América, eu fiquei satisfeito, porque os gols que a gente fez foi competindo. O terceiro gol foi trabalhado, a bola trabalhada. Mas se a equipe não consegue competir, não consegue estar com a bola. E não estando com a bola, não tem superioridade, não tem controle de jogo. Então nós temos que melhorar na questão de competitividade. É um desafio que eu tenho desde a minha chegada, que eu falava para vocês que os duelos, a gente estava perdendo muitos duelos, e hoje aconteceu novamente. Quando a gente conseguiu fazer com Vila Nova, a gente conseguiu a vitória, especialmente no jogo contra o América, a gente conseguiu competir e jogar, então buscar o ponto de equilíbrio, aproveitar essa semana para fazer um grande jogo contra o Ceará lá e buscar a vitória.
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2: Nova matéria, Tarcísio Michel.
12: A matéria é nova sim, Nazaré te diz.
2: Tô fora.
12: Tu tem esse hábito, Mário, de levar o que é dos outros?
2: Não, eu não. Tô fora, amigo.
12: Empurrar o povo da escada, tu já
2: conhece. Pior ainda, tô fora. Empurrar o povo
12: Vamos
2: da escada.
12: Vamos ouvir agora o meia João Pedro, que comenta sobre a alegria de voltar a defender o Santa Cruz.
13: Bom, eu tô muito feliz, né, de estar retornando pro Santa. O pessoal aqui me recebeu muito bem. Claro que eu vim aqui com o intuito de ajudar o time, né, nessa segunda fase da Série C. Eu tô muito feliz e contente e espero ao longo da segunda fase da Série C poder ajudar da melhor forma.
12: João Pedro também pontua sobre a preparação forte da equipe coral nesse quadrangular da Série C e da confiança no acesso à Série B de 2027.
13: Bom, né, a gente sabe que a Série C é um campeonato muito disputado, só que no dia a dia, aqui nos treinos, o time vem treinando forte, intenso. Tenho certeza aí que a gente vai fazer uma grande segunda fase e coroar com o acesso, que é o tão esperado aí pro ano.
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0: Olha, gente, 6h34, nós estamos colocando o ponto final na primeira parte do Bola na Rede, porque agora vamos ter debate, muito foco, claro, no jogo do Náutico hoje, mas sem deixar de debater também o jogo do Sport sábado, jogo do Santa Cruz no próximo domingo, mas aí já vamos ter, inclusive, participação da nossa reportagem direto do Estádio dos Aflitos, com movimentação já nessa segunda parte aqui do Bola na Rede da TMC. 6h34, siga aqui em 92.7.
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5: 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Na zona oeste do Recife, trânsito complicado no sentido subúrbio da Avenida Dr. José Rufino, entre o Barra e Coqueiral. Mesmo assim, essa é a melhor rota para você que vai de Arias para Cavaleira, em Jaboatão. Em Olinda, Avenida Pan-Nordestina, tem trânsito com retenções no sentido paulista, entre Ouro Preto e Jardim Fragoso. Você quer chegar em Jardim Atlântico e está na Pan-Nordestina? A melhor opção é pegar a Avenida Chico Sainz nos Butrins e a Avenida Carlos de Lima Cavalcante, que tem trânsito melhor neste momento. 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
8: São 18 horas e 41 minutos na TMC, 18h41. 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Depois da primeira parte do Bola na Rede TMC, apresentado pelo vibrante Carlos Eduardo, com as reportagens de Tarcísio Michel, Vinícius Calado e Osmar Cordeiro. Estamos chegando agora com a parte do debate, também trazendo a movimentação já na sede do Náutico. O Timbu que enfrenta a equipe do Botafogo de Ribeirão Preto daqui a pouco, às 8 da noite, lá no Eladio de Barros Carvalho, nos Aflitos. Comigo, aqui no Bola na Rede, tem Zé do Carmo, comentarista técnico. Seu destaque, um abraço. Boa noite, Zé.
9: Boa noite, Mário. O meu destaque vai para esse jogo de logo mais do Náutico, que são sempre jogos complicados, mas o Náutico, por jogar em casa, tem que começar a assumir uma posição onde vencer é uma das situações que o Náutico precisa com urgência para começar a encostar nesse G6, Mário.
8: Também comigo aqui neste debate especial no Bola na Rede TMC, o comentarista objetivo Thiago Silva. Um abraço, boa noite, Thiago, seu destaque, amigo.
10: Boa noite, Mário. Forte abraço para você, boa noite para Zé, para todo mundo da TMC. Uma boa jornada para todos nós aqui nos Aflitos, Mário. A expectativa desse jogo, expectativa que o Náutico continue em ascensão, continue nesse ritmo de vitórias, de empates. Náutico está a 7 partidas sem perder, empate considerado bom fora de casa na medida do possível. Aqui dentro de casa, nos Aflitos hoje, um empate é ruim. Náutico com o objetivo de um único resultado que interessa, que é de vitória. E aí, Mário, pode dormir hoje a 2 pontos do G6, a 2 pontos do CRB, que tem 39, Náutico vencendo, chega a 37. Expectativa de um bom jogo aqui, jogo equilibrado. O torcedor do Náutico deve chegar em um número razoável para bom esta noite aqui nos Aflitos, Mário.
8: É importante dizer, Thiago, que o torcedor do Náutico está vivendo um momento diferente, né? Porque, claro, que a preocupação ainda existe muito em relação a essa questão da matemática na briga contra o rebaixamento, mas o Náutico ganhando hoje, como você bem destacou agora há pouco, pode olhar para uma outra situação, olhar um pouquinho mais para cima, né? Para não ficar todo o campeonato só olhando para a parte de baixo, que é para fugir da zona do rebaixamento, Thiago.
10: Sem dúvidas. Time que chega nesse momento, Mário, que está afunilando e se vence hoje, chega a 8 jogos sem perder, num momento importante da competição, um momento que a competição, como eu falei, está afunilando. Esse time, no cenário atual, pode brigar, né? A gente tem aquela preocupação por questão de elenco, né? Náutico, às vezes, é muito carente de boas opções no banco. Pelo menos hoje tem Vinícius, provavelmente vai ficar no banco. Náutico ainda não divulgou a escalação. Tem Todinho também, Júnior Todinho está totalmente recuperado também no banco de reservas. Tem Reginaldo, tem alguns garotos da base. Eu até falei mais cedo na nossa programação que seria interessante o Náutico fazer esse esforço final ainda, esse sprint final, em relação a algumas contratações, jogadores que cheguem para realmente brigar pela titularidade, ou então sendo boas opções no banco, ou então titular, e quem está hoje no time titular é uma boa opção para o segundo tempo. Mas a princípio o Náutico não vai fazer esse sacrifício, Mário, de contratação, porque tem problema financeiro e o presidente do Náutico está muito sereno, muito tranquilo, muito está contido em relação a essa situação, está evitando mesmo para não mexer com o elenco, talvez, mas acredito que seria interessante ter essa Náutico organizar a casa financeiramente e ao mesmo tempo conseguir trazer um ou dois reforços para a sequência da competição, Mário.
8: Como é que está neste momento aí, Thiago? Você que já está nos aflitos, como é que está a movimentação, expectativa para um bom público? Você acha que o Náutico pode chegar a 10 mil hoje ou eu estou sendo muito otimista, amigo?
10: Olha, o cenário de momento não tem como a gente ter esse parâmetro de jeito nenhum, porque não tem quase ninguém dentro do estádio. O público aqui dentro do estádio a 1 hora e 15 para o jogo é muito fraco. Mas a gente sabe que tem muito congestionamento para chegar aqui nos aflitos. Muito trânsito, né? O torcedor largando, alguns vindo direto do trabalho, outros largaram um pouquinho mais cedo, ainda foram tomar uma sopa e para depois chegar aqui. Vai chegar, Mário, com certeza vai aumentar, intensificar aqui a entrada dos torcedores dentro do estádio depois das 7h30. Mas tem uma movimentação de razoável para boa lá fora. Acredito que chegar em 10 mil talvez seja um otimismo. Acredito entre 7, 8 mil torcedores, a princípio eu acreditaria nesse público para o jogo de daqui a pouco. O horário é bom, né? Isso é interessante, o horário 8 horas da noite, né? Choveu um pouco hoje, mas deu uma trégua agora. É, muita gente mora aqui perto, o Náutico está embalado, querendo ou não, né? Nessa sequência de 7 vitórias, 7 jogos sem perder, na verdade, com 4 vitórias e 3 empates. Então, dá para a gente ter esse otimismo, um público superior a 7 mil pessoas, de 7 a 10 mil pessoas daqui a pouco aqui nos aflitos, Mário.
8: E você, Zé do Carmo, está otimista também em relação ao torcedor que vai para o estádio hoje, para o Náutico que enfrenta o Botafogo, numa outra situação? Se ganha, vai para 37 pontos, aumenta essa distância para a zona do rebaixamento e já pode até olhar um pouquinho mais para frente, viu, Zé?
9: Olha, Mário, eu estou esperançoso com o Náutico desde que começou o campeonato. Pelo bom time do Náutico, pelo time que o Náutico fez boas apresentações e depois caiu de produção. Então, eu continuo renovando, né, a minha tranquilidade em relação ao que o Náutico pode fazer. Então, eu acho que o Náutico vai começar a fazer bons jogos e vai começar a atrair o seu torcedor. Porque o torcedor do Náutico ainda está um pouquinho desconfiado, não é, da performance do Náutico, mas alguns atletas estão num momento bom, não é? É um momento onde você se assume como jogador que você foi contratado para fazer com que o Náutico chegue muito mais longe dentro da competição, e você precisa mostrar, não é, dentro das quatro linhas, que você é aquele atleta que um dia o Náutico sonhou em ter. Então é dessa maneira que eu penso que o Náutico, não é, vai entrar em campo mais uma vez para conseguir mais uma vitória. Então eu estou esperançosíssimo, como é? Esperançosíssimo, entendeu? Que o Náutico faça bons jogos, esse jogo principalmente contra o Botafogo, que é de fundamental importância para o Náutico começar a incomodar alguns. Então, quando o Náutico começa a incomodar, é porque, né, eles não aguentam o rojão.
8: É, e o Náutico vai ter o jogo de hoje, Zé, com o Botafogo de Ribeirão Preto, e na quarta-feira vai até Belo Horizonte enfrentar o virtual rebaixado América Mineiro, que só tem 14 pontos na competição. É também da mesma situação que aconteceu do primeiro turno, que ele venceu e venceu bem aqui de goleada nos aflitos do América. Não digo golear, mas se ele ganha hoje do Botafogo, por um placar mínimo de 1-0, e ganha de 1-0 do América, ele vai para 40 pontos no campeonato. E aqui nós vamos para a 26ª rodada hoje, com a América 27ª. Então, tem muito campeonato pela frente ainda.
9: E como tem campeonato pela frente? É bom frisar que não é? Ah, porque o América já está rebaixado, tá? Esses times é que são perigosos. Então você, se entrar dentro da sua performance maior, é claro que você, pelo bom futebol que vem jogando, você vai ser compenetrado, não é, dentro daquilo que você quer, que é o bom resultado. Então, hoje e no próximo compromisso, o Náutico tem que somar esses 6 pontos para que comecem a colocar o Náutico como, não é, um possível time que vai subir de divisão também.
8: Muito bem, Zé do Carmo, são 18h50, uma parada rápida e daqui a pouco a gente volta com Bola na Rede TMC Debate Especial nesta quarta-feira, quarta não, nesta quinta-feira. Quarta-feira foi ontem, teve Copa do Brasil, teve time que conseguiu acesso para a Série C, o Goiatuba teve a saída aí da Série D para jogar a Série C na próxima temporada, e o CSA joga hoje, viu? A missão do CSA não é nada fácil, tem que fazer 2 para levar para pênaltis, para os pênaltis, e 3 para conseguir a vaga direto, e o Nacional do Amazonas tem tudo para subir para a Série C.
10: 2 leva, viu, Mário?
8: Oi?
10: 2 leva. Se fizer 2-0, a diferença de 2 gols.
8: Ah, é porque isso mesmo. É porque isso. Tem a vantagem da campanha, não é isso?
10: Isso. Então, igual o Goiatuba ontem. Empatou o primeiro jogo, empatou de novo ontem e subiu.
8: É. Mas é, futebol é bom por isso. É porque não tem o saldo de gols, é verdade. Boa lembrança, Thiago. É o que vale a posição na tabela. Então, se fizer 2 em cima do Nacional, empata 3-3 e passa o CSA, que é o mesmo regulamento do playoff da Série B. O time de melhor campanha joga, se empatar, tem essa vantagem. Vamos torcer pelo CSA, que é o Nordeste também, na Série D do Campeonato Brasileiro. Uma parada rápida, a gente volta já já.
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8: São 18h54, 18h54. 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Vamos girar com a informação para conversar com o torcedor. Osmar Cordeiro está chegando aqui no Bola na Rede TMC Debate. Alô, Osmar Cordeiro!
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21: Então, Mário, a gente já está aqui na sede do Náutico, na sede aqui na Rosa e Silva, para ouvir o torcedor alvirrubro sobre a expectativa para esse confronto da rodada de número 26. O Náutico esperando vencer para se distanciar ainda mais do Z4. Então vou perguntar ao torcedor, primeiramente, qual o seu nome, de onde você veio?
22: Vitor, sou de Olinda, Jardim Atlântico, e a expectativa é positiva. A gente vem aí de uma invencibilidade, vem de uma vitória em casa, né, contra o Atlético. E a expectativa é boa para hoje. Pega o Botafogo, que vem de derrota. Expectativa de vitória para confirmar aí essa luta, aí, né, essa saída da briga contra o Z4 e, quem sabe, brigar pelo G6.
21: Então, uma vitória hoje pode trazer até esse aspecto, né? O Náutico brigando para o G6. Você acredita realmente que o campeonato do Náutico, ao final da temporada, pode ser terminar entre os seis primeiros ou próximo a isso?
22: Não. Sendo muito sincero, eu não acredito pela questão de elenco. A gente tem um elenco limitado, né? O foco realmente agora é fazer os 45 pontos. Mas não custa sonhar. A gente fazendo esses 45 pontos o quanto antes, aí a gente vai ter jogo para, como eu disse, quem sabe, ver o que é que acontece e ficar aí nesse G6.
21: Arrisca aí um placar e os autores dos gols.
22: 3-1, gol de Jean Carlos, Cauã Maranhão e dele, do craque, Derek.
21: O torcedor tá confiante e falou que Derek tá craque, para você ver, né, como é a questão do torcedor. Até pouco tempo tava chateado com o Derek, agora já feliz, né, por conta de dois gols em duas rodadas consecutivas. A gente vai seguir para ouvir outros torcedores daqui do Náutico. Daqui a pouco a gente volta trazendo outros destaques da sede alvirrubra.
8: Valeu então aí, Osmar Cordeiro, girando com a torcida alvirrubra. Thiago Silva, o Náutico toda vez que vai jogar chove, parece uma coisa, viu, Thiago? Pelo amor de Deus, amigo.
23: É, mas que continue chovendo e ganhando, né, Mário? Se...
8: Verdade.
23: Hoje, com certeza hoje o gramado não vai ser problema, viu, Mário? A chuva não foi aquela chuva torrencial, foi uma chuva que foi mais aquela garoa, deu uma chuviscada agora há pouco de novo, mas agora mesmo não está chovendo. Daqui a pouco saiu vai sair a escalação, viu, Mário? Agora há pouco passou aqui Marcelo Rocha e João Elias. Marcelo faz parte da comissão técnica e o João Elias é analista. Os dois olhando a escalação do Náutico, ou melhor, do Botafogo da Paraíba, e partiram para o vestiário, viu, Mário? Vai mudar o time do Náutico agora, depois da análise de Marcelo Rocha e João Elias.
8: É, agora esse time do Botafogo de São Paulo tem tanta coisa assim para oferecer, Zé, que mude a escalação, porque, claro, que eles têm os valores deles individuais.
23: É brincadeira, viu, amigo?
8: É, você mudar uma escalação, será que tanta gente assim boa lá?
9: Não, na verdade, as pessoas...
8: É praxe.
9: As pessoas gostam de contrariar, né?
8: Certo.
9: E não passa disso, mas o time deles em si, não é? É sempre aquele time que nós estamos acostumados a ver. Sempre o 11 titular que não se mexe ali, Mário.
8: É, e tu acha que esse time do Botafogo, pra mim, Thiago Silva, esse time do Botafogo, pra eles, continuar na Série B é o céu, viu, amigo?
23: Olha, Mário, eu discordo em parte, porque, veja, tá a 3 pontos do Náutico. Ganhando hoje do Náutico, igual a pontuação do Náutico. E aí, os dois vão continuar ainda brigando contra o rebaixamento. Tem algumas peças interessantes, viu, Mário, o time do Botafogo de Ribeirão Preto. Já vi bons jogos do Patrick Bray, que é o lateral esquerdo. Já vi bons jogos do próprio Morelli, do Zé Hugo. O Vitor, goleiro, acho um bom goleiro. Rafael Gava, o meia. Kelvin, atacante ex-Atlético de Goiás, que o Santa tentou trazer para essa temporada. O Náutico também tentou trazer. Acabou indo pro Botafogo. O Marco Antônio, que está lá, né? Está meio escanteado, mas está lá no Botafogo. Guilherme Queiroz, atacante que passou no Santa Cruz. Arthur Kaique, né, que existe uma possibilidade de ser titular, ex-atacante do Santos e do Sport. Tem algumas peças interessantes. Eu vejo que vai ser um jogo complicado aqui, vai ser um jogo duro, equilibrado em alguns momentos, mas a gente acredita no Náutico. Mandante vai ter o apoio da torcida, a torcida tá mais leve, né, o ambiente tá mais leve, com o próprio Derek, que tá jogando bem. Então a gente pode sim acreditar no time do Náutico numa vitória hoje, principalmente com essas peças que estão ficando à disposição. O Júnior Todinho já entrou relativamente bem no último jogo, o Vinícius também. Daqui a pouco deve estar saindo a confirmação oficial do Náutico e também do Botafogo.
8: Zé do Carmo, Vinícius e Jean Carlos jogando juntos, os dois. Aí dá uma tranquilidade pro torcedor, Zé?
9: O quê? Uma tranquilidade pro torcedor e uma angústia para quem vai marcá-los. Porque são dois jogadores diferenciados. E jogadores diferenciados, você sabe que eles improvisam na hora que você tem que fazer uma jogada ou um chute, não é, muito fora do obstáculo que normalmente eles tentam colocar. Então, não acredito que eles possam pará-lo. Mas as faltas vão acontecer.
23: Olha o Náutico, Mário.
8: Pois não, pode falar, Thiago.
23: Olha, o Náutico está escalado, Mário. E veja, Cauã Maranhão no banco de reservas.
8: Olha,
23: e olhando direitinho, se a gente fosse analisar, a gente nem estava conjecturando muito isso. Mas o Cauã caiu de produção nas últimas partidas.
8: Verdade,
23: Vinícius
8: caiu.
23: Titular.
8: Sim.
23: Vinícius faz a função também de 9. Não é um centroavante nato, mas faz a função. Derek também faz. Então deve acontecer um rodízio durante o jogo. Acredito que mais Vinícius será o 9. Porque Derek está rendendo bem pela ponta direita. Então ele deve continuar pela ponta direita. Vinícius mais central. E Borassi pela ponta esquerda. Muriel, Arnaldo, Betão, Léo Índio, Igor Fernandes, Samuel, o Anderson, Jean Carlos, Borassi, Derek e Vinícius, o Náutico escalado para o jogo.
8: É um bom time, Zé do Carmo?
9: O quê? Espetacular. É time para o torcedor do Náutico escutar, né, a TMC e dizer assim, vou pro jogo, entendeu? Tô indo agora para lá para apoiar os meninos. Isso é que é bom.
8: E é importante dizer, Thiago Silva, porque o jogo do Náutico contra o Atlético foi um jogo bastante disputado, teve que ser na raça para conseguir virar. Acredito que após essa divulgação que você acabou de divulgar aí, a escalação, lendo essa escalação trazida pelo Hélio e pelo Guilherme dos Anjos, dá um pouco mais de tranquilidade para o torcedor. Não que seja um jogo fácil, mas ele tem mais opções e isso é importante.
23: Sem dúvidas, viu, Mário? O primeiro tempo do Náutico contra o Atlético aqui foi muito ruim. Né? E o torcedor começou a pegar no pé de Rian, lateral esquerdo. E aí, no intervalo, ele já volta com Betão na zaga, ao lado de Léo Índio, que eu acreditava que seria realmente essa zaga, e acredito que vai emplacar essa zaga. São os melhores zagueiros do Náutico, o Léo Índio jogando pelo lado direito e o Betão jogando pelo lado esquerdo. E aí, na lateral esquerda, Igor Fernandes, na lateral direita, Arnaldo. O meio-campo com Samuel, o Anderson e Jean Carlos, esse meio-campo eu acredito que também há uma tendência de continuar. Então o time que do segundo tempo contra o Atlético é basicamente esse que vai entrar. Porque o Vinícius também entrou durante o segundo tempo, o Todinho também entrou, mas Vinícius e a entrada do Betão já existia essa expectativa. Então tá, sem sombra de dúvidas, tá bem escalado. O Igor Fernandes é o melhor lateral esquerdo do Náutico mesmo. Ele joga também bem de zagueiro, mas é melhor que o Rian, então tem que ser escalado na dele mesmo. E o Betão é melhor que o Igor Fernandes jogando na posição de zagueiro. O Betão é melhor que o Gustavo Henrique jogando na posição de zagueiro. Então é o melhor zagueiro que tem que jogar. Então acredito que está bem escalado e dá para ter uma sequência esse time aí nas próximas partidas.
8: Veja como as coisas mudam, né, Zé? O Cauã Maranhão, quando retornou do Piauí, ele teve uma sequência, como o Thiago falou, extraordinária. Inclusive fez vários gols. Mas agora cai um pouco de rendimento. Mas mesmo caindo um pouco de rendimento, é um jogador que a gente sabe onde ele se identifica, que é no ataque do Náutico. Não vai estar hoje no time principal, mas pode entrar durante a partida para ajudar. Então, além de ele ter a volta do Vinícius, ele também tem mais uma opção no caso do Cauã Maranhão.
9: Na verdade, ele já está ciente de que tem sombra, né? Quando a gente fala tem sombra, porque quem foi que fez o último gol do Náutico, gol da vitória?
8: Foi Derek.
9: Derek. Não, o segundo.
8: O segundo foi Luiz Cláudio.
9: Luiz Cláudio, pronto. Luiz Cláudio também está subindo de produção. O Derek está subindo de produção. Então, ele, para se manter no time, ele tem que manter a sua sequência de boas partidas e também fazendo gols. Porque vão procurar ele, vão fazer com que, né, ele consiga um índice bom de finalizações para que não só o goleiro, mas como também a defesa do time do Botafogo venha se incomodar com esse atleta. Então, eu vejo que o Hélio está com muitas opções e ainda bem que todos estão subindo de produção nos momentos que vão precisar deles, que é justamente, né, na hora das decisões.
8: Daqui a 8 dias, fecha a janela, Thiago Silva. Você ainda olha para o Náutico e ver algum setor que o Náutico possa investir em alguma contratação? Ou você acha que do jeito que está, do que já foi feito até agora, dá para terminar o campeonato? Porque depois dessa janela, só em janeiro, amigo.
23: É, seria interessante o Náutico trazer dois jogadores para o meio campo, Mário, e mais um atacante, sabe? Porque Samuel é o único volante, o volante mais confiável que o Náutico tem. Samuel saindo, fica complicado, fica mais difícil. Então, era interessante esse jogador chegar para ser uma grande sombra para o Samuel ou ser titular. E um meia, Jean Carlos se machucar, Jean Carlos ficar suspenso. O Náutico vai ter essa carência. Seria interessante também trazer esse meia. Tem o Pato Nunes que chegou, que ainda não disse a que veio. Então, se achar mais esse meia, também seria interessante. Paulo Sérgio, incógnita. Se vai voltar, se vai render, se vai performar. Então, seria interessante trazer um 9 também, um jogador que faça algumas funções no ataque. E a gente sabe que tem dificuldade financeira, mas se o Náutico for no mercado aí, conseguir trazer custo-benefício, jogadores com um salário que o Náutico consiga pagar, seria interessante. Um volante, um meia e mais um atacante.
8: Muito bem, Thiago Silva, são 7:05. Voltando, Osmar Cordeiro, que está com o torcedor girando aí na sede Alvirrubro. Alô, Osmar!
1: E a gente volta mais uma vez por aqui, na sede do Timbu, para ouvirmos o torcedor, saber a expectativa dele. Se o Náutico vence hoje o Botafogo de Ribeirão Preto, está confiante para a vitória do Náutico, para seguir com essa série invicta?
2: Hoje é o grande dia da virada, né? Hoje tem que ganhar, porque aí a gente se mantém mais distante do Z4 e fica mais perto de alcançar o Z6, né? Para disputar uma vaga para subir. Eu acho que hoje a gente ganha de 2-0.
1: O Náutico, com vários jogadores que estavam no departamento médico voltando, Vinícius tendo algumas opções a mais no banco, traz mais confiança também, a primeira vez, quem sabe, do Vinícius jogando com o Jean Carlos, possivelmente na titularidade, dá para acreditar ainda mais no Náutico?
2: Eu já colocaria o Vinícius de frente, eu já sairia com ele já começando o jogo. Eu acho que fica bem mais forte no meio de campo, com o Vinícius.
1: Então arrisca o placar, quanto é que vai ser esse jogo? O Náutico vence para você, o placar e os autores dos gols.
2: 2-0, dois gols do Derek.
1: 2-0, dois gols de Derek. O torcedor tá confiante no Derek, viu? O que é o futebol? O futebol é muito disso, confiança. Até pouco, como falamos, era um jogador que era criticado. Agora a galera confia e tá depositando as fichas no camisa 72 da equipe do Timbu. Volto com você, Mário Júnior.
8: Muito bem, Osmar Cordeiro. Tá aí o Derek, que passou de desconfiado a titular e pela insistência do Hélio dos Anjos, Zé do Carmo. Derek hoje, a torcida não está mais desconfiando dele não, viu, amigo?
9: Não, na verdade, assim, Hélio recuperou esse atleta, porque ele não vinha fazendo boas partidas. Quando a gente fala não vinha fazendo boas partidas, era que ele não estava juntando a parte tática com a parte técnica, não é? Ou você, não é, se dedicava muito à parte tática, não é, de fazer faltas, de recompor o meio-campo, ou você, não é, não segurava a bola como tinha que ser e nem fazia os gols, que é uma necessidade para o atacante. Então hoje o Derek é um cara diferenciado. Hoje é um cara que, não é, o torcedor acredita, os seus companheiros acreditam, sua comissão técnica acredita e nós acreditamos também na boa performance que o Derek está, porque trabalhou para isso e agora está usufruindo do bom momento, Mário.
8: E a insistência do Hélio deu certo. Ainda bem, viu, Thiago?
23: Ainda bem, Mário, porque, veja, o Náutico não vai contratar. Não vai contratar, né? A princípio não vai. Então, conseguiu resgatar um Derek. Conseguiu trazer de volta o Cauã Maranhão. Conseguiu fazer o Luiz Cláudio jogar e fazer um gol no último jogo muito importante. Já que não vai contratar a princípio, é bom resgatar esses atletas, né? O Derek está muito confiante, talvez tenha se achado, né, na posição de ponta direita. É um jogador que tem boas características, né? Perde gols, todo atacante perde gols. Ele talvez passou do limite aqui no Náutico de gols perdidos, mas vem fazendo agora. E está com mais confiança e é titular. E talvez, repito, tenha se achado nessa posição da ponta direita. Ele vai ter essa sequência na ponta direita. É um jogador versátil, que faz as três funções no ataque. Ele pode hoje fazer o 9 em algum momento, pode fazer o lado esquerdo, que ele já fez, e está fazendo mais o lado direito. Então, atacante com essa versatilidade e com repertório, porque ele tem, ele é alto, mas não é grosso, né, domina bem a bola, consegue driblar, tem velocidade, gosta de finalizar gol, às vezes aparece bem para se posiciona bem. Tá faltando a Derek, Mário, Zé e amigos da TMC, era mais confiança mesmo, a bola entrar e a comissão passar confiança, como o Hélio passou confiança para ele, a torcida também chegar junto e apoiar, porque a torcida estava pegando muito no pé dele. Hoje, com certeza, ele vai entrar no jogo com o apoio do torcedor, não vai entrar vaiado, não vai ser pressionado assim que ele perdeu a primeira bola, porque o torcedor está gostando do Derek, começou a gostar do Derek. Né? Então, ele está com essa confiança e com o apoio do torcedor, que está sendo importante para essa trajetória dele, a nova trajetória, esse recomeço de Derek, o camisa do Náutico. Saiu o Botafogo, viu, Mário? E aí o detalhe, três zagueiros, Erickson, o Vilar e o Wallace, o lateral direito é Gabriel Inocêncio, o lateral esquerdo é Patrick Bray, Morelli no meio campo, Rafael Gava e três atacantes, Wesley, Igor, Esporte e Arthur Kaique. Ganhou a vaga de titular, vai jogar contra o Náutico daqui a pouquinho aqui nos Aflitos.
8: Muito bem, Thiago Silva, 7:10, o vibrante Carlos Eduardo chega com mais um recado aqui no Bola na Rede TMC Debate.
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8: 7:11, uma parada rápida e a gente volta já já.
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2: 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A Avenida Domingos Ferreira apresenta vários pontos de trânsito complicado. Você que está no Derby vai para o bairro de Piedade e prefira fazer seu caminho pela Via Mangue, pois é uma rota mais livre. A Avenida Caxangá tem pontos de retenção no sentido subúrbio entre Putinga e entrada de Nova Morada. Você está na região da Avenida Norte indo para Camaragibe, pode pegar a Rua Manuel de Medeiros em Dois Irmãos para cortar o congestionamento. 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
5: 7:18, estamos de volta aqui na TMC. 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A bola rola. 20:00 nos aflitos. Para Náutico e Botafogo de Ribeirão Preto, a transmissão do pesadão da galera Tarcísio Michel, comentários de Zé do Carmo e João Lucas Farias, as reportagens de Thiago Silva e Osmar Cordeiro. Estaremos aqui na Sala Nacional e Internacional TMC de Esportes, trazendo os destaques do Campeonato Brasileiro, também falando sobre o futebol internacional, e tem Série D, hein? Do Rei Pelé, Maceió, CSA e Nacional do Amazonas. Jogo de ida, 3-1 para o Nacional. Se o CSA vencer por 2-0, ele empata no saldo 3-3 e leva a vaga, porque ficou melhor colocado nesta fase aí da Série D do Campeonato Brasileiro. Eu vou torcer pro CSA. Tem que sair da Série D. O Goiatuba ontem conseguiu a outra vaga da repescagem quando acabou se classificando diante do São José de Porto Alegre. 7:19, de volta Osmar Cordeiro. Alô, Osmar!
6: Voltando aqui, Mário, para ouvirmos o torcedor alvirrubro sobre a expectativa para esse confronto contra o Botafogo de Ribeirão Preto. E aí, tá confiante na vitória do Timbu? Primeiramente, qual é o teu nome e de onde tu viesse?
7: Meu nome é Arthur e eu tô confiante, extremamente confiante. O Náutico já vem uma sequência boa de vitória, né? Sequência boa de invencibilidade.

0: Valeu, tá aí o torcedor alvirrubro confiante na vitória do Timbu para esse confronto de logo mais, Mário.
1: Valeu, Osmar Cordeiro, daqui a pouco você tem chamada liberada aí para trazer mais detalhes com o torcedor nessa conversa, nesse bate-papo. Zé... Oi, alguém falou aí? Ah, o Thiago Silva. Thiago, como é que tá a movimentação neste momento nos aflitos, Thiago?
2: Olha, Mário, a movimentação de torcedor dentro do estádio ainda é muito fraca mesmo. Faltando 40, 39 minutos, né, Mário? 39 minutos para o jogo. Náutico está entrando neste momento para o aquecimento. Jogadores do Botafogo de Ribeirão Preto já estão aqui no gramado dos aflitos do aquecimento. Mas tem muita gente lá fora, porque aqui dentro, Mário, a movimentação realmente é bem aquém do ideal. Acredito que a bola vai rolar e o torcedor vai continuar chegando aqui nos aflitos.
1: Então, vamos lá. Zé do Carmo, qual a sua expectativa, a sua estimativa de público para o jogo daqui a pouco lá nos aflitos Náutico e Botafogo de São Paulo?
3: 10 mil.
1: 10 mil. Está sendo muito otimista ele, Thiago Silva, Zé do Carmo? 10 mil torcedores hoje?
2: Acredito que está, Mário, pelo cenário que está aqui, viu? Pelo cenário atual, com pouca gente dentro do estádio, eu acho pouco provável chegar em 10 mil. Mas eu acredito em um público superior a 7 mil. 7.700, o máximo 8 mil pessoas aqui esta noite.
1: Aquele nosso amigo está bem comportado hoje ou ele está eufórico aí nos aflitos?
2: Tá suando, meu amigo. Transpirando, quem tá transpirando é ele. Nervoso, né, Mário?
1: Rapaz, diga ele que beba uma água, porque senão ele vai desidratar aí.
2: Meu amigo, o colete dele já ficou, tá escurinho, viu?
1: Existe.
2: A testa um brilho só de suor.
1: É brincadeira uma coisa dessa. Vamos voltar com o Osmar Cordeiro, de novo lá na sede do Náutico, conversando com a torcida. Alô, Osmar!
0: Aqui da sede alvirrubra, o torcedor do Náutico está confiante, está animado. Vamos seguir ouvindo outros torcedores do Timbu para saber mesmo se tem essa confiança. E aí, qual o seu nome?
4: Mr. N, Mr. Náutico.
0: É o Mr. N que está aqui falando com a gente e está confiante para esse jogo de hoje? Para você, Náutico ganha do Botafogo?
4: Com certeza ganha, vai para a oitava rodada sem perder, né? É 4 empates e 4 vitórias, sempre acreditando, e o Náutico vai subir, se Deus quiser.
0: Você acredita que esse time de Hélio dos Anjos ainda pode fazer o Náutico seguir forte com Hélio dos Anjos? Nunca dá para desconfiar do trabalho por tudo que ele já fez com o Náutico?
4: Não, desconfiar não. A gente tem que deixar ele trabalhar e já está vendo aí o progresso, né? Nesse retorno, o Náutico está invicto. 4 empates, 3 vitórias e vamos embora para a 4ª vitória, se Deus quiser.
0: E você, torcedor, muito boa noite. Qual o seu nome e de onde é que você veio?
5: Pedro Paulo. Eu sou lá de Aldeia, Camaragibe. Vim aqui confiante, né? Mais uma vitória. E, se Deus quiser, rumo à classificação, né? Pra Série A, se Deus quiser.
0: Essa boa fase do Derek, gol na rodada anterior, a última, tá trazendo mais confiança pra vocês também. Um jogador que era questionado, agora já teve gente chamando ele de craque.
5: Ele grenou agora, meu amigo. Agora ele grenou. Tava meu cabisbaixo, né, com a torcida, mas agora, o homem agora tá solto agora. Hoje é gol dele, hoje. Hoje vai ser gol dele fácil.
0: Então arrisca o placar e de quem são os gols?
5: 2-0, Derek e Jean Carlos.
0: E você, Mr. N, diga aí o placar e de quem faz os gols da partida.
4: Eu quero 3-0, né? Jean Carlos, Derek e Vini gol.
0: Aí tá certo, o torcedor alvirrubro segue na confiança para uma vitória do jogo de hoje, logo mais contra o Botafogo de Ribeirão Preto.
1: Valeu, Osmar Cordeiro, que conversou aí com o torcedor, trazendo a empolgação. Os placares são diversos, Thiago Silva. Tem gente que dá acreditando aí 3-0, outro não, 1-0 tá bom demais. O importante é vencer, porque se vence, olha para outra página do campeonato, Thiago.
2: Sem dúvidas, o importante é vencer, Mário. O importante é vencer, o melhor ainda, se o Náutico apresentar um bom futebol, porque a performance aproxima do resultado de vitória, né? Se o Náutico conseguir render bem, e vai ter que render bem, né? Porque o adversário vem para cá para tentar um resultado positivo, né? Tem bons jogadores aí, o Arthur Kaique mesmo, que foi confirmado como titular, é um bom atacante, né, o próprio Patrick Brey, que a gente já falou, o Rafael Gava, tem jogadores interessantes lá do Botafogo, e o Náutico precisa realmente performar bem para conquistar esses 3 pontos. Um 2-1, Mário, tá de bom tamanho, 1-0 tá de bom tamanho, qualquer momento que sair o gol, tá de bom tamanho. Importante é o Náutico terminar

0: hoje com 37 pontos e ficar 8 do primeiro objetivo, que é escapar da zona do rebaixamento, porque com 45, pela matemática de momento, 45 pontos escapa, fica na segunda divisão para o ano que vem, e aí o Náutico pode ficar hoje a 8 pontos e ainda terá mais 6 jogos aqui nos Aflitos depois de hoje. Então, pode fazer com 7 jogos. A gente sabe que no futebol é muito difícil ter 50, 100% de aproveitamento jogando em casa assim, 7 vitórias, é muito difícil. Mas se o Náutico vencer as 7, vai a 51, a 55 pontos. Né? Então passa sobrando do rebaixamento e brigaria ainda na parte de cima, realmente. Mas se chegar a 45 já está de bom tamanho pelo cenário atual, Mário.
1: Zé do Carmo, olhando lá para a página de baixo, Ponte Preta com 10, América Mineiro 14. Para mim, esses dois aqui, Zé, já foram. Ah, mas matematicamente não caíram. Beleza. Mas a gente está vendo que são times que não tem como reagir. A Ponte não tem mais dinheiro. Acabou há muito tempo. Está jogando com sub-20 agora. É, mas é aquele time que mesmo já nesta situação é perigoso, né? Porque vai pegar o Sport aqui na Ilha na semana que vem. É, mas o Náutico lá acabou empatando. O América Mineiro, que tomou 4 do Náutico aqui, é um adversário que vai enfrentar o Náutico quarta-feira lá em Belo Horizonte. Então, os nossos times na próxima rodada vão enfrentar vice-lanterna e lanterna, Zé do Carmo.
2: Pois é, são sempre jogos perigosos, mas pela potência que você está mostrando em relação à sua qualidade, eu acredito que eles possam ser ultrapassados, né? Eu digo que o bom resultado pode acontecer
1: tanto com o América como com a Ponte Preta.
2: Também, os dois. São duas equipes que você não pode pensar em perder pontos.
1: Não pode, né, Zé?
2: Não pode. Se você almeja uma pontuação e principalmente você quer, não é, se aproximar ainda mais, não é, do G4, podemos assim dizer, ou o G6.
1: G6, isso.
2: Você tem que vencer esses dois times, mesmo você respeitando, mesmo você sabendo que existe uma tradição, mas que eles estão fazendo um campeonato horrível. Eles estão sendo saco de pancadas. Então não vai ser contra os pernambucanos que eles vão, não é, começar a se recuperar.
1: Por exemplo, Zé, se não tivesse vencido a Ponte Preta, não estaria com 34, estaria com 36 pontos. Pois e seria uma outra situação, porque com 36, ele tem hoje, cadê? 34, 9 vitórias. Com 36, ele teria 10 vitórias. E com 10 vitórias, ele estaria aqui brigando com o Goiás, né? Em relação a isso. Então seria hoje o 10º colocado no campeonato.
2: É, podemos dizer que o Náutico foi surpreendido pela Ponte Preta.
1: Porque achou que já ia ganhar, que estava ganho.
2: Exatamente. E a Ponte Preta mostrou um futebol, não é, muito diferente daquilo que nós vimos.
1: Verdade, Zé.
2: Então a surpresa maior é que você, não é, perdeu 2 pontos preciosíssimos para, não é, aquilo que você pensa dentro da competição.
1: E eu acho que aqui, na época que Hélio passou pela Ponte Preta, ele foi técnico da Série A2.
2: Certo.
1: Ele subiu o time e depois, na jogada do brasileiro, ele disse, olha, precisamos de algum reforço. Aí o presidente, não tem dinheiro, não. Já tinha ali começado, ali já começava a crise. Aí Zé, ele disse, ó, com esse time aí, não dá pra se manter, não. Então, que caiu de divisão. E ele saiu. Eu acho que foi mais aquela empolgação do Hélio, que já passou por lá, o jogador, o rapaz. Porque assim, se o cara já tá perdido, como tá a Ponte Preta matematicamente, eu tenho que aparecer pra alguém, alguém tem que me ver. E ele tava, Mario, vendo lá os jogadores da Ponte Preta, né, Zé?
2: Pois é, Mario. Ainda aconteceu essa. Oi, meu querido.
3: Oi. Não, só um detalhe, vocês falando dessa maratona aí, desses jogos viáveis pro Náutico. Depois de hoje, tem o América fora, como a gente tá falando. E aí depois tem Operário aqui. Não vai ser um jogo fácil. Não tem jogo fácil, eu falei mais cedo hoje. Fácil é a Ponte Preta, ganhar da Ponte Preta, e o Náutico não ganhou, então não tem jogo fácil, né? Depois do Operário tem o Cuiabá fora, e depois o clássico aqui nos Aflitos contra o Sport, as próximas 4 partidas depois do jogo de hoje contra o Botafogo.
1: É, o Sport tem o time do Ceará agora, né? Depois ele tem a Ponte Preta. Ainda vai enfrentar o CRB e Maceió. Depois vai jogar com o Juventude para chegar ao clássico. Eu espero, Thiago Silva, que até a 30ª rodada, que vai ser justamente no dia 26 de setembro, no dia 26 de setembro, 4:30 da tarde, nos Aflitos, tanto o Náutico como o Sport estejam com o mesmo objetivo, olhando para cima da tabela, sem ter que se preocupar ainda com zona de rebaixamento, Thiago. Pelo amor de Deus.
3: É, o Sport tá mais próximo, né? O Sport tá um ponto do G6, tá com 38. E é outro time, Mário, que não passa confiança que vai ganhar do Ceará lá, por exemplo. É jogo viável pro Sport. É jogo viável pro Náutico, a próxima rodada, o América. E o Sport do Ceará. Mas os times não passam essa credibilidade pra gente, né? Se o Sport vencer o Ceará, tudo certo, maravilha. Tem condição de vencer. Mas o problema é a atuação contra o Novo Horizontino foi altamente preocupante. E aí, como você falou, o Ceará fora, Ponte aqui, que o Sport deve atropelar. CRB fora, jogo duro. Juventude aqui, o Sport ganhou lá, né? Lá em Caxias. Tem condição também de ganhar aqui, antes de chegar o Náutico realmente. Então, o Sport provavelmente contra o Náutico já vai ter atingido ali perto dos 45. E o Náutico também pode ter atingido já os 45. O Sport a gente não vislumbrou ainda, né? O Sport lutando contra o rebaixamento, né? Até pela pontuação que já tem. O Náutico a gente vislumbrou em algum momento. Hoje a gente já não cogita tanto isso, né? O Náutico tem plenas condições, tem plena condição de realmente atingir essa pontuação, Mário.
1: Valeu, Thiago Silva. Valeu, Zé do Carmo. Vamos encerrando aqui o Bola na Rede Especial Debate, porque vamos, em um minuto, começar a nossa grande jornada esportiva para a cobertura de Náutico e Botafogo de Ribeirão Preto. 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
1: São 19h37 na TMC. 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Um grande abraço a você ligado em 92.7, começando agora a grande jornada esportiva, cobertura do Campeonato Brasileiro da Série B. A bola rola 8 da noite nos aflitos para Náutico e Botafogo de Ribeirão Preto. Tem a transmissão do pesadão da galera Tarcísio Michel. Tem os comentários de Zé do Carmo e João Lucas Farias. As reportagens de Thiago Silva e Osmar Cordeiro. Estaremos aqui na Sala Nacional e Internacional TMC de Esportes, acompanhando os jogos do Campeonato Brasileiro, o futebol internacional, os campeonatos estaduais em suas divisões de acesso, as Copas Regionais, ao lado de Sérgio Nascimento, o saudável na parte técnica, aqui nos estúdios da TMC, lá nos aflitos, trabalhos técnicos de Claudecildo Araújo. A direção geral da TMC Recife é da Carolina Magalhães e o comando de esportes do vibrante Carlos Eduardo. Muita informação a partir de agora para Náutico e Botafogo de Ribeirão Preto, porque Transamérica agora é TMC. Quem escuta?

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1: Náutico.
2: Thiago Silva.
3: Um forte abraço, muito boa noite, uma boa jornada para todos nós. Náutico aquecendo neste momento aqui no gramado dos Aflitos. Timbu que está com 7 partidas sem perder na competição, 12º colocado com 34 pontos. Uma vitória pode deixar o Náutico a 2 pontos do G6 da competição. Náutico embalado, Náutico confiante, Náutico definido para o jogo. Inclusive, o zagueiro Betão volta à titularidade. Léo Índio forma dupla com Betão na zaga, sai do time Rian. Igor Fernandes vai para a lateral esquerda. E a novidade, Vinícius, titular. Cauã Maranhão vai para o banco de reservas. Derek formando um trio com Borassi, trio de ataque, e o quarteto com o Jean Carlos sendo o meio campista. Náutico escalado, confiante, torcedor segue chegando aqui nos Aflitos, perspectiva de um público acima de 7 mil pessoas. No momento o público é muito fraco, mas tem muita gente chegando, tem a dificuldade do congestionamento, muita gente ainda se movimentando para chegar aqui nos Aflitos. Na sede já tem uma movimentação boa, torcedor vai chegando e a bola rolando com certeza. Vai ter gente ainda entrando aqui no estádio dos Aflitos. Anote a escalação do Náutico.
1: Náutico.
3: Muriel, camisa 1. 2 para Arnaldo. Léo Índio, camisa 15. Betão, número 3. Igor Fernandes, camisa 23. Samuel, 41. O Wenderson, número 8. Jean Carlos, número 10. 72 para Derek, 7 para Vinícius e 24 para Borassi. Repetindo, 1 Muriel, 2 Arnaldo, 3 Léo Índio, 15 Léo Índio, 3 Betão, 23 Igor Fernandes, Samuel 41, o Wenderson camisa 8, Jean Carlos número 10, Derek 72, Vinícius 7, Borassi 24. No banco, Guruceaga 55, Auremi camisa 5, Rian número 6, Luiz Cláudio, 16, Wendel, 17, Cauã Maranhão, 19, Pato Nunes, camisa 22, Júnior Todinho, 29, Wanderson, camisa 34, Gustavo Henrique, camisa 46, 83 para Caio Soares, 93 para Reginaldo. 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

0: Osmar Cordeiro.
1: Um grande abraço, muito boa noite para você que nos acompanha, chegando para mais uma jornada esportiva, abraçar toda a audiência acompanhando aqui na TMC e a equipe do Botafogo de Ribeirão Preto, que chega para essa 26ª rodada pressionado, está na 15ª colocação e tem 3 pontos a menos e 3 posições abaixo do que seu adversário de hoje, a equipe do Timbu. O time do técnico Cláudio Tencati, que tem 3 mudanças em relação à última partida, que foi derrotado em casa por 2-1 para a equipe do Cuiabá. São 2 derrotas consecutivas, antes havia sido derrotado por 3-0 para o Atlético Goianiense. As mudanças contam com a entrada do zagueiro Wallace, a volta de Patrick Breia, lateral esquerda, e Arthur Kaique, ex-Santa Cruz, ex-Sport, ao ataque. São 3 zagueiros da equipe do técnico Cláudio Tencati. A principal novidade é ter voltado com o lateral Patrick Breia, que teve um quadro gripal na última partida, não esteve à disposição, ainda somado que o jogador que esteve na vaga dele, o Felipe Vieira, está suspenso pelo 3º cartão amarelo. Então, muito importante a volta do Bray para a equipe da Pantera de São Paulo, do time do técnico Cláudio Tencati, que vem de críticas do seu torcedor por ter perdido as 2 últimas partidas, está 3 jogos sem vencer e também sofrendo no sistema defensivo e também no sistema ofensivo ataque, e a zaga vem sofrendo algumas críticas do seu torcedor. O atacante Guilherme Mariano segue no departamento médico, a equipe com 3 novidades, como citei. Então anote a equipe do Botafogo.
0: Botafogo de São Paulo.
1: O time do técnico Cláudio Tencati vem com 1 no gol para Vitor Souza, 3 zagueiros, 3 para Erickson, 4 Vilar e 13 Wallace. 22 na direita, Gabriel Inocêncio, meia dúzia na esquerda, Patrick Bray. O meio campo tem 8 para Morelli, de olho nele, artilheiro da equipe, e 10 para Rafael Gava. No ataque, 23 para Wesley, 9 para Igor e 18 para Arthur Kaique. Esse é o time de Cláudio Tencati, que tem no banco Jordan 12, 2 para Jonathan, 5 para Leandro Maciel, 7 Kelvin, 16 para Matheus Salles, 17 para Guilherme Queiroz, 20 para Yuri, 29 para Thiago, 30 para Zé Hugo e 34 para Badaró. Estes os jogadores à disposição, os titulares e os presentes do banco de reservas para o compromisso que começa logo mais. 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
2: De Tailan Azevedo, ele que é amapaense. Alexandro de Roraima é o auxiliar número 1. Inácio Barreto, também do Amapá, auxiliar número 2, assim como o árbitro do jogo. E o VAR fica sob a responsabilidade de Rafael Trace, ele que é de Santa Catarina. 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
0: Mário Júnior.
4: Náutico e Botafogo de Ribeirão Preto abrem a 26ª rodada da Série B do Campeonato Brasileiro. E tem sequência amanhã, 19h30, no Heriberto Rilse, com Criciúma e Cuiabá. 8h30 da noite amanhã, no estádio lá de São João del Rei, tem Atlético de Minas e Vila Nova de Goiás. Amanhã, 21h30, no Rei Pelé e Maceió, jogam CRB e América Mineiro. No sábado, dia 5 de setembro, 4 horas da tarde, no Jorge Ismael de Biase, tem Novo Horizontino e Avaí. Já no Ailê Pinheiro, estádio da Serrinha, jogam Goiás e Fortaleza. Alfredo Jaconi, em Caxias do Sul, jogam no sábado, 18 horas, Juventude Atlético Goianiense. Jogam no sábado, 18h30, na Arena Castelão, em Fortaleza. Ceará e Sport, tem transmissão de Vitor Araújo. O local Locutor Emoção, no Vitorino Gonçalves Dias, no domingo, dia 6 de setembro, jogam às 11 horas da manhã, Londrina e Operário. E no domingo, 6 de setembro, 18h30, jogam no Moisés Lucarelli, em Campinas, Ponte Preta e São Bernardo. A classificação da Série B: Juventude é o líder, 46. Vila Nova, o segundo, 44 pontos e 13 vitórias. Criciúma, o terceiro, 44 pontos e 12 vitórias. Novo Horizontino, quarto, 43 pontos e 12 vitórias. Fortaleza, o quinto, 41 pontos, 11 vitórias. CRB, o sexto, 39 pontos e 11 vitórias. O Atlético Goianiense é o sétimo, com 39 pontos e 10 vitórias. O Sport é o oitavo, 38 pontos e 9 vitórias. O Operário do Paraná é o nono, com 37 pontos e 10 vitórias. Goiás, décimo colocado, 36 pontos, 10 vitórias. Cuiabá, 11º, 36 pontos e 8 vitórias. O Náutico é o 12º, 34 pontos e 9 vitórias. O Atlético é o 13º, 34 pontos, 8 vitórias. São Bernardo, 14º, 32 pontos, 8 vitórias. Botafogo de Ribeirão Preto, 15º, com 31 pontos, tem 8 vitórias. O Avaí é o 16º, com 29 pontos, tem 8 vitórias. Aí vem a zona do rebaixamento. O Ceará é o 17º, com 28 pontos e 7 vitórias. Londrina, 18º, 22 pontos e 5 vitórias. O América Mineiro é o 19º, 14 pontos e tem apenas 3 vitórias. E a Ponte Preta vem na lanterna, na 20ª posição, com 10 pontos e 2 vitórias. Estaremos acompanhando também, aqui na Sala Nacional e Internacional TMC de Esportes, Copa do Brasil. Na Arena do Grêmio, em Porto Alegre, tem Grêmio e Internacional, tem o Brasileirão Série D, tem o Playoff, tem CSA e Nacional do Amazonas, daqui a pouco, 8 da noite, no Rei Pelé, em Maceió, tem a Copa da Itália, La Liga, Campeonato Espanhol, Campeonato Francês, Copa das Ligas e as principais notícias no Brasil e no mundo dos esportes. 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
4: 7 da noite, 49 minutos na TMC, 7h49. Uma parada rápida e daqui a pouco a gente começa o giro da opinião TMC. Tem Zé do Carmo, comentarista técnico. Tem João Lucas Farias aqui em 92.

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11: 7:53 na TMC, 7:53. Vamos começar o giro da opinião TMC e quem chega é o comentarista técnico.
4: Zé do Carmo.
11: Trazendo seu destaque, um abraço, boa noite, Zé do Carmo.
12: Boa noite, Mário. Olha só, o meu destaque maior vai para, não é, pela primeira vez... Vinícius e Jean Carlos vão atuar juntos, né, como titulares. Então esses dois atletas, por serem diferenciados, terão uma marcação muito mais, né, próxima deles, porque são os articuladores, são os caras que vão deixar muita gente na cara do gol e são caras que decidem também. Então eu vejo com bons olhos essa escalação e eu espero que realmente eles sejam felizes no que eles vão fazer para que o Náutico chegue muito mais próximo do G6.
11: Esse é Zé do Carmo, comentarista técnico, 7:54, mais uma parada e daqui a pouco tem João Lucas Farias.
13: Futebol.

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4: 7:55, 7:55. Mais um destaque para a opinião TMC. Chegando o comentarista
3: João Lucas Farias.
4: Seu destaque, um abraço, boa noite, João Lucas Farias.
5: Boa noite, Mário. Abraço para você, abraço para os companheiros, para os ouvintes da TMC. Olha, Náutico vai ter um jogo duro diante do Botafogo. O Botafogo é um adversário que, nas últimas partidas, vem enfrentando dificuldades. Dos últimos 3 jogos, empatou 1, perdeu 2, inclusive perdeu 2 de forma seguida. Mas o Náutico joga em casa e o Náutico voltou a ter os aflitos como Fortaleza. Nos últimos 5 jogos, o Náutico conseguiu 3 vitórias e 2 empates. Então, está numa sequência boa. Em determinado momento, o Náutico viveu uma sequência negativa, né, de 8 jogos, 6 derrotas. No jogo de hoje, pode ficar e chegar a 8 jogos sem perder. Então, você vê que já mudou o cenário. O Náutico olha para a parte de cima da tabela. E eu gosto dessa escalação, né? O Betão formando a dupla de zaga com Léo Índio, Igor Fernandes indo para a esquerda, o meio campo com Samuel, Anderson e Jean Carlos, e o Vinícius jogando hoje como titular na vaga do Cauã Maranhão. Cauã Maranhão, quando ele entrou, quando ele fez as primeiras participações, ele estava muito bem, né? Nos 5 jogos, marcou 3 gols, mas ele já está 4 jogos sem marcar. Então, você tendo o Derek em bom momento, você tendo o Borazzi participativo e o Vinícius à disposição, Hélio opta por colocar esse trio de ataque para enfrentar um Botafogo que tem um time que tem uma defesa limitada. Nas últimas partidas vem sofrendo críticas, tanto que o técnico Cláudio Tencati, enxergando isso, coloca hoje 3 zagueiros. Não é a primeira vez que o Botafogo vai atuar com essa formação. Na 14ª rodada, na vitória diante do Ceará fora de casa, e na 15ª, na derrota em casa para o CRB, o Botafogo atuou assim, exatamente com esse trio de zaga: Erickson, Vilar e Wallace. Então, o Náutico tem condição de explorar não só esse miolo de zaga do Botafogo, que tem dificuldades, mas também as laterais. Tanto o Gabriel quanto o Patrick Brey são jogadores que sobem e deixam espaço. Então, ficar de olho nesse time do Náutico, principalmente no ataque. Creio que o Náutico vai ser mais equilibrado defensivamente e no ataque. Esse trio, eu vou até deixar de lado o Derek e o Borazzi, que são jogadores de lado de campo, mas o Anderson, Jean Carlos e Vinícius dialogando, o Náutico tem tudo para ser um time muito forte no ataque e conseguir vencer mais uma nos aflitos, Mário.
4: Muito bem, João Lucas Farias. Deixa eu mandar um abraço ao doutor Dioval Júnior, torcedor do Náutico, confiante num bom resultado hoje, resultado de vitória diante da equipe do Botafogo de Ribeirão Preto. 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

0: Arces Michel.
1: Chegando, grande abraço para você que está sintonizado e conectado. 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Campeonato Brasileiro da Série B é a pedida. Náutico e Botafogo de Ribeirão Preto. É o Timbu em busca do G6. Náutico. É o Botafogo no desespero para não cair de série.
0: Botafogo de São Paulo.
1: 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Comigo nas reportagens, Thiago Silva, Osmar Cordeiro. Nos comentários, Edu Carmo e João Lucas Farias. No plantão, Mário Júnior. Os trabalhos técnicos da TMC. No Estádio dos Aflitos, Claudecildo Araújo. No estúdio TMC, Sérgio Nascimento Saudável. Equipe TMC de esportes comandada pelo vibrante Carlos Eduardo, direção-geral da TMC Pernambuco, Carolina Magalhães. Saudando Thiago Silva, dando o meu boa noite. Tem Vinícius de volta no ataque. Grande abraço, Thiago.
2: Tem Vinícius. Tá aqui Vinícius titular, boa noite para você. Tarsis, Vinícius, Borassi e Derek, o trio titular para o jogo de hoje e daqui a pouquinho, dentro de instantes, dentro de...
1: A bola rolou nos aflitos.
0: Náutico.

0: Ulasses Michel.
1: E conto a história pra você. Conto que o Náutico se defende já nesses primeiros minutos e tem uma falta de ataque de Gabriel Inocêncio em cima de Borassi. Primeiras movimentações no campo no Estádio dos Aflitos para Náutico e Botafogo de Ribeirão Preto. O Timbu trabalha a bola, ela chega a Betão que volta ao time titular, ele domina em cima dele a marcação do Igor. Igor vem, solta, devolve, a bola voltou para Betão, ele explora o corpo do adversário e a bola sai pela linha lateral, é lateral para a equipe do Náutico fazer a cobrança. Deixa eu saudar Osmar Cordeiro, porque tem esse Botafogo que está desesperado para sair de perto do Z4, Osmar. Boa noite.
2: Muito boa noite para você, Tarsis. Um grande abraço para a audiência. Justamente, o Botafogo que está 3 jogos sem vencer, 1 empate e 2 derrotas. São 3 mudanças em relação à última partida para o técnico Cláudio Tencati tentar surpreender o Timbu nos Aflitos e sair dessa posição indigesta. 15ª colocação é um confronto direto para a equipe da Pantera Paulista.
1: Toca a bola, a equipe do Timbu no campo de defesa. A bola fica para Muriel. Muriel faz o passe, devolve a Betão. Betão domina em cima dele a marcação de Arthur Kaique. A bola veio no 2 com Vinícius. Vinícius aciona Samuel. Esse ultrapassa a linha divisória do meio campo, faz o passe na meia esquerda. Lá vai por ali, Igor Fernandes devolveu para Vinícius. Fez a finta, o jogador ficou de bumbum no chão. Vinícius, Jean Carlos, passe de primeira, corta a zaga do Botafogo. O Náutico recupera. A bola volta para Vinícius, que fez a inversão, a bola caiu, a Derek dominou no peito, apareceu o Vilar, zagueiro, camisa 4 do Botafogo, afastando o perigo. 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
1: Toca a bola, a equipe do Náutico. Primeiros minutos no Estádio dos Aflitos para Náutico e Botafogo de Ribeirão Preto. A bola fica com Betão, ele avança como ela fez o passe, tentando ali encontrar no corredor central. Derek afastou a zaga do Botafogo com Wallace. Na sequência, Patrick Brey mandou uma bola para frente, buscando alcançar o camisa 9, Igor. Apareceu Léo Índio, despacha, lança a bola para o campo de ataque. A bola saiu, é lateral para a equipe do Botafogo. Saudando o comentarista técnico, My Friend Zé do Carmo, grande abraço, é sempre uma honra, a expectativa é de mais uma vitória do Náutico, é isso, Zé?
3: É, meu querido Tarsis, não é boa transmissão, a expectativa é boa, o Náutico está com um time, principalmente no meio campo, com 2 jogadores interessantíssimos na criatividade, que é o Jean, e principalmente, não é, o jogador Vinícius. Então, esses dois jogadores vão ser de fundamental importância durante a partida, meu querido Tarso.
1: Perfeito, saudando João Lucas Farias, um grande abraço, é o Náutico tentando buscar a vitória, mais um, hein, João?
4: Pois é, vai enfrentar um adversário que está ali no mesmo patamar dele, né? A diferença dos dois é apenas 3 pontos e a gente olha também nos números. O Náutico tem 30 gols marcados, 28 tomados, o Botafogo 29 marcados, 28 tomados. Então é um confronto de 6 pontos de 2 equipes que oscilam bastante. Vamos torcer para que o Náutico na partida de hoje mantenha um bom momento.
1: E para não deixar ele de fora, ele que está sempre antenado, boa noite, grande jornada, de olho nos resultados pelo Brasil, pelo mundo, Mário Júnior.
5: Oi, Tarsis, um abraço para você, boa noite, bom trabalho, boa transmissão. Eu estou ligado aqui na Copa do Brasil e também na Série D do Campeonato Brasileiro, amigo.
1: Valeu, esse é o time da TMC para o jogo de hoje, é o time nota 10. Você que está ouvindo, avisa o amigo, vamos para a TMC. Toca a bola, a equipe do Náutico, lá vai Borassi. Aí o Borassi deu um passe, correu, a bola quicou, bateu na canela dele e foi para fora. A ferramenta deu no trabalhador. Vai fazer o passe por ali, a equipe do Botafogo vai movimentar Gabriel Inocêncio. Ele lança a bola para o campo de ataque, no pé de ganha, subiu, afasta. Gabriel Inocêncio deu um tapa para o campo de ataque, ela bate em Borassi e sai pela linha lateral. É lateral para a equipe do Botafogo fazer a cobrança. Bola já cobrada, caiu a Rafael Gava, o bom jogador. Ele devolve o passe para o camisa 3, Erickson. Erickson lança para o campo de ataque, a zaga afastou no primeiro momento. Igor dominou, Arthur Kaique, Igor! Ficou pedido pênalti, arbitragem mandou seguir. em Osmar Cordeiro.
2: É, na disputa do Enderson, a bola sobrou, ficou cara a cara o Igor. Boa jogada do Betão, que conseguiu fazer o corte. O esforço de Muriel, o Náutico evitou de sofrer. Foi cara a cara com o goleiro alvirrubro na bola espirrada. Lá vai o Botafogo, segue em 0-0.
1: Tem que ficar de olho nesse Igor. Esse Igor é bom jogador. Toca a bola aí, equipe do Náutico no campo de defesa. Lá caiu o Arnaldo. Arnaldo de primeira para o Enderson. O Enderson lança a bola para o campo de ataque, explorando a velocidade do Derek. É Derek contra Vilar. Chegou primeiro o grandalhão Vilar. Meteu o pezão, 45 na bola. E a bola sai pela linha lateral. É lateral para o Náutico, campo de ataque, lado direito. 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Campeonato Brasileiro, Estádio dos Aflitos, 6 minutos e meio do primeiro tempo e o placar turquesa aponta.
6: Náutico
1: tem 0.
6: Botafogo de São Paulo
1: também tá no 0. Com ele que não é 0-0. Os outros resultados pelo Brasil, Mário Júnior.
5: Mas os resultados estão 0-0. Grêmio Internacional, CSA e Nacional do Amazonas. Ouvindo a TMC lá em Pau Amarelo, o grande Iranildo Silva, conhecido como Barriga de Tonel.
1: Não faça isso com o Iranildo, não.
5: Tá ouvindo aqui.
1: Rapaz, você é mau caráter, né?
5: É porque você não sabe o que ele botou aqui com você aqui. Eu tô me ajudando, viu?
1: Mentira sua, você tá aí, Irã não faz. Alô, Irã.
5: Existe.
1: Que bom saber que você tá. Né, Mário? Bom saber que o Irã tá
5: isso.
1: Se recuperando.
5: Ótimo.
1: Tá ouvindo. Grande abraço, viu, Irã? Grande abraço.
5: Ótima recuperação para você, Irã.
1: Olha o Botafogo na cara do gol, Patrick Brey, saiu Muriel.
6: Botafogo de São Paulo.
1: Meus amigos, um pandemônio na defesa do Náutico, Osmar Cordeiro.
2: É, a defesa do Timbu começa o jogo sofrendo muito. Da bola invertida, da direita para a esquerda, buscando o Patrick Brey. O Arnaldo esticou a perna para tentar interceptar o lançamento, não conseguiu. Aí avançou, adentrou a área e no último esforço, cara a cara quase com a pequena área, estavam Muriel e Betão para fechar o ângulo de chute. Muriel ficou ali com uma dor na mão esquerda, melhor, na mão direita, sentindo, mas conseguiu evitar pela segunda vez uma chegada perigosa da equipe visitante, mas segue em 0-0.
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1: É, meu amigo. Complementando, um abraço, viu, Irã? Boa recuperação. A gente quer ver você de volta, meu amigo. Vai fazer a cobrança de lateral a equipe do Botafogo com Gabriel Inocêncio. A bola volta para Everton Morelli. Morelli recomeçou com o Erickson. Esse vai fazer ligação direta, explorando a velocidade de Arthur Kaique. A bola foi quicada, ficou com o Léo Índio. Olha o recuo do Léo Índio para o Muriel. Ô Zé, o Náutico, a defesa do Náutico parece que começa o jogo batendo cabeça, Zé.
3: É, não, na verdade, o que você está precisando? Você está precisando de se comunicar mais, porque o Náutico está dando o espaço necessário, porque a marcação do meio campo do Náutico, ela está dando o espaço que é necessário para a criação de jogadas do Botafogo.
1: Lá vem o Náutico, Borassi fez a finta em cima do Erickson, pegaram o Borassi, Thiago Silva. É, já Thiago Silva traz a informação. Osmar, você viu daí, né, Osmar?
2: Exatamente, no corte pra dentro do Borassi, ele sofreu a falta, o árbitro tá ali vendo se vai subir um cartão pra alguém. Agora vai ficando ali na conversa com os jogadores do Náutico, do Botafogo. É, não vi ele subir o cartão, não. Ficou só na conversa mesmo. Borassi segue caído na intermediária, um pouco mais pelo lado esquerdo. Vai se levantando o atacante do Náutico. A posse Elvi Rubra seguindo no 0-0.
1: Thiago Silva, quando tiver ok, pode chamar, viu, Thiago? 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
1: Vai fazer a cobrança de falta a equipe do Náutico já movimentou. A bola fica no pé de ganha ali com Betão. Betão faz o passe para Léo Índio dentro do grande círculo do meio campo. Parte ofensiva. Betão de primeira para Arnaldo. Arnaldo achou o Derek. Na meia direita ele puxa por dentro. Abriu na esquerda para Igor Fernandes. O passe foi na bamba. Cruzamento explode no Gabriel Inocêncio. Caiu com Morelli. Morelli faz o passe em profundidade e velocidade de Igor. Na ponta direita ele gira em cima de Igor Fernandes. Recomeça o jogo com Gabriel Inocêncio. 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
1: Vai fazer a cobrança a equipe do Botafogo. Lançamento ali pro campo de ataque. Saiu pela linha de fundo. João Lucas Farias, 11 minutos, tua análise do jogo, João Lucas.
4: O Náutico começa a partida com certa dificuldade, errando alguns passes no meio campo, e a parte defensiva da marcação também, nesse momento, está com dificuldade, porque o Igor, que é o centroavante do Botafogo, tem 1,87 de altura, mas não é um cara paradão, é um cara que tem sua qualidade. Conseguiu uma jogada no miolo de zaga do Náutico, e há pouco tempo tivemos a inversão de bola que começou do lado direito para o esquerdo, que o Arnaldo não conseguiu acompanhar, Muriel teve que defender. Então, o Náutico tem que prestar atenção mais nisso, na troca de passes e principalmente nessa marcação, porque o Botafogo é uma equipe que tem bons jogadores, né? O Rafael Gava, o próprio Igor, o Arthur Kaique, jogadores se movem. Então o Náutico tem que ficar um pouquinho mais com a bola no campo de ataque do adversário.
1: Na tentativa de descer para o campo de ataque, a equipe do Botafogo, Náutico recupera. A bola fica no pé de ganha, lançamento de Arnaldo para Derek. Derek ganhou, apareceu alguém, fez o passe, corredor central. Vinícius abriu para Borassi, se cortar vai fazer, voltou para Vinícius. Derek bateu, explode na zaga do Botafogo.
6: Náutico.
1: Faltou um pouco de time, faltou um pouco de tempo, Thiago Silva.
8: Jogadaça de Derek, levou vantagem, foi com velocidade e aí usou qualidade. Tocou pro Borassi, que tocou pro Vinícius. O Vinícius ia chutar, o Derek chegou chutando. Vinícius ficou arretado, ficou pé da vida. Náutico segue no ataque.
1: Tenta chegar a equipe do Náutico na sequência. Escanteio para o Náutico, Thiago.
8: Escanteio porque chegou o grandão, o grandalhão, camisa 4, Vilar. Na tentativa ali do passe do Arnaldo com o Anderson. O Anderson ia chegando na bola, Vilar chegou primeiro. Tirou para tiro esquinado. Da direita para a esquerda, vai chegando de perna esquerda, Jean Carlos.
1: Vai fazer a cobrança de lateral a equipe do Náutico. Jean Carlos cobrou. Subiu Everton Morelli. Corta pela equipe do Botafogo. Vai movimentar mais uma vez Jean Carlos pela equipe do Náutico. É pelo lado direito. É pelo campo de ataque. O Timbu buscando o primeiro gol no jogo. Já já tem mais opinião. TMC com Zé do Carmo e João Lucas Farias. O lateral foi cobrado no pé de ganha. A bola ficou ali com Igor Fernandes. Igor Fernandes vai fazer a jogada. E na sequência, vem no pé de ganha ali, fez a jogada, Borassi domina de primeira, devolveu com o Igor Fernandes, de Igor para Borassi. E aí, o Gabriel Inocêncio pegou o Borassi, cara. Fora do lance, sem bola, fica difícil. O árbitro, pertinho do lance, fez que não viu, ou disse que não foi nada. Lançamento de Vinícius no corredor central, buscando o Borassi entre a zaga do Botafogo. O time paulista desarma. E na sequência, na descida para o ataque da equipe da Pantera, Samuel derrubou o Igor e fez a falta em cima do jogador da equipe do Botafogo. Zé do Carmo, chegamos a 14 minutos e meio. Quem é quem no jogo, Zé?
3: O Náutico, não tenha dúvida nenhuma de que as iniciativas da jogada são do time do Náutico, entendeu? Claro que ainda não conseguiu fazer finalizações para dar trabalho ao goleiro, mas o Náutico mostra muita tranquilidade em relação à criação de jogadas e principalmente, não é, a participação de todos os atletas do ataque.
1: Tenta chegar a equipe do Botafogo, a descida é por ali com Wesley, ele faz a jogada, deu em profundidade, a jogada é perigosa, hein? Chega o Botafogo, cruzamento, Igor pra fora!
6: Botafogo de São Paulo.
1: O Botafogo chegou rápido pelo lado esquerdo, era o Vilar, como se fora um lateral pela ala esquerda, Cruzão é que o Igor não pegou bem na bola, hein, Osmar?
2: É, deu uma canelada o Igor. Se ele consegue bater de chapa virando o pé, teria muito trabalho para Muriel. O Náutico teve um erro grande na marcação. Foram dois jogadores para cima do Patrick Breu. O Vilar passou livre e, mais uma vez, com perigo contra o Timbu.
1: Lá vem Náutico, Léo Índio faz o lançamento para Borassi, a bola correu, Borassi vai alcançar, vai partir para cima do Erickson, lá vai Borassi, passou a perna, cruzamento fechado demais, nas mãos do goleiro Vitor Souza. 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
6: Náutico.
1: O Náutico tem 0.
6: Botafogo de São Paulo.
1: Botafogo também tá no 0. E pelo Brasil, o Grenal já começou, amigo Márcio?
5: Já começou e tem gol do Grêmio. Carlos Vinícius, Copa do Brasil, Grêmio 1, Internacional 0.
1: 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É o sinal hora certa da TMC no Recife. 8 da noite, 17 minutos.
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6: Tarsis Michel.
1: Contando a história pra você. E contou que o Botafogo trabalha a bola com o Morelli. Ele recomeça com o Erickson, três zagueiros, né? Erickson, Vilar e Wallace. A bola veio no pé de ganha com o Botafogo. Cartu Kaique gira, faz o passe por dentro. Ele aciona Rafael Gava. O camisa 10 de primeira distribui para Wesley na meia esquerda. Wesley foi desarmado no primeiro momento, mas o Botafogo tem a posse de bola. Lá vai Gava. Ele domina, abriu na esquerda com o um cruzamento de Patrick Brey. Meu amigo Patrick Brey, ele fez o cruzamento e a zaga do Náutico afastou. Mário, você também tem o sobrenome Brey, né, Mário?
5: Não tem esse nome não. Meu nome é Mário José do Santos Júnior, amigo. Tô fora.
1: É, porque quando encostam em você, derrubam Brey, né?
5: Tô fora.
1: Cuidado na vida,
5: né? Existe isso. É. Tem espetinho por aí hoje, tá?
1: Meu amigo, eu já ia chamar você pra isso, viu?
5: Meu amigo.
10: Tem açaí também, viu? Tem açaí também.
5: Rapaz.
1: A fumacinha, o açaí eu nem ligo.
10: Açaí com leite condensado.
1: A fumacinha do espetinho subiu pra cabine. Aí é covarde.
10: Uma hora dessa. Eu tava subindo agora, viu, Mário? Ah. Açaí pra Tassi, eu acho. Com leite condensado, paçoca e por aí vai.
5: Uma hora dessa, o cara com fome, hein?
1: O espetinho. Eu vou comprar, Mário, vou colocar aqui na sua conta.
5: Não, eu tô fora, tem conta aí não, me.
1: 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Amigo Mário, tá antenado, amigo Mário?
5: Ligado é melhor, Tassis.
1: Com esse empate, como é que fica a situação das equipes, as situações na classificação, Mário?
5: Náutico se mantém na 12ª posição com 35 e o Botafogo de Ribeirão Preto é o 15º, 32.
1: Muda. Então eles permanecem
5: nas mesmas posições. Isso
1: nas
5: mesmo.
1: Nas mesmas posições.
5: Perfeitamente, Tassi.
1: Toca a bola, torcida do Náutico incentiva. Igor Fernandes, passe errado, mas desviou no Gabriel Inocêncio. Ele tem lateral para fazer a cobrança na marca dos 19 minutos. É o primeiro tempo 0-0 no Estádio dos Aflitos, Náutico e Botafogo. Apesar de ser o Botafogo 15º, é um jogo chato, né, João Lucas? Porque do outro lado tem jogadores experientes e até bons atletas, né, amigo?
4: Pois é, e se você olhar a tabela, são duas equipes que têm campanhas parecidas, estão próximas na pontuação e nos números, então é um jogo equilibrado, a gente já esperava essa dificuldade. Agora, chegando aí a metade desse primeiro tempo, o Náutico tem um pouquinho mais de posse de bola, foi um time que conseguiu chutar mais em gol, mas ainda sofre nessa parte defensiva. No jogo passado foi do lado esquerdo e a gente está vendo o Náutico sofrer nessa partida do lado direito, já umas três investidas ali no lado de Arnaldo, porque o Patrick Brey é a válvula de escape pelo lado esquerdo da equipe do Botafogo, então o Náutico tem que ficar de olho nisso, nessa recomposição. O Náutico é mais perigoso quando tem essa bola no campo de ataque, na parte

0: na trave direita de Vitor Souza, Thiago Silva.
1: Essa merecia entrar, Tarsis. Olha o Náutico. Essa merecia entrar, meu amigo. O passe foi sensacional. E o Borassi usou qualidade e recurso no lance também. Tirou com muita qualidade do goleiro, com muita frieza. Tocou pro gol, chutou pro gol, a bola bateu na trave do arqueiro, o Vitor Souza do Botafogo de Ribeirão Preto, que estava já vendido no lance. A zaga também perdida no lance e caprichosamente foi na ninguém tinha ninguém para completar no rebote. Quase o primeiro do Timbu, por um milagre, a bola não entrou contra o Botafogo aqui nos aflitos, Tarsis.
0: É, meu amigo, lance perigoso do Náutico. E você confere comigo com a equipe TMC o tempo e o placar do futebol. 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E o placar turquês aponta.
2: Náutico.
0: O Náutico tem zero.
2: Botafogo de São Paulo.
0: O Botafogo também está no zero, Mário Júnior.
3: Em andamento na Série D, CSA 0, Nacional do Amazonas também zero.
0: 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É o sinal hora certa da TMC no Recife, 8 da noite, 24 minutos.
2: 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Tarsis Michel.
0: Contando a história pra você. Hélio tá reclamando de quê, gente? Ele está reclamando de alguma coisa. A bola chega com o Náutico. Lá vem Léo Índio de primeira. Devolveu para Jean Carlos. Jean Carlos de primeira. A bola fica com a equipe do Timbu. Lá vem Betão. Tudo isso no campo de ataque. Só o Muriel no campo de defesa. Náutico tenta pressionar para fazer o primeiro gol. O Enderson abriu na direita para Arnaldo em cima do Patrick Bray. Arnaldo cortou por dentro. Devolveu. Recebeu dentro da área. Arnaldo fez o cruzamento. É, afasta Patrick Bray pela equipe do Botafogo.
2: A bola Náutico. Volta com o Náutico.
0: Lá vem o Índio. É pressão. A bola veio na direita para o Enderson. Caprichou no cruzamento. Afasta Vilar pela equipe do Botafogo. A bola cai com a Pantera. Olha o contra-ataque. Lá vem Igor ali. Disputou Igor Fernandes. O duelo dos Igors. O Igor Fernandes levou a melhor na disputa, Osmar.
4: É, na bola longa pro Igor, camisa 9 da equipe do Botafogo de Ribeirão Preto. Igor Fernandes tomou a dianteira do lance e conseguiu evitar o pior. O Náutico, ou melhor, o Botafogo tem a posse e segue 0-0.
0: Tenta chegar no campo de ataque a equipe do Botafogo com Wesley. Apareceu o Léo Índio, fez o giro, tranquilidade. O Zé elogia muito o Léo Índio, ele é muito tranquilo esse zagueiro do Náutico. Ele fez o passe para Samuel, que acionou Giancarlo, de Giancarlo para Vinícius. De Vinícius para Borassi, ele dominou, mas quando deu tapa, o jogador Erickson ficou na frente dele. E aí não dá para disputar no corpo com o Erickson, né, Thiago?
1: É, e tá trocando bem passes o Náutico, tentando envolver realmente a equipe do Botafogo de Ribeirão Preto. E aí no último passe a bola chegou pro Borassi, que tentou o drible de corpo ali, ele é rápido, mas não deu tempo, o Erickson protegeu, chegou o Vitor Souza, mas foi mais uma boa chegada do Náutico aqui nos aflitos.
0: É tempo para ouvir Zé do Carmo, 25 minutos de jogo, Zé. O Náutico tem a posse. Acho que falta um pouco mais de capricho. Já já o Zé. Lá vem o Borassi. Pela ponta esquerda passou pelo Gabriel Inocêncio. Girou o Gabriel. Disputa. Impedimento marcado. Agora sim é tempo para ouvir Zé do Carmo. O Náutico tem posse. O Náutico está no campo de ataque. O que é que está faltando? É esse último passe, Zé?
5: Também esse último passe, né? Mas o Náutico está trabalhando de uma maneira onde até a entrada da área do Botafogo a gente vê a criatividade do time do Náutico, né? Na hora da finalização é que você está um pouquinho ansioso e isso realmente às vezes atrapalha. Então o time do Náutico, o Derek, a gente está demorando a falar o nome dele, você está demorando a falar o nome de Derek, mas ele é o cara taticamente que está fechando ali com os demais jogadores de meio campo. Então é importante que você coloque -o também no jogo para que ele tenha essa finalização um pouquinho mais, né, aprimorada.
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1: A bola chega, a equipe do Náutico, lá vem Vinícius como se for um camisa 5. Ele faz a transição ofensiva, inverte na esquerda para Borassi. Borassi matou bonito na coxa, puxou para a perna direita, acionou no corredor central. Vinícius que abre na esquerda com Igor Fernandes. Igor Fernandes na ponta esquerda para Borassi. Borassi voltou na meia esquerda intermediária para Vinícius, de pé direito, fez a inversão para Arnaldo, domina, cruzamento, explode em Patrick B. Aí Hélio vai ao desespero. Hélio queria o cruzamento certo e Arnaldo não cruzou, né, Thiago?
2: Esse foi igual um amigo meu que reclama até do travesseiro quando vai dormir, viu, Tassos? Hélio, não é possível que ele reclama também do travesseiro. Arremesso manual, mais um cruzamento errado de Arnaldo.
1: Lá vem Arnaldo tentando fazer a jogada. O Náutico recupera, na sequência se atrapalha e a bola sai pela linha lateral. É lateral para a equipe do Náutico, Botafogo, fazer a cobrança no campo de ataque. Vai fazer a cobrança ali, a movimentação. Patrick Brey pela equipe da Pantera. 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Vai fazer a cobrança de escanteio a equipe do Náutico na marca dos 28 minutos. Jean Carlos, o escanteio é pelo lado direito. Jean Carlos bateu fechadinho, afasta a zaga do Botafogo. Ela cai ali para Wesley. Ele vai fazer o passe na velocidade. Era o Patrick Brey para o Wesley. Lá vai ele contra dois. Apareceu na cobertura. Dessa vez ganhou aplausos do chefe, o Arnaldo. É lateral para a equipe do Botafogo. Vou fazer a cobrança pelo lado esquerdo. Campo de ataque, a equipe da Pantera Paulista. João Lucas Farias. João Lucas Farias comentando até o momento esse 0-0, João.
3: O Náutico continua com mais posse de bola, foi o time que mais chegou, mas você vê como é que é o futebol, né? Eu falei que o Náutico é uma equipe que é mais perigosa quando fica no campo de ataque, porque tem bons jogadores do meio para frente. Agora, eu cheguei a citar que o lado da válvula de escape do Botafogo é pelo lado esquerdo com o Brey. Só que, mesmo nessa circunstância, ele sobe bastante e deixa espaço também. Então, o Arnaldo conseguiu fazer uma jogada que foi a mais perigosa do Náutico. A assistência que ele deu para o Borassi e, caprichosamente, a bola foi na trave. Então, tem essa também, de você conseguir defender o que o adversário tem para atacar de melhor e conseguir explorar essa questão da recomposição. Gosto mais de ver o Náutico com a bola próximo ao gol do adversário. Assim, e aí o Náutico é mais perigoso.
1: Tenta chegar no campo de ataque a equipe do Botafogo. Não perde, ganha Arthur Kaique. Ô Mário, o Arthur Kaique tá gordinho, viu, Mário?
4: Existe
1: tá...
4: isso.
1: Desse assunto eu entendo, viu, Mário?
5: Você entrou em endocrinologista.
1: Olha, veja, o Arthur Kaique tá pesadinho, é bom jogador, mas ele tá mais encorpado do que já era. Ele fez talvez aí um dos gols mais importantes da história do Santa, o gol do título da Copa do Nordeste em 2016. Também passou pelo Sport em 24. Vai fazer a cobrança de lateral a equipe do Náutico. Jean Carlos tem pressa, ele aciona Léo Índio devolveu para Jean Carlos, de Jean Carlos para Derek. Ele domina, tá sumido no jogo, Derek. Ele pula por dentro, ele vem pelo corredor central, vem fazendo jogadaça, devolveu a Borassi. O Borassi erra o passe. O Borassi foi interceptado pela equipe do Botafogo, que tenta descer pro campo de ataque com Gabriel Inocêncio. A bola ficou para Rafael Gava. Gava gira por dentro, é bom jogador. Sofreu falta, tem falta a equipe do Botafogo para fazer a cobrança. Vai movimentar por ali o jogador Everton Morelli. Morelli de primeira, vai fazer a jogada ali. Olha aí, ó, inverteu e bem para Patrick Brey. Cruzamento, afasta Léo Índio pela equipe do Náutico. A bola volta com Derek no campo de defesa. Tentou acionar Vinícius, o passe foi errado. Apareceu por ali o zagueiro Wallace, desarmou. A bola cai na esquerda, campo de ataque do Botafogo. Passe para Wesley, vai fazer o cruzamento. Pegou errado na bola, afasta Betão pela equipe do Náutico. Jean Carlos domina e tenta puxar o contra-ataque pelo Timbu, passou por um, fez o passe para Borassi. Borassi está sozinho no meio dos jogadores do Botafogo. Ele devolveu para Samuel. Samuel abre na direita, desce Arnaldo com ela, pediu mais à frente, Derek recebeu, é Vinícius, lá vem Vinícius, veio por ali, girou, pediu a aproximação, se aproximou Jean Carlos pela meia direita, lá vai Jean, ele abre na ponta, Arnaldo, Vinícius, cruzamento, segura Vitor Souza, Thiago Silva.
2: Foi trocando passes com alguma tranquilidade o Náutico, Jean Carlos, Arnaldo, Vinícius, quando cruzou na mão do goleiro. Derek estava fora da área, pedindo bola, mas a bola chegou pro goleiro. Vitor Souza, cruzamento do Vinícius, mais uma chegada do Náutico pelo lado direito nesta ocasião.
1: 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O Náutico tenta descer o passe do Léo Índio. Vou te contar, hein, Léo Índio. Passe forte, sai pela linha lateral, é lateral para a equipe do Botafogo fazer a cobrança pelo lado direito, campo de defesa. 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Tenta chegar o Botafogo no campo de ataque antes de Arthur Kaique, subiu o Léo Índio, tocou de cabeça, mas a bola chegou a Patrick Bey. Eu vou me atrapalhar todo. Patrick Bey, lateral esquerdo do Botafogo. Ele tentou fazer o passe, mas foi forte demais. Na sequência, ganhou o Léo Índio, se antecipou o Arthur Kaique. E utilizou o próprio corpo do Arthur Kaique para ganhar lateral. Tem lateral a equipe do Náutico para fazer a cobrança. Pelo lado direito, campo de defesa. 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
1: Zé do Carmo, tô sentindo falta do Vinícius e do Derek no jogo, Zé.
6: Esses dois atletas, eles não estão conseguindo, não é, arrumar um espaço necessário para fazer suas principais jogadas. Mas são dois jogadores importantes na finalização, então... Como eles dois, né, estão dentro de uma intensidade muito grande, às vezes é preferível que você, né, dê uma cadenciada para ver se eles entram no jogo.
1: Toca a bola, a equipe do Náutico no campo de defesa. O Anderson acionou Jean Carlos. Jean Carlos está vindo buscar o jogo. Lá vai Jean. Ultrapassou a linha divisória do meio campo. Fez o passe na direita para Arnaldo. Arnaldo domina. Vinícius passou por dentro para receber. Passe veio. Vinícius para caprichar no cruzamento. Rasteiro passou pelo Borassi. Não passou pelo Morelli, que afastou o perigo. A bola cai para Jean Carlos. Ele faz o passe de primeira ali para o Anderson. O Anderson abriu na esquerda para Igor Fernandes. Esse domina, vai encarar a marcação de Gabriel Inocêncio. Tudo isso no campo de ataque do Timbu. A bola volta com Jean Carlos. Jean Carlos de primeira tentou inverter. Gabriel Inocêncio corta o atacante do Botafogo, Igor, ajudando na defesa, complementa. Na sequência, Samuel derruba Morelli. Tem falta a equipe do Botafogo para fazer a cobrança no campo de defesa. Pelo lado direito, João Lucas Farias. Faço a mesma pergunta a você. Tá faltando Vinícius e Derek no jogo, João Lucas?
3: Tá faltando criatividade nesse time do Náutico. O Náutico tem posse de bola, né? Mas é uma posse de bola que não é tão criativa. O Náutico teve uma chance clara de fazer gol, que foi aquela finalização do Borassi. Então o Náutico não está conseguindo explorar esses jogadores de frente para criar situações de gol. Jogada individual, um chute de fora da área. E, de fato, a participação do Derek e do Vinícius é muito importante para isso. Porque senão, Jean Carlos fica sobrecarregado, o Anderson tem que subir mais para conseguir finalizar. Então esses jogadores têm que participar da construção ofensiva do Náutico. Porque não adianta você ter a posse de bola e você não criar oportunidade, você não chutar em gol. Então o jogo está se desenhando assim, o Náutico com posse, mas não consegue ser criativo a ponto de empilhar finalizações. E o Botafogo na dele, esperando um erro para tentar fazer alguma coisa no ataque.
1: Toca a bola, a equipe do Náutico no campo de defesa. A bola fica com o Igor Fernandes. Ele fez o passe de primeira para Betão. Betão aciona Léo Índio. Léo Índio domina, tem espaço. Toca para Arnaldo. Arnaldo ainda no campo de defesa. Se posiciona. Vai fazer o lançamento para o campo de ataque, buscando a velocidade do Vinícius. Aí o Vinícius deu um tranco nas costas do jogador do Botafogo. E a falta foi marcada. Tem falta para a Pantera fazer a cobrança no campo de defesa, lado esquerdo. E você confere comigo com a equipe TMC o tempo e o placar do futebol. 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É o primeiro tempo no Estádio dos Aflitos. E o placar turquesa aponta:
7: Náutico
1: 0.
7: Botafogo de São Paulo.
1: O Botafogo também está no 0, Mário Júnior.
8: Em andamento, Copa do Brasil, Guarani. Ó, Grêmio 2, Internacional 0. Na Série D, CSA e Nacional do Amazonas, 0-0.
1: É, o Grêmio está fazendo a festa, o Nacional está se classificando, né, Mário?
8: Está indo para a Série C do ano que vem, viu?
1: É, e o Grêmio vai encarar com esse resultado a equipe do Atlético Mineiro na
8: isso,
1: semifinal.
8: Isso, porque do outro lado é Palmeiras e Vasco na semifinal da Copa do Brasil.
3: Agora o Mário tá triste, viu, Tarsis?
1: Oi?
3: O Mário tá triste.
8: Triste, eu?
1: É porque o Inter
3: tem
1: um time
3: vermelho perdendo.
1: Né? É o time dele lá no
8: sul. É azul e verde, mas eu sou Internacional.
1: Você é daltônico, né, amigo?
8: Tô fora.
1: Toca a bola, equipe do Náutico, na meia central com Jean Carlos, ele vem por dentro, ele pede a aproximação de alguém, apareceu Betão, Betão de primeira, gira, toca, Jean Carlos no corredor central, Jean faz a inversão, na boa, hein? Pro Arnaldo, é caprichar, Arnaldo, encara a marcação, devolveu para Vinícius, Vinícius puxou por dentro, bateu no meio do gol, segura Vitor Souza. Em Thiago Silva.
2: É, tá conseguindo trocar passes com alguma tranquilidade o Náutico. A bola chegou no Vinícius, de fora da área, encheu a perna esquerda, a bola foi queimando a grama, mas estava no meio do gol. Vitor Souza, a bola deu uma quicada, mas ele defendeu com tranquilidade. O goleiro do Botafogo de Ribeirão Preto segue 0-0 aqui nos Aflitos.
1: Tenta chegar a equipe do Botafogo com Gabriel Inocêncio pelo lado direito. Levou para a linha de fundo, cruzamento. Tira, Léo Índio! Tirou da cabeça do Arthur Kaique. A bola fica com Patrick Bray na ponta esquerda. Devolveu para Wesley dentro da área. Bateu. Explode no Léo Índio e vai para escanteio. Osmar Cordeiro.
9: É, o Léo Índio salvou o Náutico em duas jogadas. Na primeira, o cruzamento da direita do Gabriel Inocêncio, buscando o Arthur Kaique, que já fazia o movimento da cabeçada, colocou o pé lá no alto, Léo Índio, para conseguir o corte providencial. Lá vai o Botafogo.
1: Escanteio cobrado, o Arthur Kaique passou da bola. A bola ainda fica com a equipe do Botafogo. Wallace de primeira devolveu para Rafael Gava. Gava aciona, a bola chega ali para Erickson. Ele vai lançar a bola na área. O Igor Inocêncio, o Gabriel Inocêncio afasta a zaga do Náutico. Bola volta para o camisa de número 3, Erickson, que recomeça com o goleiro Vitor Souza. 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Zé do Carmo, chegando à reta final do primeiro tempo, o empate por enquanto é justo, Zé?
6: É justo pela marcação do Botafogo e pela criatividade do Náutico. Então, dentro dessas duas situações, a gente vê que o Náutico não tem o espaço necessário e o Botafogo, ele fica muito feliz quando contra-ataca e consegue pelo menos chegar do lado da área. Fora isso, a gente não está vendo nada de excepcional.
1: Tenta chegar a equipe do Botafogo no campo de ataque, sempre procurando o Igor. Camisa 9. A bola veio para Gabriel Inocêncio, voou, o Borassi puxou, não conseguiu derrubar. Igor domina, ponta direita, cruzamento nas mãos do goleiro Muriel, que segura Osmar Cordeiro.
9: Quase que rasteiro, né? A bola foi na terra ali e o Muriel estava atento para fazer a defesa lá embaixo, não dar troco. Lá vai o Náutico saindo com a bola, segue em 0-0.
1: O Anderson começa a transição ofensiva. Ele faz o passe na esquerda para Igor Fernandes. Esse já no campo de ataque tentou acionar Vinícius, foi desarmado. Persistiu, lutou, ganhou, abriu na ponta para Borassi. A chegada é boa. Vinícius invadiu a área, vai cruzar para alguém, aparece Patrick Brey, fez o corte, ela cai para Samuel, de Samuel para Jean, puxou para a perna esquerda, devolve para o Anderson aciona Arnaldo, esse domina com a perna direita, pede a aproximação, a bola volta para Jean Carlos, vai fazer o lançamento, buscava por ali, o Borá se afasta da zaga do Botafogo, lá vai Arthur Kaique, ele domina a bola pela direita, tentou fazer o passe, Jean Carlos bloqueou, chegou na sequência, Arthur Kaique derruba o jogador do Náutico. Jean Carlos olha para Arthur e diz: pra que isso, companheiro? Falta marcada no campo de ataque do Náutico para fazer a cobrança. 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
1: Tenta chegar a equipe do Náutico. A bola veio na direita para Arnaldo. Arnaldo de primeira acionou Derek. Lá vai Derek. Levou. Linha de fundo. Grande jogada. Invadiu. Rolou. Faltou força para fazer o passe para o Vinícius. Apareceu Vilar pela equipe do Botafogo. Fez o corte, a bola vem para Morelli, ele abriu na direita, na esquerda para Erickson, lá vai ele, o passe na verdade é para Wesley, Wesley domina, recomeça, o Botafogo tá satisfeitíssimo com esse empate no primeiro tempo, e toca a bola no campo de defesa, Transamérica agora é TMC, quem escuta sabe.
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10: Ô Tassi.
1: Oi.
10: É um primeiro tempo fraco, tecnicamente, né? Poucas oportunidades, chutes no alvo, só dois do Náutico. O Náutico tem posse de bola, mas não consegue explorar.
1: Segura, ela vem, Botafogo, cruzamento, afasta a zaga do Náutico. Ela ainda está dentro da área, impedimento marcado. Vai nessa, João.
10: Tá faltando criatividade da parte do Náutico. Tá faltando uma jogada individual, tá faltando aquele passe um pouco mais refinado, porque o Náutico tem um pouco mais de posse, tem o ímpeto de buscar o ataque, mas não tá conseguindo aquele passe, aquela jogada para abrir o placar. E o Botafogo tá muito tranquilo no jogo, se defende em algumas situações no 5-4-1, tenta explorar esses erros do Náutico, se aparecer uma oportunidade, fizer um gol ótimo, se não fica por ali, é o Náutico que tem que propor um pouco mais, tem que ser mais criativo para conseguir abrir esse placar.
1: Toca a bola o Anderson pela equipe do Náutico. Ele abre na esquerda para Igor Fernandes. Esse no campo de ataque. Ele recomeça com Betão, de Betão para Léo Índio. O Náutico, de fato, como vem trazendo o Zé e o João Lucas, uma única chegada mais perigosa que foi a bola na trave do Borassi. Lá vem Náutico, chegando com Vinícius dentro da área, encara a marcação do Erickson. Vinícius puxa para a perna direita, tocou no corredor central, apareceu Morelli. Deu um carrinho e evitou que a bola chegasse no Samuel, que iria finalizar. A bola voltou de novo na esquerda para Vinícius. Puxou para a perna direita, vai bater daí. Fez a inversão, era para Arnaldo. Patrick Brey desarmou. A bola fica com a equipe do Botafogo. Se a bola passar, era perigo. Betão salvou um contra-ataque certo da equipe. O Betão salvou. Cláudio Tencati está revoltado ali com alguma coisa e o banco do Botafogo reclama. Mas é o Náutico que desce para o campo de ataque aos 44. Vinícius faz o passe, a bola chega para Samuel. Esse olha, olhou de primeira, abriu para Léo Índio. Léo Índio aciona Jean Carlos. Na meia direita, Jean Carlos faz o passe para Derek. Derek está marcado, Arnaldo se aproximou. Derek, na força física, passou por um, por dois. Fez a inversão para o Anderson, daí dá, viu, Anderson? Fez o passe. Borassi invadiu a área, cruzou mal demais, volta para Vinícius, cruzou de novo, tira a zaga do Botafogo. 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
1: Aí, esse lance do Léo Índio já é o lance que mostra desespero, né, Thiago?
2: O Borassi errou mais um passe em uma tentativa, em um cruzamento, Tarsis, pelo lado esquerdo. Torcedor do Náutico ficou arretado aqui nos aflitos. E aí, na sequência da jogada, a bola no meio-campo praticamente, o Léo Índio encheu a perna direita, a bola distante, sem força, lado direito aqui do Vitor Souza. Desespero, muita pretensão do Léo Índio, mais 2 minutos de acréscimos aqui no primeiro tempo.
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1: Chegamos aos 46 e vamos aos 47. Chega Náutico. Ponta esquerda com Bora, se devolveu para o Enderson. Correu demais a bola. E aí, ele não conseguiu fazer o cruzamento. Tiro de meta para fazer a cobrança. O jogador Vitor Souza, goleiro do Botafogo. O primeiro tempo vai chegando à reta final, faltando apenas 55 segundos pelo tempo determinado, né, pelo árbitro da partida, que deu 2 minutos, como informou o repórter Thiago Silva. Vai colocar a bola no campo de jogo o goleiro Vitor Souza pela equipe do Botafogo. O primeiro tempo vai acabar no Estádio dos Aflitos. 0 a 0 por enquanto, em um futebol pouco inspirado das duas equipes. Igor, atacante do Botafogo, subiu, ficou com ela. Na sequência, Gabriel Inocêncio ganha lateral para a equipe da Pantera Paulista para fazer a cobrança. Mário, Pantera é a fantasia que você sai no galo da madrugada, né, Mário?
8: Não, tô fora. Nem de carnaval eu gosto, eu tô fora.
1: Pantera desmantelada da gota serena.
8: Tô fora,
1: que cena miserável. Lá vem por ali o Igor, tentando fazer a jogada, Betão! Tentou evitar a saída, não conseguiu. É escanteio. O último lance do primeiro tempo, hein, Osmar?
9: É, exato. Fica indignado o goleiro Muriel, querendo a saída da bola apenas em lateral, mas o auxiliar número 1 estava atento no lance, deu escanteio, vai para a cobrança. O Rafael Gava, sem nenhuma pressa, pelo lado direito para fazer a cobrança, segue 0 a 0. Agora vai se aproximando o Patrick Bray também da bola.
1: É, o Patrick Bray não tem pressa alguma, o Gava também. Os dois jogam de meiões arreados, sem pressa, mas são bons jogadores. Gava fez o cruzamento, Muriel segura!
7: Botafogo de São Paulo.
1: Kaique que finalizou e Muriel estava bem posicionado, Osmar.
9: O Derek fazer o corte na primeira trave, não conseguiu, passou por ele. E o Arthur Kaique quase que fazer o gol da equipe visitante no último lance da primeira etapa. Muriel estava atento no lance e caiu no canto direito. Fez a foi firme. Acabou, não foi tão no canto assim, mas finalizado em 0 a 0.
1: Fim de primeiro tempo no Estádio dos Aflitos.
7: Náutico.
1: 0
7: Botafogo de São Paulo.
1: Também no 0.
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1: É 0 a 0 de um jogo tecnicamente fraco, gente. Como definiu o João Lucas, como cobrou o Zé do Carmo, mais inspiração, principalmente do Náutico. E o 0 a 0 é o placar do primeiro tempo. Vamos fazer o seguinte, vamos ouvir aí o Osmar e o Thiago, primeiro o Thiago Silva, depois o Osmar, com as opções do Hélio e do Guilherme e também do Cláudio Tencati. Thiago.
2: Torcedor do Náutico botou uma vaia, Tarsis, e aplaudiu, um misto de vaias e aplausos agora no intervalo do jogo. Torcedor que, como a gente imaginou e estava prospectando, chegou, né, 7:30 para o início do jogo, chegou em grande número, em bom número. Acredito que realmente tem um público superior a 8 mil pessoas, pode até chegar em 9 ou perto de 10 até. É, na posição, Guru Seaga, Auremir, Rian, Luiz Cláudio, Wendel, Cauã Maranhão, Pato Nunes, Todinho, Wanderson, Gustavo Henrique, Caio Soares e o lateral direito, Reginaldo.
1: Perfeito. E as opções para Cláudio Tencati, o drone da informação, Osmar Cordeiro.
9: Agora todos os jogadores da equipe do Botafogo de Ribeirão Preto já estão nos vestiários, desceram aqui em segundo, já todos foram para os vestiários rapidamente. As opções no banco, goleiro Jordan, também o Jonathan, Leandro Maciel, Kelvin, Matheus Salles, Guilherme Queiroz, Yuri, o Thiago, Zé Hugo e o Badaró são as opções da equipe visitante. Agora um detalhe, né? O técnico Cláudio Tencati saiu com a expressão bem séria, bem fechada, mas ele não é um treinador, ao menos observando na área técnica, na primeira etapa, de muitas expressões. Assim, no primeiro tempo, mais sério, mais fechado ali, braços cruzados, orientações curtas e breves, enquanto o Hélio dos Anjos estava esbravejando o primeiro tempo todinho em pé, muito arretado da vida, a impressão que deu o treinador do Timbu. E eu volto com ele, que deu um show de transmissão esportiva nessa primeira etapa. Eu tô falando do pesadão da TMC.
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1: Portanto, as informações do Osmar Cordeiro, do Thiago Silva, eu vou fazer o seguinte. Eu vou passar a bola para o intervalo TMC. Vou fazer aquele lanche mais leve, viu, Mário? Aquele lanche mais tranquilo.
8: Certo.
1: E já volto para contar a história do segundo tempo, Mário Júnior.
8: Para o torcedor não ficar naquela dúvida, o lanche mais leve é meia galinha cabidela, um cuscuz e um prato de macaxeira com chá.
1: Mas ele cuidado volta. Mais tarde, viu?
8: Eu tô fora. Daqui a pouco ele volta com tudo, o pesadão da galera.
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11: Agora são 8h55, 8h55, intervalo lá nos Aflitos, 0 para o Náutico, 0 também para o Botafogo de Ribeirão Preto. É o Campeonato Brasileiro da Série B. Vamos aos destaques, daqui a pouco tem muito mais nos comentários de Zé do Carmo e de João Lucas Farias, mas eu quero os destaques. Qual o seu destaque para o primeiro tempo deste placar parcial 0x0 Náutico e Botafogo de São Paulo, Zé do Carmo?
12: Olha, o meu destaque vai para a maneira como o Náutico está jogando, que está trabalhando a bola de uma forma onde está chegando na área do time do Botafogo. Só que o Botafogo, por ser um time de São Paulo, numa marcação muito forte, está levando essa vantagem. Só teve uma oportunidade, então a gente não pode dizer que o Náutico não está tentando. O Náutico está tentando, mas está sendo obstruído pela defensiva do Botafogo.
11: 8h56. E o seu destaque, João Lucas Farias, para esse placar parcial Náutico e Botafogo 0x0.
13: O primeiro tempo muito pobre das duas equipes. O Náutico foi uma equipe que teve um pouquinho mais de posse de bola, mas finalizações claras, no alvo mesmo, só aquela do Borás, com assistência do Arnaldo, que caprichosamente foi na trave. Então, é um jogo onde o Náutico, mesmo com essa posse, falta criatividade, falta jogada individual e falta também aquela referência no ataque. O Derek e o Vinícius ficaram meio perdidos no ataque do Náutico. Então, a saída do Caio Maranhão parecia ser algo que poderia dar certo, mas se mostrou errado, porque o Náutico não conseguiu ter referência no ataque, não conseguiu ter alguém que fizesse o pivô, que conseguisse segurar um pouquinho mais essa bola para tornar o Náutico um time mais perigoso. Então, é algo que o professor Hélio vai ter que corrigir aí na segunda etapa para o Náutico criar mais oportunidades e conseguir abrir o placar.
11: 8h57, 8h57, mais uma parada e a gente volta já.

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20: 620 palestrantes em 3 dias de evento. O que não faltou para os visitantes da Febraban Tech 2026 foi compartilhamento de conteúdos relevantes e de experiências de histórias de sucesso. Dentre os nomes que falaram para o público no primeiro dia de evento estavam o historiador econômico e vencedor do Prêmio Nobel de Ciências Econômicas de 2025, Joel Mukir, e o presidente do Banco Central, Gabriel Galípolo, que fez a abertura da edição deste ano. No maior evento de tecnologia financeira da América Latina, o sistema de pagamento instantâneo